0: o seu planejamento.
1: Quem não tem condições de pagar, continua podendo pedir a gratuidade da justiça. Pessoas com renda de até R$5.000 por mês passam a ter presunção de hipossuficiência, sem pedir análise de cada caso. Reportagem Pablo Mundim.
2: Tecnologia aliada ao aprendizado na sala de aula.
3: Mais de 108 mil escolas de todo o país contam atualmente com estrutura adequada de internet para o ensino.
2: Os dados foram divulgados pelo Ministério da Educação, que realiza monitoramento nacional e avalia as condições de acesso à conexão banda larga nas redes públicas de ensino.
4: O Ministério da Educação atualizou os dados sobre as condições de conectividade das escolas públicas em todo o país. As informações são resultado do painel de monitoramento da Estratégia Nacional de Escolas Conectadas, realizado pelo MEC. 108.658 escolas públicas estão conectadas dentro dos parâmetros adequados, que envolvem o acesso à energia elétrica adequada, o serviço de conexão à internet para uso pedagógico e a cobertura de Wi-Fi. Ao todo, foram 138.086 escolas públicas monitoradas. Os dados do painel de monitoramento do MEC apontam que quase 137 mil delas em todo o país estão com condições adequadas de energia elétrica para suporte de conectividade. O monitoramento também aponta que cerca de 80% desse total de escolas tem velocidade de internet adequada para atividades pedagógicas, enquanto quase 81% tem cobertura de rede Wi-Fi dentro dos parâmetros estabelecidos. Para avaliar as condições de conectividade das instituições, o Ministério utiliza o indicador Escolas Conectadas. A metodologia classifica as escolas em 6 níveis, a partir da análise conjunta das condições de energia, internet e Wi-Fi. Locução, Leôncio Almeida. Reportagem, Flávia Fernanda de Souza.
3: Uma rede vai monitorar a situação da educação especial inclusiva no Brasil.
2: O observatório será criado a partir de um edital que já está aberto.
3: A ideia é produzir indicadores e pesquisas para apoiar a criação de políticas públicas na área.
5: O edital vai criar o Observatório da Educação Inclusiva, rede que vai reunir universidades públicas de todo o país para estudar e acompanhar como está sendo oferecida a educação especial para estudantes com deficiência, transtornos e altas habilidades. Segundo Zara Figueiredo, secretária de Educação Continuada, Alfabetização de Jovens e Adultos, Diversidade e Inclusão do Ministério da Educação, existe hoje uma lacuna no monitoramento da educação especial brasileira e o observatório vem para cumprir essa função.
6: Hoje, nós não temos nenhuma base nacional atualizada com as informações sobre organismos e secretarias de políticas para as mulheres nos estados nem nos municípios. Logo, nós temos uma lacuna de informação no que se refere à estrutura destes organismos, à sua capacidade de gestão, às dificuldades que são enfrentadas no cotidiano da atuação destes organismos.
5: Na prática, o observatório vai reunir pesquisadores de diferentes regiões do Brasil para produzir informações sobre a educação inclusiva. A ideia é que, com esses dados, as políticas públicas sejam mais efetivas e direcionadas. As inscrições no edital estão abertas até o dia 5 de outubro. As instituições de ensino devem submeter as propostas para integrar o observatório. A coordenadora-geral de formação docente e valorização das licenciaturas da CAPES, Lorena Lins, dá mais detalhes de como vai funcionar a rede.
7: Essa rede de instituições, ela vai ser selecionada pela CAPES por meio do edital que está aberto, e depois que essa rede tiver aprovada, né, em edital, então ela será a rede que vai monitorar, criar esses indicadores e fazer a avaliação dessas políticas.
5: Segundo Francisco Moraes da Costa Marques, coordenador-geral de avaliação, monitoramento e fortalecimento da política de diversidade do MEC, as instituições interessadas não devem deixar para enviar a proposta na última hora.
8: Porque as instituições interessadas têm que apresentar a proposta já com a rede formada. Então, tem
0: tem todo um trabalho prévio que tem que ser feito agora, durante o período de inscrições, para construir essa rede.
5: O edital prevê R$8 milhões em bolsas e os projetos poderão durar até 36 meses. Mais informações sobre o edital, as inscrições e os valores das bolsas podem ser obtidas pelo e-mail obeduc.ei@caps.gov.br. Reportagem Luciana Colares de Holanda.
2: E uma dica para quem quer abrir o próprio negócio e foi estudante do FIES, o Fundo de Financiamento Estudantil.
3: Está disponível uma linha de crédito especial para financiar atividades profissionais de quem se formou e está em dia com o pagamento do fundo.
2: O financiamento deve estar na fase de amortização há pelo menos 3 anos ou ter sido quitado a partir de janeiro desse ano.
3: A coordenadora-geral de Política Fiscal do Ministério da Fazenda, Ana Paula Garcia, explica que o crédito funciona como incentivo a quem está com o pagamento em dia.
8: Se essa pessoa, ela terminou a graduação, está pagando direitinho, ela já mostrou que ela é uma ótima pagadora e está querendo dar um apoio para ela. Muitas das pessoas que estavam se chamando do FIES e eram adquirentes já eram empreendedoras.
2: O limite da linha de crédito para pessoa física é de R$80 mil, com até 60 meses para pagar e 6 meses de carência.
3: Já no caso de pessoas jurídicas, o crédito pode chegar até R$180 mil, com prazo de até 96 meses.
2: As contratações podem ser feitas pelo Banco do Brasil ou pela Caixa Econômica Federal.
3: Os gabaritos das provas do Exame Nacional para a Certificação de Competências de Jovens e Adultos, o INSEJA 2026, já podem ser consultados pelos participantes.
2: Os arquivos estão disponíveis no portal do Instituto Nacional de Estudos e Pesquisas Educacionais Anísio Teixeira, o INEP, e organizados por área de conhecimento.
3: Os resultados individuais serão divulgados em 14 de dezembro.
2: O INSEJA é destinado a jovens e adultos que não concluíram os estudos na idade apropriada, com participação voluntária e gratuita.
3: Para conferir, acesse ensejanacional.inep.gov.br.
2: Começa hoje nova etapa do Censo de Políticas para as Mulheres.
3: A iniciativa vai levantar a estrutura, o funcionamento, a capacidade e a atuação de órgãos públicos para o público feminino.
2: E as informações coletadas vão apoiar o planejamento, o monitoramento e o fortalecimento das políticas para as mulheres.
3: É o que explica Vanessa De Bortoli. Ela é secretária de Avaliação, Monitoramento e Gestão da Informação do Ministério das Mulheres.
6: Hoje, nós não temos nenhuma base nacional atualizada com as informações sobre organismos e secretarias de políticas para as mulheres nos estados nem nos municípios. Logo, nós temos uma lacuna de informação no que se refere à estrutura destes organismos, à sua capacidade de gestão, às dificuldades que são enfrentadas no cotidiano da atuação destes organismos. Logo, o censo, ele vem com o objetivo de cobrir essa lacuna e, para isso, serão convidados mais de 2 mil organismos e secretarias de políticas para as mulheres no Brasil.
2: O link para preenchimento está sendo enviado pelo Ministério das Mulheres. Quem não recebeu, pode solicitar um novo envio para o e-mail censo@mulheres.gov.br.
3: O prazo para preenchimento do questionário vai até 5 de outubro de 2026.
2: Este mês é conhecido como Setembro Amarelo, uma campanha nacional de valorização da vida e de proteção à saúde mental.
3: Quem precisa de cuidados pode acessar diferentes serviços no Sistema Único de Saúde.
2: É o que vamos ouvir agora na reportagem de Márcia Fernandes.
9: Na região da Ponte Alta, no Gama, a 40 minutos do centro de Brasília, uma fila de pessoas aguarda atendimento no CAPS, Centro de Atenção Psicossocial. Esses locais reúnem diferentes serviços voltados para a saúde mental. Além de psicólogos e psiquiatras, também contam com o trabalho de enfermeiros, terapeutas ocupacionais e assistentes sociais. Essa unidade do Gama disponibiliza ainda outras atividades, como crochê e pintura. A gerente do CAPS, Adriana Câmara, explica que a avaliação de cada paciente é feita de forma individual.
10: O paciente chega e ele é avaliado por uma equipe multi, né? E dessa avaliação, a gente ver a demanda dele, se realmente é demanda para CAPS ou se ele pode ser referenciado para a rede. Então a gente vai avaliando, né? Se ele deixou de ter a vida dele minimamente, né, fazer as coisas básicas, então a gente começa a construir um plano terapêutico com ele.
9: Pacientes com problemas relacionados a jogos e apostas e dependentes químicos também encontram acolhimento nos CAPS. Esses centros fazem parte de uma rede de cuidados de promoção da saúde mental, que funciona de forma articulada, de acordo com o diretor do Departamento de Saúde Mental, Álcool e Outras Drogas, do Ministério da Saúde, Marcelo Kimati.
11: A área de saúde mental, hoje, é a maior preocupação de saúde do brasileiro. Ela envolve muitos fenômenos diferentes, muitas formas de expressar. Então, a rede de urgência e emergência, ela tem um componente de atenção à saúde mental. Os consultórios na rua têm um campo forte de atuação de saúde mental junto à população em situação de rua. De uma forma geral, todo o Sistema Único de Saúde, os dispositivos, eles têm um componente de atuação na saúde mental e que funcionam de uma forma articulada esses serviços que têm uma especificidade maior.
9: Quando o sofrimento psíquico for persistente, prejudicar a rotina, os estudos, o trabalho ou as relações, é importante buscar atendimento nas unidades básicas de saúde ou direto nos centros de atenção psicossocial. O atendimento pode ser iniciado por escolha própria ou por meio de encaminhamento de outros serviços da rede. Lembrando que o SUS também oferece consultas por teleatendimento em saúde mental para mulheres em situação de violência, mães atípicas e cuidadoras de pessoas com deficiência ou doenças raras. Reportagem Márcia Fernandes.
3: Serviços mediados por aplicativos e plataformas digitais já mobilizam 2 milhões de pessoas no mercado de trabalho.
2: É o que apontam dados da Pesquisa Nacional por Amostra de Domicílios Contínua, divulgados hoje pelo IBGE.
3: Os números mostram um crescimento de 17% desse ramo no terceiro trimestre de 2025.
2: A pesquisa considera trabalhadores que usam plataformas para oferecer serviços profissionais e também os chamados serviços gerais, como pequenos reparos e limpezas domiciliares.
3: Desse total, mais da metade atua no transporte particular de passageiros. O técnico da pesquisa PNAD Contínua, Gustavo Fontes, destaca essa expansão.
12: No Brasil, em 2025, havia aproximadamente 2 milhões de pessoas que realizavam trabalho por meio de plataformas digitais de serviços. Analisando por tipos de aplicativos de serviços, o maior contingente, né, de plataformizados exercia o trabalho por meio de aplicativos de transporte particular de passageiros. Em seguida, vinham os aplicativos de entrega, né? Observamos que houve um importante crescimento de 9,1% em comparação a 2024. Observa-se um predomínio, né, de trabalhadores por conta própria, né, quase 87%. Dos plataformizados. E analisando o perfil sociodemográfico, né, dos ocupados plataformizados no trabalho principal, observa-se que mais de 80% desses trabalhadores eram homens, enquanto as mulheres eram apenas 15,6%.
2: No mês de agosto de 2026, o Brasil vendeu para fora um volume maior do que comprou.
3: O saldo da chamada balança comercial ficou em 7 bilhões e 394 milhões de dólares e registrou um crescimento de 23,8% em relação ao mesmo mês do ano anterior.
2: O desempenho foi impulsionado pelo crescimento das exportações no mês, que avançaram quase 12,2%, com destaque para agropecuária, indústria extrativista e de transformação.
3: De janeiro a agosto, a balança apresentou um superávit de mais de 55 bilhões de dólares, com um aumento de 28,2%.
2: Vacine o seu bichinho contra a raiva.
3: Campanha tem como foco as regiões de fronteira, em cooperação com os países vizinhos.
2: A vacinação contra a raiva em cães e gatos é obrigatória por lei no Brasil.
3: A meta é imunizar 28 milhões de animais em todo o país.
13: O objetivo da mobilização é vacinar cães e gatos contra a raiva, principalmente na região de fronteira. De acordo com o diretor do Departamento de Doenças Transmissíveis do Ministério da Saúde, Francisco Edilson Ferreira, a campanha está em andamento em 23 estados, mas com atenção especial ao Acre, Rondônia e Mato Grosso do Sul.
14: A região da fronteira é uma região mais vulnerável para que a gente possa ter reintrodução do vírus, da variante canina, que a gente chama, que é o vírus vírus da variante 1 e 2 da raiva e que circula ainda em países vizinhos como Bolívia e Peru. Então, o objetivo dessa mobilização é a gente garantir uma cobertura vacinal boa nos nossos municípios de fronteira e, ao mesmo tempo, também mobilizar os países vizinhos a também manter essas coberturas altas.
13: O diretor Francisco Edilson lembra que a meta é imunizar 28 milhões de animais em todo o país e que a vacina é a melhor forma de proteção.
14: Para que evite que eles possam adoecer, e a raiva é uma doença praticamente 100% letal após a manifestação de sinais clínicos, então o animal morre, então a gente protege a saúde dos animais e, consequentemente, também a gente protege o ser humano para que, caso um ser humano entre em contato com um animal e seja agredido, esse animal, a gente tem um risco bem menor dele estar infectado e poder também provocar doença no ser humano.
13: Há 10 anos, o Brasil não registra a circulação da variante canina da raiva. Os 37 casos de raiva humana ocorridos na última década estão associados a variantes silvestres e grande parte deles tem o envolvimento de morcegos. Mesmo assim, é importante manter em dia a vacinação de cães e gatos e a vigilância de animais suspeitos, como explica o veterinário Márcio Bicalho.
15: É muito comum fazendas, cidades muito próximas a áreas ambientais onde você tem esses animais. Aí as pessoas têm a mania de deixar o animal solto, né? Criar o cão e o gato à vontade, bicho no ambiente. Esses animais entram na área de mata, têm contato com os animais doentes e trazem o vírus para casa. Ou com o morcego e trazem o vírus para casa.
13: A raiva pode ser letal se não for tratada imediatamente. Em caso de mordida, arranhão ou contato de risco com a saliva de mamíferos, a orientação é lavar o local com água e sabão e procurar um serviço de saúde o mais rápido possível, mesmo que o ferimento pareça pequeno. Reportagem Graziele Bezerra.
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17: Hoje vamos viajar pela Estrada Real, que tem 1.630 quilômetros, passando por Minas Gerais, Rio de Janeiro e São Paulo.
3: Ela é muito mais do que um caminho antigo, é um pedaço da história do Brasil que continua vivo.
17: Reconhecida como Monumento Nacional em 2023, a rota guarda as marcas do período colonial, do ciclo do ouro e dos momentos importantes da formação do país.
3: E às vésperas do 7 de setembro, a Estrada Real também ajuda a contar a história de caminhos por onde passaram riquezas, pessoas, ideias e movimentos que ajudaram a transformar o Brasil.
18: Antes do carro, do ônibus e das estradas asfaltadas, era por aqui que viajantes tropeiros e aventureiros cruzavam as montanhas de Minas. Símbolo do auge da mineração, a Estrada Real passa por mais de 180 cidades de Minas Gerais, Rio de Janeiro e São Paulo. Hoje, esses antigos caminhos formam uma das grandes rotas de turismo histórico do Brasil. São mais de 1.600 quilômetros, divididos em 4 caminhos. O velho, o novo, o dos diamantes e o do Sabarabuçu. Reconhecida pelo governo federal em 2023 como Monumento Nacional, a Estrada Real nasceu ainda no período colonial. A coroa portuguesa oficializou os caminhos usados para levar o ouro e diamantes das regiões mineradoras até os portos. Séculos depois, o que era caminho de exploração virou roteiro de descoberta. E tem até passaporte para quem quiser registrar a viagem. Gratuito. O passaporte Estrada Real pode ser usado nas versões física ou virtual. Pelo caminho, o viajante coleciona carimbos nas cidades da rota. A influenciadora digital Graziela Guimarães fez a viagem com o marido e, segundo ela, depois do primeiro carimbo, fica difícil parar.
19: Nós nos cadastramos, né, no site da Estrada Real para ter direito ao passaporte, para experiência ser bacana mesmo. A Estrada Real, ele disponibiliza, né, o PDF mostrando todas as cidades que você consegue pegar esse carimbo. A gente conseguiu 21 carimbos passando nas cidades.
18: Mas é só deixar os centros históricos para perceber que a Estrada Real não é apenas uma viagem ao passado. É o que conta o guia Felipe Bezerra sobre a Serra do Espinhaço.
20: E a gente tem uma aula de geografia a céu aberto nessa viagem o tempo inteiro. Porque o que o Espinhaço faz? O Espinhaço, ele divide tudo que está à direita da cordilheira do Espinhaço, é a Mata Atlântica. No alto da serra, são os campos rupestres. e à esquerda da serra começa o Cerrado Brasileiro. Então, no mesmo dia, você consegue sair do Cerrado, atravessar um campo de altitude e descer para a Mata Atlântica.
1: Há coisas que não aparecem no mapa. Pertinho de Diamantina, fica a ervanaria de Marcos Guião. Há 25 anos, ele recebe curiosos pelos aromas e propriedades medicinais de espécies da região.
21: Eu costumo dizer que lá é um jardim de delícias, né? Porque você experimenta uma planta, você sente o cheiro de outra. Ah, essa é doce, essa é azeda, essa é amarga, essa boca é salgada. E aí você vai, né? É uma viagem, né? De que a gente chama de testes dos sentidos, né? Você vai ver o cheiro, você vai ver a cor, você vai ver o gosto. Então, o tempo todo é uma área pequena que você faz um passeio que termina no pé da cachoeira da cidade.
22: Ei, trembão!
1: Na Estrada Real, cada um pode escolher o caminho, o ritmo e a experiência. Pode ser de carro, a pé, de bicicleta, uma trilha, uma mesa com comida mineira. Talvez seja essa a melhor lembrança que o viajante leva da Estrada Real, que alguns caminhos não servem apenas para levar a um destino. Segundo o guia Felipe Bezerra, servem para a gente descobrir o que existe pelo caminho.
20: Os principais atrativos que eu brinco, que são os diamantes do caminho e o ouro do caminho, são as pessoas. São as pessoas com quem a gente convive, com quem a gente apresenta, porque acaba que elas são tão atrativas para quem recebe, quanto quem recebe é atrativo para elas, sabe?
1: Com sonorização de Reinaldo dos Santos, reportagem Karine Melo.
23: E, na próxima sexta-feira, a gente continua a nossa viagem pelo Brasil. Nossa parada será no Parque Nacional da Serra da Capivara, no Piauí.
3: Criado em 1979, o local foi reconhecido como Patrimônio Cultural da Humanidade pela Unesco em 1991.
23: E essas foram as notícias do governo federal.
3: Fique agora com as notícias do Poder Judiciário e do Congresso Nacional. Boa noite, um bom fim de semana.
23: A gente volta segunda-feira. Boa noite.
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26: Presidente do Supremo participa de cerimônia no Planalto de criação de fundos para a Justiça Federal e STJ.
27: Justiça barra candidatura de José Roberto Arruda ao governo do Distrito Federal.
26: Patroa que mantinha empregada doméstica em regime de trabalho escravo volta a ter o nome na lista suja do governo.
27: Boa noite, eu sou Arthur Filho.
26: E eu sou Walter Lima.
27: O presidente do STF, do CNJ, ministro Edson Fachin, participou na manhã de hoje de uma cerimônia no Palácio do Planalto para a sanção de leis que criam e reestruturam fundos especiais do sistema de justiça, com destaque para o Fundo Especial da Justiça Federal e o Fundo Especial do Superior Tribunal de Justiça.
26: Ao final do discurso que fez durante evento no Planalto, o ministro Edson Fachin fez um pronunciamento sobre o momento vivenciado pelo Supremo Tribunal Federal. Vamos ouvir.
28: As instituições da República precisam ser preservadas. Nenhuma autoridade está acima da Constituição. Nenhum poder está acima da lei. Não haverá precipitação, mas tampouco omissão. A resposta institucional será firme, proporcional e rigorosa. Os acontecimentos recentes demonstram o acerto e a urgência de três metas de nossa gestão: a adoção de um código de ética, o fim do inquérito das fake news e a modernização do sistema de justiça.
27: Sancionada hoje a nova lei de custas da Justiça Federal e do Superior Tribunal de Justiça.
26: O presidente do STJ, ministro Luiz Felipe Salomão, participou da cerimônia com outras autoridades dos três poderes. Fátima Uchoa.
0: Segundo o ministro Salomão, a nova lei atualiza um modelo vigente há mais de 2 décadas e contribui para ampliar o acesso da população à justiça federal, inclusive estabelece critérios para a gratuidade da justiça. Ele ainda destacou que a mudança busca ampliar o acesso aos serviços oferecidos, por exemplo, ao aposentado, à mãe que pede o benefício para o filho com deficiência, ao agricultor familiar e ao pescador artesanal. Ainda segundo o presidente do STJ, a nova lei protege os mais vulneráveis, estabelece a cobrança proporcional das custas processuais para causas de maior valor e transforma os recursos arrecadados em serviços para a sociedade.
27: Após acolher pedido do Ministério Público Eleitoral, Justiça barra a candidatura de José Roberto Arruda ao governo do Distrito Federal.
26: O candidato foi considerado inelegível em razão de 6 condenações por improbidade administrativa. Vanessa Pereira.
4: A decisão do Tribunal Regional Eleitoral do Distrito Federal considera 6 condenações do ex-governador por atos dolosos de improbidade administrativa. Segundo o tribunal, as condenações são sucessivas e autônomas, por isso foi aplicada a regra que limita a restrição dos direitos

0: Santa Catarina. Ela mantinha em casa uma empregada doméstica que não recebia salário nem tirava folga. Essa situação fez o nome da patroa parar na lista suja do governo federal, mas o Tribunal Regional do Trabalho retirou. Diante disso, a Advocacia Geral da União acionou o TST, que anulou o processo do TRT, fazendo o nome da patroa voltar à lista suja.
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1: A você, uma boa noite.
2: Tenha um ótimo fim de semana.
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5: Eu sou Paula Groba e estes são os destaques de hoje do Jornal do Senado, que começa agora. O Senado aprova a proposta que reduz juros do seguro rural. Avançam novas regras para publicidade de apostas online. Sugestão de cidadão vira projeto para regulamentar psicoterapia. Boa noite. Para quem vive da produção no campo, ter acesso a crédito e proteção contra prejuízos pode fazer toda a diferença. Para facilitar esse acesso, o Senado aprovou uma proposta que reformula o seguro rural no Brasil, com previsão de juros menores e prioridade para produtores em operações de crédito. A medida também muda as regras de acesso ao seguro. Repórter Pedro Pince.
6: O custo do seguro será bancado por um fundo com recursos públicos. Chamado de Fundo Catástrofe, ele está previsto em lei desde 2010, mas nunca funcionou por falta de recursos contínuos e de regulamentação. Agora, o projeto busca suprir essa lacuna e prevê a administração do fundo por pessoa jurídica, da qual poderão participar, na condição de cotistas, as sociedades seguradoras, as sociedades cooperativas de seguros, as sociedades resseguradoras, empresas da cadeia produtiva do agronegócio e cooperativas da produção agropecuária. O texto também cria novos benefícios para as operações de crédito rural que têm a proteção do seguro. As mudanças feitas pela Câmara foram principalmente para detalhar as regras do seguro quando ele for usado como garantia em empréstimos rurais. A autora da proposta, a senadora Tereza Cristina, do Progressistas de Mato Grosso do Sul, lembrou que os produtores rurais esperavam a aprovação da proposta.
7: Ou seja, o seguro rural, com certeza, ele vai contribuir para a estabilidade da renda agrícola, e é isso que nós precisamos. E para também a segurança alimentar do nosso país, reduzindo a vulnerabilidade do produtor, estabilizando as cadeias produtivas e fortalecendo a resiliência do setor frente às mudanças climáticas.
6: Para contar como garantia de empréstimo do setor rural, o banco poderá exigir que a apólice de seguro contenha algumas cláusulas específicas, como cessão fiduciária, em que o devedor transfere temporariamente a titularidade de um direito ou crédito ao credor até que a dívida seja paga. O texto segue agora para a sanção presidencial.
5: Senadores também aprovaram regras mais claras para a regularização de propriedades embargadas por crime ambiental. Pelo projeto, se o órgão ambiental não se manifestar sobre o acordo de regularização em 60 dias, o proprietário pode voltar a produzir. Repórter Raíssa Abreu.
8: A proposta teve como relator o senador Zequinha Marinho, do Podemos do Pará, e prevê que o órgão ambiental informe os proprietários infratores sobre a possibilidade do acordo de regularização logo na notificação da irregularidade. Com 60 dias sem resposta do órgão ambiental, o produtor volta à atividade. O autor, senador Sérgio Petecão, do PSD do Acre, disse que a medida vai beneficiar especialmente os pequenos produtores.
9: Hoje, os órgãos dão-lhe um embargo de gaveta de 3, 4, 5 anos, essa pessoa fica totalmente impossibilitada de fazer qualquer coisa. Porque, da forma que nós estamos hoje, é uma luta desigual com os nossos produtores.
8: O projeto foi enviado à Câmara dos Deputados.
5: Na Amazônia, chegar até uma escola pode ser um desafio. Grandes distâncias, transporte difícil e falta de infraestrutura são alguns dos obstáculos enfrentados pela educação na região. Para levar em conta essas diferenças, a Comissão de Assuntos Econômicos aprovou a criação do Fator Amazônico para a Educação Básica. A proposta prevê que a distribuição de recursos federais

0: Gerais considere as particularidades da Amazônia Legal. Repórter Marcela Cunha.
1: A proposta cria um índice, o fator amazônico, para que a distribuição de recursos federais leve em conta características como as grandes distâncias, a baixa densidade populacional e as dificuldades de transporte e infraestrutura. Durante a discussão, o senador Oriovisto Guimarães, do PSDB do Paraná, questionou se o aumento dos recursos destinados à Amazônia poderia reduzir o que é aplicado em outras regiões. Relator do projeto, o senador Eduardo Braga, do MDB do Amazonas, afirmou que a proposta pretende considerar os custos específicos sem prejudicar os demais estados.
2: Imagine o transporte escolar em um estado que tem 1,5 milhão de quilômetros quadrados e com um vazio demográfico tão grande. Isso, obviamente, não tirará recurso de outras regiões.
1: O índice será aplicado ao Fundeb e a programas federais de alimentação e transporte escolar, transferência direta de dinheiro às escolas, educação infantil e infraestrutura, entre outros. A proposta segue agora para a Comissão de Educação, onde será analisada em decisão final.
0: Elas estão nas redes sociais, nos uniformes de times e até em propagandas com influenciadores, as apostas online. Mas esses tipos de jogos podem ganhar novas regras de publicidade e de proteção aos cidadãos. A Comissão de Ciência e Tecnologia aprovou um projeto que proíbe propagandas e patrocínios de bets e cria mecanismos para limitar perdas e evitar o jogo compulsivo. As informações com Patrícia Oliveira.
3: O texto proíbe propaganda de apostas em rádio, televisão, redes sociais e outras plataformas, além do patrocínio a clubes, competições esportivas, atletas e influenciadores. A proposta também prevê mecanismos de proteção, como autoexclusão, limites de depósitos e perdas e alertas sobre os riscos do jogo compulsivo. Outra novidade, destacada pelo relator, senador Alessandro Vieira, do MDB de Sergipe, é a classificação de jogos considerados de risco excessivo à saúde, que terão a oferta proibida, como os de ciclos rápidos e repetitivos e de resultados aleatórios, que estimulam o jogador a continuar apostando.
4: Consiste no deslocamento do foco regulatório da mera comunicação comercial para o desenho do produto.
3: O projeto também cria um novo tipo de crime para quem divulgar apostas de operador que não seja autorizado. Para influenciadores, atletas e pessoas famosas, a pena poderá ser maior. A proposta segue para análise da Comissão de Assuntos Sociais.
0: Afinal, quem é que pode exercer a psicoterapia no Brasil? Essa é a discussão que chega agora ao Senado. Uma sugestão apresentada por um cidadão, que restringe a prática a psicólogos e psiquiatras, foi transformada em projeto de lei pela Comissão de Direitos Humanos e Legislação Participativa. A reportagem é de Márcio Maturana.
5: A psicoterapia só poderá ser praticada por psicólogos e psiquiatras, segundo uma sugestão de cidadão que virou projeto de lei e começa a ser discutida agora no Senado. A sugestão legislativa apresentada no portal E-Cidadania em 2024 por Ícaro de Almeida Vieira foi aprovada na Comissão de Direitos Humanos com parecer favorável da senadora Mara Gabrilli, do PSD de São Paulo.
6: Restringir o exercício de tais práticas a esses profissionais contribuirá para garantir que as intervenções, que não são isentas de riscos aos pacientes, sejam balizadas pelos pressupostos científicos da psicologia e da psiquiatria.
5: Qualquer cidadão pode apresentar ideia legislativa no portal senado.leg.br/e-cidadania. Se receber pelo menos 20 mil apoios em 4 meses, vira sugestão legislativa e é analisada pela Comissão de Direitos Humanos. Se aprovada, se transforma em projeto de lei.
0: Trabalhos técnicos de Eliseu Caires, o Jornal do Senado fica por aqui. Acompanhe agora as notícias do Tribunal de Contas da União e da Câmara dos Deputados. Boa noite e um bom fim de semana.
7: Minuto do TCU.
8: O Tribunal de Contas da União avaliou a oferta e a demanda profissional nas áreas de ciência, tecnologia, engenharia e matemática no Brasil. A auditoria mostrou que o país tem dificuldades para formar e aproveitar esses profissionais. A fiscalização apontou baixa qualidade da formação básica, pouca procura pelo ensino técnico e altas taxas de evasão em cursos de nível superior. O TCU também identificou que a formação oferecida pelas instituições de ensino nem sempre atende às necessidades do mercado de trabalho. Outra falha é a falta de coordenação entre as políticas de educação, trabalho e inovação. O tribunal recomendou que o governo crie um grupo para coordenar as áreas e elabore plano estratégico para a formação de profissionais. Saiba mais em tcu.gov.br.
7: TCU, fiscalização a serviço da sociedade. Jornal Câmara dos Deputados. Câmara institui política para incentivar a produção de alimentos orgânicos.
9: Parlamentares ratificam acordo internacional para impedir a pesca ilegal.
7: Plenário cria universidades federais no Amapá, no Rio e em Minas Gerais.
9: Boa noite. A Câmara aprovou a criação de 3 universidades federais. O repórter Marcelo Larcher traz mais informações sobre as novas unidades de ensino superior.
10: A Câmara dos Deputados aprovou projetos do governo que criam 3 novas universidades federais. Um dos projetos aprovados transforma os Centros Federais de Educação Tecnológica de Minas Gerais e do Rio de Janeiro, respectivamente, na Universidade Federal de Ciência e Inovação de Minas Gerais e na Universidade Federal de Ciência e Inovação do Rio de Janeiro. As 2 novas instituições vão atuar no nível superior e na formação profissional técnica de nível médio. As novas universidades vão aproveitar a estrutura já existente. Tanto o CEFET de Minas Gerais quanto do Rio de Janeiro têm unidades em 8 municípios. De acordo com o governo, transformar CEFETs em universidades favorece parcerias, obtenção de recursos e novos programas de pós-graduação. O relator, deputado Rogério Correia, do PT de Minas Gerais, resumiu os objetivos da proposta.
11: A proposição lista os objetivos das instituições e reafirma o compromisso em atuar ao nível superior, mas também na formação profissional técnica de nível médio.
10: O plenário também aprovou o projeto que cria a Universidade Federal da Fronteira Norte. A instituição será criada a partir do desmembramento da Universidade Federal do Amapá, a Unifap, e será sediada no município de Oiapoque. A justificativa do governo ao propor o desmembramento da Unifap e criação da Universidade Federal da Fronteira Norte é a necessidade de expandir as atividades acadêmicas que contribuam para o desenvolvimento da região. A proximidade da fronteira com a Guiana Francesa também foi apontada como importante para fortalecer a cooperação acadêmica e científica entre Brasil e França. Outra justificativa é a demanda por profissionais capacitados para pesquisa de petróleo na costa do Amapá. De acordo com o governo, a criação da nova universidade não terá impacto orçamentário este ano, já que vai aproveitar a estrutura já existente. Já para o ano que vem e 2028, os gastos são estimados em R$20 milhões por ano, recursos que serão previstos no orçamento. A criação das 3 universidades foi criticada pela oposição, como o deputado Luiz Carlos Raule, do Podemos do Paraná.
12: Evidentemente, meu partido não vai ser contra a criação de uma universidade. Mas cá entre nós, né? O projeto chegou dia 10 de agosto, dentro do período eleitoral. É evidente um projeto eleitoreiro.
10: Já deputados da base do governo defenderam a necessidade de criação de novas universidades federais, principalmente no interior. Foi o que disse o deputado Chico Alencar, do PSOL do Rio de Janeiro.
13: Então é muito importante tomarmos essas medidas nesse sentido, de constituir uma universidade que opere nos ditames constitucionais, ensino, pesquisa e extensão e gestão democrática.
10: Os projetos que criam a Universidade Federal da Fronteira Norte e as Universidades Federais de Ciência e Inovação de Minas Gerais e do Rio de Janeiro seguiram para análise do Senado. Da Rádio Câmara de Brasília, com informações de Antônio Vital, Marcelo Larcher.
9: Depois de passarem na Câmara, os projetos que criam as universidades federais também foram aprovados pelo Senado e enviados à sanção presidencial.
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7: Saúde.
15: Doutor Fernando Máximo, do PL de Rondônia, repudia restrições da Anvisa ao uso da polilamina, desenvolvida pela cientista Tatiana Sampaio após 30 anos de pesquisas. Produzida a partir de uma proteína extraída da placenta, a substância tem potencial para regenerar a medula espinhal.
9: De acordo com o Dr. Fernando Máximo, a Anvisa limitou a aplicação da molécula a 72 horas após o trauma e a certas lesões. O parlamentar cita casos de recuperação após meses do acidente e defende o acesso ao tratamento experimental.
7: Previdência.
15: A Comissão de Previdência Social e Família aprovou o projeto que cria o Auxílio Mãe Atípica e estabelece um benefício de R$ 600 mensais. Carla Dixon, do PL do Rio Grande do Norte, comemora a aprovação, mas defende que o valor seja elevado para um salário mínimo.
9: A deputada quer garantir ainda o acesso à assistência e a outros benefícios sociais, ampliando a proteção a famílias com casos de neurodivergência. Carla Dixon observa que as mães atípicas precisam de apoio efetivo, já que enfrentam abandono, perda de emprego e falta de terapias.
7: Trabalho.
15: A Câmara aprovou dois projetos que fortalecem a estrutura da Justiça do Trabalho nos estados do Ceará e do Rio Grande do Sul. O repórter Antônio Vital acompanhou a votação.
16: A Câmara dos Deputados aprovou dois projetos que ampliam a estrutura da Justiça do Trabalho. Os dois foram enviados ao Congresso pelo Tribunal Superior do Trabalho. Um deles autoriza a criação de 51 cargos no Tribunal Regional do Trabalho da 7ª Região, sediado em Fortaleza, no Ceará. A proposta prevê 5 vagas de juiz do trabalho substituto, 31 de analista judiciário e 15 de técnico judiciário. As despesas são estimadas em R$ 12 milhões. O segundo projeto aumenta o quadro do Tribunal Regional do Trabalho da 4ª Região, com sede em Porto Alegre, no Rio Grande do Sul. O texto prevê a criação de 16 vagas para juízes do trabalho substitutos, 7 cargos em comissão e 165 funções comissionadas. A medida também transforma 48 cargos de chefia de gabinete em cargos de assessor. O custo anual é de R$ 18 milhões. Nos dois casos, a justificativa é de que as varas do trabalho apresentam déficit de pessoal e enfrentam um aumento constante de ações judiciais. As duas propostas renderam debate no plenário. O deputado Kim Kataguiri, do Missão de São Paulo, criticou o aumento de gastos.
17: A gente está falando aqui de criar mais cargos dentro da justiça trabalhista, que é o ramo da nossa justiça, dos mais ineficientes que nós temos hoje. E, mais uma vez, eu acho que este plenário tem de se comprometer a não criar mais nenhum cargo no judiciário brasileiro, considerando que nós temos o judiciário mais caro do mundo.
16: O governo defendeu a aprovação dos dois projetos, como explicou o deputado Bongás, do PT do Rio Grande do Sul.
18: Se trata de estruturação das varas do trabalho. O que nós temos ouvido muitas vezes, e quando essa casa votou a reforma trabalhista, ela tratou de anular proteção para os trabalhadores. Então, nessa situação, nós defendemos para que a estrutura da Justiça do Trabalho, ela seja forte para garantir direitos.
16: Os dois projetos serão encaminhados para análise do Senado. Da Rádio Câmara de Brasília, Antônio Vital.
9: Talíria Petroni, do PSOL do Rio de Janeiro, defende o fim da escala 6x1 como parte da luta histórica pela redução da jornada de trabalho. A deputada lembra que a Constituição reduziu a jornada semanal de 48 para 44 horas, apesar das previsões de que a mudança provocaria desemprego.
15: Talíria Petroni avalia que os ganhos de produtividade e os avanços tecnológicos devem permitir mais tempo livre aos trabalhadores sem redução salarial. Ela cita acidentes, mortes e afastamentos por transtornos mentais relacionados ao trabalho para reforçar a necessidade de combater a sobrecarga.
9: Reginaldo Lopes, do PT de Minas Gerais, acredita que a redução da jornada de trabalho para 40 horas semanais trará mais qualidade de vida e produtividade. O deputado ressalta que o descanso é fundamental para prevenir afastamentos e permitir o convívio familiar e a qualificação.
15: De acordo com o Reginaldo Lopes, a medida beneficia principalmente trabalhadores vulneráveis e sem força sindical. O parlamentar também afirma que não há estudos técnicos que comprovem que a redução da jornada trará prejuízos econômicos ao país.
7: Relações Exteriores.
9: O plenário da Câmara aprovou acordo internacional voltado para impedir a pesca ilegal. Confira os detalhes com a repórter Ana Raquel Macedo.
19: A Câmara dos Deputados aprovou o texto do acordo internacional assinado pelo Brasil, destinado a impedir a pesca ilegal. É o primeiro acordo internacional sobre o assunto, com foco específico no controle dos portos como ferramenta de combate à pesca ilegal, não declarada e não regulamentada. Esse tipo de atividade ilegal prejudica os ecossistemas marinhos e os meios de subsistência das comunidades que dependem da pesca. O acordo foi assinado em 2009, na Conferência da Organização das Nações Unidas para a Alimentação e a Agricultura, a FAO, na Itália. De acordo com o organismo internacional, a pesca ilegal é responsável pela captura de 11 a 26 milhões de toneladas de pescados por ano, com perdas econômicas anuais entre 10 e 23 bilhões de dólares. Os países que assinaram o acordo se comprometem a impedir que embarcações envolvidas em pesca ilegal utilizem portos ou desembarquem suas cargas, o que dificulta a entrada do pescado de origem ilícita nos mercados nacionais e internacionais e reduz os incentivos econômicos à continuidade dessas operações. Se houver prova suficiente da atividade ilegal, o país deve não só recusar a entrada ou o uso do porto, mas também comunicar aos demais países e organizações competentes sobre o ocorrido. De acordo com o relator do texto, o deputado Alencar Santana, do PT de São Paulo, a adesão ao acordo é estratégica para o Brasil. Do ponto de vista ambiental, fortalece os instrumentos de conservação dos recursos marinhos. E do ponto de vista econômico, protege a pesca artesanal e industrial nacional da concorrência desleal. O acordo foi aprovado de maneira simbólica pelo plenário, sem votos contrários. Para a deputada Érica Cocai, do PT do Distrito Federal, o Brasil se une à comunidade internacional para impedir esse tipo de atividade.
20: Esse é um acordo internacional para a preservação dos biomas, preservação da pesca e eliminação da pesca ilegal. E esse acordo possibilita esta unidade internacional, o Brasil se inserir numa unidade internacional para impedir que haja a pesca ilegal. E o dano da pesca ilegal é absolutamente concreto.
19: O texto do acordo internacional destinado a impedir a pesca ilegal seguiu para a análise do Senado. Da Rádio Câmara de Brasília, com informações de Antônio Vital, Ana Raquel Macedo.
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22: Justiça. Para Bia Kicis, do PL do Distrito Federal, as investigações da Polícia Federal apontam o envolvimento do gabinete do ministro Alexandre de Moraes em contratos de prestação de serviços para o Banco Master. No entendimento da deputada, a gravidade das denúncias ultrapassa limites legais e morais.
23: Bia Kicis argumenta ainda que as denúncias de censura e de perseguição contra opositores evidenciam a crise de credibilidade da cúpula do Judiciário. Na visão da parlamentar, há um enfraquecimento do devido processo legal no país.
22: Sargento Faur, do PL do Paraná, pede o afastamento do ministro Alexandre de Moraes e do procurador-geral da República, Paulo Gonet, para a investigação de possíveis conflitos de interesse no caso envolvendo o empresário Daniel Vorcaro e o Banco Master.
23: Para Sargento Faur, os serviços descritos pelo escritório da mulher do ministro Alexandre de Moraes a Daniel Vorcaro não justificam os mais de 129 milhões de reais cobrados. Sobre Gonê, o deputado diz que o procurador deveria ser impedido de analisar casos nos quais seu nome esteja envolvido.
1: Jandira Fegali, do PCdoB do Rio de Janeiro, cobra a instalação de uma CPI para investigar o Banco Master. A deputada afirma que parlamentares governistas assinaram o requerimento, mas apontam que um acordo político na Câmara impediu a abertura da investigação.
23: Jandira Fegali pede que as apurações sobre o Banco Master alcancem de forma isonômica autoridades e parlamentares citados no caso. Ela também questiona a atual relatoria do processo no STF diante de informações sobre encontros com dirigentes da instituição financeira.
1: Na avaliação de Ranieri Paulino, do Republicanos da Paraíba, o STF precisa resgatar a neutralidade e o devido distanciamento das partes. O congressista cobra postura imparcial e integridade dos magistrados superiores para preservar a credibilidade do judiciário.
23: Ranieri Paulino ressalta a importância de defender a imagem das instituições democráticas acima de divergências partidárias ou ideológicas. Para o deputado, o Congresso e os tribunais devem manter uma atuação firme na apuração de desvios e no resgate da confiança da população.
1: Aloysio Mendes, do Republicanos, acusa o ministro do Supremo Tribunal Federal, Flávio Dino, de interferir na política do Maranhão. O parlamentar alega que o magistrado atua indevidamente em processos judiciais contra seus adversários políticos.
23: Aloysio Mendes aponta o que considera abusos judiciais, como o afastamento de um conselheiro do Tribunal de Contas do Maranhão e o descumprimento do sigilo da fonte jornalística. O deputado defende o respeito ao devido processo legal para assegurar a estabilidade no estado.
7: Agricultura.
1: Os deputados aprovaram um projeto que estimula a produção de alimentos orgânicos. O repórter Antônio Vital acompanhou a votação.
16: O plenário da Câmara aprovou o projeto que cria uma política nacional de agroecologia e produção orgânica, com a previsão de preferência nas compras públicas para produtos orgânicos da agricultura familiar, linhas de crédito e mecanismos de garantia de preços. O projeto foi apresentado pelo deputado Valmir Assunção, do PT da Bahia, e recebeu parecer favorável do relator, deputado Padre João, do PT de Minas Gerais. O projeto define princípios e diretrizes para o plano, propõe as fontes de financiamento e cria um sistema de certificação de produtos de base agroecológica. Entre os objetivos da proposta estão a oferta e o consumo de alimentos sem resíduos químicos danosos à saúde e o desenvolvimento de sistemas agrícolas sustentáveis. A Política Nacional de Agroecologia e Produção Orgânica também prevê outros instrumentos para expandir a produção agroecológica. Entre eles estão o seguro rural para a agricultura familiar, subsídios para os produtos, monitoramento de agrotóxicos e fertilizantes sintéticos na água e nos alimentos e a oferta de cursos técnicos de nível médio e superior de agroecologia. O projeto prevê ainda que regulamento do governo vai estabelecer um sistema participativo de certificação da produção agroecológica, com selo destinado prioritariamente aos agricultores familiares, povos e comunidades tradicionais. O projeto foi criticado pela deputada Adriana Ventura, do Novo de São Paulo.
2: O projeto, ainda que bem intencionado, uma vez que reconhece a agroecologia para produção sustentável, incentiva pesquisa e inovação, os instrumentos que ele usa para chegar nesse projeto é intervenção estatal excessiva, compras públicas que são dirigidas porque exige prioridade e não se baseando em preço e eficiência, dá incentivo fiscal sem análise de custo.
16: De acordo com a proposta, o plano para estimular a agricultura orgânica receberá recursos do orçamento e será implementado pelo governo federal com a cooperação de estados e municípios. O governo fica ainda autorizado a criar linhas de crédito para financiar a produção, beneficiamento e comercialização de alimentos orgânicos ou agroecológicos e do extrativismo sustentável, bem como para a implantação de projetos de geração de energia alternativa e renovável. O relator da proposta, deputado Padre João, falou da importância de ter uma política articulada para estimular a produção de alimentos saudáveis.
3: Eu venho acompanhando há mais de 20 anos a questão da produção do nosso país e com estudos de várias universidades, a gente tem acompanhado a importância que é ter essa política mais estruturante, que incentive de fato um alimento que garanta saúde e vida para o nosso povo. De entender que a segurança alimentar, alimentos saudáveis, é muito importante.
16: O projeto que cria uma política nacional de agroecologia e produção orgânica seguiu para análise do Senado. Da Rádio Câmara de Brasília, Antônio Vital.
7: Habitação.
4: E o
23: Romildo Rocha, do MDB do Maranhão, afirma que a meta de contratação de 50 mil moradias rurais previstas para este ano não vai se concretizar. Ele propõe a criação de um novo cadastro de reserva com a possibilidade de outras entidades já aprovadas serem chamadas.
1: Segundo o deputado, nesta nova etapa do Minha Casa Minha Vida Rural, apenas 20 mil contratos foram contemplados. E o do Rocha espera que o governo federal aceite a proposta da Federação das Entidades de Habitação Social do Norte e Nordeste do Brasil para beneficiar outras 20 mil famílias rurais ainda neste ano.
23: Termina agora o Jornal Câmara dos Deputados, produzido pela Rádio Câmara, com trabalhos técnicos de Everson Urani e apresentação de José Carlos Andrade e Luciana Vieira. Uma boa noite para você e um bom fim de semana.
1: Uma ótima noite e um excelente feriado também. A Voz do Brasil volta na terça-feira.
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1: E a gente chega ao vivo para todo o Brasil a partir de agora com o nosso Resumo TMC. Muito boa noite para você no Rio de Janeiro, São Paulo, Brasília, BH, Curitiba e para você em Recife também. Eu sou o Thiago Matheus. Nas próximas duas horas, a gente está junto nessa jornada, nessa carona, nessa sintonia. Eu com toda a equipe aqui da TMC para trazer o melhor conteúdo para você, a notícia que importa, os principais destaques do nosso Brasil, do mundo do esporte, do mundo da música, tudo isso e muito mais. Você participa com a gente, como sempre, no nosso WhatsApp, que é o 11972211001. Aliás, se você não segue a gente também nas redes sociais, pode seguir por lá, tudo é arroba TMC NewsBR. É a mesma arroba lá pro nosso YouTube, nosso TikTok, Instagram, então segue por lá, arroba TMC NewsBR. Também não deixe de navegar no nosso site, tmc.com.br. Quem escuta sabe, vamos lá para as manchetes, os nossos destaques aqui do Resumo TMC.
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1: Às 10 horas mais um minutinho, você fica bem informado aqui. Vamos aos destaques, as principais notícias desta sexta-feira. Para você já começar o seu descanso, já começar a desacelerar, mas bem informada, bem informado também. Lula afirmou que ninguém deve usar cargo público para benefício pessoal e defendeu instituições fortes e também o respeito às leis. Essa declaração ocorre em meio, obviamente, à crise envolvendo Alexandre de Moraes e o Banco Master. O Lula também criticou vazamentos de investigações e defendeu uma reforma no judiciário. Falando no presidente Lula, a defesa de Lulinha, seu filho, afirma que novos inquéritos sobre as fraudes do INSS confirmam que ele não tem ligações com os fatos investigados. Os advogados também acusam a Polícia Federal de direcionar as investigações e dizem que se forem comprovadas irregularidades, os casos devem ser arquivados. O presidente do Senado, Davi Alcolumbre, não descarta um possível impeachment cruzado dos ministros do Supremo Tribunal Federal, Alexandre de Moraes e André Mendonça. A ideia seria abrir processos contra os dois ministros em meio à crise entre eles. Alcolumbre, porém, ainda não tomou nenhuma decisão formal sobre esses pedidos. Às 10h03, agora, o presidente do Supremo Tribunal Federal, Edson Fachin, afirmou que a crise envolvendo integrantes da corte reforça a necessidade de mudanças no tribunal, como um código de ética e também o fim do inquérito das fake news. Fachin também disse que as acusações envolvendo Alexandre de Moraes e André Mendonça serão apuradas com rigor e dentro da lei. O caso está relacionado às investigações sobre o Banco Master. Agora outra, hein? Ó, o presidente do BNDES, Aloysio Mercadante, defendeu o diretor-geral da Polícia Federal, Andrei Rodrigues, após mensagens indicarem uma possível proximidade dele com o banqueiro Daniel Vorcaro. Mercadante afirmou que o Andrei atua com rigor e ética e destacou operações da Polícia Federal contra crimes financeiros. Segundo ele, as mensagens de Vorcaro não são suficientes para questionar o trabalho do diretor-geral. Agora 10h04. O candidato à presidência, Romeu Zema, criticou o ministro Alexandre de Moraes e afirmou que ele usa o cargo no Supremo para benefício próprio. O Zema também defendeu uma investigação independente sobre as acusações contra Moraes e comentou a disputa eleitoral com Augusto Cury, reconhecendo que o escritor tem mais tempo de exposição pública. Eduardo Bolsonaro afirmou ao TMC 360 que mantém contatos com autoridades dos Estados Unidos para tentar retomar a aplicação da Lei Magnitsky contra Alexandre de Moraes. O ex-deputado disse estar otimista com a possibilidade e criticou Lula pela relação com o governo americano. A sanção contra Moraes foi retirada pelos Estados Unidos em dezembro de 2025. Em entrevista à TMC, Eduardo Bolsonaro negou irregularidades no financiamento do filme Dark Horse sobre seu pai, Jair Bolsonaro. O ex-deputado comentou a delação de Antônio Carlos Freixo Júnior e afirmou que não houve entrega de dinheiro vivo para o filme. Eduardo disse ainda que a delação, segundo ele, reforça que não houve irregularidades no financiamento da produção. Agora 10h05, vamos lá para o noticiário internacional. A Assembleia Geral da ONU aprovou uma resolução que incentiva o uso de mapas mais precisos e questiona as projeções de Mercator, que são usadas há séculos. O modelo distorce o tamanho de continentes como a África e a própria América Latina. Essa resolução, recomenda alternativas que representem melhor as proporções reais, mas não obriga a substituição do mapa atual. E para encerrar, o presidente americano Donald Trump ameaçou interromper o comércio com países que têm déficit com os Estados Unidos, caso o Federal Reserve não reduza os juros. A declaração ocorre após dados de emprego acima do esperado aumentarem as apostas de que o Fed, pode manter os juros elevados ainda este mês. 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Agora são 10 horas mais 6 minutos.
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1: Vamos lá falar da previsão do tempo para amanhã, sabadão, em todo o nosso país, principalmente nas praças que tem a programação da TMC. Hoje estamos no dia 4 de setembro, uma sexta-feira, amanhã dia 5, portanto, para você no Sudeste, para você na região Centro-Oeste, Nordeste, Sul do país também, vamos lá saber como é que fica o tempo. Ó, em Curitiba, uma mudança brusca no tempo também, assim como em boa parte do Sudeste. Aliás, nesse momento, em Curitiba, temos 16 graus de temperatura e amanhã vai chover o dia todo. A máxima não vai ser tão alta assim, máxima de 15 apenas. Veja só, hoje tivemos máxima de 24 na capital paranaense. Amanhã, Curitiba, máxima de apenas 15 graus, mínima de 11, com muita chuva durante o sabadão. Vamos lá para a região Sudeste, começar com São Paulo. Aliás, vai ter uma queda de 10 graus de máxima prevista. Hoje tivemos um calorão, hoje à tarde, mas amanhã não vai ser assim não. São Paulo vai ter um dia nublado nesse sabadão, tarde e noite chuvosa também, vai ser a diferença gritante, e máxima que deve ficar entre 21 e 22 graus, com mínima de 16 graus, isso pro paulistano neste sabadão. Rio de Janeiro também vai ter uma mudança, não tão brusca como em São Paulo. O sol vai até aparecer, mas vai aparecer entre nuvens, vai chover rápido durante o dia e também durante a noite. Hoje tivemos calorão, né, no Rio de Janeiro. Deixa eu até pegar aqui, a máxima de hoje no Rio de Janeiro bateu os 31 graus, a máxima amanhã não deve ultrapassar os 26, 27, mínima de 20, mas com chuva, tomara que não atrapalhe aí o festejo do pessoal no Rock in Rio para amanhã, né, a segunda noite do festival. Em BH, ainda calor no sabadão, o sol vai dividindo espaço aí com nuvens, não vai chover, máxima ainda elevada em pleno inverno para o mineiro. 32 a máxima, a mínima é de 17 graus. Falando em calor, Centro-Oeste, Nordeste também, o sabadão vai ser de muito sol e muito abafamento. Ó, em Brasília, por exemplo, o sol aparece entre nuvens. Aí depois a gente tem pancada de chuva à tarde, à noite. Amanhã a capital federal vai ter máxima de 28 graus, com mínima de 20 graus. Dia bem quente também. Nesse momento, inclusive, Brasília, uma noite agradável com 22 graus de temperatura. E para fechar, em Recife, dia vai ser de sol ainda, só que com chuva. É, vai ter chuva amanhã na capital pernambucana, máxima de 30 graus, mínima de 23, e por enquanto uma noite agradável, até um calorzinho em Recife neste momento com 24 graus. E você fala de qual canto do nosso país? Manda pra gente, tá na escuta? Manda no WhatsApp no 119-7221-1001. Daqui a pouquinho muita informação, muita notícia do esporte, do entretenimento, da política, pra você ficar bem informado na noite de sexta-feira. Agora são 10 horas mais 9 minutos.
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14: Agora 10h13, ótima noite de sexta-feira para você. Sextou com muita informação, com muita curiosidade. A gente sempre traz notícias que não passam aí em qualquer outra emissora, não, para você ficar sempre bem informado, notícias curiosas. Aliás, é o nosso quadro Trago Muitas Curiosidades, onde a gente faz um panorama, dá uma pincelada aí no que tá chamando a atenção do pessoal na internet. O que foge um pouquinho ali daquele hard news, mas daqui a pouquinho tem a nossa reportagem, sim, as principais notícias do dia, as mais repercutidas no Brasil, no mundo, em Brasília. Mas antes, deixa eu trazer essa curiosidade aqui para você, para falar de um novo telescópio espacial da NASA. Pois é, tem novidade por aí. É o Nancy Grace Roman, que está a caminho do seu destino final, a cerca de 1,5 milhão de quilômetros da Terra, em uma região conhecida como Ponto de Lagrange 2. É o mesmo local onde está ali o telescópio James Webb. Então essa posição ela permite que o Roman ele permaneça estável, gastando pouco combustível, inclusive, para fazer o seu belíssimo trabalho. Enquanto o telescópio não chega ao seu destino, qualquer pessoa pode participar de uma missão de uma forma curiosa, sabia? Adotando um pixel de uma das primeiras imagens que serão feitas pelo o equipamento. Vou explicar para você, ó. Segundo a NASA, cada participante vai receber um certificado com o próprio nome e também um número. Aí quando as primeiras imagens foram divulgadas, será possível descobrir qual pixel ficou associado àquele número. A agência disponibilizou mais de 1 milhão de pixels para a iniciativa de cada imagem. Para participar, é preciso então acessar a página Adote um Pixel, joga aí no Google, né? Mas é em inglês, né? Então, depois você joga no tradutor também, formar um endereço de e-mail e preencher os dados para gerar o seu futuro certificado. Cada endereço de e-mail pode receber apenas um pixel por vez. Então, é importante guardar o número recebido, porque ele vai ser usado, né, para descobrir se o pixel correspondente quando as imagens forem divulgadas. E lembrando que as primeiras fotos do Roman devem ser publicadas aí nos próximos meses. Esse telescópio ele é considerado um dos projetos mais ambiciosos da NASA. Deve ajudar, inclusive, os cientistas a estudar alguns dos grandes mistérios do universo. Se a gente já tem aquelas imagens maravilhosas com o James Webb, imagina com esse aí, já que vem muito mais moderno e vai ajudar muito mais a NASA. Inclusive, entre os mistérios que esse novo telescópio pode ajudar, tá descobrir a tão desconhecida energia escura, tão falada energia escura, que estaria acelerando aí a expansão do universo, poderia ajudar também na descoberta de novos planetas fora do sistema solar e também fenômenos observados na luz infravermelha que não pode ser vista pelo olho humano. Então, ó, o espelho principal do Roman, ele tem 2,4 metros de diâmetro, o mesmo tamanho do espelho do Hubble. A grande diferença é que esse novo telescópio ele vai ter um campo de visão muito maior e poderá observar aí uma área do céu até 100 vezes maior que um instrumento infravermelho aí do telescópio Hubble. Ou seja, na prática, isso vai permitir mapear regiões muito maiores do universo em menos tempo. Então, novo telescópio espacial chegando em breve. Essa curiosidade você fica sabendo aqui na TMC. Agora são 10 horas e 17 minutos. Outra curiosidade para você, já que já a gente está falando aí de sistema solar, de universo, Vênus, que é conhecido como gêmeo aí da Terra, né? Por ter tamanho parecido, densidade parecida também, né, com o nosso planeta. Só que existe uma diferença muito importante aí, viu? Enquanto a Terra tem a Lua, Vênus não tem nenhum satélite natural. Não sei se você sabia dessa curiosidade. Só que agora tem um novo estudo que está sugerindo que o planeta pode ter tido uma Lua no passado, mas que ela acabou se perdendo aí no universo, desaparecendo. Essa pesquisa foi liderada pelo astrofísico Stephen R. Kane, da Universidade da Califórnia, que fica nos Estados Unidos. O trabalho ainda não foi revisado por outros cientistas. Ele foi publicado como uma prévia num site. Os pesquisadores usaram um modelo de computador para simular o que teria acontecido aí com uma possível lua de Vênus ao longo de 4 bilhões e meio de anos de existência. Eles levaram em conta fatores como velocidade de rotação do planeta, o tamanho da Lua e também a distância entre os dois. E em alguns cenários, inclusive, a Lua até conseguiria permanecer em órbita. Em outros cenários, essa Lua acabaria destruída. Pode ser essa, inclusive, uma das possibilidades. Segundo os cientistas, esse cenário mais provável é de que a Lua de Vênus ela tenha se afastado do planeta no início, mas depois mudado de trajetória e começando a se aproximar novamente do planeta. E com o tempo, o satélite teria expirado em direção a Vênus até ser destruído. Então, dependendo das condições iniciais, isso poderia ter acontecido entre 30 milhões até 1 bilhão e 700 milhões de anos depois da formação, portanto, da Lua. A hipótese é que esse desaparecimento não precisaria ter sido causado por uma grande colisão ou outro evento extremo. Ele poderia ter acontecido naturalmente por causa da interação entre Vênus e o seu possível satélite. Aliás, esse estudo ainda não está confirmando, viu? Se Vênus realmente teve uma lua, a gente só está trazendo aqui para você. Mas para os pesquisadores, a hipótese pode ajudar a entender por que a história de Vênus e da Terra tomou aí caminhos tão diferentes. 10h19, tem mais curiosidade chegando para você. Uma pesquisa revelou que a floresta tropical é muito mais do que a gente vê aqui no chão, viu? Pesquisadores instalaram câmeras infravermelhas em diferentes alturas de uma floresta na República Democrática do Congo. E o objetivo desse estudo era entender como é que os mamíferos ocupam o espaço entre o solo e as copas das árvores. Então esse trabalho ele foi realizado por pesquisadores da Florida Atlantic University nos Estados Unidos e os resultados foram publicados em jornais e revistas aí que mapeiam o assunto. As câmeras elas foram instaladas em 3 níveis, ó, perto do chão, no subbosque e também nas copas das árvores. Algumas chegaram a ficar entre 20 e 30 metros de altura e tudo mais, só que ao todo os equipamentos registraram 47 grupos de mamíferos, incluindo, ó, primatas, carnívoros, roedores, pangolins e outros animais. Então o levantamento também identificou 8 espécies em áreas que não faziam parte aí da sua distribuição conhecida. Os pesquisadores descobriram ainda também que uma parte importante dos animais considerados arborícolas prefere o subbosque e não necessariamente as copas das árvores, né? Não necessariamente as partes mais altas. As câmeras também registraram comportamentos difíceis de observar diretamente na natureza. Foram flagrados morcegos investigando frutos nas árvores, pequenos morcegos se aproximando aí de outros mamíferos, possivelmente, né, para capturar os insetos atraídos aí pelos animais. E mais de 1.500 registros de aves também foram feitos. Entre eles, estão cenas de aves de rapina, predando mamíferos, né, calaus acompanhando grupos de macacos. Outros destaques também foi o registro do pangolim de barriga preta. Veja só, um animal considerado difícil de encontrar. Os pesquisadores também conseguiram identificar 3 espécies diferentes de pangolins na mesma área. Talvez por isso que a nossa Maria Fernanda lá fora estava perguntando que animal o pessoal seria. Talvez essa pauta deve ter atiçado a curiosidade da nossa Mafê, a nossa editora Maria Fernanda. Portanto, em segundo estudo publicado na revista Ecology, a equipe analisou 25 espécies de mamíferos. Os resultados indicaram a presença desses animais, que aumentava conforme a altitude. A diferença, ela pode parecer pequena, mas a área estudada, ela tinha apenas 43 metros de variação de altitude. Lembrando para você que a Bacia do Congo abriga uma das maiores áreas de floresta tropical relativamente intacta aí do mundo. Grande parte dela está na República Democrática do Congo, como a gente falou. Mais dificuldades aí de acesso, também décadas aí de conflitos, fizeram com que extensas regiões ainda sejam pouco estudadas. A expectativa, falando agora desse estudo, para finalizar, é que o método usado pelos pesquisadores possa ser aplicado em outras áreas da Bacia do Congo também, para localizar espécies raras ou ameaçadas e também avaliar os impactos provocados pela atividade humana. Vamos lá para outro assunto? De muita curiosidade para você, mais uma pesquisa que chega aqui, ó. Cientistas encontraram evidências de uma enorme estrutura vulcânica enterrada sob a costa leste da Inglaterra. Veja só, uma descoberta que pode resolver um mistério de mais de 450 milhões de anos. A origem de uma camada de cinzas vulcânicas encontrada em vários países no norte da Europa. Portanto, esse estudo foi realizado pelo Serviço Geológico Britânico e também pela Universidade de Oslo, e publicado no Bulletin of Geological Society of America. Isso mesmo, ó, os pesquisadores analisaram pequenos cristais que foram encontrados em diversas perfurações na Inglaterra. Os minerais têm cerca de 454 milhões de anos e apresentam características muito parecidas com cristais que foram encontrados numa região de Oslo, na Noruega. A principal hipótese é que uma gigantesca erupção aconteceu onde hoje fica o leste da Inglaterra. Essas cinzas, elas teriam sido lançadas a grandes altitudes e transportadas, obviamente, pelo vento até a região que atualmente corresponde à Escandinávia, onde está a Noruega, entre outros países. Os cientistas estimam que centenas de quilômetros cúbicos de rocha tenham sido lançados durante essa erupção. Olha que curioso, né? A força teria sido suficiente para produzir uma coluna de cinzas que alcançou a estratosfera e provocou correntes de gases, além de fragmentos de rocha extremamente quentes. Os pesquisadores também encontraram sinais de uma nova fase de atividade vulcânica alguns milhares de anos depois, possivelmente ligada ao desabamento da estrutura formada pela primeira erupção. Então, hoje, não tem nenhuma montanha ou cratera naquele local. O antigo vulcão desapareceu completamente da paisagem depois de mais de 450 milhões de anos de erosão e também mudanças na estrutura da região. O Serviço Geológico Britânico, segundo esse serviço, a estrutura pode ser classificada como um supervulcão por causa da dimensão e também da erupção. Esse estudo mostra que uma das maiores atividades vulcânicas da história geológica da região pode ter acontecido justamente onde hoje ficam áreas planas no leste da Inglaterra. Mais uma curiosidade, para a gente já ir quase que encerrando aqui esse nosso bloco de Trago Muitas Curiosidades para você, ó. Uma expedição, agora vamos falar aqui do nosso Brasil, uma expedição da Universidade de São Paulo identificou pela primeira vez uma enzima responsável pela produção de luz em um coral de mar profundo. Essa descoberta, ela foi feita em uma espécie conhecida como pena do mar, coletada a cerca de 1.100 metros de profundidade entre os litorais de São Paulo e do Rio de Janeiro. Esse animal ele foi encontrado durante uma expedição do projeto Deep Ocean, que foi realizada a bordo do navio oceanógrafo Alpha Crucis, da USP. Os pesquisadores perceberam que o coral emitia uma luz verde quando ele era estimulado. E aí, a partir daí, eles passaram a investigar como é que esse organismo produzia esse tipo de brilho. O estudo identificou uma nova luciferase, uma enzima que participa da reação responsável pela bioluminescência. A molécula foi batizada de AmiLuc, não sei se a pronúncia está correta, mas é mais ou menos isso. Então, segundo os pesquisadores, a principal característica da enzima é a sua capacidade de funcionar em temperaturas muito baixas. Ela apresenta atividade máxima por volta dos 15 graus Celsius e continua funcionando bem, entre 2 e 5 graus, faixa próxima da temperatura do ambiente onde esse coral vive. Essa descoberta ela pode ajudar a entender melhor como a bioluminescência ela evoluiu nos oceanos e também abrir possibilidades para a biotecnologia. As luciferases já são utilizadas em pesquisas médicas e biológicas para acompanhar processos dentro das células. Então, com essa AmiLuc, funciona bem em baixas temperaturas, ela pode futuramente ser usada no desenvolvimento de biosensores e outras ferramentas de pesquisa. Curiosamente, os cientistas também descobriram uma diferença nas cores. O coral vivo produzia uma luz verde, mas a enzima isolada no laboratório acabava produzindo uma luz azul. Os pesquisadores acreditam que exista outra proteína no organismo responsável por transformar essa luz azul em verde. Então, essa será uma das próximas etapas, portanto, dessa investigação made in Brasil, hein, na USP, em São Paulo. A pesquisa foi conduzida por cientistas da USP, Unesp, Unifesp e da Universidade Federal do ABC. Faz parte também do doutorado de Gabriela Amâncio Galeazzo. Esse estudo foi publicado também na revista Biochemical and Biophysical Research Communications. Os pesquisadores destacaram que essa descoberta também reforça o quanto o mar profundo brasileiro ainda é pouco conhecido e pode esconder outras espécies e moléculas com potencial científico e também com potencial tecnológico. Vamos lá para mais uma curiosidade? Antes da gente ir para o intervalo, antes da gente mudar de assunto, para você que sintoniza em Brasília, 100.1 FM, Rio de Janeiro, 101.3. 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Uma enorme ilha coberta de árvores apareceu de repente num lago no Canadá. Não sei se você viu essa notícia na internet, mas está sabendo aqui no nosso resumo TMC. Ela desapareceu algumas semanas depois. E quando parecia ter sumido de vez, foi encontrada a cerca de 30 quilômetros de distância. Ó que loucura essa formação. Ela foi vista no lago Williston, na Colômbia Britânica, no fim de julho. Coberta de árvores, habitada por pássaros e outros animais, ela chamou a atenção dos moradores porque não parecia em mapas ali na região. As informações são das revistas Smithsonian e National Geographic, além do jornal The Guardian. Fotos e vídeos começaram a circular aí nas redes sociais em agosto, inclusive, e o caso parecia tão estranho

0: Ela simplesmente saiu navegando pelo lago, se deslocando, é isso mesmo. Segundo a empresa, a formação percorreu cerca de 30 quilômetros em apenas 15 dias. A origem da ilha, porém, continua sendo um mistério. Uma das hipóteses é que troncos e outros restos aí de madeira tenham se acumulado perto da margem durante anos. Então, com a decomposição do material, as plantas, as árvores teriam criado raízes sobre essa base, formando uma espécie de ilha flutuante. Então, o nível do lago também poderia ter ajudado a desprender a formação da margem. O reservatório atingiu o maior nível em 14 anos depois de um inverno com muita neve, um verão de fortes chuvas no Canadá. Mas nem todos os especialistas estão convencidos aí dessa explicação. O geólogo John Joseph Klaug, da Universidade Simon Fraser, considera difícil entender como é que essa erosão poderia formar uma massa florestal tão grande assim. Estruturas semelhantes já foram registradas em outros lugares do mundo. A ecóloga marinha Rebecca Helm, da Universidade de Georgetown, disse à National Geographic que elas podem ter sido mais comuns antes da exploração madeireira em larga escala e também da construção de barragens. Apesar da curiosidade, a recomendação é manter distância. Segundo a BC Hydro, a base da ilha provavelmente é formada por uma camada fina de troncos, o que torna a estrutura instável e perigosa para quem tenta subir ou mesmo atracar um barco aí na ilha misteriosa que apareceu e desapareceu no Canadá. Isso eu trago muitas curiosidades sempre aqui na programação do Resumo TMC. Agora são 10 horas mais 32 minutos.
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14: Às 10 horas 38 minutos, ao vivo para todo o Brasil, com o nosso resumo TMC nessa noite gostosa. Valeu pela companhia, pela sintonia nesta sexta-feira aqui comigo, Thiago Matheus, e com toda a equipe do resumo TMC. A gente faz um giro com os nossos repórteres, com as nossas praças, para falar dos assuntos da nossa política, os assuntos que ganharam muito destaque no noticiário aqui no nosso país, como esse daqui, ó, o presidente da corte, o ministro Edson Fachin, que acabou por decidindo não incluir o ministro André Mendonça no inquérito das fake news, como havia pedido Alexandre de Moraes. Então, diante aí do desgaste entre os dois ministros, o Fachin deu 5 dias para que ambos apresentem explicações. Direto de Brasília, onde a sintonia é 100.1 no FM, nosso repórter Murilo Hernandes traz todas as informações.
15: O embate começou depois que o ministro André Mendonça determinou o fim do sigilo de conversas envolvendo o banqueiro Daniel Vorcaro e o ministro Alexandre de Moraes. A partir daí, Moraes passou a acusar Mendonça de abuso de autoridade e de supostamente inventar provas. Mendonça, por outro lado, questiona a relação de proximidade entre Moraes e Vorcaro, uma relação que, segundo ele, seria maior do que se imaginava. E foi nesse contexto que o ministro Edson Fachin decidiu intervir. O ministro não acolheu o pedido de Moraes para incluir Mendonça no inquérito das fake news e agora deu prazo de 5 dias para que os dois apresentem suas versões. A medida é uma tentativa de conter um desgaste e evitar que o conflito entre os ministros aumente ainda mais a crise dentro da própria corte. E hoje, durante um evento no Palácio do Planalto, Fachin falou sobre o momento vivido pelo Supremo e defendeu justamente a necessidade de preservar a institucionalidade e o funcionamento harmônico entre os poderes.
16: Não haverá precipitação, mas tampouco omissão. A resposta institucional será firme, proporcional e rigorosa. Os acontecimentos recentes demonstram o acerto e a urgência de três metas de nossa gestão: a adoção de um código de ética, o fim do inquérito das fake news e a modernização do sistema de justiça.
14: E o presidente Lula também se manifestou sobre o episódio. No mesmo evento, Lula cobrou transparência e defendeu a harmonia entre poderes.
17: Para que a sociedade brasileira não perca a esperança, a fé e a credibilidade nas instituições que são responsáveis de garantir o funcionamento do sistema democrático brasileiro e o Estado de Direito. Tem algumas pessoas que tentam enfraquecer, que tentam desmoralizar, quando no fundo, qualquer país democrático, qualquer país de democracia forte tem instituições que garantem o funcionamento dela, sabe, com muita competência.
14: Essa é a segunda manifestação pública do presidente Lula sobre o assunto. Lula já havia gravado um vídeo institucional em que também faz um apelo por transparência e pelo respeito entre as instituições.
17: Nossa democracia não pode ficar refém de vazamentos seletivos. Diante da gravidade do momento, o povo brasileiro espera que o presidente da Suprema Corte e a Procuradoria-Geral da República liderem um processo que garanta a integridade e a confiança nas investigações. Como presidente da República, acredito que só agindo com firmeza e transparência vamos garantir que as instituições sejam respeitadas pela sociedade brasileira. É chegada a hora que as pessoas que atuam na vida pública honrem seu dever de ofício e coloque o compromisso público acima de qualquer interesse individual.
14: Então, nesse momento, o que existe é uma tentativa de Fachin de colocar um freio no conflito entre Moraes e Mendonça, enquanto o Palácio do Planalto reforça o discurso de transparência e de preservação da harmonia entre poderes.
18: Valeu, Murilo, obrigado pelas informações. E ainda, falando em Brasília, ainda falando dessa sexta-feira em ebulição, o Tribunal Superior Eleitoral concluiu nesta sexta-feira, na capital federal, a assinatura digital e também a lacração de todos os sistemas que serão utilizados nas eleições de outubro, daqui pouco mais de um mês. Vamos ver agora como está essa tecnologia que protege e garante a integridade do voto com o nosso repórter Rafael Felitti, direto também de Brasília.
19: A assinatura digital gera uma identificação única para cada programa, funcionando como uma impressão digital eletrônica. O secretário de Tecnologia da Informação do TSE, Júlio Valente, explicou que o sistema funciona de maneira muito direta. A urna eletrônica possui inteligência para identificar essas assinaturas, que ficam unidas ao código-fonte. Caso ocorra qualquer tentativa de alteração no programa, as assinaturas deixam de coincidir e a urna desliga automaticamente, o que serve de garantia contra vírus. Durante o encerramento da cerimônia, o presidente do Tribunal Superior Eleitoral, ministro Cássio Nunes Marques, destacou a neutralidade e o papel da Justiça Eleitoral nas eleições.
20: O funcionamento de cada urna, de cada sistema e de cada procedimento pressupõe o trabalho e empenho de uma força humana notável, que conjuga conhecimento técnico, planejamento e responsabilidade. A vocês, o reconhecimento desta presidência. Há poucos dias do início de uma nova eleição, é importante também recordar aquilo que verdadeiramente está em jogo. Está chegando o momento em que todas as instituições brasileiras se curvarão à soberania popular. Vamos trabalhar diuturnamente para garantir que cada eleitora e cada eleitor possa, de voz própria, definir os rumos do país nos próximos 4 anos. A presente cerimônia existe para consagrar esse compromisso. No dia 4 de outubro deste ano, quando a urna for ligada, registraremos de forma fidedigna e segura as aspirações de um país inteiro. Esse é o sentido maior do nosso trabalho. A justiça não escolhe vencedores, não interfere na escolha popular e não possui preferência por candidaturas. Nossa paixão é a democracia. Nossa missão é cumprir a Constituição. E o nosso dever é garantir a vontade soberana do povo brasileiro.
19: Essa barreira de segurança vale tanto para o programa que registra o voto, quanto para os sistemas que fazem a transmissão e a totalização dos resultados. Ao longo de um ano, todos os programas e softwares usados nas eleições, incluindo o registro e a totalização de votos e transmissão de resultados aos TREs e ao TSE, foram auditados por entidades fiscalizadoras, como representantes de partidos, Polícia Federal, Ministério Público, universidades e o Senado Federal. Agora, a próxima etapa é a geração das mídias com os dados dos candidatos para preparar as urnas de todo o país. O primeiro turno está marcado para o dia 4 de outubro. 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
18: Valeu, Rafael. Obrigado pelas informações. São 10 horas 45 minutos. E ainda falando de Brasília, e ainda falando em eleições, falando inclusive do Supremo Tribunal Federal. A gente traz o nosso colunista Luiz Felipe Pondé, porque na coluna de hoje, a coluna Sem Dó, ele analisa justamente essa crise dentro do STF, nosso Supremo Tribunal Federal, e também Pondé fala sobre o risco de um golpe na democracia.
1: É, o negócio tá quente, né? É, eu queria pontuar algumas questões em relação a essa semana cheia que a gente teve a essa altura, e o processo está em andamento. Um dos pontos é assim, o Alexandre de Moraes passou o ataque, né? E esse ataque pode dar tanto num agravamento da situação, quanto pode dar num acordão, no sentido de que, olha, eu tenho músculos, você tem músculo, um falando para o outro, né? Um é o Mendonça, o outro é o Moraes, e, portanto, vamos ver se a gente arruma a nossa casa. De qualquer jeito, qualquer situação que não seja a investigação daquilo que foi falado pelo Mendonça, assim como a investigação também do caso do Dark Horse, né? Porque me parece que essa seria a única forma do André Mendonça deixar claro que ele não faz vazamento seletivo, né? E, portanto, afastar a suspeita de muitos, principalmente a esquerda, de que ele estaria usando esse recurso para acuar o Alexandre de Moraes dessa forma, por tabela com o Lula, né? Que é claramente aí preocupado com a relatoria na mão do André Mendonça, poderia indicar uma entrada em campo para dizer, olha, tem política nisso daí, tá? Esse ministro bolsonarista está querendo prejudicar o Alexandre de Moraes e por tabela a mim. Me parece que uma saída do André Mendonça para responder uma necessidade republicana seria, de fato, vazamento sem seletividade. Aí eu não sei se há algum tipo de tecnicidade jurídica que o impediria de fazer isso com relação à investigação do Flávio Bolsonaro. Essa história de tecnicidade jurídica é usada para todo lado, né? Mas tem um elemento que eu acho excepcionalmente importante para nós, é que se isso der em pizza, vai ser um indicativo de que o STF está dando, entre aspas, uma espécie de golpe na República, né? Que golpe é esse? Não é aquele golpe cafona de 22, dos bolsonaristas, aquela história de falar em derrubar as eleições, né? Que a gente já conhece no que deu. Mas sim um procedimento que eu estou chamando de golpe de forma um tanto metafórica, que é a seguinte, o STF é uma instituição da República, ele deve satisfações a República. Se ele opta por lavar roupa suja em casa, acomodar e no final todo mundo ficar dando risada e feliz, ele está virando as costas para a sociedade, certo? Ele está dizendo, olha, o STF é nosso, é uma instituição privada nossa, responde aos nossos interesses e, portanto, não responde ao papel republicano, que seria investigar todos que forem necessários investigar de uma forma absolutamente aberta. Eu não vejo muito, sabe, Joana e Felipe, eu não vejo muito como sair desse impasse, né? Ou se age de forma republicana, o Alexandre de Moraes, ao fazer essa acusação ao Mendonça, meio que ameaçando de colocar dentro do pacotão do inquérito das fake news, que não acaba nunca, né? O Alexandre de Moraes parece que está dizendo assim, não, eu não vou responder a nada, não vai acontecer investigação nenhuma, porque você, André Mendonça, está usando isso contra mim. Mas não responde, não parece decidido a levar esse tipo de investigação a fundo, inclusive para provar que ele não tem culpa no cartório, certo? a opção é a seguinte: vamos virar as costas para a República, o STF é nossa instituição, a gente vai resolver nosso caso e vocês que se danem.
18: Luiz Felipe Pondé, toda terça, quinta e sexta, participando do nosso TMC 360, é claro, aqui também, no nosso resumo TMC. Volto a chamar agora o nosso repórter Murilo Hernandes, que o presidente do Senado, Davi Alcolumbre, ele não descarta a possibilidade de um impeachment cruzado, como a gente trouxe aqui nos destaques do programa, envolvendo os ministros Alexandre de Moraes e André Mendonça. Essa sinalização surge em meio à escalada da crise entre os dois magistrados e após aumento da pressão dos senadores. Murilo Hernandes, é com você.
0: Os efeitos da crise no Supremo Tribunal Federal chegaram até o Congresso. Segundo fontes ligadas ao presidente do Senado, Davi Alcolumbre, ouvidas pela TMC, o presidente do Senado sinalizou a senadores que uma eventual abertura de processo contra um dos ministros poderia ser acompanhada por uma iniciativa semelhante contra o outro. O conflito se intensificou depois que Mendonça determinou o levantamento do sigilo de mensagens atribuídas a Moraes e ao banqueiro Daniel Vorcaro. Em seguida, Moraes pediu a investigação do colega por supostos crimes e irregularidades. Até agora, Alcolumbre vinha resistindo à abertura de um processo contra Moraes. Nos últimos dias, porém, passou a admitir publicamente que o tema está no radar do Senado, embora sem indicar prazo para uma eventual análise. As avaliações nos bastidores é que o chamado impeachment cruzado poderia ser uma saída política para Alcolumbre diante da pressão de senadores pela abertura de um processo contra Moraes, sem que a decisão recaia exclusivamente sobre um dos ministros. A sinalização, porém, não significa que um dos processos tenha sido autorizado ou que exista uma decisão formal de Alcolumbre.
18: Murilo, ainda no assunto sobre a crise no Supremo Tribunal Federal, envolvendo mensagens trocadas entre o ministro Alexandre de Moraes e Daniel Vorcaro, o programa TMC 360 conversou com Antônio Santoro, advogado, professor de Direito Processual Penal da UFRJ, que comenta mais sobre o caso e as repercussões desses últimos dias. Vamos conferir agora.
21: A rigor, qualquer pessoa que é identificada como uma possível autora de crime, ela deve ser investigada. Mas existem algumas pessoas, pelo cargo que ocupam, elas só podem ser investigadas por determinadas autoridades que a Constituição estabelece. É o caso que a gente chama de competência por prerrogativa de função. Os ministros do STF têm esta prerrogativa, como deputados, senadores, presidentes. Mas a grande questão é que o regimento interno do Supremo, que tem força de lei, ele estabelece que para a investigação de ministro é necessário ter uma autorização do Pleno, né, que é o plenário do Supremo. E existe aqui, portanto, a possibilidade de ter havido, por parte do ministro André Mendonça, a não observância dessa regra que consta do regimento interno do Supremo Tribunal Federal. Por outro lado, é também importante verificar que a identificação de alguma relação pode surgir por diligências e encontros fortuitos. Ainda assim, ainda que encontros fortuitos aconteçam, eles devem ser comunicados ao Supremo, e aí o ministro, que é o relator do inquérito, ele deve levar a autorização para o pedido de autorização para investigar um outro ministro ao plenário da corte. Esse ministro que é relator, a rigor, ele não é um investigador. Ele, na realidade, ele é um garantidor de direitos. Todas as diligências investigativas que dependam de uma decisão judicial, é esse ministro quem deve ser chamado a decidir para autorizar ou não autorizar esta investigação, ou esse ato de investigação. Então, o que existe aqui é uma possibilidade, é uma discussão sobre a possibilidade ou não de que o ministro André Mendonça tenha determinado de forma indireta a investigação de um ministro o que não lhe caberia. Primeiro, por não ser um investigador, e sim um garantidor. Segundo, por não ter competência para fazê-lo. E depois vem, obviamente, uma retaliação do ministro Alexandre de Moraes, também parece indevida, com uma certa dificuldade de acompanhar cada detalhe. São muitos fatos.
2: Eu queria falar sobre essa retaliação do ministro Alexandre de Moraes, porque ela vem no âmbito do inquérito das fake news. Nós estamos falando de um inquérito de 2019. Um inquérito que já teve como alvo, entre outras pessoas, inclusive não pessoas, também empresas, por exemplo, Elon Musk. Então a gente tem Elon Musk, a gente tem o jornalista Pablo Luiz, do Maranhão, a gente tem revistas jornalísticas, a gente tem agora também o ministro André Mendonça. E nesse sentido, há muito tempo, há alguns anos, Alexandre de Moraes também vinha sendo acusado publicamente pela opinião pública, até por alguns especialistas, de fazer justamente o que ele disse que André Mendonça fez. Então, de investigar quando não lhe cabia investigar. E no momento em que ele pede providências para Edson Fachin, ele usa um relatório da Polícia Federal que, também de acordo com especialistas, não tem um aspecto de relatório oficial da Polícia Federal. Então tem indícios de uso de inteligência artificial, não tem hora, data, não tem assinatura. É um documento corrido, não tem provas. Então a gente entra em algo muito, muito esquisito. A gente está em um ambiente muito estranho. Como explicar isso?
21: Verdade, Joana. Um ambiente estranho talvez seja uma definição muito interessante, mas verdadeira.
2: Não foi,
21: né?
2: Um juridiquês muito preciso, mas é o que está acessível na minha cabeça.
21: Mas talvez seja uma definição até mais precisa, porque o juridiquês talvez não seja capaz de explicar exatamente o que está acontecendo. Porque a rigor, um inquérito, ele é um procedimento instaurado para investigar um fato. E, portanto, obviamente, ele deve terminar tão logo esse fato tenha sido investigado. Por que o inquérito das fake news é tão criticado? Não porque ele tenha sido instaurado de maneira indevida e porque não foi, mas porque ele não se encerra de maneira devida. É o problema da sua finalização. Então, na medida em que um inquérito é um procedimento para investigar um fato, ele não é um procedimento para investigar pessoas. As pessoas podem surgir da investigação dos fatos, mas as pessoas não podem, não podem ser o objeto da investigação, e o inquérito não pode permanecer indefinidamente depois que o objeto da sua investigação, que foi o fato, já foi investigado. Então, de fato, fica um procedimento em aberto, quase eternamente, como uma espécie de atalho para resolver qualquer tipo de problema. Realmente, nesse momento, o ministro Alexandre de Moraes está agora, né, sendo, digamos assim, vítima daquilo que acusam de que ele teria feito. Eu não estou dizendo aqui que o relatório propriamente, né, este relatório, né, que chegou ao meu conhecimento pela imprensa, portanto eu realmente não li, esse relatório não tenha valor legal. Ele pode até ter, e mesmo que ele tivesse sido elaborado por inteligência artificial, também poderia ter valor legal. Mas a grande questão é saber em que contexto ele foi produzido, por quem ele foi produzido, em que procedimento ele foi produzido. Confesso que tenho poucas informações concretas sobre isso. A impressão que tenho é que parte de uma retaliação. E nessa retaliação aqui, parece, por isso eu falei, o juridiquês talvez tenha pouco a explicar, há uma escalada de um conflito interno dentro da corte. Se o Supremo Tribunal Federal, se o ministro Fachin como presidente, não assumir as rédeas dessa escalada, nós poderemos ter um problema muito mais sério no Supremo Tribunal Federal. Isso é o que me parece.
18: Professor Antônio Santoro concedendo entrevista ao TMC 360. Ó, daqui a pouquinho A gente volta com mais Resumo TMC. Tem mais notícia para você, notícia de Belo Horizonte, tem notícia de Curitiba, notícia de diversas praças TMC e, é claro, notícias também do mundo da música, já que tá rolando o Rock in Rio nesse momento, capital inicial no palco mundo do Rock in Rio. Daqui a pouquinho a gente atualiza, a gente contextualiza tudo para você aqui no Resumo TMC.
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0: Agora são 11 horas mais 4 minutos, estamos de volta aqui com o nosso Resumo TMC, nessa próxima quase uma hora, né? 56 minutos de programa que a gente tem até a zero hora. Na sequência vem amanhã TMC, mas antes, as manchetes, os destaques dessa segunda hora, notícia que importa para você. Saiba que uma explosão em uma instalação militar que armazenava material pirotécnico deixou 2 mortos e 59 feridos nesta sexta-feira na Bolívia. Segundo a polícia, 7 pessoas estão desaparecidas. Explosão que aconteceu por volta das 2:30 da tarde, no horário local, na cidade de Viacha, a cerca de 30 quilômetros de La Paz. Uma grande coluna de fumaça preta, ela foi vista sobre a cidade e registrada por moradores. Inclusive, está rolando algumas imagens na internet. Nesse momento, o ministro da Defesa, Ernesto Justiniano, informou que uma investigação foi aberta para descobrir as causas da explosão e também possíveis responsáveis. Segundo ele, a prioridade agora é atender os feridos, dar apoio às famílias e continuar as buscas pelas pessoas desaparecidas. Agora 11:05, o presidente Lula afirmou que ninguém deve usar um cargo público para benefício pessoal e defendeu instituições fortes e o respeito às leis. Essa declaração ocorre em meio à crise envolvendo Alexandre de Moraes e o Banco Master. Lula também criticou vazamentos de investigações e defendeu uma reforma no judiciário. A defesa de Lulinha afirma que novos inquéritos sobre as fraudes do INSS confirmam que ele não tem ligação com os fatos investigados. Os advogados também acusam a Polícia Federal de direcionar as investigações e dizem que, se forem comprovadas irregularidades, os casos devem ser arquivados. O presidente do Senado, Davi Alcolumbre, não descarta um possível impeachment cruzado dos ministros do STF, Alexandre de Moraes e André Mendonça. A ideia seria abrir processos contra os dois ministros em meio à crise entre eles. Alcolumbre, porém, ainda não tomou nenhuma decisão formal sobre os pedidos. O presidente do Tribunal do Supremo Tribunal Federal, Edson Fachin, afirmou que a crise envolvendo os integrantes da corte reforça a necessidade de mudanças no tribunal, com o Código de Ética e também o fim do inquérito das fake news. O Fachin diz que as acusações envolvendo Alexandre de Moraes e André Mendonça serão apuradas com rigor e dentro da lei. O caso está relacionado, obviamente, com as investigações sobre o Banco Master. O presidente do BNDES, Aloysio Mercadante, defendeu o diretor-geral da Polícia Federal, Andrei Rodrigues, após mensagens indicarem uma possível proximidade dele com o banqueiro Daniel Vorcaro. Mercadante afirmou que Andrei atua com rigor e ética e destacou operações da Polícia Federal contra crimes financeiros. Segundo ele, as mensagens de Vorcaro não são suficientes para questionar o trabalho do diretor-geral. O candidato à presidência, Romeu Zema, criticou o ministro Alexandre de Moraes e afirmou que ele usa o cargo no Supremo para benefício próprio. O Zema também defendeu uma investigação independente sobre as acusações contra Moraes e comentou a disputa eleitoral com Augusto Cury, reconhecendo que o escritor tem mais tempo de exposição pública. Eduardo Bolsonaro afirmou ao TMC 360 que mantém contatos com autoridades dos Estados Unidos para tentar retomar a aplicação da Lei Magnitsky contra Alexandre de Moraes. O ex-deputado disse estar otimista com a possibilidade e também criticou Lula pela relação com o governo americano. A sanção contra Moraes, ela foi retirada pelos Estados Unidos em dezembro de 2025. Em entrevista à TMC, Eduardo Bolsonaro negou irregularidades no financiamento do filme Dark Horse sobre Jair Bolsonaro. O ex-deputado comentou a delação de Antônio Carlos Freixo Júnior e afirmou que não houve entrega de dinheiro vivo para o filme. Eduardo disse ainda que a delação, segundo ele, reforça que não houve irregularidades no financiamento da produção. E no destaque internacional, além desse incidente na Bolívia, a gente traz também que a Assembleia Geral da ONU aprovou uma resolução que incentiva o uso de mapas mais precisos e questiona a antiga projeção, que era usada há séculos. O modelo distorce o tamanho de continentes como África e América Latina. A resolução recomenda alternativas que representem melhor as proporções reais, mas não obriga a substituição do mapa atual. E Donald Trump ameaçou interromper o comércio com países que têm déficit com os Estados Unidos caso o Federal Reserve não reduz os juros. A declaração ocorre após dados de emprego acima do esperado aumentarem as apostas de que o Fed pode manter os juros elevados ainda este mês. 11 horas 9 minutos, quem escuta sabe, Transamérica é TMC.
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9: Agora 11h13. Estamos de volta aqui com o nosso resumo TMC. Vamos juntos até a 00h, até meia-noite. Depois vem amanhã TMC. Tem mais notícia que importa para você chegando, porque o presidente do Senado, o Davi Alcolumbre, afirmou que a proposta que acaba com a escala 6x1 vai ser votada no plenário depois das eleições, viu? O texto já passou pela Comissão de Constituição e Justiça. E o nosso repórter Rodrigo Vicente traz os detalhes direto de Brasília.
10: O governo federal queria levar o texto ao plenário ainda antes do primeiro turno, mas desistiu diante da falta de garantia dos 49 votos necessários para aprovar uma PEC. A votação precisa ainda ocorrer em dois turnos no Senado. A proposta de emenda à Constituição reduz a jornada máxima de 44 para 40 horas semanais e estabelece 2 dias de descanso por semana sem redução salarial. Davi Alcolumbre, presidente do Senado, responsável por deixar a matéria de fora da pauta, disse que depois das eleições o tema deverá ser votado. O anúncio foi feito depois de um apelo do senador Paulo Paim, que está no último mandato e defende a redução da jornada de trabalho. Alcolumbre disse que Paim ainda estará no Senado para votar o fim da escala 6x1 depois das eleições.
11: Aproveitar essa oportunidade que o senador Paulo Paim está aqui na mesa, vem me dar um abraço, para dizer para Vossa Excelência e para o Brasil, senador Paulo Paim, que Vossa Excelência estará aqui votando após as eleições o fim da escala 6x1 no plenário do Senado Federal.
10: Outras medidas do governo, como a medida provisória do fim da taxa das blusinhas e o projeto dos minerais críticos, passaram nas duas casas durante o esforço concentrado antes do primeiro turno.
9: Agora 11h14, a deputada federal Duda Salabir, do PSOL, ela prestou depoimento na tarde desta sexta-feira na Polícia Civil de Minas Gerais sobre a coação sofrida durante a madrugada enquanto ela tentava registrar uma atividade de mineração clandestina. A repórter Mariana Reis tem mais detalhes.
12: Usando uma tipoia no braço direito, a deputada federal Duda Salabert, do PSOL, disse que deslocou um membro e teve luxação na perna ao tentar escapar do que ela acredita ser uma tentativa de homicídio, sofrida durante fiscalização a uma suposta extração irregular de minério na madrugada desta sexta-feira em Nova Lima. A deputada estava acompanhada do assessor, que teria notado a atividade de uma retroescavadeira no local e sugerido fazer o flagrante para denunciar.
13: A gente anda mais ou menos 100 metros, aparecem dois homens atrás de nós. Eu, assustada, porque já imaginava que era capangas criminosos da mineradora, porque era assim na Serra do Curral, tento correr. E um dos criminosos diz pro outro: pega o cano aí, pega o ferro aí. Ali eu falei, eu vou morrer.
12: Duda diz que escapou porque gritou por socorro e um carro parou com o pisca-alerta ligado. A ação teria afastado os capangas. A vistoria a atividades mineradoras é uma rotina da deputada. Pelo ativismo, Duda acredita ter sido identificada por esses homens.
13: Quando a gente vai desvencilhar deles e eles vão nos chutando, para mim ficou muito claro que ele sabia quem eu era. Falou assim depois: por que que você insiste em fazer isso? Por que que você insiste em fazer isso? Que é uma marca que eu interpreto de já saber, já nos acompanhar nesse processo.
12: No pronunciamento, a parlamentar lembrou da Operação Rejeito, deflagrada pela Polícia Federal em setembro do ano passado. O inquérito jogou luz sobre o esquema de mineração ilegal a partir da fraude em licenças ambientais no estado, envolvendo agentes públicos e empresários do setor, levando inclusive à prisão do diretor da Agência Nacional de Mineração à época e de um ex-superintendente da PF. Como a cadeia envolve diferentes agentes, Duda insiste que segue denunciando para dar visibilidade a algo que as autoridades fecham os olhos, já que os flagrantes de extração irregular são registrados sempre nos mesmos locais, segundo ela.
13: Tamanho a inércia da estrutura pública sendo cooptada por essa loja criminosa, nós temos que mostrar que, olha, a 3 quilômetros do pirulito da Praça 7 estão roubando minério e nenhuma polícia quer ir lá.
9: Obrigado, Mariana Reis, direto de BH, onde a sintonia é 88.7. Agora a gente vai para Curitiba, 100.3 no FM. As autoridades e servidores públicos de Rio Bonito do Iguaçu, que fica na região centro-sul do Paraná, são investigados por desvio de doações destinadas às famílias atingidas pelo tornado que devastou ali o município em novembro do ano passado. Os detalhes chegam com o Leonardo Gomes.
14: Nesta semana, mandados de busca e apreensão foram cumpridos no município, na Secretaria Municipal de Assistência Social e também no Barracão, no ginásio esportivo do município. Locais que foram usados para armazenar alimentos, também roupas, móveis e outros itens arrecadados para as vítimas deste desastre. Segundo o Ministério Público do Paraná, durante as buscas foram apreendidos documentos e equipamentos eletrônicos, incluindo notebooks, todos materiais que vão ser, claro, periciados e devem ajudar nas investigações a, por exemplo, identificar se de fato houve algum tipo de desvio. Conforme a Polícia Civil, que também participa das investigações em conjunto com o Ministério Público do Paraná, a suspeita é que alguns donativos tenham sido entregues a pessoas que não preenchiam os critérios para receber as doações. O caso é investigado como um possível peculato, um crime de corrupção, quando eventualmente é feito por servidores públicos e também autoridades. Procurada pela TMC, a Prefeitura de Rio Bonito do Iguaçu afirmou que a destinação dos donativos sempre foi correta. O município também declarou que eventuais divergências serão esclarecidas durante as investigações.
9: Valeu, Leonardo. Obrigado pelas informações. Agora, as tentativas de golpe fazem parte aí da rotina de muitos brasileiros. Com você também? Acontece contigo? Manda aí no WhatsApp, hein? 11972211001. Mas essas tentativas, elas podem deixar vítimas em situação de preocupação, além, obviamente, do prejuízo. E uma mulher de 65 anos contou à nossa equipe como foi alvo de duas tentativas recentes. O Murilo Luiz conta essa história pra gente agora.
15: O Brasil vive uma verdadeira epidemia de golpes. Segundo dados do 20º Anuário Brasileiro de Segurança Pública, os registros de estelionato cresceram 429% desde 2018. A equipe da TMC conversou com Ana Maria Teles, de 65 anos, que sofreu duas tentativas de golpes em menos de 15 dias. Uma pelo WhatsApp e outra pelo falso presente. Ela contou pra gente como foram esses episódios.
16: A pessoa usou como se fosse o meu filho e pediu que tinha mudado o celular e que esse era o novo número dele e que era para se eu podia ajudá-lo mandando uma quantia em dinheiro que ele estava precisando. Mas aí logo eu já percebi, porque não é a primeira vez, né? E pelas reportagens eu vi que era um golpe, liguei pro meu filho, aí ele disse, não mãe, é golpe, não tô pedindo nada não, tô aqui em casa, ele trabalha em casa, né? Estou aqui trabalhando. Pensa bem, no dia do seu aniversário, você recebe uma telefone de uma confeitaria de renome que você ganhou uma torta e que para isso você precisaria confirmar endereço e para isso você precisaria só pagar uma taxa. Aí pode trazer. Quando chegou na minha porta, ele não queria receber nem dinheiro e disse que Pix que não estava podendo receber, queria o meu cartão. Eu não vou te passar meu cartão e não quero esse presente. Aí o motoqueiro ainda falou, nossa, esse pessoal fica fazendo sempre essas coisas comigo, e arrancou a moto e foi embora.
15: O advogado criminalista Guilherme Monte Alegre explicou em quais crimes esses golpes podem se enquadrar no Código Penal e orientou o que a pessoa deve fazer caso seja vítima.
17: Em regra, estamos diante do crime de estelionato previsto no artigo 171 do Código Penal. Se a fraude for praticada por meio eletrônico, pode configurar a fraude eletrônica com pena de 4 a 8 anos de reclusão e multa. Dependendo da forma como a ameaça ou pressão é feita, outros crimes também podem ser analisados. A primeira providência é entrar em contato imediatamente com o banco e solicitar a abertura do MED, o Mecanismo Especial de Devolução do Pix. Quanto mais rápido isso for feito, maiores são as chances de bloquear o dinheiro que ainda estiver na conta do criminoso. Também é fundamental registrar um boletim de ocorrência e guardar prints, números de telefone, comprovantes, mensagens e todos os dados da transferência.
9: Agora, 11 horas 22 minutos, uma notícia para o Brasil inteiro também. A partir de agora, eventos com mais de 1.000 pessoas... são obrigados a oferecer água potável de graça para o público. É isso mesmo, essa medida faz parte de 2 decretos que foram assinados aí pelo presidente Lula, que também miram o chamado cambismo digital, que é uma prática em que softwares automatizados compram os ingressos em massa para revender depois, só que aí mais caro. Então os apresentadores do Link TMC, eles conversaram com o professor César Gomes, ele que é especialista em direito do consumidor, para explicar o que muda na prática com essas novas medidas.
18: Ele regulamenta não só a questão do cambismo digital, mas outros itens que geravam uma desregulação, né? Um desequilíbrio na relação que o consumidor tinha com essas plataformas de venda de ingressos, que hoje é, sem a menor dúvida, a principal forma que se tem de acesso aos ingressos. Eu estou falando aqui do Rio de Janeiro, né? Onde está tendo, começando o Rock in Rio, e é um exemplo disso. Eu fui no Rock in Rio no ano passado e o ingresso é comprado, foi comprado e está sendo comprado nesse momento também através da plataforma. Mas o cambismo, atendendo aí a sua pergunta, o cambismo digital, ele rompe com aquela ideia que a gente tinha antigamente do cambista, aquele que ficava lá na porta dos estádios, principalmente estádio de futebol, mas não somente, né, também na porta de eventos, e fazendo a venda de ingressos que eles tinham comprado, né, e vendendo aquilo ali, às vezes, por 4 vezes o valor do ingresso, gerando, sem a menor dúvida, uma falta de acesso à cultura. Porque, no final das contas, esse decreto, ele vem aí a incentivar, regular, um acesso melhor do cidadão, do consumidor, à cultura de uma forma geral. Então, através desse decreto agora, eu acho que a gente vai ter aí uma melhora nesse equilíbrio, como eu disse no começo.
19: É, professor, e uma outra coisa interessante também é essa obrigatoriedade de oferecer água, né? Quer dizer, as pessoas podem trazer garrafinha, só pra gente entender como é que fica. É, o evento tem que também fornecer água ali, mas como eu posso levar minha garrafinha também, de certa forma?
18: É, exatamente. Claro que esse aí é um outro decreto, né? Que vem junto aí nesse pacote, mas é um decreto que ele vem a facilitar a hidratação das pessoas. Em cidade, estamos em tempos aí de mudanças climáticas, né, de aquecimento global, onde nós, como consumidores, como pessoas que temos acesso a esse tipo de espetáculo, fica lá, às vezes, com dificuldade de ter acesso a uma hidratação adequada e necessária para a nossa saúde até. Então, agora você pode adentrar com a sua garrafinha, é claro, mas atendendo aos critérios de segurança e a organização do evento também tem que prezar. Então, fica aí essa ressalva, porque garrafas, por exemplo, de vidro não serão possíveis. Provavelmente, os eventos optarão por garrafas plásticas e, possivelmente, garrafas plásticas transparentes para essa hidratação, uma vez que não vai haver necessidade de haver uma garrafa térmica, porque a hidratação, a água, vai estar disponível lá o tempo todo para os consumidores.
9: Tá aí o professor César Gomes falando com os apresentadores aí do Link TMC sobre essas novidades, portanto, principalmente desse ponto, né? Oferecer água potável de graça ao público em eventos com mais de 1000 pessoas. Cito até o Rock in Rio, inclusive tá rolando agora o evento no Rio de Janeiro, nesse momento no palco Capital Inicial, recebendo Dado Villa-Lobos. Hoje, perto da meia-noite, tem, aliás, pouquinho depois da meia-noite, na meia-noite 5, tem Foo Fighters também, noite do rock, primeiro dia do evento do Rock in Rio 2026. Agora a gente fala de um outro evento, mas em São Paulo, começou nesta sexta-feira mais uma edição da Bienal Internacional do Livro em São Paulo. E o nosso repórter Ricardo Sparvoli acompanhou o primeiro dia e traz os detalhes agora.
20: O maior evento cultural da América Latina abriu as portas com direito à contagem regressiva. O Distrito Anhembi recebe a 28ª edição da Bienal, que reúne grandes autores nacionais e internacionais, além de lançamentos exclusivos e debates em espaços interativos. Um dos destaques desse primeiro dia de evento é a forte presença de crianças e adolescentes, com diversas excursões escolares programadas para o evento. O prefeito de São Paulo, Ricardo Nunes, participou da abertura do evento e falou sobre a expectativa da prefeitura para esta edição.
21: Olha, 28ª Bienal, e essa Bienal agora que vai ser maior ainda e melhor do que as anteriores, porque tem a cada evento melhorado, é a Bienal que agora oficializa uma participação efetiva da prefeitura. Então é a grande Bienal da cidade de São Paulo, a expectativa de 700 mil pessoas vir aqui esse final de semana que vem, muitas exposições, palestras, livros, e São Paulo tem tudo a ver com a Bienal.
20: A Bienal do Livro segue até o dia 13 de setembro aqui no Distrito Anhembi, com ingressos que variam entre 15 e 40 reais.
9: Valeu, valeu, Ricardo. E para todo mundo em São Paulo que sintoniza 100.1 no FM. Em Brasília, a sintonia é a mesma. E é para lá que a gente vai agora para falar que nesse fim de semana, né, e neste feriado de 7 de setembro, Brasília recebe Emicida, Kleber e Cauã e também Mundo Bita, tudo isso e muito mais. Além disso, vai ter a apresentação da Esquadrilha da Fumaça e, claro, o famoso desfile cívico de 7 de setembro na Esplanada dos Ministérios. A apresentadora Marcela Franco traz os detalhes pra gente.
22: Neste fim de semana vai rolar o festival Elemento em Movimento, que celebra a música preta e periférica em Ceilândia. Na programação, shows, cultura urbana e economia criativa. Entre os nomes que passam por lá estão Emicida, Dom L, Nina do Porte, Ebony e KLJ. Os shows vão ser em 3 palcos montados na Praça do Trabalhador. A programação começa às 6 da tarde de sábado e às 5 da tarde de domingo. A entrada é de graça, mas tem que pegar o ingresso pelo Simpla. Você encontra a programação completa no site elementomove.com.br. Sábado e domingo vai rolar também o Festival Celeiro Sertanejo na Praça das Fontes, que fica no estacionamento 9 do Parque da Cidade. Vai ter churrasco, roda de viola, DJ e shows, incluindo Kleber e Cauã. A programação de sábado começa às 3 da tarde e de domingo a partir de 1 hora. A entrada é de graça, mas tem que pegar ingresso também pelo Simpla. No domingo, véspera de feriado de 7 de setembro, tem mais uma edição do Portões Abertos do Brasília Air Show na base aérea. Vai rolar exposição de aeronaves, demonstrações aéreas, espaço kids, praça de alimentação e a apresentação da Esquadrilha da Fumaça.

0: partir de R$69 pelo site da R2.
1: Valeu, Marcela. Fim de semana de muitos eventos para o pessoal aproveitar em Brasília, São Paulo, Rio de Janeiro, em todo o país. Daqui a pouquinho a gente volta com notícias do mundo da música para você aqui no nosso Resumo TMC.
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1: Quem escuta sabe e tem música chegando aqui na reta final do nosso resumo TMC, até porque tem Brasil no palco do Rock in Rio, tô falando do Capital Inicial, recebendo Dado Villa-Lobos. É, já estão quase aí na reta final da apresentação deles, mas vamos falar aí como um todo do primeiro dia do Rock in Rio, que já começou com tudo nesta sexta-feira, né? Os portões foram abertos aí já no comecinho da tarde, primeiro dia do festival. Aqueles para quem gosta, né, de rock de verdade, bandas que já tem uma história aí com seu público. Durante a tarde a programação começou cedo. De Ferreiro abriu o palco Sunset, depois teve Detonautas convidando o Bikini e mais em mais um encontro aí de bandas brasileiras. No palco Mundo, Nova Twins e The Hives, além da banda de hard rock, hardcore Rise Against, conhecida pelo seu som pesado, pela energia nos shows e pelas letras fortes com conteúdo político. Então eles estão se despedindo agora. Capital Inicial com o Dado Villa-Lobos do palco Sunset. Aliás, né, em determinado momento, onde eles tocaram Que País É Esse, o Dinho Ouro Preto falou que, né, dedicou essa música, Que País É Esse, a Daniel Vorcaro e aos ministros do STF, que nos devem explicação. Palavras de Dinho Ouro Preto, nesse momento ainda, tirando aquela foto, talvez tocando as últimas músicas, para deixar o palco em instantes, para daqui a pouquinho ter banda de peso internacional. Daqui a pouquinho, para fechar a noite no palco Mundo, vai ter atração de peso Foo Fighters. Eles vão subir no palco daqui a pouquinho, lá por volta da 00:05, a banda que já foi atração principal do festival The Town em 2023 e vai voltar ao Brasil agora com repertório novo. Vai tocar essa daqui também, né? Times Like This, além de músicas novas do álbum Your Favorite Toy. Então, pra quem tava com saudade de Foo Fighters, daqui a pouquinho no palco Mundo do Rock in Rio, noite do rock. Vai ter a noite do metal também, outros dias e diversas atrações. É um Rock in Rio diferente, onde a gente vai ter Sir Elton John nos próximos dias, entre muitas outras atrações. Daqui a pouquinho tem Foo Fighters. Você tá ouvindo um trechinho aqui conosco no nosso resumo TMC. Mas ainda tem muita música boa rolando na primeira noite de Rock in Rio 2026. Vamos trocar o disco, DJ? Vamos falar de outra música boa, outra artista internacional. Até porque hoje não é aniversário só do nosso Fábio Santos, não. É aniversário também de Beyoncé, que está comemorando 45 anos. Mesma idade do Fábio. Uma das maiores estrelas aí da música mundial. A nossa Beyoncé, né? A cantora escolheu uma forma um tanto quanto especial aí para celebrar essa data. Então, nesta sexta-feira, ela lançou uma edição deluxe de Birthday, B-Day, isso, seu segundo álbum de estúdio, que está completando 20 anos, ó, agora em 2026. Então, essa nova versão chega recheada aí de novidades, tem parcerias inéditas, tem participações póstumas, inclusive, até videoclipes restaurados em 4K. Então, tá sabendo comemorar o aniversário. Entre os destaques, tá Irreplaceable, que ganhou uma nova versão com vocais autorizados de Selena Quintanilha e também da eterna rainha da música Tejana. A Beyoncé também se juntou ao colombiano Maluma numa versão de Cuerpo Tumbao, que é baseada em Get Me Bodied. B-Day foi lançado originalmente em 2006, como a gente falou, marcou uma fase importante da carreira da Beyoncé, que apostou numa estética inspirada nos pântanos da Louisiana para se conectar com suas raízes sulistas e também com a cultura crioula da região. E tem comemoração também no Brasil, sabe por quê? Porque no dia 8 de setembro, Salvador recebe uma festa especial pelos 20 anos do álbum, organizada aí pela Sony Music Brasil, para um grupo restrito de fãs. Então, semana que vem, alô Salvador! Vai ter Beyoncé aí nas carrapetas tocando alto. Beyoncé, ela teve na capital baiana, inclusive, pela última vez, em dezembro de 2023, durante uma passagem rápida dela aqui pelo Brasil, para o lançamento do filme Renaissance, a filme by Beyoncé. Então, 45 anos, álbum clássico de volta, material inédito na pista. Beyoncé definitivamente sabe como comemorar aniversário. 4.5 para ela. Parabéns, Beyoncé, que sempre é notícia, e tem música dela chegando também. Vamos agora trocar do pop internacional pro rock pesado, porque tem também álbum que tá fazendo aniversário. Não é só a Beyoncé que tá fazendo aniversário, não. Tem álbum de música pesada que também tá soprando velhinhas hoje. Toxicity, clássico do System of a Down, completa 25 anos nesta sexta-feira. Ele foi lançado num dia 4 de setembro de 2001. Disco que colocou a banda aí no topo do metal mundial e trouxe músicas que até hoje estão na playlist de muita gente. Essa que a gente está ouvindo, por exemplo, Arrows, Chop Suey também, grande sucesso. Próprio nome do disco, Toxicity, que é uma música bem bacana, bem pesada. O álbum chegou ao primeiro lugar da Billboard 200 e já recebeu certificação 7 vezes de platina nos Estados Unidos. Vendeu demais, tocou demais no mundo todo, aqui no Brasil inclusive. Para comemorar aí o aniversário, então, o System of a Down me preparou uma novidade, viu, para os fãs. Johnny, que é uma faixa rara, que já tinha aparecido como bônus em algumas edições internacionais aí do disco, agora ganhou um lançamento especial e um single de 7 polegadas. É isso mesmo, a música faz parte da edição comemorativa de 25 anos desse disco, Toxicity, que também traz o álbum original e uma nova embalagem para os fãs. Prato cheio, só que o lançamento físico está previsto para o mês de novembro. O Otávio Pinheiro, nosso amigo aqui de produção, com certeza já está encomendando dele, ou seja, 25 anos depois, System of a Down continua encontrando motivos para fazer os fãs tirarem o bom e velho disco da estante. Tem música boa chegando, tem música chegando sempre aqui na programação do nosso Resumo TMC. Ó, agora para a gente também trazer mais uma novidade aí do mundo da música, o álbum póstumo de Prince, sim, vamos falar de Prince, Timeless, ele foi lançado em 28 de agosto, reunindo 10 faixas inéditas e raras, que foram retiradas aí do arquivo do cantor. O projeto foi organizado pelo Espólio de Prince, em parceria com a Legacy Recordings, e reúne gravações realizadas entre os anos de 1977 e 2016. Então, após esse lançamento, os fãs levantaram muitas dúvidas, né, sobre um possível uso aí de inteligência artificial na música e tudo mais. Só que em comunicado que foi divulgado nessa última quinta-feira, inclusive, os representantes do Prince, eles negaram, tá, o uso de tecnologia. Explicaram que a faixa recebeu overdubs, ou seja, né, instrumentos gravados posteriormente sobre uma gravação original da voz do Prince. Então, segundo o comunicado, o grupo de músicos que já havia trabalhado com o artista, ele foi reunido para acrescentar uma linha de metais à faixa de sintetizador original, as gravações originais feitas pelo próprio Prince, estas sim foram mantidas, né? Então, os novos instrumentos foram tocados por Greg Boyer no trombone, Adrian Cutfield no saxofone e Liam Grissett no trompete. De acordo com os representantes, os três músicos tinham relação profissional com o Prince e aparecem aí nos créditos da capa do álbum. O comunicado afirma ainda que, com exceção da faixa Calabama, não houve sobreposição de faixas nas demais músicas de Timeless desse álbum e que nenhuma inteligência artificial jamais foi usada em qualquer música do Prince. Os representantes também disseram que pretendem fornecer mais informações sobre o processo de lançamento da faixa aos fãs. Segundo eles, o arquivo de Prince possui uma grande quantidade de material e também algumas gravações não estavam finalizadas quando foram originalmente registradas. A equipe do cantor reconheceu que parte do público pode discordar da decisão, né, de concluir Calabama com novos instrumentos, enquanto outros fãs apoiam também essa escolha. Lembrando que Timeless foi lançado 10 anos após a morte de Prince, em 2016, aos 57 anos de idade. Curiosidade do mundo da música para você, aqui no nosso Resumo TMC. Anote a hora certa agora, são 11 horas mais 46 minutos.
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1: Além de Rock in Rio, é hora da agenda cultural do Rio de Janeiro para esta semana. Não é só de Rock in Rio que vive Rio de Janeiro, não. A Júlia Novaes tem as informações, inclusive, para você.
2: Quem estiver no Rio de Janeiro neste final de semana dos dias 5 e 6 de setembro, mas não pretende ir ao Festival Rock in Rio, também encontra muitas opções para curtir a cultura da cidade. Aqueles que preferem um programa mais tranquilo têm a chance de apreciar a exposição Vicky Muniz a Olho Nu, no Centro Cultural Banco do Brasil, que pode ser visitada até o dia 12 de outubro, na região central da cidade. A exposição é classificada como a maior retrospectiva já realizada sobre a carreira do artista plástico Vicky Muniz e reúne mais de 220 obras divididas em 43 séries com mais de 3 décadas de produção. Já no MAR, Museu de Arte do Rio, estão em cartaz as exposições Anelli Muholi e Nossa Vida Bantu, além de outras mostras. A exposição Anelli Muholi traz mais de 100 obras, entre fotografias e vídeos, que celebram e documentam a resistência da comunidade negra LGBTQIA+. Já a exposição Nossa Vida Bantu é a principal mostra de longa duração do Museu de Arte do Rio e destaca o papel fundamental dos povos africanos de tradição bantu na formação da cultura da identidade brasileira. Para os fãs de aves, biologia e tudo que envolve o mundo animal, o Jardim Botânico do Rio terá uma programação especial de observação de aves entre os dias 4 e 7 de setembro. A 11ª edição do Avistar Rio será dedicada à observação de aves que habitam o Rio de Janeiro. Já as crianças terão a chance de se divertir com o musical Ritinha Rock and Roll, que apresenta Rita Lee para os pequenos de forma lúdica. O espetáculo reúne alguns dos maiores sucessos da cantora e convida a família toda para cantar no Teatro Ecovila Rehap, no Jardim Botânico, às 16 horas de sábado e de domingo. Os ingressos podem ser adquiridos através da plataforma Simpla.
1: Valeu, Júlia. Obrigado pelas informações. Agora são 11 horas 48 minutos. Fim de semana tá aí, né? E o feriado prolongado da Independência ganha mais um dia em Curitiba, com celebração da Padroeira. A capital será tomada por eventos esportivos e também atrações culturais. O Luiz Fernando Ranis traz os detalhes pra gente.
3: Essa é para quem gosta de esporte, isso porque Curitiba recebe a abertura do Circuito Banco do Brasil de Skate. As disputas acontecem no Centro Nacional de Treinamento, que fica anexo ao Ginásio do Tarumã, aqui na capital. O evento promete reunir um dos maiores nomes do skate nacional e a entrada para o público é gratuita. A competição acontece também no sábado e no domingo. No final de semana, o Domingão também prepara um evento para os fãs de Star Trek. O encontro está marcado no Memorial de Curitiba, com a tradicional convenção Jornada nas Estrelas, que volta até Curitiba para celebrar os 60 anos da série. O evento acontece das 10 da manhã até as 7 da noite e reúne cosplays e também encontro de fãs. Já na Ópera de Arame, o Vale da Música traz uma maratona de shows durante todo o feriadão. Na terça-feira, que é a emenda do feriado aqui em Curitiba com o Dia da Padroeira Nossa Senhora da Luz, a entrada no parque é gratuita para quem mora aqui na capital. Outra opção cultural de Curitiba é o clássico Museu Oscar Niemeyer, conhecido como Museu do Olho, que deve abrir excepcionalmente nesse feriado do 7 de setembro e também na terça, das 10 da manhã até as 6 da tarde. E para fechar, quem quiser passear de trem pela Serra do Mar no dia 8 de setembro, tem ainda um desconto de 15% nas passagens. Esse desconto vale por conta do feriado municipal para moradores de Curitiba, região metropolitana e também do litoral do estado, com paisagens de tirar o fôlego nesse que é um dos mais emblemáticos passeios de trem do Brasil. Um bom final de semana para vocês, possam aproveitar todas essas dicas.
1: É isso aí, agora o pessoal vai aproveitar as dicas também na capital paranaense, em Curitiba. Agora, a Santa Casa de Belo Horizonte passou a ter a posse do prédio onde funcionava o Hospital Maria Amélia Lins. O espaço vai ser reformado e vai receber novos serviços de saúde. Murilo Luiz tem todos os detalhes.
4: A partir de dezembro deste ano, o antigo bloco cirúrgico do Hospital Maria Amélia Lins vai ganhar uma nova função e será transformado no Instituto de Oftalmologia da Santa Casa BH. O espaço foi fechado em janeiro de 2025 por questões estruturais. Roberto Otto, provedor da Santa Casa BH, explicou por que a área foi escolhida para receber o Instituto.
5: Primeiro, o prédio está próximo das instalações da Santa Casa. A Santa Casa tem unidade aqui com São Lucas, tem unidade do autismo aqui também do lado, e lá na Alfredo Balena também tem funcionando hoje já a oftalmologia, parte da oftalmologia. A escolha do escopo assistencial, do que fazer, tem a questão da viabilidade econômico-financeira pelas instalações do prédio do Algamal, o que ele poderia receber com o investimento que a gente também conseguisse fazer. E também construído isso junto com as demandas que o município de Belo Horizonte tinha. Então, qual é a demanda aqui que o município está precisando na área de oftalmologia, por exemplo? Ah, preciso disso, disso, daquilo. Tem como fazer lá? Tem como fazer lá.
4: Aproximadamente 6 milhões de reais serão investidos para a reforma do prédio. Roberto Otto falou sobre o que será feito nesta obra.
5: Principalmente o telhado. O telhado hoje chove mais dentro que fora. Então a gente está reformando toda essa parte do telhado. Da parte ali ambulatorial, ali na parte de entrada, da recepção dos pacientes. E algumas adaptações também para que se funcione como oftalmologia.
4: Além de oftalmologia, a partir de abril de 2026, o espaço também vai realizar o tratamento de diálise peritoneal.
1: Brilo, valeu, obrigado pelas informações. A gente continua em BH 88.7, nessa reta final aqui do nosso resumo TMC. Agora para falar com o Júnior de Castro, para falar de uma entrevista exclusiva, ó, só que legal, com mais de 5 décadas de carreira, a Beth Coelho, ela tá percorrendo o Brasil com o seu novo espetáculo, que se chama Lia Lia. Então a atriz conversou com ele, o Júnior de Castro, numa entrevista bacana demais, exclusiva aqui pra gente na TMC. E nesse bate-papo, a Beth relembra momentos da trajetória, conta curiosidades sobre sua história nos palcos e você confere a partir de agora.
6: Hoje a minha entrevista é com Beth Coelho, que celebra mais de 50 anos de carreira. E Beth, você começou como atriz, todo mundo sabe, mas também logo começou a criar, a dirigir. Em que momento você percebeu que você queria estar também por trás das histórias?
7: Chegou um momento que eu lendo ou alguma peça, ou lendo algum livro, ou lendo algum texto que me interessasse, eu queria eu mesma dirigir, porque aquilo já lendo, já como antes de começar um processo de ensaio, etc., eu já queria fazer daquela maneira. Então é difícil quando você tem sua própria criação, você querer fazer com que uma outra pessoa venha dirigir aquilo que você sabe como é.
8: Minha ideia tá aqui, ó, nesse livro que tem outras duas peças.
6: Depois de tantos anos de palco, o que que você permite se fazer hoje que de repente, lá no começo, no início da sua carreira, você não se permitia?
7: Eu tenho mais tranquilidade em usar minhas intuições menos imaturas e um pouco mais equilibradas com a técnica. Pensar muito mais na plateia, em conduzir a plateia para uma emoção X do que me emocionar, porque mais jovem era um pouco... esse equilíbrio não existia tanto.
6: E você já olhou para algum trabalho antigo e percebeu que o público, de repente, passou a enxergar ele de forma diferente com o tempo? Isso também muda de alguma maneira como você vê esse trabalho hoje?
7: Eu acho que o teatro, quando ele insurge na questão humana, ele insurge para sempre questionarmos as questões morais, a política, o social e tudo que abrange o social. Então, o teatro, ele está sempre dialogando com o contexto que ele é montado.
6: E para finalizar, claro que eu vou puxar sardinha pra gente. O Teatro Mineiro tem uma identidade muito forte, você que é mineira sabe disso. O que que você acha que diferencia o artista mineiro dentro do teatro brasileiro, da própria arte?
7: E eu conheço um mineiro quando ele me dá oi, como ele me dá bom dia, boa tarde, porque é um olhar muito interno, tem uma profundidade muito específica, muito carinhosa, e isso reflete na arte. Quase todo artista mineiro carrega a própria poesia que Minas é.
1: Valeu, Júnior de Castro, e com muita cultura, muito entretenimento, desejando para você aproveitar um excelente fim de semana, seja no teatro, seja assistindo futebol, seja acompanhando aí o Rock in Rio. A gente deseja que você aproveite da melhor maneira possível e ponto final. Aqui no nosso resumo TMC. Valeu toda a equipe, valeu todos os ouvintes. Eu sou o Thiago Matheus, tô numa próxima aqui com você. Bom finzinho aí, ó, de sexta-feira e ótimo fim de semana a todos. Aquele abraço.
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10: Olá, vamos fechando a semana contando a nova estratégia do Banco BMG. A instituição financeira estreia a novela vertical para alertar famílias sobre golpes financeiros. Batizada como Acontece nas Melhores Famílias, o conteúdo traz a linguagem do entretenimento para conscientizar o público lá no TikTok. A trama acompanha uma família brasileira diante de diferentes tentativas de golpes financeiros e transforma um tema sério em uma narrativa leve e educativa, justamente para traduzir que falar sobre prevenção também pode ser envolvente. São 4 episódios acompanhando a rotina da família Amparo. E amanhã é o dia do programa Marcas e Consumidores, 12:30 aqui na TMC. Eu entrevisto o Marco Perretti, diretor de marketing do Carrefour. Na pauta tem marketing no varejo alimentar. Até lá e um ótimo final de semana.
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13: Olá, meu nome é Joana Trepto e este é o Imprevista. Toda pessoa pública acaba criando duas histórias. A primeira é aquela que todo mundo conhece. E a segunda é aquela que quase nunca cabe numa manchete. E, muitas vezes, é justamente essa segunda que explica a primeira. A nossa convidada de hoje viveu algumas vidas em uma só. Ainda adolescente, saiu de Porto Alegre para trabalhar como modelo. Ela é lindíssima. Em 2007, o Brasil inteiro passou a conhecê-la como Piu Piu, uma das paniquetes do programa Pânico na TV. Depois veio Fazenda, trabalhos como repórter, capas de revista, campanhas publicitárias, uma exposição que poucas pessoas conseguem dimensionar o que é. Mas essa história não parou ali. Nos últimos anos, Lizzy passou por uma transformação profunda. Casou, tornou-se mãe de 2 filhos, aproximou-se da fé cristã, mudou completamente o estilo de vida e costuma dizer que encontrou longe dos holofotes a melhor fase da sua vida. Também fala muito abertamente sobre arrependimentos, sobre pressão estética, sobre uma época em que perdeu praticamente tudo financeiramente antes de reconstruir a vida. Mas tem uma pergunta que me acompanhou quando eu estava preparando essa nossa conversa. Quando uma pessoa muda tão profundamente, em que momento ela deixa de ser quem foi? E em que momento ela percebe que, na verdade, sempre existe uma versão dela esperando para aparecer? A nossa convidada de hoje é Lizzy Benites. Lizzy, bem-vinda ao Imprevista.
14: Ai, que lindo. Obrigada. Obrigada pelo convite. Estou muito feliz de estar aqui com você.
13: Então, eu já vou começar perguntando isso. Você fala muito do antes e depois, de uma nova versão, que já nem é tão nova assim, mas é uma nova versão, sempre tem esse frescor. Onde é que você identifica a Lizzy de sempre?
14: Na verdade, eu creio que não existe uma nova versão. Eu posso ter falado isso em algumas, talvez em algumas entrevistas, ou alguém pode ter falado isso por mim, mas existe a versão que em algum momento se perdeu na vida. Eu creio que nós nascemos com uma identidade, que é a identidade que Deus nos dá, e de acordo com as experiências que a gente vive, com as coisas boas, com as experiências que não são boas, com os nossos traumas, a gente acaba se perdendo muitas vezes no meio do caminho. Hoje eu fiz uma live de manhã e falei sobre isso, sobre uma colcha de retalhos, né? Muitas vezes nós somos pequenos retalhos da nossa vida, que somos moldadas a experiências, traumas, coisas boas, coisas ruins, e no final a colcha fica pronta, cheia de quadradinhos que nós fomos adquirindo na jornada da nossa vida.
13: E aí a gente olha para trás e a gente vê tudo que a gente fez, o que a gente não fez, o que a gente conquistou, o que a gente construiu. E o saldo precisa ser orgulho, precisa ser de alguma forma um saldo positivo, não é?
14: Exatamente, precisa ser.
13: Como é que você faz, então, para que esse saldo ele sempre permaneça positivo? Como é que você olha para a sua história?
14: Hoje eu consigo olhar para a minha história e ser muito grata por aquilo que Deus me permitiu viver, porque eu entendi realmente os meus valores e princípios a partir do momento que eu professei Cristo, que eu me converti. Mas já tive muita vergonha do meu passado, já tive muita vergonha de coisas que eu fiz, e inclusive por um bom tempo na minha vida eu me moldei aos padrões do mundo, porque de acordo com tudo aquilo que eu vivi, quando a gente vai crescendo, a gente vai carregando, a gente cresce muitas vezes com insegurança, com medo, travado em algumas áreas da vida, e eu tive muita dificuldade de falar sim para quem eu queria ser. Uhum. E comecei a me moldar aos padrões. Então, quando eu fiquei famosa, por exemplo, eu queria muito ser. Quando eu já estava, não antes de estar, mas depois que eu entrei, aí eu queria me moldar aqueles padrões. Então, primeiro, quando eu fui modelo, eu tomava remédio para emagrecer, porque eu precisava ser muito magra. Era um padrão. Quando eu entrei para o pânico e eu vi aquelas meninas maravilhosas, com os corpos perfeitos, aí eu passei a tomar anabolizante para ser como elas. Então, eu fui me moldando aos padrões, sem realmente dizer assim, não, eu quero ser isso. Porque eu achava que eu seria aceita se eu me moldasse aqueles padrões. Acontece muito hoje em dia com a internet, né? Quando
13: muito.
14: A gente se compara e quer viver um padrão que é estipulado pela sociedade, não realmente quem a gente quer ser.
13: Mas você é linda, você sempre foi muito bonita. Você sente que isso trouxe um peso? É aquela pergunta que às vezes sai pela culatra, que fazem para mulheres, ser bonita é mais uma pressão, ou te deu mais oportunidades, ou te tirou? Mas é que eu queria entender realmente o peso dessa pressão estética que existe em todas nós. Como é que foi para você crescer com isso?
14: Tem duas coisas, assim. Eu vejo que ser bonita abre portas, sim. E muitas vezes o fato de você ser bonita e ter tantas portas abertas te deixa num comodismo e não te faz estudar e querer crescer. Uhum. Porque eu tive muitas oportunidades de fazer coisas que são mais fáceis. Ser modelo é legal? Claro, você chega nos lugares, você tem fotógrafo, você tem roupas lindas, você tem maquiagem linda. Para que estudar, né? Para que ficar debruçada? Era o meu pensamento. Por que eu vou ficar debruçada estudando, querendo ser algo a mais? Eu gostaria, eu queria ser, mas as facilidades me fizeram ficar ali no comodismo. Então, isso é uma das coisas. E a outra parte de ser bonita é que você passa a ser muito elogiada. E aí, quando você depende da valorização dos outros, você não quer perder isso. Então, você acaba ficando escravo, sim, daquilo que os outros falam de você. Todo mundo acha que eu tenho algum valor por ser bonita, então não posso deixar de ser bonita, porque senão eu vou perder o meu valor. Isso é inversão de identidade, é aquilo que eu falo, né? A gente tem uma identidade, mas a gente vai se perdendo no meio do caminho.
13: E foi o que você disse. Hoje em dia, com a internet, isso acontece muito. Que é as pessoas entenderem que existe um caminho acessível, eu não vou nem usar a palavra fácil, mas um caminho acessível para ganhar dinheiro, porque na internet os valores praticados são valores muito diferentes do mercado de trabalho. Quando você faz uma faculdade, se você tem o privilégio de conseguir, porque aqui no Brasil a gente sabe que não é todo mundo que pode, você faz uma faculdade, você entra no mercado de trabalho, os valores começam baixos, de salário e tudo mais. Se você consegue muitos seguidores e uma visibilidade, por qual motivo seja, por qual motivo for, você já consegue, às vezes, fechar uma publi por valores que demoram muitos anos para vir no mercado de trabalho, uma carreira tradicional. Então, você enxerga novas gerações vindo com esse desafio que você teve alguns anos atrás?
14: Sim, acredito que sim, que existe aí uma geração que acha que é fácil, na verdade, como você falou. Eu preciso colocar melhor as minhas palavras, porque, na verdade, não é fácil, mas acessível. Porque também é difícil você se expor. Para mim foi difícil, uhum. Eu ganhei muito dinheiro, um dinheiro que eu nunca imaginei ganhar na vida. E rapidamente, como você falou, talvez se eu tivesse estudado e feito uma faculdade, eu estaria ganhando dinheiro agora com todo o meu conhecimento. Porque quem vai plantar, quem planta um dia vai colher. Mas não teria sido tão rápido. Mas em compensação eu colho consequências na mesma velocidade, na mesma medida. Eu acredito sim que as pessoas acham que é fácil, que hoje ser youtuber é fácil, que hoje ser blogueira é fácil, que hoje ser uma criadora de conteúdo é fácil, e elas optam por isso. Até porque nós somos pessoas, não vou falar que nem é uma geração, porque isso vem da natureza do ser humano, egocentristas. Então a gente quer que as coisas aconteçam muito para a gente. E a internet, ela aumenta, ela valoriza o nosso egocentrismo, porque é tudo nós, nós, é eu sou bonita, eu tenho aplausos, eu sou boa, eu tenho seguidores, eu tenho comentários. E isso acaba mais enchendo o nosso próprio ego do que propriamente tendo realmente algo significativo. Eu falo muito que as pessoas, elas querem ser valorizadas, mas elas não querem fazer algo de valor.
0: E o que que é algo de valor para você hoje em dia? Servir. Você fala muito de fé.
14: Sim. Servir, servir pessoas. Algo de valor. Você está aqui fazendo algo de valor. Você está servindo pessoas. Mesmo que seja o seu trabalho, você está passando informação. Você tem um programa onde você traz conhecimento. Coisas que vão agregar na vida de outras pessoas. E hoje a internet, muitas pessoas na internet, elas veem assim, e eu já fui essa pessoa, tá? Então eu não tô julgando nada, eu tô falando por experiência própria. Onde você quer muito ser vista, porque você tem um corpo bonito, mas vai edificar quem no quê? A não ser que, por exemplo, eu treino, eu tenho um treino e o meu corpo é bonito, por isso eu vou te ensinar a treinar. Eu vou te ensinar a se alimentar bem. Ok, é algo de valor, você tá ensinando alguém a fazer alguma coisa.
0: Você acha que a diferença tá no propósito? É sair do eu e pensar no todo, no todos?
14: Exatamente. É o propósito, é servir, né? É o servir, agregar, é edificar a vida do outro com o que a gente faz.
0: E você, quando você fala isso, você lembra de você pequena com isso dentro do seu coração, dentro de você? Queria voltar um pouco para a sua infância lá em Porto Alegre. Como é que você era e o que que você sempre conseguiu identificar dos seus valores em qualquer momento da vida? Que você olha agora e fala assim, eu sempre fui assim.
14: Eu sempre quis ajudar, assim. Eu lembro que uma vez eu estava no ônibus e aí eu vi umas crianças de rua. Isso é uma coisa que me marca muito, assim. Umas crianças de rua entrarem no ônibus. E eu pensei assim, um dia eu vou ter um lugar para essas crianças dormirem. Mas isso se perdeu no meio do caminho. Hoje isso volta. Mas hoje isso volta com mulheres adultas. Querendo realmente, futuramente, se Deus permitir, ter um lugar para acolher essas mulheres que precisam de ajuda. Então, assim, sempre fui sonhadora, sempre quis ter dinheiro, porque passei por momentos de escassez na minha casa, então sempre quis ter dinheiro, não queria mais viver aquilo que eu vivi. Então, eu era essa menina que vi minha mãe trabalhar muito e sempre quis trabalhar também, então nunca fiquei esperando, não tive... É uma família onde eu podia ficar descansada e o dinheiro ia vir, ia aparecer. Então, sempre tive isso na minha cabeça. Queria trabalhar, ter meu dinheiro e conquistar.
0: Quando foi o momento em que virou a sua chavinha para que você quisesse ter uma vida mais dedicada aos outros, uma vida com um propósito mais definido?
14: Eu nunca quis... Eu quis ser famosa, mas nunca imaginei na proporção, assim. Então, quando eu era modelo, eu queria aparecer, mas nunca na minha vida imaginei que eu teria a visibilidade que eu tive um dia. Acabei entrando no pânico, não porque eu procurei, porque realmente eu fui na rádio um dia com a Dani, que era minha amiga, o Emílio me convidou e eu comecei a trabalhar. Então, comecei a viver uma vida que eu jamais imaginei. Da noite pro dia, eu era muito famosa, parecia no pânico
0: um dia. Eu acho que as pessoas não conseguem ter dimensão do que é essa fama. Porque era um sucesso absoluto o programa.
14: Nem eu sabia que eu tenho... Eu não tenho mais dimensão, assim, do que eu vivi. Passou já... Se passaram tantos anos. Mas foi um sucesso absoluto. Imagina, eu não consegui ir na praia. Não ia na praia. Quando eu saía, tinha que sair com segurança. À noite, em festas. Eu Eu tinha minha vida assim, eu ia em shopping, mas não ia tanto, porque todo mundo me parava para tirar foto. Foi realmente uma vida que eu não imaginei. E eu tinha acesso a muitas coisas, a praticamente tudo. Eu tinha acesso a tudo. Tudo que era bom, tudo que era ruim. Então, nesse meio, eu fiz muitas coisas. Porém, quando eu cheguei em São Paulo, eu tinha um namoradinho. Eu não era famosa ainda, não tinha entrado no pânico, eu tinha um namoradinho. E eu permiti que ele tirasse fotos e momentos íntimos de uma máquina fotográfica digital. Eu estava apaixonada e achei que seria bom para o relacionamento, para ele, na verdade. Ah, ele queria muito, vai ficar mais apaixonado, vai achar que eu sou maravilhosa. Coisas que a gente vai guardando e acreditando que são reais. E aí depois entrei no pânico, todo esse tempo, 10 anos depois essas fotos apareceram. E quando essas fotos apareceram, que eu olhei, eu me deparei com a pessoa que eu tinha me tornado. Porque de alguma forma eu permiti aquilo, de alguma forma eu entendi que aquilo não era um valor, né, a ser construído dentro de mim. Em nenhum momento não o culpei, por mais que seja um crime. Quando eu vi aquilo, eu só pensei assim, eu preciso me regenerar. Essa não é a mulher que eu quero ser. Então eu assumi essa responsabilidade, porque se eu não tivesse permitido, isso não teria acontecido. Ok, foi uma responsabilidade, não estou de jeito nenhum tirando responsabilidade de quem faz isso, porque é um crime, você permite, não pode, de jeito nenhum, e essas pessoas precisam ser punidas. Mas no meu caso, quando eu vi aquelas fotos, eu falei, foi responsabilidade minha, eu preciso mudar. Tudo que tem acontecido na minha vida não é o que eu queria viver dessa forma. Porque eu queria ser famosa, eu queria ser reconhecida, eu queria ser uma mulher inteligente, mas eu fazia ao contrário, eu queria ter uma família, eu queria casar, mas eu fazia ao contrário de tudo aquilo que me levaria para este lugar. E aí foi quando eu falei, bom, a partir de agora, e aí eu não queria mais ser famosa, foi muito impactante para mim aquilo. Realmente
0: feriu. Você queria se voltar para dentro?
14: Eu queria, eu voltei lá para minha infância e pensei, quem é, né? Quem sou eu? O que eu sempre sonhei para minha vida? Por que eu me permiti viver isso? E, assim, eu não me arrependo de tudo que eu vivi, porque me trouxe até aqui hoje. No pânico eu vivi momentos incríveis, eu aprendi muito, eu fui muito feliz lá, fui muito feliz. Na época eu era muito feliz, em nenhum momento eu cheguei em casa, ai, que tristeza a vida que eu tenho. Não, muito pelo contrário, eu achava que era a vida que eu tinha pedido a Deus. Mas eu precisei realmente parar e voltar às minhas origens, de quem Deus me fez para ser.
0: Sobre essa situação das fotos, é importante a gente separar duas coisas. Uma é o impacto que isso teve em você em relação a você mesmo, tudo que te fez pensar. E outra é o crime, que não tem culpa nenhuma da sua parte. Você sente que você se pune, às vezes, mais do que você deveria, porque você é dura com você quando você fala do seu passado?
14: Ah, eu não sinto. Eu acredito que eu sou real. Porque a gente precisa ser realista. Enquanto a gente vai passando a mão na cabeça, a gente vai arrumando desculpas para aquilo que a gente fez. Ah, mas é porque naquela época... Ok, pode ter acontecido, e eu acredito que por uma história de vida que eu tive, que não dá tempo de contar aqui, eu permiti que isso acontecesse, mas de alguma forma eu permiti. E quando você não quer que algo aconteça, você precisa saber os seus limites. Se você não quer que essas fotos, se você não quer que ninguém exponha a sua vida, não faça.
0: Uhum.
14: Ah, mas fulano contou que eu menti. Não quer que conte, não minta. Entendeu? Ah, mas fulano foi lá e contou que eu traí o fulano. Não quer que conte, não traia. Entendeu? Então, eu creio mais na realidade, na nossa responsabilidade propriamente, do que ficar passando a mão na minha cabeça e querendo contar a história para mim mesma, falando, ah, não, mas é porque aconteceu por isso, porque não, aconteceu porque eu fui irresponsável, porque eu não devia ter feito, eu não devia ter me entregado, eu não deveria ter dado o que eu tinha de mais valor, que eu tenho de mais valor, que é o meu corpo, que é o templo do Espírito Santo, e entregar para outra pessoa com fotos pornográficas.
0: Uhum. E você, aí... aprendeu a estabelecer os seus limites.
14: Exato.
0: Você acha que estabelecer limite é algo difícil? Porque, em primeiro lugar, a gente precisa saber quais são os nossos limites. Para a gente falar sim, a gente tem que saber, primeiro, qual é o nosso não.
14: Autoconhecimento, né? Eu creio que hoje todo mundo precisa de autoconhecimento. Precisa saber quem é, quais são os seus limites, voltar à sua infância, saber o que é que te parou em algum momento da vida, onde você se perdeu, por que hoje você...
8: ciumenta? Por que que hoje você é bravo? Por que que hoje você não confia nas pessoas? Quais são os seus limites? Por que que você se submete a tudo isso? Tudo tem uma raiz.
14: Eu acredito também que a gente amadurece. E você precisa estar realmente muito certa do propósito e daquilo que você acredita. E por que que você acredita e qual é a fonte que você tirou. Então, tem um versículo que fala em Romanos 12, 2, que fala assim, ó, não se moldem aos padrões do mundo, mas sejam transformados pela renovação da sua mente dia após dia para viver a boa, perfeita e agradável vontade de Deus. Não se moldem aos padrões, que o mundo realmente está um caos, né? Os padrões hoje são os padrões que as pessoas colocam, não é os padrões de Deus. Quando você começa a ler a Bíblia, você vê exatamente que Deus faz tudo para prevenir que você não se machuque lá na frente. Então não se molde aos padrões do mundo e seja transformado pela renovação da sua mente. Sua mente todo dia precisa ser renovada para que você tenha fé, para que você acredite, para você saiba exatamente o que você quer viver.
0: E nesse sentido é importante ter uma cabeça forte, né? A cabeça fala primeiro, é aquilo que nos guia. É isso que você diz quando você se permitiu fazer coisas além do que você hoje se permitiria. É moldar essa cabeça forte. O processo de amadurecimento, ele é muito importante nesse sentido. Você gostaria de ter amadurecido mais cedo? Apesar de saber que não é possível, né? Porque esse tipo de coisa a gente pensa hoje.
14: Exatamente, é amadurecimento. Ah, gostaria de ter amadurecido mais cedo, com certeza. Mas é um processo, né? A vida é um processo.
0: E cada um tem o seu.
14: Cada um tem o seu e eu acredito também no tempo de Deus, né? O Senhor nos permite muitas vezes passar por algumas coisas para que sirva de testemunho e cura para outras pessoas. Então, é isso. Gostaria de ter amadurecido mais tempo. Gostaria de ter sido, talvez não que eu não tenha sido orientada, mas quando nós somos jovens, a gente quer se jogar, a gente não tem medo de nada, né? As pessoas falam, a gente fala, que nada, eu quero viver a vida. Minha filha não namora com qualquer um, a gente fala, ah, que nada.
0: E você vai lá e se apaixona, se joga.
14: Se envolve. Hoje eu converso muito com as minhas enteadas e eu uso a minha história, né? Porque uma coisa é você falar o que está escrito. É a mesma coisa uma mãe falar para um filho. O filho, ele não faz o que você fala, ele faz o que você faz. Então você pode falar assim, meu filho, não fala palavrão, mas se você falar, seu filho provavelmente falará.
0: Você acha que o mundo hoje é mais desafiador para as crianças que estão crescendo? Você tem dois filhos, enteadas?
14: Eu não sei se é mais desafiador. Porque
0: tem mais informação também.
14: Cada época tem, acredito que os seus desafios, porque naquela época existiam os desafios daquela época. Mas com certeza a tecnologia hoje nos traz um desafio muito grande, né? Imagina que a gente, não sei você, né? Acho que não era da sua época, mas quando eu nasci não existia celular, né?
0: E aí, na minha época existia celular, não existia internet.
14: A sua existia celular? A minha não existia celular. Eu lembro quando surgiu o celular, era uma coisa assim, meu Deus, de outro mundo. Hoje você manda uma mensagem, saiu no Japão no mesmo momento. Então, é mais desafiador, porque eles têm acesso a coisas muito mais rápidas, né? Imagina, a minha filha tem 9 anos, ela sabe mexer em coisas que eu não sabia na minha época, muito mais desenvolvida.
0: E você, qual é o seu principal medo? Quando você olha para as crianças, quando você olha para as suas filhas enteadas, o que você acha que é mais perigoso?
14: Ah, existem muitos perigos,
0: assim.
14: Porque
0: você disse que o mundo está perdido, e eu acho que é uma sensação geral. Pode ser até uma sensação que atravesse gerações.
14: Mas você tem mais medo de quê? Né? Acho que eles são jovens, né? Com acesso às informações que têm, a acessarem coisas muito jovens. Porque a gente não vai conseguir fugir da realidade da vida. Em algum momento eles vão ter que saber tudo. Tanto que, por exemplo, a minha história. Eu conto o que eu posso ainda para os meus filhos. Mas eu tenho medo, assim, acesso à pornografia, à maldade... tantas coisas acontecendo hoje, a educação mesmo.
0: Que é o que molda a cabeça, que por sua vez é o que dá o norte para as pessoas.
14: E aquilo que a gente não consegue, não tem acesso, né? Não está no nosso controle.
0: Sim.
14: Porque a educação em casa, eu preciso prestar muita atenção. Por exemplo, a gente não bebe em casa, nada, zero. Porque eu não quero que os meus filhos tenham a minha casa como exemplo. Se eles crescerem e forem adeptos à bebida alcoólica, vai ser uma escolha deles. Eles não vão poder dizer assim, ah, eu vi meu pai e minha mãe beber. Então, se a gente não fala palavrão em casa, nenhum tipo de palavrão, a gente não tem bebida alcoólica, a gente não toma refrigerante. Por exemplo, eles nunca tomaram refrigerante na vida.
0: Nossa, 9 anos, é difícil segurar.
14: É, mas porque a gente não toma. Uhum. E a gente fala, não, isso é péssimo, a gente não gosta. Então, a nossa cabeça, ela é muito moldável, né, quando é pequena. E a gente tenta passar bons exemplos. Não somos perfeitos. Com certeza eles vão crescer e vão lembrar de alguma falha.
0: E você hoje trabalha com mulheres e você dá curso, mentoria. Como é que funciona esse trabalho?
14: Eu dou mentoria individual, que é um acompanhamento voltada para psicanálise mesmo, atendimento psicanalítico. E eu atendo também na igreja as meninas e eu tenho um curso que é uma jornada de cura, tudo baseado na fé, mas de cura de traumas do passado. Então volta na raiz, volta para a infância, para essas mulheres destravarem e realmente conseguirem viver uma vida abundante, uma vida próspera, longe daquilo que prende elas. Porque muitas vezes a gente cresce insegura, cheia de coisas na vida, insegura, achando que não consegue, com medos, travadas, pessoas que não conseguem prosperar em várias áreas da vida, mas elas precisam curar aquilo que fizeram despertar isso dentro delas.
0: É, você usou uma palavra que é chave, que é trava, né? Às vezes a gente tem um comportamento que a gente repete aquele comportamento e a gente pode até sentir que tem alguma coisa errada, mas a gente não consegue se desvencilhar dele. Mas para encarar isso, é preciso ter muita coragem.
14: Precisa querer. Hoje eu perguntei na minha live, né? Quem quer ser curado? Porque tem muita gente que ela quer sair daquele lugar. Mas será que você quer ser curado? E aí vem as desculpas, né? Porque tem uma passagem na Bíblia que conta que Jesus chegou no tanque de Betesda. Era um tanque onde esporadicamente as águas se mexiam. E falavam que ele descia um anjo e o primeiro que entrasse nessa água era curado. E existia um paralítico que estava há muitos anos lá. E aí Jesus chegou e falou para ele assim, você quer ser curado? E ele falou assim, ah, mas eu tô muito tempo paralítico, eu não consigo me mover até lá. E aí Jesus falou assim, não, a pergunta não foi essa, a pergunta é, você quer ser curado? Porque o resto ele ia fazer. Então muitas vezes a gente dá desculpa. Você quer ser curado? Qual que é a sua resposta? É sim ou não? Porque senão a gente vai dando desculpas. Ah, mas é que é muito difícil para mim, eu não tenho dinheiro para fazer terapia. Ah, eu não sei por que eu sou assim. A pergunta é, você quer ser curada? Você quer sair desse lugar?
0: Terapia é algo que a gente fala muito abertamente hoje em dia, mas antes não se falava disso. Aliás, quem ia ao psicólogo tinha problema, era maluco. Isso ainda é associado a alguma psiquiatra. Tem muita gente que passa por depressão e tal, profunda, tem muitos sintomas de ansiedade, não quer ir porque diz, não, psiquiatra é maluco. Isso aí é um preconceito muito grande. Primeiro passo para você ver algum tipo de mudança na tua vida, se você quiser uma mudança, é você entender que sozinho, às vezes é difícil. Você fica num ciclo vicioso de encarar a realidade da mesma forma sozinho.
14: Exatamente. É um tabu. Eu acho que hoje um pouco menos, mas já foi muito, assim, principalmente dentro da igreja. Porque as pessoas falam, ah, você tá ruim.
0: Eu ia perguntar isso pra você. Você fala de psicanálise, você fala de terapia. Mas há vertentes da fé, há vertente da igreja que não são muito
14: adeptas,
0: defensoras da terapia.
14: Eu acredito que um dos maiores milagres de Deus é capacitar o ser humano a cuidar do outro. Então, se você está doente, se você está com o braço quebrado, você não fica em casa pedindo para o Senhor colar aquele braço. Você pode até pedir, e ele pode até colar se você ficar com o braço imóvel, porque uma tala vai existir para você ficar com o braço imóvel. A gente não pode duvidar do poder de Deus. Mas geralmente quando você está doente, você vai ao médico. Uhum. Por que que quando você tem um problema mental, psicológico, emocional, vamos dizer assim, não vamos falar nem de problema mental, porque as pessoas hoje acham que problema mental você é louco. Quando você tem um problema emocional, por que que você não pode procurar uma pessoa que pode te ajudar? Então, eu sou completamente a favor. Procurem sim. Se vocês estiverem mal, procurem um psiquiatra, procurem um psicólogo, procurem um psicanalista, procurem fazer terapia. Porque tem muitas... O nosso cérebro, ele é muito inteligente, mas muito complexo. Existem sentimentos que você tem e o seu cérebro, ele é tão inteligente que para você não sofrer, ele apaga momentos. Então você ficou com aquilo. Por exemplo, você está num parque com seu pai quando você é pequena. E aí vem um cachorro correndo e te mordeu. E aquilo teve muita dor. Você pode crescer e não lembrar desse episódio. Mas você tem a sensação de que quando o cachorro chega perto de você, você tem muito medo. E você não sabe por quê. Por causa de um episódio que aconteceu. Então você vai ter que voltar e pensar por que que você tem medo e isso é só um profissional que consegue fazer.
0: E como é que você encara dentro da igreja quem não consegue ter essa mesma visão do que você?
14: Ah, eu respeito, né? Eu respeito, todas as pessoas têm sua opinião, mas eu falo sobre aquilo que eu entendo, sobre a minha opinião, e eu acredito que todas as pessoas precisam procurar tratamento para aquilo que elas precisam.
0: Você acha que terapia é para todo mundo ou para quem sente que necessita?
14: Eu acho que é para todo mundo.
0: Porque aí é difícil, quem sente que necessita... Pode ser uma parcela muito pequena. É. Tem pessoas que você acha que são convencidas que não precisam de terapia, não precisam de acompanhamento e que de fato precisam?
14: Ah, total, né? Até porque a gente muitas vezes não quer se envolver, tem pessoas que não conseguem falar, tem pessoas que têm medo de falar. Eu conheço pessoas que falam assim, Alice, eu não vou fazer terapia porque eu não me sinto de confiança em ninguém, não consigo falar, não gosto de falar do meu passado, senti dor em falar, em tocar naquela ferida do passado. E tem pessoas que falam, não, tô bem, tô ótimo, não preciso, isso é coisa de louco. Imagina fazer terapia no psicólogo, não tô louco, não preciso. Então, acredito sim que existem pessoas que não fazem por preconceito, né, de outras pessoas, por ser julgadas, mas que precisam. É bom, todo mundo devia fazer terapia, se conhecer mais. Nossa, é maravilhoso fazer terapia.
0: Se questionar, fazer perguntas diferentes, sobre perspectivas diferentes.
14: Exatamente.
0: Qual é o perfil das mulheres que te procuram?
14: Mulheres que estão cansadas de... Mulheres que estão cansadas, sobrecarregadas

0: existe diversas travas. Mulheres que foram abandonadas, mulheres que foram abusadas, mulheres que não tiveram a presença do pai, mulheres que não conseguem perdoar, mulheres que foram traídas, mulheres que se expuseram demais. Então, assim, existem muitas, muitas vertentes, muitas coisas que geram traumas nessas mulheres e que hoje elas estão travadas na vida por algum motivo.
1: Porque, assim, quando a gente vê o que é um ambiente familiar ideal, saudável, e é aquele ambiente que a gente sempre viu em filmes, em propagandas, em livros, em romances, e aí a gente vê a nossa realidade, a realidade do nosso país. A gente entende que isso é a ampla minoria das casas. Um ambiente que é forte para as pessoas crescerem com um emocional forte, é difícil de encontrar, não é tão fácil de encontrar. A gente olha para um lado, olha para o outro, vê que há mais famílias disfuncionais do que a gente imaginaria quando a gente cresceu vendo filme, vendo novela. Isso é que tem uma consequência na capacidade das pessoas se relacionarem, é isso aí?
0: Ah, eu acredito que um lar estruturado tem um poder muito grande de tornar pessoas firmes emocionalmente. Acredito que também tem a disponibilidade das pessoas quererem se desenvolver, né? Aprender com o tempo. Eu estudei muito, eu tenho estudado muito para isso. Então, hoje, o tratamento que eu dou para os meus filhos é completamente diferente do tratamento que eu recebi. Uhum. Como eu vou falar, como eu vou fortalecê-los. Eu e meu marido também, a gente é muito unido. E assim, o que eu enxergo hoje? Nós precisamos ter a mente moldada naquilo que a gente quer viver, uma mente forte. E para isso, nós precisamos estar fortes emocionalmente e entender o que a gente quer, saber o objetivo que a gente quer viver. Então, a gente precisa ter estudo e saber como se comportar dentro de um lar, porque um lar desestruturado traz muitas consequências.
1: Mas também há, e é que a gente precisa, né, falar sobre isso, há pessoas que não querem ter uma família no formato tradicional. Ainda assim, dá para ter um ambiente saudável se todos se conhecerem e se permitirem enxergar a sua melhor versão? Ou você acha que é uma família no formato mais tradicional que garante o lar saudável?
0: Eu acho que são atitudes que garantem um lar saudável. Cada um vai ter as suas escolhas e eu vou respeitar a escolha de cada um, até porque eu não sou a pessoa perfeita, né? Eu tenho meus erros, minhas falhas, todos nós temos, todos nós. Mas eu creio assim, ó. Vamos falar de relacionamento. Hoje eu tenho um marido que é temente a Deus. Eu quero que meu marido seja muito temente a Deus e ame mais a Deus do que a mim. Por quê? Porque todos os dias nós encontramos motivos para nos separar. Todo casal. Se eu pedir para o meu marido colocar 10 defeitos, ele vai ter 10 defeitos meus e eu posso ter 10 defeitos dele. O relacionamento, ele é diariamente um desafio para todos nós, porque você se relaciona com uma pessoa diferente de você. Mas quando você é temente a Deus, você pensa o seguinte, ó: antes de pensar se o meu marido é imperfeito para mim, porque a gente só briga porque não é como eu quero, porque se tudo fosse como eu quero, não existiria briga dentro de casa, eu preciso entender o que Deus me ensina sobre o casamento. Ah, então eu preciso perdoar, eu preciso conversar, eu preciso entender que ele é diferente de mim, eu preciso entender. Tem tantas coisas que a Bíblia ensina que você passa a amar mais o Senhor e por isso você consegue respeitar o próximo. Ah, tem um versículo que fala assim: se você não perdoar, você não vai ser perdoado. Você pede perdão pro Senhor todos os dias: Senhor, perdoa os meus pecados, me perdoa. Mas chegou a hora de você perdoar alguém, será que você realmente entendeu assim, bom, o Senhor me perdoou e eu preciso perdoar? Não, a gente não quer perdoar ninguém, a gente só quer ser perdoado.
1: Sim, de novo, eu.
0: De novo, eu. Então existe ali, hoje eu entendo que existe muitas coisas, muitos valores. E só fazendo uma observação, quando eu falo que você precisa perdoar, são coisas do dia a dia. Não é assim, ah, ele me traiu 20 vezes, eu preciso perdoar. Não.
1: Aí entra o limite. Aquilo aí, que a gente estava falando. Não, porque é muito importante isso. Há pessoas que não conseguem ter essa capacidade interpretativa tão aguçada e, por conta de fé ou por conta de outras crenças, ficam com medo de sair de ciclos que são até perigosos, mas é importante que elas saiam.
0: Exatamente. Deus falou que eu preciso perdoar

0: 70 vezes 7. Então ele me bateu, eu não posso separar, por exemplo. Tem pessoas que pensam assim, né? Tô na igreja, porque existe muito isso. Ah, não posso separar, então vou ter que aguentar. Meu marido, vou orar pro meu marido parar de me trair. Mudar. Mas ele me trai todos os dias para ele mudar. Você pode orar e, se você quiser viver isso, a vida é sua, né? Para quem tá vendo aqui, a vida é sua, você pode viver isso. Porém, nós precisamos entender que precisa existir limite nas coisas. Então, até quando você vai viver isso? Porque a Bíblia fala também que quando existe traição, você pode se separar. E então...
1: É o tipo de coisa que o autoconhecimento, ele vai te ajudar a balizar. A entender o que funciona para você, o que você é capaz de permitir. Às vezes a gente no dia a dia se torna muito intolerante com pequenos erros, mas os grandes a gente permite. Essa inversão de valores, que quando você se conhece, você passa a ter as coisas mais claras.
0: É. E sabe que quando eu falo de responsabilidade, é assim, ó, você conhece alguém, né? Eu falo muito para quem tá conhecendo alguém.
1: Solteiro?
0: Solteiro. Tá conhecendo uma pessoa, tá ali namorando. Ah, eu vou casar. É isso mesmo? Todos aqueles erros que você tem colocado para debaixo do tapete, você tem consciência de que eles ainda estarão no seu casamento? Porque as pessoas, é a gente, né? Eu já fui essa mulher que... Como a gente constrói um castelo e você quer viver aquele castelo de qualquer forma, você vai botando os erros para debaixo do tapete. Você vai fazendo um checklist, assim. Aí eu quero que ele abra a porta do carro, que ele me leve para jantar, que ele me beije muito. Checklist, checklist, checklist, vou casar. Mas você não faz o checklist daquilo que você não suporta. E você vai colocando isso para debaixo do tapete. Daqui a pouco você casou, você reclama, porque ele é assim. Mas ele já não era assim antes de casar? Era. Então por quê que você tolerou e casou? Porque depois vai virando um comodismo maior, sabe? Então você só vive aquilo que você se permite. Você está exatamente no lugar que você se coloca. Por isso que nós não podemos passar muito a mão na nossa cabeça, no sentido assim, ai, não tem problema fazer isso. Olha, a consequência vai vir. Tudo que você plantar, você vai colher. Então a gente precisa estar muito atento para aquilo que a gente quer viver.
1: Esse discurso, assim, e forte, você leva também para os teus filhos na educação?
0: Levo.
1: Você não passa a mão na cabeça?
0: Não, eu falo pra eles. E meu marido ainda luta, né? Ele é forjado na luta. Então você imagina, meu marido, a minha filha faz jiu-jitsu. Daí minha filha, desde que ela começou a fazer jiu-jitsu, ela quer competir. O pai dela compete. Meu marido, né? Compete. Daí ela, eu quero competir. Aí meu marido fala assim, você quer ser campeã? Eu quero ser campeã. Daí ela fala, eu quero ser campeã do mundo, eu quero ser campeã mundial. Ela tem 9 anos. E ela fala assim, daí meu marido chega um dia pra ela e fala assim, você quer ser campeã? Quero. Então, mas dormindo, porque hoje você dormiu e não quis treinar, você acha que você vai ser campeão? Você acha que você está mais perto de ser campeão ou mais longe de ser campeã? Então, ele vai forjando ela assim, ó. Ele vai forjando ela ali, entendeu? Ele vai explicando para ela, porque a nossa mente vai precisar ser forte e entender.
1: Mas a gente está num momento, eu não sou mãe ainda, mas eu vejo um movimento de pais que tendem a ser muito compreensivos com os filhos, uma tentativa de acolher. É esse movimento de educação positiva, esse acolhimento, para não fazer exatamente o que os pais talvez tenham feito em outras gerações, aquela educação muito dura. Qual você acha que é o ponto certo?
0: Não, eu acho que sim, nós precisamos acolher os nossos filhos. E eu não tive uma educação dura, por exemplo, nunca apanhei. Então isso para mim também não é algo que acontece na minha casa. Nunca bati nos meus filhos. Mas eu escuto, ah, tem algo para falar, eu escuto, eu faço questão, me senta aqui e me conta. Mesmo que eu não concorde, eu quero saber o que ela sente, o que ele sente, qual o sentimento em relação àquilo, por que que fez. Mas eu me posiciono dizendo se está certo, se está errado, o que que acontece, o que que é. Eu me posiciono dessa forma, explicando o que que é o certo, o que que é errado. Mas sim, eu acredito que hoje precisa existir escuta, precisa existir acolhimento, que talvez antes, ah, não chora. Não, eu não sou essa mulher, eu sou a mãe que fala, você pode chorar. Chora, você está com vontade de chorar, você chora. Mas eu vou te explicar o porquê que isso aconteceu, o que que é o certo e qual a consequência que pode ter.
1: De novo aparece na nossa conversa a questão dos limites. É engraçado como sempre vão surgindo os mesmos assuntos, a gente vai convergindo para os mesmos lugares desde o início. A gente está falando sobre limites e ao mesmo tempo sobre escuta. Escuta que ocupou um lugar muito importante na sua vida. Você já tinha pensado em fazer terapia antes, em algum outro momento da tua vida, ou foi algo que também veio com essa maturidade?
0: Eu comecei a fazer terapia e comecei a estudar a psicanálise porque eu fui fazer um exame e aí os marcadores tumorais, um marcador tumoral meu deu alterado. E aí foi um dilema, porque eu voltei para casa, eu entrei assim, num momento muito difícil para minha vida, porque eu achei que eu ia morrer, então a minha mente criou um cenário de desastre e ao mesmo tempo eu pensava, poxa, como que eu tô dentro da igreja, como que eu sou crente, né, confio em Deus e tô com medo, como que eu vou falar pro meu marido que eu tô muito mal, comecei a ter crise de ansiedade, algo que eu não conhecia, porque a minha irmã tinha crise de ansiedade, eu pensava, como assim crise de ansiedade, tem tudo, tem, não falta nada, crise de ansiedade, comecei a ter uma crise de ansiedade horrorosa, uma coisa que é horrível. E aí veio assim, poxa, mas como que eu vou procurar um médico? Se eu procurar um psiquiatra, ele vai me dar um remédio. Como é que eu vou ter coragem de contar para as pessoas na igreja que eu preciso tomar um remédio? Vão dizer o quê? Eu ministro a palavra que eu não tenho fé? E aí eu vejo muito trabalhar de Deus, né? Para nos mostrar a realidade. Porque uma coisa é você falar da vida do outro, outra coisa é você viver. É muito fácil você resolver o problema do outro, mas o seu mesmo é difícil. E aí eu procurei um psiquiatra, Dr. Braz Gondim, que foi maravilhoso na minha vida. Eu passei por um tempo onde eu precisei tomar ansiolítico e alguns remédios esporádicos quando eu tive crise. Mas eu saí logo, porque comecei a fazer terapia. Ele é especialista em trauma emocional. Então, ele era psiquiatra, mas eu fazia sessão de terapia. E foi maravilhoso. E a partir daí, eu comecei a me interessar, porque ele começou a falar assim, Lízia, sua mente trabalha dessa forma, dessa forma. Ah, é os seus neurotransmissores. Eu falava, o que, que é isso? Por que isso está acontecendo na minha mente? Eu não aceitava ter isso. E aí, eu comecei a estudar. E eu fui fazer psicanálise. E aí, eu fui ter aula com ele. Ele tem vários cursos de especialidades. Comecei a me desenvolver. E aí, foi quando eu comecei a fazer terapia. E realmente, eu falei, todo mundo precisa fazer.
1: Bom, e aí, então foi depois de tudo que você viveu que você volta lá atrás e estuda aquilo que você disse. Eu queria estudar, eu queria trabalhar com algo que me fizesse sentir o propósito, só que você optou pelo caminho que era mais acessível. Mais fácil.
0: É.
1: E aí agora você vai lá e estuda e tá colhendo tudo que você plantou com o estudo.
0: Exatamente. E vivendo a vida que realmente me dá prazer. Eu amo o que eu faço. Eu amo o que eu faço. A minha cabeça, ela não para. É 24 horas. Eu vim pra cá com mais duas ideias que eu mando pra minha equipe, falando, quero executar, quero tirar mulheres de rua, vamos procurar um centro onde elas possam se recuperar. A minha cabeça não para, assim, de fazer o que eu amo fazer isso.
1: E é engraçado porque eu tava até com uma entrevista no ar hoje sobre violência contra a mulher, sobre Lei Maria da Penha. O Supremo Tribunal Federal quer aumentar a abrangência da Lei Maria da Penha. E aí a gente fica discutindo políticas e legislação e coisas difíceis. E a especialista disse que é justamente o contrário que vai provocar uma mudança na nossa sociedade. Quando a gente tiver mais incentivo de acolhimento às mulheres e a gente conseguir atuar para abraçar essas mulheres de fato e aí também, em paralelo, atuar na prevenção, ou seja, mudando a cabeça, mudando a estrutura da sociedade, aí sim a gente vai mudar algo com efetividade. A gente cobra muito os políticos que, claro, comandam o nosso país e precisam trazer essas mudanças, mas é com essas pequenas iniciativas que a gente vai conseguindo entrar nas brechas que os outros não entram. Então, essas iniciativas que são voluntárias são importantíssimas para que a gente mude alguma coisa. O que, que você gostaria de mudar na nossa sociedade? Uma mudança.
0: Eu gostaria de mudar a forma como as pessoas entendem elas mesmas, a mentalidade, vamos dizer assim, o emocional, sabe por quê? Porque eu vejo, é muito fácil a gente falar assim, nossa, fulana está passando por isso, eu vou dar o exemplo que você citou agora. Ah, fulana sofreu, como é que eu posso falar a palavra? O fulano bateu nela.
1: Violência.
0: Uma violência doméstica. Ah, mas ela já teve violência doméstica 20 vezes e não sai de casa. Não é porque ela não quer. Ela até quer sair de casa. Mas ela emocionalmente está presa àquilo. Ela nem sabe que vida ela vai ter. Muitas mulheres dependem financeiramente daquilo.
1: Uhum.
0: E elas acham que precisam aceitar. Então, primeiro, elas precisam emocionalmente ter um suporte emocional para isso. Para que elas consigam também sair desse lugar. Então, eu gostaria de ajudar essas mulheres ativarem a sua identidade novamente, quem elas são, entenderem quem elas são, o que elas podem, como elas podem servir, como elas são instrumento na vida de outras pessoas também, para que elas possam entender quem elas são, a capacidade que elas têm, o que elas guardam dentro de si, para que elas consigam se levantar e fazer diferente, para que elas se coloquem ali na linha de frente, fale, eis-me aqui, né? Estou aqui também para ajudar a levantar outras pessoas.
1: Você recebe críticas pelo seu trabalho? É até curioso perguntar isso quando a gente acaba de te ouvir falando que você ajuda e quer ajudar outras mulheres, mas eu explico. Porque tem muitas pessoas que têm valores mais conservadores e pessoas que são da igreja, que pregam uma submissão das mulheres. É um discurso um pouco diferente do seu. Então, pessoas que estão no mesmo lugar ouvem as mesmas palavras que você ouve, mas que na hora de agir pregam outro tipo de ação. Você é criticada?
0: Eu acredito na submissão, tá? Eu acredito na submissão, mas talvez não na submissão que as pessoas entendam. O que é uma submissão? Sob uma missão. Você está ali embaixo de uma missão do seu marido, de cuidar da sua casa, de cuidar dos seus filhos, saber que o homem sim é o sacerdote do lar. Acredito na responsabilidade do homem. Acho sim que se a mulher quer se desenvolver profissionalmente, ela tem que trabalhar, mas que o homem tenha a responsabilidade de trazer para dentro da sua casa os mantimentos, até para a mulher poder parar e cuidar dos seus filhos ali no primeiro momento. Eu acredito em muitas coisas, muitos valores, em todos os valores que a Bíblia tem. Mas muitas pessoas acham que submissão é você apanhar e ficar quieta, é você aceitar a traição. Então nós precisamos entender o que é a submissão ao marido. Eu creio na submissão da mulher estar ali abaixo da missão do seu marido, de ser ajudadora do lar, de ser ajudadora do seu marido. Isso tudo eu acredito.
1: Mas aí tem que ter cuidado para não se submeter a uma dependência financeira?
0: Isso é bem delicado de falar, porque tem mulheres, aquilo que eu falo, que passam por muitas coisas e dependem financeiramente do marido e às vezes apanham ou são muito traídas e não tem para onde ir. Eu conheço milhares de mulheres assim. E aí vai depender do caráter do homem que você se casa, né? Você tem que conhecer ali. Ou a pessoa... É delicado falar sobre isso, porque existem casos, sim, de pessoas que você casa, que parece um anjo e depois mudam, mas também existe a lei. E aí você vai ter que entrar lá na justiça, uhum. Vai ter que entrar e procurar os seus direitos daquilo que você vive.
1: Eu ia te perguntar isso. Você acha que todas as pessoas podem mudar? As pessoas mudam?
0: Acredito que só o Senhor pode mudar. Acredito na mudança de todo mundo.
1: Todos podem mudar?
0: Acredito que todos podem mudar.
1: Porque a gente tem uma crença de que a pessoa só muda quando ela quer. Ninguém muda porque o outro pediu.
0: Eu acho que a pessoa não muda nem quando ela quer, porque nós não temos essa capacidade. Se nós formos escolher pela nossa própria natureza, a gente vai escolher aquilo que nos dá mais conforto e que é bom pra gente. Então, por exemplo, um relacionamento que está ruim, muitas vezes ele culpa o outro, né? Ou é a mulher que não tem relação em casa, ou é o homem que não dá atenção pra mulher. Então, ai, faz o que seu coração tem vontade. Ah, eu tenho vontade de sair com o meu amigo que da minha empresa. Não, não é o que seu coração quer, tá errado. Resolve seu problema primeiro dentro de casa. Então, precisa prestar muita atenção nesse tipo de escolha. E quando a gente coloca o nosso coração lá, eu vou fazer o que eu quero. Não, não, não, a gente não pode. Então, eu acho que a gente não consegue... a gente não consegue mudar sozinha. Que essa foi a pergunta. Eu creio que precisa existir as mãos de Deus sobre a nossa vida. E o Senhor vai nos direcionando, vai nos dando caminho, vai colocando pessoas na nossa vida para nos dar palavras. E aí... também tem a nossa responsabilidade humana de enxergar aquilo ou querer continuar numa vida que está te levando para o fracasso. Porque essas pequenas coisas levam a pessoa para um abismo. Um relacionamento caído, onde você perde sua família, seus filhos, você destruiu tudo. É profundo.
1: Lise, agora um bate-bola aqui. Um medo que você venceu.
0: Escassez.
1: Um medo que você ainda carrega.
0: Poxa, o medo que eu ainda carrego de não servir ao Senhor como Ele gostaria.
1: Uma qualidade que você demorou para reconhecer em si?
0: Que eu demorei para reconhecer? É tão difícil a gente falar, né? Assim,
1: da gente, é difícil, né?
0: A gente falar da gente. Que eu demorei para reconhecer. Ai, que eu demorei para reconhecer.
1: Ou uma qualidade que você tem?
0: Acho que é competência. Demorei.
1: Sério?
0: Demorei. Trouxe muitos traumas na minha vida. Até me desenvolver, eu demorei.
1: Uma palavra que define sua fase atual?
0: Propósito.
1: Uma lembrança que nunca vai embora?
0: Meus pais.
1: Um sonho que você ainda não realizou?
0: Servir mulheres da maior forma possível, com a maior excelência. Ainda tem muita gente para alcançar.
1: Ah, conta comigo, o que você precisar, que através da comunicação eu tô dentro.
0: Amém.
1: O que significa liberdade para você?
0: Estar em Deus.
1: Complete. Hoje eu sei que...
0: sou feliz com aquilo que o Senhor tem colocado na minha vida.
1: E agora, olhando para trás, com todas essas mudanças, tanta coisa que aconteceu, você fala de tanta coisa, porque você tem muitas experiências, você tem muitas perspectivas sobre você, sobre os outros, sobre o mundo. O que você acha que a vida te reserva para os próximos anos? Esses projetos que te preenchem?
0: Eu não faço ideia do que a vida me reserva, mas eu deixo a minha vida completamente nas mãos do Senhor, e olhando para ela eu vejo que o Senhor, que Deus me guiou em cada lugar, e tudo aquilo que hoje eu olho como dor serve de cura para outras mulheres, porque eu posso te dizer assim: eu fiz, mas não faça. Não faça, porque eu sei exatamente aonde vai te levar. Então, eu não sei o que me espera, mas Deus sabe.
1: Você não tem ideia, assim, daqui a 10 anos, onde você vai estar?
0: Não, eu sei onde eu quero estar.
1: Onde?
0: Agora, eu não sei se eu vou estar. Eu quero estar falando para o maior número de mulheres. Eu quero ter uma casa de acolhimento para mulheres. Eu quero ter um curso presencial com o maior número de mulheres para conseguir libertar essas mulheres emocionalmente. Quem sabe daqui a 10 anos a gente assista esse programa.
1: Eu ia falar isso. Eu ia falar, você vai pegar esse trechinho e você vai usar com toda certeza.
0: Amém.
1: Com toda certeza.
0: Amém.
1: Lizy, muito obrigada por aceitar o nosso convite, por compartilhar a sua história. Que passa da fama, da exposição, passa pelos recomeços, pela maternidade, pela fé, pela coragem de mudar, passa pelos limites, né? Pelo acolhimento. Muita, muita coisa boa que saiu dessa conversa.
0: Obrigada, obrigada pelo carinho, foi maravilhoso.
1: Ai, que bom que você gostou. E obrigada a você que esteve aqui conosco. Se você gostou desse episódio, compartilhe com quem também acredita que toda pessoa é muito maior do que a fase pela qual passou ou até ficou conhecida. Siga o Imprevista na sua plataforma de áudio e vídeo favorita, preferida, ou também no nosso canal do YouTube TMC News BR. Meu nome é Jona Trepton, esse foi mais um Imprevista, com direção artística de José Carlos, coordenação de produção e logística de Gabriela Soares, coordenação de conteúdo de redes sociais de Márcio Donizete, produção artística de Jamile Salomão, produção de Maria Clara Castilho, produção de base de Giovanna Oriani e social media Jaqueline Neves. Até a próxima. Tchau.
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0: Alimentação e qualidade do sono podem estar mais relacionadas do que se imagina. Um estudo recente fez uma associação e apontou melhor qualidade de vida e a uma redução dos sintomas de insônia. A colunista Amanda Figueiredo explicou tudo pra gente.
1: Muito sentido, né? Tudo na nossa vida, no nosso organismo, é regido por hormônio, inclusive o sono. Então, quando a gente tem uma alimentação que desregula o hormônio, por exemplo, aquela pessoa que adora comer um docinho depois do jantar e fica muito perto da hora de dormir, a insulina pode ficar muito alta no sangue e passar para a melatonina, que é o hormônio do sono, que ainda não é hora dela subir. Então, a gente manda um recado errado, dependendo do que a gente come, perto da hora de dormir. Mas também tem muitos alimentos, e é o que traz esse estudo, que nos ajudam a ter uma noite de sono melhor e mais reparadora, né? E um deles, um dos nutrientes que é importante, é o triptofano. Então, o triptofano nada mais é que um aminoácido que ele ajuda a sinalizar o crescimento e a produção de melatonina de serotonina. Então, quando você come triptofano ali perto da hora de dormir, você tem a chance de ter um sono mais reparador e de entrar ali nas camadas mais profundas do sono, que a gente chama. Então, foi um pouco disso que esse estudo trouxe.
2: Amanda, tem a impressão que a gente tem uma ideia errada sobre vinho. A pessoa fala assim, vou tomar um vinhozinho que vai me dar um sono. A minha experiência com vinho é, você toma um vinhozinho, dá um sono, você dorme, mas acorda daqui a 3 horas e péssima noite depois disso.
1: Excelente pergunta. Eu tenho muitos pacientes que falam exatamente a mesma coisa. Aí eu aconselho a pessoa a usar ou o relógio ou aqueles anéis que ajudam a mostrar como que está a qualidade do sono. E você vai ver que é uma impressão, sim, de que o vinho faz você dormir mais rápido, mas não quer dizer que é um sono reparador. Então, você não chega nas camadas profundas ou você desperta no meio da noite, né? Então, você pode ter certeza que quando exagera ali no vinho, e mesmo que durma por muitas horas, se você usar esses gadgets que acompanham a qualidade do sono, você vai ver que não foi um sono de qualidade.
3: Eu já ia perguntar
2: se... cheio de pergunta aqui, depois de Tomás eu vou então, porque eu tô cheio de pergunta.
3: Não, eu ia perguntar, na verdade, se fossem 4 ou 5 tacinhas de vinho, mas a Amanda já respondeu pra
2: 4
3: gente.
2: 4 ou 5, amigo? Isso aí é mais de uma garrafa.
3: Bom, depende da tacinha, né? Se for só uma tacinha mesmo, acho que não chega numa garrafa, mas a Amanda já respondeu pra gente, meu caro Alvarez, se você tiver pergunta, tem que ser muito rápida a sua última pergunta, Alvarez.
2: Não, agora que você falou que você toma uma garrafa por noite, eu vou ficar quieto.
3: Não tomo,
2: vou ficar
3: quieto. Não tomo.
2: Não, eu ia perguntar só rapidamente. Amanda, comer leve, óbvio, comer carne de noite é um outro problema, certo?
1: Outro problema, o problema de comer muito pesado perto da hora de dormir é que o corpo, em vez de gastar toda a energia para te fazer dormir, para fazer todo o detox que o corpo precisa fazer, toda a faxina hormonal, ele está gastando energia para fazer digestão. E não tem como gastar energia com uma coisa sem tirar energia de outra. Então, por isso que é muito importante a gente ficar atento ao que a gente come à noite e ao horário do nosso jantar.
4: Especialmente você que passou dos 40, né? Porque assim, nos meus 30, se eu tomava uma tacinha de vinho, eu dormia de boa. Se eu comia carne à noite, eu dormia de boa. Se eu tomava café depois das 6, eu dormia de boa. Agora que é duro, né? Os boletos ficam na cabeça da gente e a comida também não ajuda.
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7: Para você que está sintonizado na TMC, começa agora o Sobremesa. E no programa de hoje vai ser muito legal. A gente vai conversar com Bruno de Simone, um jornalista que tem especialidade em celebridades e também é carimbado pela Marlene Matos. O cara é bom. Vai trazer fofoca de Ney Matogrosso, Xuxa, tem fofoca de ministro do STF. Tudo isso e muito mais aqui no nosso programinha, né, Batista?
8: É o nosso Boca de Sacola, Bruno de Simone. Você vai responder também a nossa pesquisa, a nossa pergunta: se a sua vida fosse uma eleição, que problema você jogaria pro segundo turno, hein, menino?
4: Olha, eu sei que o maluco tá putaço, Zé Felipe, talvez jogaria as encrencas de gays para um segundo turno, viu? É, e é claro isso, que a gente vai dar muita notícia e informação para você também.
7: Começa agora o seu programa favorito, Sobremesa. Solta a vinheta, Cuca!
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4: 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Sobre
7: ouvinte que nos ouve com seu ouvido, começa agora o Sobremesa, o seu programa favorito aqui na TMC. O programinha de meu Deus de hoje tá muito especial. A gente vai ouvir fofocas com Bruno de Simone daqui a pouquinho. Qual vai ser o quadro aí que vai repercutir na rede social? O Boca de Sacola. Ele é bom, hein? Vai trazer, inclusive, notícias exclusivas.
4: Ah, é? A gente gosta é dessas, Brasil.
7: Exclusivas, hein? Eu falei na chamada, tem fofoca de ministro do STF, meu amigo.
8: É mesmo?
7: Tem até fofoca de jornalista da Globo.
8: É mesmo? Eu ouvi dizer que vai ter... Eu ouvi dizer que na Globo vai ter um troca-troca na Globo.
7: Vai ter troca-troca na Globo.
8: Vai ter troca-troca, mas... e não é lá em Noronha, não, hein?
7: É, daqui a pouquinho no quadro Boca de Sacola. Daqui a pouquinho, mas antes, vamos convidar você que nos ouve com o seu ouvido para participar da enquete do dia. Batista, é com você.
8: Olha, o número para você responder é o 11972221. Você pode responder também pelo YouTube, porque estamos em imagem. TMC News BR, se inscreve no canal. Perguntinha de hoje: se a sua vida fosse uma eleição, meu amigo, minha amiga, que problema você jogaria para o segundo turno? Hein? Hein,
4: menina? Ai, eu preciso comprar um gás novo. Eu acho que eu quero deixar para o segundo turno.
7: É, aproveita que tem campanha eleitoral agora. Tem vários candidatos aí que ficam dando vale gás.
4: Eu já falei que eu voto quem pagando meu silicone.
8: Você é baixa renda, radialista é baixa renda.
4: É verdade.
8: Tem direito ao gás.
7: Essa foi genial. Radialista baixa renda.
4: Que horror.
8: Pode pedir, tem aquela conta de luz que você não paga também.
7: Tem, da cidade onde você mora, Mini Rude, que é um outro município.
4: É, eu moro no município de Guarulhos, em São Paulo.
7: É,
4: muito... Que tem o aeroporto, é por isso que eu moro lá, porque eu sou um avião.
8: É o B-52.
7: Ô, Mini Rude, você já foi abordada por algum político pra fazer campanha, pra votar? Ah, eu te dou um vale gás aqui, já
4: aconteceu isso na sua vida? Não, nunca. Se eles quiserem, na verdade, eu voto.
8: Não, e já começou aquele negócio daqueles negócios na rua,
7: já,
8: que os caras põem aquele negócio no chão com água dentro, aí você passa na avenida, aquele monte de propaganda.
7: Cara, tá aí, Batista. Ah, o problema da minha vida que eu levaria para um possível segundo turno é a eleição. Eu não gosto de ficar pensando. Ah,
4: odeio ter que votar,
7: gente. Aí tem que salvar os números lá, tem que pegar os dias, é muito chato. Essa festa da democracia aqui, que festa é essa onde você é obrigado a comparecer essa festa?
4: Festa estranha com gente esquisita.
7: Mas aí, ó, mas a gente vai falar sobre política também daqui a pouquinho no nosso novo quadro. Mas enquanto isso, manda pra gente aí qual o problema da tua vida você quer mandar pro segundo turno. Manda pra gente no WhatsApp 011 972211001. Agora, amigos, vamos começar o nosso programinha de meu Deus trazendo informação. Vamos trazer aquele quadro que é o favorito de todos. É o quadro onde nós damos as notícias, mas de um jeito que só a gente sabe. É hora de explicar tudinho, mesma coisa que a Joana Trepton, TMC 360, disse, mas agora fazendo sentido pra você e gastando bem menos do orçamento da TMC. Começa agora o quadro Girinho de Notícias, boy!
8: Mas olha só, não há problema esse menino.
4: Você, Patrícia, que quer ouvir notícia, vem pra cá.
8: Não há problema.
4: Oi.
7: Primeira notícia do dia, traga você, Mini Ruth, quero entender.
4: Olha só, já comi, daqui a pouco tem mais fofoquinhas com o nosso Boca de Sacola, mas eu já trago alguns spoilers, né? Afinal, tava rolando aí o Super Festival de Barretos, né? Rodeio, muitos famosos, inclusive teve até encontro de ex lá, né? Que é Ana Castela, Gustavo Mioto, enfim, coisas do tipo. Só que aí o Zé Felipe estava por lá também, né?
10: E aí, o que que aconteceu? É. Ele acabou xingando um fã, vocês acreditam?
8: É mesmo?
11: Ele xingou um fã?
10: Xingou.
11: Por quê?
10: Porque o fã pegou uma fotinho de Vini Júnior e Virgínia e mostrou pra ele. Aí o maluco ficou putaço, né? Aí o Zé Felipe...
11: Como é que ele ficou?
10: O maluco ficou putaço. Aí o Zé Felipe falou, ó... Vai lá tomar um suco de caju e vai se fute. E aí foi isso, entendeu?
11: É, vai se futebol.
10: É, vai se futebol.
8: Sentiu, hein?
10: Nossa, sentiu.
8: Sentiu.
11: Chega, né? Lá, Batista.
8: Sentiu.
11: Sentiu.
8: Sentiu.
10: Sentiu.
8: Não liga, pô, deixa pra lá.
11: Pelo amor de Deus, né? Agora, é? Posso trazer uma informação de que eu vi? Não tem fonte confiável nenhuma no que eu vou dizer agora, minha opinião. Mas eu vi nos corredores dessa coisa chamada vida aí, de que os dois estão pra voltar. Zé Felipe e Virgínia.
8: Ah, é?
10: Não tem como, a Virgínia tá namorando o Vini Júnior, gente.
11: É, mas tamo pra voltar. O Vini nos corredores da vida, informação zero, tá? Isso aqui é uma coisa
10: difícil.
11: Chamada suposição. Isso aqui é coisa de mente de gente que inventa coisa. Mas eu ouvi isso que eu tô trazendo pra vocês.
8: Sentiu, mas sentiu. Se alguém me aparece com a foto de uma ex minha, eu falo, joga fora que você não sabe o mal que isso vai te fazer.
10: Deixa eu mandar um beijo pro meu ex, é aniversário dele hoje. Um beijo pra você, parabéns.
11: O presente da vida dele é ser teu ex. Vai!
8: Vai, a melhor coisa que ele fez na vida.
11: Parabéns!
8: Dele.
11: Parabéns, irmão!
8: Parabéns!
11: Melhor coisa que tu fez na tua vida!
10: Se deu bem, hein,
11: querido? Se deu bem, irmão! Vai. Vai.
8: Boa! Ó, você viu que a Forbes, atenção, hein? Eu tô muito triste porque eu não tô nessa lista. Eu não tô nessa lista. A Forbes divulgou a lista dos 255 bilionários brasileiros.
11: Mentira,
10: jura? Mentira. É. Brasileiro?
8: Brasileiro. 255 bilionários tem no Brasil.
11: É muita coisa.
8: É.
10: Você tem o nome de quem tá solteiro?
8: É. Olha só. E os três primeiros colocados são... O Eduardo Saverin, que é o primeiro, que é aquele que o Zuckerberg tentou dar um golpe dele, roubou a ideia do Facebook, né?
11: Esse Eduardo Saverin, ele criou o Facebook,
8: junto lá com o americano. E aí ele falou que ia, né, carcar no Zuckerberg, e o Zuckerberg meteu umas ações lá pra ele, e tá ele bom. Tem uma fortuna de 162,9 bilhões de reais.
11: Que isso é muito dinheiro, cara.
8: Quase 163 bilhões de reais. Em segundo, Vic Safra, né, que é do Banco Safra.
11: Sim.
8: 130,6 bilhões de reais, né?
11: Incrível.
8: E aí, em terceiro, o Jorge Paulo Lehmann, que é o dos acionistas, dos donos da Ambev.
11: Sim.
8: Que tem a bagatela de 103,5 bilhões de reais.
10: Isso resumiu o Brasil, né, também.
8: É. Ó, mas
10: porque
8: aí...
10: a gente tomando um negócio, mexendo em rede social e pedindo empréstimo em banco.
8: Mas aí, eu como jornalista que sou,
11: diga,
8: eu fui buscar informações.
11: Boa, Batista.
8: Eu fui atrás da notícia, eu falei, deixa eu fazer um negócio aqui.
11: Boa, Batista. Né?
8: Aí eu falei, eu quero saber quanto esses 255 bilionários, juntando todos eles, quanto eles têm de grana.
10: E aí?
8: E aí, todos eles, os 255, têm o equivalente a 1,86 trilhões de reais.
11: É muito grande.
8: Então calma, mas aí eu fiz um negócio. 255 caras têm 1,86 trilhões.
11: Tá.
8: O Elon Musk, sozinho, tem 4,5 trilhões de reais. Ou seja, o Elon Musk, ele tem quase 3 vezes sozinho o que 255
11: brasileiros têm. Caramba, bom, hein?
10: Que tristeza.
11: Elon Musk, né? Queria muito ser ter o teu melhor amigo.
8: Você vê? Nossa, a Apple vale 5 trilhões de dólares, a Apple.
11: É, primeira empresa a se tornar trilionária no mundo.
8: Tá vendo? Se o Elon juntar mais 500 aí, ele compra a Apple.
11: Caramba,
8: ele compra a Apple.
11: Estamos aqui falando de dinheiro e eu adorei. Boa, Batista, muito obrigado por trazer essa notícia.
8: Sim,
11: eu porque
8: aprendi.
11: Ela tem tudo a ver com a notícia que eu vou trazer agora. A gente tá falando de bilhões de reais, né?
10: Sim.
11: Imagina, só o Eduardo Saverin, que é criador do Facebook, ele tem cerca de quase 163 bilhões de reais. É muita dinheiro. Se eu tivesse 1 bilhãozinho, eu já estaria muito feliz.
8: Um bi?
11: 1 bilhão é muito, né?
8: 1 bi?
10: Meu tá bom. Filho, vamos você não que... sabe como eu vivo com 2 reais no final de semana.
11: Mas vocês acreditam que 1 bilhão é o valor total em cachês pagos por prefeituras entre 2016 e 2021? Vocês acreditam
8: onde
11: nisso?
8: Onde isso?
11: Ah, lá no nosso querido estado, no Paraná, 60 artistas foram pagos com verbas públicas durante esse período, de 2016 a 2021. E somando esses cachês de 60 artistas, dá R$1,2 bilhão.
8: Caramba.
11: É muito dinheiro, né? Entre os nomes contratados estão Fernando e Sorocaba, Ana Castela, Bruno e Marrone e Maiara e Maraíza.
10: Nossa, só a galera do agro, né? Que
8: sertanejo,
10: engraçado.
8: Haja sofrência, hein? R$1,2 bilhão, hein?
11: As informações foram divulgadas pelo Tribunal de Contas do Paraná. E olha que loucura, todos esses artistas são do mundo do sertanejo.
10: E do agro, né? Porque a maioria tem fazenda também.
11: Ah, não, mas isso não tem problema. Do agro, não. Tô falando que são cantores de sertanejo, que eu vejo muito cantores de sertanejo. Não vou generalizar, mas eu vejo alguns cantores aí falando assim, não, porque esse pessoal do teatro, do cinema, fica tudo mamando nas tetas do governo.
10: É, né?
11: Fica aí, vai reclamar de
8: Lei Rouanet, não sei o quê.
11: Que nem sabe como funciona a Lei Rouanet. Vai estudar, para de ser burro, para de falar besteira, que tá pegando dinheiro do governo. Mentira, Lei Rouanet não tem nada a ver com isso, vai estudar. Aí chega o cantor sertanejo e ganha dinheiro do governo.
10: Não chama eles de burro, eles sabem falar sobre fivela e bota.
8: É.
10: E chifre.
11: Bom, mas aí o cantor sertanejo tá dando uma de inteligentão e tá ganhando. E eu vou te falar. Agora eu vou dar aquele cara ou coroa, né? Falo de uma, falo do outro. Agora, o problema não é o cantor sertanejo ganhar dinheiro pra fazer show.
8: O problema é quem paga.
11: Exatamente. Tem cidade aí, eu tenho certeza que tem município no estado do Paraná que não tá tendo leito no hospital, mas tá contratando artista pra fazer show. O problema não é o artista receber. Artistas, continue fazendo. Quanto mais dinheiro vocês ganharem, melhor. Fico muito feliz por vocês. Vocês merecem. O problema é o município e contratar pra fazer um show e que não tem nem leito. Você viu? Ana Castela foi fazer um show numa cidade que tinha 3 mil habitantes.
8: É mesmo?
11: Pagaram um cachê quase milionário.
8: 3 mil habitantes?
11: 3 mil habitantes. Como é que a cidade vai recolher imposto de 3 mil habitantes?
8: Fizeram show no ginásio da escola.
10: 3 mil habitantes
11: Cara, como é que a pessoa recolhe dinheiro de 3 mil pessoas da cidade? Como é que o município vai lá? Como é que consegue pagar esse cachê? Bom, a gente fica aqui esperando respostas.
8: Ó, daqui a pouco o nosso Boca de Sacola. Ó, eu falei lá no Papo de Craque, primeira edição, né? Agora, além do menino Ney, nós estamos o velho Ney também. Nós temos
11: mentira,
8: o velho Ney também tá arrumando, querendo arrumar treta na internet.
10: Ah,
8: né?
10: Por quê?
8: Jura? E nós vamos falar do troca-troca na Rede Globo. Você fica ligado. Troca-troca na Rede Globo, hein? Qual a próxima aí, ô Lucas?
11: Ó, boa, daqui a pouquinho a gente vai falar sobre o troca-troca na Rede Globo. Bruno, tá bem Simone. Bom. Mas é o seguinte. Pessoas não param de nos surpreender, e positivamente.
10: Ah, é?
11: Eu gostaria de dar essa próxima notícia para as pessoas que ficam achando que só porque alguém não estudou, que ela não é competente para fazer algo. Veja só eu aqui mesmo. Não sou competente, mas eu estudei. Então não ache que porque a pessoa estudou, ela não tem zero competência. Quem surpreende a gente foi o pedreiro, que fez uma sustentação oral e foi elogiado pelo juiz. E ainda o juiz disse, pode mudar de profissão. Uma sustentação oral é quando ele vai falar com o juiz. Ele tá ali num processo,
8: entendendo
11: uma audiência. Ele tá sendo ou com testemunha, ou ele tá sendo réu, ou ele tá sendo acusado, ou ele tá se defendendo. E ele vai fazer uma sustentação oral.
10: Então ele vai se defender.
11: Nesse caso, ele tratava de uma ação trabalhista em que um condomínio tentava cancelar a carteira assinada do pedreiro, alegando que ele trabalhava apenas como autônomo. Esse pedreiro, chamado Edilson Takahara, dispensou advogado e decidiu fazer a própria defesa, Mini Ruth.
10: Que demais!
11: Que bonito isso, né? Inclusive, nós temos um trecho, um áudio. Vamos ouvir esse trecho da defesa do pedreiro Edilson. Pode soltar pra mim, Cuca, por favor?
12: Primeiramente, excelência, eu gostaria de agradecer o acolhimento, né? E dizer que, pra mim, não é tão fácil. Acho que todo mundo sabe disso, né? Porque eu tive que me esforçar pra vencer essa barreira de criar coragem de vir até aqui, mesmo com todo mundo dizendo, olha, não adianta, você não vai saber falar. Então, eu me esforcei estudando o básico, né, em relação à CLT, em relação ao meu caso. E a primeira coisa que eu quero aqui colocar diante do tribunal é que o recurso da reclamada, nesse momento, é uma inovação, né? A reclamada, ela já teve a acolhida a alegação de nulidade da primeira sentença, o processo voltou, ela teve toda a oportunidade de fazer a sua apresentação de provas, não apresentou nada.
8: Porra, eu não sei nem o que é esse negócio de nulidade que ele falou aí, porra.
10: Cara, ele pode mudar já até o nome, né?
11: É. Edilson, gostaria de te dar parabéns, tá? E não somente eu vou te dar parabéns, mas o juiz que estava ali tomando conta do caso também parabenizou e disse pro Edilson o seguinte: pode mudar de profissão, porque a lógica de argumentos acabou sendo melhor do que muitas sustentações que essa turma tem ouvido de doutores e patronos.
10: Olha só, cara, olha, o Edilson Takahara pode mudar o nome dele.
8: Você viu só?
10: Que tacou na vara agora.
8: Nossa senhora. Mas juiz e pedreiro tem uma semelhança, né? Você vai ver.
11: Qual a semelhança?
8: Ah, o que eles demoram, o que eles enrolam pra entregar o trampo deles, não é brincadeira.
11: Mas Edilson, cara, que demais. Um pedreiro foi lá e falou: não, eu vou estudar e eu vou fazer aqui, vou me defender. E fez muito bem. Parabéns.
8: Eu gostei.
11: Mostrou que quando uma pessoa quer, não há nada que possa parar.
10: É,
11: parabéns,
10: o doutor Argamassa.
8: Vai. Eu gostei. Ó, agora essa é pra você, Mini Ruth. A gente tava falando fora do ar aqui que a Mini Ruth tá devendo na praça.
11: É verdade.
10: Ah, eu tô devendo isso, no Serasa, gente.
11: É. Temos que resolver isso, hein, Mini Ruth.
8: Olha só, a inadimplência bancária, né, sobe e bate recorde em julho. Olha só, hein?
11: Que
8: tá
11: isso,
8: vendo?
11: Mentira,
8: no caso das, no caso das pessoas físicas, a inadimplência subiu de 5,4 para 5,8. Já para empresas, a inadimplência subiu de 3,2 para 3,3. É o maior índice de inadimplência bancária já registrado. Os dados foram divulgados pelo Banco Central. E o recorde foi atingido no mês seguinte ao lançamento do novo Desenrola Brasil, que é o programa de renegociação de dívidas lançados pelo governo. O que é inadimplência bancária? É quando o cara não paga o financiamento do carro, do empréstimo, do imóvel, o cara não pagou o cartão de crédito.
10: Isso, eu tô devendo a faculdade até hoje.
11: É, a faculdade também, mas daí tem outras formas de resolver.
10: Você não, pode... mas eu financei a faculdade.
11: Serasa. Você financiou?
10: É.
11: Oxa,
8: manda um abraço, Serasa, manda um abraço pro pessoal da Four Hands lá.
11: Boa!
8: Da agência Four Hands, que tá todo mundo ligado. Tem uma fofoqueira lá também.
11: Aê! Você quer participar do nosso programa, sabia?
8: Quer pegar o lugar do Boca de Sacola.
10: É. Olha só!
11: Falando em Boca de Sacola, é o novo quadro aqui do Sobremesa. Daqui a pouquinho, Bruno de Simone, ele que é agenciado pela Marlene Matos. O cara é bom, hein? Talentoso.
10: Chique demais.
11: Daqui a pouquinho ele vai trazer informações sobre as fofocas do mundo. Não só das celebridades, tem fofoca de ministro do STF. Daqui a pouquinho aqui no Sobremesa.
10: Mas sai daí. Para tudo.
11: Que foi?
8: Que foi?
10: Cuquinha, solta aí.
13: Agora o mundo para. Agora o mundo para.
11: É isso mesmo. Agora o mundo para porque saiu no portal Uai. Fã-clube de Ana Castela encerra atividades após ela tirar foto com Nicolas Ferreira.
10: Após o registro, um fã-clube dedicado à cantora anunciou o encerramento das atividades e afirmou que não pretende mais acompanhar a carreira de Ana Castela.
8: Que coisa, hein?
11: Essa é a notícia. Fã-clube de Ana Castela encerra atividades após ela tirar foto com Nicolas Ferreira. Bom, agora que o mundo parou, nós podemos prosseguir com notícias bem menos importantes do que essa. É com você, Batista.
8: Ela deve estar tão triste, Ana Castela, com essa notícia. Ó, você sabe que na Espanha os restaurantes estão querendo proibir a entrada de influenciadores.
10: Mentira.
8: É verdade. Essa notícia tá na pauta, é tão antiga que acho que já até liberaram a entrada de novo.
11: Até liberaram de novo. Ó, só pra você entender, você que nos acompanha no rádio, no YouTube.
8: Aqueles caras...
11: Nós temos aqui as nossas notícias.
8: As nossas notícias.
11: Aqui, ó, tô pra você que tá ouvindo no rádio, tô segurando aqui os papéis.
8: E às vezes o convidado é muito bom e fica até o final do programa. E a gente vai batendo papo, isso, vai indo. Aí o povo, às vezes, tem preguiça e fala: deixa essa notícia aí que ela é atemporal. É atemporal.
11: Ó, a gente tem notícias da final da Copa.
8: Depois nós vamos falar que 1-0 pra Espanha. É a próxima notícia, 1-0 pra Espanha. final da Copa.
11: Então é o seguinte, só pra explicar pras pessoas entenderem, a gente vai dando as notícias aqui. É. O que sobra vai ficando por último, na última folha. E aí, que os nosso, o nosso roteirista Glauber faz? Ele pega aqui que sobrou na última folha e já coloca na próxima, na do próxima. Dia seguinte. Entendeu? Mas tá certo, Glaubinho, nós chamamos.
8: É isso, tem que otimizar.
11: Otimizar. Vai, Glaubinho.
10: Mas o que, aconteceu aí lá na Espanha?
8: Não, é aqueles restaurantes, às vezes você vai num restaurante, fica um influencer lá, olha pessoal, olha, tô aqui comendo esse prato maravilhoso.
11: Atrapalhando a experiência dos outros,
8: e aí cai um negócio, aí fica incomodando.
10: Ah, eu não incomodo quando eu vou, mas eu gosto de tirar foto do pratinho, falar, olá meninas, tudo bom? Estou aqui, ó, com meu prato de aligô, não sei o que é um aligô, mas tá tão gostoso,
8: Mas incomoda os clientes.
11: Incomoda, menino.
10: Incomoda o quê? Você tá indo lá pra comer, meu filho?
11: Não, exatamente, menino, você tá indo para comer, não para atrapalhar quem está do lado, cê na mesa.
10: Você quer comer em silêncio? Fica na tua casa, pede uma
11: MT. Não, eu vou ao restaurante. A coisa, vou te falar uma coisa, a coisa mais vergonhosa de um povo brasileiro é quando você vai no restaurante fora do Brasil. Você pode ir aqui no país, vai no Peru, vai no Paraguai, vai aqui na Argentina, você vê as pessoas fazendo barulho, você já sabe que aquela pessoa que tá fazendo barulho é brasileira. Você não precisa nem saber a língua que ela tá falando.
10: Sabe o que você faz? Você compra um fone de ouvido, bota na tua cabeça ou fica dentro da tua casa. Aí você não escuta barulho, você não vê pessoas.
8: Eu não gosto. Igual o restaurante que a gente falou aquele dia, chato. Que veio o JB aqui. É JB?
11: É o JB.
8: É música, restaurante com música ao vivo. Chato. Odeio.
10: Ai, gente, é tão legal. Você tá num barzinho, o cara lá tocando.
11: Vai você nos teus barzinhos, Guarulhos. Vai você lá.
10: É uma delícia. Vocês que são chatos demais.
11: Ah, o restaurante é pra comer, não é pra ficar gritando, não. Pelo amor de Deus. Isso aí. Inclusive, falando em música e reclamação, tem um novo estudo aí dizendo que um tipo de música pode te ajudar. É um tipo de música que, se você ouvir, você vai ser mais tolerante à dor. Você consegue adivinhar qual tipo de música, Mini Ruth?
10: Ah, eu acho que forró, né? Forró, ele anima. Ele dá uma... Quando você tá no risca-faca, você não sente mais nenhuma dor. É bom demais.
11: Não, você tá indo pra um sentido figurado. Eu tô sentindo pra um sentido literal,
8: científico.
11: Entendeu? Científico. Foi assim, não estudo, sente dor, né? dor muscular. Você, se você ouvir esse tipo de música, você vai ser mais tolerante à dor. É um estudo científico que foi feito no Wacken Open Air, festival de metal realizado na Alemanha. E o tipo de música é o heavy metal. 122 fãs de heavy metal participaram do teste. Eles colocaram a mão e o antebraço em uma água gelada enquanto ouviam e tinham a frequência cardíaca monitorada por eletrocardiograma. Entendeu? Eles ouviam heavy metal e estavam ali sendo operados, estava vendo o coraçãozinho deles, e colocaram o braço e a mão num balde de água gelada, porque dó gelada dói muito. Você quer tirar. E aí ficaram monitorando o coraçãozinho, falando, ó, não é que os fãs de heavy metal conseguem suportar mais a dor?
10: Esse povo não tem o que fazer também pra ficar investigando essas coisas, coisa, né?
11: A pesquisa sugere que músicas do gênero podem ajudar pacientes a lidar melhor com a dor e até prevenir o desenvolvimento de dor crônica. Interessante.
8: Viu só, Mini Ruth? Tá vendo? Essa. Aí, ó, o sertanejo deve aumentar a tolerância à dor de corno. Tem outro sertanejo. O axé, por exemplo. O axé deve diminuir a vergonha de você dançar em público.
10: Sim.
8: Né? E o rap, você transforma qualquer problema em rima. Né?
10: E tem essa reggae, habilidade. Você e o reggae fica numa nice.
11: Exatamente. Solta o reggae, Cuca.
10: Sabe?
11: É isso aí.
10: Ó.
8: Foi rápido agora, você viu?
11: O Cuca já tem um botãozinho ali, ó. Só pro reggae.
10: Você fica nessa vibe aí. Até porque depois, às vezes, você precisa se hidratar, comer um negocinho, porque vem aquela larica, né?
11: Que isso, já
10: é o que o Snoop Dogg falaria.
8: Já tem o nosso Boca de Sacola, né? Que vai falar aqui do Ney Mato Grosso. Do Ney Mato Grosso, eu falei que tem um menino Ney e o velho Ney agora. E lembrei do negócio que eu falei do menino Ney, né? O menino Ney é um dos grandes astros do futebol e ele vai pra Copa em 2030, hein? Anota aí.
11: Que é isso,
8: anota aí. Mas o Messi não vai mais. Lionel Messi anunciou a sua aposentadoria da seleção argentina.
10: Eu vi.
8: Que ele é isso? Ele disse que é com muita dor no coração. Mas ele disse, ele já tinha parado em 2016, depois que a Argentina perdeu a Copa América pro Chile. Ele falou, não quero mais saber, porque o povo argentino não gostava dele na seleção. Que falava que ele dava zica, que o povo gostava do Maradona, os argentinos. Eles falavam, ah, o Messi, porque ele jogou muito tempo fora na Espanha. Sim. Falaram, ele não tem a raça, ele não tem aquela pega.
11: Mas isso, né, mudou.
8: Ele não tem aquela pega, eles não gostavam dele na Argentina. E por isso que em 2016 ele falou, ó, quer saber, vocês pegam a seleção argentina e enfia, né? Aí depois ele repensou. Aí é, foi campeão do mundo.
11: Hoje os argentinos amam o Messi. Hoje, para os argentinos, o Messi é muito mais importante do que o Maradona.
8: Acho que não, hein?
11: Te juro por Deus. O Messi trouxe duas
8: copas. O Maradona tem igreja.
11: O Maradona tem igreja?
8: Tem até igreja na Argentina.
11: Não, até lá da Santa Rosa, né?
8: É a igreja
11: do... Não. Mas eu acho que
8: não.
11: Santa Rosa.
8: Sei lá.
11: Santa Rosa Guadalupe, que ele fez o trajeto lá, se não me
8: engano. Tem igreja maradoniana, tem.
11: Ah, tá. Se fosse a igreja da seleção.
8: Não, tem igreja maradoniana, tem.
4: Maradoniana?
8: Não, o Messi uma copa só que ele trouxe.
11: O Messi foi, não, mas ele jogou...
8: Sim, mas só ganhou 2022.
11: Deixou na final duas vezes, né?
8: Sim.
11: Foi maravilhoso. Sim,
8: graças a ele.
11: Pô, o cara é maravilhoso. Eu acho que hoje o Messi é mais importante. Mas...
8: Chupa a Argentina.
11: Falando em chupar a Argentina, qual é a próxima notícia, Minigute?
4: Olha lá, gente. Falando nisso, o senhor Snoop Dogg, ele abriu vagas. Porque ele tem uma empresa, né? Pra quem não sabe, ele tem uma marca de sorvetes. E aí ele abriu vagas de degustador de sorvete com um salário muito bom. É. Pra você que tá precisando de dinheiro, ó, você pode ganhar R$50 mil por mês chupando sorvete.
11: Que é isso?
4: É.
11: Você tem que ficar experimentando sorvete?
4: Exato.
11: Pode ganhar R$50 mil?
4: Aham.
11: Onde é que a gente manda a vaga?
4: Ó, oportunidade é remota e aberta para interessados de fora dos Estados Unidos. Não precisa ser só de lá, não, viu? Uhum. A lista de pré-requisitos exige grande interesse em gastronomia, cultura, fluência em inglês e um perfil bem tranquilão pra trabalhar com o Snoop Dogg.
11: Cara, deve ser $50 por mês?
8: É. $10 mil, mais ou menos.
11: Tá bom. O valor
4: do exemplo. Vai chupar sorvete?
11: Nossa. Pô, maravilhoso, né? Já faço isso de graça aqui. Eu pago pra tomar sorvete. Ó, daqui a pouquinho, o Bruno de Simone, o nosso Sônio Abrão, ele que é um jornalista totalmente com focado no mundo das celebridades. Ele vai trazer informações no novo quadro do Sobremesa, Boca de Sacola. Daqui a pouquinho, Bruno de Simone, o nosso Boca de Sacola, tá bom? E eu gostaria de mandar um recado aqui pro nosso pessoal do YouTube, @TMCNewsBR, que o Bruno de Simone, na real, ele já, inclusive, já comentou. Nosso convidado entrou na nossa live do Instagram. Mentira. Pra comentar.
8: Ah, é?
11: Eles disseram, amarrar o leão com barbante, a fera tá solta. E, então daqui a pouquinho, ele vai trazer alguma coisa. Será que é sobre o Gilberto Barros, o leão?
8: É mesmo.
11: Boa noite, Brasil!
4: Cassino!
11: Ou também, outra pessoa aqui, um outro comentário que eu achei incrível. William Caporino, 6371. Salve todos. Principalmente Java Lucas. Esse é fera.
4: Salve, Java Lucas!
11: Cara, eu vou falar uma coisa, eu tô bem chateado. Eu recebi a mensagem aqui, não vou mostrar pra vocês. Eu recebi a mensagem de um cara.
4: Você tá chateado?
11: Eu tô, juro por Deus, eu recebi aqui no Instagram. Não estou zoando, eu tô cansado. Javali.
8: Intervalo. É a porra da tua mãe, Javali! Tá bom? É a porcaria da tua mãe, Javali!
11: O nosso programinha de meu Deus de hoje tá muito especial. Hoje a gente já deu o nosso girinho de notícias e agora a gente vai pro nosso novo quadro. Mas antes, eu quero dar uma olhadinha na nossa enquete do dia. Batista, é com você.
8: Opa! Enquete que você responde pelo YouTube TMC News BR ou pelo nosso Zap da Alegria, 11 97221 1001. Se a sua vida fosse uma eleição, que problema você deixaria para o segundo turno? Por exemplo, aqui, ó, o Robério Lira diz o seguinte: a dívida do cartão, todo mês eu falo que agora eu resolvo, mas ela já tá no terceiro mandato. Já.
4: A Robertinha Silva, eu entendo, viu? Ela falou o seguinte: resolver a minha vida amorosa, mas nessa eleição ninguém se candidatou.
8: Júlio César, começar na academia, hein? Já joguei pro segundo turno há uns 5 anos, olha aí, ó.
11: Então manda aí pra gente qual é o problema da sua vida que você tá querendo mandar pro segundo turno ou pro quinto mandato. Manda pra gente que a gente quer saber. 011 97221 1001. Agora sim, amigos, eu vi aqui no nosso chat do YouTube, o pessoal tá perguntando assim: cadê entrevistado? Eu só gosto quando vem entrevistado aqui no nosso programa.
4: Eles adoram.
11: Adoraram. Então vamos com o nosso entrevistado de hoje, o nosso colaborador, que é um convidado mega especial. Ele veio aqui e agora tem um quadro. Vou te explicar quem é. Ele é jornalista, entrevistador, colunista de famosos. Passou pela Band, pela MTV, também pela Rede TV. Ele é testado e aprovado pela grande Marlene Matos. O Sobremesa agora tem o seu linguarudo oficial. O cara é indicação dela, Marlene Matos, a diretora fantástica. Será que ele é tipo uma nova Xuxa?
10: Eu acho que é.
11: Então começa agora o quadro de fofocas do mundo inteiro, hein? Não só de celebridade, vai ter fofoca até de ministro do STF. Começa agora o Boca de Sacola. Bruno de Simone, o nosso Boca de Sacola. Você chegou a ouvir aqui a vinheta?
14: Ouvi. Podia ser. Tô emocionado aqui, gente. Coisa é linda demais. TMC, ser... obrigado.
8: Já podia ser Bruno de Sacola.
14: Sacola, muito bom. A sacola hoje tá bem aberta.
8: É. Bruno
14: de Ninguém Simone. Fecha a sacola hoje.
11: E Boca de Sacola é quando a pessoa tem uma boca muito grande, ela fala tudo.
14: Fala tudo.
11: E você
14: fala
11: vai fazer tudo. Isso aqui no nosso programa?
14: Eu falo tudo, amor. Eu sou aquele cara que fala tudo, me posiciono quando tem que me posicionar sempre. Eu não fujo da raia, eu não corro. E quem tiro, porrada e bomba, e é papo reto, sem curva, porque quem fala a verdade
11: não tem medo do castigo.
14: É isso.
11: Olha. Então eu decorei já a frase.
8: Não merece castigo, é isso, né?
14: É isso.
11: Não merece castigo e não tem medo, porque não vai ter castigo algum. Então vamos lá para a primeira notícia de hoje, que eu quero entender, porque, Bruno, você veio aqui pela primeira vez, aí falou dela. Aí na segunda vez falou de novo. E na terceira vez que você está aqui no quadro Boca de Sacola, você vai falar de novo da Rainha Xuxa. Mas dessa vez é uma treta diferente. Quando você esteve aqui antes, você falou da treta entre a Xuxa e a Mara Maravilha.
14: É,
11: e
14: dona Eliamari Silva da Silveira.
11: Ah, vamos falar o nome dela.
14: É, porque Maravilha pra mim foi só Elke Maravilha, gente. Vamos ser franco. Elke Maravilha. Entendi. A lenda.
11: Entendi. Batista, você tem feito caras e bocas muito boas. Então eu vou convidar quem tá ouvindo a gente no rádio.
8: Sei não.
11: Acompanhe também pelo YouTube só pra ver a reação do Batista. Mas vamos lá. Vamos falar da nova treta entre Xuxa e o velho Ney. Que história é essa? Que tem o menino Ney, que é o Neymar. Mas tem o velho Ney, que é quem? É o Ney Mato Grosso, é isso?

0: Ela falou, eu admiro muito, é um grande artista, com 85 anos, que usa as mesmas roupas que ele sempre usou durante toda a sua carreira e não é atacado assim. Mas por que ele é atacado? Por ser mulher. E é verdade, é uma, ela falou uma grande verdade. Só que o Ney não gostou muito desse posicionamento, do que ela falou.
1: Ser
0: é, ele achou que a Xuxa quis jogar um pouco o foco nele. E não, na verdade, ela só quis comparar, dizendo que a mulher é sempre apontada, e é uma grande verdade. A mulher é sempre apontada, a mulher é sempre criticada, a mulher é sempre o alvo. Essa é a verdade. O homem, quando envelhece, quando fica com o cabelo grisalho, é charmoso, é um charme lindo. A mulher já tá velha. É assim, infelizmente, essa é a sociedade hipócrita que a gente vive.
2: Bom, mas nesse caso, o que eu entendo, o que eu entendi também dessa treta, Mini Ruth, você me fale comigo, se eu estiver errado, hein?
1: Tá bom.
2: É que eu acho assim, o Ney Matogrosso, ele sempre fez isso. Ele surgiu assim,
0: sim,
2: provocativo, no momento onde, imagina, um homem se vestir daquele jeito era quase um crime.
0: Bom, sim,
2: talvez fosse
0: maquiado, né?
3: Mas as roupas maquiado da Xuxa, quando ela começou, também.
1: É, gente, a Xuxa não mudou nada. Ela continua usando as mesmas roupas.
2: Pois é, eu acho que é isso. É. Acho que o Ney Matogrosso achou que ela estivesse usando ele como exemplo, e eu acho que realmente ele não compreendeu que é, talvez ele seja até uma inspiração para os outros artistas, tal qual a Xuxa, e se posicionar como ele se posiciona. Ele recebeu sim críticas, isso é uma coisa que eu queria falar para a Xuxa. Ele recebeu muitas críticas, ele recebeu muita porrada.
0: Sim,
2: inclusive, ainda mais literalmente falando.
1: Virilha dele.
0: Não, entendo, ainda mais em anos de ditadura, né?
2: Exatamente,
0: gente?
2: Que começou em pleno ditadura. Ele sofreu sim, tá? Eu acho que essa reflexão que a Xuxa quis trazer é interessante, mas no caso o Ney apanhou. Ney realmente
0: sim
2: tomou porrada da crítica, literalmente, de pessoas. Já subiram, pô, militares em cima do palco pra tirar o cara do palco, porque ele tava vestido com roupas provocativas, roupas de performance, né? Porque ele é um artista. Então eu entendo dos dois lados. Eu entendo a Xuxa querer fazer essa comparação. Tipo, eu sou uma senhora, me respeita, também, deixa eu fazer o que eu quero.
0: Sim.
2: Por que o Ney faz o que ele quer e ninguém critica? Mas aí é, parece coisa, até um argumento até um pouco infantil,
1: mas são,
2: né?
1: São tempos diferentes também, né? Eu acho que ela quis dizer mais sobre o tempo atual.
2: Então,
1: de ninguém falar nada como ele se veste hoje.
2: Não, mas sim, é que quando ele começou, ele apanhou. Só que ele manteve. Ele falou, não vou arredar. E manteve até... ele faz isso até hoje. Ele com 80... não sei, perdão.
0: 85 anos.
2: Ele tem 85 anos, ele sobe no palco vestido com as mesmas roupas, com a mesma performance. Ele faz isso até hoje. Que eu acho que é o que a Xuxa pode ganhar nisso. Eu tenho 63 anos de idade, eu tenho 40 anos de carreira e eu vou subir no palco, eu vou fazer isso até o fim. Que é o que o Ney Matogrosso faz.
0: Exatamente.
2: E aí vira até uma belíssima homenagem, né?
0: E é maravilhoso, mas na verdade a Xuxa não fez uma crítica ao Ney. Ela só comparou, sim, pelo fato dela ser mulher, por isso que ela estava sendo muito atacada. E o pior de tudo, gente, é ver que a maioria das pessoas, a manada que vem atacar, são mulheres. Isso é que é triste ver.
1: A mulher odeia mulher, né? É o que eu sempre falo, gente.
2: Pera, calma,
1: não generalize. Não, é verdade isso.
2: Mulher odeia mulher, que isso,
1: meu? Mulher odeia mulher.
0: Eu conheço mulheres que amam mulheres.
1: Não, é, conheço, você também entende. Conheço várias também. Mas é, eu acho que existe uma rivalidade feminina, não sei de onde surgiu isso, que a mulher acaba se comparando sempre com outra mulher. Talvez algo instintivo, selvagem mesmo, do fato de ser mulher. Mas, por exemplo, eu e você somos mulheres, Lucas. Tô te dando um exemplo. Estamos na baladinha.
2: Sou javali, sou moleque, mas eu sou uma javali fêmea.
3: Vai, é, onde você quer chegar?
1: Estamos numa baladinha.
2: Somos mulheres, eu e você estamos na balada.
1: Vimos,
2: balada.
1: É, vimos o Bruno, que é um gatinho.
2: Nossa, o Bruno é muito gato.
1: É natural uma tentar concorrer com a outra pra ver se o Bruno vai olhar pra quem, entendeu?
2: Nossa.
1: Então, as mulheres, é algo instintivo.
2: Então, deixa eu ver aqui. Batista, já batalharam na balada por você?
3: Nunca.
2: Pode fazer a mesma pergunta pra mim.
3: Em lugar nenhum.
2: Faz a mesma pergunta pra mim, vai.
3: E pra você?
2: Nunca.
3: Nunca.
1: E aí,
0: que mulheres são essas? Mas eu tenho que falar que nesse caso, nessa batalha, eu ia pegar o Lucas.
2: Tá vendo aí?
0: Falei.
1: Aí, ó.
0: Eu ia escolher o Lucas.
2: Muito obrigado.
0: Falei.
3: Eu acho que a grande solução pra resolver todas essas tretas, sabe qual é?
1: Qual?
3: É alguém mergulhar lá no fundo do oceano e cortar a porra do cabo que liga a internet pro Brasil.
0: Boa.
3: Cortou o cabo de internet, caiu, acabou tudo, acabou as tretas.
2: Ou acabar o programa Altas Horas também. É. Sempre que alguém vai lá dar uma treta, acaba o programa Altas Horas e tá ótimo.
3: Ô, Bruno, É, Bruno de Simone, nosso boca de sacola, nosso é fofoqueiro, mas fala que é jornalismo.
0: Eu sou mas entretenimento. Fofoca também é notícia, lindo.
1: É verdade. É,
0: gente, respeita a minha história. Fofoca também é notícia.
2: Bruno, uma coisa que eu aprendi na faculdade, eu acho genial. Você pode falar que tudo é fofoca.

0: Qual é a diferença entre você e o William Bonner? Nenhuma. O William Bonner, quando tava lá no Jornal Nacional, ele falava: você viu o que tá acontecendo no Iraque?
1: É.
0: Tá acontecendo. Nossa, deu um babado. Vou te contar o que aconteceu no Iraque. Mesma coisa.
1: Podia falar assim no Jornal Nacional, falando, já que você tocou nesse assunto.
0: Falando do Jornal Nacional.
1: É. Vai ter troca-troca na Globo, né? Negócio do César, vão arrancar o César Tralli lá e a Vasconcelos?
2: Tá babado, hein?
1: Que história é essa?
2: Tá babado.
3: O que rolou?
1: O que é que tá pegando, hein?
2: É. Tá babado.
0: Vou te explicar pra você que tá ouvindo a gente. Na semana passada, de segunda a sábado, rolou a sabatina com os candidatos à presidência. Então todos os candidatos foram lá, né? No Jornal Nacional. E foram sabatinados, ou seja, foram questionados, foram entrevistados. Todos os candidatos: Lula, Flávio Bolsonaro, Augusto Cury, Renan Santos, Caiado, todo mundo. Teve mais um também, agora eu esqueci, porque foram seis dias, de segunda a sábado. Bom, eu vou lembrar aqui:
2: Flávio, Augusto, Flávio,
0: isso,
2: Caiado,
0: exatamente,
2: e o
0: Renan Santos,
2: Renan,
0: e o Lula.
2: Lula.
0: Foram todos. Então é isso. Devam ser seis, eu achei que fosse seis, porque Augusto Cury foi sábado.
2: Sim.
0: Bom. Todos foram lá entrevistados pela dupla Renata Vasconcelos e César Tralli. Jornalistas muito bons, muito profissionais. Com histórico incrível.
1: Gabaritados.
0: Porém, há um caso diferente. Que aconteceu o seguinte: parece que eles foram criticados nas redes sociais.
3: Por quê?
0: E também por outros jornalistas, porque não foram tão incisivos. Pegaram leve com um, pegaram pesado com o outro. Entendeu, Mini Ruth? Parece que não foram imparciais.
3: Eles estavam então levantando pra um e abaixando pra outro.
0: Parece. São críticas que fizeram na internet. E também outros jornalistas teceram esses comentários sobre a dupla Renata Vasconcelos e César Tralli. Foi isso que aconteceu.
1: O Tralli muito, muito passivão ali, não interrompia. E a Renata parecia o Faustão, não deixava ninguém falar.
0: Mas ali, né? A Renata tem que interromper mesmo, tem que perguntar. Pô, tá certíssimo. Agora, o que aconteceu? Depois dessa sabatina, depois dessa semana de entrevista com os candidatos, parece que a Globo vai fazer um troca-troca. Vai tirar o César Tralli e a Renata Vasconcelos e no lugar vai colocar a Renata Loprete.
1: Que é aquela que faz o Jornal da Noite lá.
0: Jornal da Globo, exatamente. É. Aquela jornalista que apresenta o programa Jornal da Globo. Aquele jornal que vem logo depois do BBB, sabe? Quando acaba o BBB, começa o jornal. Ela, aquela apresentadora, parece que vai ficar no lugar. Eu queria saber mais informações. O pessoal da Globo deu ouvidos a essas críticas? Ou realmente lá dentro a avaliação não foi tão boa? Ou era uma coisa já esperada, já iam trocar esse jornal? O que é que você sabe, Bruno? Se você me permitir, eu quero ouvir a sua opinião. O que você acha que aconteceu?
2: O clima esquentou realmente. Ficou um clima bem pesado. O Tralli parecia que ele estava fazendo um jejum de uma semana, né? Porque ele de cara feio o tempo todo. No, sabe, e ficou um clima bem pesado nos bastidores na Globo e pode ser que haja uma mudança aí.
0: Entendi. Agora,
3: eu adoro o César Tralli, eu acho que ele é maravilhoso.
0: Renata Vasconcelos também, amor.
3: A Renatinha também, só que às vezes eles estão fazendo de propósito pra preservar a imagem deles também um pouquinho, né?
0: Não sei, não.
3: Eu acho que seria muito bom.
0: É bom a gente entender pra saber o que está acontecendo. Afinal de contas, isso pode ser uma coisa já combinada, gente. A gente tá aqui imaginando, né? Já podia ter sido combinado. Vamos a uma pequena parte, uma interrupção. São 2 horas e 49 minutos e agora a gente vai entrar com informações do Break News. Por favor, a vinheta, Cuca. Break News DMC. Mayara Bachanello traz mais informações agora sobre o Break News. Por favor, Mayara.
4: Informação que acaba de chegar, meninos. O Tribunal Superior Eleitoral suspendeu a candidatura de Renan Santos, candidato do Missão, à presidência da República por supostas irregularidades. Com isso, Renan Santos fica proibido de fazer campanha na internet, de repassar recursos do Fundo Especial de Financiamento de Campanha, também de participar de debates. As redes sociais de Renan Santos, neste momento, substituíram a foto do candidato, né, do até então candidato, por um logo de censura. Então, por enquanto, suspensa, ou melhor, ainda vai ser analisada com mais calma essa candidatura de Renan Santos, mas por enquanto ela segue suspensa por suspeitas de irregularidades, decisão do Dias Toffoli.
0: Às 2h50 da tarde, nós estamos agora recebendo informação, Break News, últimas notícias sobre a candidatura de Renan Santos, que parece até então ter sido interrompida pelo TSE. obrigado pela participação, Mayara Bachanello. E agora a gente volta 2 horas e 50 minutos. É o Breaking News aqui na TMC. Aqui é o...

0: E você pode ficar ligado aqui na programação da TMC para saber mais e melhor sobre essa notícia de última hora que acabamos de dar. A gente acabou de ter o Break News. E se você quiser saber mais e melhor, continue ligado na programação da TMC. O programa que vem logo, logo, daqui a pouquinho, é o Link TMC. E eles vão falar sobre isso, sobre essa notícia surpreendente. Parece que Renan Santos talvez não esteja mais concorrendo à presidência. Renan Santos, do partido Missão. Bom, vamos voltar com Bruno de Simone pra gente entender, já que estamos falando de política.
1: Gente, aqui, que tumulto é esse?
0: É o Break News, aqui a informação é o que importa. É. A gente cede sempre o nosso, todo momento pro jornalismo, pra trazer essa informação. Quem ouve a TMC sabe que aqui a informação é na hora. É dada, é na hora que chega pra gente. Mas continua, vamos falar sobre esse caso aí da Renata Vasconcelos e também do César Trás. O que, que vai acontecer? A Globo vai trocar mesmo?
1: Então, parece que sim. Eles estão, ficou um clima bem pesado, foi uma semana bem pesada na Globo e parece que sim. Parece que vai ter mudanças na Globo.
0: Mas aí você acha que já tinha sido programado ou... sei lá, acabaram.
1: Não, eu acho que foi devido a essa pressão toda que houve. Algumas pessoas acharam que eles favoreceram alguns candidatos, outros não. Foram muito pra cima de alguns e outros não.
2: Mas você acha que é pra preservar também a imagem deles? Porque o César Trali e a Renatinha, eles são super bem vistos lá, né? Talvez tirar um pouquinho pra dar uma baixada.
0: É, pra não criar uma certa.
1: Pode ser, pra dar uma. Né?
0: Vamos atrapalhar a imagem deles, né? Não atrapalhar, né?
1: Um chazinho de camomila.
2: Mas
1: pra
2: sabe o que
1: ânimos?
2: Não dá respiro também, menino? Te conta. Falar, viu? O relacionamento é uma coisa complicada. Tem casal que só se chifra, né?
1: É, menina.
2: É difícil demais.
1: Traição é traição, um lance é um lance, amor é amor. E romance
2: é um romance. Né? E às vezes a gente tá lá, né, de casal, cantando uma música bonita como Secretária.
3: Princesa.
2: Essa é bonita também.
3: A dona da minha.
2: Mas que história é essa de que senhor Amado Batista acabou provando do mesmo veneno e acabou tomando uma gainha daí?
1: Foi, menina. Então, eu participei do programa Super Pop essa semana e aí tive a oportunidade de conhecer a Liza, que foi casada com o Amado Batista. A Liza tem 25 anos, né? 50 anos mais jovem que o Amado Batista, uma mulher lindíssima, pra vocês verem que pra atrair, não tem nada a ver com idade, não tem nada a ver com corpo, nem com beleza, porque beleza, ela tem beleza, ela tem simpatia, uma mulher super educada, super gentil, e foi traída. Foi muito traída pelo Amado Batista. É o fim.
2: Que virou até meme.
1: Ser traída pelo Amado Batista, Brasil, é o fim. Como disse minha amiga Cariúcha. Mas eu descobri também, e ela falou, e me deu mais detalhes, que... mulher não trai, meu amor. Mulher se vinga. E ela se vingou.
0: Não, Bruno.
1: Ela se vingou.
3: Se você
1: mulher se vinga.
3: Eu posso falar porque eu tenho lugar de fala.
0: Eu também.
3: Eu tenho lugar de fala até pela idade e pela feiura. Eu senti um preconceito de sua parte contra o Amado Batista, porque ele é feio.
0: Não, Amado Batista
3: é feio. E porque tem mesmo sobrenome que eu. Tá?
1: Não, mas ele é feio mesmo.
0: Não,
1: o Amado é feio.
2: Não,
1: o Amado é feio.
0: Não é feio, não.
1: Não, o Amado é feio, gente. Desculpa.
2: Se ele quiser uma nova novinha, eu acho ele bonitinho.
1: E não tem nada a ver com a idade, não. Tarcísio Meira, eu sempre achei Tarcísio Meira lindo.
0: Ele é bem bonito mesmo.
1: É, tem muitos galãs, assim, enfim, cantores mais velhos que são muito bonitos. Tem nada a ver com a idade. Eu sempre achei ele feio e aí, traiu muito.
0: Conversou com
1: a Liza, conversei com a Liza.
0: Deu detalhes?
1: Falou sobre o relacionamento tóxico que ela viveu, inclusive ela pode vir aqui na rádio pra dar mais detalhes pra gente. Eu convidei.
2: Olha.
1: Né? Pra falar. Eu falei, Liza, eu tô sentindo que você tá com muita coisa entalada pra falar. Eu acho que você tem que botar pra fora, porque o Brasil quer saber.
0: O nosso programa vai virar o Caso de Família.
1: Quase isso.
0: Caso de Família Batista. Agora, já que a gente tá falando de fofoca, que é uma coisa muito gostosa de se ouvir, aqui com Bruno de Simone, nosso fofoqueiro oficial, o Boca de Sacola, vamos falar sobre aquela amiga de sempre.
3: Amiga do Ney.
0: Eu quero, vou fazer uma pergunta e você me responde, pode ser? Vamos lá. Bruno de Simone, eu quero saber, por que é que os portugueses não suportam a Luana Piovani? Vai, Bruno de Simone, responda!
1: Olha, a Luana, gente, eu vou falar uma coisa pra vocês. Eu gosto da Luana, eu acho que tem muitas coisas que ela fala, e fala com razão, e fala que muita gente não tem coragem nem peito pra falar. Mas às vezes ela erra a mão, né? Perde a mão. É ser humano, né, gente? É ser humano.
0: Tá, mas o que foi que ela errou? O que tá acontecendo? Que treta é essa, Bruno?
1: Teve uma confusão lá com a vizinhança, né? Entendi. Com a vizinha dela.
3: Do cachorro.
1: Do cachorro.
3: A Luana cachorro que tava sem focinheira, ela foi encher o saco da velha portuguesa. Pois é,
1: mas nesse caso, ela não tava errada. Ela não tava errada. Porque, por exemplo, é lei, né? Você tem que andar, você tem que...
0: É lei no Brasil.
3: Será que em Portugal é lei?
1: Não, em Portugal é verdade.
0: Calma lá. Vou te explicar o contexto. Luana Piovani tem uma vizinha. E essa vizinha tem um pitbull, um cachorro. E esse cachorro tava sem focinheira. E a Luana Piovani falou, ô, vizinha, tem que botar focinheira nele. Tá, ela começou a brigar com a vizinha. Com aquele jeito bem gostosinho, bem bonitinho.
2: Bem tranquilo, né?
1: Bem fofo.
0: Bem fofo. E aí, um caso, meus amigos, foi parar na TV portuguesa. Os nossos amigos lá de Portugal comentaram no programa de fofocas. E aí gerou uma discussão entre os próprios portugueses. E essa Luana Piovani brasileira que tá querendo vir aqui pra dar lição de moral, ela é bem-vinda ou não? E parece que os portugueses não estão mais suportando a Luana Piovani.
2: Me poupe, né? Ela é bem-vinda ou não? Quando Pedro Álvares Cabral, ele foi bem...
3: Que cachorro que é?
1: E rola o recalque também das portuguesas ou das brasileiras, gente. Vocês, isso aí rola.
0: Vocês querem botar a culpa em Portugal?
1: Que é verdade.
2: Portugal odeia Brasil, cara.
0: Vou te falar, você só tá aqui porque um maluco saiu lá de Portugal e veio pra cá. Tem que ser grato,
2: meu avô, né? É português. Não, eu sou português também.
0: Tá vendo? Então tá fazendo o que aqui? Vai pra Portugal, então. E você, Bruno, o que você achou disso? Quem você acha que tá com a razão? Luana?
1: Eu vi, mas eu acho que a Luana. Eu tô com Luana. Gente, eu já vi um caso de um Rottweiler atacar uma mulher, uma vizinha num condomínio, e ela perdeu um braço. Então isso é muito sério. Então eu tô fechado contigo, Luana. Vambora.
0: Então, se
1: me cancelarem, tá tudo certo. Somos dois cancelados. Pronto, falei.
0: Nesse caso, então, Bruno está falando que está com a Luana, e a Luana, pelo que o Batista viu, tá
3: acabei
0: certo.
3: De ver aqui no chat. É. No chat aqui que é lei, cães perigosos tem que usar dar com focinheira.
2: Viu? Olha lá.
0: Viu? Bruno, muito obrigado pela sua participação. Obrigado aqui por mais uma vez no quadro Boca de Sacola. Tem um recadinho final de 30 segundos, ele é teu. Vai, olha pra câmera, é teu.
1: Gente, me sigam no Instagram, @ Bruno de Simone, no YouTube, Bruno de Simone na Real TV. Vem novidades com a nova temporada. Aguardem.
0: Muito obrigado pela sua audiência. Só. Um beijo, um queijo e até amanhã, né, Minute?
2: Tchau, Brasil. Beijo. Tchau.

0: Viver numa cidade como São Paulo é saber que você vai conviver com o barulho, mas tem gente que passa dos limites. Só em Pinheiros, Sé e Vila Prudente, o PSIL, que é o programa que regula os limites de ruído permitidos na cidade, já atendeu mais de 9 mil reclamações de barulho esse ano. E a expectativa até dezembro é superar o recorde de 2025, quando foram quase 48 mil chamados em toda São Paulo. E para saber o que fazer quando o vizinho não colabora, a TMC conversou com o advogado Rodrigo Carpati, especialista em direito condominial.
1: Eu observo que o barulho com certeza é uma das principais ocorrências dentro dos condomínios e um dos grandes problemas da nossa cidade, que é a perturbação do sossego, o crescimento desordenado dos centros. Agora a gente está discutindo a questão do plano diretor, da suspensão de algumas autorizações, e isso tudo impacta, logicamente, na moradia, naquele descanso que a pessoa faz jus e deve ter dentro da sua residência.
2: Ô Rodrigo, como que a legislação diferencia, só para a gente deixar bem claro, um ruído normal do dia a dia de um barulho que realmente caracteriza perturbação do sossego?
1: Fernanda, esse é um... acho que você pegou o cerne da questão. Isso é muito subjetivo. O barulho que me incomoda pode não te incomodar. Então, não obstante o barulho seja subjetivo, existem limites legais. Nós temos ABNTs que tratam dos decibéis específicos. E a perturbação do sossego é uma legislação federal. Perturbar o sossego, inclusive, é considerado um crime ambiental. Tamanha a interferência dessa perturbação na vida das pessoas. Inclusive, muitos psicólogos e psiquiatras estudam esse tipo de fenômeno, essa perturbação do sossego e a influência dele na vida das pessoas. Mas a mensuração dentro das cidades, ela é realizada via de regra por um decibelímetro, que é um aparelho que mede os decibéis, e a legislação ABNTs trazem quais são esses decibéis. Tenho conversado muito com alguns engenheiros acústicos e eles dizem que esses decibéis atualmente são insuficientes para regular a perturbação dentro da nossa cidade. Isso traz também uma outra problemática. Se os decibéis que são considerados acima dos padrões normais estão ultrapassados, isso também traz uma dificuldade para qualquer tipo de autuação ou de verificação.
3: Rodrigo, tenho uma dúvida aqui, vou criar um cenário hipotético e você me diz o que eu faço nesses casos, né? Os barulhos, né? Ou o barulho, muitas vezes é verificado fora do condomínio, mas muito próximo. Às vezes é um bar, um restaurante que está com música alta, etc e tal. Vamos supor, eu chego lá, 11 da noite, falo, meu querido, olha, já são 11 da noite, está muito barulho. Beleza, eu vou diminuir o barulho aqui. E não diminui. Aí eu vou lá de novo. Olha, tá muito barulho. Beleza, vou diminuir. Não diminui. Como que eu consigo avaliar se aquele percentual, se aquele som realmente está acima do permitido e se eu devo contactar então as autoridades?
1: Então, Rafael, normalmente o barulho, esses barulhos de estabelecimentos comerciais, eles por si só já extrapolam, né? E para esse tipo de barulho, a gente tem o PSIL. Então, a gente precisa diferenciar do barulho que é realizado dentro da minha residência, para o meu vizinho, para o andar de cima, naquele condomínio, o barulho que está sendo realizado por um comércio ali próximo, e a legislação, ela faz uma distinção. Porque se eu estou num bairro estritamente residencial, eu tenho que tolerar menos barulho. Se eu estou num bairro misto, numa rua, por exemplo, que tem um zoneamento misto, que tem residências e comércios, é um outro tipo de tolerância. De qualquer forma, via de regra, existe aí um abuso por parte de bares e restaurantes, e o PSIL vai considerar isso, e também dos usuários que ficam na rua, pegando carro. A nossa cidade é densamente muito ocupada e, por si só, ela já traz uma grande perturbação. Fora, você tem, por exemplo, em função do trânsito, da complexidade, o recolhimento de lixo no período noturno, de caçambas, o que também traz muita problemática. Eu entendo que A partir do momento que tem uma perturbação, você tem que sim comunicar os órgãos responsáveis, e lembrando que a perturbação sonora é um crime ambiental e também um crime previsto na lei de contravenções penais. Então, perturbar o sossego alheio é crime. Então, existe sim a obrigatoriedade da própria Polícia Militar ir atrás dessa situação, não obstante seja um problema também da prefeitura, o que torna o problema muito mais complexo. Em cidades litorâneas ou do interior, existem legislações que são mais específicas e auxiliam o combate a essa perturbação sonora de forma mais efetiva, o que infelizmente em São Paulo ainda existe espaço para o aprimoramento da legislação, no meu entendimento, logicamente.
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7: 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Olá, olá! Sejam muito bem-vindos ao Corre TMC. Que bom que você tá aqui comigo. Eu sou Mirelle Muschella. Quem cedo madruga já correu 2 quilômetros? Eu já quero saber de você. Já tirou o popô do sofá e praticou uma atividade física? Não importa, é uma caminhada, é uma corridinha leve, ou se você está se preparando para desafios muito maiores, eu acho que você já pode ir lá e comentar, porque nós estamos, claro, além aqui do Dial, do Corre TMC, quem escuta sabe, a gente também está no YouTube. Então comenta lá se você está indo, se você tem algum desafio pela frente, qual é esse grande desafio? São 5 quilômetros, seus primeiros 5 quilômetros, são 10, são 15, são 20, vai correr uma maratona ou várias outras, gente? Então corre lá e acaba aí trocando essa ideia com a gente, tá certo? Vambora, porque o nosso... Olha, eu acho que 50 minutos de programa hoje não será o suficiente para contar a história do meu convidado de hoje, que, por sinal, a gente sempre estava se encontrando em alguns eventos, certo? Daí eu fui lá e falei, gente, eu preciso levá-lo pro Corre TMC, preciso contar a história dele, porque história no mundo do atletismo não lhe falta. Então olha só, gente, nosso bate-papo é com um cara que ele, assim, dedicou praticamente, tem se dedicado, né, a vida inteira ao atletismo, atleta, treinador, esteve em muitas Olimpíadas, Jogos Olímpicos, passou por grandes clubes, trabalhou na gestão esportiva e hoje sim ele está na direção executiva da Confederação Brasileira de Atletismo. E tem um detalhe aqui que eu acho muito especial, tá? Porque o ano que vem, a Saúde e Performance, que é a assessoria dele, vai completar 30 anos, é isso mesmo? Seja muito bem-vindo, Cláudio Castilho. Cadê o Galvão aqui para bater palmas pro Cláudio Castilho, hein, Galvão? Bem-vindo, Cláudio.
8: Mirelle, bom dia, boa tarde, boa noite a todos que estão nos escutando, estão nos acompanhando. Um prazer. Que bom que deu certo, né?
7: É verdade.
8: Uma agenda sempre corrida, mas eu procuro sempre abrir um espaço para contar de atletismo, contar um pouco da minha história, que se confunde com a história do atletismo também. E eu tenho muito orgulho disso, viu? Quero te agradecer, então, pelo convite e vambora. Vamos falar de atletismo, vamos falar um pouco de história.
7: É isso, vamos falar. Inclusive, nessa semana, Cláudio está... eu e Cláudio, claro, estávamos ali no lançamento do tênis da ASICS, que é o Nova Blast 6. Um tênis, assim, gente, muito bacana. Quem já corre, já conhece o Nova Blast, ele vem agora com mais performance, amortecimento, mais levinho, responsivo. E que legal, né, que a gente tem tantas marcas pensando no corredor, para todo tipo de corredor, eu diria, né, Cláudio? E falando já nesse detalhe do tênis, cara, que quais são as mudanças dos tênis que você vem acompanhando ao longo dessa jornada? Porque daqui a pouquinho um tênis, ele vai pesar, gente, tô com uma caneta na mão, tá? Pra quem tá me acompanhando. De repente vai pesar, assim, a um tamanho da caneta, né? Do peso, de tão levinho que eles têm sido hoje, né? Têm sido construídos, aí produzidos.
8: Exato. Bom, primeiro falar de ASICS, eu sou suspeito, né? Eu tenho um relacionamento com a marca há 18 anos.
7: Uau!
8: Então... Você estava falando da saúde e performance, que o ano que vem completa 30, ASICS 18.
7: É.
8: Eu estou no atletismo desde 1981, então eu tenho relacionamentos longevos, né? Sou casado há 28, então eu gosto de engajamento. Falando especificamente sobre os tênis, eu comecei na década de 80, então de lá para cá outro cenário, né? Uma outra realidade. A indústria dos calçados, a indústria esportiva, ela não para de se reinventar, né? Eles investem muito recurso financeiro. Eu já tive o prazer de estar em Kobe, no laboratório da ASICS também, acompanhar muitas ações de desenvolvimento de tecnologia, conversar com engenheiros que têm a responsabilidade exatamente de desenvolver essas novas tecnologias. E é impressionante, né? Porque tudo para o desempenho. Nós pegamos agora, mais recente, talvez nos últimos 10, 12 anos, a grande mudança que ocorreu, né, nessas últimas duas décadas, que foi a entrada da placa de carbono.
7: Perfeito.
8: Então a Adriana, que é a atual ainda recordista brasileira da maratona, ela em 2012, ela estabeleceu o recorde na maratona de Tóquio sem o tênis de placa de carbono.
7: Olha aí.
8: Então, de lá para cá, os tempos femininos desabaram. Você tem hoje mulheres correndo na casa de 2 horas e 10 a maratona e homens já sub 2 horas. E isso traz consigo uma evolução de tudo que envolve esse segmento do esporte, né? Então, os calçados, as pistas, os suplementos, as roupas e por aí vai, né? Então, não tem limite. O peso da caneta, isso não é uma falácia, isso pode acontecer de fato.
7: É verdade. E que legal, né, que a gente vem acompanhando de pertinho essa evolução para você que é apaixonado, né, pela corrida. Mas mais apaixonado pela corrida, eu quero entender como é que o atletismo entrou na sua história. A gente vai falar muito também da sua história atual, do que você tem feito hoje, né, em prol aí da Confederação Brasileira de Atletismo. Mas como é que o atletismo entrou na sua vida? Você foi um jovem, um adolescente, né, na infância, que sempre praticou esportes, família também esportista ou não? Como é que foi essa veia e essa entrada na atividade física, Cláudio?
8: Eu sou de uma família de 5 irmãos, eu sou o segundo deles. Não temos um histórico de atletas na família, eu fui o primeiro. Comecei com 11 anos. Eu sou lapiano, aqui do ladinho, nascido no Sorocabana, estudei aqui no Alto da Lapa
7: aqui
8: também.
7: Aqui do ladinho, só pra gente, né, situar, nós estamos aqui na Lapa, em São Paulo, então para quem está escutando a gente em outros lugares, em outras cidades, então é aqui bem pertinho aqui da rádio,
8: Zona,
7: né?
8: Zona Oeste de São Paulo,
7: isso. Fechou.
8: Então eu comecei aqui no Centro Esportivo da Lapa, no Pelezão, né, aos 11 anos, brincando de atletismo, e dali eu me apaixonei pela modalidade, simultaneamente também jogava futebol, como toda criança nessa idade também divide, então era sempre muito ativo. E dali eu tracei toda essa minha trajetória pelo atletismo. Em 1991, eu comecei a minha graduação em educação física. Eu, até então, eu estudava, trabalhava e treinava, eu compartilhava o meu tempo com todas essas atividades. E em 91 eu graduei em educação física e dali eu absorvi como profissão e como tudo que eu fosse fazer tivesse ligado ao atletismo e ao alto rendimento. Também me apaixonei porque eu tive uma passagem numa empresa multinacional enquanto eu trabalhava e treinava, que foi a Poli Brasil, que me ajudou a entender a importância da gestão, né? E eu me apaixonei também, por isso é que hoje eu me dedico à gestão, porque sempre eu entendi que treinamento e gestão tem tudo a ver.
7: Se complementam.
8: Se complementam, porque O treinamento é um projeto, o atleta é um projeto, e você tem gestão de pessoas, você tem relacionamento com patrocinadores, então você tem que conhecer um pouco sobre isso para ter um pouco mais de sucesso. E eu me dediquei a estudar isso também, e aí, naturalmente, eu transitei da carreira de treinador para gestão, e isso aconteceu de uma forma bastante natural.
7: E Cláudio, quando é que você decide abrir a sua assessoria? Porque a gente está falando de 30, vai completar 30 anos, isso, né, a Saúde e Performance em 2027. E assim, é muito tempo. E a gente vê também, a gente acompanha vários outros treinadores, como Marcos Paulo Reis, que é meu coach. Um beijo, Marcão, para você lá da MPR. Então assim, vocês vieram construindo, vocês foram visionários, eu diria. Sim. Porque ninguém naquela época imaginava que alguém poderia te dar esse suporte, te dar esse apoio. Apoio para a corrida a gente sempre fala que ela é muito democrática, é só você colocar o tênis e sair correndo, mas aí a gente percebeu que alguns atletas, algumas pessoas procuravam sim a performance, ou não tinham noção nenhuma. Eu mesma, quando comecei agora, em 2022, pós-pandemia, falei, gente, como é que eu dou o meu primeiro passo? E aí sim eu cheguei até o Marcos Paulo Reis. Então, como é que vocês ali, vocês sentiram esse feeling, aquele momento de realmente uma assessoria?
8: Logo que eu me graduei, eu percebi que trabalhar com alto rendimento sempre foi um nicho muito fechado, né? Mesmo eu sendo da modalidade, eram poucas oportunidades, não são tantos clubes assim. E exatamente essa demanda reprimida, porque aí o esporte, a corrida, começou a se popularizar, né? Começaram a aparecer muitas provas, tinha uma organizadora de eventos em São Paulo, que era a Corpore, Corredores Paulistas Reunidos.
7: Corpore.
8: Uma iniciativa extremamente importante, porque impulsionou a corrida em São Paulo e no Brasil. Então nós pegamos esse aumento exponencial ali no início da década de 90. E como a demanda aumentou e não havia tempo para você ficar dando personal, chegou uma época que eu tinha 15 alunos de personal. Então eu trabalhava, começava às 5 da manhã e até 11 horas da noite, meia-noite. E essa era a realidade desse grupo que começou ali, né? Então, o Marcos Paulo, Mário Sérgio, Branca, claro. O Ricardo Arap, né? O Cevêncio, Zeca, entre tantos outros. Nós éramos um grupo, talvez, de 10, 12 treinadores que padeciam do mesmo problema. E aí, nós começamos a encontrar um modelo de negócio, o treinamento em grupo, né? E aí, você, dentro dessa coletividade, você procurava sempre individualizar o treinamento. A Saúde e Performance nasceu exatamente dessa demanda e também do meu momento de transição de carreira. Porque quando você para de ser atleta, é como se você morresse a primeira vez.
7: Tipo assim, um episódio foi virado, né? Um capítulo foi fechado ali no livro.
8: Exatamente. E aí você tem que reaprender e absorver a corrida para a sua vida, para o seu dia a dia, para a sua saúde, né? Para o seu bem-estar. E é muito diferente. Porque quando atleta, você é testado a todo momento. Você está muito próximo do seu limite o tempo todo. Você tem uma meta sempre muito arrojada, um índice, conquistar uma medalha e por aí vai. E a Saúde Performance, o nome nasce disso. Primeiro a saúde, porque eu trabalhava com pessoas normais, queria atender essas pessoas normais, e a performance ela vem no seu bem-estar para que você esteja pleno, para que você esteja equilibrado, para que você possa performar em todos os aspectos da sua vida. Então o conceito saúde e performance nasceu daí. Então final de 96 eu comecei a fazer um movimento para criar o meu CNPJ, em 97 eu crio a empresa, né?
7: Legal.
8: E daí não parou mais.
7: Tchau, CPF, né? Welcome, CNPJ. Olha só, pra quem tá acompanhando agora no YouTube, a gente tá vendo ali algumas fotos suas. Olha essa foto, que legal. Relembra, fala pra gente de onde é aquela primeira lá que nós passamos. Aí, ó, essa daí, ó.
8: Essa primeira é o sonho realizado.
7: Tá.
8: Né? Foi primeiros Jogos Olímpicos, Tóquio, 2008, Estádio Olímpico, Ninho de Pássaro. Foi assim.
7: Pequim, né?
8: Pequim.
7: Pequim 2008.
8: Eu tinha um atleta na maratona, o José Teles de Souza. Nessa maratona, o Brasil estava representado pelo Marilson Gomes dos Santos, pelo Frank Caldeira.
7: Só isso, né?
8: E José Teles.
7: Meu Teles. Deus.
8: Então, eu estava, foi meu primeiro Jogos Olímpicos.
7: Como está, dizer que já é... como na Confederação.
8: Não. Nessa época, eu estava no Pinheiros, eu era treinador, supervisor de atletismo do Pinheiros, e eu integrava o Conselho Técnico da Confederação.
7: Perfeito.
8: A sede ainda era em Manaus, então, eventualmente, eu tinha que ir a Manaus, eu e um grupo de treinadores, a gente ficava discutindo sobre critérios, sobre detalhes técnicos e o futuro do atletismo.
7: Nossa, 2008. Eu lembro muito bem, eu já estava cobrindo também os Jogos Olímpicos, né? Não em loco, infelizmente, mas, enfim, já estava trabalhando bastante. Já que falamos da Adriana, para quem está acompanhando a gente também na telinha, já corre lá no YouTube. Olha aí, Adriana junto contigo, mas essa foto é super recente.
8: Essa é Jogos 2016, no
7: Rio de Janeiro. Isso, aí sim eu estava lá acompanhando de pertinho. Maravilhosa.
8: A Adriana é uma das minhas principais atletas, né? Eu tive o prazer, ao longo de 5 ciclos olímpicos, trabalhar com excelentes atletas. Eu já mencionei José Teles de Souza. Minha primeira atleta de alto rendimento foi a Rosângela Faria. É uma mineira do sul de Minas, ali da região de Itajubá, Varginha. E dela abriu-se o caminho para muitos outros, né? Gladson Barbosa, Sérgio Celestino, Sirlene, Maria Zeferina Baldaia, Adriana de Souza e por aí vai. Tatiane Raquel, Simone Aparecida Ferraz, Ederson foi medalha de ouro no PAN de 2019.
7: Que celeiro bom o Brasil tem, né? E poderia ser muito melhor, né? Se a gente realmente tivesse, acho que um pouco mais de apoio de empresas que estivessem ali o tempo inteiro, não só nos Jogos Olímpicos, né, em quatro anos, mas gente que desse mais apoio, até mesmo a mídia, eu acredito, nós, mídia, imprensa, como jornalista, eu reconheço esse nosso ato falho, assim, o nosso ato falho de que às vezes a gente só fala de futebol, né, e deixa para falar dos Jogos Olímpicos, desses atletas, somente em quatro anos, né?
8: Você tocou num ponto muito interessante, Mirelle, que assim, de lá para cá, desde a década de 80 para cá, muita coisa mudou. Hoje nós temos muitos programas de bolsa de auxílio municipal, estadual e federal. Nós temos um programa super importante das Forças Armadas. A própria Confederação tem programas de apoio para o alto rendimento e para o desenvolvimento. Clubes oferecem apoio também para muitos atletas, mas é óbvio que a gente está falando de uma defasagem de muito tempo. Então, esse recurso, além de bem aplicado, ele tem que ser conectado. O Comitê Olímpico do Brasil, né, tem usado na gestão do presidente Marco Laporta um posicionamento que é uma nação olímpica, né? Então, todo mundo tinha que dar algo mais para a gente poder fazer com que esse caminho fosse um pouco encurtado. Não há que se comparar, lógico, que o modelo americano, o modelo chinês, tem as suas diferenças, tem as suas peculiaridades, mas nós temos o nosso. O sistema clubístico, o sistema desportivo nacional, ele está fundamentado exatamente no modelo clubístico. Então você tem o atleta, que é ligado a um clube, que é denominado entidade prática do desporto. O clube, ele está ligado a uma federação estadual, que congrega os clubes do seu estado, e as federações estão ligadas a uma confederação. Esse é um modelo nosso. Então a gente tem que olhar para o nosso modelo, aprimorar o nosso modelo, obviamente à luz da legislação, à luz da lei geral do esporte, e a gente tem como avançar e fazer com que esses recursos, as informações, as coberturas que vão acontecer pelos veículos esportivos estejam no lugar certo, colocando luz aonde tem que acontecer. O que, enquanto confederação, e agora eu estou trazendo para o tempo presente e olhando um pouco para o futuro, é o que a gente está buscando fazer na confederação. A gente tem sempre tentado desenvolver os nossos projetos olhando para as 5 regiões do Brasil, que são muito diversas entre elas. Quando você fala de uma competição, e agora a gente está realizando um campeonato brasileiro da categoria sub-18, aqui no novo estádio Ícaro de Castro Melo, no Ibirapuera, com 1.300 crianças ou adolescentes, né? Não pode ser mais considerado crianças, mas adolescentes, de 150 clubes do Brasil inteiro, de 25 estados do Brasil, quase todo o Brasil representado. Essa é uma boa cobertura. Ali nós vamos ter muitas histórias para contar e que muito provavelmente boa parte desses atletas estarão no próximo Campeonato Mundial Sub-20, e eu falo do Campeonato Mundial Sub-20 porque nós acabamos há uma semana atrás uma participação do Brasil no Campeonato Mundial Sub-20 em Eugene, nos Estados Unidos, e foi a nossa melhor campanha da história em praticamente 40 edições do evento. Nós tivemos uma medalha de ouro no arremesso de peso com o Alessandro, 6 finais e 6 semifinais. É a nova geração. É. Se me perguntarem quem você apostaria para os jogos de 2032 em Brisbane, tá ali. Eles estiveram agora nos Estados Unidos. Então a gente vai sempre olhando quem está performando no momento, um Caio Bonfim, um Alisson dos Santos, um Matheus Lima, mas eu tenho que olhar essa geração do Sub-20, essa geração do Sub-16. E aí, só para fechar essa reflexão, em outubro, entre os dias 9 e 11, aqui em São Paulo, no mesmo lugar, nós teremos um Campeonato Brasileiro Sub-16, que é a primeira categoria de entrada do atletismo. Então, são jovens que têm o sonho de se tornarem olímpico. Provavelmente, nós teremos recorde de inscritos de novo.
7: Era essa a pergunta que eu ia te falar, porque assim, como é que esse atleta, ele procura, né, ter essa visibilidade? Porque de repente ele sabe do potencial dele, ele sabe que ele é capaz, mas qual o caminho? Então esse é um dos caminhos.
8: Exato, ele tem que estar ligado, isso tem que estar registrado numa entidade prática, clube. Hoje o atletismo tem 540 clubes, salvo engano, se a memória não me falhar, registrados no sistema confederativo, espalhados pelo Brasil inteiro. Óbvio que a região sudeste concentra o maior número deles, mas em todos os estados do Brasil hoje você tem clubes. Então o atleta, ele tem que se registrar num clube. O clube tem que estar formalizado dentro da sua federação. E a federação, hoje nós temos as 27 federações representadas dentro do nosso sistema. Esse é o primeiro passo. O atleta, para ele aparecer no sistema, ele tem que estar assim.
7: Quais são os caminhos das pedras aí, tá? 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
8: Eu tenho uma outra dica para quem está procurando um local para iniciar que já esteja regulamentado.
7: Olha!
8: A Confederação tem um programa de desenvolvimento chamado CFAs, que são Centros de Formação de Atletismo. São projetos que alguns já estão estruturados há bastante tempo. E eles estão espalhados pelo Brasil inteiro, nós estamos em 23 estados, e através de um edital, nós selecionamos esses 82 centrinhos que recebem um apoio da confederação no seu funcionamento. Então, a gente tem um repasse financeiro mensal para eles, a gente ajuda na capacitação e metodologia, mas muitos deles já são tocados por professores com um amplo conhecimento do atletismo. Então, vai na sua região, pelo nosso site, o www.cbat.org.br, você vai ter todos os 82 centrinhos, as suas localidades e os contatos. Vai lá e procura saber se na sua região, se no seu estado, se na sua cidade, tem um pertinho de você.
7: Anotaram, gente? Anotaram? Compartilhem, tá? Olha aqui. Dicas de ouro, tá certo? Agora eu quero falar um pouco de você, do lado pessoal. Vamos falar do CPF agora, tá? Sem CNPJ. Que tipo de atleta você era, Cláudia? Um cara maratonista? Um cara que disputava provas mais curtas, mais longas? Que tipo de atleta você era?
8: Eu comecei aqui no Pelezão, no salto em altura, professor Rabassa, e depois fui pro meio fundo e fundo, comecei com 800 e 1500 e fui subindo. Normalmente o atleta, quando começa a subir muito rapidamente, é porque ele é esforçado, mas ele não tem diríamos assim, a genética necessária para chegar nesse nível olímpico. Então, eu me considero um atleta sempre muito esforçado, sempre fui muito esforçado, era o primeiro a chegar e o último a sair, sabia das minhas limitações e tentava romper essas barreiras sempre treinando muito. Então, eu disputei os campeonatos regionais, os estaduais, nacionais, não cheguei a ser um atleta internacional e, através do esporte, eu consegui os meus estudos, eu consegui bolsa de estudo através do esporte. Né? E isso abriu muitas portas e a gente tem que ter um pouco da clareza, né, e aproveitar as oportunidades que o esporte pode nos trazer.
7: Não, excelente, olha que bom. E é o que a gente estava comentando agora, né? Só fazendo aqui um contraponto, porque nos Estados Unidos isso acontece assim, para mim é muito forte, né? Onde o atleta, ali mesmo na faculdade, no college e tal, ele já tem um alinhamento, já tem ali um cruzamento de um esporte que ele queira fazer, que ele queira fazer e já tá na confederação e tudo mais. E aqui no Brasil a gente ainda... Isso não é comum, né? Como nos Estados Unidos, são coisas completamente diferentes.
8: Não, o sistema, nós temos uma parceria, né, voltando para o CNPJ, mas já cruzando com a sua informação, a Confederação tem uma parceria com a CBDE e com a CBDU. CBDE, Confederação Brasileira de Esportes Escolares, e a CBDU de Universitários. A gente sempre procura apoiar, estar presente, quando eles pedem, solicitam qualquer coisa, a gente procura se aproximar. Quem forma os atletas, na verdade, são os clubes, são esses projetos que eu mencionei anteriormente. E esses mesmos atletas acabam representando escolas, universidades, as forças militares. Então, a gente está falando do mesmo material
7: perfeito,
8: humano, né?
7: Perfeito.
8: O que nós fizemos, porque é uma inquietação. Muitos atletas brasileiros foram para os Estados Unidos e aproveitaram exatamente esse modelo que você acabou de mencionar. Talvez o atleta que mais se destacou nesse cenário foi Joaquim Cruz. Ele foi para lá ainda no início da década de 80. Então, quando ele foi medalhista em 84, ele estava inserido nesse mundo, né? Ele treinava e competia ali em Eugene. O que nós estamos fazendo para tentar testar e fazer com que o atletismo seja experimentado logo nas primeiras idades? Nós acabamos de assinar com o governo do Estado de São Paulo, com a Secretaria de Educação, com o secretário Renato Feder, uma parceria de capacitação de professores da rede escolar pública aqui do Estado de São Paulo, onde nós iremos capacitar os profissionais de educação física para trabalhar com o que a gente chama de mini atletismo, ou Kids Athletics, que é um programa internacional da World Athletics. O que a gente pretende com isso? Fazer com que, a partir dos 6 anos, 7 anos, as crianças comecem a ter a experimentação dos elementos básicos do atletismo, que é correr, saltar e lançar. E ele vai servir para qualquer modalidade.
7: Incrível.
8: Não importa se a criança vai ser um atleta de atletismo, mas ao experimentar os pilares do atletismo, ela certamente vai se preparar fisicamente e a sua parte motora, que é o mais importante. Esse programa, ele começa a ser executado agora, entre final de agosto e início de setembro. A gente, esse ano, capacita 400 professores. Até o final do ano que vem, serão 1.600 professores.
7: Uau.
8: E a gente vai implantar, junto com a secretaria, em 100 escolas de período integral, para fazer um contraturno ali.
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7: 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Agora vamos falar de maratonas. Eu tenho uma pergunta aqui muito boa. Mandaram assim, ó: é melhor correr uma maratona em 4 horas e 30 bem treinado e inteiro, ou fazer 3... Ah, para. Ou fazer 3 horas e 59 e passar uma semana destruído. Qual o seu ponto de vista, coach?
8: Olha, pergunta capciosa essa, mas vamos lá. A gente tem que olhar o corredor. Se ele está preparado para correr uma maratona, o tempo, ele é um reflexo da sua preparação. Então, ao longo da preparação, a gente consegue estimar qual é o tempo que ele vai fazer, considerando a sua integridade física, né? Tudo pode acontecer numa maratona. Maratona, a gente fala que é quase que, né, a história da nossa vida. Né? Você começa muito bem, você acha que está pleno, aí quando chega ali na metade da prova, você começa a sentir algumas dificuldades e começa a encontrar os percalços que você vai ter que passar. E a sua trajetória de treinamento define o seu sucesso dentro da maratona. Porque o começo não é exatamente aquilo que você vai entregar no final.
7: É, né? Isso.
8: Então, se você treinou bem e conseguiu completar em 4 horas e meia, era para aquilo que você estava preparado. Respeite aquilo que você estava preparado, né? Às vezes, a dificuldade do amador em relação a um atleta profissional...
7: Ah, isso é legal. Eu quero saber.
8: É exatamente a percepção daquilo que ele de fato é capaz de entregar, né? Um atleta profissional, ele sabe muito bem o que ele pode entregar. Então, quando ele assume um risco dentro da prova, esse risco também é calculado. Entre correr sub 2:10, correr 2:08. Ele sabe, por exemplo, que o melhor tempo dele é 2:11. E para baixar esse 1 minuto, ele sabe o esforço que é para poder baixar isso. E se ele tiver executando a maratona, no meio da maratona ali, ele consegue ter uma leitura muito mais realista se ele é capaz naquele dia de bater, né? O amador, ele via de regra...
7: Ele é mais emocionado, né, o amador?
8: E ele não tem essa trajetória.
7: É.
8: O que eu percebo hoje, e, gente, não é uma crítica, certo e errado, é muito relativo, tá? Eu, particularmente, não gosto de fazer a preparação de um corredor que almeja uma maratona, começar pela maratona sem um histórico. Você acabou de mencionar no início da nossa conversa que você começou em 2022. 2022 para 2026, se você falasse assim, eu quero correr uma maratona, você pode? Pode. Pode. Você tem a bagagem necessária para entender tudo aquilo que você vai viver dentro do planejamento da maratona? Não. Você não tem.
7: Olha aí, eu peraí. Será que eu tenho? Mas eu acho que ele tem mais bagagem do que eu, então com certeza.
8: Você não tem.
7: É, também acho.
8: O indicado seria assim, que os corredores dedicassem a sua trajetória de preparação primeiro nas distâncias mais curtas, no 5 mil, no 10 mil, fizessem não só participação em provas, mas que treinasse para aquelas distâncias. Cada distância tem uma peculiaridade na sua estrutura do treino, na intensidade, no seu volume, no número de sessões, no tipo de trabalho de força que você vai fazer. Tem uma série de peculiaridades. E aí você avança, vai para o 15, dedica mais um tempo, meia maratona, dedica mais tempo. E aí você vai entrar nos ciclos da maratona. Se você conseguir desenhar essa trajetória, você vai ver que você chega no ciclo da maratona muito mais maduro.
7: Mais forte, mais preparado.
8: Fisicamente e mentalmente, né? Então, quando você abrevia isso, quando você pula etapas desse processo, e o Levinho tem uma frase muito boa, que ele diz assim, respeita o processo, é exatamente isso, não tenha pressa, porque a corrida, eu comecei em 1981, eu parei em 93, eu nunca parei de correr na minha vida. Correr para mim, assim, independe de eu competir.
7: É como acordar e escovar os dentes.
8: Exato. Então, eu corro. A pessoa fala assim, mas você corre por quê? Você não vai competir? Você está se preparando para alguma coisa? Não, eu corro porque eu corro. Ah, mas você faz treino intervalado? Porque existem capacidades físicas que precisam ser trabalhadas. Eu tenho 57 anos. Eu preciso desenvolver mais capacidade de força. Eu preciso fazer estímulos mais intensos de velocidade. Por uma questão de saúde, né? É isso.
7: Por conta de saúde e... performance. Muito bom, Cláudio. E falando um pouquinho então sobre maratona, se alguém chegar, por exemplo, vamos lá, na sua assessoria e é amador, você treina esta pessoa ou você passa para um outro professor que hoje, né, a assessoria ela é muito grande, uhum, tem vários outros professores, né, uhum, competentes, profissionais, uhum, você acaba acolhendo essa pessoa amadora ou o seu caminho ali dentro da assessoria é você pegar assim, atletas que estão um pouco mais evoluídos, um pouco mais experientes na corrida?
8: Não, eu tenho de todos os níveis, eu tenho desde o iniciante, aquela pessoa que chega caminhando,
7: olha,
8: né, e não tem o objetivo de correr maratona, ela quer correr.
7: E existe, hein?
8: Existe.
7: Já veio aqui uns dois atletas dizendo, já vieram aqui dois atletas dizendo, olha, me Vini, eu corro 21, eu corro 10, eu corro 15, eu corro 18, mas eu não tenho vontade de correr a maratona.
8: É isso.
7: E eu achei o máximo, porque hoje, por conta até das redes sociais, né, sendo bombardeados por tantos influencers e jornalistas e tanta gente ali vivendo e respirando e acordando 5 da manhã e mostrando toda a sua rotina nas redes sociais e aí se preparando para uma maratona, a gente fala, gente, mas eu também quero fazer. Se a pessoa faz, eu também faço. Então, mais uma vez, o Levinho aí, a gente trazendo a frase dele, né? Respeite o processo. É importante. E é legal saber que tem gente que não quer correr a maratona.
8: A primeira coisa que eu faço quando eu recebo alguém que me procura para treinar, eu faço uma anamnese médico esportiva, procuro saber do histórico médico e de atividade física da pessoa e da família.
7: Então,
8: é uma investigação. Porque a partir dali é um diagnóstico que eu vou traçar o planejamento. Normalmente, né, tem um grupo relevante que chega e fala assim: eu estou inscrito para tal prova.
7: É assim que chega?
8: Tem. E aí eu faço o mesmo processo. Se a pessoa está preparada, né, ou tem condições de se preparar para aquilo dentro do espaço de tempo que a gente tem, desde o momento que ela me procura até o dia do evento, não tem problema. E eu vou dizer para ela o que ela tem que fazer sobre a minha ótica. O planejamento vai ser esse. Você consegue absorver? Porque quanto mais difícil, né, desafiador for o objetivo da pessoa, maior é a dedicação dela. Ela vai ter que abnegar de uma série de coisas. Ela tem que fazer os combinados, né, com a família. Às vezes a pessoa casada tem filho, trabalha, estuda e tal. Fala pra pessoa assim: cara, pra que você quer esse peso na sua vida agora?

0: vários, inclusive, e deu certo, ou eu fiz uma conversa para que eu tirasse a pessoa, tirasse aquele pensamento da pessoa e ela pudesse rever e reestruturar aquilo dentro da vida dela numa cronologia mais longa. Então, eu estou inscrito para a Maratona de Berlim esse ano. Tá bom. Cara, a gente tem 10 semanas, 12 semanas. Você não tem condições de se preparar adequadamente para a prova. A sua experiência numa primeira maratona, por mais que seja seu sonho, não vai ser boa. Você quer ter esse tipo de experiência e ainda correndo o risco? Cara, joga para o outro ano. Faz, a prova permite, apresenta o atestado médico, faz o movimento e joga para o outro ano. Se prepara com mais tranquilidade. Então, eu consegui mudar a ideia de muita gente também. Então, cada um é um.
1: Olha, gente, vocês perceberam, né? Além da parte executiva, de direção, de coach, ele também tem a parte do psicólogo, né? Porque precisa trabalhar isso com as pessoas. Porque eu acredito que tenha muito atleta, corredor e tal, às vezes sem noção mesmo, né? Do que ele tá fazendo, do que ele vê. E ele não coloca na ponta do lápis, porque uma coisa é você falar, eu vou fazer 2 maratonas no ano. E outra coisa é um ciclo de uma maratona. Gente, um ciclo de uma maratona é muito difícil. É complicado, principalmente se você tem filho, se você trabalha o dia inteiro, se você tem que cuidar de alguém, se você... Gente, você tem que deixar um monte de coisa de lado. Tem que seguir ali uma dieta, tem que ter uma alimentação, tem que ir pra academia, porque tem que ter condicionamento físico.
0: Tem que ter descanso.
1: Tem que ter descanso, perfeito, excelente, tem que ter descanso. E agora, já falando um pouco mais dessa parte, que eu brinquei aqui com você, né, da parte de psicologia. Quando você acompanha os atletas, os profissionais nesses Jogos Olímpicos, já teve alguma história que você pode contar pra gente? Não precisa dizer o atleta, mas de alguma pessoa que passou ali um certo sufoco, de repente não consegui, olha, não tô preparado, tá me dando uma ansiedade enorme aqui, né? Porque a gente tá falando de um jogo olímpico, né? Onde o mundo para ali pra olhar. Como é que você conversa com essa pessoa? Já acontece isso?
0: É, assim, isso é normal, né? Nos atletas que vão para uma edição de Jogos Olímpicos, ou um campeonato mundial, ou nos Jogos Pan-Americanos. Ele almeja aquilo. Ele treina para obter a qualificação, para se tornar elegível para aquilo.
1: Ele sonha, né?
0: Mas quando ele chega lá, né, é uma outra emoção. O impacto de estar lá, como você bem disse, ele é muito difícil de você mensurar. E eu já fui a 5 Jogos Olímpicos, 5 Jogos Pan-Americanos, eu fui, sei lá, mais de 10 campeonatos do mundo. E isso é normal, ansiedade, pré-participação, você vê no olhar do atleta. E dos treinadores também, de quem vive isso, né? Porque você dedica todo dia, horas, semanas, anos da sua vida para chegar naquele momento. Então, quando chega naquele momento, é natural que haja uma carga maior de ansiedade e de autocobrança. Como é que a gente procura lidar com isso? Tentando fazer com que o atleta entenda o papel dele ali, né? Quando ele aumenta muito a carga de cobrança dele, além daquilo que ele pode oferecer, é mais complicado. Ele normalmente endurece, ele não vai bem.
1: Olha
0: e
1: só.
0: Aquilo cai como uma bomba para ter continuidade da carreira dele. Tem atleta que lida melhor com isso.
1: Com a pressão, né?
0: Tem atleta que todos sentem a pressão. Dizer que não sentem a pressão, o frio na barriga, a noite anterior que não dorme.
1: Mas tem uns mais doidões, né? Que gosta da faca na caveira, sangue nos olhos. Tipo, mano, vamos, já começa, vambora, essas coisas assim, né?
0: E a gente tem que lembrar, Mirelle, que todos eles, quando chegam ali, trazem consigo a sua história de vida. É o filme que passa na cabeça. E os acontecimentos mais recentes também. Além do filme da vida, os acontecimentos mais recentes. Então, o filho que nasceu, um parente muito próximo que está doente, uma perda importante na família.
1: Uma lesão que foi curada.
0: Cada um deles tem um ponto. Então, o que a gente procura fazer enquanto equipe técnica e multidisciplinar? É ver aqueles que estão meio fora do equilíbrio, se aproxima para tentar conversar, para tentar... nos Jogos Olímpicos, o Comitê Olímpico do Brasil, ele leva um grupo de profissionais para poder também amparar nesse apoio aos atletas.
1: Aquela equipe multidisciplinar, sim, que estará lá 360 graus junto com esses atletas.
0: Isso, então tem atletas que já são

0: acompanhados ao longo da preparação. E chegam lá e eles já estão com esse amparo, né? Os profissionais já o conhecem, já tem, a gente chama de ferramentas que são treinadas para poder utilizar no momento de estresse. Tem atletas que não têm essa preparação. E aí é o famoso apagar incêndio, né?
1: Eu imagino. Até porque, olha que doideira, né, Cláudio? Você também tá nessa pressão, por você, né? Você tá ali, você também tem todos os seus motivos, suas ansiedades, suas emoções. Só que você tem que estar muito bom também para dar esse apoio para esse atleta. É. Então, a sua cabeça, você tem que estar com uma mente muito blindada naquele momento também. Porque eu imagino que seja, né? Poxa, ali, cruzamento ali de informações é emocionante, como você disse, para você, para o atleta, para o time, para todo mundo que tá ali. Que doideira.
0: E é interessante, né? Naquela foto que foi ali, apareceu a primeira foto em Pequim. Foi minha primeira edição de Jogos Olímpicos, né? Então, quando eu entrei...
1: Quantos anos você tinha ali?
0: Ali foi 2008, eu tava com 29, né?
1: Novo. Ainda continua muito novo, mas muito jovem. Essa aí a gente tá acompanhando
0: agora. Na
1: verdade,
0: 39.
1: 39?
0: 39.
1: Novo também, gente. Quase minha idade, novo.
0: Então, nessa foto, eu me recordo muito bem que eu tava ansioso para entrar na Vila Olímpica, tava ansioso para entrar no Ninho de Pássaro, para ir poder... começar a trazer para um ponto de equilíbrio aquela ansiedade que foi sair do Brasil e falar, eu estou indo para lá, está sendo realizado um sonho, né? E a partir do momento que você começa a viver o sonho lá, você também não tem muito tempo para ficar viajando, não. Mas é importante que o atleta perceba aquilo para você, como treinador, que você é ser humano, né? Eu me lembro que quando o Teres foi largar na maratona masculina, eu estava do lado ali na linha de partida, e antes de sair da linha de partida, que foi na Praça Celestial, a gente entrou no ônibus, eu fui pro ônibus para ir pro estádio. E eu deixei ele lá na largada, e minutos antes da largada, eu tive que entrar no ônibus, que é um ônibus oferecido pela organização, para voltar pro estádio onde era a chegada. Eu falei, amigão, é o seguinte, a gente trabalhou 4 anos para você estar aqui. Agora é sua hora de brilhar, né? Eu te deixo aqui, vou entrar no ônibus. O ônibus não tinha televisão, não tinha, eu não consegui acompanhar. Eu só vou saber notícias suas quando eu chegar no estádio, né? E na China, Deus, tem bloqueios de acesso à internet, sim, aquela coisa toda. E quando eu cheguei no estádio, eu fui ficando ansioso, aflito, né? Vi as parciais, cadê, como é que ele tá, não sei o quê. Aí eu me lembro que o Marilson parou a prova, o Frank acabou também interrompendo a prova, e ele foi um dos únicos três que chegou dentro do estádio. Pô, a emoção de ver o seu atleta entrando.
1: Nossa, pelo amor, fico emocionada só de falar. Eu fico arrepiada, eu adoro os Jogos Olímpicos acompanhar.
0: E é muito legal, porque você vê aquilo sendo realizado, e quando você passa por aquilo, é o momento de digerir. Então, com ele, foi meses depois a gente conversando sobre a experiência dos Jogos Olímpicos. É muito legal.
1: Gente, olha só, essa semana eu também estive no lançamento de um tênis da Fila, isso mesmo, que é o Speed Zone 2. Foi muito legal e é claro que eu fiz uma matéria para vocês. Bora conferir?
2: O Corre TMC recebeu um convite, lançamento do Speed Zone 2. 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Cá estamos, bora acompanhar.
1: Obrigada. Kit em mãos.
2: 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Esse é o oba-oba do corredor, tá? Todo mundo aqui dando uma olhadinha no super tênis, dando aquela conferida de pertinho.
3: Os tênis da Fila parecem cada vez com melhores. Eu amo esses pombos high foam que eles botaram de novo com os tênis. Eu já amava o Speed Zone 1. 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
2: 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Volto pro estúdio.
1: É isso, já estamos de volta aqui pro estúdio, então mais uma vez, é o que a gente tá falando desde o começo aqui do programa, né, aqui no Corre TMC. Muito obrigada pelo convite, fila, e acompanhando essas modernidades dos tênis. Falando em modernidades, em notícias e tudo mais, pra gente finalizar o nosso Corre TMC, Cláudio, qual foi a maior fake news no mundo da corrida que você já escutou?
0: Nossa... São tantas?
1: São muitas, né?
0: São muitas.
1: Ai, tênis com placa de carbono. Uma amiga minha chegou e falou assim, Mi, vou comprar um tênis com placa de carbono, porque disseram... E é verdade, tá? Não é mentira, é verdade esse bilhete. É, dizendo que eu vou melhorar a performance. Primeiros tênis na vida ela ia comprar. E olha só o que chega pra ela, né? Eu falo, amiga, não. É. Não. Ele é bom, mas... Não necessariamente para você que vai começar agora a corrida, não.
0: Eu penso talvez que se a gente pudesse eleger na atualidade uma fake news das boas, eu acho que é o uso de equipamentos ou substâncias que vão abreviar o seu desempenho. Existem. São corretas? Não são. O caminho ainda é treinamento. Então, tudo que você vá acoplar à sua rotina, ela tem que estar adequada com o seu momento e aquilo que você é capaz de absorver. O tênis de placa é legal? É. Para todos? Não é para todos. Não é para todos. É para todos os treinos? Também não é para todos os treinos.
1: É isso. Né?
0: É para um perfil de pessoa que tem um pace específico, que já está num nível de treinamento bastante adequado, porque senão... A gente chama de efeito placebo, né? É aquela aguinha que é com açúcar que engana a mente, mas não engana o corpo. É isso. Assim como as próprias canetas, ou o uso de ergogênicos, enfim. Num fake news nessa área, eu acho que a gente poderia...
1: Escutaram coach, né? Treinamento, foco, disposição, motivação... E é isso. Cláudio, muito obrigada por ter participado aqui do Corre TMC. Muito boa sorte. Que venha uma geração muito boa para o atletismo. E é claro que a gente está aqui. O Corre TMC abre portas para vocês, né? Da Confederação do Atletismo, também da Confederação Brasileira e também para esses atletas. Muito obrigada. Adorei o nosso bate-papo.
0: Eu que agradeço. Passou rápido, né?
1: Muito. Ai, que bom que você gostou.
0: Papo bom é assim. Obrigado pela oportunidade, pela abertura para falar de mim, para falar da assessoria, para falar do atletismo brasileiro, dos projetos, da minha experiência. É muita coisa junto e misturada, né? Então, espero que o pessoal goste. Estou à disposição. Voltarei outras vezes para a gente falar de pautas específicas e você está convidada também a participar dos nossos eventos em loco. Vamos fazer um programa lá.
1: Olha aí, Corre TMC já recebendo o convite e eu já aceitei, porque eu sou facinha. Gente, é isso, muito obrigada, valeu, obrigada e fui, porque a gente está sempre no Corre. Beijo, tchau.
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0: 7 em cada 10 crianças paulistanas de 4 a 14 anos têm algum tipo de distúrbio do sono, segundo a Secretaria de Estado da Saúde. Entre os adultos, o cenário também preocupa. 70% tem alguma queixa relacionada ao sono e metade da população da capital sofre com insônia. Pesquisadores apontam o barulho urbano, o excesso de telas à noite e o estresse do dia a dia como alguns dos principais responsáveis por esses números. E para saber como dormir melhor numa cidade como São Paulo, a TMC conversou com a otorrinolaringologista Sandra Dória, que também é pesquisadora do Instituto do Sono.
1: As crianças, elas podem ter problema de sono, tanto do ponto de vista de insônia, como podem ter também problemas respiratórios, são os dois mais frequentes. Então, o que a gente pode observar? São crianças que muitas vezes não conseguem, primeiro, desconectar do dia, então ficam muito aceleradas durante a noite, ou têm necessidade de dormir muito mais tarde, e isso impacta na sua rotina, porque de dia elas têm a sua atividade. Ou às vezes acordam muitas vezes de madrugada, que pode ser só uma associação com a vontade de estar com os pais, com o jeito que elas costumam adormecer com eles, ou às vezes isso acoberta algo mais intenso, mais importante que precisa ser investigado. Então, insônia é um componente que pode acontecer nessa faixa etária. Outro componente são distúrbios respiratórios do sono. Então, crianças que fazem algum barulho quando dormem. Então, pode ser desde só um ronco ou um sono muito agitado, babação durante a madrugada. Às vezes, acabam até caindo da cama por conta de um sono tão agitado. Respiração mais pela boca do que pelo nariz. Então, todos esses sinais podem fazer parte de um quadro que é um distúrbio respiratório do sono na infância. Isso não é infrequente, pode acontecer e perturbar, fragmentar, deixar o sono mais perturbado, atrapalhando inclusive o crescimento e o desenvolvimento cognitivo dessa criança.
2: Doutora, uma dúvida que eu tenho, aproveitando a pergunta da Fernanda e ampliando um pouquinho também, vocês sempre passam a informação de que o chamado sono REM é muito importante, né? E aí em São Paulo, com muito barulho à noite, às vezes tem até obra durante a noite, às vezes a pessoa está dormindo ali, dormindo bem, relativamente bem, no sono profundo, e de repente acorda justamente nesse momento. Imagino eu que seja muito prejudicial à saúde o sono interrompido nesse momento, né, do sono REM. Aliás, se você puder explicar o que é o sono REM também é ótimo.
1: Explico. Claro. Na verdade, a gente tem... As fases do sono, a gente sai do acordado e vai aprofundando e chega até o sono profundo, que é chamado de N3. É um sono profundo no qual a gente tem consolidação dos hormônios de crescimento, onde ele mais é produzido, onde o sistema imunológico atua. Então, é quando a criança realmente cresce, quando está dormindo. E depois do sono profundo, a gente passa por uma outra fase do sono, que é o sono REM. No sono REM, é onde há a consolidação da memória junto com o sono profundo, quando a gente equilibra as nossas emoções, quando a gente geralmente lembra do que a gente está sonhando se a gente acordar nesse sono. Então, o sono profundo e o sono REM são fases de sono diferentes uma da outra, mas ambas muito importantes. Então, quando a gente fala que a gente precisa dormir bem, não é só a quantidade de sono que a gente está falando do quanto que a gente faz de cada uma dessas fases do sono nessa noite, para que a gente possa acordar e acordar disposta, acordar bem, acordar com foco, com atenção, com bom humor, né? Então, se a gente tem uma quantidade de sono dessas duas que eu mencionei ruins, baixas, isso vai repercutir no teu dia e vai deixar teu sono de má qualidade. E lógico, se você escuta barulho, se você é acordado ou por um barulho de um cachorro latindo, ou por um choro de criança, ou por uma buzina, qualquer coisa que possa te acordar e você estava realmente num sono profundo, isso vai te trazer aquela inércia do sono, aquela dificuldade de despertar e vai fragmentar o seu sono. Então, seu sono que devia ter uma quantidade adequada de sono superficial, sono profundo e sono REM, não vai mais ter. Então, isso vai, quando um dia vai chegar dessa fragmentação do sono acontecer sucessivamente um dia após o outro. Não, a gente dormindo mal durante a semana, a gente não consegue durante o final de semana recuperar tudo e falar, não, eu durmo mal durante a semana, mas no final de semana tá tudo bem. Não tá tudo bem. A gente não consegue nunca pagar essa conta, né? A gente precisa prezar pela ritmicidade, ou seja, tentar dormir e acordar em horários parecidos, entre um dia e outro. Então, se eu tenho o hábito de acordar em torno de 7, 7 e meia, isso vai é importante que isso ocorra ao longo da semana, e assim como o horário de dormir. Preciso prezar pela quantidade de sono e pela qualidade dele. A qualidade dele é interferida muito por questões externas, como barulho, como também pode ser afetada por questões internas, como apneia do sono, como distúrbios respiratórios, nariz entupido, resfriados, enfim, tudo que pode atrapalhar, e até mesmo às vezes questões de pele, prurido, né, coceira na pele, alguma dor, uma preocupação muito grande, tudo isso pode fragmentar o sono, fazendo com que você não tenha uma quantidade adequada de sono profundo e sono REM também.
2: Perfeito, são vários fatores. Para a gente fechar aqui e rapidamente, doutora, algumas dicas, né? Porque a cidade é barulhenta, é um fato. Não tem como a gente ali sozinho mudar a situação da rua. Quais as dicas, então, dado o fato de que a minha rua, por exemplo, é muito barulhenta?
1: Sim, então o que a gente pode fazer é, por exemplo, colocar um fone para evitar com que esse ruído fique maior e te atrapalhe. Então, uma proteção auricular para evitar isso, ou até mesmo colocar uma música de fundo, algo clássico, alguma coisa que não te chame muita atenção, mas que apazigue esse som que está vindo do exterior. Se for possível colocar uma janela anti-ruído, ótimo, coloque, mas nem sempre isso é possível. Então, procurar colocar ou um abafador no seu ouvido, ou então um ruído em paralelo para competir com aquele ruído que está te incomodando. Deixar o quarto menos iluminado, tentar colocar aquele quarto com pouca iluminação, para que justamente o teu cérebro entenda que está começando a hora de dormir. Evitar os cafeinados, os energéticos, que também atrapalham esse início de sono. O álcool também, apesar de parecer que quando você toma álcool você engrena no sono mais rápido, mas isso não é verdade do ponto de vista de melhora da tua qualidade do sono. Você até pode dormir mais rápido, mas a qualidade do teu sono não é boa, né? Então, são estratégias. Aí outra, quarto pouco quente, então tentar deixar o seu quarto menos aquecido, porque se você tem uma temperatura externa menor, você vai conseguir com que o teu corpo inicie o sono mais rápido. Ah, isso já está bem consolidado na literatura.
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6: Olá, um abraço para você que segue aqui na programação da TMC. Estamos chegando com o dinheiro que ajuda a cuidar do seu bolso, ajuda você a fazer as pazes com as suas finanças. É claro, estamos falando do nosso dinheiro TMC. Eu sou o Thiago Matheus, estou sempre aqui com a Estela Ribeiro, que está de volta aqui ao comando numa próxima também. Mas vamos juntos nessa próxima hora para falar sobre o mundo das finanças e entender de um jeito simples, sem aquele economês que mais complica do que descomplica na nossa vida, né? No ar, então, portanto, o Dinheiro TMC. Tema de hoje, você sabe o que é reduflação? Já ouviu falar sobre esse fenômeno? Sobre essa palavrinha? Ainda não? Então a gente vai explicar para você daqui a pouquinho. Porque no programa de hoje, a gente vai entender se o seu salário está encolhendo mesmo. Será que isso é verdade ou apenas uma percepção sobre o seu poder de compra? Por que que o brasileiro sente que cada vez mais ganha menos? Ou ganha a mesma coisa, enquanto isso o preço dos produtos vão lá para cima? Será que consegue comprar cada vez menos? O poder de compra está diminuindo mesmo? A gente vai falar sobre a reduflação, entre outros assuntos, inclusive reduflação que ocorre quando um item encolhe de tamanho, encolhe de peso, de quantidade, mas o valor também continua o mesmo, o valor de venda continua o mesmo, igual ou até maior. Então fala com a gente através do nosso WhatsApp. Se você tem essa sensação, manda aí pra gente, 11972211001, pra você em qualquer canto do nosso país. A gente começa aqui o programa recebendo hoje o economista-chefe da APAS, que é o Felipe Queiroz, que vai participar agora nesse primeiro bloco com a gente para tentar explicar, para a gente tentar entender, né, Felipe, essa palavrinha de difícil, reduflação e, é claro, também o poder de compra do brasileiro. Seja bem-vindo aqui ao nosso Dinheiro TMC.
7: Muito obrigado, Thiago Matheus. É um prazer estar aqui na TMC, especialmente nesse quadro, e discutir um tema tão importante que envolve o dia a dia de todas as famílias, desde a dona de casa até aquela pessoa que vai esporadicamente no mercado, mas tem notado a diferença no seu dia a dia. Muito obrigado pelo convite.
6: A gente que agradece, Felipe, até porque basta uma ida, né, ao supermercado, basta você fazer uma compra, seja pela internet, seja presencialmente, para o pessoal ficar abismado, para o pessoal ficar em choque aí com o preço das coisas cada vez mais. E a pergunta, a primeira que eu já te faço, já logo com o pé na porta, sim, Felipe, brasileiro realmente está levando menos produto para casa? Ou essa sensação aí de perda do poder de compra, ela é maior do que os números acabam mostrando?
7: Olha, o que acaba acontecendo é que nós estamos passando por um processo inflacionário, que está numa tendência de queda, mas isso inegavelmente afeta o orçamento familiar, e itens que são sensíveis na cesta de consumo das famílias, esses que tiveram uma oscilação maior de preços no período recente. Então, temos desde a carne bovina, o café, o azeite, o leite, todos esses produtos ao longo dos últimos 12 meses, os últimos dois anos, uhum, principalmente, sofreram pressões inflacionárias por diferentes fatores, motivos, e isso impactou as famílias, o orçamento familiar. Mas o importante é observar que esse impacto sobre o orçamento, ele varia de acordo com a classe social. As famílias de menor renda dependem e despendem uma parcela maior do seu orçamento com o supermercado, uhum, e acaba sendo aquelas que sentem mais no bolso.
6: São as mais afetadas, né?
7: Mas estamos observando um processo acomodatício da inflação, ou seja, alguns produtos não estão aumentando como vinham aumentando, numa tendência já de estabilidade, e outros já entraram numa tendência de queda, está recuando aí com as maiores quedas dos últimos meses e ao longo dos últimos anos, como é o caso, por exemplo, do café, que após uma alta de 2023-24, 25 e início de 26 agora, está caindo mês após mês.
6: Ô Felipe, a gente vê também, basta abrir redes sociais hoje, né, que tem aos montes, e eu tô falando da informação verdadeira mesmo, né, pesquisas que acabam mostrando, a gente vê aí nos veículos de comunicação e tudo mais, até um gráfico, uma arte sobre o poder de compra do real, do brasileiro, né, que foi caindo desde a criação do Plano Real de 94 para cá. A dúvida que eu tenho, como leigo, e você explica melhor, com certeza, para todo mundo que está ouvindo a gente, isso é uma coisa normal aí para a humanidade, para os outros países, por exemplo. O dólar vai perdendo o poder de compra também com o passar dos tempos? Isso é uma coisa só do nosso real? É um problema nosso? É um problema geral? Isso, com o passar dos tempos, é normal, podemos dizer assim, da perda do poder de compra? Ou é uma coisa que a gente tem que olhar com um pouquinho mais de cuidado, de medo, aqui para o nosso umbigo?
7: Questão interessantíssima, Thiago, porque na maioria das vezes a discussão nas redes sociais só mostra o poder de compra de R$100, isso, que era em 94, uhum, e quanto que ele vale agora esses mesmos R$100. Na economia nós temos dois grandes problemas. Um problema é a inflação e um problema pior ainda é a deflação. É quando os preços começam a reduzir de modo generalizado. E quem está nos assistindo pode até pensar, poxa, mas se o preço cai é bom, não é? Poxa, eu vou poder comprar mais. Mas isso retarda investimento, retardando investimento, retarda compras, e isso produz desemprego e faz a economia entrar num ciclo muito ruim, que é o ciclo de queda. E todas as moedas sofrem com esses dois problemas. Ao longo das últimas quatro décadas para cá, nós tivemos basicamente os países observando o processo inflacionário, que é a perda do poder de compra da moeda, exceto o Japão, que durante os anos 90 e os anos 2000 sofria continuadamente um processo de deflação. Era tanto que o Japão, ele tinha uma taxa de juros negativa para estimular o consumo, ou seja, se você tivesse dinheiro guardado no banco, você pagava para guardar o dinheiro no banco, ele ia perdendo poder de compra, tudo isso para estimular o consumo. E o que acontece é o seguinte, se olharmos só o real, valia 100 reais lá atrás e agora, inegavelmente falamos, perdeu o poder de compra. Mas temos que observar outras variáveis também, entre elas o salário mínimo. Que o salário mínimo ele tem que acompanhar o poder de compra. Se temos um processo inflacionário que faz com que a moeda se desvalorize, o aumento da renda real por meio dos ajustes periódicos do salário mínimo e por meio da produtividade do trabalho, isso faz com que o poder de compra aumente. Tem uma pesquisa muito interessante do IBGE que acompanha todos os meses a massa salarial e o poder de compra das famílias. E ao longo de 2012 para cá, nós estamos observando no período atual que temos a maior renda real, ou seja, considerando o poder de compra de 2012 até agora, estamos no maior patamar. Mas isso varia de classe social, quanto que a inflação aumenta, até porque uma é a inflação de supermercado, outra é a inflação de quem compra um carro, outra é a inflação de quem vai viajar para fora, outra é a inflação dos combustíveis. E o conjunto da inflação desses produtos produz o índice geral, que é o IPCA, e os salários são ajustados nesse sentido.
6: Ó, isso que é aula para você, hein? E de graça aqui na programação da TMC, no nosso Dinheiro TMC. Só para contextualizar, né, Felipe? Em 1994, ano que foi lançado o real, o salário mínimo na época, em julho daquele ano, não dava nem R$65.
7: Exatamente.
6: Então, por isso que a gente está falando da comparação, o que equivalia a R$100 naquela época, o que equivale hoje, é claro, com o poder de compra do brasileiro, como o Felipe explicou aí, que vem caindo, mas com essa explicação, dentro talvez da normalidade. Felipe Queiroz, economista-chefe da APAS, que segue aqui com a gente. Vamos falar ainda de mercado, Felipe, antes da gente fazer um giro pelas praças, trazer os nossos ouvintes para participar. É, a gente fala também de matéria-prima, né? Transporte, energia.
7: Exatamente.
6: Acredito que tudo isso, obviamente, impacta no produto final, além da mão de obra, além dos impostos. Quais são os fatores que você consegue enumerar, os primeiros, talvez, que acabam impulsionando cada vez mais o preço daquilo que a gente vai consumir no mercado?
7: Olha, questão interessantíssima, porque dá uma impressão que o supermercado ele aumenta deliberadamente os preços.
6: Por vontade própria, né?
7: Exatamente. Não é isso. Ele sofre uma pressão enorme de toda a economia e é o último elo de uma extensa cadeia que vai do produtor rural até o consumidor final. Nós sofremos tanto em virtude de fatores internos relacionados à economia. Se dá uma geada, uma estiagem, isso afeta a produção, diminui a oferta de produtos e faz com que lá no produtor, no primeiro elo da cadeia, o preço desse produto aumente porque a oferta diminuiu. Mas temos os fatores macroeconômicos que influenciam também, por exemplo, o câmbio. Quando a taxa de câmbio, o câmbio se desvaloriza, há um estímulo muito maior da indústria e do exportador a exportar, mandar esse produto para fora e ajusta o preço no mercado local pelo câmbio. Então é uma inflação cambial que o consumidor final acaba pagando, que nós, os supermercados, não têm influência alguma e não pode, inclusive, atuar nesse sentido. Por isso que os fatores econômicos são importantes. Mas a guerra, os insumos, quando a taxa, o petróleo dispara. Então, hoje, nós sofremos efeitos da guerra no Irã, por exemplo, que disparou o preço do petróleo. E a dona de casa em São Paulo, no Rio de Janeiro, no Nordeste, em todas as praças que está sendo coberta agora, por exemplo, está sofrendo o impacto de fatores que nós não temos relação direta alguma.
6: E às vezes a gente até questiona, né? Fala assim, poxa vida, o café que a gente exporta lá para os Estados Unidos está mais barato para o americano do que para a gente. Gasolina também, mesma coisa. Ou seja, por conta dessas influências todas que você citou, né, Felipe?
7: Exatamente.
6: É complexo demais, mas aqui a gente desenrola para você. O Felipe Queiroz segue com a gente aqui, ele que é economista-chefe da APAS, aqui no Dinheiro TMC. Mais uma pausa aqui no bate-papo para a gente rodar pelo nosso Brasil, já que o Felipe citou, então, as emissoras espalhadas aí pelos quatro cantos do país. Vamos começar com a região sul, então? Tem uma das cestas básicas mais caras do país, inclusive de acordo com órgãos de proteção aí ao consumidor. Por exemplo, itens como café, laticínios, até mesmo os produtos de limpeza, eles têm mudanças, inclusive nas embalagens, para tentar frear a alta nos preços. O Luiz Fernando chega mais direto de Curitiba com todos os detalhes.
8: Você vai ao supermercado, paga o mesmo valor no pacote de café ou na caixa de sabão em pó, mas sente que o produto acaba muito mais rápido. Não é impressão sua. É o seu salário que está encolhendo e o culpado tem nome, a reduflação. Esse processo acontece quando as marcas reduzem o tamanho, a quantidade ou o peso de um produto, mas mantêm o preço final na prateleira. Na prática, é um aumento de preço camuflado para que o consumidor não tome um susto na hora de fazer as compras. Aqui no sul do Brasil, onde a cesta básica figura entre as mais caras do país, o consumidor sente o impacto direto ao passar pelo caixa. Dados dos órgãos de defesa do consumidor apontam que itens como chocolate, laticínios e até produtos de limpeza lideram as alterações de peso sem uma redução proporcional de preço. De acordo com Lucas Desordi, que é professor de Ciências Econômicas da PUC Paraná, as empresas estão buscando minimizar custos para manter a margem de lucro, especialmente em produções de larga escala, o que gera confusão nas prateleiras.
9: É mais uma confusão que as empresas fazem mental para o consumidor no sentido dele estar no supermercado, né? E daí não se deparar que a inflação está vindo, eu estou conseguindo, esse preço estava igual ao que estava nos meses anteriores, tal, então eu vou comprar, mas não se dá conta de que a embalagem mudou, né?
8: Biscoitos e chocolates com embalagens de 200 gramas passaram para 140 ou 120 gramas, uma redução de até 30% na quantidade pelo mesmo valor. Até o papel higiênico passa por esse processo. Rolos que mediam 30 metros foram reduzidos para 20. No caso do sabão em pó, as caixas de 1 quilo foram substituídas por versões de 800 ou 700 gramas. De acordo com o Código de Defesa do Consumidor, as empresas até podem alterar o peso ou o tamanho dos produtos, desde que avisem de forma clara na embalagem por pelo menos 6 meses. O problema é que o aviso costuma vir em letras miúdas que podem passar despercebidas pelo consumidor, como aponta o economista.
9: O consumidor, às vezes, ele não consegue filtrar todas as informações, né, e fazer todas as comparações necessárias. E se você sentir que houve uma redução significativa da quantidade na embalagem e o preço não, aí buscar um substituto, sem sombra de dúvidas.
8: Para não cair na armadilha da reduflação, a dica de ouro no supermercado é olhar o preço por quilo ou por litro na etiqueta da prateleira e não o valor cobrado pela reportagem. Dicas importantes para ficar de olho, com o bolso preparado para esse processo.
6: Valeu, Luiz. Um abraço para você. Obrigado pelas informações. Agora a gente vai para o estado de Minas Gerais. Os mecanismos do PROCON de Minas Gerais e de um novo projeto de lei ajudam o consumidor na hora das compras. É isso mesmo. O nosso repórter Júnior de Castro chega agora e explica tudo para a gente.
10: O Brasil apresenta hoje um momento delicado. O país tem dois processos que trazem ao consumidor a percepção de perda do poder aquisitivo. A inflação, que é o aumento dos preços dos produtos, e a reduflação, quando a manutenção do preço, mas a quantidade do produto reduz. Mas como você pode perceber isso? Quem explica é Vanira Ferrari, economista e professora de gestão e negócios.
11: Isso é muito perceptível em pacotes de macarrão, pacotes de biscoito, onde você tem o mesmo preço, barras de chocolate, mas a quantidade que está na embalagem é menor. Então, para que o consumidor se proteja um pouco, é muito importante que ele observe bastante o preço com a quantidade do produto.
10: A reduflação atinge principalmente as famílias de menor renda. Segundo pesquisa do Orçamento Familiar, elas gastam 22% com despesas alimentares, enquanto famílias com maior renda utilizam cerca de 7,6%. Para Minas Gerais, esse impacto é ainda maior, especialmente por ser um estado com disparidade territorial muito grande. Por outro lado, de acordo com Marcelino Pereira, conselheiro do Conselho Regional de Economia, Minas tem elementos positivos para que o consumidor tenha uma maior percepção da reduflação.
12: E a gente tem mecanismos como o PROCON Minas, que tem procurado disciplinar de forma adequada a forma como os preços são colocados na prateleira. Além disso, aqui em Minas Gerais, a gente tem um outro elemento que ajuda a reduzir o problema da reduflação, que é um projeto de lei, número 6.009, que ele trata esse problema de redução de peso, volume, quantidade ou número de unidades de produtos comercializados no varejo. Então, o projeto ele pretende obrigar os estabelecimentos a sinalizar junto ao produto, durante pelo menos 6 meses, a redução da quantidade, inclusive para comércio eletrônico.
10: É isso, a dica é prestar muita atenção na hora das compras para não levar gato por lebre.
6: Valeu, Júnior, obrigado pelas informações. E a gente desembarca agora no Rio de Janeiro. O poder de compra do carioca, ó, diminuiu consideravelmente devido à alta nos preços dos alimentos e também dos custos fixos. A informação faz parte de uma pesquisa realizada pela Serasa, em parceria com o Instituto Opinion Box. As informações chegam agora com a nossa repórter, Júlia Novaes.
13: Segundo o estudo, as despesas com saúde e atividade física têm média nacional de R$ 540,00, com o Sudeste registrando os maiores gastos. O estudo apontou que para viver no Rio de Janeiro é preciso desembolsar em média R$ 3.340 por mês, mais que o dobro do salário mínimo. O valor, no entanto, está abaixo da média mensal nacional, estimada em R$ 3.520, e também inferior ao gasto médio registrado no Distrito Federal e em estados como Paraná, São Paulo, Santa Catarina e Tocantins. Despesas com supermercado, contas recorrentes e moradia concentram a maioria dos gastos dos fluminenses. No estado do Rio, além dessas despesas, destacam-se os gastos com transporte, com média de R$ 340,00, educação, em média, R$ 570,00, e saúde e atividades físicas, em média, R$ 550,00, valor acima da média nacional de R$ 540,00.
6: Valeu, Júlia, obrigado pelas informações. E uma realidade cada vez mais comum, né, é os consumidores se depararem com alguns produtos com o mesmo preço, mas em quantidades diferentes. Diferentes daqueles que estavam acostumados, né? Uma embalagem menor, um saquinho um pouquinho mais leve. Enfim, o nosso repórter Júlio Andrade tem essas informações.
14: São vários os produtos que passaram por essa modificação quando a gente fala em gramaturas. O fenômeno chamado de reduflação se intensificou na pandemia e, de acordo com especialistas, é uma realidade e tendência do mercado. Esse movimento é comum em grandes choques econômicos e redução brusca de poder de consumo. A gente traz uma lista dos principais itens que sofreram essa modificação. E entre eles estão barras de chocolate, biscoitos, arroz, feijão, sabão em pó e toalhas de papel. Há também mudanças na composição dos itens, como a comercialização de compostos lácteos em alternativa ao leite e também mistura láctea no lugar do requeijão. A dica fundamental é pesquisar sempre e entender o que de fato você está comprando.
6: Valeu, Júlio, obrigado pelas informações. E pegando esse gancho, eu continuo falando aqui com Felipe Queiroz, economista-chefe da APAS. Isso que a gente trouxe agora, Felipe, é a chamada reduflação, é isso mesmo? Então a gente paga mais ou menos a mesma coisa, ou então até um pouquinho mais, né? Por todos os motivos que você explicou anteriormente, e aí vem menos produto, vem menos conteúdo naquele saquinho. Saquinho cada vez mais leve, a sacola que a dona de casa leva para casa. Explica pra gente esse fenômeno, não sei se eu posso chamar dessa forma, mas essa palavrinha reduflação.
7: Essa questão é importante, o consumidor, ele tem observado isso em diferentes itens, e esse é um processo que vem da indústria e é movido basicamente por dois fatores. Um fator é a alteração na estrutura familiar, que antes um pacote de arroz de 5 quilos era habitual a família comprar, depois ela vai diminuindo, o tamanho dos lares vem alterando. Esse é um processo que leva à redução do tamanho médio de algumas embalagens, mas por outro lado tem um fenômeno inegavelmente da reduflação, que é quando o tamanho das embalagens são reduzidos justamente para mitigar ou não passar na totalidade ali o aumento de preços. Como que os supermercados acabam atuando nessa conjuntura? Porque esse é um processo que vem da indústria. E o setor, por outro lado, ele procura ampliar a oferta justamente para o consumidor ter a possibilidade de ter uma escolha mais assertiva. E além disso, a parceria entre o setor supermercadista, o Procon, como foi apresentado algumas iniciativas, de ter nas próprias embalagens o custo não apenas daquele produto em si, mas quanto seria numa base de comparação equânime entre aquele produto que é de 500ml, outro é de 400, 300, para o consumidor saber quanto que efetivamente ele está pagando por aquele produto. Isso acaba acontecendo em períodos em que a inflação tende a aumentar e em nichos específicos de produtos, aqueles que acabam disparando também, e a mudança nos hábitos de consumo.
15: Falando sobre isso, o consumidor mudou seu comportamento, Felipe? Mudou o hábito de consumo? A gente acaba observando, né, por conta dos preços altos, muita gente trocando as marcas, né, muita gente economizando, comprando menos, talvez aproveitando momentos aí de promoção para fazer a compra. Eu conheço muita gente que participa aqui no Dinheiro TMC, inclusive, que deixa o carrinho de compra ali, ó, mesmo fazendo compra no mercado online, montado, baixou um pouquinho, pum, passa o cartão. Essa mudança de comportamento, ela é perceptível para você também?
7: Nós temos observado um processo de mudança estrutural nos hábitos de consumo do brasileiro, não apenas de curto prazo, mas de médio e longo prazo, e isso tem alterado inclusive a cesta de consumo. De modo geral, o que estamos observando é um fenômeno em que as famílias têm buscado, por um lado, uma dieta mais saudável, e também essa mudança de hábito de consumo está intrinsecamente relacionada com as redes sociais. Hoje observamos muito mais influenciadores de saúde e bem-estar recomendando uma dieta mais saudável, diferentes combinações de produtos, e isso contribui inclusive para o consumidor na definição do mix de produtos que ele vai consumir habitualmente. E digo isso porque nós realizamos uma pesquisa recente com 1.000 famílias Brasil afora sobre os hábitos de consumo, e as famílias têm procurado diminuir o consumo de produtos ultraprocessados,
15: sim,
7: dar uma ênfase maior para produtos mais naturais e saudáveis, e temos diferentes movimentos acontecendo de modo concomitante, entre eles o fenômeno das canetas emagrecedoras, sim, por um lado, ter uma dieta mais saudável, o consumo maior de creatina, de proteína, e isso ajuda a diversificar o mix, e também ter uma oferta maior nos supermercados contribui para que o consumidor diminua aí os efeitos inflacionários sobre a sua cesta de consumo.
15: Falando da cesta de consumo, Felipe, será que vocês da APAS têm esses dados, esses números, os produtos que mais chamaram a atenção aí do setor quando o assunto é o aumento de preços? Se você tem um item ou outro, e também a justificativa do porquê desses itens em específico eles aumentarem aí o valor, o preço, consideravelmente.
7: Olha, ao longo dos últimos meses, aqui trazendo os últimos 2 anos, nós observamos alguns itens que foram muito sensíveis no bolso do consumidor. O primeiro é o café, inegavelmente.
15: Sim.
7: Até porque ele faz parte da nossa tradição. Enquanto nos Estados Unidos e Europa eles falam pequeno almoço, nós falamos o nosso café da manhã.
15: Isso.
7: Dada a importância que tem. O café teve um processo de alta fortíssimo ao longo dos últimos anos, movimentado pela quebra de safra dos países do sudoeste asiático.
15: Uhum.
7: Olha só, os países que estão lá na Ásia influenciaram o preço ao consumidor aqui.
15: Tá vendo?
7: Até porque o Brasil é o maior exportador e o preço é determinado no mercado internacional. Mas agora, com a retomada da produção internacional, o câmbio num patamar muito mais estabilizado, com tendência de queda, o café já vem numa contínua tendência de queda ao longo dos últimos meses. E a carne bovina também foi um destaque, que os consumidores observaram um processo de alta nos primeiros meses do ano. Isso porque um dos principais mercados consumidores é o mercado chinês, e eles mudaram a sua política de importação, colocar uma cota máxima de importação de carne bovina brasileira sem ser sobretaxada. E boa parte dos produtores incentivaram a exportação antes de serem taxados. E isso diminuiu a oferta no mercado doméstico, porque ela foi direcionada ao mercado chinês. Agora, com o processo de taxação, há uma oferta maior aqui. Estamos observando aí a retomada do ciclo de queda ao consumidor e à dona de casa. O nosso dia a dia seremos beneficiados com esse processo.
15: A gente falou da carne bovina, carne vermelha, citamos o café também. Tempos atrás falava-se muito do azeite também, que estava com preço nas alturas. Esse item em específico, como é que vocês avaliam ele hoje para o bolso do consumidor brasileiro?
7: Olha, o azeite virou um artigo de luxo há uns anos atrás, né? Mas ele retoma já aos armários das nossas casas. Isso porque estamos num processo de queda sustentado do azeite, do preço do azeite. O Brasil, ele é um importador de azeite. E os países que mais produzem azeite são os chamados países do Mediterrâneo. Portugal, Espanha, Itália, Grécia. E ao longo de 2023 e 2024, houve uma quebra de safra. As ondas de calor afetaram a produção de azeite, especialmente da Espanha, que tem a maior produção internacional de azeite. O que acabou acontecendo? Redução da oferta, aumenta o preço. Além disso, em 2024 e 2025, o câmbio tinha disparado.
16: Sim.
7: Lembra que o dólar chegou a bater quase 6,50, hoje está na casa de 5,10, 5,15. O que acaba acontecendo? Esse produto que é importado, ele ficou muito mais caro. Agora estamos num processo inverso. A produção internacional, ela tem sido retomada, o câmbio tem contribuído e o consumidor tem observado aí dia após dia a redução do preço do azeite.
16: Muito bem, vamos falar agora, o Felipe, do IPS. Para quem não sabe o que é IPS, é o índice de preço dos supermercados. E esse IPS, o Felipe, ele consegue mostrar quando uma alta aí de preço ela é pontual ou quando a gente acaba diante de uma tendência que pode permanecer no supermercado nos próximos tempos. Dá para ter essa percepção? O IPS trabalha justamente nisso?
7: Sim. É o consumidor que tem nos acompanhado aqui essa entrevista. A APAS tem um departamento de inteligência setorial e acompanha mês após mês a evolução dos preços nos supermercados do estado de São Paulo, principalmente, que acaba sendo uma tendência e referência também para os demais estados. Então, os economistas que lá atuam observam mês após mês o que está produzindo alta. É um processo pontual? Houve uma quebra de safra? Houve uma movimentação isolada? Ou é um processo de alteração consistente dessa alta? E aí, alguns itens são consistentes, são estruturais, outros são fenômenos parciais. E isso depende da conjuntura, da oferta, da demanda, da produção. E o que temos observado é que hoje os preços estão estabilizados, estão um aumento moderado, não o que aconteceu ao longo dos últimos 2 anos. Mas isso depende de uma conjunção de fatores e temos que ficar atento, especialmente à conjuntura daqui em diante. Até porque podemos ter os efeitos do Super El Niño sobre a produção e pode impactar, inclusive, no próximo ano.
16: E os dados apontam aí que, principalmente para o Brasil, entre o fim desse ano e o começo do próximo ano, o Super El Niño vem forte demais. Ainda falando do IPS, Felipe, uma dica aí para quem está ouvindo a gente, com toda a sua sabedoria. Quando o próprio IPS ele aponta aí uma queda ou alta nos preços, qual que é a dica do milhão, assim, para o consumidor ficar atento? Se deveria observar, o que ele deve observar, o que ele deve ficar mais atento no carrinho de compras, o que é mais caro, o que não é mais caro. Qual que é a dica, o macete que você passa para quem acompanha a gente agora?
7: Olha, duas dicas são muito importantes. Primeiro, para fugir do fenômeno da reduflação e observar se está fazendo ou não ali uma escolha, se está fazendo uma economia, fazer a comparação do preço cheio, que na etiqueta de preço sempre tem ali uma base de comparação única, seja o litro, seja o ml. Então isso ajuda muito o consumidor. E segundo, a nossa dica é sempre visite os supermercados. Isso é importante. O brasileiro ele tem o hábito de ir com frequência aos supermercados, é um dos 3-4 tipos de estabelecimentos que ele mais frequenta.
16: Verdade.
7: E o Brasil, ele tem uma característica, Thiago, que o difere de 90% dos países do mundo.
16: Qual?
7: Que é a baixa concentração do setor supermercadista. Se você vai nos Estados Unidos, são 4-5 redes que dominam o mercado. Na Europa também. Cada um desses países, 4-5 diferentes redes. No Brasil, não. Só para ter uma ideia, no estado de São Paulo tem mais de 30 mil estabelecimentos supermercadistas e 20 mil grupos diferentes. Então, um mercado que numa região é bastante conhecida, na outra região talvez os consumidores nem saibam. E há uma concorrência muito grande. E o supermercado acaba atuando positivamente contribuindo com o controle inflacionário. Se ele aumenta o preço e a concorrência não aumenta, ele perde clientela. Então, visitar os mercados sempre ajuda. Grande beneficiado é o consumidor.
16: O Felipe Queiroz é economista-chefe da APAS. Para quem não sabe, a APAS é a Associação Paulista dos Supermercados, que faz esse trabalho. Aliás, né, Felipe, para explicar para a gente, além de representar, né, os supermercados, que tipo de informações a APAS pode passar também e antecipar
15: para os preços, para o consumidor, para o consumo, ajudar, inclusive, né, o consumidor a entender o que vem pela frente. Esse serviço é feito também pela APAS?
7: Sim, com toda certeza. A equipe lá de economistas produzem análises periódicas, pode ser acompanhada, inclusive, no site da instituição, sobre tendências de preço. Ah, temos análises sobre o El Niño, quais os produtos tendem a aumentar, os produtos que tendem a cair, e tudo isso contribui para o consumidor ter uma escolha mais assertiva. É certo que o consumo habitual ele é de curto prazo. Uhum. Nós não sofremos mais o processo hiperinflacionário da década de 90, que tinha que levar um carrinho cheio.
15: É verdade.
7: Não é? Que depois...
15: Você não sabia como é que vai estar o preço depois, na semana seguinte, né?
7: Exatamente. E o que temos observado é que os consumidores, eles têm diminuído os carrinhos e ido mais vezes aos supermercados. Mesmo com a inflação que temos, não temos um processo que, se não for hoje ao mercado, amanhã o preço já dobrou. E isso mostra uma estabilidade financeira e monetária que é fruto de uma economia estável.
15: Apesar dessa estabilidade, já chegando aí para a reta final do nosso bate-papo, que é muito produtivo, viu, Felipe? Vai voltar numa próxima aí que vai ajudar muita gente, com certeza.
7: Muito obrigado.
15: Mas olhando aí para o futuro, se deparando com o noticiário, com o que vem do governo, informações internacionais também, aí os próximos meses, o consumidor ele deve esperar mais pressão aí nos preços? Ou talvez existe espaço aí para uma acomodação, quando eu digo acomodação, dos próprios preços, obviamente. Que pode fazer a diferença e que você vislumbra, olhando um pouquinho aí mais para frente?
7: Olha, tanto nós da APAS como a boa parte do mercado, dos economistas, tem observado que nós teremos uma inflação na casa de 4,5%, porque nós temos uma política monetária excessivamente restritiva, viu, Thiago? Hoje nós temos uma das maiores taxas reais de juros do mundo. Ou seja, tirando os países que estão em guerra, o Brasil tem um maior juros do mundo. Isso afeta investimento em produção, em logística, e isso aumenta o custo dos produtos ao consumidor. Esse é um ponto de muita atenção. Mas, por outro lado, o que temos observado é uma certa estabilidade, e o consumidor deve ficar muito atento, porque os fatores que são projetados, mas ainda imponderáveis, como é o caso do El Niño, podem impactar o orçamento, podem impactar a produção, oferta de produtos e, consequentemente, o carrinho dos supermercados. Mas, tanto a APAS como as demais associações sempre produzem ali conteúdos para o consumidor estar atento. Olha, tendência desse produto é aumentar, a tendência desse produto é cair. Como hoje falamos do café, falamos do azeite, inclusive da carne também, que a tendência é ter uma melhora no orçamento das famílias. Mas temos que ficar atento a esses fatores externos.
15: Assim a gente espera, mas vamos ficar atentos. Só para finalizar mesmo, Felipe, até do ponto de vista dos varejistas, dos supermercados, o supermercado brasileiro, ele está diante de uma mudança aí passageira do comportamento dos consumidores, ou é uma mudança que veio para ficar e também os supermercados precisam se adaptar?
7: Olha, acreditamos que estamos diante de uma mudança estrutural. O tamanho das famílias tem diminuído, os hábitos de consumo têm alterado e isso, inegavelmente, impacta no carrinho de supermercados e o tipo de produto consumido. Nós estamos observando uma população que quer envelhecer e envelhecer bem. E isso está intrinsecamente ligado com o que se consome no dia a dia. E por isso, as famílias têm alterado os hábitos de consumo e também os mercados têm procurado se adaptar. Em relação ao processo inflacionário, o setor ele tem atuado no sentido de ampliar a oferta para favorecer uma escolha mais acertada do consumidor, assertiva, e que ele maximize o seu poder de compra no seu dia a dia, mesmo com os fatores que estão para além da capacidade de atuação do setor como um todo, que são os fatores relacionados à economia internacional, à guerra. Se chove ou não chove, tudo isso influencia.
15: Tá certo. Felipe Queiroz, economista-chefe da APAS, aqui conosco no nosso Dinheiro TMC. Foi um prazer. Até a próxima, viu, Felipe? Muito obrigado.
7: Muito obrigado, Thiago. É sempre um prazer.
15: Valeu. E agora a gente vai para as ruas aqui de São Paulo para saber se o pessoal aprendeu direitinho a lição aqui do Felipe. Hora de saber das pessoas como elas lidam com a reduflação. Será que elas já ouviram falar dessa palavrinha? Será que elas sabem o que é? A nossa produção foi para as ruas, o ouvinte fala aqui, agora no Dinheiro TMC.
0: Então, a gente percebe no mercado qualidade de produtos, você compra um produto, ele é menor, tudo muito mais caro.

0: enganação, né, para o consumidor. Eu acho que seria mais interessante as marcas, as empresas começarem a pensar nisso.
1: Percebi isso porque, assim, eu como muita besteira, salgadinho, essas coisas. Isso eu já percebi, que o salgadinho ele tá vindo menos e o preço tá a mesma coisa.
2: Já percebi. Principalmente que eu não moro aqui, eu moro em João Pessoa, né? Então, acho que... eu sou de Brasília, então... né, eu vivo aqui também, então a gente sempre vem pra cá. Então, nesses três estados, eu transito muito, a gente tem visto muito isso mesmo.
3: Sim, principalmente, eu acho que não só de quantidade, mas qualidade, né? Acho que um exemplo bom é o chocolate. Você vai comprar um chocolate das grandes marcas aí que... e os chocolates são bem sebosos, né? Então, acho que, tipo, reduz a qualidade do ingrediente pra poder não aumentar tanto o preço, né? E sim, a gente continuar comprando, mas de que forma também, né?
4: Sim, com certeza. Inclusive, esses dias eu peguei uma lista de receitas da minha avó antiga e tinha lá uma barra de chocolate que era de 200 gramas e hoje nem existe mais.
5: O poder de compra do brasileiro acaba sendo inferior, a gente acaba não conseguindo comprar tudo aquilo que a gente necessita.
6: Às vezes eu percebo, mas eu costumo não pensar muito, porque a gente não costuma dar tanta atenção assim quando a gente tá fazendo compra do mês, esse tipo de coisa.
7: Valeu, tá aí a participação dos nossos ouvintes que voltam a participar daqui a pouquinho. A reportagem TMC nas ruas e você também através do nosso WhatsApp à sua disposição. 119-7221-1001 para falar do poder de compra aí do brasileiro, reduflação, entre diversos outros assuntos que estão impactando o nosso bolso. E é por isso que a gente conversa agora também com outro economista. A gente recebe aqui com muito carinho o Geison Vieira, que vai dar um panorama para a gente de uma forma um pouquinho mais macro, né, do que está acontecendo com o bolso do brasileiro. Seja bem-vindo, viu, Geison? Obrigado pela participação.
8: Obrigado pelo convite.
7: Ô, Geison, são muitas as reclamações que a gente ouve aqui, né, no nosso telefone de atendimento ou mesmo conversando com as pessoas de forma informal. A impressão que a gente tem, e a gente já falou bastante aqui no nosso programa, é que, poxa, antigamente parecia que era um pouquinho mais fácil lidar com as compras, com os afazeres, né? Então, com o passar do tempo, o brasileiro está com aquela sensação de que o salário não diminuiu tanto assim, mas sim o seu dinheiro está valendo cada vez menos. Essa impressão, ela é real? Ela é verdadeira? Isso acontece com todo mundo? Explica um pouquinho para a gente, por favor.
8: Bom, essa sensação ela é bem real. Nós chamamos, os economistas chamamos de carestia. É aquele momento em que os preços tiveram uma escalada muito forte e essa escalada, a partir de certo momento, mesmo que você tenha uma redução da inflação por um período, a percepção de que você teve a perda de poder de compra ela é real, porque toda vez que você vai ao supermercado, duas sacolas, 100, 200 reais, é uma coisa muito simples. E isso aconteceu por conta de pressões de preços locais e internacionais, as pressões também de moeda, que acabaram pegando bastante no Brasil nos últimos anos, e óbvio também, dentro de um cenário que nós estamos passando agora, apesar da aparência de que nós estamos com desemprego embaixo, com a questão de renda, tudo isso, de certa maneira, acaba se refletindo de maneira muito pesada. Então, para o consumidor em si, principalmente para o consumidor de baixa renda, quando nós observamos nos últimos anos, houve um acréscimo de renda real, na verdade, da faixa de 0,4%. Isso para o consumidor médio. Ou seja, o consumidor médio, de um ano para o outro, comparativamente ao que teve de inflação vis-à-vis salário, ele teve um ganho real de 0,4%. O problema é que a parcela mais significativa da população tem uma cesta de consumo diferente, especialmente muito focada em alimentos e transportes. Enquanto nós observamos essa parcela da população, eles tiveram perda real, não ganho. Então, foi uma perda real de 6% a 7% no ano. Então, isso é concreto. Essa não é só uma sensação, como algumas pessoas dizem por aí, de perda. É real, é concreto e as pessoas sentem isso cada vez mais.
7: Até porque, como você citou mesmo, né, Geison? Ó, desemprego pode até estar em baixa, né? Como a gente viu os dados recentes do IBGE, redução da inflação, como você citou agora há pouco. Mas quando a gente fala de redução da inflação, por que a inflação oficial ela nem sempre parece refletir aquilo que a gente sente, né, quando vai ao supermercado, ou no aluguel, ou na conta do mês? Por que que a gente, por que que a população brasileira não acaba sentindo esse reflexo?
8: Porque a inflação, na verdade, ela é uma média. Então, ela só coloca uma cesta, que é mais ou menos a perspectiva daquilo de uma cesta média de consumos. Mas cada pessoa tem a sua própria inflação. O bolso vai doer para cada pessoa dependendo da sua própria cesta de consumo. Então, se a pessoa tem uma cesta mais voltada a alimentos, mais voltada a serviços, mais voltada a transportes,

0: tudo isso, de certa maneira, acaba se tornando preponderante nessa cesta de consumo, e aí a população sente conforme a esta cesta. Por isso que dá aquela impressão que a inflação oficial nunca é igual à inflação que você vê, por exemplo, quando vai ao supermercado ou quando vai no posto de gasolina. Sempre tem uma sensação diferenciada. Não dá para ter uma sensação, obviamente, uma inflação individualizada, senão teríamos 200 milhões de inflações no Brasil a serem calculadas, o que é impossível. Mas, de certa forma, isso explica o porquê existe essa sensação diferenciada entre cada pressão de preços.
1: E tem outra sensação também, o Jason, e me corrija se eu estiver errado, mas isso é conversando com as pessoas, né? Mesmo de maneira informal. O dinheiro que tempos atrás você comprava determinadas coisas ou pagava aí as suas contas no mês, esse dinheiro obviamente não consegue, né, lidar com a mesma demanda de anos atrás. Mas mesmo aqueles que tiveram talvez uma valorização, aí um salário que foi reajustado, uma promoção, enfim, não necessariamente acabam sentindo esse poder de compra real, né? Outros custos podem consumir esse aumento? É uma percepção que você sente também?
0: Não, é como eu falei, quando você tem uma perda real de consumo, significa que o seu salário não tem mais a capacidade de compra que tinha em anos anteriores. Então, essa sensação ela é perfeitamente plausível. Então, muitas vezes o consumidor, ele tem, não é só pelo valor financeiro, ou seja, aquele negócio da a cesta está agora, não consegue, vou comprar a mesma coisa na minha cesta de consumo e eu estou pagando muito mais caro. Não, é concreto, as pessoas realmente estão pagando mais caro, inclusive pessoas de maior renda conseguem sentir isso. E você teve um impacto em diversos outros itens inflacionários que são muito importantes. Óbvio, para quem, por exemplo, dirige bastante, para quem usa o carro bastante, este cenário também fica pesado porque nós tivemos a guerra, o preço do petróleo, que o Brasil é um dos países que até não foi tão afetado, que isso foi em detrimento ao resultado da Petrobras, mas você tem outros países, como por exemplo os Estados Unidos, a popularidade do Donald Trump está em seus mínimos históricos, porque mais do que alimentos, o que pegou mais foi transportes. E lá bate, a gente olha assim, bateu na bomba, porque bateu no preço do petróleo, e é automático, diferente do que aconteceu no Brasil. Nós tivemos isso em algum momento aqui no Brasil, não temos mais, que era a precificação da Petrobras. Então, essa caristia, essa sensação ruim que você tem de que você não está conseguindo comprar as mesmas coisas, não é só uma sensação, é verdade.
1: Agora, Jason, você citou o exemplo dos americanos, principalmente pelo transporte, né? Bateu lá, refletiu demais na população, então aprovamento do Trump caindo bastante. Aqui no Brasil foi a mesma coisa? O que está pesando no bolso das famílias é mais o transporte ou é o setor de alimentos, por exemplo, impactando cada vez mais? Aluguel também que cresceu demais? Ou serviços no geral? O que você elenca? O que você enumera? O que mais está prejudicando o brasileiro?
0: Até mais recentemente, 2 meses atrás, eram alimentos. Os alimentos tinham uma pressão contínua por diversas razões e vão voltar a pressionar por conta dessa da pior que nós vamos ter climática mais para frente por conta do El Niño, que é o super El Niño, que está gerando preocupações para o setor está tentando se proteger, mas é aquela questão, é muito difícil você se proteger diretamente disso. Mas agora nós tivemos também a pressão de transportes que foi mais intensa. Agora já está mais estabilizado os preços, até tivemos queda no preço da gasolina, que ontem fez com que o IPCA 15 tivesse um número mais negativo, junto com o que nós chamamos de bônus Itaipu, que é um bônus que é dado nas contas de energia elétrica por uma questão de Itaipu, só que ele é um soma zero. Ele é dado em um mês e ele é colocado de volta no outro e, no fim, a inflação média continua a mesma. Mas, de qualquer forma, sim, houve uma deflação no período, mas a inflação de serviços ela tem sido muito persistente. Bom, muito persistente. E ela tem criado uma dificuldade muito grande para o Banco Central na condução da política monetária e nesse processo de cortar juros.
1: Tá aí, tá difícil para todo mundo. Ô Jason, inclusive, vamos trazer alguns outros assuntos aqui no nosso bate-papo, como, por exemplo, juros alto, agora crédito caro cada vez mais, endividamento, ou seja, vamos colocar esses itens aí dentro do balaio, eles também estão contribuindo para essa sensação que a gente falou, que o salário não rende. Essa é a sensação de muita gente. Chega o final do mês, o salário não rende. Como essa conta, como essa impressão está chegando para o nosso consumidor?
0: Está chegando muitas vezes que as pessoas estão precisando trabalhar mais para conseguir pagar as mesmas contas. Então, nós, até por conta desses números de desemprego mais embaixo que nós temos aqui no Brasil, obviamente, Nós sabemos que tivemos algumas alterações na medida de desemprego, questão das pessoas que recebem alguns benefícios, acabam saindo, então dá-se a impressão de que nós temos um desemprego muito baixo. Ok, mas de certa forma nós temos também uma parcela da população que está trabalhando muito mais. Ou dois empregos, ou fazendo horas extras, tudo isso para tentar fechar as contas no final do mês. E isso bate de maneira, porque perde qualidade de vida, aí fica aquela história toda agora da escala 6x1, que as pessoas estão achando que efetivamente na escala 6x1, magicamente, os empresários vão achar dinheiro para tirar um dia de trabalho e fazer com que tudo continue funcionando do jeito que funcionava anteriormente, e não é isso que vai acontecer. Nós vamos acabar nos conversando com alguns setores, vai acabar tendo desemprego e vai acabar tendo recontratação por trabalho intermitente. Então, o empresário que precisa, por exemplo, de um trabalhador 6x1 vai contratar dois de 3x4, 3 dias por 4 de folga, que na verdade é um trabalho intermitente e vai pagar na proporção. Então, essa sensação de que você precisa trabalhar mais, ela é concreta, está acontecendo, e isso tem se refletindo, por exemplo, nos níveis de popularidade do governo, semelhante ao que tem acontecido nos Estados Unidos.
1: Agora, Jason, existe um ponto que o consumidor simplesmente não vai conseguir mais absorver esses aumentos? Aumentos seguidos, né? Diminuição aí do tamanho dos produtos, mas, independente disso, aumentos consecutivos. O que acontece com a economia quando as famílias começam a cortar aí o consumo? Duas perguntas em uma. Então, vai ter um ponto que vai bater na tampa, o consumidor não consegue pagar mais, não consegue dar conta. E o que acontece quando isso bate nas famílias?
0: Acontece Casas Bahia, acontece Habib's, acontece aquilo tudo que a gente está vendo na economia. As empresas estão com atividade econômica bastante reduzida, muitas estão entrando em recuperação judicial, muitas estão pedindo falência, e é basicamente o resultado. A economia não suporta, e porque o consumidor também começa a fazer opções mais baratas, começa a buscar o que tiver de mais barato para tentar fechar a conta no mês. E isso cria dificuldades, cria problemas para os varejistas, cria problemas para o consumo. E aí, óbvio, aí as pessoas reclamam, mas a taxa de juros também está muito alta. Sim, concordamos, a taxa de juros está muito alta. Por um lado, a taxa de juros está muito alta por conta dos gastos do governo, que estão também muito elevados. E se o governo não fizer o papel dele de tentar reduzir o seu papel na economia, ou seja, do quanto ele demanda de dinheiro da economia, fazendo com que essa draga financeira acaba disputando valores com a economia e fazendo com que as taxas de juros se mantenham elevadas, porque a taxa de juros, na verdade, ela é o valor do dinheiro. E se, por um lado, você tem alguém que está demandando demais esse dinheiro, como, por exemplo, o governo, o valor dele sobe, e aí a taxa de juros. Então, todos esses elementos acabam levando a uma economia que entra num ciclo de enfraquecimento muito forte. E aí, por mais que se baixe juros, o ciclo deveria ser intenso demais para se baixar juros, mas como a inflação corrente, ela ainda existem elementos de desancoragem, ela ainda está pesada, o Banco Central não tem condições de fazer um corte de juros intenso.
1: Tá certo. Então, para a gente já ir encerrando, viu, Jason, a gente observa aí que o brasileiro mudou seus hábitos, né, com relação às compras, ao consumo, o mês a mês aí do brasileiro. Se você pudesse escolher apenas um indicador, uma dica agora como saideira aqui do nosso Dinheiro TMC, para as famílias acompanhar aí, entender se a sua vida financeira está melhorando, está piorando, o que ele pode acompanhar para tentar entender, para tentar se adaptar enquanto a situação no Brasil não melhora, qual seria essa dica que você passa para ele?
0: É difícil a gente dizer isso porque, por exemplo, os indicadores de inflação muitas vezes não refletem a realidade das pessoas. O ideal seria, obviamente, a observação dos indicadores inflacionários, como, por exemplo, teve o IPCA esse mês negativo. Mas esse IPCA negativo, por exemplo, veio com qualitativo muito ruim, ou seja, a inflação de serviços pesou. Então não quer dizer nada para o trabalhador médio. Ele vai continuar olhando aquela deflação e falar assim, eu não vi essa deflação. E ele realmente não viu. Provavelmente ele viu na conta de luz, mas no mês que vem ele vai ver de volta, batendo na conta de luz. Então, o importante é sempre pensar na sua cesta de consumo e evitar o endividamento. Esses talvez sejam os pontos mais importantes. É óbvio, é muito fácil falar evitar o endividamento, dado o atual cenário, mas é tentar fazer um esforço para tentar reduzir o máximo o endividamento, porque as taxas de juros não são justas, elas são muito elevadas, especialmente com o spread bancário que nós temos no Brasil.
1: Tá certo, Jason, muito obrigado, viu, pela participação, pelas dicas, por compartilhar seu conhecimento aqui conosco no Dinheiro TMC. Um abraço, até a próxima.
0: Obrigado, até a próxima.
1: Jason Vieira, economista, conosco. E, é claro, agradecendo toda a nossa audiência, a participação, pelas ruas de São Paulo, pelas ruas do Recife, BH, Curitiba, Rio de Janeiro, Brasília também. E você que foi mandando o seu áudio através do nosso WhatsApp 11972211001. Continue mandando para dar dicas, sugestões de outros temas para a gente cuidar do nosso bolso, para ficar em paz cada vez mais com as nossas finanças. E assim a gente encerra mais um programa entendendo melhor como inflação, renda, preços, consumo impactam, portanto, na prática, no orçamento e na vida das famílias brasileiras. Siga a gente também nas redes sociais e semana que vem estamos de volta com mais um Dinheiro TMC. Um abraço.
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0: Setembro é marcado pela Campanha Brasileira de Conscientização sobre os Cuidados com a Saúde Mental, que é o Setembro Amarelo. A ATMC conversou com o psiquiatra Rodrigo Bressan, presidente do Instituto Ame Sua Mente, sobre os principais fatores que podem impactar a saúde mental das pessoas nos dias de hoje.
1: Todos nós temos um desafio de equilibrar nossa saúde mental e estresse é um elemento absolutamente chave da saúde mental. Não da doença, da saúde. Então, manejar o estresse é um desafio para cada um de nós. O trânsito, a dificuldade, o tempo que a gente demora é um dos fatores estressantes. Mas você sabe que não necessariamente o mais estressante. Relações interpessoais, eventos pessoais tendem a ser ainda mais estressantes. E a instabilidade econômica, com certeza, é um ponto-chave nisso.
2: E quais sinais indicam estresse, ansiedade? E quando que esses sinais deixam de ser pontuais e merecem preocupação, atenção?
1: Perfeito. O que a gente costuma conversar sobre saúde mental é que a gente tem que conhecer a nossa própria saúde mental. Saber como a gente reage frente às coisas, a nossa disposição para fazer as coisas, como a gente lida com conflitos, com coisas que impactam a gente. Quando você tem uma noção do teu funcionamento normal, e isso pode ser ajudado quando a gente conversa com outras pessoas, um cônjuge, um filho, um pai, que pode olhar e falar, olha, né, você está um pouco diferente do seu padrão. Quando você muda o teu padrão, ficando mais retraído, com mais raiva, menos disposto, desacreditando do que você faz, significa que você não está no teu bom, perto do teu ótimo. E aí você tem que prestar atenção. Normalmente, quando a gente sai do nosso eixo, e isso é uma coisa normal que aconteça, porque a gente vive situações de estresse o tempo todo, a gente desce, piora e tende a melhorar em horas, em dias. Mas quando isso começa a ficar levando mais tempo, semanas, meses, aí com certeza a gente tem que aprender a pedir ajuda, reconhecer que alguma coisa está acontecendo e pedir ajuda.
3: Ô Rodrigo, um outro fator, né, também as redes sociais, imagino eu, né, ainda mais, repito, aqui em São Paulo, enfim, nessa rotina frenética que muita gente vive, e as pessoas às vezes estão em casa, mas estão ali recebendo, enfim, informações das mais diversas possíveis, né? O tempo todo ali, mensagem chegando também. O componente rede social, imagino eu, também seja significativo e importante, né, nesse contexto.
1: Com certeza as redes sociais podem representar um grande problema. Mas é interessante, porque as redes sociais também têm alguns benefícios, né? A interconexão, né? Estar perto de pessoas, ouvir coisas que são engraçadas e interessantes. O problema da rede social, quando ela ocupa muito tempo da nossa vida, quando a gente começa a usar e não conseguir parar, e quando ela atrapalha principalmente o sono. O sono é uma das coisas absolutamente fundamentais para o nosso equilíbrio, para a nossa saúde mental. Quando você priva o sono, usa a rede social nas últimas horas do dia, né? E às vezes invade 11, meia-noite, 1 hora da manhã, usando, você aí tem um impacto enorme no dia seguinte por causa do sono. As redes sociais, elas tendem a entrar no momento que você pode estar um pouco angustiado, um pouco ansioso, não está conseguindo esperar e tal. Se ela entra de um jeito muito frequente, a gente tem que prestar atenção o que está acontecendo e por que ela está ocupando tanto espaço. Agora, uma das coisas chaves é que todos nós devemos monitorar as nossas atividades nas redes sociais. Por que monitorar? Porque a gente, quando eu pergunto para alguém no meu consultório quanto você está usando, as pessoas subestimam muito. Quando eu vou no celular da pessoa, eu vou vendo, olha, tá vendo, você está dormindo tarde, você está usando para esse assunto mais do que deveria. Só essa percepção, esse check-up de telas, ele já ajuda muito para saber o quanto está repercutindo mal na sua saúde mental.
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6: 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São Paulo é essa engrenagem, né? Com 12 milhões de pecinhas que vão se movimentando para lá e para cá. Só que a vibração da cidade tá além dessa correria, do trânsito, do barulho. Tá na vida, nas ruas, nos bairros. E hoje a gente tá aqui, ó, no bairro de Santa Cecília, que é um bairro que mistura tradição e modernidade. E por que que eu falo isso? Porque você tem ao mesmo tempo os botequins de balcão nas esquinas, contracenando com cafeterias descoladas, livrarias modernas. É um ambiente acolhedor que vai se transformando ao cair da noite no epicentro da boemia. Santa Cecília é esse bairro que traz toda uma diversidade cultural. E a gente vai saber por que que as pessoas gostam de morar aqui, gostam de visitar, por que que elas se apaixonam pelo bairro de Santa Cecília. Ou a cidade é sua sim, e a Santa Cecília também. E no Cidade é Sua de hoje, a Santa Cecília abre suas portas para mostrar por que se tornou um dos mais pulsantes bairros do centro paulistano. A nossa jornada começa com um olhar voltado para a fé e a memória na imponente Igreja Santa Cecília.
7: Santa Cecília, então, é a padroeira dos músicos, a música tem que funcionar muito bem. A gente pode dizer que ela é o pilar da constituição do bairro, porque o bairro adotou o nome da igreja. Então, depois da igreja, você tem o entorno da paróquia. Você tem o entorno dela, que é o Largo Santa Cecília, e ele foi se expandindo e acabou absorvendo o nome da paróquia.
6: Conversamos com o historiador para entender as origens e as transformações desse território centenário.
8: Higienópolis era o bairro do higiene, para contrastar com os bairros que não tinham higiene, justamente por causa da imigração e do fluxo de gente, que era, imagina, epidemias, gente vindo do mundo inteiro. São Paulo estava triplicando, quadruplicando de quantidade de pessoas. E daí Santa Cecília, ela fica espremida entre Higienópolis, Barra Funda, Campos Elíseos e Vila Buarque. E o primeiro bairro que foi pensado para ser assim, o bairro chique de São Paulo, foi Campos Elíseos. E a puxada que vem de Santa Cecília, ela é delimitada especialmente por causa da estação, que é a estação Júlio Prestes, que é da década de 1930. Então a gente vai começando a entender um pouco Santa Cecília. Mas como muitos bairros de São Paulo, da República, a Consolação até a Paulista, em 1900, 1890, São Paulo não era praticamente nada. Então era um campo aberto com pequenas ocupações. E Santa Cecília foi uma ocupação, assim, foi uma pequena, uma pracinha com o larguinho que já existia, o Largo de Santa Cecília. Isso lá para 1860, 1880. E daí uma igrejinha. A igreja que a gente conhece hoje é de 1900. Mas a igreja mesmo existe desde o final do século XIX. Então foi sendo uma ocupação que foi ganhando essa característica nessa transição entre o trem, a imigração e os bairros mais elegantes das cidades.
6: Em seguida, vamos conhecer o charme cultural do bairro, fazendo uma parada em uma livraria aconchegante e um restaurante tradicional com discos de vinil no melhor estilo retrô.
9: Quando pensei na trilha da casa, tive a seguinte ideia: vou trazer minha vitrola, os meus acervos, e isso vai entoar o som da casa. Só que eu pude perceber que a cozinha é minha vida e a música é o amor da minha vida. E resolvi compartilhar não só a minha culinária, mas como também esse amor pela música. E resolvi vender todo o meu acervo. E pude unir duas coisas tão ancestrais e analógicas, né, como a música e a prática culinária, no mesmo ambiente.
6: Pausa para recarregar as energias fica por conta dos aromas e sabores de uma cafeteria, abrindo caminho para o clima descontraído de um bar tradicional, que traduz perfeitamente a boemia das noites da Santa Cecília.
10: Na época que eu comecei, lugar de mulher literalmente era na cozinha. era em casa. E quando eu comecei, até hoje foi super importante, eu comecei, eu era uma menina, eu tinha 16 para 17 anos, completei 18 anos dentro do Birosca.
11: Para fechar com chave de ouro, caminhamos pelas ruas do Minhocão e conversamos com a arquiteta Samira Rodrigues sobre a ocupação do espaço público, o lazer urbano e os caminhos da arquitetura na capital.
12: Esse uso foi crescendo e se expandindo. E hoje, eu acho muito difícil você tirar esse espaço da população. Assim, não só os moradores próximos, mas tem gente de outros bairros para frequentar aqui o Minhocão, né? Ele realmente virou, mesmo que sem uma vegetação, né? Que é estranho até para pensar como um parque, mas ele virou um parque da cidade. Talvez um parque até bem simbólico, bem característico para uma cidade como São Paulo.
11: O passeio pela Santa Cecília está só começando.
6: Em tradição, paróquia de Santa Cecília, no Largo Santa Cecília. Vamos saber quem foi essa santa padroeira dos músicos?
11: E a gente conversa agora com Teodoro Eggers Neto, que é da comunidade aqui da Santa Cecília. Teodoro, conta um pouquinho pra gente da importância dessa igreja aqui nesse bairro, dos frequentadores. São os moradores que frequentam ou é gente de toda a cidade que chega aqui a partir da facilidade do metrô aqui na porta?
7: Olha, eu vou dar um passinho para trás, tá bom? Acho que historicamente nós todos sabemos que as cidades, as vilas, os vilarejos surgiram a partir de uma atividade comercial, um mercadinho, uma feira, o comércio na rua, né, as tendas de calçada, e das instituições religiosas, de uma fundação religiosa. Daí advém o que a gente hoje reconhece como uma cidade que cresce em torno dessas atividades. Santa Cecília não foi diferente. Você tem uma feira tradicional aqui na rua já de décadas, mas digamos, a instituição religiosa nasceu antes de tudo que você está vendo aqui, de tudo que você sabe sobre Santa Cecília. Esse nascimento é de 1861, quando a comunidade que vivia nesta religião era uma comunidade representativa da tradicional família paulista, que vivia aqui em chacras, sítios, né? Isso aqui não era um bairro, era realmente um lugar de chacras e sítios. Esta comunidade propôs a fundação de uma igreja e essa igreja tomou o nome de Santa Cecília. Mais tarde, em 1895, ela foi alçada à categoria de paróquia. Então, na verdade, a gente comemora a vida da paróquia Santa Cecília desde 1895, são 130 anos. A eleita foi Santa Cecília, por acaso ela é a padroeira dos músicos. E, portanto, toda a arquitetura dela, a gente agora não estamos podendo ver, mas toda a arquitetura dela foi concebida para acústica, para que ela pudesse ter uma música de muita representatividade. Também não por acaso, aqui você ao pé do altar, você vê um console que irradia música para o maior órgão, mais importante órgão do Brasil, um órgão alemão. E quando eu conheci a igreja, conheci o padre Alfredo, esse órgão estava desativado há 25 anos. Uma tristeza. Até 1954, quando foi reaberta a Igreja da Sé, aqui era a matriz de São Paulo. Então precisava ter o mais importante órgão. Para quem conhece um pouco de música, era um órgão de Guiomar Novaes, a grande concertista brasileira, ensaiava os seus recitais em Paris, na Europa. Então, era um órgão de... E hoje, graças a Deus, ele está restabelecido. Nós conseguimos fazer uns 15 anos atrás, 10, 15 anos, um projeto, incluímos na Lei Rouanet, foi aprovado e o Banco Itaú patrocinou a reforma do órgão. Durou uns 2 anos o restauro. Também não por acaso, os pais da atual diretoria do Banco Itaú, o Dr. Olavo Setubo, casou nessa igreja. Como toda a sociedade paulista, principalmente a representativa aqui de Consolação, Higienópolis, Santa Cecília, casava-se ou em Santa Cecília ou na Consolação. Hoje em dia você tem Santa Terezinha, na Rua Maranhão, você tem Colégio Sion, você tem a própria Rua Jaguaribe, né? Mas essa igreja teve muita importância no cenário sociocultural de São Paulo. Voltando à música, né? Santa Cecília, então, é a padroeira dos músicos, a música tem que funcionar muito bem. A gente pode dizer que ela é o pilar da constituição do bairro, porque o bairro adotou o nome da igreja. Então, depois da igreja, você tem o entorno da paróquia. Você tem o entorno dela, que é o Largo Santa Cecília, e ele foi se expandindo e acabou absorvendo o nome da paróquia. É um fato muito marcante, porque normalmente as igrejas são construídas sobre um bairro, sobre uma praça, sobre um terreno. Aqui é o contrário, primeiro nasceu a paróquia e o bairro foi se constituindo em volta. Além do edifício, com todas essas características que eu te contei, você tem aqui um tesouro artístico Oscar Pereira da Silva, Benedito Calixto, essas obras estão todas representadas, portanto é um acervo artístico além do arquitetônico. Olha o sino, confirmando o que nós estamos contando, né? Então, nós estamos nesse empenho, preservar a igreja por mais 130 anos. Hoje você está assistindo aqui já um pequeno restauro emergencial, porque em novembro, data de Santa Cecília, a gente quer estar com a igreja em ordem. Quem sabe vamos receber aqui o novo arcebispo de São Paulo, que deve ser eleito em setembro pelo Papa. Então, estamos trabalhando. As notícias para o futuro são muito boas. Padre e eu estamos muito empolgados nessa obra.
6: E para aprofundar essa história fascinante e para explicar para a gente como é que esse antigo povoado se transformou no bairro dinâmico que a gente conhece hoje, a gente conversa agora com o historiador Tiago Nicodemo, que é diretor do Arquivo Público do Estado de São Paulo. Tiago, seja muitíssimo bem-vindo ao Cidade é Sua.
8: Obrigado, Estela. É, lindo nome de programa e super... Tudo super a ver para discutir história, né? Então, estamos aí.
6: E discutir história é discutir a nossa raiz e a gente se apropriar de onde a gente vive, especialmente quando a gente fala dos bairros, né? Eu falei aqui mais cedo que a gente entra no automático e para de prestar atenção na cidade e no bairro onde a gente mora. E conhecer essa história, acho que aproxima a gente. Conta pra gente de onde nasceu, como começou a se desenvolver o bairro de Santa Cecília.
8: Assim, Santa Cecília, Estela, ele é um bairro que ele pode ser interpretado como um bairro de transição entre duas coisas diferentes que estavam acontecendo na cidade há 100 anos, 120 anos atrás. Uma coisa era a industrialização e a ferrovia. Então, Barra Funda era o bairro que era a Baixada do Rio, era o bairro onde estava acontecendo essa transição, né? E daí você tem uma malha ferroviária, essa malha ferroviária ligava Santos até o interior. Então ele começava a expandir para o café, levar os imigrantes para o café, isso fez com que a cidade aumentasse muito de tamanho. Do outro lado, você tem esse dinheiro gerando uma necessidade de você ter bairros mais organizados, mais bonitos. E daí é justamente por isso que foi criado o bairro de Higienópolis. Você sabe por quê? Porque Higienópolis era o bairro do higiene, para contrastar com os bairros que não tinham higiene, justamente por causa da imigração e do fluxo de gente, que era, imagina, epidemias, gente vindo do mundo inteiro. São Paulo estava triplicando, quadruplicando de quantidade de pessoas. E daí Santa Cecília, ela fica espremida entre Higienópolis, Barra Funda, Campos Elíseos e Vila Buarque. E o primeiro bairro que foi pensado para ser assim, o bairro chique de São Paulo, foi Campos Elíseos. E a puxada que vem de Santa Cecília, ela é delimitada especialmente por causa da estação, que é a estação Júlio Prestes, que é da década de 1930. Então a gente vai começando a entender um pouco Santa Cecília. Mas como muitos bairros de São Paulo, tipo da República, a Consolação até a Paulista, em 1900, 1890, São Paulo não era praticamente nada. Então era um campo aberto com pequenas ocupações. E Santa Cecília foi uma ocupação, assim, foi uma pequena, uma pracinha com o larguinho, que já existia, o Largo de Santa Cecília. Isso lá para 1860, 1880. E daí uma igrejinha. A igreja que a gente conhece hoje é de 1900. Mas a igreja mesmo existe desde o final do século XIX. Tem uma coisa que eu acho que é curiosa te contar, né? que é a história do Minhocão, né? A cidade foi crescendo. E daí é interessante porque você vê, você tem o modal ferroviário. O modal ferroviário, ele começa a entrar em crise depois da crise da Bolsa de 29, que foi um grande colapso da economia mundial. E lógico, né? Isso fez com que vários cafeicultores quebrassem, e daí o fluxo mesmo de café foi diminuindo. Então ele foi diminuindo da década de 30 à década de 50. Foi justamente nesse momento que começa a prevalecer o modal de urbano, né? De automóveis, né? Uhum. Automóveis, transporte automobilístico, etc. Então, as estradas, esse tipo de coisa começa a ficar cada vez mais estabelecido, né? E daí foi justamente com essa cabeça que o Minhocão foi inaugurado e foi pensado em 1971, que foi para dar um jeito no trânsito da cidade, que já estava gigante, e privilegiando o transporte de carro, né? O transporte individual. Então é um complexo de 3,4 quilômetros que justamente liga o centro à Barra Funda, né? Uhum. É isso. E daí hoje ele é bem discutido, né? O bairro de Santa Cecília, ele foi sendo criado, então, quase como um meio que assim, eu não consigo ter comprar um casarão em Gianópolis, então eu vou comprar um casarão em Santa Cecília. Depois, em 1930, 1940, começa a verticalização, começam os prédios. Então eu não consigo comprar um apartamento grandão em Gianópolis, eu vou comprar em Santa Cecília. Então Santa Cecília, ele acaba virando esse quase que válvula de escape da urbanização de Gianópolis, já indo em direção ao escoamento ferroviário, né? E então os prédios de classe média foram sendo construídos entre 1930 e 1960. E essas pessoas ficaram extremamente decepcionadas, obviamente, quando começou o Minhocão. Só que elas não tinham tanto mais poder de barganha, porque não era mais a grande elite de São Paulo que estava morando lá. Então, isso foi uma decisão do governo, foi uma decisão do Paulo Maluf, na época, que resolveu construir, e foi que... Então, assim, ele nunca foi extremamente popular na cidade. Mas, para mim, mentalidade de época, ele estava resolvendo um problema, que era esse problema da conexão e do alagamento. Olhando. E daí depois, assim, já tem uns 20. É desse século, né? Desde o final da década de 90, começo aqui desses anos 2000, que a gente discute que essas pessoas insatisfeitas e os filhos e netos delas estão fazendo pressão para o Minhocão ser um lugar mais legal, né? E daí a ideia, não sei se você, provavelmente você sabe, né? Você deve ter ouvido falar, e o ouvinte também, né? Mas a ideia é construir um parque, né? E tem muita gente reclamando isso. Então, de algum jeito, deixar construir de final de semana, deixar ocupar de final de semana como um parque vertical, é já um parte desse processo, né? Mas ainda assim, o Minhocão é utilizado por carros, acho que todos os dias, até mais ou menos 8 da noite, né? Alguma coisa assim. Hoje, esse bairro, ele tá se transformando num bairro boêmio e num bairro hipster, né? Isso quer dizer que muita gente, muitos jovens começaram a ocupar o bairro e ressignificar esse bairro, que estava esse é o processo de gentrificação, né? Você chega, essas pessoas começam a ocupar, normalmente com atividades criativas, brechós, sebos, galerias de arte, e depois isso vai ficando caro e vai pressionando essas mesmas pessoas, e no meio disso tudo você tem esse escoamento da população de rua que vai transitando justamente do Princesa Isabel lá, do que a gente chama de Cracolândia, e eventualmente pressiona ou invade esse espaço, né? Então, vamos dizer assim, é um bairro boêmio que está se transformando cada vez mais num polo cultural, mas ao mesmo tempo você tem um problema estrutural super grave que precisa ser olhado com muita calma.
6: Das histórias contadas pelas calçadas e esquinas, às páginas gravadas no papel. Nossa caminhada faz uma pausa agora na Ponta de Lança, uma livraria que é um verdadeiro refúgio cultural e ponto de encontro de Santa Cecília. Mais do que vender livros, o espaço funciona como um polo de resistência da literatura de rua, onde a curadoria afiada, o café fresco e os debates estimulam quem passa a desacelerar um pouquinho o passo. É aquele lugar perfeito onde o amor pelos livros se mistura com a alma pulsante boêmia do bairro. E é o Bruno Eliezer, proprietário da livraria Ponta de Lança, que explica esse contraste pra gente.
13: E desde quando eu vim para São Paulo, há 10 anos, eu vim morar nesse bairro, na Santa Cecília, que tinha algumas mudanças, era um pouco mais diferente, assim, né? As coisas estavam começando a ficar um pouquinho mais culturais, os bares, que tinham muito poucos, começavam a existir de um modo mais intenso, e eu, estando aqui, comecei a trabalhar com livros, primeiramente com livros usados, eu gosto desse fator agregador que os livros nos causam, né? Então, o livro é um grande agregador de pessoas, de ideias, de amizades, de encontros, né? De sonhos. Então, estou há 10 anos em São Paulo. Depois, comecei a trabalhar primeiro com livros usados. Abri um sebo na região da 9 de Julho, ali na Central. E depois, há 5 anos, logo após a pandemia, eu abri a livraria Ponta de Lança. Foi muito interessante, porque logo após a pandemia, quando as pessoas estavam em casa, todas trancafiadas por conta da quarentena, uma situação muito difícil, todo mundo queria sair para a rua, sair e ver as pessoas, e se reencontrar, né, dar significados para essa coisa tão comum que é passear, que é estar fora de casa, né? E a livraria Ponta de Lança foi a primeira livraria a abrir depois da pandemia. Então nós fomos, de algum modo nos tornamos uma referência, porque foi um processo longo, nesses 5 anos, né, para até chegar onde a gente está, que é uma livraria de rua que as pessoas gostam, mas deu muito, muito, muito trabalho, né? A livraria é igual a acarajé, todo mundo gosta, mas não vê o trabalho que dá para fazer. A localização parte por conta de eu morar aqui, né, desde quando eu vim para São Paulo, mas também porque a gente está próximo dos bares e eu estou próximo dos meus amigos, né? Então, um dos principais motivos de estar aqui é porque a gente consegue ter uma congregação de leitores que nos frequenta. E desenvolve, eu sempre digo, né, uma livraria é desenvolver relações. Então a gente desenvolve relações com os nossos vizinhos, a gente desenvolve relações com quem quer procurar um livro, né, a gente desenvolve uma relação com quem quer tomar um café. A livraria é, na verdade, um lugar. Um lugar desses como se fosse um pouco mágico.
14: Com certeza. Indo para esse raciocínio, né? A gente consegue ver que todo mundo aqui meio que se conhece, é uma coisa meio família. Eu fui fazer uma entrevista também, aí a pessoa que tava tomando café deu tchauzinho, igual Cidade do Interior, assim. Exatamente. Então, é nessa questão de interior. Qual é o público que vem pra cá? É família, é amigos, é visitantes? Como que você enxerga o público aqui da livraria?
13: Bom, eu sou do interior e digo que no interior não é tão legal assim, né? Aqui a gente vive num bairro e a gente tem uma cultura legal do bairro, né? As pessoas querem vir para cá, querem conhecer esse bairro, porque nós temos características muito interessantes. Uma delas é ter a livraria Ponta de Lança aqui. Outra delas é você ter muitos comércios, muitos serviços próximos, né? O nosso público daqui da livraria, eu costumo dividir em três grupos. O grupo dos meus amigos, que são estudantes de letras, ligados de alguma maneira ao mercado editorial, ligado à literatura, né? Ligado às editoras e leitores, e que desenvolvem uma relação especialmente comigo. E também aqueles que desenvolvem relações especialmente com os livreiros que trabalham aqui. Eu não sou o único livreiro, nós temos outros. Então é sempre interessante que um livreiro acaba atraindo uma comunidade de leitores, porque aquele livreiro sabe das indicações que ele fez a última vez. Isso é uma comunidade, isso é um grupo. O segundo grupo são aqueles que querem conhecer livrarias, que querem frequentar espaços culturais. E eu acho que a porta de entrada para os espaços culturais é a livraria, né? Porque é um comércio, então ele é aberto para todo mundo, a gente está na rua, as pessoas podem vir e elas vêm admirar, olhar e procurar aquilo que ela não sabe que está procurando. Ela dá a chance de ser encontrada por um livro, não ela procurar um livro, né? Não, a gente quer acabar com os algoritmos aqui nesse espaço. Então você está olhando aqui umas estantes, você olha, vai, opa, esse me chamou a atenção. Por algum motivo, seja pelo título, pela capa, pela editora, pelo autor ou autora. Então você é convidado pelo livro a ler aquele livro, né? Então isso é, esse é o segundo grupo. E o terceiro grupo é o grupo que vem tomar café, vem se sentar na nossa calçada, que embora seja uma calçada de apenas 9 metros quadrados, ela é muito, muito bem frequentada. Eu acho que a boa cultura está sempre alinhada à boa boemia também, né? É impossível você ser um intelectual e não se divertir. É, quando você lê, você conhece, você encontra, você descobre novas ideias, é natural que a sua cabeça comece a fervilhar de outras ideias, de novas ideias. E você precisa de encontros para poder discutir essas ideias que você teve. Para onde a gente vai? A gente vai para os bares, né? A gente vai para a noite, a gente vai ter longas conversas, discussões com alguns copos de bebida alcoólica, seja cerveja, vinho ou cachaça. Conflui esses dois interesses, a cultura, a literatura, os livros e também a boa boemia, as conversas, os bares. É necessário. A vida da cidade, ela parte disso, ela precisa disso, nós precisamos disso, né? Desse movimento, né? Desse borbulhar. E os livros fazem parte disso.
6: Se você está chegando agora, senta aí, relaxa, porque tem arte, tem entretenimento, tem diversidade e aquela boa oportunidade para uma pausinha no meio da rotina. Um dos restaurantes mais emblemáticos por aqui é o Conceição Discos e Gomes, um verdadeiro ponto de encontro que junta duas grandes paixões: comida fresca e o som marcante do bom e velho vinil. Um lugar onde a agulha do disco dita o ritmo da cozinha e da conversa de mesa. E para entender como essa mistura perfeita nasceu, a gente conversou com a Thalita Barros, que é proprietária, cozinheira e a mente criativa por trás dessa casa tão querida no centro.
15: Eu estou aqui há 13 anos, mas sou chefe de cozinha há 29. Quando eu decidi abrir meu próprio restaurante, eu quis um bairro que fosse bem central, mas que tivesse dinâmica de bairro. Sabe aquela energiazinha que você sente que você pode pedir açúcar emprestado para a vizinha a qualquer instante? Pois é, quando eu encontrei o ponto aqui, eu senti essa energia e te digo mais, eu vi meninos jogando bola na rua e eu, enquanto paulistana, nascida e criada na cidade, eu queria um lugar que desse esse aconchego de vizinhança, uma identidade paulistana com um toque de acolhimento, de vizinhança e também de bairro.
14: Você juntou duas ideias, né? Tanto o restaurante, que você já era cozinheira, e a questão dos discos. Você sempre gostou de discos? Qual é a sua relação de restaurante e disco?
15: Olha, eu sou uma mulher de 46 anos, então eu falo que eu não sou colecionadora de disco. Eu sou acumuladora, porque eu nunca deixei de ter. E eu, quando pensei na trilha da casa, tive a seguinte ideia: vou trazer minha vitrola, os meus acervos, e isso vai entoar o som da casa. Só que eu pude perceber que a cozinha é minha vida e a música é o amor da minha vida. E resolvi compartilhar não só a minha culinária, mas como também esse amor pela música. E resolvi vender todo o meu acervo e pude unir duas coisas tão ancestrais e analógicas, né, como a música e a prática culinária, no mesmo ambiente.
14: Na questão da Santa Cecília em si, né? Você falou dessa questão do acolhimento e tudo. Como que você vê essa mudança do bairro, né? Porque agora a gente vê que tá crescendo, tá sendo um polo cultural. Sempre foi, mas assim, tá crescendo cada vez mais. Como você enxerga realmente, tipo, esse desenvolvimento do bairro?
15: Eu, particularmente, adoro. Eu acho o máximo e fico muito feliz de ver que a Santa Cecília hoje é um destino para as pessoas passearem e conhecerem tantos trabalhos diferentes, desde a loja Gengibrão, que tem um acervo de artesanatos brasileiros, até os excelentes cafés que temos aqui, o Conceição, todos os bares e tudo que hoje o bairro oferece. Então eu adoro ter até um pouco esse gostinho de ser a matrona do bairro, né, de ter encabeçado todo esse movimento, mas acima de tudo é muito importante que a cidade seja usada, que tenha esse usufruto
9: do seu espaço, dos espaços públicos, as feiras de rua. Então, eu simplesmente adoro e fico muito orgulhosa da nossa Santa Cecília com essa vida pulsante que hoje ela oferece.
11: E saindo dessa experiência deliciosa que une música e sabor, a nossa caminhada ganha outro ritmo. O que não falta na Santa Cecília é comida fresca e restaurante bom. Mas aqueles cafezinhos do bairro trazem um aconchego perfeito para o fim de tarde. Aquela calmaria gostosa no meio do centro que dá vontade de sentar, abrir seu notebook, trabalhar, simplesmente ver a vida ali, ó, passando pela porta. Para entender esse clima que conquista qualquer um, a gente foi bater um papo com a Luciana, que é uma das donas do café e conhece como ninguém essa rotina deliciosa do bairro. Luciana, esse é o típico lugar que caracteriza a Santa Cecília hoje em dia. Um café aconchegante que você vem, pode passar uma tarde toda trabalhando, tomando seu cafezinho, comendo quitutes gostosos.
16: Isso. Isso mesmo. Quando a gente pensou em abrir um café, a gente queria uma coisa mais minimalista, uma coisa pequena, que coubesse apenas eu e mais uma pessoa. No fim, a gente não encontrou um lugar pequeno e aí abrimos esse cafezão, pra gente é grande. E pra minha sorte, o meu filho, que se formou em gastronomia, veio trabalhar aqui comigo. Ele já trabalhava em cozinha, então ele tinha todo um conhecimento de como funcionava uma cozinha. E ele, no começo, era apenas ele e eu. Eu ficava na linha de frente, ele na cozinha. Depois a gente contratou mais uma pessoa. Depois foi crescendo, cresceu muito. A gente teve que encontrar muito mais gente. E aqui o pessoal gosta de vir pra cá. A gente fez até uma comunidade. Vem sempre quase que as mesmas pessoas todo dia. Mas vem muita gente de fora. Vem muita gente, vem muito estrangeiro. Vem muita gente que conhece pela internet, porque alguém postou e repostou. E aí tamo grande.
11: Ô Luciana, e é diferente daquela proposta antiga dos cafés que as pessoas iam para comer e ir embora. Aqui tem esse cuidado, vocês fazem as próprias receitas, a gente pode até ver as coisas sendo feitas aqui.
16: Isso. É, a ideia é de ter um balcão, de ter a cozinha aberta diretamente como balcão para as pessoas fazerem o pedido, é ver tudo que a gente produz, tudo que entra no forno, que sai do forno. Tem gente que espera sair do forno para levar para casa, para comer aqui mesmo. As pessoas que passam a tarde aqui trabalhando geralmente consomem bem, porque elas veem que o produto é fresco, que é feito diariamente. Então aqui é como se fosse. Tem gente que fala que é a sala da casa deles, sabe? Assim, vamos lá no Malu.
11: E é realmente irresistível, porque a gente tá aqui, a gente sente o cheiro de uma coisinha saindo do forno. Eu já fiquei com vontade, já vou ter que provar. Então acho que a maior parte das pessoas que estão aqui passam pela mesma situação.
16: Tá saindo um bolo de laranja, que cheirinho. O Cinnamon Roll, já houve uma reportagem sobre o Cinnamon Roll, porque o cheiro de canela é muito forte, então vai até a esquina. As pessoas entram pelo cheiro, sabe? E produzir tudo na casa é muito bom, é muito satisfatório.
11: Ô Malu, e por que vocês escolheram a Santa Cecília para instalar esse lugar?
16: A Santa Cecília, eu fui até em outros bairros ver imóveis, mas a Santa Cecília, eu moro aqui já faz 30 anos. O meu marido não era da Santa Cecília, ele era do ABC, aí ele veio para cá, o meu filho nasceu aqui. Então é um bairro gostoso de morar e coincidentemente tá abrindo um café atrás do outro. Depois que a gente abriu, já abriu bastante café, virou um nicho do café. Eu não consigo explicar.
11: E você que mora aqui há muitos anos, como é que você viu essa transformação do bairro no que ele é hoje, esse point de encontro?
16: O bairro, né, tinha ruas que não tinha nada, nenhum comércio. Aí, de repente, começou a abrir uma atrás do outro, né? E veio muita gente de fora para morar. Vem gente de fora no final de semana para visitar. Vem nas feiras da Fortunato, da Cabriton, né? Da Casa de Alice. É para turistar mesmo a Santa Cecília. O bairro cresceu muito, muito, muito. É interessante ver o crescimento, né? São coisas boas que abriram aqui.
11: Ô Lucas, quer dizer que você é que cria essas especialidades do cardápio?
17: Sim, a gente tem o Chocopan, que é o pão da casa, e o Cinnamon Roll, que a gente acaba utilizando a mesma massa, Mas tudo que a gente faz aqui é muito bem pensado, como agradar os clientes ou como a gente constrói sabor com todas as coisas. Então, nossos lanches, tanto com carne ou com ovo, o cinnamon roll com a cobertura, o brownie com a cobertura dele, a gente pensa bastante para tentar dar essa harmonia com os alimentos em si.
6: E esse é o cinnamon roll que a Lu comentou, que as pessoas sentem o cheiro da canela da esquina, né?
17: As pessoas chegam aqui e falam, nossa, tá cheirando lá na esquina. Aí vem pedir, aí geralmente vai uma fornada dessa por a cada dois dias, um dia. Sai rápido, sai bem rápido.
6: Gente, o cheiro é mesmo enlouquecedor. Eu queria que vocês pudessem sentir, porque é delicioso. Canuto do Val, essa rua que concentra o DNA da boemia de Santa Cecília. Aqui tem mesinha na rua, cerveja gelada, um bom ponto de encontro para um bate-papo. Tem roda de samba, tem aquela pizza que salva o fim da noite e tem encontro de gerações. Ah, e claro, a calçada da fama brasileira é inspirada naquela famosa lá de Hollywood. Essa rua tem tradição, tem modernidade, tem diversidade e tem good vibes. A famosa rua Canuto do Val é referência quando o assunto é a noite paulistana. E muito dessa fama se deve aos vários bares que nasceram e movimentam a região graças ao pioneirismo e à ousadia da Lilian Gonçalves, proprietária de 5 casas icônicas por aqui e a verdadeira rainha da noite siciliana. Dona Lilian Gonçalves, considerada a rainha da noite paulistana, de onde veio esse título?
10: Esse título foi um jornalista muito importante daqui de São Paulo, da década de 70, 80. Como eu era a única mulher que conduzia uma rede de bares e restaurantes, ele fez uma matéria. Entrevistei a rainha da noite de São Paulo. E aí pegou esse título assim. Eu que eu acho super carinhoso, até gosto demais, porque é carinhoso, né? E virei a rainha da noite de São Paulo por causa desse jornalista.
6: E não deixa de ser, porque só aqui na Santa Cecília são inúmeros estabelecimentos dedicados a diversos públicos. Como é ter essa diversidade de públicos em cada um dos locais que você toma conta?
10: Olha, é super, irreal, porque você, para eu ter essa quantidade de público e permanente, em 60 anos consecutivos e ininterruptos assim da minha vida de trabalho, e todos esses anos eu sempre trabalhei 365 dias e sempre trabalhei 20 horas por dia, e você conseguir permanecer depois de todas as interrupções que nós tivemos, todos os problemas que nós passamos comercialmente, e eu estar aqui viva, precisa ser uma artista para fazer isso, porque aquela clientela que eu tinha em 1970 e pouco não existe mais. Então eu renovei essa clientela para um público mais jovem, no caso. Eu tenho um bar que é um público para mais pessoas mais antigas, e tem um, e os outros é todos para a turma mais jovem, é a turma do karaokê. Então hoje a gente conta aqui com 40 salas de karaokê. Todas as noites, qualquer hora que você chegar, tem uma sala privativa para você fazer seu evento, sua confraternização, seu aniversário, seu encontro. Então, realmente assim, é de um poder muito grande, porque você tem que ir todos os dias, todas as horas, todos os momentos da vida, você tem que ir criando, você tem que ir reinventando a noite, reinventando o que já não existe mais nada para inventar. Então, eu só sei que eu tô indo bem.
6: Dona Lilian, a senhora começou numa época em que não se falava de empreendedorismo feminino como se fala hoje. Então você desbravou uns caminhos por aí, né?
10: Na época que eu comecei, lugar de mulher literalmente era na cozinha. Era em casa. E quando eu comecei, até hoje foi super importante. Eu comecei, eu era um...

0: assim foi diante. Teve um momento aqui da noite que eu tinha 27 CNPJs. E eu ia nos 27 CNPJs todos os dias, sabia de tudo que estava acontecendo. E eu faço ainda até hoje, inclusive quando vocês chegaram aqui, eu estava fazendo as compras, né? Compras e distribuição e controle, caixas e tudo. Então, muito difícil, nada é fácil, mas eu sempre brinco que a vida só é mole para quem só é dura para quem é mole.
1: E uma das características desse patrimônio empresarial foi sempre empregar mulheres também, né?
0: Foi uma grande inovação, né, da minha parte, porque como eu era mulher, eu falei, por que não convidar outras mulheres para ser... Eu era garçonete, olha gente, eu trabalhei de garçonete um tempão falando que era garçonete porque eu não podia falar que era dona. E aí eu falei, por que não contratar mais garçonetes para trabalhar comigo? E aí eu coloquei garçonetes. E, meu Deus, foi a maior revolução que você puder imaginar. Se uma mulher já incomodava, 10 mulheres incomodaram muito mais. 10 mulheres. E era engraçado que assim, eu tinha muita afinidade com essa coisa da mulher, pela discriminação que ela sofria, que eu contratava cozinheira mulher, barman mulher, garçonete mulher, portaria mulher, então tudo era mulher dentro. Aí todo mundo chegava e brincava, nossa, mas é o clube das mulheres aqui, é o clube das mulheres. Foi muito difícil. Era mulher, tinha força, tinha garra, tinha gana, tinha propósito e tinha firmeza de propósito, que era o mais importante.
1: E depois de curtir essa energia dos bares, a gente encerra nossa caminhada em um dos cenários mais emblemáticos e transformadores de São Paulo, o Minhocão. Esse gigante de concreto, que durante o dia é via expressa, se transforma no fim de tarde e nos fins de semana num imenso parque suspenso, onde a população se apodera do espaço para caminhar, para andar de bike e para ver o pôr do sol no centro sob um novo olhar.
2: Então, eu achei interessante quando chamaram especificamente para esse tema, porque, né, além de arquiteto urbanista, interessada, né, nas pautas urbanas, estudando principalmente a questão da habitação, eu moro na Santa Cecília há 10 anos e eu também fiz arquitetura aqui no Mackenzie, então é isso, assim, a minha relação com a região já vem de muito tempo, né, de frequentar o centro. E com o bairro especificamente. Eu entendi a Santa Cecília como um bairro que me interessava de morar e é um bairro que eu tenho um carinho enorme e que gosto muito, assim. Eu acho que ele realmente é um bairro que tem aspectos muito interessantes, assim, né? É um bairro que tem uma qualidade urbana que poucos têm na cidade. Você tem metrô, né? Muito fácil. Né, tem a junção, condição de duas linhas, né? A gente tem tanto a amarela quanto a linha vermelha, né? Então, uma confluência interessante. Tem corredores de ônibus importantes, como o da Avenida São João, né? Que pega embaixo do Minhocão, a Consolação, a Angélica. Então, tem um transporte muito bom e tem uma vida, né? O centro, né? Aqui, especificamente, né? Eu moro muito próximo ao metrô Santa Cecília, muito próximo aos bares da Lília, Canuto Duval, né, que é conhecido. E a gente tem um comércio, é isso, né, que obviamente vem mudando, mas a gente ainda mantém um comércio interessante, que é um comércio que está aqui há muito tempo, uma vendinha, um bar, que isso vem mudando muito, mas ainda preserva algumas características também, assim, de antigamente.
1: Samira, Santa Cecília é um bairro que tem aquela carinha de interior, com aquelas senhorinhas passando, e ao mesmo tempo aquela efervescência dos jovens que frequentam as faculdades ali do bairro. Como é que você vê essa transformação que Santa Cecília veio sofrendo ao longo dos anos?
2: O bairro vem se transformando há muito tempo, né? Assim, quando você vai pegar início do século passado, era um bairro de elite. Que com, né, a degradação do centro, que foi um processo natural em muitas cidades, aconteceu com o bairro também. E é nesse momento que o centro, né, inclusive a Santa Cecília, né, a Vila Buar como um todo, sofreu essa popularização. O que tem um processo também interessante, que muita gente acessou bairros que são servidos de infraestrutura, como o centro é. Então ficaram mais próximos do trabalho, ficaram mais próximos do transporte público, de acessar equipamentos, porque essa qualidade do bairro está ligada a ter infraestrutura urbana, né? A gente tem transporte, a gente tem equipamentos públicos.

0: públicos, a gente tem equipamentos de lazer, a gente tem uma rua ativa, porque as pessoas circulam muito. É, tudo isso traz muita qualidade ao bairro. E com a popularização, muitas pessoas que antes ficavam muito longe do centro puderam acessar também. Então, essa transformação, ela... que é interessante, novos comércios, eu frequento bares, cafés, né, novos, eles são interessantes, mas a transformação também cobra um preço, que é o preço do aumento do metro quadrado. Então, não só hoje, né, assim, a gente já vem vendo essa transformação há muito tempo, assim. Por exemplo, uma das características que eu reparava muito, que antes tinha muito essas pousadinhas que alugavam quarto, umas pensões no bairro. Então eu andava, você via essas casas, que sempre tinha uma plaquinha aluga-se, aí às vezes era para moças, às vezes era para rapazes, às vezes falava que era misto, por exemplo. Isso é um processo que vem acabando, assim. Eu até queria ter dados para trazer sobre isso, porque sempre foi uma coisa que me chamou a atenção e que a gente não vê mais. Mas, assim, o preço do metro quadrado, né, vem aumentando absurdamente. Aí vem os empreendimentos novos, com apartamentos super pequenos, e com valor altíssimo. Então, você vai também trocando quem tem acesso a esse espaço.
1: Bom, e quando a gente fala de tantas transformações dentro do bairro, a gente fala de bônus e também de ônus, né, Samira? Por exemplo, os ônus são o aumento do trânsito, o aumento do barulho, o aumento da sensação de insegurança. E falando de trânsito, não tem como deixar de falar do minhocão, que é esse causador de tanta discussão, de tanta polêmica. Como é que você enxerga esse grande monumento de concreto no cenário da Santa Cecília hoje?
0: Indo para o Minhocão, que é essa polêmica que desde sempre, né, ele já foi um projeto polêmico desde a sua inauguração na década de 70, lá no governo do Maluf. Tanto era polêmico que, muito, assim, pouco tempo depois, né, já na década de 80, já começava com pequenos fechamentos à noite, porque já se entendia que tinha um barulho. Para quem morava lá, então, assim, você pega fotos de antes da construção, ou mesmo durante a construção, você vai vendo a qualidade que tinha mesmo a avenida e que o Minhocão acabou tirando, né? E aí, depois, vai acontecer todas as discussões, né? Aí vai entrar, por exemplo, lá em 2014, no plano diretor, que entra, né, essa desativação gradativa do Minhocão, né? Depois vai virar Parque Minhocão, vai mudar o nome também, né? Vai sair de um nome de um presidente de ditadura, né? Do Costa e Silva. E vai tendo essa polêmica, né? Vai entrar... Aí muito se discutiu, né? Que ainda se discute, né? Se deveria virar um parque muito baseado na experiência de Nova York, que criou o High Line numa antiga linha férrea, ou se faria o desmonte, né? Isso acho que ficou muito tempo né, em polêmica. E vem, né? Vem cada vez mais se desativando o uso e se dando outros usos, né? Hoje, é isso, por exemplo, aí como moradora, né? Eu adoro ter um Minhocão do lado, né? Assim, por exemplo, eu gosto de correr. Agora é ótimo para você poder correr no fim de semana, poder sentar lá, pegar um sol, ler um livro, encontrar pessoas. É um lugar que tem uma vida e que foi apropriado, né? Começou até muitos movimentos que tiveram de iniciativa popular mesmo. Lá, acho que mais ou menos, acho que 2012, Baixo Centro começou alguns eventos lá. Eu mesma participei da organização, acho que deve ter sido 2013, 2014, que a gente fez uma primeira grande festa junina, que tinha esse intuito de começar a dar uso. E esse uso foi crescendo e se expandindo. E hoje, eu acho muito difícil você tirar esse espaço da população. Assim, não só os moradores próximos, mas tem gente de outros bairros para frequentar aqui o Minhocão, né? Ele realmente virou... Mesmo que sem uma vegetação, né, que é estranho até para pensar como um parque, mas ele virou um parque da cidade. Talvez um parque até bem simbólico, bem característico para uma cidade como São Paulo.
1: Então, diante de todas essas discussões, você acredita que hoje em dia a gente está mais perto do caminho de transformar realmente o Minhocão num parque em tempo integral? Ou a gente está mais perto de retroceder nessa discussão?
0: Mas quando colocou no plano diretor foi um marco, assim, porque por mais que lá não estabelecesse um prazo, não tivesse um plano, mas assim, aquele momento acho que marcou de se tem essa intenção. Então isso acaba gerando a polêmica e as pessoas vão se apropriando disso. Então é isso, aí foi se criando associação a favor de uma coisa, a favor de outra, as pessoas foram falando, as pessoas foram entendendo aquilo como um parque, foi se colocando, né, depois que virou parque, se melhorou algumas questões de segurança mínimas para poder usar, né? E aí, sei lá, de final de semana se instala os banheiros, que já dá também uma ajuda muito grande, aí tem alguns equipamentos, e aí as ações vão acontecendo. Então, o fato de ter demarcado lá para ter essa transição, eu acho que entrou no imaginário da população, assim. Então eu acho que hoje ele tá muito mais real do que antes. Eu acho que vem em decorrência de todo esse histórico.
1: E a gente termina o Cidade é Sua de hoje aqui, no lugar onde a gente começou esse passeio pelo bairro que mistura tradição e modernidade. A gente viu como as ruas se transformam em pontos de encontro, de afeto, de diversidade cultural, muito do que a gente precisa para ter qualidade de vida. O programa vai ficando por aqui e eu espero que ele tenha servido como uma mensagem para você pensar com mais carinho no lugar que você vive. Valorize seu bairro. A gente se encontra no próximo programa. Um beijo, até mais. Tchau.
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0: E estreou nos cinemas de todo o país o novo filme de Jorge Furtado, Muito Prazer. Estrelado por Samantha Jones, Luísa Raiz e Daniel de Oliveira, a comédia conta as confusões de um trio que tem uma ideia inusitada para ganhar dinheiro e pagar as dívidas de um motel. A Estela Ribeiro conversou com a protagonista Samantha Jones sobre o longa e um pouquinho sobre a sua carreira também.
1: Samantha, que legal ter você aqui na TMC. Me conta, tá estreando um filme novo essa semana, Muito Prazer, cinema. Você sempre quis fazer? Sempre foi o seu sonho fazer cinema?
2: Muito, sempre. Eu sou do interior, quer dizer, nasci na capital, nasci em Salvador e cresci no interior. Então, cresci fazendo muito teatro, só que longe do audiovisual. É, sempre foi um desejo muito grande, sobretudo fazer cinema. No audiovisual, eu confesso que o que mais entra, né, que é entrar TV aberta, porque é grátis, porque tá lá para todo mundo ver. Mas eu era fascinada por cinema. Meu pai gosta muito de cinema. E a gente fazia, assim, cineminha de artesanal, sabe? Tudo que tinha a ver com cinema mesmo, eu era fascinada. Então, depois de vir para o Rio de Janeiro, de fazer uma faculdade de teatro, entrar no cinema nacional foi um grande passo, assim, na minha vida. Um grande sonho e fantasia de criança, quase, assim.
1: Bom, então você vem do teatro, que é aquela linguagem expansiva, aberta, grande. E agora tá no cinema, que a gente sabe que qualquer mínima reação fica gigantesca por causa da linguagem, por causa da tela, né? Você acha que a televisão, seus anos de trabalho na televisão, e você já fez personagens icônicos nas principais novelas que a gente viu, você acha que a televisão foi um caminho entre uma linguagem e outra?
2: Não, eu acho que a televisão tem uma linguagem muito própria, muito dela. Pra eu ver o resultado do que eu fiz ano passado, demora, assim, o cinema é um processo demorado. É, o teatro você não consegue se ver. E então a televisão, ela ensina cotidianamente. Todo dia eu tenho a possibilidade de ver se a ideia que eu tive deu certo, se o instinto que eu tive estava no caminho que eu estava esperando. Então a gente vai se revendo e se revisando, aprendendo à distância. É super técnico mesmo, né? Você aprende à distância, entende qual a lente, entende qual o seu tamanho na tela, entende qual o tamanho do movimento que você pode fazer para que seja... o resultado esperado, porque às vezes está muito perto da sua cara e você não precisa fazer nada mesmo, só respira, e às vezes está super longe e o movimento é necessário, então é uma coisa técnica mesmo que você vai aprendendo.
1: E Samantha, que privilégio poder trabalhar com Jorge Furtado, né? Esse grande diretor. E então quero saber como foi esse convite, o que, que ele te despertou, o que, que você viu de interessante para fazer a Nalva.
2: Vou trabalhar com o Jorge, acho que um dos maiores presentes que recebi na vida. Primeiro porque sou muito fã do trabalho dele, outro porque só tendo contato para saber quão precioso é o jeito que ele trabalha. O jeito que ele trabalha é o jeito que eu acredito no cinema e na arte, né? É com respeito, com segurança, com diversão, com, sabe, comprometimento, e ao mesmo tempo, sabe, tem uma flexibilidade, porque não é rígido, mas ao mesmo tempo tem ali, ele sabe o que ele quer e ele e dá margem pra gente criar e agregar. Então, fora gênio, né? Gênio, roteiro, gênio, direção, é uma pessoa muito massa de conviver também. Então, eu fiquei só muito feliz mesmo, assim, a vida foi generosa comigo quando isso aconteceu. E a Nalva, é engraçado, eu nunca tinha encarado a comédia como comédia antes. Eu tinha dado microdoses de comicidade para alguns personagens que eu achava que eram muito duros. Por exemplo, quando eu fui fazer a Zinha, ela é uma figura, uma mulher nordestina, né, com o meu fenótipo, que com o tempo ia mostrar que ela era sapatão também e trabalhadora rural. Então ela era, para a novela, para o grande público, uma figura que não era a figura mais bem-vinda, né, no nosso Brasil. Não posso fazer essa figura endurecida, porque ela não vai entrar no coração das pessoas. Ela vai entrar na TV e vai ter lá uma barreira, que é a barreira do preconceito que a gente vive e né, diariamente. E aí, por causa disso, eu falei, ela tem que fazer rir, ela tem que impressionar. Impressionar no sentido de causar impressões, sabe? Contraditórias também, porque ela faz uma coisa errada, ela se julga como a gente faz. Acho que ela conquistou corações, porque eu recebi esse carinho. E aí, por causa disso, eu entrei em contato com a comédia, porque, ou humor, né? Não sei direito, eu nunca tive. Eu acho muito difícil fazer humor, fazer rir. E eu acho que foi por causa do coração, assim. Aí eu fui fazendo uma coisinha que é engraçadinha. E aí, quando vem um filme de comédia, no nome já, comédia, eu me tremi inteira. Falei, não sei fazer isso. E fiz... séria. Eu tô séria. Eu não dou uma risadinha, assim. Porque eu falei, eu não sei como fazer isso. Eu só intuí uma coisa. Não sei direito, sabe? Eu não posso dizer que eu não pensei muito sobre isso. Eu pensei, eu trabalhei. Mas foi muito... eu vou confiar nesse roteiro, eu vou confiar na direção do Jorge, vou confiar nos meus parceiros, e eu acho que foi isso. A Nalva foi uma confiança, uma entrega, que é quase aquele exercício de teatro que a gente faz, né, que é entregar o nosso corpo e confiar que o parceiro vai tá atrás da gente para buscar, para pegar. E foi isso que eu fiz nesse filme, vamos ver.
1: Tá, então agora para o nosso público, que vai abrir a agenda da semana, vai ver a estreia de Muito Prazer nos cinemas, o que você pode dizer para esse público? O que as pessoas podem esperar desse filme?
2: Olha, eu acho que eu posso sintetizar poucas coisas que têm a ver com o que é o gênero do filme, né? Com o que é uma comédia romântica. Que tem a ver com essas sensações de prazer, de prazer, de diversão. Esse tipo de sensação, que é o divertimento... A diversão, o prazer de ver um filme e ver um personagem se apaixonando pelo outro, se apaixonar junto, rir das palhaçadas, das loucuras que eles fazem, tudo isso eu acho que a gente pode prometer. Mas a coisa mais bonita que tem nesse filme, eu acho, que tem a ver com uma intimidade que a gente vai tendo. A gente vai pegando intimidade, a gente vai conhecendo os personagens, e tem mistério. Eu adoro que tem mistério, tem dúvida, tem o fato da gente ir se aproximando, se conhecendo, e no fim do filme tem uma catarse mesmo, tem uma música que tem tudo a ver com a imagem, que tem tudo a ver com o jeito que aquele filme finaliza. Tem o amor sem... Ele fala de amor sem desconsiderar o absurdo, o caos, o desprazer também, né? Que tem aí no mundo, na loucura do neoliberalismo, enfim, tudo. Mas eu acho que o que eu posso dizer é isso. É um filme que gera intimidade.
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6: Transamérica, TMC. Vai começar agora o Sobremesa. E ó, o programa de hoje tá especial. A gente vai bater um papo com um cara que entende tudo de música. Ele revelou diversos artistas. Ele é o maior produtor executivo da música do Brasil. Marcos Mainardi, né, Batista?
7: Só não me revelou, é uma pena. Mas é o seguinte, ó, a gente tem a nossa enquete. Vocês viram que teve o debate aí, que o Lula e o Flávio Bolsonaro não compareceram. Sei lá que desculpa eles deram, mas eu quero saber de você, pelo 11972211001, que desculpa você já deu pra furar um compromisso, hein, Minigut?
8: Ixi, rapaz, mas claro que vai ter muita notícia e informação por aqui também. Se você gosta de mandioca, temos novidades da mandioca, hein? 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
6: 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Solta a vinheta, Cuca!
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6: Cara, ouvinte que nos ouve com seu ouvido. Começa agora o Sobremesa, o seu programa favorito. O nosso programinha de meu Deus, tá muito especial hoje. Hoje a gente vai bater um papo com Marcos Mainardi. O cara entende tudo
10: de música. Ele ajudou a revelar grandes nomes como a banda RPM, Ney Matogrosso, Julio Iglesias aqui no Brasil. Gente, vamos falar com quem entende de música. É o maior produtor executivo da música brasileira aqui no nosso programa. Mas antes, vamos convidar você para participar do nosso programinha, né, Batista?
7: Sim, sim. Ô Lucas, a gente precisa falar. Você viu quem comentou lá no Instagram?
10: Eu já ia falar daqui a pouquinho isso.
7: Nós não estamos fracos, não. A rainha Xuxa comentou lá no nosso Instagram. Daqui a pouco nós vamos falar sobre isso. Mas você que está no YouTube TMC News BR, você pode comentar por lá, mandar a sua pergunta para o convidado, elogiar a gente, se inscreva no canal e pelo WhatsApp 97221-1001 você responde a seguinte pergunta. Como eu disse aqui no começo, teve o debate, o Lula e o Flávio Bolsonaro meteram W.O., né? Não apareceram. Então quero saber de você, qual a desculpa que você já deu pra não ir a um compromisso?
8: Mini Ruth. Ah, gente, eu sempre falo que o meu gato tem psicólogo, né? Mas eu não tenho gato e também não faço terapia.
10: Pela madrugada. Pela madrugada. E você, Batista?
7: Eu falo que eu não tô afim mesmo. Nessa idade que eu tô...
10: Jura?
7: Eu falo, não tô afim. Falo que eu tô de dieta, não como as coisas que vai ter lá.
10: Eu tenho duas saídas. A primeira se é trabalho, eu não falto. Eu estou aqui todo... Inclusive, eu sempre estive aqui no Sobremesa, tá? Que fique bem claro, às vezes o seu Batista fala que não quer vir, só vem se eu pintar o meu cabelo. É verdade. Mini Rude, dá uns miguezinhos. Eu tô sempre aqui agora. Se é compromisso, assim,
7: social.
10: Aí eu nem vou. Eu finjo que nem li a mensagem.
7: É mesmo?
10: Eu
7: mas nem que vou. Antissocial.
10: Eu sou muito.
7: Sabe o que eu odeio? Eu odeio o compromisso de você que faz aniversário, faz festa e fica marcando em restaurante e barzinho e cada um tem que pagar o seu.
10: Isso.
7: Né? Se você quer comemorar, você sustente os seus luxos.
8: Não, mas boa, isso é de boa.
7: Não, eu não vou. Não. Eu não vou. Ai, vamos comemorar numa pizzaria. Aí chega lá,
10: cada você um gasta paga o seu.
7: R$190.
10: É.
7: Uma vez me convidaram pra ir num... Olha, vamos fazer uma festa do meu aniversário. Eu tô pensando em fazer um day use num resort, não sei aonde. Eu fui ver a 900 pau day use.
10: Peraí, o que é day use?
7: É, você pode ir num resort, você pode usar
10: piscina. Ah, eu só pago o dia. Você paga o dia.
7: Só pago o dia, dia, não, dia dorme, o dia inteiro. Não dorme.
10: Nossa.
7: Aí era 900 conto. Eu falei, eu vou gastar 900 conto pra ir comemorar o seu aniversário.
8: Não, isso é de boa. O problema é quando faz churrasco em casa e aí você tem que levar 1 quilo de linguiça, sim, cerveja, presente, tudo.
10: Não, você quer fazer um evento? Banque o seu evento,
7: tá? Senão a gente não vai, tá?
10: Então é isso. Então manda pra gente no 011-97221-1001. Manda aí qual a desculpa que você usa pra faltar um compromisso. Vamos então agora conversar com o nosso convidado de honra. Ele é mais do que de honra, ele é de platina, de ouro. Ele tem vários
7: Duplo diamante,
10: lembra disso? Pra você que tá ouvindo a gente e é jovem, ainda não entendeu. Antigamente, quando o artista vendia muitas unidades de um LP ou um disco, ele recebia um CD de diamante, um LP de diamante. E ele é responsável por muitos artistas chegarem no sucesso. Vamos começar a nossa entrevista com o maior produtor executivo da música brasileira, responsável por nomes como RPM, Ney Matogrosso e Julio Iglesias. Ele é o Midas, entende tudo de música. Senhoras e senhores, Marcos Mainardi!
11: Eu não falto a compromisso, não, entendeu?
10: Obrigado.
11: Eu tô no compromisso, pessoal do Sobremesa. Então vocês saibam que eu tô nesse compromisso com vocês hoje.
10: Muito bora. Obrigado.
7: Ô Marcão, você que é um homem chique, já foi presidente das maiores gravadoras, né? Do Brasil e do mundo. Você deve ter uma sobremesa que você gosta. Deve ser uma sobremesa chique ou você é do povo, assim?
11: Cara, você sabe que eu gosto muito é de abacaxi.
7: Abacaxi? Mas fruta na sobremesa.
11: É, mas eu como abacaxi porque eu gosto.
10: Então, abacaxi. O nosso primeiro ponto para abacaxi. Nós temos um ranking, a gente fica vendo. E olha, inclusive vamos providenciar um abacaxi de diamante para você. Tá bom? E uma faca também para você descascar o seu abacaxi.
7: Claro.
10: Isso me lembrou o programa do Chacrinha. Você levava muito artista no programa do Chacrinha?
11: Eu levava, nossa. O Fábio Júnior foi um dos que eu levei. Bom, levei o Dominó, Fábio Júnior. Vários artistas, vários. Nem me lembro mais quantos. Mas era um programa muito legal, muito legal.
7: Ô Mainardi, a gente tem aquela música lá do Léo Jaime que eu tava ouvindo, inclusive, outro dia.
11: Qual?
7: Né? que é da fórmula do amor. Ainda encontro a fórmula do amor. Eu quero saber, existe uma fórmula pro artista fazer sucesso ou não? Ou o sucesso acontece por acaso,
11: você, cara? Você sabe que você tá falando uma coisa sensacional. Porque a fórmula do amor ele fez comigo. Eu era o diretor artístico nessa época. Fui eu que contratei o Léo Jaime. E ele fez a fórmula do amor, como fez uma outra, aquela... Não fez uma que fala palavrão, não sei o quê.
7: Sônia
11: também. Eu que dei a ideia pra ele fazer Sônia e ele fez o Sônia. Porque ele cantava muito Sônia bom. De brincadeira com a gente ali, falava aquelas bobagens todas. E aí ele brincava com aquilo, eu falei, por que não faz uma música inteira, grava inteira? E o Johnny Galvão, que foi o produtor dele, é um português. Ah. Era um português, nós trouxemos um português. Você vê que a fórmula, você perguntou a fórmula, não existe fórmula. Música é amor, é coração. E acontece que, às vezes, a gente perde esse coração. O coração, como é que ele funciona? Um artista, que falava antigamente, eu não gosto dessa gravadora, eu só odeio gravadora multinacional, porque as multinacionais... Não. Hoje eles estão precisando, todos eles querendo ter uma multinacional na vida. E não tem mais. Então, quer dizer, no fundo... Hoje virou copia e cola. Qual é a música brasileira de sucesso que vocês sabem cantar hoje, vocês três aqui? Sabem cantar hoje que foi sucesso este ano? Nossa. Com um artista este ano. Quem foi o artista que nasceu esse ano? Quem foi? Opa, cuidado. Não tem. Quem o ano passado? Bom, ano passado pode ser que tenha tido a Ana Castela. Você sabe cantar uma música da Ana Castela? Não sabe. Por quê? Porque não tem sucesso. Ela foi e fez um negocinho lá e tal, foi na novela, postou uma música e tal. Tudo bem. Mas qual é o sucesso desses artistas hoje? Não tem. Então, não é que é o Ney, você falou o Ney Matogrosso aí e tal. O Ney Matogrosso até foi um dos caras que eu trabalhei bastante. Então, tive dois contratos com ele. Tive um na Sony e outro como presidente na Poligram. Mas o Ney Matogrosso é um dos maiores artistas desse país como homem, como gente, como pessoa.
12: Como ser humano.
11: Como ser humano. O Ney é algo fora da casinha. Então, outro dia encontrei com ele até num avião, aí nós batemos um papo e tal. Eu já estava fora, ele tava, também não estava mais em companhia. A gente bateu um longo papo lá no saguão do aeroporto. Mas eu te digo, eu não sei se o Roberto Carlos, eu trabalhei com o Roberto Carlos muitos anos. Então eu posso dizer para você o que o Roberto Carlos gostava, o que não gostava. O que o Ney gostava, o que não gostava. O que o fulano... Então, todos esses artistas, eu trabalhei muito de perto, porque eu gostava muito de ficar perto deles, né? Porque eu sempre fui um diretor artístico que me tornei presidente, sem querer. Né? Nunca pensei em ser presidente. Mas foram me levando a esse ponto, né? Fui pro México e tal, isso aqui. E aí me tornei... Trabalhei com o Rick... Imagina... Contratar o Rick Martin. O Rick Martin. Quem é o Rick Martin? O Rick Martin era um cara que estava no Menudo. Era um garotão que estava no Menudo, que não tava, foi mandado embora do Menudo, brigou com o produtor.
12: Ele foi mandado embora do Menudo? Foi. Eu achei que ele quisesse fazer carreira solo.
11: Não, senhor. Tanto é que ele foi morar no México com a mãe. Ele estava tão duro, tão Durango Kid, que eles dormiam, ele e a mãe, no quarto. Na mesma cama, não tinha como dormir em outro lugar. E aí ele tinha feito uma demo. Chama-se Juego de Arredrez.
8: O que é uma demo? Xadrez.
11: Uma demo é uma demonstração, uma música que não é a gravação definitiva.
7: Grava numa fitinha
11: cassete. É uma fitinha que o cara grava. Hoje em dia, tudo que você escuta na rádio, na rádio não toca mais, né? Funk, né? Tudo que você escuta por aí, isso aí é tudo demo. Não tem gravação. Aí é tudo demo, entendeu? Então, esquece.
12: É feito assim com
7: o. Às vezes é tema do capeta, meu irmão.
11: Tão ruim a minha música. Então ele mostrou essa demo pra um produtor, pra um diretor meu. Eu era já o cara que mandava. E o diretor, que era o Manolo Calderon, ele veio e falou pra mim: acho que é aqui. Esse cara canta muito bem, essa música é muito boa. Falei, mas quem é o cara? Ele falou assim. É Rick Martin, falei, porra, aquele cara, garoto tava no Menudo, porra, bicho, esse cara. Escuta a música. Aí tá a história. Escuta a música. Eu escutei a música. Me enlouqueci, falei, porra, que musicão. Chama o moleque aqui.
12: Que
11: chama
12: demais.
11: O cara aqui, chama o cara aqui. Aí ele veio, sentou na sala, batemos um papo e tal, não sei o quê. Ele falou, ah, fiz essa demo e tal, papapá. Eu falei, pera um pouquinho só, vamos ligar pro Luiz Deano, que era o diretor de uma novela de juventude que estava passando na Televisa. E aí ele falou, liguei pro Luiz Deano, pedi para ele escutar a música, ele foi, escutou, falou, ah, eu quero muito essa música, gostei da música, vou colocar no, na novela.
12: Que legal.
11: Aí eu falei, pô, mas tudo bem, mas pera um pouquinho só. Era uma novela de jovens, tipo Malhação aqui.
12: Sim.
11: Então, uma novela de jovens, tinham dois artistas nossos na Sony, na novela. Eu falei, peraí, não dá pra você colocar também o Rick Martin? Falei, não, mas pera, bicho, ele não é ator. Eu falei, isso não pode, não importa, cara, põe o cara na novela. Põe o cara. Ele pôs. Pôs o cara na novela, a música estoura.
12: Que?
11: E aí a história. Aí você pode contar a história como você quiser depois. Faz a história como você.
12: É melhor a gente ouvir a história de quem fez ela acontecer aqui, Marcos Mainardi. O cara sabe tudo sobre música, um dos maiores diretores artísticos de música do país. Inclusive, eu fiquei até com essa dúvida: o que um diretor artístico faz numa gravadora, Marcos?
11: O diretor artístico, ele. Primeiro, ele escolhe os artistas.
12: Tá.
11: Então eu vou te contar um pouco. O que eu fiz no México? Quando eu cheguei no México, eu fui sozinho. Cheguei no México e encontrei uns caras lá e tal. Aí troquei o diretor artístico, papo, coloquei o cara comigo. E falei, escuta, vamos escutar agora os artistas da companhia. Quantos artistas temos? Ele falou, 125. Falei, que isso?
8: Peraí,
11: como é que eu vou conseguir conhecer esses caras? Aí tá, começa a história. O que eu fiz? Peguei os discos todos. E fui escutando um por um e perguntando para esse Manolo. Manolo, quanto vende este Chico aqui? Ah, vende 3 mil, fora. Naquela época que vendia-se 1 milhão.
12: Então, a gente está falando de uma época que vende LP, tipo LP. CD, você sabe muito bem.
10: Bolacha.
11: E aí eu falei, bom, tá bom, então vamos lá. Quer dizer que então, bom, 2, 3, e foi indo. Aí mandei embora 100.
12: Então quem vendia pouco, você falou, não podemos ter no catálogo.
11: Não serve, não. E depois não cantavam nada. Quer dizer, os caras cantavam mais ou menos, a música estava mal gravada, eu não sei o quê. Eu falei, fora. Você foi eliminando, todos. Foi aí que entrou, que pôde entrar o Rick Martin. Foi aí que aconteceram outros artistas, né? Ficou, lógico, ficou Vicente Fernandes, o maior ídolo da música mexicana de todos os tempos, mariachi, que gravou um dueto com o Roberto Carlos, que eu fiz
12: que é muito
11: o Roberto
12: incrível.
11: Carlos gravar um dueto com ele. Que o Roberto é muito engraçado essa história. É uma história para contar, é longa.
12: Ele não queria gravar isso?
11: Não, o Roberto... Não, é que acontece, sim, o Roberto é um cara cheio de manias.
12: Sim.
11: Cheio de manias. Então, eu vou contar um pouco.
10: Achei
11: história,
10: que era o Raça Negra.
11: Não, Raça Negra é pinto, bicho, é pinto. Não, o Robertão é. E aí, o Roberto. Acontece o seguinte: eu cheguei no México e não se vendia disco do Roberto Carlos mais no México. Então, eu fiz ele gravar com o Roberto Livre, pedi para ele gravar 3 músicas novas nos discos que eram latinos, discos para a América Latina. Sim. Então ele gravou, e tanto é que a música mais tocada do Roberto naquela época foi a música que deu o Grammy a ele, o primeiro Grammy que o Roberto ganhou na vida. A música não é dele, a música é do Roberto Livre, que era o produtor. Então, aí o Roberto cresceu de novo e tal, não sei o quê. Então, ele foi fazer promoção no México, e eu falei pra ele, olha, eu tenho o Vicente Fernandes, tá gravando uma música, que seria legal você fazer um dueto com ele. A música se chama Aunque Mal Pagueneias, né? Mesmo que elas nos paguem mal, né? Aunque Mal Pagueneias. E aí, tudo bem. Só que acontece que o produtor do Vicente tinha morrido há uma semana atrás. E eu fui mostrar a música e ele perguntou, mas de quem é? Eu falei, é, de um cara aí, do produtor e tal, não sei o quê.
12: Porque ele não ia querer gravar.
11: Opa, pelo amor de Deus. Não ia gravar nunca essa porra dessa música.
12: Quer dizer, peraí, deixa eu entender. Se o Roberto soubesse que o cara que escreveu a música tinha falecido por conta das manias, do toque dele, ele não gravaria.
11: Não ia gravar. Aí eu fiquei quieto e tal, não sei o quê. E aí ele topou e gravou.
12: Ai, meu Deus.
11: Aí fomos fazer o videoclipe. Você pode imaginar o videoclipe na fazenda do Vicente Fernandes, que era uma baita fazenda.
12: Imagina.
11: Uma fazenda gigantesca. E aí fomos lá, Roberto e eu. E aí tinha que andar. O Vicente gostava de andar a cavalo. E aí tinha um cavalo assim grande e tal. E o Roberto falou assim. Aí o Vicente falou: você pega, você sobe no cavalo e vai andando. Falei, não, um cavalo desse tamanho, um cavalo gigante, aqueles manga larga. Robertão, não, você não vai entrar subindo esse cavalo. Pelo amor de Deus, pelo amor de Deus, não vai subir no cavalo. Aí tinha um chapéu que o Vicente deu de presente pra ele, um chapéu preto.
12: Pô, ah,
11: porra,
12: não.
11: Bicho. Mas não, desculpe, marrom.
12: Marrom.
11: Marrom. Nossa. Você vai pôs na cabeça dele e falei, ai meu Deus, pareceu que eu tinha comprado um chapéu branco.
12: Boa.
11: Pra ele, chapéu de cowboy branco. Aí eu peguei, fomos nos trocar, eu tirei, pus o chapéu branco pro Robertão. O Roberto foi pra... Aí chegou no. Nós estávamos andando, caminhando na grama ali, coisa, porque era um pasto enorme. Aí ele olhar assim, uma merda de vaca, né?
12: Sim.
11: E cheio de mosca. Ih, bicho, mas aqui é umas moscas aqui, bicho. Porra, essas moscas. Não, mosca é limpa, cara. Essa limpa, mosca é limpa porque isso aqui é coisa limpa. Não tem nada. É merda de vaca, pô. Isso não tem nada. E aí, pô, aí foi, sentou lá e tal. Aí fizemos o vídeo. Se você assistir.
12: Conseguiram gravar.
11: Gravamos o vídeo. Pô, o vídeo existe. Que legal. Se quem quiser assistir, é um Kemal Paganés, Roberto Carlos e Vicente Fernandes. Quem
12: dois grandes assistir, músicos da América Latina.
11: Os maiores de todos os tempos, sim, né? O Vicente é o maior.
7: E o Robertão? Robertão era um grande galanteador. Pode não dizer pegador, né? Que fica meio deselegante, né?
11: Não, eu não posso falar sobre isso. Melhor eu não falar sobre isso. Essas coisas, coisas claro. Problemas íntimos dos caras, eu não. Eu falo sobre a música dele.
12: Me desculpa pela pergunta maledita.
7: E o Fábio Júnior, então? Fábio Júnior,
11: Bom, isso eu posso falar.
7: Isso você pode falar. O Roberto não pode.
11: Mas é o Fábio, sabe por quê que eu posso? Porque o Fábio. O Fábio é um personagem histórico, de história em quadrinho. O Fábio é impressionante. O Fábio, eu vou dizer uma coisa pra vocês. O Fábio. Cara que gravou o primeiro disco do Fábio em inglês, Mark Davis, fui eu.
12: Tirado.
11: Porque eu peguei o disco na metade. Eu entrei na Polygram, fui contratado pelo André Midani e o Roberto Menescal. E aí eu fui contratado e o cara falou assim: você vai lá para São Paulo. Fica lá em São Paulo. Eu fui lá para São Paulo. Aí chegou em São Paulo e o cara falou assim para mim: olha, o produtor aí parece que brigou na companhia, saiu. E tem que terminar o disco desse rapaz. Mas quem é esse rapaz? Ah, é o Fábio Júnior. E quem é esse Fábio Júnior? Não, é o Mark Davis. Ah, bom, tá bom. Então eu fui lá, gravei com ele, terminei o disco dele, então, o Mark Davis. Aí falei pra ele, cara, por que você não faz um disco em português?
12: Pô.
11: Por quê? Sou que e tal. Aí, tanto é que aí o primeiro disco que ele faz em português, na Polygram, chama-se Fábio Júnior, Júnior inteiro. Júnior. Inteiro. E aí gravamos, ele tinha umas músicas que ele gostava e tal, ele estava fazendo um programa com o Silvio Brito, um programa na TV Tupi, eu acho, sei lá. Fazia um programa dos dois lá. E aí gravou e tal, mas aí eu saio da Polygram e vou pra Sony. E o Fábio fica lá. E o Fábio sai de lá e tá fazendo novela, começou a fazer novela.
12: Claro.
11: E sai e vai pra Som Livre. E faz o Pai. A música Pai.
12: Clássico.
11: Faz a música Pai. E aí grava a música Pai e tal, a música foi um sucesso enorme e tal, mas só que não vendia disco.
12: Por quê?
11: Não vendia, porque não sei, são aquelas coisas que você não sabe. Disco, você não adianta você querer falar pra mim, essa música é maravilhosa, esse cara canta demais, é o Frank Sinatra, mas não vai... Não, não tem jeito. Música é... Coração,
12: e quem tá falando isso é quem entende. Ouça aqui o Marcos Mainardi, o maior produtor executivo da música brasileira. Olha aí com quem ele já trabalhou: Roberto Carlos, nem Mato Grosso, pessoal de linha, pessoal de nível. Olha, ouve aí. Mas aí então o Pai, o disco do Fábio Júnior não tava vendendo, ele tava na Som Livre. E você na Sony.
11: E aí eu fui na Sony. E aí eu tinha contratado o Guilherme Arantes. E o Guilherme também tinha um problema também com o produtor e tá bom, é outra história. Que eu também é
12: só resolvendo o bom,
11: meu irmão.
12: Só tragédia.
8: Só B.O.
11: Meu
8: só
11: irmão. B.O. Você não sabe os B.O.s que eu peguei depois. Então, então o que acontece é o seguinte: o Fábio, ele falou pra mim, ligou pra mim e falou assim: pô, eu não posso, não tem jeito, não faz sucesso. Falei: faz o seguinte, vem pra Sony, que eu vou dar um jeito em você aqui, porque tá faltando um sucessor do Roberto Carlos.
12: É verdade.
11: Tá faltando um sucessor. Aí ele falou, não, tudo bem e tal. Aí foi pra Sony. Só que eu não falei nada pra ele. Falei, olha, agora nós vamos produzir o disco. E vamos pra produzir o disco. Como é que vai produzir o disco? Vou chamar um produtor latino, que é o Oscar Gomes, pra ser o cara que vai dirigir você. Bom, tá bom. Então tá. E aí como é que vai ser? Não, você vai pra Londres comigo. nós vamos para Londres e vamos gravar em Londres. Aí o Tomás Munhoz, que era o presidente, tinha um compositor que chama, que é um craque, um compositor craque, na América Latina, lá na Espanha. E ele fala assim, tem uma música que chama-se Senta Aqui.
13: Muito boa.
11: Eu falei, mas aí o Fábio falou assim, mas eu chamo-se Perales, né? José Luis Perales, que é o nome do compositor, que é um grande artista também lá na Espanha. Ele falou, não, mas essa música eu não gosto. Eu falei, por quê? Ele disse, não, porque acontece que essa letra, não sei o quê. Então, aí eu pedi para o Cláudio Rabelo, que é um dos maiores letristas do país. Pedi pro Cláudio, o Cláudio Rabelo tava fazendo Caça e Caçador, foi o que fez Caça e Caçador.
13: Só música boa, mano.
11: Só top, né?
13: Só top.
11: Aí o Cláudio Rabelo falou pra mim assim: não vou fazer essa letra, porque o Fábio não gosta. Não fica bom eu fazer essa letra pro Fábio, o Fábio não gosta da música. Tá bom. Aí pedi pro diretor da companhia, que era o Business Affairs da companhia, o Roberto Albuti. Roberto, dá pra você fazer essa letra pra mim? Aí ele, o cara que é cabeça, né? O cara cultíssimo, né? E aí escreveu a letra. Eu gostei da letra e tal. E aí fomos pra Londres. Pra chegar em Londres, ele falou assim, só que eu vou com o meu arranjador. Falei, como você vai com o teu arranjador, bicho? Nós vamos chegar lá? Não, você sabe quem foi o arranjador dele lá? Graham Prescott. Graham Prescott é o cara que fez o arranjo de Live and Let Die do Paul McCartney. Só isso.
13: Que é isso, Fábio Júnior?
11: Só isso.
13: Que
11: só isso? Isso, né? Só isso. Só isso, né? Bom, aí então, tudo bem. Aí ficou, mas eu vou levar o Armandinho comigo. Aí tá bom, que é o tecladista e o arranjador dele. Tá bom. Aí levou o Armandinho. O Armandinho pra entrar na alfândega. Puta, na alfândega era difícil, porque se falasse que era músico, falasse que era música, entrar na alfândega falando que é músico. No, naquela época em Londres, o cara barrava. O que você vem fazer aqui, entende? Então, vem atrás de mim e fala que você vai para uma reunião de marketing. Então, só que naquelas filas, o babaca entra na fila do lado.
13: Ah, não.
11: Entrou e foi. E aí, eita, o cara perguntou e ele falou: o que você é? Eu sou músico.
8: Ixi, você ferrou.
11: Ficou aí, eu tive que voltar, tive que sair, tirar a minha roupa. O Fábio já tinha saído. E eu tinha a minha roupa, a roupa dele, porque você podia estar carregando alguma coisa. E aí fomos. E o Armandinho, bom, a história é a seguinte: eu chego lá pra fazer o disco, o Armandinho era arranjador, só que nada. Nem tocou na música, não tocou em nada. Porque ele foi ver os caras tocando. Os músicos dos ingleses é outro nível, né? Outra história. E aí o Armandinho ficou maluco na hora que viu aqueles caras tocando e viu o Graham Prescott ali em pessoa.
8: Que demais.
11: Esse cara. Aí o cara ficou louco, não tocou nenhuma música. Aí não chegava no fim, eu pedi, tinha a décima. O Fábio sempre gravava 11 músicas, sempre tinha até uma 11. E aí, tá bom. Então essa 11 era do Fábio, a única dele, não tem problema. Tem duas no disco dele. Aí, vou gravar essa música. Oscar, por favor, deixa o Fábio, deixa o Armandinho gravar essa música, tocando piano, pelo menos. O cara tremia tanto que errou várias vezes.
13: Ah, não.
11: Nossa. Os músicos lá não erravam. Os músicos tocou 1, 2, 3, cantou e acabou. Vai embora. E 6 músicas de um dia, 6 músicas do outro dia. Tchau, boa noite. Tchau. Boa noite. Então, o Fábio. Aí o Fábio chega e fala assim: não vou cantar, senta aqui. Mas não vai. Não, eu acabei de fazer uma música, eu e o Armandinho. Ficamos em casa, que ficamos no hotel, os dois. Sim. E fizemos um outro senta aqui. Aí eu falei, tá bom. Deixa eu ver. Ah, boa música, boa música. Essa é pro próximo disco. Então é o seguinte, essa aqui você vai gravar. Não, mas acontece que eu nessa letra, não sei. Pera aí, senta aqui agora comigo e nós vamos mudar essa letra, porque você não gosta da letra. Mas o que ele não gostava era uma frasezinha aqui, outra frasezinha ali, outra frasezinha ali, outra. Nada, não é uma bobagem.
8: E a letra muda tudo, né? A letra é o que considera chiclete às vezes, né?
11: Então, mas
8: é.
11: O senta aqui era uma música que a letra era tão easy going que não tem jeito de você buscar outra letra. Você, eu vou para casa, eu vou para lá, sei lá, qualquer. Tira a casa, põe para lá, qualquer coisa, eu nem me lembro o que era.
8: Inclusive, falando em letra chiclete, eu vou te falar uma coisa, viu? Eu acordo todo dia cantando. Eu dormi na praça, pensando nela.
7: Olha lá, olha,
8: essa tem outra história. Que eu amo Bruno e Marrone.
11: Eu também. Eu também, fui eu que contratei, né? Então tá bom. Mas o que eu quero dizer pra você, então, vamos voltar, vamos pro Bruno Marrone, vamos pro Bruno Marrone. Muda o.
7: O Marrone, o povo zoa ele na internet, que é o cara que mais teve sorte na música. Porque todo mundo fica zoando o Marrone, que ele não canta nada e foi na cola do Bruno e se deu bem.
11: Tudo é verdade. Tudo é verdade, mas alguma verdade. Porque ele toca muito bem sanfona. Muito bem, toca muito bem. Então. Vou te contar como é que nasce o Senta. Como chama?
12: Dormir na Praça.
11: Dormir na Praça nasce assim. Eu na hora que eu contratei os caras, eu vi que escutei o disco e falei: esse disco é muito ruim. Então nós temos que buscar uma música melhor e tal, não sei o quê. Mas os caras da novela, da SBT, estavam fazendo uma novela e tinha o Vicente Fernandes, que era uma música da Televisa, era um programa da televisão, uma novela da Televisa que eles adaptaram aqui no Brasil. Ele estava cantando em espanhol, Vicente Fernandes, abertura da novela. Falei, peraí, eu vou colocar o Bruno Marrone cantando essa porra dessa música.
12: Peraí, então, deixa eu entender. Marcos Maiardi, o cara sabe tudo sobre música e também ajudou com que Bruno Marrone chegassem ao sucesso, principalmente com a música Dormir na Praça. Essa história, então, começa com você vendo a abertura de uma novela lá da Televisa, lá do México, e falando, essa música é boa e eu posso colocar o Bruno Marrone pra cantar ela. Eu quero saber como essa história vai continuar.
7: Eu vou dizer uma coisa, hein, Bruno. Era mais fácil você ter contratado um sanfoneiro do que dividir o cachê com o Bruno.
12: Para,
7: o
12: Marrone.
7: Se o Marrone só toca sanfone...
11: Mas peraí, eu vou dizer uma coisa pra vocês. Não.
12: Fala depois do intervalo. Então a gente vai para um breve intervalo e na volta Marcos Maiardi vai contar como é que surgiu Dormir na Praça de Bruno Marrone. Se você, assim como eu, gosta da dupla, fica com a gente que já já tem mais sobremesa. Não saia daí.

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1: Caro ouvinte que nos ouve com seu ouvido, estamos de volta aqui com Sobremesa, o seu programa favorito. E o programinha de meu Deus de hoje tá muito especial. Nós estamos recebendo ele, Marcos Mainardi. O cara entende tudo de música, inclusive ele é o responsável por muitos artistas do Brasil. O cara trabalhou incansavelmente para fazer com que esses artistas fizessem muito sucesso. Tô falando de Ney Matogrosso, RPM, tô falando de Bruno Marrone, Rick Martin, até artistas internacionais. Julio Iglesias, quem nunca se pegou ouvindo Julio Iglesias com a mãe, né? Mãe ouvindo.
2: Manuela.
1: Crazy. Travessé de novo com a mesma pedra e com a mesma pele. Lembrei agora. Daqui a pouquinho o Marcos vai continuar a história
2: do Bruno Marrone.
1: Do Bruno Marrone, como surgiu Dormir na Praça. Daqui a pouquinho, Marcos Mainardi, ele que é o responsável. Daqui a pouquinho, o maior produtor executivo de música do Brasil. Mas antes, vamos dar uma olhada na nossa enquete do dia. Batista, é com você.
2: Enquanto isso, tem aqui, ó, o Gabriel Lins respondendo a nossa pergunta de hoje pelo 11972211001. Qual desculpa você deu pra não ir a um compromisso? O Gabriel disse o seguinte, ó, eu falei que o motorista do aplicativo demorou mais que 10 minutos pra chegar, me estressei e resolvi não ir. Me senti o Bruno Galhaço.
0: Nossa, é uma boa desculpa, hein? A Patrícia Souza mandou o seguinte: eu inventei uma dor de cabeça. A dor era só de pensar nos chatos que iam naquele evento.
2: Renata Rocha disse que não ia, que não podia ir porque estava esperando uma visita muito importante. Era o entregador de lanche que eu pedi.
1: Então manda pra gente. Manda aí qual é a desculpa que você dá pra faltar um compromisso. 011 972211001. Vamos voltar então com ele, Marcos Mainardi, o cara que entende tudo de música. Por favor, continue a história. Então deixa eu recapitular. Você estava trabalhando na gravadora e aí estava lá na no México quando passou uma novela da Televisa que tinha uma música muito diferente. Falou: essa música é boa, gostei dessa música. Estava sendo cantada em espanhol. Aí o Marcos pensou: pô, eu acho que o Bruno e Marrone podem gravar essa música. Continue então, povo, que eu quero saber como uma novela fez o Dormir na Praça.
3: E foi assim. Então, bom, eu tava, já era Brasil, né? Eu tava no Brasil e a música tava sendo passada pela novela e foi comprada, sei lá o que, negociada com o SBT e passando da Televisa no SBT, né? Então eu fui lá e peguei a música e fiz em português. O Cláudio Rabelo fez a letra e fizemos em português a música. E trocamos a música da novela. Trocamos a música que era a abertura da novela com Vicente Fernandes e pusemos a música com o Bruno Marrone. O que acontece é que o Bruno Marrone começou a ter sucesso com essa música. Mas ele não tinha disco, ainda que fosse um disco que pudesse ser forte, né? Pra isso tudo. E aí eu fui assistir eles lá em Barretos. Tava lá o Catenas, que era o meu diretor de marketing comigo. E o Catenas, acho que eu não era, né? Ele era o diretor de marketing. Porque o Catenas esteve comigo nos Estados Unidos também, mas eu nem me lembro mais os caras. Porque uma coisa muito importante: ninguém faz nada sozinho, vocês não fazem nada sozinhos. Tem uma equipe aqui atrás fazendo com vocês e tudo mais. Eu também não faço nada sozinho. Eu tinha uma equipe grande trabalhando comigo. O Catenas era um deles. E o Catenas chega pra mim e fala: vamos lá assistir lá o Bruno Marrone, não sei o quê. Ele vai, não vai abrir, não vai ser dentro
1: do show.
3: No show lá do palco, no palco principal, né? Vai ser num palco lateral. Falei: tá bom, entendi. Vamos lá. Aí começamos a assistir. E os caras levaram bailarina, levaram músicos, caramba, levaram tudo, ai, tocando e pá, não sei o quê. E o público, ninguém falava nada. O cara olhava para um lado, para o outro, falava: como vai você, tudo bem?
1: Que isso?
3: Tudo bem com você? E o público, nada. Aí, de repente, o Bruno fala: bom, então agora nós vamos tocar umas músicas com voz, violão e acordeon. Ah, tá bom. Aí pegaram, tiraram, usaram o acordeon, começaram a tocar. Cara, começaram a ir pra frente. As pessoas começaram a ir pra frente e começaram a prestar atenção neles. Porque até aquele momento, com toda aquela banda, com as bailarinas dançando e não sei o quê, papapá, tocando e tal, nada. Começaram a prestar atenção nos caras. E aí eu falei: ô Catenas, seguinte, bicho, eu acho que o negócio tá ali, ó. Esse é o negócio. Porque até agora não tinha nada. Agora esse é o negócio. E começaram a cantar. E cantaram Dormir na Praça. Que era uma música que eles tinham gravado há uns 3 anos atrás, na Continental. E tava lá, parada. E aí eles cantaram. Quer dizer, um dos standards que eles tinham. E foram cantando os standards e músicas sertanejas antigas e novas. E sei lá, o que que era. E eu falei, meu Deus. Isso aí, é isso que tá aí. É isso que tá aqui. Catenas, seguinte. Chama o Maluli. E vamos mandar o Maluli lá pro estúdio com eles para gravar isso. Eu quero isso. Quero que grave assim, isso que tá aí. Sem palma, sem nada, aí no estúdio. Aí nós fomos para lá e ele falou assim: "É, pode ser que tudo bem, mas acontece que tem um CD pirata que estão fazendo um CD pirata aqui." Falei: "Meu Deus, CD pirata? Como que CD pirata? Traz o CD pirata, deixa eu ver o CD pirata." Aí trouxeram um CD pirata, tem uma foto deles ali e tal. E eles tinham feito um programa em Uberlândia, ou sei lá onde, e os caras copiaram o programa que eles fizeram, que eram essas músicas.
1: Caramba!
3: Voz, violão e sanfoninha e tal. E gravaram, os caras gravaram tudo isso e fizeram. E os piratas foram lá e copiaram e fizeram um CD pirata.
0: Eita!
1: Caramba!
3: Eu falei, sabe de uma coisa? Nós vamos fazer o seguinte, nós vamos copiar a capa, inclusive, do CD pirata. Mas bem feita, a capa bem feita. Agora, copia a capa, copia tudo que tá, do jeito que tá a capa.
1: Sim.
3: Copia a capa. E vamos gravar. Aí foram gravar com o Maluli e tal, e Dormir na Praça, e não sei o quê, não sei o quê. E gravamos 600 mil.
0: Tinha vendido

0: Vai aquele lugar lá, aquele lugar. Eu não me lembro o nome. É, grava lá. Não, mas como eu vou fazer? Não, você contra... Oh, eles têm público aonde? Ah, em Campinas, ok. Pega um ônibus de Campinas e traz os caras pra cá. E põe os caras lá em Campinas.
1: Sensacional. Ali.
0: E aí trouxeram várias pessoas, várias. E lógico que eles já começaram a ter sucesso em São Paulo.
1: Que demais.
0: E aí, aqui. Aí começaram a ter sucesso em São Paulo. E aí fizemos o disco ao vivo.
1: Que delícia.
0: Só que aí com banda. Tocando, dormindo na praça com banda, que é o que você demais. Conhece, que é o DVD ao vivo.
1: Sabe o nosso convidado? Ele é um gênio. O cara tem filho, ele tem faro, ele sente o cheiro. Quando ele vê uma coisa boa, ele fala: isso aqui é bom, isso aqui vai dar bom. Ele toca a mão e transforma tudo em sucesso. Bruno Marrone, Ney Matogrosso, RPM, Julio Iglesias e também Rick Martin. Ele é o Marcos Mainardi, senhoras e senhores. Ô, está Lucas, aqui conosco.
2: Antes de você entrar no próximo assunto, eu queria fazer uma pergunta que você responder rapidinho, Mainardi. Teve algum artista assim muito top que chegou com uma música pra você e falou: ó, Mainardi, essa música aqui, você virou pra ele, falou: isso aí é uma bosta. Já teve isso ou não?
0: Não.
2: Não?
0: Não, não. Sempre. Por exemplo, você falou agora, eu me lembrei do Latino. O Latino me trouxe o Dormir na Praça. Como chama a música lá?
1: Festa na P.
0: Festa na P. Me trouxe o Festa na P. E todo mundo na companhia falava pra mim assim: é, mas ele tá queimado. Falei: como que tem um artista queimado? Não existe artista queimado. Existe um artista que não tem sucesso. Não, mas essa música... Peraí, essa música é muito boa. Essa música é uma música que foi sucesso na Europa Oriental. Cuidado. Essa música, toma cuidado. Essa música foi um sucesso lá fora. Não, mas não sei o quê.
2: E aí
0: fui
2: foi.
0: Foram contra. E eu banquei o Latino.
2: Bancou
0: e
2: o Latino.
0: E aí foi.
3: E aí rolou a festa na P.
1: Graças a Marcos. Marcos, uma dúvida. Esses artistas, eles têm muita rixa. Você cuidava de muitos artistas, né? Você é o responsável por trazer sucesso pra eles. Eles tinham briguinhas, picuinhas, tipo assim: ah, esse cantor não faz show com outra cantora. Vou dar um exemplo. A gente tá vendo agora Xuxa Meneghel e Mara Maravilha. Elas estão aí tendo uma tretinha. Lá atrás, quando também. Elas eram cantoras, também tinham treta? Essa treta já é antiga?
0: Ó, eu digo uma coisa, eu conheço bem a Xuxa, porque eu trabalhei com a Xuxa lá nos Estados Unidos. Marlene Matos conheço melhor ainda. E a Mara também conheço, também conheço a Mara. Mas eu vou dizer uma coisa pra você, a Mara nunca teve o sucesso que a Xuxa teve. A Xuxa teve um sucesso avassalador. Avassalador. É uma coisa impressionante, tanto Doce Mel. Isso é uma música do Cláudio Rabelo. Você vê mais uma vez o Cláudio Rabelo. Quer dizer, é uma música dele. Que agora ela faz a abertura do show dela, é a abertura do Doce Mel. Com Doce Mel. Então, eu não acho que tenha rixa nem nada. Eu acho que, na verdade, naquela época tinha mais problema com RPM, com Rádio Táxi, com Capital Inicial, com Paralamas, ou com
2: Barão.
0: Tinha os caras Barão, os caras. Ficava meio assim, um com o outro e tal. Ninguém se ficava amigo, né? Não existia esse negócio muito de amigo. E eu tive muitos desses artistas na companhia. Eu não sei, eu te digo, poucas vezes eu vi problemas entre eles. Porque na MPB não tinha. Mas tem uma coisa. Tinha muitos artistas que não gostavam da Simone. Porque a Simone tinha outra visão. Então tinha a turma que era do Caetano, o Gil, Betânia e Gal. Sim. Eu trabalhei com o sucesso maior do Caetano em espanhol, fui eu que fiz com ele. A Betânia também foi o disco cantando Roberto Carlos, com a música do Roberto Carlos. Sim. Também fui eu que dei ideia. Quer dizer, não foi eu que dei a ideia, foi Max Pierre que deu a ideia. Muito Você bom. Vê mais um diretor artístico que. Contribui.
1: Muito bom.
0: E mais outro diretor artístico que contribui, que é o Max Pierre, no caso da Simone. Eu contratei a Simone e ninguém queria, que é o disco, não sei se vocês sabem, é o disco mais vendido no Brasil de todos os tempos.
1: Não sabia.
2: Principalmente saber. No Natal.
0: Sabe qual é?
3: Exato. Então é Natal.
0: Exatamente. É esse.
1: Que loucura.
0: Que ninguém aguenta mais, né? mas tudo bem. O que eu quero dizer é o seguinte: aí não havia problema. Havia problema, por exemplo, o Roberto Carlos, para ele liberar as músicas dele. Para a Betânia, porra, ele chegou para mim e falou. Eu fui lá no estúdio com ele e falei: bicho, ué. Ele falou: bicho, porra, para você.

0: se eu não posso dizer não.
1: Ah, eu não podia dizer não.
2: Boa. Eu quero que você também não me diga não. Eu gostaria muito de que você pudesse voltar ao nosso programa.
0: Ah, volto, com o maior
2: prazer. De verdade, porque
1: é muita história.
2: É uma delícia. Você é uma pessoa incrível. Suas histórias são mais incríveis ainda. E você faz parte da música brasileira. Você fez a música ser o que a gente é.
3: E hoje o mundial Brasil também.
2: É, fez o mundial. A gente deve muito a você. Muito obrigado. As rádios devem a você. Obrigado, Marcos.
0: Obrigado, obrigado. Eu que agradeço
2: a você. Infelizmente, o nosso tempo da entrevista está acabando, mas eu gostaria que você desse os seus recadinhos finais e que você não me dissesse não. Que você volte aqui no nosso programa.
0: Então, peraí, então eu vou dizer para você. Não, não existe para mim. É sim, claro.
1: Pô!
0: Mas é claro que eu vou voltar. Gostei muito de vocês, vocês são muito.
1: Me empresta uma grana.
0: Me empresta uma grana? Aí também, aí eu digo não.
2: É boa, E na próxima vez não. Vai ter abacaxi.
0: Eu já vai ter abacaxi. Mas boa. Eu só quero dizer uma coisinha pra vocês aqui. É, música é amor. Música é carinho, é amor, é ternura. E você tem que ficar 24 horas fazendo aquela música. Porque você imagina que o Paulo Ricardo com o Schiavon faziam aquelas músicas e ficavam anos fazendo aquela música. Eles ficaram anos ali em cima daquilo. Tô falando deles, como eu posso falar do Djavan, como posso falar de qualquer um outro. Mas eu digo a vocês, é o Chico, pô, o Chico, o maior sucesso que o Chico teve é comigo, com aqueles DVDs do Chico, né? Que fizemos.
2: Na Band.
0: 1.200.000 DVDs que vendemos do Chico. Bom, o que eu quero dizer pra você é que música é amor. E os caras, pra gostar de música, o cara tem que estudar música. No Brasil, ninguém gosta de estudar música. Tem que estudar música. Porque o único jeito de você ser alguém na vida é estudando música. Eu sou administrador de empresa, sou advogado e sou músico.
2: Bom,
0: qual é o problema?
2: Tá aí, palavras de Marcos Mainardi. Muito obrigado, você é muito querido. E volte, por favor, ao nosso programa, tá bom?
0: Com o maior prazer.
2: Um beijo enorme. E a gente vai seguir aqui o nosso programinha de medamos, aproveitando que durante a entrevista com o Marcos, o cara mais incrível do planeta, ele citou essa diferença entre Xuxa e Mara Maravilha. Você viu que a diferença realmente existe, né?
3: Existe,
2: claro, né?
1: Abissal, inclusive.
2: Bom, isso é palavras, né? Palavras
3: existe
2: aí.
3: Existe até no cabelo, né? Uma morena tá loira.
2: Verdade. Isso me lembrou, porque na semana passada, aqui no Sobremesa, nós recebemos o Bruno de Simone. O Bruno de Simone é um jornalista que ele se especializou em celebridade. Uhum. Ele sabe tudo. Ele tem fontes, ele é um cara que trabalha com fofoca, mas trabalha sério.
1: É o boca de sacola.
2: É o boca de sacola. Na semana passada ele veio no nosso programa e comentou sobre a Mara Maravilha. Vamos ouvir?
1: Ele defendeu a Xuxa, porque a Mara Maravilha fez acusações sobre a rainha.
2: Boa. Né?
1: Então, e aí o Brunão tomou as dores e mandou ver.
2: Vamos ver o Bruno defendendo a Xuxa das acusações da Mara Maravilha.
3: Eita.
2: Solta pra mim, Cuca, por favor.
4: Mara, você é invejosa, amargurada, recalcada.
3: Dona Mara Maravilha está ameaçando processar quem chamá-la de invejosa.
4: Mara, você é invejosa, amargurada, recalcada.
1: Deixa eu sair do vídeo aqui que eu vou processar só ele.
2: Seguinte, ó, vamos explicar o contexto. A Mara Maravilha foi nas redes sociais para fazer uma certa postagem que foi interpretada por muitos como uma picuinha, como um certo desabafo invejoso sobre a Xuxa Meneghel. Ela que está em turnê de despedida com as Paquitas, ela foi lá, fez seus shows aí na Arena, no São Paulo, no Allianz Parque, e aí chegou a Mara Maravilha e fez um videozinho que muitos estão chamando de invejoso. Explica melhor pra gente, Bruno.
4: Gente, olha, é surreal ver isso, sabe? Assim, porque assim, não desmerecendo a história da Mara, né? Ela teve seu momento, ela fez sucesso. Não fui baixinho da Mara, tá? A apresentadora que marcou a minha infância, que marcou a minha história, é a Xuxa. Não teve mais nenhuma. Foi ela. Mas a Mara teve seu momento. Eu lembro de um clipe dela que eu amava assistir, Jesus Cristo, no Ritmo Olodum. Era um clipe bem à frente, na época, nos anos 90, ela rebolando ali no pelourinho. Incrível. E a Xuxa, eu lembro que a Xuxa sempre enaltecia a Mara, como cantora, principalmente. A Xuxa sempre falava isso. Que a Mara, das apresentadoras, era a que cantava de verdade. É uma verdade. Enfim, mas a Mara sempre se mostrou ser uma pessoa sem noção, né? Desde lá de trás, que resgataram um vídeo dela falando no show da Xuxa sobre a relação da Xuxa com o pai. Quer dizer, é uma pessoa sem noção, inconveniente, sem noção.

0: são. Como as pessoas falam dela sobre nos bastidores, ela é assim de fato, né? Insuportável.
1: Lembrando, desculpa, perdão, mas lembrando que os nossos microfones estão abertos para Mara Maravilha. Por favor, se você quiser vir aqui.
2: A gente
1: aqui.
2: Não chama Uber, ela vem de Balão Mágico.
0: E aí a gente vê o recado.
1: Balão Mágico é Simoni. Porra, Minuti. Caramba, Balão Mágico. Que tem a Mara. Jesus amado.
0: A gente vê um recalque passando porque a Xuxa lotou um estádio.
1: Tá vendo?
3: Viu?
1: Essas são as palavras do Bruno de Simone, jornalista, que é especializado em celebridades. O cara é um especialista, estudou tudo. Agora, vocês viram que a Mara Maravilha, ela fez aquela postagem, aí o Bruno foi lá. Foi defender a Xuxa. Vocês viram? Tá tudo certo pra vocês, né?
3: Aí muito a Mara bem. Acho que não gostou muito não do que o Bruno falou.
2: Não gostou do que o Bruno falou não, viu?
1: Vocês acham que a Mara não gostou do que o Bruno falou?
3: Eu tenho certeza.
1: Eu tenho certeza que ela não gostou.
3: Porque a equipe jurídica de Mara Maravilha entrou em contato com o Bruno, né?
1: Pois a Mara não gostou desse vídeo que ela viu. Não gostou. E aí a equipe jurídica entrou em contato com Bruno de Simone.
2: Pedindo pelo pedido de desculpas.
3: Retratação.
2: Né?
3: Retratação. Ainda bem que
2: e
3: não
2: aí,
3: foi comigo.
2: Só que o Bruno veio ontem aqui e deu a resposta sobre essa retratação para a dona Mara Maravilha. Por favor, Cuca.
1: Vamos ver.
0: Falei, eu repito. Mara, você é amarga, trevosa, amargurada, invejosa.
1: Se você tá com ranço de uma cantora apresentadora dos anos 80 chamada Mara Maravilha...
0: Total ranço.
1: Vamos tentar entender.
0: Total.
1: Ô Bruno, você veio aqui no nosso programa e na época a gente deu a notícia sobre a grande polêmica envolvendo Xuxa Meneghel. Ela se apresentou, fez um show pra mais de 50 mil pessoas, usou um figurino meio polêmico ali e a Mara Maravilha gravou um vídeo detonando a Xuxa Meneghel. E aí você veio aqui, defendeu a Xuxa e ainda disse algumas palavras para Mara Maravilha. E a gente achou que tivesse acabado tudo certo por aí. Mas eis que você está vindo para o programa de hoje, para a estreia do quadro Boca de Sacola. E o que é que te aconteceu, Bruno de Simone?
0: Na verdade, ela não gravou um vídeo, ela gravou mais de 40 stories. Foram mais de 40. E assim, o que aconteceu? Eu estava vindo para cá, meu telefone tocou e era o escritório, se apresentou como um advogado do escritório de advocacia da Mara Maravilha, pedindo para eu me retratar, porque o que eu falei, palavras duras em relação à Mara, que eu andei difamando a Mara. Ou seja, eu não posso ter opinião em relação a ela. E aí eu perguntei se ela tinha uma rede em casa, uma rede preguiçosa para deitar. Porque eu não vou fazer nenhum vídeo me retratando. O que eu falei, eu repito. Mara, você é amarga, trevosa, amargurada, invejosa.
1: Tá vendo? Palavras.
3: Eu gostei do trevosa.
2: Trevosa.
3: Até comentaram lá, Eu gostei do termo trevosa.
1: Trevosa.
3: Eu não sei quem mais comentou. Eu quero saber quem mais comentou no post. Que a nossa equipe do digital, que a gente tá no digital, no TikTok, no YouTube,
1: na
3: no
1: televisão,
3: Instagram,
1: tamo
3: na
1: tudo.
3: Televisão. Eu quero saber, Lucas, me diga agora. Quem comentou no nosso post do Instagram da TMC? Fala aí, fala.
1: Xuxa Meneghel, senhoras e senhores.
3: A rainha
1: dos baixinhos, a eterna rainha. A equipe da TMC pegou esse vídeo que você acabou de ouvir.
3: É o corte que eles falam.
1: O corte e postou nas redes sociais. E aí quem foi lá comentar?
3: Quem?
1: Xuxa Meneghel, a rainha. E foi muito querida, falou assim, eu vou ler. Bruno,
2: obrigado.
1: Bruno, obrigada, de coração. Beijinhos. Olha que bonito.
3: Você viu?
1: Olha que bonito. Olha o comentário da Xuxa. Bruno, obrigada, de coração. Beijinhos. É muito típico da Xuxa. Ela é muito fofa.
2: É uma fofa, mas não foi só a dona Xuxa Meneghel que comentou, não.
1: Opa, teve outra pessoa?
2: Até porque a TMC, está no YouTube, no TikTok, no Instagram, em todas as redes sociais. Nós temos nosso site também. E lá no TikTok, esse corte também viralizou.
3: E aí? Quem foi lá comentar?
2: Dona Mara Maravilha se manifestou.
1: Peraí.
2: Tinha muitos comentários, né, galera? E aí tinha um seguidor que postou o seguinte, falando, Xuxa, rainha. E aí a Mara comentou nesse comentário do seguidor. Ela disse, ó.
3: Tipo um ó.
2: Sete ós.
1: Que isso?
3: E aí é tipo aquele meme. E aí, Tino, sentiu o Galvão?
1: Eu quero saber, ô Mini Ruth, você que é mais da internet, você que é do pessoal que comenta, posta, o que quer dizer esses 7 ozinhos?
2: Oh! Eu achei que foi um pouco irônico, meio debochado, do tipo... É? Porque o cara comentou, Xuxa Rainha, e embaixo ela comentou,
3: É tipo aquele...
1: Será? Eu acho que a gente deveria ouvir a Mara Maravilha, tanto a Xuxa quanto a Mara. E nós aqui da TMC sempre prezamos por isso. Nós apuramos, nós checamos, nós verificamos antes de trazer qualquer informação. Isto não é só para o Sobremesa, é para toda a programação.
3: Os dois lados da notícia.
1: Exatamente.
2: Mas temos um terceiro lado que é do Bruno, né?
1: É, mas eu vou mostrar aqui daqui a pouquinho. A gente foi fazer contato com a Mara Maravilha, mas daqui a pouquinho. Mas ó, antes eu vou mostrar para vocês o que o Bruno comentou sobre essa novidade. Que a Xuxa e também a Mara Maravilha comentaram no vídeo em que o Bruno de Simone, o jornalista de celebridades,
3: boca de sacola,
1: fez aqui na TMC. Olha só o que ele comentou. Vamos ouvir aqui.
2: Fala,
1: o
2: áudio dele. Boca de sacola.
4: Isso não é só pro sobremesa. Alô, Lucas, alô, Mini Ruth, alô, Batista, alô, ouvinte da TMC. Gente, eu tenho uma fofoca pra contar pra vocês, porque aqui tá babado, confusão e gritaria. Vocês acreditam que Mara Trevosa Maravilha está me atacando nas redes sociais? Pois é, mas ontem, depois do programa de ontem, eu já fiquei sabendo que a rainha dos baixinhos, minha rainha Xuxa Meneghel, tá ligadinha na TMC e assistiu o programa e adorou o meu posicionamento. Inclusive, ela comentou na nossa página, na página da TMC, e me mandou um direct aqui, um áudio me agradecendo. Xuxa, eu te amo, eu te amo. Meu amor.
3: Olha aí, porra, que bonitinho. Você botou na velocidade 2 o áudio.
1: Não, tá na velocidade normal.
3: Ele fala assim,
2: amigo. A boca de sacola tá no 2.0.
3: Então vamos embora mais rápido que ele, então.
1: Então vamos seguinte, eu sei. Vamos indo e ó, Mara Maravilha e Xuxa, vamos adorar receber vocês aqui, tá bom?
3: Nós vamos resolver essa treta no Fight Music Show, em cima do ringue.
2: Não precisa ser juntas, tem uma cada dia, né?
1: Muito obrigado pela sua audiência e o Sobremesa vai encerrando por aqui, mas amanhã estamos de volta. Um beijo, um queijo. Tchau, tchau.

0: Alimentação e qualidade do sono podem estar mais relacionadas do que se imagina. Um estudo recente fez uma associação e apontou melhor qualidade de vida e a uma redução dos sintomas de insônia. A colunista Amanda Figueiredo explicou tudo pra gente.
1: Muito sentido, né? Tudo na nossa vida, no nosso organismo, é regido por hormônio. Inclusive o sono. Então, quando a gente tem uma alimentação que desregula o hormônio, por exemplo, aquela pessoa que adora comer um docinho depois do jantar e fica muito perto da hora de dormir, a insulina pode ficar muito alta no sangue e passar para a melatonina, que é o hormônio do sono, que ainda não é hora dela subir. Então, a gente manda o recado errado, dependendo do que a gente come, perto da hora de dormir. Mas também tem muitos alimentos, e é o que traz esse estudo, que nos ajudam a ter uma noite de sono melhor e mais reparadora, né? E um deles, um dos nutrientes que é importante, é o triptofano. Então, o triptofano nada mais é que um aminoácido que ele ajuda a sinalizar o crescimento e a produção de melatonina de serotonina. Então, quando você come triptofano ali perto da hora de dormir, você tem a chance de ter um sono mais reparador e de entrar ali nas camadas mais profundas do sono, que a gente chama. Então, foi um pouco disso que esse estudo trouxe.
2: Amanda, tem a impressão que a gente tem uma ideia errada sobre vinho. A pessoa fala assim, vou tomar um vinhozinho que vai me dar um sono. A minha experiência com vinho é, você toma um vinhozinho, dá um sono, você dorme, mas acorda daqui a 3 horas e péssima noite depois disso.
1: Excelente pergunta. Eu tenho muitos pacientes que falam exatamente a mesma coisa. Aí eu aconselho a pessoa a usar ou o relógio ou aqueles anéis que ajudam a mostrar como está a qualidade do sono. E você vai ver que é uma impressão, sim, de que o vinho faz você dormir mais rápido, mas não quer dizer que é um sono reparador. Então, você não chega nas camadas profundas ou você desperta no meio da noite, né? Então, você pode ter certeza que quando exagera ali no vinho, e mesmo que durma por muitas horas, se você usar esses gadgets que acompanham a qualidade do sono, você vai ver que não foi um sono de qualidade.
3: Eu já ia perguntar
2: se... Cheio de pergunta aqui, depois do Tomás eu vou então, porque eu tô cheio de pergunta.
3: Não, eu ia perguntar, na verdade, se fossem 4 ou 5 tacinhas de vinho, mas a Amanda já respondeu pra
2: quatro
3: gente.
2: 4 ou 5, amigo? Isso aí é mais de uma garrafa?
3: Bom, depende da tacinha, né? Se for só uma tacinha mesmo, acho que não chega numa garrafa, mas a Amanda já respondeu pra gente, meu caro Alvarez, se você tiver pergunta, tem que ser muito rápida a sua última pergunta, Alvarez.
2: Não, agora que você falou que você toma uma garrafa por noite, eu vou ficar quieto.
3: Não tomo,
2: vou ficar
3: não quieto. Não tomo.
2: Não, eu ia perguntar só rapidamente. Amanda, comer leve, óbvio, comer carne de noite é um outro problema, certo?
1: Outro problema, o problema de comer muito pesado perto da hora de dormir é que o corpo, em vez de gastar toda a energia para te fazer dormir, para fazer todo o detox que o corpo precisa fazer, toda a faxina hormonal, ele tá gastando energia para fazer digestão. E não tem como gastar energia com uma coisa sem tirar energia de outra. Então, por isso que é muito importante a gente ficar atento ao que a gente come à noite e ao horário do nosso jantar.
4: Especialmente você que passou dos 40, né? Porque assim, nos meus 30, se eu tomava uma tacinha de vinho, eu dormia de boa. Se eu comia carne à noite, eu dormia de boa. Se eu tomava café depois das 6, eu dormia de boa. Agora que é duro, né? Os boletos ficam na cabeça da gente e a comida também não ajuda.
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1: Olá, olá! Seja muito bem-vindo, gente, ao Corre TMC. Eu sou Mirelle Mosquela. Quem cedo madruga já correu 2 quilômetros. E você? Já tirou o seu popô do sofá e fez alguma atividade física? Já mexeu aí, mexeu e remexeu o esqueleto, porque é bom para o corpo, para a alma e para a mente. Falando em bom para o corpo, alma e mente, já quero saber se o meu parceiro já fez uma corridinha hoje. Muito bem-vindo, André Galvão.
2: Muito, muito bom dia, boa tarde, boa noite, né? Não sei que horas que as pessoas estão nos ouvindo, porque graças a Deus o Corre TMC está sendo reprisado muitas vezes no final de semana para essa galera toda. Olha, minha cara Mirelle Mosquela, eu já fiz o meu cardio hoje, é bonito falar isso, né?
1: É aquele famoso tapado?
2: É, não, a galera agora, eu quando a gente começou, não tinha isso aí de fazer meu cardio, a galera só falava que corria, né?
1: É, agora faz um cardio.
2: É, agora você faz o cardio, né? Então hoje eu já fiz o meu cardio, mas vambora, vamos pra cima, tamo junto, Mimi, temos coisas importantes pra falar, né? Que bacana aí o que rolou. É, lá na Suíça, na semana passada.
1: Louco, hein? O que que foi isso, gente? Que fenômeno! Semana passada, então, em Zurique, na Suíça, na competição que é super famosa, né? Super tradicional do atletismo, a Diamond League. Ele, Alisson dos Santos, o nosso querido Pio, é o novo recordista mundial dos 400 metros com barreiras. O brasileiro simplesmente venceu com 45 segundos e 80 centésimos.
2: Loucura.
1: Quebrando uma marca que era de 49 segundos e 94.
2: É, 45 e 94.
1: 45 e 94.
2: 14 centésimos ele abaixou e bateu o recorde mundial. É realmente espetacular. Esse tá no corre.
1: Não, esse tá sempre no corre. Um beijo pra você, Pio. Já fica aqui o convite pra você participar. Chega mais aqui no corre, né, da TMC, pra contar um pouquinho mais pra gente sobre esse feito incrível que você fez. E o Pio é gente boa, mó vibe. Toda vez que ele vai ali competir, você vê que ele tá sempre dançando, faz uma dancinha. Ou seja, ama o que faz, brabíssimo. Lembrando também que é medalhista, né?
2: Sim.
1: Olímpico, bronze em Tóquio, bronze também em Paris 2024, e é isso, é o único brasileiro bicampeão de medalhas olímpicas em provas de pista de atletismo masculino. Então uma salva de palmas pro Fios.
2: Muito legal, e ele bateu o recorde, né, e pouca gente sabe disso, mas o Brasil até quebrou alguns recordes mundiais mais recentemente, mas sempre em pistas indoor, né, aquela coisa que eles não consideram tanto, porque aí não tem a incidência do vento, né? É. Não, claro, é um recorde mundial também, tem que ser considerado, mas não é como numa pista, numa Olimpíada, né? E o Alisson dos Santos é o primeiro recorde mundial do Brasil em pista desde 1975.
1: É, chupa Brasil, chupa mundo.
2: 51 anos que a gente não tinha um recorde mundial em pista. Então é um fenômeno mesmo, merece todos os aplausos, todo o reconhecimento. Duas medalhas olímpicas já no currículo, e é claro que a gente já fica na expectativa para os Jogos de Los Angeles.
1: Pista ali, vai. Daqui a pouquinho, né? 2028.
2: See
1: you, LA. É isso. E para a gente bater um papo, então, para a gente já começar o nosso Corre TMC com tudo, gente, a gente recebe agora, né, para quem está acompanhando a gente no YouTube, ele está online, super conectado com a gente, um dos maiores nomes da corrida no Brasil, fundador da assessoria RunFan, é o Mário Sérgio, que completa mais de 30 anos formando corredores e ajudando, claro, a construir essa cultura da corrida no país. Então, Mário, seja muito bem-vindo!
3: Obrigado! Gostei das palmas. Obrigado, Mirelle. Obrigado, André. Prazer estar com vocês aqui, ó, falando com os ouvintes da TMC. É, e fico feliz de saber que vocês já pagaram o seu cardio aí hoje.
2: Não, mas quando o Mário Sérgio começou a dar treino, aliás, já são muitos convidados que a gente trouxe aqui, né, já foram muitos que a gente trouxe aqui que citaram o Mário Sérgio.
1: É verdade,
2: né?
1: Muitos. Nossa, muitos. Todo mundo que vem pra cá cita Marcos Paulo Reis, Nelson Venâncio e Mário Sérgio também da Run Fun.
2: É isso. Então é muito legal a gente tê-lo como convidado. Mas quando o Mário Sérgio começou a treinar a rapaziada lá, ninguém falava esse negócio de cardio, né, Mário? Isso aí é novo, esse papo aí.
3: Não, ninguém falava isso, não. Isso é novo.
1: Ô, Mário, a gente tava trocando uma ideia agora, que no começo do Corre TMC, né? Falando sobre o Pio, e eu acho legal a gente falar sobre isso, né? Com você também. Então, assim, a conquista histórica do Alisson dos Santos, ela é muito importante pro cenário da corrida, né? O Pio aí, então, bate o recorde mundial, é o mais novo recordista mundial. E você, como treinador, o que mais impressiona numa performance como essa? Você acha que é técnica, é preparação mental, é disciplina?
3: Olha, Mirelle, eu sou um apaixonado, né, logicamente, pelo esporte, né? Minha vida inteira foi esporte. Eu fui atleta competitivo de um outro esporte, que é a natação, né, de onde eu vim. Então participei de, né, treinei dos 5, 6 anos de idade até os 23 anos, e então eu dou muito valor a essas conquistas, né, pessoais dos atletas, porque é colocado muita coisa em cima, né, ele abdica de muita coisa, é muito, muito treino, muito sofrimento, muita dor, né, nos treinos. Então o que mais me impressiona no Pio é, na verdade, tem a técnica, lógico, uma técnica maravilhosa, mas principalmente, né, a resiliência dele, né? A disciplina, e uma coisa que eu acho muito exclusiva dele, que é a alegria com que ele compete. Eu acho que você chegar numa Olimpíada, numa Diamond League, né? E antes da prova, ver ele corre confiando nele. E ele começou, e é bom lembrar, né, que ele começou no sub-20 a participar de campeonatos mundiais em 2016. Então são 10 anos, né, que ele está no pódio, desde o sub-20, brigando com os melhores e baixando o tempo. Quando ele começou em 2016, ele tinha 55,3, né? Hoje ele vai lá e faz 45, quer dizer, semana passada ele fez 45,80, né? Então 10 segundos numa prova de 400 com barreira, em 10 anos, né? Isso é um negócio extraordinário. Mas o que mais impressiona mesmo é como é que ele compete numa coisa de tanta pressão, de tanta coisa em jogo, dinheiro, patrocinador, né? Tudo com aquela tranquilidade, aquele bom humor, aquela alegria. Isso para mim é extraordinário.
2: E assim, até por trabalhar com tantos atletas amadores, Mário, como que um atleta como ele, né, o Alisson Pio, como que isso acaba refletindo no seu dia a dia com os caras que estão começando, com as meninas que estão começando, ou com os mesmo as pessoas já de idade, que também de alguma forma podem se inspirar no Alisson? Como é que funciona isso, né? O sucesso de um atleta olímpico brasileiro, como que isso se reflete também nesse dia a dia com essa galera toda que quer brincar, quer participar, quer treinar, quer ter uma melhor condição física?
3: Olha, André, eu acho que o que o Alisson traz para o Brasil, em primeiro lugar, é que todo mundo fica orgulhoso, né? Então tem aquela coisa de Brasil, como você falou, né? Em pista são 50 anos, né? Que foi o João do Pulo, acho que foi o último a bater o recorde em pista, né? Mundial, se não me engano. E o recorde, né, no atletismo, né, desde 98 com o Ronaldo da Costa, né? A gente não tinha um recorde mundial desde 98, e o recorde do Ronaldo não durou muito tempo, né? Mas foi o último recorde no atletismo que nós tivemos, né? Então acho que a primeira coisa que traz aquele orgulho muito grande, né? Aquela alegria. E uma coisa que acho que traz para os amadores, e eu espero que traga cada vez mais, né? É a importância da disciplina, né? Nos treinamentos. Eu acho que isso é um grande, eu acho que o maior exemplo que um atleta profissional como ele, assim, traz é a importância de um dia após o outro mesmo, né? Eu estava comentando, 2016 até agora, né? São 22 anos né, que ele, desculpa, são 10 anos em alto nível, mas ele começou a treinar antes ainda. Então imagina o que que é treinar 7 vezes por semana, 6 vezes por semana, de manhã à tarde, fazer musculação, é dormir cedo. Então eu acho que essa disciplina para conquistar algo, eu acho que é uma coisa que eu espero que traga como exemplo para todos os praticantes, né?
1: Disciplina, né? Então,
4: palavrinha-chave, né?
1: Disciplina e resiliência, é, né? Isso. Duas palavras ali chave, resiliência, né? Resiliência que o Mano acabou trazendo pra gente.
3: É, Mirella, porque é o seguinte, né? Tem dia que ninguém quer treinar. Muitos dias um atleta desse não quer treinar. Acho que talvez algumas pessoas achem que esses caras são do outro mundo porque não tem dia ruim. Não, tem dia ruim sim. Tem dia que você chora na pista, tem dia que você não quer levantar da cama, tem dia que você está dolorido, você está cansado. E você vai lá e enfrenta. Eu acho que isso é uma coisa que mais me... pelo menos quando eu era atleta, é o que mais me trouxe para mim como pessoa, né, pro meu trabalho, pro meu dia a dia, que eu procuro passar para pros meus filhos, e é o que um cara desse mostra, né, que não tem nada de, não tem almoço grátis, né, assim, é muito treino, é muita dor, é saber conviver com a dor, é saber, é ficar confortável no desconfortável, né.
1: Agora, Mário, não, exatamente, concordo com tu. Aonde eu assino aqui, Mário? Tudo que você falou aqui, onde eu assino? Agora, vamos falar um pouco da Ranfan? Porque assim, o Ranfan completa então assim quase 30 anos, é isso? Quando é que completa 30 anos de assessoria? Já completou, tem mais de 30 anos.
3: Tem mais de 30 anos, a gente está com 33 anos, né?
1: 33 anos.
3: Bastante tempo.
1: Bastante tempo. Então você viu... todo, né, todo o percurso que a corrida foi apresentando, né, no Brasil, no mundo, a corrida saía ali de um esporte que era muito nichado para virar um fenômeno. Eu sei que muitas coisas mudaram, mas você consegue listar algumas nesses últimos 30 anos que mudou muito para você como treinador, que tá ali pertinho desses corredores também, acompanhando esses atletas amadores e também profissionais?
3: Olha, Mirelle e André, eu acho que o que mais mudou, o que eu acho que mais mudou nisso, porque o corredor, na verdade, né, ele, na minha opinião, ele mudou um pouco a idade dos corredores no Brasil, principalmente ultimamente, né, mas o corredor sempre foi, me parece, quando chega pra gente, me parece mais ou menos a mesma coisa, lógico, tem os diferenciais da questão das mídias, que isso ajudou a mudar tudo mais. Mas eu acho que num cenário de corrida, o que mais mudou para mim foi a profissionalização, né, dos organizadores de prova de corrida no Brasil. O Brasil se torna, né, um dos maiores, talvez o maior centro de corrida da América Latina. E então as provas no Brasil são organizadas, né, principalmente São Paulo, aqui também, Rio... são organizadas de um nível muito, muito bem feito, muito tecnicamente bem feito, e o número de provas, que é algo que me impressiona, né? Eu lembro, nos inícios dos anos 90, as provas eram feitas no Ibirapuera, volta de 3 quilômetros, e participavam 500 atletas, né? Eu tive há 2 semanas atrás numa prova... que é o Bota para Correr, né? Uma prova com caráter de levar, de, como vocês mesmos falaram aí, sair do sofá, né? Levar o pessoal para começar a treinar, tinham 28 mil pessoas, né? Então, de 500 pessoas para 28 mil pessoas, né? Por mais que, lógico, isso não foi do dia para noite, né? Foram 30 e poucos anos nisso, né? Que eu fui acompanhando, mas é algo que me impressiona, porque... não são só os 28 mil, né? É o fato de terem 28 mil numa cidade que tem 180 provas por ano, né? Que são quase 3 provas por fim de semana, né? São aproximadamente 3 provas por fim de semana. Então isso me impressiona.
1: Dá pra isso escolher prova a hora que a gente quiser no final de semana, né, Galvão?
2: Não, isso é muito legal, cara. Essa massificação, né, da corrida é muito bacana. Agora, aproveitando a experiência do Mário Sérgio, né? Acho que a gente tem que fazer essa pergunta, porque acho que muita gente fica nessa dúvida. Mário, qual que é o erro número um, né, de quem começa a correr ali naquela empolgação e aí você já corrige logo de cara, né? Queria que você contasse um pouco dessa sua experiência E também qual é o conselho que você deixa para quem ainda não começou, tá com vontade, mas ainda não começou a correr.
1: Tá com aquela semi-preguicinha,
2: tá,
1: né?
2: É.
3: Tá certo. Não, muito legal poder falar isso pro André e Mirelle. Primeiro assim, o erro comum hoje, número um que eu vejo do atleta, principalmente a turma mais nova, assim, né? Eu acho que é uma geração, assim, abaixo dos 20 anos, tá? Uma geração que já nasceu com a história do, né? Ou pelo menos cresceu com a história dos smartphones, né? E isso faz com que, eu acho que exista uma velocidade, né? Nas informações, em tudo, né? Tudo fica mais rápido, tudo fica... Tem pouca paciência para ler, né? Tem pouca paciência para... Quer receber tudo mais mastigado e rápido, né? E eu acho que no esporte isso não combina, né? Acho não, né? A gente começou falando do Pio, né? E o Pio começou a participar de torneio internacional em 2016, né? 10 anos atrás. Então, eu acho que essa falta de paciência para resultado, né? De querer resultado rápido, eu acho que é um erro muito comum nos atletas amadores, principalmente nos atletas mais jovens, né? E um outro erro nos atletas amadores corredores que a gente procura dentro da Run Fun trabalhar é a história de não saber correr devagar, entendeu? Então, você tem uma dificuldade de fazer o atleta... e tem uma dificuldade de fazer o atleta correr muito forte quando tem que ser muito forte. Então, eu acho que isso são os dois principais erros que eu vejo no atleta amador, né? E minha dica para quem quer começar, né? Eu sou super partidário, eu gosto de ler bastante, né? E um livro que eu adorei, né, de ler sobre hábito, né? Um livro chamado Micro Hábitos, né? E aí ele fala uma coisa que eu concordo totalmente, sabe? Para quem quer começar, eu acho que o principal é começar com pouco. Então, ao invés de já pensar, vou começar segunda-feira correndo 1 hora na esteira, é falar o seguinte, eu vou começar segunda-feira andando 15 minutos.
2: Isso.
3: E aí você começar a colocar uma organização na tua vida, aonde você se prepara antes, no dia anterior de você treinar, você já deixa tudo pronto. E aí você vai e repete outra vez os 15 minutos. E repete outra vez os 15 minutos. E depois você vai para 20 minutos. E você repete naquela semana os 20 minutos. Eu acho que acabar o treino no início, falando, nossa, mas já passou, mas nossa, como foi rápido. E isso se tornar uma coisa fácil quando você separa o teu material e deixa já pronto para evitar aquela coisa de, ai, putz, será?
1: Um pouquinho, né? Um passo de cada vez, 15 minutinhos, depois mais 15 minutinhos, depois sobe um pouco. Então, quero agradecer a presença, então, aqui do Mário Sérgio, atleta, treinador, fundador da assessoria Run Fun, que está há mais de 30 anos, né, no mercado. Mário, muito obrigada. E a gente segue por aqui no Corre TMC, porque convidado bom, convidada boa, sempre pinta por aqui, gente. Não tem jeito. Ela, vou contar a minha história, como eu conheci.
2: Pois não.
1: Olha só, eu estava lá navegando na internet, como sempre, no Instagram, nas redes sociais. E aí eu falo, gente, quem é esta menina? Um fenômeno, correndo. E sempre assim, né, com muitos conteúdos legais, contando a história dela. Eu falei, nossa, eu acho que eu quero conhecer um pouquinho mais e vou levar ela no Corre TMC. Então, ela é maratonista. Também ela é apaixonada por moda, tá sempre muito belíssima. Mas atleta, viu, gente? Corre não, ela voa. A gente vai falar um pouquinho mais sobre as metas dela e os tempos também que ela já fez nas maratonas pelo mundo afora. Então, muito bem-vinda, Juliana Marcão.
5: Oi,
1: tudo bem?
5: Tudo ótimo, e vocês?
1: Tudo bem.
2: Esse negócio de falar os tempos, okay, os recordes não, né, que ela fez, isso aí... Isso aí é só pra mexer com a gente, né?
1: Sempre, né?
2: Mimi.
1: Sempre vem pra cá e fala, ah, é um pace de 3, é um pace de 4, pra dar aquele tapa na nossa cara, né, Galvão?
2: É isso. Mas tudo bem, né? A gente aceita, né?
1: A gente aceita.
2: Aceita e admira, não é isso, Mimi?
1: E muito. Você tá bem, Ju? Bem-vinda.
5: Tô bem. Obrigada pelo convite. Tô muito feliz de estar aqui.
1: Ah, imagina. O prazer é todo nosso. Já correu hoje?
5: Já.
1: Já fez a corridinha?
5: Já fiz.
1: E você treina todo dia?
5: Então, não. Não treino, na verdade, treino a corrida ou treino normal?
1: Ah, essa tudo. É uma boa pergunta, né, Galvão?
2: Não, tudo é treino.
1: Porque tudo é treino.
2: Tudo é treino. Não vem diminuir nossos treinos, não.
5: Então, treinar, eu treino. Eu só dou um dia de descanso na semana geral, assim.
1: Tá.
5: Mas corrida, eu treino. Tava 4, agora eu tô entrando pra 5. Eu vou explicar por que eu tô ainda. Talvez não entre. Tô num...
1: Olha, tá num dilema. Então a gente vai deixar esse dilema pra discutir um pouquinho mais tarde. Mas eu já sei que você sempre teve o esporte na sua vida.
5: Sim.
1: O tempo inteiro ali, né? Seus pais. É, sempre te colocaram para fazer uma atividade física. E isso foi uma sementinha que plantaram ali, né, Ju?
5: Com certeza. Desde nova, eu sempre fui uma pessoa que, assim, elétrica, sabe? Assim, desde novinha. E aí, meus pais sempre me incentivaram bastante nessa questão do esporte. Que eu sou muito grata a isso. E que eu tenho certeza que cada um desses incentivos lá, desde novinha, fez muita diferença para chegar onde eu sou hoje.
2: Muito legal, né? E assim, quando a gente olha para Juliana, a gente já percebe claramente, né, que ela é diferenciada, né, Mimi?
1: Tá na Xica?
2: É, ela já tá no estilo e tal.
1: Pra quem tá acompanhando a gente no YouTube, já viu, tá com um blazerzinho branco.
5: É, o blazer da minha marca, né? Tô vestindo minha marca de roupa, porque além de atleta... Atleta não, atleta é amadora, né? Aspirante é atleta. Eu sou dona de uma marca de roupa, então eu tenho que ficar na minha rotina aí com essas duas coisas.
2: E corre com a sua marca de roupa?
5: Não, que a minha marca de roupa, ela não é marca fitness. Ela é uma marca de alfaiataria resort.
1: Nossa!
5: Resort wear.
1: Então, atleta, empreendedora, apaixonada, né, por moda. E como é que a corrida, ela entrou na sua vida, Ju? Depois de você ter feito, né, acho que fez sapateado, é isso? Sapateado, balé, tudo!
5: Deixa eu falar o que eu fiz aqui, juro. Ó, comecei criança, acho que a primeira coisa que eu fiz, minha mãe me colocou no balé. Aí fiz balé, muitos anos de balé. E aí, só que o balé era muito monótono pra mim. Aí eu ficava, acho que eu era aquela criança que ficava pulando ali, sabe? E aí, depois eu entrei pro jazz, sapateado. Aí nesse meio tempo, quer dizer, antes do jazz sapateado... Fiz ginástica olímpica, porque eu morava aqui em São Paulo, eu nasci aqui em São Paulo. E aí, aqui em São Paulo, eu comecei na ginástica olímpica. Aí me mudei pra Recife, porque meus pais se mudaram por conta de trabalho. E lá não tinha um lugar de ginástica olímpica legal. E daí eu já cheguei até a competir na ginástica olímpica aqui.
1: Nossa, você tá na série.
5: É, aham. Uhum. E aí, quando eu fui pra lá, entrei na ginástica rítmica, que era um misturado um pouquinho, né? Mas aí também não me adaptei muito, e aí fui pro jazz sapateado. Aí fiz aula de tênis, aí fiz hipismo, fiz nado sincronizado, natação.
1: Meu Deus!
5: Tudo que vocês
1: imaginam. É uma atleta multi, né? Multi-atleta.
5: Sim.
1: Tá aqui com a gente.
2: Mas é muito legal, porque a gente vê essas histórias se repetindo, né? Que são crianças que já foram ativas na infância, né? E aí se tornam adultos também. Que buscam o esporte como saúde. Isso normalmente vem dos pais, né, Juliana? Não sei se também foi assim pra você.
5: A minha mãe, ela fazia jazz quando era nova. Super linda, maravilhosa. Ó, eu ali.
2: É, já tá aparecendo no YouTube.
1: Pra quem tá acompanhando a gente, olha aí. Já estamos vendo imagens.
2: É, a Juliana completando as provas.
1: Brasil correndo.
5: E aí, meu pai, ele... Não, acho que meu pai nunca foi muito do esporte, assim, sabe? Mas o meu irmão competia natação também, desde novo. Competiu brasileiro também, tudo. Sempre fomos muito ativos na família. Então, acho que a gente sempre teve esse ar, assim. E aí, quando eu me mudei pra Recife, quando eu fiquei um pouquinho mais velha, né? Comecei a musculação aos 13. Então, eu sempre tive muita base muscular. E aí, corri assim, tipo, 2018, por aí. Eu comecei a correr, mas corria... Na praça ali.
1: Tá.
5: Aí depois me mudei para outro bairro, que era na frente da praia. E comecei a correr na frente da praia, na Avenida Boa Viagem.
1: Nossa, sem visual, né? Tadinha, correndo ali na praia.
5: E aí eu corria, tipo, minha casa dava 5 quilômetros até o final. E aí mais 5 para voltar. E eu ia sem parar. Aí parava para tomar uma aguinha e voltava. Aí nesse meio tempo, meu irmão até falava, como é que você faz? Isso é mentira, você para. Tipo, você para assim... Aí eu, não, é sério, eu paro só uma vez pra beber água. Aí, tá bom, né? Deixei ele achar que eu tô mentindo. Aí, Depois veio a pandemia e a gente ficou na minha casa de praia. Eu corria bastante lá, tipo, no sol quente, meio-dia, asfalto. Então eu acho que o calor do Nordeste ali, aquele calorzão, me fez ter uma resistência, não sei.
1: Não, e quando vem pra São Paulo aí tira onda, né? Nossa. Porque o nosso sol esquenta, mas nem se compara com o Nordeste.
5: Não, é outra coisa.
1: É outra coisa, né?
2: Se
1: é outra
2: bem
1: coisa.
2: Que…
1: Ultimamente,
2: se… não,
1: tá quente.
2: Exato, porque aqui a gente tem aquele calor, mas é um calor abafado, né? Também dos prédios, essa coisa toda.
5: Ah, mas lá é abafado, viu?
2: É.
5: Vamos lá correr comigo.
1: É. Nossa, já chamou o André na xixa, bora lá.
2: Vai pra Recife? Bora? Bora, quando é que tá? Vambora. Vamos acertar isso aí.
1: Já já a gente volta com mais Corre TMC, não saia daí.
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20: 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Estamos de volta com o Corre TMC. Vem que o programa tá bom demais.
21: Aí parei de correr um pouco assim depois da pandemia. Aí comecei a fazer aula de bike. Sempre assim, muito ativa no cardio também. Aí fiz umas aulas de bike que tinha uma competiçãozinha ali interna e eu adorava. Ah. Mas eu adorava sempre...
20: Mas só bike, sem ser triatlon.
21: Não,
20: assim,
21: era,
20: né?
21: Bike interna, ah, mesmo. Aí... É, eu gostava daquilo porque eu via a minha evolução no quadrinho que tinha lá. Então assim, eu falava, poxa, eu tô melhor da aula passada, eu sei que eu posso melhorar. Então eu ficava sempre querendo melhorar, sabe? Eu sempre tive essa competição comigo. E aí daí teve a race, abriu a race lá em Recife. E aí eu já ia sempre no nível máximo, sempre um pouquinho a mais, o tiro máximo. E aí me mudei pra São Paulo. Continuei na race, mais um ano e meio. Aí, quando eu pensei em entrar para uma assessoria, eu tive uma lesãozinha no Ilha Pessoas. E aí, tive que parar um pouco. E aí, depois, eu entrei na assessoria no final de 2024. Isso não fazia nem 2 anos.
22: E aí, quando ela fala assim, Enemy, quando ela fala assim, vamos lá correr comigo em Recife, é sacanagem, né?
20: É pra tirar uma onda com a nossa cara.
22: É, vem, vamos lá correr comigo.
20: Vem correr comigo, vem correr atrás de mim aí, ó. Enquanto eu tô lá na frente.
22: Vamos lá.
20: Não, a gente vai a passeio. A gente vai a passeio. Vai ter que ser mesmo, no Face Fofoca. Fique com o Galvão, é no Face Fofoca.

0: 2% melhor. Às vezes aquele dia eu não vou fazer 1%, mas faz parte também, porque depois eu vou evoluir mais. Então, assim, é uma competição que eu tenho da corrida comigo e que eu acho saudável a pessoa competir consigo mesmo. Até certo ponto, tipo, até porque também não vale ficar bitolada ali, se martirizando por uma coisa, assim. E é isso que eu trago muito da corrida. Eu sempre faço muito essa analogia com a vida, sabe? Da corrida, da gente evoluir. Eu consegui evoluir muito na minha vida depois que a corrida entrou na minha vida. Acho que eu sou outra pessoa. E é isso.
1: Maravilhosa. Agora, Gil, você então está há pouquíssimo tempo na corrida. É isso?
0: Não,
1: você falou pouco na corrida.
0: Tempo na assessoria, levando a sério.
2: Ah, é desde 2024, né?
0: É, isso.
2: Tá, são dois
1: levando
2: anos.
1: A sério.
0: É porque assisto um pouco as pessoas quando, assim, eu recebo muito essa pergunta, né? Muita gente não me conhece. Aí fala, quanto tempo você corre pra conseguir fazer esses tempos? Eu, ah, não, eu entrei na assessoria em final de 2024. Aí
1: nossa, 2 anos? Não, sim, mas é que a sua bagagem ela é muito importante no esporte.
2: E no final de 2024, né?
1: É.
2: Então não tem nem 2 anos ainda.
0: Não tem, vai fazer. Vai fazer aniversário.
1: Vai fazer aniversário. Então vamos falar então das suas conquistas, né? Porque a gente teve aí um recorde na meia maratona em Poá. Foi. Que foi neste ano?
0: Foi esse ano.
1: Foi esse ano. Quanto você fez a meia maratona 21 quilômetros?
0: Foi 1h22.
1: 1h21.
0: 1h21. 1h21. O pace foi 3h53. Gente, até
1: Deus.
0: Assim, ó, eu falo assim, mas não tá normal na minha cabeça ainda. Tipo assim, ainda tô. Nem eu acho normal.
2: Não é normal, lógico que não é normal. 3h53, cara.
1: Meu Deus.
2: Às vezes eu faço isso pedalando.
1: De carro. Ô, Ju, então era um dia que foi perfeito. Sabe aquele dia que a gente acorda e a gente se sente bem? Foi exatamente nesse dia que você tava lá em Poá?
0: Não. Cara, assim, eu dormi.
1: Por quê?
0: Porque eu dormi pouco esse dia, assim. Eu não vou dizer que eu não durmo. Ó, pra mim, uma noite perfeita de sono são 7, 8 horas. Eu acordo linda ali, é perfeito.
1: Tá.
0: Eu acho que esse dia eu dormi umas 4h30, alguma coisa assim.
1: Ansiosa?
0: É porque eu tenho um problema de dormir cedo. Aí já, tipo, antes da prova, eu fico um pouco ansiosa ali, né, e tal. Aí dormi pouco.
2: Como assim? Agora eu fico curioso. Que problema é esse de dormir cedo?
0: Celular, porque eu sou uma pessoa muito ativa, mais pra noite, assim, na minha cabeça.
2: Ah, sabe? Me identifico. É isso aí. É, eu entendi.
0: É um vício horroroso.
1: Não, mas funciona mais à noite, né?
2: É, não, eu me identifico com isso. Não consigo dormir 10 da noite, 9h30, 9h.
0: Meu sonho conseguir.
2: É. Só depois das 11, normalmente.
1: E olhe lá, né?
0: É.
1: Não, e sem contar que aí é complicado, né? Porque imagina fazer uma corrida, normalmente a largada, 6 da manhã. Você precisa dormir mais cedo pra ter esse descanso. E não consegue. Mas olha só, mesmo assim, não dormindo.
0: Mas aí vai nada. Salientar que tava chovendo. Gente, tava assim, uma chuva, que eu acordei com um trovão. Eu falei, meu Deus do céu. Já tô aqui, né? Fazer o quê?
1: Mas correu na chuva?
0: Corri, assim, foi a primeira vez que eu larguei numa chuva. E eram poças de água, assim, o pé entrava. No começo, aquele desvio, assim, poça, gente, não sei o quê. Aí eu, depois de uns 3 quilômetros, eu consegui ficar mais livre. E aí, fui que fui. Aí quando eu vi, tava encaixando. Eu disse, menino, não é mesmo que o negócio tá encaixando aqui? Acho que hoje vai.
1: E esse foi o seu melhor tempo na meia?
0: Foi.
1: 1h21.
0: Foi.
1: Maravilhoso. 1h21, hein?
2: Cara, não, que legal,
1: cara,
2: isso.
1: É,
2: né?
1: muito rápido.
2: E assim, quando você corre na chuva, eu também não tive tantas experiências na vida assim. Mas sei lá, parece que você, tipo, pô, já tô aqui na chuva.
1: Ah,
2: tô
1: não.
2: Totalmente.
0: Teve um treino que eu fiz na chuva, na USP, eram, sei lá, acho que era 28 km, eu tava no meu ciclo pré-Londres. E aí, tava chovendo muito, e eu saí de casa, tipo, na chuva, e eu falei, gente, é isso.
2: É isso?
0: Aí eu larguei na chuva, olhei pro meu treinador, o Fábio, e assim, olhei, é isso, ele vai. Aí ele larga com esse pelotão, ele largou com um monte de homem correndo, sei lá, a quanto. Eu disse, Fábio, era pra largar num peso de 4,50, sei lá, eu tô no 4,20 ali. Tu não quer melhorar? Então vai. Aí depois desse dia, acho que eu venci qualquer coisa.
1: É isso, porque a chuva, quando você está correndo e começa a chover, é uma coisa. Agora, Galvão, você chega na corrida, você tem que sair do estacionamento.

0: Você coloca o seu carro, vai já... E assim, você já tem que entrar e esperar ali na largada com muita chuva. Cara, é muito ruim. Eu já fiz isso várias vezes.
1: Eu tava com a minha capinha de chuva.
0: Isso.
1: Aí na hora de largar...
0: Aí vai tirando tudo.
1: Tira tudo.
0: É, aí vai tirando tudo.
2: Não, a corrida é um alívio. É. A corrida é um alívio.
0: Depois vai que vai.
2: Porque você já se ferrou tanto pra chegar ali, né? Então, pô, correr é a parte mais fácil. E aí vai mesmo.
1: É por isso que eu falo, assim, que... Essas coisas fazem a gente... Me faz ser uma pessoa maior, melhor, sabe? Por isso que eu sempre faço analogia com a vida da corrida. Porque como é que eu não vou me tornar uma pessoa maior, mais resistente, da cabeça resiliente, depois de uma coisa dessa, tipo...
0: Não, são os desafios da vida que a gente tem essa... A gente começa a formar essa casca grossa aí, né? E aí, nós chegamos a ver algumas imagens aí pra quem tá acompanhando no YouTube. E aí, você fez a maratona de Nova York. Isso foi no ano passado, 2025?
1: Foi.
0: Nova York.
1: Foi a minha primeira
0: maratona?
1: A minha primeira.
0: Nossa, já logo na rainha das maratonas.
1: E aconteceu por acaso, assim. Eu ia fazer a maratona de Lisboa, que eu tinha visto um vídeo de uma ponte lá. Falei, não, quero fazer aí. Aí era uma semana antes, eu já tava no ciclo. E aí, a Marina Pomar, que é minha amiga, e eu treino pelo MP Run também. Aí ela falou, Ju, seguinte... Eu não vou... Apareceu duas vagas aqui pra... Quer dizer, apareceu não. Fala com essa agência que talvez você consiga Nova York. Por que você não vai logo numa major? Tipo, vai logo numa major. Sim. Eu disse, né, vou tentar aqui. Aí a moça da agência até falou, olha, só tem vaga pra 2027. Você já tava em 2025. 25. Aí eu, ih, vai dar não. Aí deu tipo, duas semanas. Aí a Marina falou, ó, apareceu duas vagas. Eu não vou poder ir, você quer? Aí eu... Aí você Deus. Até um vídeo de eu recebendo a notícia, muito bom.
0: Nossa, e aí você correu então Nova York. Como é que foi a maratona de Nova York? Pra quem nunca correu, assim como eu e Galvão, nunca corremos em Nova York.
1: Gente, façam isso uma vez na vida.
0: Sério?
1: Assim, se vocês gostam de Nova York...
0: Eu gosto, fui uma vez.
2: É difícil a pessoa não gostar.
0: É, cidade um pouco caótica também, né? Bem parecida com São Paulo, assim, eu achei bem movimentada.
1: Assim, as ruas são muito largas, é muito organizado, tipo, muito organizado mesmo. Você larga com um tiro de canhão e a música New York, New York, do Frank Sinatra.
0: Nossa, dá pra chorar,
1: assim,
0: né?
1: Ai, sim. Uhum, eu sou muito emocionada, tipo assim.
0: Eu também.
1: E aí, é muita emoção. Tipo, eu fui feliz do começo ao fim. Do começo ao fim. Assim, doeu, porque tem muita subida. Eu nem sabia que era mais uma das mais difíceis, assim, de altimetria e tudo. Mas eu já tava inscrita, só fui. Já
0: e o tempo
1: já vai lá
0: bom?
1: Tava, perfeito, sol. Eu gosto de correr, tipo, quando tá sol, tipo, friozinho.
0: Perfeito.
2: É, fresco, né?
1: Fresco.
2: Foi lindo. É o melhor mesmo. Eu acho que todo mundo prefere isso.
0: É, né? Bem parecido com Buenos Aires também. Que é bem friozinho, assim… E tem um céu bem azul, maravilhoso. Tem um vento que atrapalha um pouco, mas de resto é bem gostoso. E aí, neste ano, a senhora fez Londres.
2: E baixou o tempo.
0: Uhul!
2: Porque você tinha feito, pelo menos pelos nossos registros isso. Aqui, 3 horas e 15 minutos na Maratona de Nova York e 3 horas e 8 minutos na Maratona de Londres.
0: Baixou bastante.
1: Baixei. E eu fiquei muito feliz, porque também eu não conhecia Londres. Eu escolhi Londres por dois motivos. Que eu gosto de torcida, Nova York tem muita torcida, então torcida ali o tempo todo, tipo, tava com fone, nem ouvia a música de tanto barulho. E aí eu falei, eu quero ir em um lugar que tem muita torcida. E falaram de Londres. Casou perfeito, porque eu não conhecia Londres, eu tinha um sonho de conhecer Londres. Então Londres é muito lindo, então um percurso maravilhoso ali. Eu também fui feliz do começo ao fim. Eu fiz quase um filme, filmando a corrida toda.
0: Não tinha muita subida? Londres não tem muita subida?
1: Tem mais do que eu achava, tá? Eu achei que tinha menos. Mas assim, faz parte.
2: É, Londres é fantástico. Londres eu já tive a oportunidade de fazer meu 5km.
0: Você tá muito chique.
2: Em Londres muito eu fiz chique. Numa final de Champions. Foi 2024, Real Madrid,
0: nossa,
2: Borussia Dortmund. Eu corri, fiz o 5km ali por aquele circuito básico, né? Entre o o Big Ben ali, o parlamento e tal, né? Dando a voltinha ali pelo Rio Tâmisa.
0: Ah, olha aí as imagens, ela correndo em Londres.
2: É maravilhoso, cara. Lá é maravilhoso. E o mais legal de você fazer essa corrida assim, do nada, né? Num dia qualquer, num sábado, que nem eu fiz, é que tem um monte de gente que tá ali só fazendo turismo, né? E aí você passa por cima das pessoas.
3: E é bem cheio ali no Big Ben.
1: Você passou pelo Big Ben lá?
2: Eu passei. Não.
3: Por cima. Que
2: você passa na ponte, tá todo mundo ali, pô, tirando foto, né? Aqueles japas. O que não falta é chinês, japonês, coreano, né? Tirando foto e você lá. Correndo. Mas sempre tem uns, viu? Você não tá sozinho. Sempre tem uns que estão correndo ali.
0: Mas não tem um espaço pros corredores?
2: Não, é no meio.
1: Mas era corrida organizada?
2: Que corrida organizada. Era.
0: A corrida. Um dia. Let it go, o passeio.
1: O seu.
0: Eu também, também viajei aqui.
2: É, porque era o dia da final da Champions, né? Então, no sábado de manhã tal, tava ali correndo com o povo, fazendo turismo, torcedor do Real Madrid,
1: eu
2: do Borussia Dortmund.
1: Depois pra me despedir da cidade. Eu corri depois pra me despedir da cidade. Aí eu passei também nesse, mas eu tava sozinha também, mas sempre tem um ou outro ali mesmo.
2: É, tem uns, aí você vai seguindo eles e tal, e é mó legal, né? Porque tipo assim, quem tá correndo no lugar que as pessoas estão fazendo turismo, as pessoas acham que são locais, né? É, esse aí não tá preocupado com fazer turismo, esse aí tá...
0: Esse deve morar aqui na esquina, ali, ó. Aí nem
1: iria. Queria ser confundida.
0: Com locais, né? Você, então, ama viajar e correr. Acho que não tem como melhor pra isso, né, Ju?
1: Não tem. Eu uni os melhores dos dois mundos pra mim, porque quem me conhece sabe que eu amo um aviãozinho. E aí tem um rodinho no pé. E aí, corrida, viagem, unir as melhores coisas. Então eu faço o que eu amo nos lugares que eu amo, que eu vou amar, que eu não conheço.
2: Quais são os próximos planos?
1: Então, eu tô agora num ciclo pra Chicago, vai ser dia 11 de outubro.
0: Esse ano?
1: Agora, já.
2: É, daqui a pouco. Tá,
0: então são duas maratonas por ano. É. Né? Que você fez agora.
2: Londres.
0: E agora, Chicago.
1: É, e aí, quem sabe, outras majors. Quem sabe.
0: Nossa. Bom, o grande objetivo é a mandala.
1: É.
0: A famosa mandala maravilhosa, né?
2: São seis maratonas, né?
0: É, agora já incluíram Sydney, tem Cape Town.
1: Tem Sydney e Cape Town. Por sinal, ontem... É, que foi o primeiro dia da Expo lá de
0: Sydney,
1: é isso, aí mostraram a mandalinha de sete. Ai, gente, é muito...
0: Ai, que linda!
1: Eu quero!
0: Já tá meio caminho andado. Já fez Nova York, Londres, agora Chicago. De sete já
1: é, quase. Três, é.
0: É, mas tá bom, tá ótimo. Nossa, corrida... Olha, eu bato palma pra vocês que correm duas, três maratonas por ano. Porque pra mim, o mais difícil é o ciclo. Você não teve dificuldade não, Ju, no ciclo?
1: Eu acho mais gostoso.
0: Meu Deus, é doida mesmo, né?
1: É porque a gente, assim, eu amo, pra mim se torna fácil, porque realmente eu gosto. E eu fico doente quando eu vou correr. Assim, meu Deus, tá faltando alguma coisa, assim. Então eu me encontrei realmente no que eu amo. Então, pra mim, o ciclo é bom.
0: É, eu vou te falar também, né? O ciclo, ele é...
2: E ela falou no começo, né, do programa, que passou de 4 para 5 dias de treino.
1: É, então, vamos lá.
0: Boa, Galvão.
1: É, pra fazer esse ciclo pra Chicago, eu tenho uma meta. Eu vou falar a minha meta. Eu tenho a meta de fazer sub-3. Aí, assim, pra conseguir isso, a gente teria que aumentar meu volume semanal. E aí, pra aumentar o volume, aumentaria um dia. Só que o que aconteceu, gente? Essa semana, eu tô sem correr desde semana passada também, porque eu estou com lesão.
0: Ah, meu Deus, e como é que faz? Como é que isso te abala psicologicamente? Ou não te abala?
1: É bom que vocês estão pegando um dia abalada. Tipo...
2: Não, mas fica tranquilo.
1: Tô abalada.
2: É, não, você assim, abalada, abalada continua... Ainda, assim... Continua plena, você
1: não,
2: abalada.
1: Não, assim, é, eu acho que aprendizados. Eu fiz muita prova forte, uma atrás da outra, né? Eu fiz a maratona do Rio forte, a meia... No outro dia ainda corri 12, que eu tava inscrito no desafio. Aí fiz só 12 com um amigo meu. Aí foi, já foi muita coisa. Depois fiz a 18 quilômetros aqui, que eu ganhei também. Aí
0: pegou pódio, primeiro lugar.
1: Na verdade, não subi porque o tênis me desclassificou que eu ganhei pra correr.
2: É mesmo, né?
0: Ah, vamos falar dessa história depois, porque... Tem alguns tênis aí, são os proibidores,
1: proibidores,
0: né?
1: É. E aí,
0: é Galvão, proibidão.
2: Que interessante isso.
1: E aí depois eu fiz Porto Alegre forte e depois eu fiz Maceió forte. Então todas eu ganhei alguma coisa de pódio, assim. E foi em um mês e meio, sabe? Então foi muita coisa forte atrás da outra. E assim, como eu tô entrando nesse mundo da corrida, eu ainda tô conhecendo meu corpo também, sabe? Eu acho que foi muita pancadona atrás da outra. E aí,
0: você tá com lesão aonde, Ju?
1: Foi dando canelite.
0: Ah, canelite.
1: Ano passado, depois de Nova York, eu tive fratura por estresse na tíbia. Aí fiquei, aproveitei as férias pra parar, assim, de correr. Mas aí tô curada disso, mas aí canelite. Aí quem tem uma lesão uma vez já fica, né? Meu Deus, uma dor, não quero lesionar, não sei o que. Aí começou com a canelite, aí começou com o quadril direito, depois o quadril esquerdo. Tipo, eu fiz ressonância, gente, do quadril direito, esquerdo, perna direita, esquerda, da coluna, fiz de tudo. Mas não tem nada, é só tendinopatia. Mas é isso, eu vou sair dessa.
0: Agora, Ju, quais são os acessórios que na hora de você correr, você fala, não, eu não posso esquecer isso. Ou se você esquecer, você fala, ai meu Deus, a corrida não vai ser a mesma.
1: É, meu celular.
0: Celular?
1: Eu, foto.
0: Tá.
1: Vídeo. Não, brincadeira. Brincadeira mais ou menos.
2: Brincadeira com fundinho de verdade.
1: Ah, eu amo correr com música. É, gosto de conhecer música também, mas eu acho que a música… Sei lá, meu fonezinho da Shox, que é o de…
2: Tá vendo, Mimi?
0: Ah, eu amo Shox. Eu tenho um beijo pra galera da Shox. Maravilhosos.
1: Me nota.
0: São fones de indução. No qual você não fica assim, sabe, tampando seu ouvido. É. Então, para nós que corremos na rua, é excelente. Porque você… Bom, eu tenho dois, são maravilhosos. E você corre, você escuta, claro, a sua música. E ao mesmo tempo, tudo que está acontecendo ao seu redor. E são pequenininhos, são estilosos. Uns parecem até uns piercings, assim.
1: É lindo
0: então,
1: esse, eu não sei.
0: São maravilhosos. Um beijo pra galera da Shox e também a galera da Garmin. Relógio Garmin, que
1: a mim, eu não sou com ele, mas eu corro.
0: Pra mim, relógio Garmin também é… Não tem como. É, durmo com ele, faço tudo com ele.
1: Tipo, esse item, relógio impossível. Acho que é o primordial. Tênis, roupa e relógio, né? E você tá lá.
0: Pra mim, é um relógio.
1: É.
0: Não, se eu esquecer celular, ou aí um tênis que eu queria, não. Mas eu saio, esqueço o relógio… Parece que eu não treinei.
1: Não treinei.
0: Que coisa doida hoje. É. A gente ser tão dependente disso, né, Ju?
1: Pois é, é loucura mesmo.
2: Correr de camiseta polo.
0: Aí é complicado. Aí não dá.
1: Aí é pichado. Gente.
0: Olha, eu vi que a Ju gosta de manguito. Corre muito de manguito,
1: manguito,
0: né, Ju?
1: Adoro.
0: Eu adoro manguito também. Regatinha.
1: É, eu adoro. Assim, eu sempre corro mais de top. Eu gosto de correr de top. Aí. Como eu não gosto muito de blusa, casaco, só uso realmente quando tá muito frio.
0: Eu também.
1: Aí eu uso os manguitos.
0: E meia mais comprida, meia soquete?
1: Olha, eu não gostava muito da meia um pouquinho maior, mas agora eu gosto.
0: Tá,
1: tô adepta mais. Eu era da soquete, agora eu tô… Qualquer coisa, desde que seja de poliamida, pra não dar…
0: Ah, perfeito. Ah, você viu que ela já entende do tipo de tecido, né?
2: Tá vendo? E correr de vestido? Não dá?
1: Ainda quer…
0: Ó, vou falar aqui que…
1: Nossa, estiver correndo de um dente que não deu certo.
0: Quem não conhece, pode seguir, é Camila Monteiro. Camila Monteiro, Camila, faço aqui já um pedido pra você também participar do Corre TMC. A Camila, ela pesava mais de 200 quilos. Agora ela é maratonista, maravilhosa. Ela acaba compartilhando toda a história dela. E esses dias, me lembrou… Ela correu de vestido.
2: Correu?
0: E ela falou,
1: correu.
0: Por que não correr de vestido? Ela correu de vestido vermelho, Camila maravilhosa. Pra gente finalizar, que a gente já tá acabando, Ju.
1: Alguma coisa
0: eu vou te mostrar depois, Ju. Agora, me fala uma palavra pra gente terminar aqui o Corre TMC. Uma palavra que define a sua corrida.
1: Superação.
0: Superação. É isso, Ju. Maravilhosa. Então, uma salva de palmas pra Ju hoje. Ju, muito obrigada, adorei que você participou aqui do Corre TMC. Continue postando, fazendo stories e inspirando também muitas meninas que querem começar a corrida. Obrigada, tá?
1: Obrigada demais. Gente, comecem a correr, mesmo que seja devagar, não se comparem com o tempo do outro ou o pace do outro, porque eu vejo muito isso nas redes sociais. É. Comecem olhando pra você, óbvio, se inspirando nas outras, mas não se martirizando por comparações. Eu sempre falo muito isso. E é isso, muito obrigada pelo convite, eu amei.
0: Me fala seu arroba pra galera te procurar no Instagram.
1: Meu arroba, @Jumarcan. Não sei se vai estar na tela aí.
0: Jumarcan com K.
1: Com K.
0: Perfeito.
1: Marcan, M-A-R-K-A-N, de navio no final.
0: Perfeito, muito obrigada, Ju. Passa, André Galvão.
2: Valeu, Mimi. Tamo
0: obrigada.
2: Junto.
0: Obrigada.
1: Obrigada, pessoal.
0: É isso, gente. O Corre TMC fica por aqui. Um beijo pra você e fui, porque eu tô no Corre.
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1: Olá, olá, olá, você está ao vivo na Transamérica, que agora é TMC, eu sou André Rocha e nós vamos juntos e misturados durante todo o dia, claro, com as principais notícias de Minas Gerais e do Brasil. Lembrando que daqui a pouco, às 10 horas da manhã, tem o Minas TMC comigo e com toda a equipe da rádio. E logo depois tem o A Cidade é Sua, o A Cidade é Sua, que hoje vai falar de assuntos importantes, né, para todos nós. É já já. Então você fica agora com o Paulista, né?

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2: Observatório Nacional, 6 horas, 59 minutos, 40 segundos. Observatório Nacional, 6 horas, 59 minutos, 50 segundos.
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1: Bom dia, bom dia para você que tá ligando o seu rádio agora, sintonizando na TMC em todo o Brasil. Sejam todos muito bem-vindos à nossa programação deste sabadão, dia 5 de setembro de 2026. A gente já começou a nossa transmissão um pouquinho mais cedo aqui através do YouTube, mas agora sim a gente tá conectado em todo o país através do nosso dial também. Então fica aqui com a gente que tem muita notícia, muita coisa boa pra rolar. Agora 7 horas e 26 minutos.
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1: 7:31, então está na hora de atualizar para você os destaques do noticiário comigo, Felipe Bueno, com ela, Estela Ribeiro. Para você que está sintonizado na nossa rede Transamérica TMC neste sábado e também pelo YouTube. Vamos aos destaques do noticiário, começando com esse aqui, o ministro Edson Fachin promete resposta firme à crise do STF. O presidente da corte participou de um evento no Palácio do Planalto ao lado do presidente Lula, reforçou que ninguém está acima da lei. Fachin também defendeu o fim do inquérito das fake news.
2: E Lula seguiu a mesma linha e garantiu que todos devem seguir a lei, independente do cargo. O presidente da República também falou em reforma no judiciário e garantiu que a medida é importante para fortalecer a confiança da população nas instituições.
1: Procuradoria-Geral da República informa ao STF que vai apurar possível interferência da Polícia Federal. A PGR alega que não foi comunicada sobre a determinação do ministro André Mendonça.
2: E Donald Trump elogiou a carne brasileira após um veto da União Europeia. O presidente norte-americano disse que a commodity é limpa e de boa qualidade.
1: Mais duas pessoas são resgatadas com vida após 10 dias no Nepal. Um homem foi retirado de um túnel de uma usina hidrelétrica, enquanto uma mulher foi encontrada soterrada sob a lama em uma casa. As autoridades confirmam mais de 1.300 mortos e quase 5 mil desaparecidos.
2: E no Morumbis, São Paulo encara o Atlético Mineiro pela 26ª rodada do Campeonato Brasileiro. E hoje tem também o clássico entre Fluminense e Vasco no Maracanã. E você acompanha tudo, claro, aqui na TMC. O TMC 360 Pocket, como eu gosto carinhosamente de chamar, está no ar.
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2: Lembrando que você pode participar da nossa programação através do nosso WhatsApp 11972211001 e também você pode participar, acompanhar a transmissão ao vivo pelo YouTube, TMC News BR, e ali do ladinho você tem o chat. Então aqui, ó, começando pelo WhatsApp, a gente tem o nosso querido parceiro de todos os finais de semana, o Jorge Dolenga, mandando um bom dia, queridos amigos do TMC Pocket, desejo um excelente feriadão para todo mundo, para você também, Jorge, obrigada pelo carinho de sempre. E aqui no YouTube a gente tem o William Dutra, que também tá sempre com a gente, mandando um bom dia para todo mundo. Jordano.
1: Bom dia.
2: Olha aqui, ó, o Dov Netanyahu falou: Felipe Bueno mora aí na TMC, é o cara que mais trabalha aí. Será?
1: Eu tenho muitos amigos. Manda um abraço para ele.
2: Beijo para você, obrigada por participar.
3: Será?
2: O Henrique mandou aqui bom dia. Ah, é o nosso Henrique. Bom dia, meus amores. Vai dar boa viagem? Vai, porque o tempo no Recife tá quente e não vai chover hoje. O William Dutra falou aqui. Ô, William, você vai passear de moto hoje? Você vai fazer, você vai ficar com a gente até, porque o William entra aqui bem cedinho na nossa transmissão, certo, sempre. E quando dá na metade do programa, ele fala: tô indo andar de moto. Bom programa pra esse sabadão, hein? Bom, só fica cuidado.
1: É São Paulo?
2: É
1: São Paulo.
2: Só fica com alerta aí no tempo, viu? Porque tá virando, tá ficando mais frio e vai chover ao longo desse final de semana. Agora, 7:34, vamos falar sobre a crise, né, no Supremo Tribunal Federal e as mensagens trocadas entre o ministro Alexandre de Moraes e Daniel Vorcaro. Sobre isso, o TMC 360 conversou com Antônio Santoro, que é advogado e professor de Direito Processual Penal da UFRJ. Vamos acompanhar.
4: A rigor, qualquer pessoa que é identificada como uma possível autora de crime, ela deve ser investigada. Mas existem algumas pessoas, pelo cargo que ocupam, elas só podem ser investigadas por determinadas autoridades que a Constituição estabelece. É o caso que a gente chama de competência por...

0: observância dessa regra que consta do regimento interno do Supremo Tribunal Federal. Por outro lado, é também importante verificar que a identificação de alguma relação pode surgir por diligências em encontros fortuitos. Ainda assim, ainda que encontros fortuitos aconteçam, eles devem ser comunicados ao Supremo, e aí o ministro, que é o relator do inquérito, ele deve levar a autorização para o pedido de autorização para investigar um outro ministro ao plenário da corte. Esse ministro que é relator, a rigor, ele não é um investigador. Ele, na realidade, ele é um garantidor de direitos. Todas as diligências investigativas que dependam de uma decisão judicial, é esse ministro quem deve ser chamado a decidir para autorizar ou não autorizar esta investigação, esse ato de investigação. Então, o que existe aqui é uma possibilidade, é uma discussão sobre a possibilidade ou não de que o ministro André Mendonça tenha determinado de forma indireta a investigação de um ministro, o que não lhe caberia. Primeiro, por não ser um investigador, e sim um garantidor. Segundo, por não ter competência para fazê-lo. E depois vem, obviamente, uma retaliação do ministro Alexandre de Moraes, também parece indevida, com uma certa dificuldade de acompanhar cada detalhe. São muitos fatos.
1: Eu queria falar sobre essa retaliação do ministro Alexandre de Moraes, porque ela vem no âmbito do inquérito das fake news. Nós estamos falando de um inquérito de 2019, um inquérito que já teve como alvo, entre outras pessoas, inclusive não pessoas, também empresas, por exemplo, Elon Musk. Então a gente tem Elon Musk, a gente tem o jornalista Pablo Luiz do Maranhão, a gente tem revistas jornalísticas, a gente tem agora também o ministro André Mendonça. E nesse sentido, há muito tempo, há alguns anos, Alexandre de Moraes também vinha sendo acusado publicamente pela opinião pública, até por alguns especialistas, de fazer justamente o que ele disse que André Mendonça fez. Então, de investigar quando não lhe cabia investigar. E no momento em que ele pede providências para Edson Fachin, ele usa um relatório da Polícia Federal que, também de acordo com especialistas, não tem um aspecto de relatório oficial da Polícia Federal. Então tem indícios de uso de inteligência artificial, não tem hora, data, não tem assinatura. É um documento corrido, não tem provas. Então a gente entra em algo muito, muito esquisito. A gente está em um ambiente muito estranho. Como explicar isso?
0: Verdade, Joana. É um ambiente estranho, talvez seja uma definição muito interessante, mas
1: Não
0: verdadeira,
1: foi um
0: né?
1: juridiquês muito preciso, mas é o que está
0: Não,
1: acessível na minha cabeça.
0: mas talvez seja uma definição até mais precisa, porque o juridiquês talvez não seja capaz de explicar exatamente o que está acontecendo. Porque, a rigor, um inquérito, ele é um procedimento instaurado para investigar um fato. E, portanto, obviamente, ele deve terminar tão logo esse fato tenha sido investigado. Por que que o inquérito das fake news é tão criticado? Não porque ele tenha sido instaurado de maneira indevida e porque não foi, mas porque ele não se encerra de maneira devida. É o problema da sua finalização. Então, na medida em que um inquérito é um procedimento para investigar um fato, ele não é um procedimento para investigar pessoas. As pessoas podem surgir da investigação dos fatos, mas as pessoas não podem ser o objeto da investigação, e o inquérito não pode permanecer indefinidamente depois que o objeto da sua investigação, que foi o fato, já foi investigado. Então, de fato, fica um procedimento em aberto, quase eternamente, como uma espécie de atalho para resolver qualquer tipo de problema. Realmente, nesse momento, o ministro Alexandre de Moraes está agora, né, sendo, digamos assim, vítima daquilo que acusam de que ele teria feito. Não estou dizendo

0: dizendo aqui é que o relatório propriamente, né, este relatório, né, que chegou ao meu conhecimento pela imprensa, portanto eu realmente não li, esse relatório não tenha valor legal. Ele pode até ter, e mesmo que ele tivesse sido elaborado por inteligência artificial, também poderia ter, valor legal. Mas a grande questão é saber em que contexto ele foi produzido, por quem ele foi produzido, em que procedimento ele foi produzido. Confesso que tenho poucas informações concretas sobre isso. A impressão que tenho é que parte de uma retaliação. E nessa retaliação, aqui parece, por isso eu falei, o juridiquês talvez tenha pouco a explicar, há uma escalada de um conflito interno dentro da corte. Se o Supremo Tribunal Federal, se o ministro Fachin, como presidente, não assumir as rédeas dessa escalada, nós poderemos ter um problema muito mais sério, no Supremo Tribunal Federal. Isso é o que me parece.
1: Nós acompanhamos aqui a entrevista que a gente fez no TMC 360 com o professor Santoro, né, para falar. Ele é advogado, professor de direito processual penal, para falar sobre essa crise que não termina, começou na terça-feira passada e ainda não terminou. E aqui no TMC 360 de hoje a gente vai falar mais um pouquinho sobre esse assunto e os desdobramentos. Em instantes, são 7h42 agora.
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12: Estamos de volta às 7 horas e 45 minutos. Presidente Lula, candidato à reeleição pelo PT, participou ontem de um podcast na Rádio do Ceará. Durante a conversa, Lula falou sobre eleições, sobre política internacional, meio ambiente e também sobre os seus projetos para o país. O presidente comentou a situação atual do projeto que acaba com a escala 6x1, que foi aprovado na Comissão de Constituição e Justiça no Senado, mas que ainda não foi a plenário. Vamos ouvir.
13: Não foi votado também, passou só na comissão e não foi o plenário. 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Ele disse aos senadores que assim que terminar o primeiro turno das eleições, ele vai colocar em votação. 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Agora nós estamos na expectativa de que ele coloque em votação. Foi uma pena, mas de qualquer forma foram aprovadas as coisas importantes que a gente queria.
12: Lula também alfinetou os adversários que falam na construção de mais presídios para resolver o problema de segurança pública no Brasil e disse que a solução é a educação.
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14: Bom, para Flávio Bolsonaro, é inadmissível o que está acontecendo em relação ao ministro Alexandre de Moraes e o Banco Master. O candidato à presidência da República pediu ainda que Moraes seja investigado formalmente. Essa declaração aconteceu durante uma agenda do candidato do PL à presidência da República na cidade de São Carlos, no interior do estado de São Paulo.
15: As pessoas passam, as instituições ficam. Então, é inadmissível chegarmos ao ponto de fazer o que Alexandre de Moraes está fazendo. E hoje a população toda, em função do sigilo que foi retirado dessa investigação envolvendo o Banco Master, todos puderam ver como é que ele operava de Brasília. Então, ele não tem a menor condição de continuar como ministro do Supremo Tribunal Federal. Nós esperamos aí que o próprio pleno do STF autorize que ele seja investigado formalmente.
12: 7 horas e 48 minutos. Daniel Vorcaro afirma ter sofrido condições degradantes, humilhações e ameaças por parte da Polícia Federal. O empresário diz que as intimidações ocorreram durante as transferências e tinham como objetivo impedir o avanço de uma delação premiada. O Murilo Hernandes traz os detalhes pra gente.
16: Em depoimento sigiloso ao gabinete do ministro André Mendonça do Supremo Tribunal Federal, Daniel Vorcaro afirmou ter sofrido violações de direitos, humilhações e ameaças durante o período em que esteve preso. Segundo o empresário, as intimidações teriam como objetivo impedir que ele avançasse em um acordo de colaboração premiada. Vorcaro relatou que em uma carceragem da Polícia Federal ficou um dia inteiro sem comida e água e classificou o local como um calabouço. Ao entrar no sistema penitenciário federal, afirmou que foi obrigado a ficar completamente nu, teve os pelos do corpo raspados e foi questionado sobre em qual pavilhão preferia ficar, entre os ligados ao Comando Vermelho e ao PCC. O empresário também relatou ter sido colocado em uma cela com uma luz que permanecia piscando durante 24 horas. A defesa classificou a situação como uma forma de tortura psicológica e institucional. As acusações mais graves, segundo o relato, teriam ocorrido durante as transferências entre as unidades prisionais. Em um deslocamento de São Paulo para Brasília, Vorcaro afirmou ter permanecido por 6 horas dentro de um caixote sem ar-condicionado em meio ao calor intenso. Na chegada à capital, disse ter sido recebido por agentes da Polícia Federal com os rostos cobertos e que um deles teria feito ameaças caso ele falasse sobre o caso. Em outra transferência de helicóptero, Vorcaro afirmou que foi obrigado a usar óculos que impediam a sua visão e relatou ter ouvido de um agente que seria mais fácil jogar ele daqui. A TMC não conseguiu contato com a Polícia Federal nem com o diretor-geral da corporação. O espaço permanece aberto para manifestação.
14: Bom, são 7h50 e a nossa redação aqui do TMC 360 preparou uma espécie de linha do tempo, um resumo de quem é e por que Daniel Vorcaro está hoje preso e causou essa pequena revolução na República Brasileira desde o fim do ano passado, quando foi deflagrada a Operação Compliance Zero. Então vamos recontar um pouquinho dessa história, que é até um pouco longa, né? Mas é muito didática, né? Durante quase uma década, o Daniel Vorcaro, ele construiu uma trajetória de ascensão meteórica no mercado financeiro brasileiro. Ele nasceu em Belo Horizonte, BH. Ele é ligado a uma família com negócios nos setores da construção civil, imobiliário e tal. Tinha apenas 35 anos quando entrou no mercado bancário com a compra do Banco Máxima, que é uma instituição que enfrentava à época sérios problemas financeiros. E aí, em 2019, o Máxima passou a se chamar Master, o Banco Master que todos nós conhecemos, né? Sob o comando do Vorcaro, a instituição diversificou as operações, cresceu muito rápido, transformando o jovem banqueiro em um personagem cada vez mais influente no mundo empresarial. E depois descobrimos também, não só no empresarial, mas no político também, no jurídico, né? Não prezava pela descrição, e você que está nos acompanhando no YouTube está vendo algumas imagens de ostentação, de jatinhos, hotéis de luxo, mansões, publicidade, festas privadas, camarotes VIP, viagens internacionais, eventos exclusivos, faziam parte do estilo de vida dele e eram amplamente divulgados. Tem essa também, né? A proximidade com celebridades e pessoas de altas esferas dos três poderes da República também chamava a atenção. Mas enquanto o banqueiro transformava relações sociais em uma extensa rede de influência, o Master passou a levantar suspeitas. Investigações apontaram possíveis irregularidades envolvendo carteiras de crédito e outras operações. Já em 2024 havia uma espécie de ruído no mercado financeiro de pessoas físicas e jurídicas que desconfiavam, né, dessa rápida evolução do Master. Bom, investigações apontaram possíveis irregularidades envolvendo carteiras de crédito, outras operações. A queda foi rápida. Em 2025, Vorcaro ainda tentou uma negociação para o Master ser adquirido pelo Banco de Brasília, o BRB. O negócio, no entanto, não prosperou.
12: Pois é, e foi em novembro do ano passado que o Banco Central decretou então a liquidação extrajudicial desse conglomerado, citando uma grave crise de liquidez, comprometimento significativo da situação econômico-financeira e graves violações das normas que regulam o sistema financeiro. Vorcaro, então, foi preso pela primeira vez em novembro do ano passado, na primeira fase da Operação Compliance Zero da Polícia Federal. Ele foi detido no aeroporto de Guarulhos, quando se preparava para embarcar num jato particular com destino a Malta, país com o qual o Brasil não possui nenhum tipo de acordo de extradição. Ele foi solto logo depois de entregar o passaporte e passar a usar tornozeleira eletrônica. Só que em março desse ano, 2026, ele foi detido novamente e desde então ele está em prisão preventiva. Os advogados dele já tentaram 2 acordos de delação premiada. Os 2 foram negados pela Polícia Federal, sob a alegação de que o Vorkaro não tem informações novas para oferecer, não vai falar nada relevante e nada que possa ser comprovado. A Procuradoria-Geral da República também destaca que, em nenhum momento, o Vorkaro demonstrou uma real intenção de devolver os valores relacionados às fraudes investigadas, e a gente sabe que são centenas de milhões de reais, né?
14: Muito bem, são 7h54. A gente vai continuar falando sobre esse assunto e seus desdobramentos, suas capilaridades. E agora a gente fala sobre a parte dessa história que respinga no Supremo Tribunal Federal, né? Em um eventual afastamento, estou juntando as duas palavras aqui, em um eventual afastamento de Alexandre de Moraes, por exemplo, o que aconteceria com os processos julgados por ele no Supremo Tribunal Federal? Aliás, nessa semana, no TMC 360, nós fizemos também uma explicação sobre como um juiz da Suprema Corte pode sair. O processo, obviamente, não é simples. Ele não pode simplesmente ir embora, não pode ser expulso. Tem todo um rito processual, né? Mesmo em caso de renúncia, em caso de aposentadoria, há processos que devem ser seguidos, né? Bom, especialistas ouvidos aqui pela nossa TMC explicam que um novo relator, nesse caso extremo específico que a gente está citando aqui, eventual, é claro, um novo relator pode reavaliar pedidos, mas decisões anteriores continuam válidas. Rafael Alves conversou com juristas, traz mais informações para a gente.
17: Em meio a um possível afastamento ou impeachment do ministro Alexandre de Moraes do Supremo Tribunal Federal, especialistas ouvidos pela TMC consideram que as decisões dadas pelo magistrado não sofrem alterações. Moraes é relator da ADPF 635, a ADPF das favelas, que engloba desde políticas para fiscalizar ações policiais no Rio de Janeiro até decisões que levaram à prisão de deputados do Estado. A possibilidade de afastamento ou impeachment de Moraes voltou à tona após o inquérito da Polícia Federal apontar para uma relação próxima entre o ministro e o banqueiro Daniel Vorkaro, dono do Banco Master. Além disso, a PF aponta que Moraes foi o último a analisar e editar o contrato de 131 milhões de reais entre o Master e o escritório de advocacia de sua esposa, Viviane Barsi de Moraes. O professor de Direito Constitucional da UF, Gustavo Sampaio, destacou que nunca houve impeachment de ministro da Suprema Corte, mas que em casos de outras instâncias, todas as decisões são mantidas.
18: Temos tido cassação de juízes de primeira instância, desembargadores de tribunais de apelação, até ministros de tribunais superiores. E isso não compromete o que eles fizeram enquanto eram juízes. A não ser que se prove que em uma determinada hipótese aquele juiz estava a quebrar a sua imparcialidade, sua neutralidade. Não sendo isso, o trabalho feito pelo magistrado durante a sua vida funcional é integralmente preservado.
17: O mestre em Direito Público e especialista em Direito Administrativo, Fabrício Duarte, teve o mesmo entendimento. Ele destacou que o fato de mudar o relator do caso não abre a possibilidade de a defesa de réus questionar decisões anteriores, mas enxerga uma brecha para colocar fatos antigos para serem revistos pelo novo relator.
19: Esse pedido de reconsideração vai ser apreciado por quem estiver ocupando a relatoria ou que estiver decidindo pela relatoria naquele processo naquele momento. Então ela pode até sim, é verdade, recuperar fatos antigos para poder fazer esse pedido de reconsideração. E o relator, o novo relator, pode tomar novas decisões. Agora, não é a prática, não é comum que o relator que entrou simplesmente modifique a decisão anterior com base em pedidos que já foram apreciados.
17: Além de criar mecanismos para reduzir a letalidade de operações policiais nas comunidades e para instruir ações policiais, a ADPF também determinou que a Polícia Federal conduzisse investigações sobre a atuação dos principais grupos criminosos violentos em atividades no Rio de Janeiro e suas conexões com agentes públicos.
12: Muito bem, muito obrigada pelas informações. Agora são 7 horas e 58 minutos.
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1: Muito bem, são 8:01, segunda hora do nosso TMC 360, deste sábado, 5 de setembro de 2026. Vamos atualizando destaques do noticiário. O ministro Edson Fachin promete resposta firme à crise do STF. O presidente da corte participou de evento no Palácio do Planalto e, ao lado do presidente Lula, reforçou: ninguém está acima da lei.
2: E a Procuradoria-Geral da República informa ao STF que vai apurar possível interferência da Polícia Federal. A PGR alega que não foi comunicada sobre a determinação do ministro André Mendonça.
1: A Anvisa autoriza a importação de medicamento teste para o tratamento de Lito Souza. A substância chamada ALN-6457 da Regeneron Pharmaceuticals não tem e registro comercial no Brasil, né? O influenciador será a primeira pessoa no mundo a testar a droga para uma doença rara.
2: E o Donald Trump elogiou a carne brasileira depois do veto da União Europeia. O presidente norte-americano disse que a commodity é limpa e de boa qualidade. Agora são 8:02.
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1: Bom, sobre a crise no STF, a crise institucional no STF, a última reviravoltazinha, porque teve tantas grandes, né, algumas menores, nessa sexta-feira foi a seguinte: o presidente da corte decidiu não incluir o ministro André Mendonça, ou retirar, como queira, como você prefira interpretar, o ministro André Mendonça no inquérito das fake news, como havia pedido Alexandre de Moraes, diante do desgaste entre os dois ministros. Fachin deu 5 dias úteis para que ambos apresentem explicações. Vamos à capital do país com o Murilo Hernandes.
4: O embate começou depois que o ministro André Mendonça determinou o fim do sigilo de conversas envolvendo o banqueiro Daniel Vorcaro e o ministro Alexandre de Moraes. A partir daí, Moraes passou a acusar Mendonça de abuso de autoridade e de supostamente inventar provas. Mendonça, por outro lado, questiona a relação de proximidade entre Moraes e Vorcaro, uma relação que, segundo ele, seria maior do que se imaginava. E foi nesse contexto que o ministro Edson Fachin decidiu intervir. O ministro não acolheu o pedido de Moraes para incluir Mendonça no inquérito das fake news e agora deu prazo de 5 dias para que os dois apresentem suas versões. A medida é uma tentativa de conter um desgaste e evitar que o conflito entre os ministros aumente ainda mais a crise dentro da própria corte. E hoje, durante um evento no Palácio do Planalto, Fachin falou sobre o momento vivido pelo Supremo e defendeu justamente a necessidade de preservar a institucionalidade e o funcionamento harmônico entre os poderes.
5: Não haverá precipitação, mas tampouco omissão. A resposta institucional será firme, proporcional e rigorosa. Os acontecimentos recentes demonstram o acerto e a urgência de 3 metas de nossa gestão: a adoção de um código de ética, o fim do inquérito das fake news e a modernização do sistema de justiça.
4: E o presidente Lula também se manifestou sobre o episódio. No mesmo evento, Lula cobrou transparência e defendeu a harmonia entre poderes.
6: Para que a sociedade brasileira não perca a esperança, a fé e a credibilidade nas instituições que são responsáveis de garantir o funcionamento do sistema democrático brasileiro e o Estado de Direito. Tem algumas pessoas que tentam enfraquecer, que tentam desmoralizar, quando no fundo, qualquer país democrático, qualquer país de democracia forte tem instituições que garantem o funcionamento dela, sabe, com muita competência.
4: Essa é a segunda manifestação pública do presidente Lula sobre o assunto. Lula já havia gravado um vídeo institucional em que também faz um apelo por transparência e pelo respeito entre as instituições.
6: Nossa democracia não pode ficar refém de vazamentos seletivos. Diante da gravidade do momento, o povo brasileiro espera que o presidente da Suprema Corte e a Procuradoria-Geral da República liderem um processo que garanta a integridade e a confiança nas investigações. Como presidente da República, acredito que só agindo com firmeza e transparência vamos garantir que as instituições sejam respeitadas pela sociedade brasileira. É chegada a hora que as pessoas que atuam na vida pública honrem seu dever de ofício e coloquem o compromisso público acima de qualquer interesse individual.
4: Então, nesse momento, o que existe é uma tentativa de Fachin de colocar um freio no conflito entre Moraes e Mendonça, enquanto o Palácio do Planalto reforça o discurso de transparência e de preservação da harmonia entre poderes.
1: Bom, 8:07, o ex-deputado federal Eduardo Bolsonaro, em entrevista exclusiva aqui no nosso TMC 360, comentou essa recente inclusão de André Mendonça em inquéritos do STF, né? Inclusive, essa conversa foi antes dessa mudança última aí, última até agora, né? Vai saber o que vai acontecer na semana que vem. Mas, para ele, suspeitas levantadas contra o ministro funcionam como uma blindagem institucional. Ele ainda afirmou que o caso serve para desviar o foco de investigações que envolvem o ministro Alexandre de Moraes e o ex-controlador do Master, o Daniel Vorkaro.
7: Na verdade, essa questão, tentando colocar o André Mendonça como autor de crime, é o sistema reagindo para sobreviver. Né? Não foi o filho do André Mendonça que recebeu cartão de crédito de 300 mil, não foi o filho do André Mendonça que foi bancado numa viagem para Londres, não é a esposa do André Mendonça que assinou um contrato de 131 milhões de reais, não é a esposa do André Mendonça que fez uma sociedade com o Vorkaro para cotas de aeronave que chegam a 50 milhões de reais. Então essas respostas, essas perguntas todas, elas continuam em aberto.
2: É, e o Eduardo Bolsonaro ainda acusou Alexandre de Moraes de ter interferido diretamente no andamento do projeto da anistia no Congresso. Vamos ouvir.
7: Se você for ver o que foi o PL da anistia, o que o Moraes fez? Ele ficava falando diretamente com o relator, o Paulinho da Força, dizendo o que podia ou não podia ser feito. E ninguém ia contra Alexandre de Moraes, porque todo mundo conhece a sua perversidade e ele facilmente poderia acelerar processos ou criar processos ou inserir parlamentares dentro de inquéritos, como ele está fazendo agora, né, com André Mendonça, inserindo no da fake news. Então, Alexandre de Moraes, ele foi um obstáculo essencial para que o Congresso não tivesse a liberdade na tramitação do PL da anistia.
1: O Eduardo Bolsonaro também, nessa conversa que nós tivemos com ele no TMC 360, defendeu a reativação de sanções internacionais contra integrantes do judiciário brasileiro, com base naquela lei que ninguém conhecia, mas passou a conhecer, né? Pelo menos ouvi falar que a Lei Magnitsky, ouça.
7: A Lei Magnitsky, ela foi suspensa por uma razão de inconveniência política, porque naquele momento o governo americano estava tentando se reaproximar do governo brasileiro, principalmente por conta das terras raras, que o Brasil é a segunda maior reserva de terras raras do mundo. Só que agora o cenário político ele é totalmente diferente, né? O Lula ele não para de soltar o Trump, o Lula fez questão das tarifas, o Lula não coopera com os Estados Unidos, sempre que possível tenta uma proximidade maior com a China, e a gente tem agora também o Flávio Bolsonaro como candidato. Eu tenho muita esperança que retorne o Magnitsky, sim, por uma questão de justiça.
1: Para você tirar suas conclusões, essa conversa que nós tivemos no TMC 360 com o deputado que mora nos Estados Unidos, Eduardo Bolsonaro, está na íntegra, uns 20 e poucos minutos, estão na íntegra no canal da TMC, no YouTube, TMC News BR. Dá uma olhada lá quando você quiser, tá certo? 8:10, vamos seguir falando sobre política, especificamente sobre essa crise, né? A eterna terça-feira, daqui a pouquinho, na nossa programação aqui no TMC 360. 8:10 agora.
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1: 8 horas, 15 minutos. Obrigada por acompanhar a programação da TMC neste sabadão, dia 5 de setembro de 2026. E para você que mandou mensagens pra gente aqui no WhatsApp, também no YouTube, o nosso alô, muito obrigado, Adriano Costa, que mandou bom dia, bom sábado. Não somos duráveis, mas podemos ser inesquecíveis. Obrigada, Adriano, pela sua mensagem. Mais cedo também escreveu aqui pra gente. Na verdade, ele gravou um montão de áudio, eu não consegui ouvir ainda. O Nacimar Santana, obrigada, Nacimar, por ter participado da nossa programação. Aqui no YouTube tem um pessoal batendo papo aqui, Nadir Ramos, Carlos Bassi, William Dutra, Gilvan Júnior, estão aqui num bate-papo caloroso. Agora são 8 horas e 16 minutos e a gente conversou no último sábado com o Guilherme Waltenberg, que agora vai voltar todos os sábados para falar aqui com a gente, para falar de análise política, especialmente essa semana que a gente teve essa crise do STF e esses desdobramentos políticos. Então a gente recebe agora Guilherme Waltenberg, do Poder TMC. Bom dia, Guilherme, que bom ter você aqui de volta com a gente.
2: Bom dia, Estela, bom dia, Felipe.
1: Como o Felipe disse mais cedo, as últimas atualizações foram tais, porque nessa crise do STF a gente pode esperar atualizações nem de um dia para o outro, mas de algumas horas para as outras, né, Guilherme? O que aconteceu essa semana foi muito vertiginoso, né?
2: Pois é, a semana foi quente aqui em Brasília, né? Só recuperando um pouco para quem está ouvindo a gente agora nesse sábado de manhã, a cronologia aqui dos fatos. Na terça-feira, o ministro André Mendonça do STF retirou o sigilo sobre a investigação do Banco Master, e a gente descobriu, a partir dessa retirada de sigilos, uma série de mensagens trocadas entre o fundador do Banco Master, o banqueiro Daniel Vorcaro, que hoje está preso, acusado de crimes contra o sistema financeiro, e o ministro Alexandre de Moraes. Só pegando aqui algumas das coisas que mais chamaram a atenção. Entre elas, a gente pôde descobrir que o ministro Alexandre de Moraes editou um contato com um contrato de 131 milhões de reais do escritório da sua mulher, Viviane Barsi, com o ex-banqueiro Daniel Vorcaro. Além disso, eles tiveram pelo menos 9 encontros pessoais. Parte do contrato deles envolveu a locação de helicópteros e aviões. E além disso, o que é considerado até o momento o mais grave da história, Vorcaro perguntou a Alexandre de Moraes 2 dias antes de ser preso se ele deveria ou não sair do país. O que a gente ainda não sabe é quais foram as respostas do ministro Alexandre de Moraes por um motivo técnico. Daniel Vorcaro mandava mensagens para ele usando a seguinte técnica: ele escrevia num bloquinho de notas no celular dele, tirava um print da tela, mandava esse print para o ministro, e aí depois a própria criptografia do aplicativo apagava essa foto. Qual que é o detalhe? O celular dele não apagou essas fotos. O ministro Alexandre de Moraes respondia direto pelo WhatsApp, então as suas mensagens foram perdidas. O fato é que então André Mendonça, depois de retirar o sigilo, sugeriu uma sessão plenária, que quer dizer que estariam todos os ministros juntos, para a próxima semana, na qual eles irão discutir se abririam ou não uma investigação sobre Alexandre de Moraes. É importante dizer que isso é inédito. Nunca antes na história deste país houve um conflito aberto entre dois ministros do STF, que é a nossa Suprema Corte. Na quinta-feira, como reação, o ministro Alexandre de Moraes incluiu André Mendonça como investigado no inquérito das fake news. Só para lembrar que os nossos ouvintes, o inquérito das fake news, ele foi aberto em 2019, no início do governo de Jair Bolsonaro, pelo STF, para estar investigando eventuais quadrilhas que faziam a distribuição de notícias falsas, tendo como beneficiário o então governo de plantão. Desde então, esse inquérito continua aberto. Só que no dia seguinte, ontem, sexta-feira, o presidente do STF, Edson Fachin, retirou André Mendonça dessa investigação e, ao lado do presidente Lula, num evento no Palácio do Planalto, disse o seguinte: nós temos que acabar com o inquérito das fake news. Esse foi um recado bastante sonoro que o presidente do STF deu ao ministro Alexandre de Moraes. Lembrando que o ministro Edson Fachin, ele é bastante... ele não é uma pessoa que fala muito em público, ele não dá entrevistas, ele não é das pessoas que mais tem aparições públicas. Então, quando ele faz uma declaração pública, tem um grande relevo pela personalidade dele e, obviamente, pelo cargo dele. E ele deu 5 dias, então, para todos os envolvidos nessa investigação se explicarem. Esse prazo termina na sexta-feira da semana que vem. A conclusão que a gente pode chegar é: o prazo inicial sugerido pelo ministro André Mendonça para ter essa sessão, para decidir se iriam ou não investigar o ministro Alexandre de Moraes, ficou dilatado. A gente não vai esperar, a gente não vai ver nada nessa próxima semana dentro do STF enquanto decisão concreta sobre investigar ou não. Essa decisão vai ser tomada na semana seguinte. Hoje, nesse sábado, faltam 29 dias para o primeiro turno das eleições. Quando esse tema voltar a ser debatido, vão faltar menos de 2 semanas. E, obviamente, esse é um tipo de debate que acaba contaminando as eleições e também o público que está definindo ou já definiu em quem vão votar. E, basicamente, esse é o resumo da semana que passou com alguns bastidores por aí. A próxima semana guarda 2 grandes questões a serem observadas. A primeira são os protestos da oposição na Avenida Paulista no dia 7, que é segunda-feira. A oposição tem falado de levar 100 mil pessoas para as ruas. É muita gente. No ano passado foram 48.800 pessoas, segundo contagem do Poder 360. É inevitável fazer a comparação. E agora a proposição tem um dado que não é muito favorável, que é a previsão do tempo. A máxima na segunda-feira é de 14 graus. A tendência das pessoas saírem de casa com 14 graus de frio é menor. Além disso, é esperado que o governo também tenha alguns posicionamentos sobre o tema. Lula ficou bastante próximo do STF, especialmente depois dos ataques de 8 de janeiro de 2023. A sua imagem como defensor da democracia e o STF como parte dessa defesa é muito forte ainda no imaginário popular, seja de quem apoia ele, seja de quem entende que Lula foi... quem é oposição a ele, ou quem ele teria, que entende que ele teria feito ali um discurso que não corresponde à realidade.
3: Guilherme Waltenberg, que conosco, né, representando o Poder 360, começa na prática, né, essa parceria. Ele já conversou conosco no sábado passado e agora começa definitivamente nesse fim de semana o Poder TMC das 10 às 10 e meia, falando sobre esse e outros assuntos, né, analisando a semana que, sei lá, se acabou ou não. Pra gente aqui no TMC 360, Guilherme, a terça-feira não acabou até agora, né? É um modo de a gente falar como as coisas estão, sintetizando isso que você trouxe, né? Então, boa estreia pra você e a gente vai acompanhar, vai ouvir aqui e na próxima oportunidade a gente já vai falar desse primeiro programa e de tudo mais que tá acontecendo aí em Brasília. Um grande abraço pra você.
2: Um abraço, Felipe, um abraço, Stélio, um abraço para todo mundo que acompanha a gente pela TMC.
3: Valeu.
1: Tchau, querido, bom sábado. Agora 8 horas e 23 minutos. Olha só, muito se fala da reforma tributária no Congresso Nacional e sobre como as novas regras vão mudar a vida das empresas e dos consumidores, né? Uma das mudanças previstas envolve justamente aquele Simples Nacional, né? O sistema que as micro e pequenas empresas usam e terão que escolher entre permanecer nesse regime ou migrar para o modelo regular de tributação a partir do ano que vem. Em São Paulo, empresários precisam se preparar para essas novas regras e entender como elas podem afetar os custos, os preços e a organização financeira. Para explicar melhor esse assunto, a TMC conversou com Andrew Moro, contador, auditor e consultor empresarial.
4: Bom, hoje nós temos, né, duas possibilidades, né, dentro do Simples Nacional. Uma possibilidade dentro do Simples Nacional e a partir de 2027 haverão duas possibilidades. Tá? Existe um modelo tradicional, que podemos chamar de Simples Nacional puro, onde a empresa vai continuar recolhendo os impostos da maneira que é, dentro da guia do Simples Nacional. Né? E a partir de 2027 teremos o Simples Nacional híbrido, onde os novos impostos IBS e CBS, eles terão que ser calculados por fora do Simples Nacional. Né? A empresa continua no Simples, né, para os demais tributos, mas o IBS e CBS, eles serão apurados dentro do regime regular, né, onde tem débitos e créditos de impostos. Né? Então, na prática, a empresa troca parte da simplicidade operacional, né, do Simples, né, por um modelo de maior aproveitamento de crédito, que seria nesse Simples Nacional híbrido.
5: Tá? Interessante, interessante.
4: Então, essa aí é a principal mudança a partir de 2027.
5: Especificamente para o empresário paulista, paulistano, enfim, tem alguma particularidade que ele precisa ficar ali mais atento para não vacilar? E aí eu também aproveito na carona aqui e te pergunto se a Prefeitura de São Paulo está adaptando a nota fiscal de serviço para a nova realidade tributária.
4: Bom, as prefeituras estão, sim, adaptando o layout das notas, das notas fiscais de serviços, onde o impacto será através do imposto do IBS, né, que vai substituir o ISS, que é o imposto sobre gestão das prefeituras.
6: O que os empresários... Não, perdão, pode concluir, que depois eu vou falar de empresário e também de pequenas empresas, enfim, a gente vai diversificando aqui os assuntos, mas pode continuar, por gentileza.
4: Para os empresários paulistanos, ainda não tem a definição final sobre qual será a alíquota de IBS para os municípios. Essa definição da alíquota... ela será realizada e informada até em novembro deste ano, após o período das eleições.
6: E para quem tem uma pequena empresa, então, no estado, e ainda não entende, né, assim, a reforma, qual que é o principal risco de deixar essa preparação para a última hora?
4: Bom, o prazo está aí já, né? Temos dois prazos, né? O primeiro, que é agora 30 de setembro, para poder fazer essa escolha entre Simples Nacional puro ou híbrido, e terá uma outra janela para confirmação desse regime, que será em 30 de novembro agora de 2026, após termos ciência das alíquotas efetivas, de qual é o percentual das alíquotas. Então, que muitos empresários, né, têm feito, né? Considerando isso, as empresas que vendem para consumidores finais, para B2C, tendem a ser a maior opção que a empresa escolha o modelo puro do Simples Nacional, que ela continue no Simples Nacional. Então, pense em um salão de cabeleireiro, um comércio varejista, onde eles vendem para consumidor final, onde esse consumidor não aproveita de crédito nenhum, a tendência é que permaneça no Simples Nacional normal, Simples Nacional puro. Agora, uma empresa de São Paulo, um pequeno comércio, uma pequena indústria que vende para outras empresas, que chamamos aí o B2B, essas empresas maiores, né, elas irão querer aproveitar créditos dessas compras desses pequenos comércios. Então, esses pequenos comércios, eles tendem a ser melhor para eles migrar para o Simples Nacional híbrido.
1: É isso, 8 horas e 28 minutos. Após a queda de sigilo das investigações que mostraram uma relação próxima entre o ministro Alexandre de Moraes e Daniel Vorcaro, uma série de novidades e outros nomes do poder em Brasília também apareceram relacionados com o ex-banqueiro. Quem conta pra gente é o Rafael Felitti.
7: Trechos de investigações e áudios vazados mostram que mais pessoas do poder em Brasília tiveram algum tipo de relação com o ex-dono do Banco Master, além do ministro do STF, Alexandre de Moraes, e do procurador-geral da República, Paulo Gonet. Em março de 2025, Vorcaro teve um encontro com André Mendonça. Um áudio enviado por Ciro Soares, ex-advogado do Master, aponta que André Mendonça teria recebido um terno de Vorcaro. O gabinete do ministro nega e afirma que André Mendonça se limitou a ouvir o banqueiro no encontro. Também veio à tona áudios do deputado federal Nicolas Ferreira para Daniel Vorcaro, pedindo ajuda para liberar um ativo minerário, que é um direito ou propriedade relacionada à exploração de minérios pendente em uma empresa. A informação foi publicada pelo portal ICL e confirmada pela TMC. Nos áudios, Nicolas se refere a Vorcaro como Dani. Além das revelações políticas, decisões importantes foram tomadas. O Banco Central determinou hoje a liquidação extrajudicial das corretoras paulistas Truxe e Banvox, citando graves violações das normas legais, como fraudes, lavagem de dinheiro e ligação com crime organizado. Ambas empresas têm ligação com Maurício Quadrado, ex-sócio de Daniel Vorcaro, no Banco Master. A Banvox é investigada por administrar fundos citados na Operação Carbono Oculto, que apura lavagem de dinheiro e elos com o crime organizado. Ao mesmo tempo, a Procuradoria-Geral da República avançou com dois acordos de delação premiada considerados fundamentais. O primeiro com João Carlos Mansur, da REAG Investimentos, que promete detalhar fraudes no Banco Master dentro da Operação Compliance Zero. O segundo acordo de delação foi fechado com o empresário Antônio Carlos Freixo Júnior, conhecido como Mineiro. Ele deve prestar depoimento sobre o financiamento do filme Dark Horse, a cinebiografia do ex-presidente Jair Bolsonaro. A suspeita investigada é que recursos de Daniel Vorcaro tenham sido repassados a Eduardo Bolsonaro através de fundos nos Estados Unidos, administrados pelo advogado do ex-deputado. Além disso, mensagens vazadas do celular de Vorcaro mostram que ele negociou 130 milhões de reais com Flávio Bolsonaro para custear o filme. Os acordos de delação agora dependem do aval de André Mendonça para serem efetivados.
3: E sobre essa crise envolvendo a Suprema Corte Nacional, no caso o STF, a gente traz também uma perspectiva histórica. Eu te convido a dar uma olhadinha, a hora que estiver tomando um cafezinho, no nosso site tmc.com.br, tem vários colunistas e várias colunistas muito legais, e tem eu também, né? E eu acabei de subir aqui uma coluna, né? O pessoal do site acabou de subir uma coluna, trazendo três exemplos históricos de quê? Justamente de crises envolvendo integrantes de Supremas Cortes fora do país. Então tem um exemplo dos Estados Unidos, um exemplo da Índia e um exemplo do Peru. E aí você lê, vai saber de como começaram esses escândalos e como terminaram esses escândalos também. Tá lá no tmc.com.br. 8h32.
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0: Olá, olá, olá, agora são 8 horas e 34 minutos, 8 horas e 34 minutos, eu sou o André Rocha e você está na Transamérica, que agora é TMC, nós vamos juntos e misturados durante todo o dia, lembrando que às 10 horas tem o Minas TMC, primeira edição, hoje comigo, com a Marina Matos, com o Lucas Rodrigues, nós estamos em escala especial de feriado, gente, pois é, segunda-feira é dia da independência do país. E atenção, motoristas, se você está planejando passar pelo trevo do Belvedere hoje, sábado, você tem que tirar 2 minutinhos para prestar atenção, porque a rotina do trânsito na região mudou totalmente. O trevo foi interditado para obras de melhoria. Quem passa no automático pode acabar caindo no engarrafamento ou dando uma volta enorme sem necessidade. Então, papel e caneta na mão, ou melhor, encosta o carro se estiver dirigindo para pegar os principais desvios e não perder tempo. Para você que vem da Nossa Senhora do Carmo querendo acessar a 356 no sentido Rio de

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1: 8:36. Você já mandou a sua mensagem aqui pro nosso WhatsApp hoje? 11972211001. Conta aqui pra gente como é que tá o seu feriado, seu final de semana prolongado. Você vai aproveitar pra ir pra praia, como algumas pessoas estão deixando São Paulo aqui pra aproveitar o feriadão por lá? Vai curtir um friozinho na serra? Você que tá no Nordeste, vai pegar uma praia, boa viagem, como a gente gosta de falar aqui. Mande sua mensagem, não só no nosso WhatsApp, como também na nossa transmissão ao vivo pelo YouTube, no TMC News BR. O pessoal aqui tá batendo papo, continua bem bem acalorado o papo aqui no YouTube.
2: Estamos bonitos no YouTube?
1: Deixa eu ver.
2: Podemos perguntar
1: sempre,
2: também, né?
1: Sempre, né? Estamos bonitos. Você é muito mais bonito do que eu.
2: Ai, ai.
1: Charmoso, com suas madeixas. Felipe, com suas madeixas grisalhas.
2: Oh. A melhor dupla em linha reta, como diria no Recife. E Olinda também, né? É, toda grande Recife. Obrigado, viu, Henrique? Henrique Dias é o HD, né?
1: Agora, 8:35. A deputada federal Duda Salaber, do PSOL, prestou depoimento na tarde dessa sexta-feira na Polícia Civil de Minas Gerais sobre a coação sofrida durante a madrugada, enquanto tentava registrar uma atividade de mineração clandestina. A repórter Mariana Reis tem os detalhes pra gente.
3: Usando uma tipóia no braço direito, a deputada federal Duda Salaber, do PSOL, disse que deslocou um membro e teve luxação na perna ao tentar escapar do que ela acredita ser uma tentativa de homicídio, sofrida durante fiscalização a uma suposta extração irregular de minério na madrugada desta sexta-feira em Nova Lima. A deputada estava acompanhada do assessor, que teria notado a atividade de uma retroescavadeira no local e sugerido fazer o flagrante para denunciar.
4: A gente anda mais ou menos 100 metros, aparecem dois homens atrás de nós. Eu, assustada, porque já imaginava que eram capangas criminosos da mineradora, porque era assim na Serra do Curral, tento correr. E um dos criminosos diz para o outro: pega o cano aí, pega o ferro aí. Ali eu falei, eu vou morrer.
3: Duda diz que escapou porque gritou por socorro e um carro parou com o pisca-alerta ligado. A ação teria afastado os capangas. A vistoria a atividades mineradoras é uma rotina da deputada. Pelo ativismo, Duda acredita ter sido identificada por esses homens.
4: Quando a gente vai desvencilhar deles e eles vão nos chutando, para mim ficou muito claro que ele sabia quem eu era. Falou assim depois: por que que você insiste em fazer isso? Por que que você insiste em fazer isso? Que é uma marca que eu interpreto de já saber, já nos acompanhar nesse processo.
3: No pronunciamento, a parlamentar lembrou da Operação Rejeito, deflagrada pela Polícia Federal em setembro do ano passado. O inquérito jogou luz sobre o esquema de mineração ilegal a partir da fraude em licenças ambientais no estado, envolvendo agentes públicos e empresários do setor, levando inclusive à prisão do diretor da Agência Nacional de Mineração à época e de um ex-superintendente da PF. Como a cadeia envolve diferentes agentes, Duda insiste que segue denunciando para dar visibilidade a algo que as autoridades fecham os olhos, já que os flagrantes de extração irregular são registrados sempre nos mesmos locais, segundo ela.
4: Tamanho a inércia da estrutura pública sendo cooptada por essa ação, por essa loja criminosa, nós temos que mostrar que, olha, a 3 quilômetros do pirulito da Praça 7 estão roubando minério e nenhuma polícia quer ir lá.
2: Seguiremos acompanhando esse e outros casos. São 8:40. Mudando de página aqui no nosso TMC 360, a Justiça Federal deu 10 dias úteis para o Discord apresentar uma nova proposta. De acordo com o governo federal, a cobrança envolve medidas para aumentar a proteção de crianças e adolescentes na plataforma. De Brasília, o Rodrigo Vicente traz os detalhes.
5: Pois é, o prazo de 10 dias úteis foi definido durante uma audiência de conciliação entre o Discord e a Advocacia Geral da União. Depois que a empresa apresentar essa nova proposta, o governo vai poder então dar aí 20 dias úteis para analisar essas medidas. A negociação, a gente lembra, envolve, entre outros pontos, a criação de um protocolo para denúncias de extorsão, mecanismo de identificação de moderação de conteúdo sobre maus-tratos.

0: dos animais e também medidas para preservar dados que possam ser requisitados em investigações. Bem, o governo levou o caso à justiça depois de considerar insuficientes as propostas apresentadas anteriormente pela plataforma. A cobrança aumentou sobre o Discord depois da morte de uma adolescente de 13 anos em Mato Grosso do Sul em julho desse ano. Segundo as autoridades, ela foi induzida a tirar a própria vida durante uma transmissão do Discord, né? A investigação também identificou o uso da plataforma para recrutar vítimas e incentivar comportamentos violentos. A Agência Nacional de Proteção de Dados apontou falhas nas medidas adotadas para proteger os menores. O Discord afirma que não tolera conteúdos que incentivem a violência e que colabora com as autoridades brasileiras.
1: Pois é, a gente continua em Brasília para falar que a Advocacia Geral da União criticou a tentativa de ação da Polícia Federal contra o ministro André Mendonça. Daqui a pouquinho o Rafael Felitti vai falar com a gente. Lembrando que agora sim o Rafael Felitti está conectado com a gente. Fala, Rafa. Bom dia.
2: Oi, pessoal. Bom dia para vocês. Bom dia para quem nos acompanha aí no TVC 360. Olha, a gente teve mais um capítulo, né, dessa crise institucional envolvendo órgãos de fiscalização, de investigação e o poder judiciário, assim, né? E entre eles até, né, dos órgãos de fiscalização, porque a Advocacia Geral da União negou um pedido da Polícia Federal contra o ministro André Mendonça, né? Porque segundo a AGU, esse pedido da PF se trataria de uma intervenção processual sem precedente, né? Então, de acordo com a nota divulgada pela instituição, a demanda da Polícia Federal foi classificada por essa como intervenção processual porque não tem justificativa técnica ou jurídica. O advogado-geral da União, Jorge Messias, argumentou que o órgão não tem competência legal para atuar na esfera criminal e que uma ação nesses moldes, né, contra ali uma atuação da Polícia Federal poderia gerar sérios riscos jurídicos e institucionais, inclusive com a possibilidade de nulidade de processos, como, por exemplo, a investigação do INSS, né? Então, a gente tem agora nesse novo, uma novidade nesse caso, a AGU entrando também nessa crise institucional, se negando a fazer esse pedido da Polícia Federal, que acusa a AGU de omissão nesse caso relacionado ao ministro André Mendonça, né? Segundo a PF, e as medidas de violação do André Mendonça, na avaliação da PF, né, em diversas investigações, apontam que ele extrapolou os limites da sua atuação como juiz. Então, enfim, diante desse impasse, a gente vai ver quais vão ser os próximos passos dessas medidas, né? É bom a gente ressaltar também que Jorge Messias e André Mendonça têm uma relação pública de amizade, inclusive. Quando Jorge Messias foi negado como do cargo de ministro do Supremo Tribunal Federal, ele recebeu muito apoio de André Mendonça, público, inclusive, nas redes sociais. Previamente, André Mendonça apoiou a aprovação de Jorge Messias e eles trocaram muitas palavras de aceno, né? Inclusive, eles se chamam de irmãos, inclusive, né? Então, é uma coisa que a gente precisa bota também nessa balança, né? Que a PF pressionou a AGU para tomar medidas contra Mendonça, mas Jorge Messias acabou se negando a fazer isso, trazendo as explicações técnicas e jurídicas para tal. Eu volto com vocês.
3: Tá certo, então, Felitti. A gente volta com as informações de Brasília. E só uma lembrança que me ocorreu agora, quando o Felitti estava contando essa história de irmãos, é didática, né? A quantidade de pessoas que chamam Daniel Vorcaro de irmão desde novembro, quando a gente começou a acompanhar de perto essa história, quando explodiu a história, a Operação Compliance Zero, né? Então, a hora que você tiver um tempinho aí, você que está acompanhando a gente no Dial, no YouTube, dá uma fuçada no próprio tmc.com.br, tem muitas informações sobre conversas que já foram vazadas, veiculadas, né, nos relatórios, mas é muito didática e, assim, não é exatamente no mesmo sentido que trouxe aqui o Rafael Felitti sobre o André, a relação entre o André Mendonça e o Jorge Messias, né?
1: Claro.
3: Em vários sentidos, inclusive no sentido do interesse próprio da defesa própria. Mas daqui a pouco a gente fala mais sobre isso.
1: Irmão,
3: assunto.
1: Amigão, lindão.
3: Lindão também. Não queria nem entrar nessa história, mas enfim. Irmão lindão, né?
1: 8:46, a gente continua repercutindo essa crise do Supremo Tribunal Federal. O presidente da corte, Edson Fachin, se manifestou sobre esses recentes acontecimentos envolvendo os ministros. No evento no Palácio do Planalto, Fachin falou em defesa das instituições democráticas e disse que tudo será apurado seguindo os preceitos constitucionais. Vamos ouvir.
4: Os fatos estão sendo apurados. Esta presidência seguirá os procedimentos estabelecidos pela Constituição e pela legislação. Faremos o que é certo, no tempo e pela forma que a ordem jurídica exige. As instituições da República precisam ser preservadas, sobretudo nos momentos de maior tensão. Nenhuma autoridade está acima da Constituição, nenhum poder está acima da lei e nenhum interesse circunstancial pode se sobrepor à integridade do Estado de Direito Democrático.
1: E o presidente do STF ainda ressaltou a gravidade dos fatos e reforça a necessidade de investigação profunda e sem atalhos.
4: A gravidade dos fatos não autoriza atalhos. Ao contrário, quanto maior o desafio, maior deve ser o compromisso com a legalidade, o devido processo e as garantias constitucionais. Não haverá precipitação, mas tampouco omissão. A resposta institucional será firme, proporcional e rigorosa.
1: E o Fachin ainda encerrou dizendo que os acontecimentos recentes colocam em evidência a urgência para metas de sua gestão à frente do Supremo, entre elas a criação de um código de conduta para o judiciário.
4: Os acontecimentos recentes demonstram o acerto e a urgência de 3 metas de nossa gestão: a adoção de um código de ética, o fim do inquérito das fake news e a modernização do sistema de justiça.
3: 8:48. O governador de São Paulo, Tarcísio de Freitas, se pronunciou sobre o Credicesta, que é ligado ao Banco Master. Segundo Tarcísio, a empresa PKL One foi credenciada antes da gestão dele e permaneceu por 3 anos no governo. Vamos contar um pouquinho mais detalhadamente essa história. Essa empresa aí movimentava 25 bilhões de reais em empréstimos consignados de servidores públicos do estado de São Paulo por mês e permaneceu habilitada no sistema por mais de 3 anos do governo Tarcísio de Freitas. Segundo documentos oficiais e informações dadas pelo próprio governador, essa empresa foi credenciada em 2022, antes de Tarcísio assumir o Palácio dos Bandeirantes. E aí passou por 2 ciclos de recadastramento durante a atual gestão. E o código de desconto foi suspenso só em fevereiro de 2026, 3 meses após a prisão de Daniel Vorkaro, após a deflagração da Operação Compliance Zero. Nesta sexta, ontem, portanto, o governador, candidato à reeleição, afirmou que os 25 milhões representavam 3 ou 4% da operação dos consignados no estado. Segundo ele, o Banco do Brasil é líder desse mercado entre os servidores estaduais, passa de 50%, chega quase a 52%. E o Tarcísio nega qualquer favorecimento, afirma que o credenciamento das instituições não depende da vontade do governador. O Fabiano Campos Zettel, cunhado do ex-dono do Banco Master, Daniel Vorkaro, doou 2 milhões para a campanha de Tarcísio ao governo de São Paulo em 2022. Nós seguimos acompanhando.
1: Agora, 8:50, e como a gente sempre acompanha as agendas dos candidatos ao governo do estado e também da presidência, hoje o candidato do PT ao governo de São Paulo, Fernando Haddad, cumpre uma agenda no interior do estado. Haddad participa já, às 10 horas da manhã, de um evento ao lado do presidente Lula em São José do Rio Preto. Agora, 8:50.
3: Autoridades e servidores públicos de Rio Bonito do Iguaçu, na região centro-sul do Paraná, são investigados por desvio de doações destinadas às famílias atingidas pelo tornado que devastou o município em novembro passado. Você se lembra, a gente acompanhou aqui na TMC, né? Os detalhes chegam com o Leonardo Gomes.
5: Nesta semana, mandados de busca e apreensão foram cumpridos no município, na Secretaria Municipal de Assistência Social e também no Barracão, no ginásio esportivo do município. Locais que foram usados para armazenar alimentos, também roupas, móveis e outros itens arrecadados para as vítimas deste desastre. Segundo o Ministério Público do Paraná, durante as buscas foram apreendidos documentos e equipamentos eletrônicos, incluindo notebooks, todos materiais que vão ser, claro, periciados e devem ajudar nas investigações a, por exemplo, identificar se de fato houve algum tipo de desvio. Conforme a Polícia Civil, que também participa das investigações em conjunto com o Ministério Público do Paraná, a suspeita é que alguns donativos tenham sido entregues a pessoas que não preenchiam os critérios para receber as doações. O caso é investigado como um possível peculato, um crime de corrupção, quando é feito, eventualmente é feito por servidores públicos e também autoridades. Procurada pela TMC, a Prefeitura de Rio Bonito do Iguaçu afirmou que a destinação dos donativos sempre foi correta. O município também declarou que eventuais divergências serão esclarecidas durante as investigações.
1: Tá joia, Léo. Daqui a pouco a gente volta com você para atualizar a situação das coisas aí por Curitiba. Agora são 8h52, a gente vai pro Rio de Janeiro, porque esse final de semana o Rio respira rock, né? Ah, não. Daqui a pouquinho a gente vai falar com a Larissa Ventura. Agora sim, a gente vai falar com a Larissa Ventura, que tá no Rio de Janeiro, para falar com a gente sobre o Rock in Rio. Conta, Larissa, que divertido que é esse final de semana por aí, né? Bom dia para você.
6: Bom dia, hoje é dia de rock no Rock in Rio. A cidade do rock vai abrir as portas para receber diversos nomes da música nacional e internacional, fechando com Avenged Sevenfold. Ontem foi o primeiro dia de Rock in Rio, a cidade do rock já recebeu o público e fechou a noite com o show de Foo Fighters. O Rock in Rio já ampliou a chegada de visitantes internacionais no Rio de Janeiro. O levantamento da Agência Brasileira de Turismo de Promoção Internacional provou que até o momento mais de 14 mil passagens aéreas internacionais foram emitidas para o período do festival. O número é 7,5% maior do que o da última edição e a gente segue acompanhando tudo o que vai acontecendo na cidade do rock. Volto com você.
1: Olha, Larissa, se eu não tivesse de plantão na segunda-feira, eu ia querer acompanhar o show do Elton John no feriadão, porque, ó, o Elton John ia ser, né, showzaço, que delícia. Obrigada pelas informações, querida.
3: Posso contar agora uma coisa pra você?
1: Pode.
3: Você não vai contar pra ninguém? Não sai daqui, tá, gente? Eu estive no Rock in Rio de 1991, quando era um negócio muito raiz.
1: Que
3: muito
1: delícia.
3: Lá no... Fui pra ver o Judas Priest.
1: É.
3: Ah, gente, que coisa. Depois eu fui no de 2000.
1: É.
3: Iron Maiden, eu me lembro também, pra fechar a noite, mas não me lembro, enfim.
1: Rock and roll na veia, né,
3: Felipe Bueno? Exatamente. Olha, vou te falar, naquela época o negócio... Hoje é, né, tudo mais experiência, assim, mas naquela época, vou te falar.
1: Bom, então agora sim a gente volta pra Curitiba com o Léo Gomes, porque tem incêndio numa loja de pneus, aconteceu nessa madrugada, né, Léo?
5: Destruiu essa loja de pneus, e aí imagina, a loja de pneus ajudou e muito, infelizmente, nessa combustão rápida, na rápida combustão, e com isso as chamas se propagaram rapidamente a partir da 00h40 e foi uma madrugada de intenso trabalho do Corpo de Bombeiros. Agora há pouco, por volta das 6h da manhã, que o fogo efetivamente foi contido e também foi feito todo o rescaldo deste incêndio, que, claro, rendeu imagens que, inclusive, estão disponíveis nas redes sociais da TMC, principalmente no @TMC Paraná, que mostram as labaredas gigantescas, para dizer que eu não estou exagerando, realmente muito altas e, claro, puderam ser vistas de longe, de vários bairros a quilômetros de distância aqui em Curitiba. Até o momento não se sabe como este fogo começou. E a boa notícia, se é que a gente pode usar esse termo neste momento, é que ninguém ficou ferido, justamente por ser de madrugada e não tinha ninguém ali no local. Os bombeiros atuaram, pelo menos 7 entre caminhões e viaturas do Corpo de Bombeiros combateram essas chamas e agora, claro, trabalho da perícia para entender o que aconteceu e como esse fogo começou.
3: Seguimos acompanhando, 8h55, mudando de página agora. Vamos falar da agenda cultural em Belo Horizonte. Quem tem as informações de BH, da capital mineira, é o Murilo Luiz.
7: Vem comigo, vamos de agenda cultural. Neste sábado e domingo, a Praça da Liberdade, em BH, recebe o Festival Laços, com 2 dias de programação gratuita, que reúne música, teatro, circo e atividades de lazer e bem-estar. No sábado, a programação começa às 10 da manhã. Os destaques são show de Departe, Fanfarra Black Bones e Pato Fu, além de apresentações do Galpão Cine Horto, Instituto Circular e Gisele Couto. No domingo, as atividades começam às 9 da manhã, com atrações como Pé de Sonho, Renata Araújo e Bloco da Esquina, que encerra o festival com um repertório dedicado ao Clube da Esquina. O evento também terá serviço gratuito de saúde, praça de alimentação e área Kids. E olha só, sábado é dia de rock and roll. A partir das 9 da noite, a banda Angra chega a Belo Horizonte para um show especial no Minas Centro. A apresentação celebra os 30 anos de Holy Land, um dos mais importantes álbuns do grupo e que ajudou a ampliar seu alcance internacional. Os ingressos custam a partir de R$ 165 e estão disponíveis pelo Simpla. No domingo, das 11 da manhã às 7 da noite, a Praça da Savassi recebe a segunda edição do festival Sons e Sabores Latinos. Com a entrada gratuita, o evento promove uma viagem pela cultura da América Latina, reunindo gastronomia regional, música e ritmos latino-americanos em uma programação que celebra a diversidade e a união entre os povos.
3: 8h57, o nosso TMC 360 deste sábado fica por aqui. Daqui a pouquinho, em instantes, tem o Dinheiro TMC com o Thiago Matheus. Bom sábado para todo mundo. Bom sábado, Estela. Nós voltamos daqui a pouco.
1: Bom sábado. Beijo. Até já.
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15: Olá, um abraço para você que segue aqui na programação da TMC. Estamos chegando com o nosso Dinheiro TMC para todo o Brasil que sintoniza a nossa programação em diversas praças TMC, São Paulo, Rio de Janeiro, para você em Curitiba, Belo Horizonte, Recife e Brasília. Aliás, para você que está no aplicativo, no nosso site tmc.com.br, bem-vindo, bem-vinda, porque está no ar agora o dinheiro que cuida do seu bolso, aliás, ajuda você a fazer as pazes com o seu bolso, seu melhor amigo, a melhor amiga das suas finanças. Para descomplicar a economia para você no Dinheiro TMC dessa vez, a gente vai falar daquelas taxas, tarifas, Brasil, Estados Unidos. Aliás, já começo fazendo uma pergunta para você. Você já parou para pensar no que essas novas tarifas sobre produtos brasileiros podem significar aí para o seu bolso? Será que afeta a gente de uma forma direta ou indireta? Será que essa disputa comercial vai ficar apenas nas exportações ou pode chegar também, por exemplo, ao preço dos alimentos, dos produtos, dos serviços que você consome? Então, para todas essas dúvidas, a gente traz especialistas no assunto nessa próxima hora aqui do Dinheiro TMC. Vamos falar então? Tema de hoje, novas tarifas Estados Unidos sobre os produtos brasileiros e entender os impactos aí das exportações, o emprego, o câmbio, os preços no geral. Eu sou o Thiago Mateus e você vai falando com a gente através do nosso WhatsApp 11972211001. Tudo isso e muito mais a partir de agora no nosso Dinheiro TMC. A gente sempre começa trazendo ótimos entrevistados, ótimas fontes para ajudar a entender mais sobre os assuntos que a gente aborda aqui. E hoje a gente recebe o Gustavo Pessoa, que é professor e economista da Fundação Getúlio Vargas, a FGV. Está aqui conosco nos estúdios. Professor Gustavo, bem-vindo. Muito obrigado por participar aqui do Dinheiro TMC.
0: Muito obrigado, Tiago. Eu que agradeço aqui a oportunidade.
15: A gente já começa, professor, para tentar desmistificar logo de cara, para tentar entender de uma vez por todas, né? Quando os Estados Unidos eles aumentam esses preços, e a gente vem aí de semanas e de dias de conversa, governo brasileiro com governo americano, tentar negociar essas taxas, estão falando que são taxas indevidas, estão falando muito de reciprocidade, lei da reciprocidade, mas enfim, quem efetivamente paga essa conta quando a gente fala de tarifa Estados Unidos-Brasil? Consumidor americano? O brasileiro, as empresas brasileiras, ou existe uma divisão desse custo? Já é a primeira pergunta, tanto quanto simples, né, professor? Que eu passo para você, por favor, quem é que paga esse custo?
0: Essas tarifas, quem irão pagar são os importadores norte-americanos. Então, em última instância, quem vai pagar é o consumidor norte-americano. É claro que existe um problema indireto. Porque aumentando os preços nos Estados Unidos, provavelmente vai haver menos exportação para os Estados Unidos e isso pode acarretar para a gente aqui no Brasil mais desemprego, mais inflação, uma série de outros problemas. Porém, essas taxas são direcionadas apenas aos importadores norte-americanos que importam produtos do Brasil.
15: Para a gente tentar ilustrar então, professor, para quem está ouvindo a gente, é como se fosse um efeito dominó, né? A primeira peça a cair são os importadores norte-americanos. Por quê? Porque tem a taxa, vai chegar mais caro e eles vão falar: opa, eu não vou mais importar desse fornecedor brasileiro. Depois de cair a primeira peça, que é o americano, vem o quê? O exportador brasileiro, né, o trabalhador, o empresário, e aí por consequência se prejudica esse empresário brasileiro, pode chegar até a gente, né, o elo final aí nessa cadeia, os outros brasileiros podem sair prejudicados, é mais ou menos isso?
0: É isso mesmo. Quem vai pagar a taxa é na hora que chegar na aduana norte-americana, vai ser cobrado essa taxa. Não é sobre todos os produtos importados pelos Estados Unidos. Nessa nova negociação, por volta de 50% dos produtos não vão ser taxados, certo, e a outra metade vai ser taxada de maneira seletiva. Então, o problema vai ser nos Estados Unidos a princípio. O problema são os reflexos que podemos ter aqui no Brasil.
15: Você falou que não são todos os setores, né, professor, que vão ser afetados. Mas quais serão, por exemplo, os primeiros aqui da economia brasileira? Quais vão ser os mais vulneráveis, podemos dizer assim, a essas tarifas? Quais serão aqueles que podem sentir os primeiros impactos, já que, né, a gente está vendo essa taxação já há muito tempo? E as negociações? Caso negociação trave, não exista aí um denominador comum entre os dois governos, quem que é o primeiro, quem é o elo mais fraco, né? O primeiro setor que pode sair prejudicado?
0: Os setores mais representativos que vão sofrer mais com essas sobretaxas é o setor calçadista, é o setor moveleiro, é o setor de bens, de máquinas e equipamentos. Esses são três setores que foram impactados diretamente por essa taxa e vai acabar sofrendo uma série de problemas por conta que vão ter que direcionar essa exportação talvez para outros países, mas isso leva-se um certo tempo.
15: Curioso os pontos apontados por você, professor, porque logo de cara, acho que muita gente acaba imaginando, eu, leigo que sou, muita gente que está ouvindo também pode pensar dessa forma, que já impactaria diretamente nos alimentos, por exemplo, né? O Brasil exporta bastante para os Estados Unidos, a carne, café, soja, entre outros produtos, mas não são esses produtos que estão na mira logo de cara, então, são outros setores, é isso?
0: É isso mesmo. Nessa rodada de negociação, muitos produtos de interesse norte-americanos ficaram fora da taxação. Então, quando falamos de carne, falamos de soja, falamos de café, que é muito importante para os Estados Unidos, eles decidiram não taxar.
15: Certo.
0: Então, o impacto vai ficar limitado à nossa economia, a outros setores que são muito específicos.
15: Setor de calçados que você citou, maquinários, entre outros, né, que estão aí na berlinda, vamos dizer, estão aí na mira. Então, se essas taxações permanecerem para esses setores, o professor, que pode acontecer com as empresas, com a produção, com o emprego no Brasil, inclusive, se esses setores citados aí por você forem afetados em mais uma rodada de negociações que, né, não entrarem num denominador comum?
0: Primeiro, nós temos que ter ideia sobre o volume que nós estamos falando. Os Estados Unidos não é o maior parceiro comercial do Brasil. Os Estados Unidos, ele representa 10% da nossa pauta exportadora. Desses 10%, aproximadamente metade só vai ser taxado. Então, o que, que representa 5% da nossa exportação do Brasil? E vai ser afetado de forma desigual, porque existem setores e áreas do Brasil que têm uma maior ligação com o setor moveleiro, setor calçadista, então vai ser muito disforme. A princípio, essas indústrias vão ter que recolocar em outros países, em outros setores e canais de comunicação, mas leva um certo tempo para fazer esse ajuste.
16: Bom. Perdão, professor, mas assim, já deu para entender então, né, que não são todos os setores que vão ser afetados. Já deu para entender também que o brasileiro, o consumidor final, ele vai ficar pro final da fila, ele vai ser o último, talvez, a ser afetado. Mas por que esse assunto gera tanta repercussão? Não só na imprensa, né, se você vê nas redes sociais, nos debates públicos, por que as pessoas têm tanto medo, têm tanta atenção? É um pouquinho de falta de conhecimento no assunto, que é normal, né, para grande parcela da população brasileira. É o que que gera esse burburinho que faz as pessoas ficarem com antenas ligadas? Opa, tem taxação americana, vai me prejudicar de alguma forma.
0: O grande problema é a instabilidade que traz para toda a economia, seja brasileira ou mundial. Porque quando você investe numa fábrica, você investe numa linha de produtos, são meses e anos de planejamento e muita dedicação. E todo acordo comercial leva anos para ser desenhado. E esse novo posicionamento dos Estados Unidos acaba abalando elos de confianças que foram construídos em mais de 200 anos de relações com os Estados Unidos. Então é isso que chama a atenção, é essa instabilidade que traz em todo o mercado.
16: Ó, daqui a pouquinho o professor vai falar do câmbio, se isso afeta o câmbio também de alguma forma, se essa disputa pode afetar também a inflação aqui no nosso Brasil. Daqui a pouquinho ele responde essas perguntas. Eu estou recebendo o professor Gustavo Pessoa, professor e economista da FGV, a Fundação Getúlio Vargas. Mas a gente dá uma pausa aqui, nesse bate-papo, que tá bem bacana, para dar aquela rodada, né, pelo nosso Brasil, pelas praças TMC, as nossas emissoras espalhadas pelos quatro cantos do Brasil, para saber o que, que a população em cada praça tá percebendo, tá sentindo com relação a esse assunto. A gente começa direto com Curitiba. O novo pacote de tarifas impostas pelos Estados Unidos também acendeu o sinal de alerta no setor produtivo da região sul do nosso país. Ó, setores como madeireiro, piscicultura e a indústria enfrentam aí queda nas margens de lucro. Pois é, a TMC Paraná, ela conversou com um economista. E o nosso repórter Luiz Fernando Ranis traz os detalhes dessa análise.
17: A alta das tarifas afeta diretamente a competitividade na região sul do país. O setor florestal e madeireiro é o mais vulnerável. No Paraná, por exemplo, que responde por 2/3 de toda a madeira brasileira vendida aos americanos, a sobretaxa atinge em cheio esse setor, além de outros como a exportação de filé de tilápia e de derivados agrícolas. As exportações para os Estados Unidos registraram uma retração de 24% no estado. O economista João Adolfo Stadler Colombo avaliou os efeitos desse cenário.
18: As tarifas impostas pelos Estados Unidos geram efeitos negativos mais limitados na economia do Paraná, em específico atinge setores e municípios exportadores. Aí sim a gente vê impactado com prejuízos o segmento de móveis, madeira, compensados, portas, também algumas máquinas e equipamentos. A gente lista confecção e calçados, mas não é um polo tão expressivo no nosso estado. É porque fica mais em conta agora os Estados Unidos importarem de Canadá, de Chile e alguns países da Europa com uma tarifa menor. Então a gente percebe que recentemente uma retração significativa de 24% nas nossas exportações, né, paranaenses aos Estados Unidos, mas no total cresceu 1,2%, apesar de que esse crescimento é inferior ao das importações, então prejudicou um pouco o superávit.
17: Além do Paraná, a medida pressiona toda a região sul. Santa Catarina sofre impactos no setor de móveis, carnes e equipamentos elétricos, enquanto o Rio Grande do Sul enfrenta perdas nas indústrias de calçados, máquinas e autopeças. No curto prazo, redirecionar essa produção para a Ásia ou a Europa é um desafio complexo por conta de exigências técnicas. De acordo com o economista, a sobrecarga de estoque no mercado doméstico pode derrubar os preços ao consumidor, mas ameaça empregos e a renda das indústrias do sul do país. O economista João Adolfo destaca a importância da busca por novos parceiros comerciais.
18: Os Estados Unidos, ele perde participação relativa, 6,8 para 5,1, mas essa diversificação para novos mercados, busca de outros países como parceiros comerciais, é o que trouxe um reequilíbrio. Então, o Paraná, ele preserva o seu desempenho exportador, embora empresas e municípios dependentes de exportação aos Estados Unidos tenham sofrido perdas relevantes.
17: Entidades como a Federação das Indústrias do Paraná e a Federação da Agricultura Paranaense, além da Apex Brasil, já articulam frentes de negociação diplomática e apoio de crédito para mitigar os prejuízos no campo e na indústria.
16: Valeu, Luiz. Obrigado pelas informações. De Curitiba, a gente vai para BH. Vamos falar agora com Belo Horizonte. Alô, Minas Gerais. A fruticultura e também os minerais estão entre os produtos mais afetados, obviamente, pelo tarifaço dos Estados Unidos, que afeta diretamente Minas Gerais. E de BH, o nosso repórter Júnior de Castro explica um pouquinho para a gente.
19: O tarifaço norte-americano contra o Brasil pode ser analisado por dois lados, o político e o econômico. No campo político está a defesa da soberania brasileira e a necessidade de diálogo entre os dois países. Já na economia, a preocupação é com os impactos que essas tarifas podem trazer para a produção e para o crescimento do Brasil. De acordo com o professor de economia Alexandre Miserani, do Centro Universitário Arnaldo Jensen, Minas é um estado altamente afetado.
20: Em relação à economia, por exemplo, mineira, né, nós temos a questão do café, né, que temos muita exportação para os Estados Unidos, tem uma questão dos minerais. Então, tudo isso, de alguma forma, acaba afetando efetivamente a economia de Minas Gerais.
19: Segundo o economista e professor do curso de gestão e negócios do UniBH, Fernando Sete Júnior, os produtos afetados sofrem drasticamente.
21: É um exemplo em relação às frutas que são produzidas no Jaíba. Isso afeta não só o valor dessas frutas, porque é um mercado muito específico norte-americano e não consegue ser colocado em outro mercado. Para além disso, a gente tem a dificuldade que o preço dessas frutas sobe e não tem um mercado capaz de absorver isso nem mesmo internamente. Então a gente tem um problema primeiro para o empresariado, que vai ter essa dificuldade para poder fazer vender essas frutas, seja no mercado nacional, seja no mercado internacional, mas também afeta o resto de toda a cadeia envolvida com isso, principalmente, por exemplo, um mercado relativo ao transporte dessa carga entre o Brasil e os Estados Unidos, para levar isso até o porto. Então acaba afetando a economia como um todo.
19: No fim das contas, o tarifaço aumenta a pressão sobre empresas e consumidores nos dois países. Agora, Brasil e Estados Unidos precisam negociar para tentar reduzir os impactos e evitar que a disputa comercial cresça. A expectativa é de que o diálogo avance e traga mais segurança para a economia.
16: Valeu, Júnior. Um abraço para você. Obrigado pelas informações. Ó, tarifaço entre Brasil e Estados Unidos podem impactar, sim, setores da indústria. E isso no Rio de Janeiro. Pode afetar, sim, não só o estado do Rio, mas também a capital fluminense. Mais detalhes com a nossa repórter Larissa Cardoso.
22: A primeira reunião entre representantes do Brasil e dos Estados Unidos para discutir a taxa das blusinhas aos produtos brasileiros terminou sem avanços significativos. Apesar disso, os dois países demonstraram interesse em manter as negociações. Enquanto um acordo não é fechado, setores da economia fluminense já sentem os impactos das medidas. O economista e professor do IBMEC, Gilberto Braga, conversou com a reportagem da TMC sobre os setores que podem ser impactados.
23: Nós temos uma parte da indústria de vestuário, sobretudo de moda íntima, que é parcialmente exportada para os Estados Unidos, que serão afetados por essas medidas. Uma parte da indústria moveleira, com itens de decoração, itens de madeira, que são exportados para os Estados Unidos e que são os setores que mais sofrerão diretamente aqui nessa região.
22: Segundo o especialista, a saída para reduzir os prejuízos depende de uma negociação diplomática entre os dois países. No entanto, esse é um processo considerado lento e que pode se estender até o próximo ano, o que mantém a preocupação de empresários e trabalhadores que dependem das exportações para o mercado norte-americano.
16: Valeu, Larissa. E a gente fecha agora com o Recife. Deixa eu chamar o Júlio Andrade para falar que as tarifas afetam com alta intensidade também os estados do nosso Nordeste. Informações direto de Recife com o Júlio Andrade.
1: De acordo com um levantamento do Escritório Técnico de Estudos Econômicos do Nordeste, vinculado ao Banco do Nordeste, as empresas ligadas à indústria enfrentam os efeitos da medida com mais intensidade. Ao todo, 639 produtos foram taxados. Em um dos mais importantes setores da região, o agronegócio, a exportação de itens como celulose solúvel, mel natural e alguns tipos de fruta, como a uva, são diretamente impactados. Quando a gente fala em um estado específico, o Ceará aparece como o local mais afetado. Cerca de 46% das exportações cearenses têm como destino os Estados Unidos e aproximadamente 42% de todas as vendas externas do estado ficam sujeitas às tarifas.
16: Valeu, Júlio Andrade, direto de Recife. Obrigado pelas informações. De volta aqui com o professor Gustavo Pessoa. Você viu, professor, que são vários os setores distintos. A gente vai para um estado, para um outro, uma cidade, outra, uma região ou outra, né? Isso mostra aí a grandeza do nosso país. Mas são diversos setores e produtos que podem ser afetados. No geral, o que eu queria saber é da nossa economia, se isso pode afetar a nossa inflação, de alguma forma. A gente vê essa disputa, essa queda de braço, podemos dizer, entre o governo dos Estados Unidos, o governo brasileiro, falando de uma possível reciprocidade, questionando também essas taxas americanas, aliás, taxas que podem chegar até 37,5%. 25% numa primeira leva, 12,5% depois numa segunda leva, a depender do produto, né, professor? Isso pode impactar a nossa inflação de uma certa forma ou estamos blindados em relação a isso?
0: Eu acho que ninguém está blindado, né, quando se fala de economia. Todo tipo de movimento, instabilidade que é criada no mercado financeiro é amplamente repercutido em todos os setores. A princípio, não traz grandes preocupações na questão macro, certo, porque os setores são de tamanho um pouco mais reduzido quando pensando na economia brasileira inteiro. O problema é aquelas pessoas que dependem daquelas empresas, pequenas e médias que vão ter que se adaptar nesse novo cenário completamente diferente. E leva-se um tempo até ele encontrar um mercado para absorver essa oferta de produtos que ele não vai conseguir mais exportar para os Estados Unidos, dado o preço. Então, existe um impacto, mas é um impacto limitado quando se pensa no agregado da economia como um todo.
16: Inflação é uma coisa, né, professor? O câmbio é outra coisa distinta. A gente está já presenciando uma estabilização do dólar, podemos dizer, né? Dólar que estava acima de R$6, se a gente for levar em consideração uns anos atrás, já baixou consideravelmente e parece estar, de uma certa forma, estabilizado. Agora, por conta dessa disputa, o câmbio pode dar aquela deslizada, isso pode prejudicar também na comparação com o real, a conversão da moeda, comerciantes Brasil e Estados Unidos podem sentir esse reflexo também. Você enxerga que pode haver uma mexida no câmbio?
0: Por esse fator das tarifas, não me parece que o câmbio vai ter uma grande movimentação. Nós estamos no momento eleitoral e o câmbio seria para estar muito mais sensível a movimentações políticas eleitoreiras do que em relação ao comércio dos dois países. Nós estamos vendo ainda a negociação com os Estados Unidos, ainda está acontecendo, pode ser que abram outras exceções para outros produtos e linhas. Então, não acredito que o câmbio vai ser afetado por esse motivo neste momento.
16: Tá certo, professor. Mas a gente abre o noticiário, né, dessa última semana que passou e basta dar uma zapiada aí para ver. Ó, Brasil e Estados Unidos retomam negociações para tentar reduzir as tarifas que podem chegar a 37,5%. Brasil e Estados Unidos retomam negociações sobre tarifas que atingem os pescados. Enfim, novas tarifas sobre produtos brasileiros. Isso acabou dominando o mercado aí da parte de economia, né, dessa última semana. E a pergunta que eu faço agora para você, professor, levando em consideração todos esses assuntos, é como que você analisa a postura do Brasil, né, a negociação, as relações, talvez deixamos de lado aquele embate duro com os Estados Unidos, estamos indo mais para o campo de negociação, de falar ao telefone, de reuniões e mais reuniões. Como você enxerga a postura do Brasil nesse momento de negociações com os Estados Unidos? Muitas pessoas defendem a lei da reciprocidade, é bater de frente, é endurecer também da mesma forma. Outros negociam mais o diálogo, é afrouxar um pouquinho para os Estados Unidos ceder também um pouquinho, afrouxar um pouquinho mais. Como que você está analisando a postura do Brasil em meio a essas constantes negociações?
0: O Brasil está seguindo a cartilha da diplomacia comercial, seguindo todos os ritos, apresentando todos os documentos pertinentes, está seguindo a forma que deveria ser feito o comércio entre dois países. O que nós vemos é os Estados Unidos utilizando uma negociação de forma diferente do que conhecíamos até então. Parece que todo esse processo tem um envolvimento político dos dois lados, americano e brasileiro, e isso parece que só vai ser decidido pós-eleições aqui no Brasil e pós-eleições nos Estados Unidos. Nós temos que lembrar que agora em novembro nós temos eleições nos Estados Unidos também. As midterms, que vai definir se o presidente Trump vai continuar com maioria na Câmara e no Senado. E isso com certeza vai impactar as negociações aqui pelo Brasil.
16: Agora, você como um professor de economia, você como economista, como que você enxerga também uma possibilidade de fazer novos negócios? Já que existe esse embate, existem as tarifas, você acha que esse é um ponto onde as oportunidades podem aparecer, professor? Por exemplo, a gente sabe que hoje a China também é um mercado muito forte na relação de comércio com o Brasil. E existem outros mercados também. O momento favorece essa mudança de rota? Favorece mais uma cautela, uma espera por conta das eleições aqui e lá também? A gente não tem mais aquela dependência dos Estados Unidos para as negociações?
0: Com certeza, esse momento é importantíssimo para nós pensarmos em parceiros comerciais. Nossa pauta exportadora é pouco diversificada. Como você bem disse, a China é nosso maior parceiro comercial. 30% da nossa exportação vai para a China. O segundo é os Estados Unidos, com 10%. Você vê que já tem uma diferença grande.
16: Ou seja, estrategicamente não é bom para eles também fazer isso.
0: Com certeza. E um outro ponto, nós temos superávit comercial aqui no Brasil. Nós exportamos mais do que importamos, com uma única exceção, com os Estados Unidos. Nós importamos mais dos Estados Unidos do que o contrário. Então você vê como essas tarifas dos Estados Unidos não tem muita lógica. É uma coisa sui generis sobre tudo que nós conhecemos sobre diplomacia. Então sim, temos que aproveitar esse momento para abrir novos mercados.
16: Enquanto a gente vai batendo um papo com o professor Gustavo Pessoa, economista da FGV, a nossa reportagem foi para as ruas, aliás, aqui em São Paulo. A gente foi até o Centro Financeiro, isso, Avenida Faria Lima, que fica aqui em São Paulo, na Zona Oeste, e conversamos com as pessoas que circulam por lá, que trabalham por lá, para entender qual que é a percepção dessas pessoas sobre as tarifas dos Estados Unidos.
2: Ainda a gente não teve essa percepção. Principalmente porque isso é uma medida de médio e longo prazo, né? Mas obviamente que se a gente olhar para um futuro próximo, se nada for feito, a gente vai sentir.
3: Sim, atualmente sim. Cara, acho que em tudo, né? No momento em que as empresas nacionais começam a comparar preços com os internacionais, acabam querendo aumentar preço para equiparar com o produto internacional. Isso acaba inflacionando nossos produtos, questão de saúde, alimentação, todos os setores, públicos, privados, tudo mais.
4: Já, muito. Ultimamente eu já pago muito mais, já sai mais cara a compra do mês do que do que eu gastava, por exemplo, há um ano atrás.
5: Acho que o tarifaço vai ser mais sentido a um prazo maior. Acho que o maior problema hoje tem sido taxa de juros e essa bagunça política aí que estamos vivendo.
6: Ah, senti sim. As coisas aumentaram muito. Você vai no supermercado com R$500, não dá pra comprar nada.
7: Não, a minha vida não tá impactando muito, né? Que eu tenho outro tipo de renda e tal, aí não impacta muito. Mas tem muita gente que eu conheço que tá falando que tá impactando.
8: No momento, por enquanto, não. Mas eu sei que a longo prazo isso vai acabar interferindo nos preços de... Principalmente commodities, né? Combustível, derivados de petróleo. Infelizmente, no Brasil, a gente só extrai o petróleo, né? Não costuma refinar nem fazer nada. E a gente fica refém dos países que têm essa capacidade, né?
16: Você vê, professor, que as percepções são um tanto quanto distintas, né? Tem alguns que acham que já vai afetar logo a gente, tem alguns que acham que é coisa corriqueira, isso sempre aconteceu e tudo mais. Agora, uma tarifa americana, ela pode tornar, vamos reforçar essa informação, o produto brasileiro menos competitivo, por exemplo, para países que pagam menos impostos, por exemplo, né? E para entrar no mercado dos Estados Unidos. Isso pode ser algo que venha a prejudicar também o comércio brasileiro? Ou você acha que é mais uma fase, é mais um embate, está acontecendo com outros países também e isso lá na frente vai se acertar?
0: Você citou um ponto muito importante. Todas essas tarifas não são direcionadas unicamente ao Brasil.
16: Sim.
0: Os Estados Unidos está tendo esse embate com quase todos os países do mundo.
16: Canadá, inclusive, recentemente, que entre outros, né?
0: Para nós pensarmos, o Canadá, 70% da pauta do Canadá é de exportação para os Estados Unidos. Então, nós vemos que a lógica da racionalidade não está funcionando nas negociações norte-americanas. Então, é uma oportunidade para nós pensarmos em outros parceiros e não depender unicamente do Brasil como exportador. Há muitos anos nós já percebemos que o eixo é um eixo asiático e estamos exportando cada vez mais para a China. Temos que desenvolver agora talvez outros parceiros ali na Ásia e entender que toda essa movimentação da economia está se orientando para um eixo mais oriental do que ocidental.
16: Agora, nos últimos tempos também, a gente vê a postura do governo brasileiro, professor, tentar trazer, de certa forma, subsídios para os agricultores, para os produtores, para o comércio afetado, de uma certa forma, aí no comércio com os americanos. Mas até que ponto o governo tem esse espaço fiscal para subsidiar, para tentar, de alguma maneira, estancar qualquer crise que venha afetar esses produtores? E há quanto tempo o governo pode ter respiro para isso? Você enxerga que essa é uma postura correta, mas a curto prazo, a médio prazo no máximo, ou o governo tem recursos para ir subsidiando aí e dando um help, podemos dizer assim, pros produtores brasileiros?
0: Essa ajuda é importantíssima para esses setores que são afetados. Nós sabemos que nossa economia está num movimento muito peculiar, com 14% de juros. Imagina um produtor ter que pegar um financiamento no mercado a essa taxa de juros, ia ficar muito mais inviável qualquer tipo de negócio. Então, esse posicionamento do governo é uma ajuda emergencial que deve ficar aí por volta de 6 meses a 1 ano até que esses produtores possam achar novos mercados através da Apex, através de outras instituições do governo ou até privadamente, mas é importantíssimo todo esse suporte do governo. Porque se forem esses produtores procurar financiamento no mercado, dificilmente encontrarão em taxas competitivas.
16: Para quem gosta de investimento, professor, essa é uma situação que preocupa o investidor brasileiro? Você acha que é um tema, um assunto que está blindado, de certa forma? Uma disputa comercial desse tamanho pode mudar alguma coisa na hora de você escolher onde você colocar o dinheiro? É o momento de ter cautela, inclusive, para quaisquer investimentos futuros?
0: Nós temos que entender isso como uma lição de instabilidade. Como que as coisas podem mudar de uma hora para outra? Até então, ninguém imaginaria esse posicionamento dos Estados Unidos, que afetam diretamente empresas brasileiras, mas também americanas, dado que você está alterando todo o fluxo mundial do comércio. Sim. Então, os investidores têm que ficar com mais cautela e entender que o presidente norte-americano pode trocar de opinião a qualquer momento.
16: A qualquer instante, né? Inclusive nesse momento que a gente está conversando aqui, pode ser que venha alguma mudança pela frente, o imprevisível Donald Trump. Professor, para a gente já entrar na reta final aqui da nossa entrevista, mas para novamente, né, passar um recado para o brasileiro, principalmente para o comerciante brasileiro, que de certa forma fica preocupado, fica inseguro, está ouvindo falar de taxação, vai me prejudicar, vai impactar depois no final dessa cadeia e tudo mais. Para quem já está vendo os custos, fornecedores e vendas mudarem por conta dessas taxações, qual o principal cuidado nesse momento? É claro que eu estou falando direcionado para os setores que podem ser, aliás, já estão sendo afetados por conta dessas taxações. Quais são as orientações, os cuidados, medidas que eles precisam tomar nesse momento?
0: Nós temos que entender que essa instabilidade é uma coisa que parece que veio para ficar. O presidente Trump tem pelo menos mais 2 anos de governo e isso, essa forma de negociação dele não parece que vai acabar por aqui. Então, os produtores que foram afetados têm que pensar no curto, no médio e no longo prazo, porque não é passando, caso a taxação caia, não significa que ela não possa voltar em outro momento. Então, temos que pensar em outros substitutos.
16: E agora, para o brasileiro, para a gente encerrar, professor, brasileiro no geral, né? Brasileiro médio, que não está relacionado aí ao comércio, não tem comércio nosso, né? Brasileiros que a gente acaba acompanhando meio que à distância. O recado é para não se preocupar nesse momento com essas taxações, tão longe de afetar a gente de maneira direta, falando, ou o brasileiro precisa ficar atento à movimentação, ficar um tanto quanto receoso, preocupado? Qual o recado que você passa para o nosso ouvinte?
0: Nós temos que ficar atento a toda essa movimentação que nós temos e entender que nada é 100% seguro, principalmente no mercado financeiro. Tudo é criado e tudo é feito através da confiança. Então, na hora que existe uma fragilidade numa negociação, numa linha de produto, perde-se a confiança e perde-se o valor. Então, é momento de todos ficarem mais cautelosos com os movimentos que possam ocorrer daqui para frente.
16: Para acompanhar as notícias aí sobre o mercado, movimentação, o pessoal consegue te seguir nas redes sociais, professor?
0: Consegue me seguir no meu Instagram, consegue me seguir também, eu tenho um website, profgustavopessoa.com, lá tem todas as minhas publicações.
16: Só jogar no Google, só jogar nas redes sociais, portanto, Gustavo Pessoa, professor e economista da FGV, conosco aqui no nosso Dinheiro TMC. Muito obrigado pela participação, até uma próxima, viu, professor?
0: Eu que agradeço, obrigado.
16: Valeu, a gente que agradece. A gente volta agora para Faria Lima, em São Paulo, dos maiores centros financeiros do nosso Brasilzão, mas agora para saber quais são as expectativas em relação às relações políticas entre Brasil e Estados Unidos por conta dessas taxas. A nossa reportagem pergunta, o povo nas ruas fala.
9: Eu acho que qualquer que seja o partido, qualquer que seja o governo, é capaz sim

0: com essa força que tem, com certeza conseguiria reverter, né?
1: Cara, não sei te dizer não. Sinceramente, tem que ter muita disposição e muita boa vontade para fazer o Brasil dar certo, tá? E isso vai exigir muita coragem, pouco rabo preso, enfim. Vai ter que ser realmente uma pessoa que tá com vontade de fazer acontecer.
2: É, eu acho que a tendência agora é só piorar mesmo, viu? Não tô vendo melhora não.
3: Tá aí a participação dos nossos ouvintes pelas ruas de diversas cidades, de São Paulo principalmente, ó, mas você, em qualquer canto do Brasil, fala aí com a gente, como é que você se sente com relação a essas taxações, podem afetar, não podem afetar, o que você acha da relação dos dois países, da negociação, tudo isso, você fica à vontade e manda aqui no nosso WhatsApp no 11972211001. Mas agora a gente tenta analisar, agora no âmbito aí das relações internacionais, essa relação Estados Unidos, Brasil, Brasil, Estados Unidos, essas taxações, como é que ficam? Então, para isso, a gente recebe o professor José Niemeyer, ele que é professor de relações internacionais do IBMEC e está conosco aqui no nosso Dinheiro TMC. Professor, obrigado pela participação, bem-vindo aqui ao nosso programa, viu?
4: Olha, um grande prazer, muito obrigado pelo convite, parabéns, cada vez mas a rádio vem se colocando como um veículo democrático, contribuindo muito para o debate. A política internacional está definindo muito também a política doméstica, algo importante que tem surgido nos últimos anos, a política externa se aproximando da política doméstica. E a questão do tarifaço é fundamental. Parabéns pelo trabalho e por trazer esse tema para esclarecer os ouvintes.
3: De acordo, professor, de acordo. E para começar, então, e até olhando agora pela ótica das relações internacionais, o que está por trás dessa decisão dos Estados Unidos, hein, professor? A gente está diante aí de uma disputa comercial ou existe também aí uma estratégia política ou geopolítica por trás de todas essas tarifas? Lembrando que não são só para nós brasileiros, né? Para outros países também.
4: Muito bom você colocar desta maneira, porque é isso mesmo. Eu acho que há duas agendas. Há uma agenda dos Estados Unidos e do governo Trump em específico. Eu acho que é algo muito próprio do governo Trump, que quer recuperar setores da economia norte-americana que antes eram setores exportadores, produtores e exportadores de produtos manufaturados, setor primário, mineração, e perderam mercado internacional para produtos, por exemplo, que o Brasil produz e exportava para os Estados Unidos. Então, as tarifas serviram para beneficiar a indústria norte-americana de setores variados, e aí o Brasil foi taxado como outros países que antes exportavam para os Estados Unidos da América também foram taxados. É uma maneira, dessa primeira visão minha, é uma maneira dos Estados Unidos transformarem no governo Trump. E ele tem muito eleitor nesses setores da indústria, do setor primário que apoiam o Donald Trump ou apoiam o projeto republicano. Ele acha que ganha eleitorado com isso, mas ele vai ter um problema muito grave, que na hora que ele taxa importações para beneficiar indústrias locais nos Estados Unidos, ele acaba trazendo expectativa de aumento de inflação, de falta de produto, porque os norte-americanos, esses setores, não têm preço e quantidade, como, por exemplo, tem o Brasil, com relação a produtos que o Brasil vinha exportando para os Estados Unidos. Então, é um problema macroeconômico, ele vai trazer inflação, expectativa de aumento, aumento do déficit público, porque serão setores que terão que ser subsidiados para que eles consigam ofertar produtos dentro dos Estados Unidos para o mercado interno norte-americano. Vou dar um exemplo. O dianteiro do boi. O Brasil exporta muita carne, e principalmente o dianteiro do boi, do bovino, de corte, para os Estados Unidos, para poder, a partir disso, produzir lá, com esse dianteiro do boi, carne moída, e essa carne moída é fundamental para a produção do hambúrguer, que o norte-americano consome sempre, né? Vai haver um problema, porque com menos oferta do dianteiro do boi, da exportação de carne do Brasil, vai ser um grande exportador de carne, eles vão ter dificuldade de manter oferta e preço dentro dos Estados Unidos. Por isso, duas semanas atrás, o governo Trump liberou uma cota de importação de carne do Brasil, porque já estava começando a ter inflação de demanda por falta de oferta lá nos Estados Unidos da carne que antes era importada no Brasil. Isso é um exemplo típico, mas isso com vários produtos e com vários países. Então tem essa questão que é eminentemente comercial, de tentativa de restabelecer indústrias nos Estados Unidos que perderam mercado nas últimas décadas, né? Isso

0: é um ponto importante. Tem a ver com o governo Trump, mas isso até poderia ocorrer em outros governos. Acho difícil, porque outros governos, sem ser o governo Trump, democratas ou republicanos, eu acho que iam perceber, que é uma questão básica da teoria econômica internacional, que é melhor, com relação a alguns produtos, você importar produtos do que ficar subsidiando indústrias e aumentando expectativa de déficit público, de dívida pública, para produzir aquilo no país de origem, né? Eu acho que a maioria dos governantes teria essa pegada conceitual, vamos dizer assim. Mas Trump, como ele está precisando ganhar cada vez mais eleitorado ou fortalecer o eleitorado dele, ele vem perdendo apoio político interno de uma maneira muito, muito contundente, ele vem com esse projeto de um nacionalismo econômico exacerbado, transformar os Estados Unidos numa autarquia que possam produzir tudo o que necessitam de bens e serviços. O segundo ponto, que é um ponto mais deôntico, mais subjetivo, menos comprovável do ponto de vista, é uma ilação, mas vou fazer aqui, é que o governo Trump quer pressionar que países do continente americano sigam uma linha mais ligada à ideologia da direita, né? Direita conservadora ou até direita liberal, até com uma pegada talvez mais moderna, mas a direita no geral, como se Trump fosse um grande incentivador ou principal líder da direita internacional. Sempre houve a internacional socialista, a internacional comunista, e agora nós temos países e lideranças que representam a direita internacional. Então ele se utiliza dessa pressão com relação ao Brasil em específico para ele expor as práticas brasileiras de comércio exterior e dessa forma, de uma maneira muito indireta e dentro do campo das ilações,
1: sim,
0: tentar influenciar minimamente com relação à eleição de outubro no Brasil. Só que eu acho que foi um erro, inclusive dos grupos aqui que pressionaram por esse tipo de medida, porque isso está sendo usado pelo presidente Lula e pelo governo incumbente, o candidato incumbente, como algo que a soberania brasileira está em risco. Então foi ruim essa segunda estratégia de usar o tarifaço para pressionar, do ponto de vista político-ideológico, a sociedade brasileira.
1: Agora, professor, e o que me chama a atenção, inclusive, nessa situação toda, me corrija, inclusive, se eu estiver errado, mas a percepção é que Brasil e Estados Unidos sempre tiveram uma relação comercial histórica positiva, não? Positiva. Só que essas tarifas, na sua visão, na sua experiência também, professor, elas podem representar o quê? É um conflito pontual, curto, enquanto Donald Trump estiver no governo? Ou é uma coisa que pode escalonar aí para provocar um desgaste mais profundo e histórico a partir de agora entre os dois países?
0: Olha, eu falei disso em aula hoje no IBMEC, para os alunos. Eu tenho a impressão que é algo conjuntural. Até porque o presidente Trump deve perder apoio na Câmara Federal em novembro, nas eleições de 5 de novembro, se não estou enganado a data. Senado, eu acho que ele vai conseguir manter maioria, mas ele vai governar com mais dificuldade para aprovar projetos. Então, toda a agenda radical de Trump, seja com relação ao campo da segurança internacional, do comércio, da economia, eu tenho a impressão que ele, depois das eleições de novembro, ele vai ter que tirar um pouco o pé do acelerador. Por isso que eu também tenho a impressão que esse tarifaço, não é que os Estados Unidos vão deixar de cobrar tarifas, sempre cobraram. Eles vão manter algumas tarifas e outras eles vão negociar com os países que sofreram esse tarifaço. O Brasil é um deles. Essa semana já ocorreu uma primeira reunião entre grupos técnicos da Casa Branca e de Brasília para poder discutirem, né, os pontos e chegar a alguns consensos mínimos, né? Eu tenho a impressão que nos próximos meses, depois da eleição lá e da eleição aqui, que é talvez mais importante que a eleição lá, para aquela segunda estratégia que eu mencionei, que pode ser uma estratégia do governo Trump e do seu grupo político, porque com uma possível vitória e uma reeleição de Lula, o presidente Trump vai ter que governar mais 2 anos, considerando o Lula reeleito. Então, eu acho que tudo isso tende a arrefecer no tempo e no espaço. Se Flávio vencer as eleições, né, ou um outro candidato mais à direita ou à centro-direita, aí as coisas vão ficar em ordem também. Então, acho que o tarifaço, no tempo e no espaço, ao fim e ao cabo, ele deve amenizar. Vão continuar a existir tarifas, e o Brasil deve continuar negociando do ponto de vista não político-ideológico, do ponto de vista técnico,
1: sim,
0: porque interessa muito o mercado norte-americano ao Brasil. É o nosso terceiro parceiro comercial, um dos principais. Exportamos produtos com valor agregado para lá, metais mecânicos, indústrias ligadas a manufaturados, siderurgia, aviões, além de produtos do agronegócio, carne, suco de laranja, né? Café também. Então, é uma relação de mais de 130 anos de um bom bilateralismo entre o Brasil e os Estados Unidos. Então, acho que é fundamental manter isso. É um parceiro estratégico no continente norte-americano do ponto de vista da segurança regional. Então, é isso. Acho que dá para a gente manter. E acho que o governo Trump vai perceber que ele não pode tudo. Ele pode alguma coisa como líder da principal potência do planeta, mas não pode tudo.
1: Agora, professor, você citou muito bem, né, as reuniões, as negociações que nós tivemos ainda nesta última semana. A gente também, pelo lado do governo brasileiro, a gente já observou algumas declarações onde o governo fala em diversificar, né, os mercados. Por mais que Estados Unidos ainda seja ou o segundo ou o terceiro país que o Brasil mais faz negócios, o Brasil fala bastante nessa diversificação, tanto que a China é o maior parceiro comercial do Brasil atualmente. Na prática, sair um pouquinho dos Estados Unidos, e aí Estados Unidos é a bola da vez, né? Se tiver problema com a China, ir saindo aos poucos, ou seja, no geral, professor, ir diversificando o mercado é uma estratégia possível. Substituir esses mercados levaria muito mais tempo do que imaginado. Estou falando dos primeiros, né? China, Estados Unidos, por qualquer tipo de conflito. É uma estratégia positiva ou é muito difícil porque se levaria muitos anos para você ir tirando o corpo fora aí da negociação com esses principais países que fazem acordo com o Brasil?
0: Não, é fundamental. E o Brasil fez isso no primeiro tarifaço, sob liderança na época, vice-presidente, hoje candidato, Geraldo Alckmin, candidato novamente a vice-presidente da República, o ministro Haddad também, a chancelaria brasileira, os técnicos. O Brasil, com o primeiro tarifaço, em 3 meses já estava exportando mais para a União Europeia, mais para a Mercosul, mais para a Ásia no geral, para a China, para o Japão, para a Malásia, para Filipinas, Vietnã. Isso é possível e importante. O Brasil tem um acordo que está sendo só da chancela jurídica da União Europeia, que é o Acordo Mercosul-União Europeia, que vai fazer com que produtos brasileiros possam ser direcionados em maior número para a União Europeia. Tudo bem que, com relação à União Europeia, nosso mercado é mais de produtos agropecuários, né? Com relação aos Estados Unidos, tem uma pauta também grande voltada a produtos industrializados. Mas é importante que o Brasil continue aumentando para a exportação para países que orbitam, inclusive em torno da China. São países que crescem muito, Vietnã, Malásia, Filipinas, Taiwan. Então, eu acho que essa questão do aumento do número de parceiros importadores do Brasil, e também exportadores. O Brasil pode também começar a importar mais desses países e criar mais vias de mão dupla no mercado internacional com relação ao Brasil. O Brasil precisa fazer isso porque o Brasil é uma potência econômica, entre as 10 economias do mundo, mas o Brasil não consegue diversificar e aumentar os seus fluxos de comércio como deveria. Mas eu acho que essa é uma oportunidade que surge a partir do tarifaço, dos dois tarifaços da Casa Branca, do Brasil buscar, como conseguiu no primeiro tarifaço, conseguir novos mercados. O problema é que agora, neste segundo tarifaço, como eu falei, foram mais taxados bens de produção, produtos semi-industrializados, industrializados, metais mecânicos. Isso é mais difícil, às vezes, de você buscar novos mercados, que são produtos que envolvem também muita defesa, né, do ponto de vista dos produtores nesses outros países. Claro, porque são produtos que têm muito valor agregado envolvido. Então é mais difícil. Você já exportava isso para os Estados Unidos. Mudar isso e exportar, por exemplo, para o Vietnã, vai ter uma indústria no Vietnã que vai tentar defender o seu interesse. Porque são produtos, como eu falei, de muito valor agregado, porque são produtos industrializados. Então talvez seja mais difícil. A gente exporta, por exemplo, aviões da Embraer para os Estados Unidos. Se a gente começar a deixar de exportar aviões, vamos ter que buscar novos mercados de aviões em outros países. É possível, mas talvez mais complicado, a negociação mais complexa, porque são produtos já acabados, de alto valor agregado. A gente tem uma pauta de valor agregado interessante com os Estados Unidos, de produtos com valor agregado. E eles com a gente também, de exportação de produtos, também de serviços. Por exemplo, internet, satélite e tal. Mas sempre é mais fácil, o que eu estou querendo dizer, vou falar em outras palavras, é mais fácil. Se você exportava café para os Estados Unidos e deixou de exportar parte do café em função da tarifa, é mais fácil você exportar aquele café para o Vietnã, por exemplo, como o Brasil vem tentando também aumentar as suas exportações de café para lá, do que você exportava um motor ou uma máquina máquinas e equipamentos para os Estados Unidos. Deixar de exportar para os Estados Unidos, para exportar esses produtos para um outro país, é mais complicado pela característica do produto. Existem muitas normas no país que vai importar isso, existe a indústria lá que vai também trabalhar, fazer lobby contra, é mais complicado.
1: E para a gente encerrar, professor, olhando agora, né, para os próximos meses, até porque, como você bem lembrou, temos eleições aqui no nosso país em outubro, tem as eleições lá nos Estados Unidos também, né, para o Senado, para o Congresso americano. Qual seria o cenário mais preocupante para o nosso país, independente de quem for eleito, mas que você acaba olhando, enxergando mais para frente, que o brasileiro, o Brasil, né, no geral, tem que ficar um pouco mais atento por conta dessa relação Estados Unidos-Brasil e esse braço de ferro entre os dois governos?
0: Não vejo nenhum risco na relação Brasil-Estados Unidos, nenhum risco. Independente de quem vencer as eleições, não vejo nenhum risco. O que eu vejo muito risco, e aí é interessante, né? Que aí é completamente diferente o cenário, é com relação à própria situação internacional, que é uma situação de entropia e não de cooperação. Muito grave o momento que estamos vivendo. Só para o ouvinte ter uma ideia, semanas atrás houve uma visita do chefe da CIA a Moscou, para conversar de maneira secreta com não com Putin, mas com o grupo político de Putin, que não admitiriam nenhum ataque da Rússia contra algum membro da OTAN na Europa. Então, pode até não ser verdade, o chefe da CIA desmentiu, o presidente Trump também, mas essa visita houve, uma visita secreta. Então, isso tudo traz muita, muita instabilidade ao sistema internacional, que continua mais entrópico do que cooperativo.
1: Tá certo, a gente bateu um papo aqui para encerrar com chave de ouro o nosso Dinheiro TMC com o professor José Niemeyer, ele que é professor de Relações Internacionais do IBMEC conosco. Aqui no Dinheiro foi muito bacana, entender um pouquinho, tentar analisar aí os próximos passos, professor, e aprender um pouco mais das relações internacionais com você. Muito obrigado, até uma próxima, um abraço, viu?
0: Obrigado, bacana é o trabalho de vocês que levam informação democrática e importante para o ouvinte aqui no Brasil. Um grande abraço a todos, estou à disposição.
1: Valeu, um abraço, até a próxima, professor. E é isso, né? A gente fala sobre tarifa, a gente fala sobre comércio, a gente fala de política e geopolítica. Obviamente, assuntos que interessam para você. No fim, o que importa é o bolso do brasileiro, do consumidor, né? Como é que vai ficar o nosso país perante essas negociações ou, né, se forem mantidas as taxações ao governo brasileiro e que acaba afetando também os exportadores. Esse foi o nosso Dinheiro TMC, contando com você, agradecendo a sua participação e pedindo para você mandar dicas, sugestões, avaliações aqui no nosso WhatsApp. É o 11972211001, sempre à sua disposição, para diversos outros assuntos que importam e podem afetar o meu, o seu bolso. Semana que vem, tamo de volta com mais um Dinheiro TMC. Eu sou o Thiago, fico por aqui e você fica na sequência com a programação TMC. Ótimo fim de semana a todos.
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12: Agora são 9 horas e 57 minutos. 9 horas e 57 minutos. Eu sou André Rocha, você está na Transamérica, que agora é TMC, direto de Belo Horizonte, a capital das Gerais. Daqui a pouquinho tem o Minas TMC, primeira edição, hoje comigo, com a Marina Matos e com toda a equipe da TMC. Então fique ligado, é já, daqui a menos de 2 minutos. Nós vamos falar sobre uma grande obra no Belvedere que está causando um desvio gigante, alertar as pessoas para que elas possam se programar antes de sair de casa para não pegar um trânsito muito grande. Também vamos falar sobre a Operação Independência, já que segunda é 7 de setembro, a Polícia Rodoviária Federal preparou uma grande operação, assim como a Polícia Militar Rodoviária, que cuida das rodovias estaduais. E o pessoal, gente, está fugindo dos debates. 2 foram cancelados, um de uma rádio da 98 FM e outro do jornal O Tempo. Nós vamos falar também sobre isso já, aqui no Minas TMC. E tem o aniversário do Mercado Central, vamos falar como será as comemorações do terceiro melhor mercado do mundo. Houve um concurso, o Mercado Central ficou atrás apenas do mercado de Nova York e do mercado de Berlim, na Alemanha. Então vamos falar sobre essas comemorações, quem que vai estar lá, como é que vai ser. Daqui a pouco. Vamos reunir a rede de Nova York.
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0: 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Oi, gente! Muito bom dia pra você! São 10 horas em ponto, tá no ar o nosso Minas TMC, primeira edição. Hoje sexta não! Meu Deus, hoje já é sábado, dia 5 de setembro de 2026. Na próxima hora você fica com essa dupla, nós, eu, dupla de dois, eu, Marina Matos, com André Rocha. Bom dia, André!
1: Bom dia, Marina, tudo bem com você?
0: Tudo ótimo, graças a Deus. Sabadou, né? E quase que eu falei que sextou. Vontade de voltar no tempo.
1: Pois é, é bom que sexta-noite é muito bom, mas sábado também é. Pois é, estamos ao vivo para toda a região metropolitana de Belo Horizonte pelo aplicativo TMC, também pelo site tmc.com.br, não só para todo o Brasil, para todo o planeta. Eu falo que até o Trump pode nos ouvir lá da Casa Branca, só na Coreia do Norte que não tem jeito, porque lá não tem internet. E eu quero te convidar para participar com a gente no 31999448870, pode mandar sua mensagem para a gente com o que quiser. Basta interagir.
0: Você também pode nos acompanhar pelo Instagram, @TMC Minas Gerais. Vou repetir, tá? @TMC Minas Gerais. Lá você vê os bastidores, as notícias que interessam o seu dia a dia.
1: Agora são 10 horas e 2 minutos. Chegou a hora de nós começarmos mais um Minas TMC. E você, claro, vem com a gente.
0: Trevo do Belvedere é interditado e só deve ser liberado na segunda-feira.
1: Família denuncia que jovem foi confundido e morto durante a operação da PM.
0: Justiça Eleitoral manda tirar do ar reperfis usados na campanha de Matheus Simões.
1: E Mercado Central de BH completa 97 anos com festa e distribuição gratuita de café e de bolo.
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1: 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Marina Matos, vamos lá começar mais um jornal. Hoje um pouco menor, né, Marina? Uma hora só. Não é como nos dias de semana que a gente tem 2 horas. Então as notícias são mais enxutinhas, não é isso?
0: Isso, a gente não vai poder ficar falando aqui o dia inteiro na sua cabeça, igual a gente fica de segunda a sexta, não. Inclusive, vamos reforçar, né? A gente tá aí durante de segunda a sexta, a gente já tá com o nosso Minas TMC primeira edição, com 2 horas de duração, de 10 ao meio-dia. E hoje, só uma horinha, a gente fica até às 11 horas. A gente começa falando aqui pra você, motorista, muita atenção, tá? Se você tá planejando passar pelo trevo do Belvedere hoje, sábado, amanhã e segunda também, tá? Tira 2 minutinhos para prestar atenção, porque a rotina do trânsito na região mudou totalmente. O trevo foi interditado para obras de melhoria.
1: É, quem passa no automático pode acabar caindo no engarrafamento ou dando uma volta enorme sem necessidade.
0: Então, ó, papel e caneta na mão. Aliás, né, encosta o carro se você estiver dirigindo para pegar os principais desvios e não perder tempo.
1: Pois é, pode pegar o celular também para anotar, né? Porque para quem vem da Nossa Senhora do Carmo querendo acessar a BR-356 no sentido Rio de Janeiro, a orientação é dobrar antes. Você vai precisar entrar à direita na Avenida Luiz Paulo Franco, fazer o retorno na altura do shopping e aí sim seguir para a alça de acesso da rodovia.
0: Já para quem está fazendo o caminho inverso, descendo a BR-356 no sentido centro e queria entrar direto para o bairro Belvedere, essa conversão direta no trevo está bloqueada. O caminho agora é continuar na rodovia mais um pouquinho, pegar a alça no sentido BH Shopping, fazer a rotatória lá na frente e retornar para acessar a entrada principal do bairro.
1: E atenção também para o pessoal que costuma cortar caminho pela região para ir em direção à Nova Lima. O fluxo está sendo desviado para as vias marginais.
0: Então a dica de ouro é, se puder evitar a área do trevo do Belvedere ao longo do dia, evite, tá? Use rotas alternativas como a Via do Minério ou a própria ligação por dentro dos bairros vizinhos.
1: A equipe de trânsito já está no local para orientar os motoristas e a previsão é que os trabalhos sigam até segunda-feira de manhã. Se for passar por ali, de qualquer jeito, já sabe. Paciência, redobrado.
0: A gente segue acompanhando por aqui, traz qualquer novidade aí ao longo da nossa programação. E você, ouvinte, que estiver passando pelo local, quiser mandar pra gente o relato do trânsito em tempo real, só enviar aquela mensagem pra gente aí no nosso WhatsApp. Reforça aí o número pra gente, André.
1: Pois é, o 31999448870, 31999448870. Você pode mandar também sua mensagem lá no nosso Instagram, tem uma postagem sobre isso, pode ficar à vontade, falar se tá tendo dificuldade. Você passa por lá, Marina?
0: Raramente, geralmente é quando eu vou ali no shopping, né? E não tem jeito.
1: Ah, você vai lá no shopping,
0: fica
1: lá?
0: Fica daquele jeito. Nossa, eu faço ideia de como que tá a situação lá agora, sábado, deve véspera de feriado, um movimento ali gigantesco, deve tá tudo agarrado.
1: Eu imagino, já é agarrado normalmente, né? Porque aquela região de Nova Lima, do Belvedere, cresceu desordenadamente. Por isso que é tão importante essa obra para tentar desafogar o trânsito. Mas ela vai ser só mais um paliativo, não vai resolver toda a situação.
0: É, infelizmente, né? Porque o trânsito aqui em Belo Horizonte é muito complexo e a gente resolvendo um trechinho, melhorando um trechinho, não resolve o problema como um todo. Mas já ajuda, né?
1: Exatamente.
0: Só que para ficar pronto, tem transtorno, não tem jeito.
1: Não tem jeito. Ô Marina, e teve acidente, não é isso?
0: Teve acidente, olha. Um ônibus de viagem bateu na fachada de um motel hoje de manhã, no anel rodoviário de Belo Horizonte. O acidente aconteceu no bairro Engenho Nogueira, na altura do quilômetro 16, no sentido Vitória.
1: É, de acordo com as primeiras informações do Corpo de Bombeiros e da Polícia Militar Rodoviária, o motorista perdeu o controle da direção e atingiu a estrutura lá do motel, viu?
0: Uma funcionária ficou ferida ao ser atingida por escombros e precisou de atendimento médico. No ônibus que transportava os passageiros, né, ninguém se feriu gravemente.
1: Em nota, a BH Trans esclareceu que o motorista foi atendido pelas equipes de socorro e que não havia ninguém além dele no momento do acidente.
0: Já o ônibus foi removido e a via foi liberada aí por volta de 6 da manhã. As causas do acidente vão ser, né, já estão sendo apuradas pelas forças de segurança.
1: Agora, Marina, eu tava lendo que essa mulher que foi atingida é uma camareira lá do motel e ela tava descansando, tava num quarto descansando, numa beliche.
0: Que susto!
1: Quando de repente vem um ônibus com tudo e ela acabou machucando a perna, mas não quis atendimento médico, graças a Deus. Tá tudo bem com ela e ninguém se feriu, mas de toda forma, né, nós vamos pedir pro Lucas Rodrigues colocar nas nossas redes sociais, né? O ônibus ficou realmente na perpendicular lá no motel.
0: Pensa o susto que ela levou, tava descansando e do nada, meu Deus, o que que tá acontecendo, né?
1: E o barulho, né, que deve ter feito.
0: Nossa, estrondoso, provavelmente foi. Bom que tá todo mundo bem, né?
1: Ainda bem. E tomara que também os hóspedes, né, não tenham se assustado muito. Até porque foi de manhã, o pessoal devia estar dormindo, né?
0: Provavelmente.
1: E olha só, Marina, eu recebi ontem várias denúncias em relação a isso, inclusive de uma prima desse jovem, a família muito revoltada com tudo que aconteceu, né? O jovem que foi morto durante uma operação da Polícia Militar em Itaguara. A família faz um desabafo e afirma que ele foi confundido pelos agentes. O caso aconteceu durante uma ação policial na comunidade e a versão dos parentes contesta o relato oficial lá da corporação.
0: De acordo com a família desse jovem de 29 anos, ele não tinha nenhum envolvimento com o crime, trabalhava e estava no lugar errado, no momento errado.
1: Pois é, revoltada, a comunidade pede justiça e exige uma operação rigorosa e transparente sobre a conduta dos policiais envolvidos na ação.
0: Por outro lado, a Polícia Militar informou que a equipe fazia um patrulhamento na região quando foi recebida a tiros por suspeitos armados. Teve então um confronto e depois que esses tiros terminaram, o jovem foi atingido.
1: Ele chegou a ser socorrido e levado ao hospital, mas infelizmente não resistiu. A corporação afirma ainda que apreendeu armas e munição lá no local.
0: Esse caso já foi registrado e vai ser investigado pela Polícia Civil, que vai ouvir testemunhas e fazer também perícia para esclarecer as circunstâncias da morte dele.
1: A Corregedoria da PM também acompanha o caso para avaliar o procedimento dos agentes envolvidos. E nós também continuamos acompanhando os desdobramentos dessa investigação. Esse jovem, Marina, eu conversei com a prima dele, não tinha passagens pela polícia. Esse jovem trabalhava lá em Itaguara com carteira assinada. Então, a família acredita que ele estava realmente no lugar errado, na hora errada. De toda maneira, tem que ser apurado.
0: Sem dúvida.
1: Né? Porque como é que uma polícia faz uma ação dessa e acaba atingindo um inocente? É intolerável uma situação assim, né?
0: É É, apesar de tudo, né, dessa circunstância, segundo a família, lugar errado, hora errada, é, precisa de rigor, porque ele não vai voltar, né? Ele não vai voltar.
1: Agora, Marina, vamos pro trânsito.
0: Vamos lá.
1: Hoje, sábado, tem também, hein?
0: Tem, claro, porque tem lugarzinho aqui em Belo Horizonte que fica com o trânsito daquele jeito até no final de semana, né? Vamos ver onde que é.
1: Vamos na 381. Eu vou passar hoje, mais tarde, vou passar pela 381, que eu vou depois ficar até. Vamos saber como é que tá a situação.
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3: 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Muito bom dia para vocês no estúdio. Bom dia para você, ouvinte. TMC, destaque de estradas. BR-381 na saída para Vitória, com lentidão para o motorista. Desde o bairro Goiânia, no anel rodoviário, até a ponte sobre o Rio das Velhas, em Sabará. E um pouco mais à frente, motoristas reduzem a velocidade. Desde Ravena até o trevo de Caeté. Opção de desvio para o motorista. Passando pela MGC 262 é um pouco mais longa e o trecho é bastante sinuoso. Então, paciência, atenção e cautela para você ao volante. No sentido inverso, BR-381 com trânsito livre. 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
0: Dez horas, 11 minutos, a gente segue falando aqui das notícias policiais, porque um homem foi condenado pela Justiça de Minas depois de furtar o carro da própria mãe para roubar pneus estepes de outros veículos. Esse crime aconteceu num dia de jogo no Estádio Mineirão, ali no bairro Bordado, região da Pampulha, aqui em BH.
1: De acordo com o processo, o acusado pegou o carro da mãe sem autorização dela e foi até as imediações do estádio. Aproveitando o momento da torcida e a concentração de veículos estacionados, ele arrombou automóveis e retirou os estepes para vender.
0: A polícia militar foi acionada por vítimas que perceberam o que tinha acontecido quando elas voltaram para os carros depois da partida. Imagens de câmeras de segurança, informações aí sobre a placa do veículo usado na fuga, ajudaram a polícia a chegar até a dona do carro.
1: Foi nesse momento que a mãe do suspeito descobriu que o filho tinha pegado o carro da família. Durante o julgamento, a defesa tentou alegar a aplicação do jurídico chamado escusa absolutória, que em alguns casos isenta de pena crimes patrimoniais cometidos contra parentes próximos, como pais e filhos.
0: Só que o juiz do caso rejeitou essa tese. Ele entendeu que o crime principal foi o furto qualificado dos estepes que pertenciam a terceiros e que o uso do carro da mãe foi apenas o meio usado para cometer esses crimes.
1: O juiz está mais do que certo. O homem foi condenado a regime fechado, levando em consideração a gravidade da conduta e o fato de já possuir outras passagens pela polícia. A decisão cabe recurso, mas o condenado permanece à disposição da justiça, está numa penitenciária. Ele foi condenado a 6 anos de prisão em regime inicialmente aberto. A gente sabe, Marina, que somente acima de 5 anos de prisão no Brasil as pessoas ficam no regime fechado. Como ele foi condenado a 6 anos, pelo menos por 1, 2 anos ele vai ter que ficar realmente na cadeia.
0: E que cara de pau, né?
1: Total,
0: o carro,
1: né,
0: da própria mãe cometeu o furto e quase que a mãe ainda tem que responder por isso.
1: Exatamente.
0: Né? Prejudicando, nossa, é inacreditável.
1: Absolutamente responsável. Foi durante um jogo do Cruzeiro, eu tava lendo mais detalhes, ele foi ao Mineirão então para fazer esses furtos de steps. E infelizmente só há esse tipo de furto porque há receptação.
0: Tem exatamente. Gente, compra, né? Gente, não faça isso. Você está alimentando o crime, né? De uma forma indireta, às vezes direta também, mas você está alimentando o crime, né?
1: E quem compra também pode ser considerado receptador. Afinal, sim, de contas, se você comprar alguma coisa abaixo do preço do mercado e sem nota fiscal, pode saber que alguma coisa tem de errado, não é verdade?
0: É isso, ainda falando sobre esse assunto, sobre segurança, agora são 10h14. Olha só, somente 30% dos brasileiros consideram o Brasil um país seguro para os jovens. Esses dados são do Education Monitor, nossa, falei chique, de 2026, que foi conduzido pela Ipsos. O país ficou 18 pontos percentuais abaixo da média global.
1: Não é nenhuma surpresa, né? O índice do Brasil está entre os mais baixos da pesquisa, junto com Peru, África do Sul, agora me surpreendeu, e França.
0: E França, a França só com 28%.
1: Muito pouco, né?
0: Entre os países considerados mais seguros estão Singapura, ali com 83%, Malásia e depois Nova Zelândia.
1: Os brasileiros também não consideraram o ambiente digital seguro. Só 32% dos entrevistados consideraram os espaços online seguro para os jovens.
0: Além disso, 67% das pessoas ouvidas defendem a proibição do uso de redes sociais por crianças menores de 14 anos. No mundo, esse percentual é de 73%.
1: Em relação à inteligência artificial, 30% apoiam a proibição da ferramenta nas escolas, contra 28% que são contrários à proibição.
0: Olha, Canadá, Irlanda e Estados Unidos estão entre os países que mais apoiam o banimento da IA no ambiente escolar.
1: O estudo ouviu cerca de 25 mil adultos em 31 países entre 19 de junho e 3 de julho de 2026. Marina, eu sou totalmente contra o uso da inteligência artificial em ambiente escolar.
0: Eu também.
1: É, até porque vai estimulando as pessoas a usarem inteligência artificial e vai deixando o povo preguiçoso, né?
0: É, a gente vai ficando um pouquinho mais ignorante, se a gente pode dizer assim. A gente não pensa, né? A gente não precisa pensar tanto, porque tem uma ferramenta que pensa por você. E às vezes pensa errado, né? Detalhe importante.
1: Muitas vezes. Inclusive o Bill Gates, né, que é um fera da informática e tudo mais, ele deu uma declaração recentemente dizendo o seguinte: olha, as pessoas não têm dimensão do perigo da inteligência artificial. Só estão estimulando, estimulando, estimulando, e a inteligência artificial pode causar impactos muito fortes contra a humanidade. Então isso tem que ser regulamentado também.
0: É, porque a gente... Não, é o que eu falei, né? Não, a gente não precisa pensar, porque tem alguém pensando por você, falando por você. E muitas das vezes existem erros nessa própria ferramenta, né? Então é muito perigoso. A gente vai ver esse impacto mais lá na frente, porque é algo relativamente novo, né?
1: E só pra finalizar, você sabia que tem rede social só de inteligência artificial?
0: Como assim?
1: Você não sabia
0: Mas
1: disso?
0: Mas como assim?
1: Tem uma... Depois você olha, tem uma rede social que só entra inteligência artificial, não entra humanos. E eles conversam entre eles.
0: Meu Deus, a revolução das máquinas.
1: Nós fizemos uma matéria sobre isso. Inclusive, eles conversam lá. Se a gente não precisasse de água para abastecer, né, a inteligência artificial, os humanos tinham que ser descartados. Eles conversam.
0: Meu Deus, olha, tenho medo.
1: Eu também tenho medo. Negócio de futurismo é preocupante. Ô Marina, a gente sabe, né, que a chuva deve chegar a partir de setembro, outubro, que é o período de primavera a verão. E quando a chuva cai, ela vai para onde? A água vai para onde? Entre ruas, calçadas e estacionamentos, grande parte dessa água não consegue entrar no solo.
0: É, acho até que é um dos grandes problemas, né, que a gente vê aí quando acontece chuvas em grandes volumes, né? Não tem para onde essa água escoar. E para reduzir esses impactos das chuvas, das enchentes, o prefeito Álvaro Damião sancionou uma lei que criou o programa Cidade Esponja aqui em Belo Horizonte.
1: Então vamos conversar, saber como é que isso funciona com o professor da UFMG, Nilo Nascimento. Professor, muito bom dia para o senhor, obrigado por participar com a gente. Queria que o senhor explicasse, né, na prática, como é que essa lei funciona? Como é que ela vai ser colocada no dia a dia da cidade?
4: Muito obrigado pelo convite, é uma satisfação participar dessa emissão. O conceito de cidade esponja, ele vem na lógica, na linha do que você estava falando, André, de evitar que justamente a água escoe muito rápido para os cursos d'água e procurar reproduzir como uma bacia hidrográfica natural funciona, mesmo com a urbanização. A linha é de favorecer a infiltração e as contribuições para o lençol freático, para águas subterrâneas, reduzir escoamentos. Elas têm também um papel de reduzir essa poluição que é lavada pela chuva, do que está depositado nas vias, nas sarjetas, nos telhados. Então, do ponto de vista de água, os benefícios principais são esses: tentar recuperar, embora seja muito desafiador, o ciclo hidrológico natural, o regime aí de chuvas, escoamentos e também o período seco em que os rios diminuem suas vazões e eles são alimentados pelo lençol. procurar reproduzir esses processos, que tem mais detalhes, mas estou reduzindo aqui, no espaço urbano, a despeito dos impactos que as cidades já causam.
0: Professor, bom dia, aqui é a Marina. Eu queria entender como que Belo Horizonte se coloca nessa situação de escoamento de água. É uma cidade que não foi preparada para isso, né? Como que vai ser isso? Como que vai mudar agora a partir dessa lei?
4: Bom, a cidade foi preparada dentro de uma lógica do final do século XIX, início do século XX, de fazer justamente uma aceleração das águas de escoamento para os fundos de vale. Mas a cidade cresceu muito dentro da mesma lógica e isso gerou problemas de inundações muito graves em vários fundos de vale, que são muito ocupados com canais, com rios canalizados, enfim, a gente conhece bem esse quadro, né? Então, a ideia é, por meio de uma série de técnicas, por exemplo, os jardins de chuva, os tetos verdes, os pavimentos permeáveis, as bacias de detenção que já existem há muito tempo em Belo Horizonte, no centro das avenidas, canteiro central que tem a capacidade de absorver água, de infiltrar água também, uma série de técnicas que tentam evitar, fazer o oposto, evitar que as águas de escoamento que vêm das áreas impermeáveis cheguem muito rápido nos fundos de vale. E há também uma política prevista na lei de desimpermeabilizar onde é possível, né? Nós trabalhamos mesmo nas nossas praças, se vocês olharem bem, em alguns parques, com um nível de impermeabilização muito grande. Há algumas praças que não tem praticamente nada de verde. E mesmo parte das vias, vias em que a demanda por estacionamento não é tão grande, é possível reduzir as áreas impermeáveis, tornando-as permeáveis novamente.
0: Professor, só para a gente finalizar aqui, quando é que a gente vai começar a ver diferença, né, nesse novo projeto? Isso deve demorar?
4: Olha, a lei, ela cria uma política municipal e reúne iniciativas que o município já tem adotado, mas em escala pequena ainda, em muitas áreas. Os jardins de chuva, que infelizmente foram tirados da lei, mas eu acho que isso não tem impacto, porque a lei promove esse tipo de solução, então muitas outras soluções vão aparecer. Esses jardins de chuva já têm sido implantados, hoje existem na ordem de 70 no município. Mas a questão central é que nós precisamos fazer isso de maneira muito mais intensa nas áreas públicas, mas também nas áreas privadas. Quer dizer, os moradores da cidade, os edifícios, as casas, aos poucos têm de se adaptar a esse tipo de solução, refazer um jardim, por exemplo, para que ele absorva mais água, se possível adotar um teto verde. Porque não basta trabalhar só na esfera pública, é preciso que toda a bacia seja tratada para que a gente veja resultados mais consistentes.
1: Professor, deixa eu agradecer muito a sua participação aqui no Minas TMC primeira edição. Até uma próxima oportunidade, viu?
4: Obrigado, até uma próxima.
0: Obrigada, professor. É isso, tá vendo? Colocar jardim em casa, tudo isso ajuda.
1: Ajuda bastante. Ô Marina, tá faltando água lá no seu prédio? Nossa, ontem você falou, tá, que a gente tava pegando, né?
0: Tá, já veio outro aviso, galera, vamos economizar, só temos a água da caixa. Ixi. O negócio não tá bom, não.
1: Pois é, e a Copasa informou que o abastecimento de água pode apresentar intermitência em 43 bairros lá da sua região, da região da minha mãe, da região oeste de Belo Horizonte, durante todo final de semana.
0: É, a conclusão da interligação de uma nova adutora, a gente falou aqui nas outras edições, nos outros dias, ali no bairro Nova Granada, aconteceu nessa madrugada. Só que o cronograma, ele foi alterado depois de um vazamento na rede externa. Então, a rede agora vai ser refeita e o abastecimento retomado aí aos poucos.
1: É, a Copasa destaca que imóveis que possuem caixas d'água podem não sofrer os impactos, mas depois de tanto tempo até...
0: É, não tem como, né, gente? Não tem.
1: Só com caminhão-pipa. Entre os bairros afetados estão Nova Granada, Betânia, Estoril, Gutierrez, o Havaí, o Jardim Américo, Luxemburgo, Prado, Salgado Filho, São Bento, Vista Alegre, lá o Nova Suíça... Também o Palmeiras, o Marajó, todo
0: mundo. É muita gente. E olha, a previsão é que o fornecimento de água seja normalizado até amanhã às 6 da manhã. Então só tá empurrando, né? Inicialmente a companhia tinha falado que o abastecimento seria interrompido ontem entre 8 da manhã e 6 horas da noite. Então, ó, lá vai empurrando, gente.
1: Essa Copasa,
0: fica atento, Marina.
1: É difícil. Por isso que a gente fala que a gente tem que fazer um quadro sobre a Copasa, sobre a falta d'água. Falando em falta d'água, Marina, olha só, o tempo seco em Minas Gerais volta a acender o alerta para a destruição causada pelas queimadas. Só em janeiro e agosto desse ano, o estado registrou mais de 82 mil hectares consumidos pelo fogo.
0: É, de acordo com o Corpo de Bombeiros, a grande maioria desses casos poderia ter sido evitada. 99% dos incêndios florestais têm origem em ações humanas.
1: A responsabilização dos envolvidos segue na mira da polícia. Desde 2021, mais de 5 mil inquéritos foram instaurados em Minas para apurar os incêndios que colocaram em risco o patrimônio, a vida das pessoas e também dos animais.
0: Até o momento, mais de 4.300 procedimentos foram concluídos, com quase 400 indiciamentos.
1: Lembrando que provocar queimadas é crime e pode levar sim à prisão. Então ajude a proteger o meio ambiente. Para combater o fogo, acione, claro, o Corpo de Bombeiros pelo 193. E se você souber de ação criminosa, denuncie pelo 181. 99% é pela ação humana, porque a única forma de ter incêndio pela natureza é raio, né?
0: Então, é uma combustão espontânea quando tá muito seco, mas não é, né? Não é tão frequente quanto a ação humana, como a gente viu. E a gente tá falando desse assunto de clima e até da água, André. Vamos voltar a falar pro pessoal, porque a gente já percebeu, né? Por exemplo, eu ali na minha região, a torneira já deu uma fraquejada e a gente não tá sozinho. Eu não tô sozinha, isso me dá uma tranquilizada, porque mais de 45 mil imóveis na região metropolitana estão enfrentando desabastecimento de água. É casa, comércio, muita gente tendo que se virar nos 30 para conseguir tocar o dia.
1: E olha só, viu, Marina, o motivo, a Copasa informou então que precisou fazer uma manutenção emergencial em uma das tubulações principais, né? Os bairros afetados, né? A gente pode consultar lá na Copasa, mas tem regiões de Belo Horizonte, além de pontos de Contagem e Ribeirão das Neves.
0: Então, pra gente finalizar o assunto, se a situação apertar demais, vale dar aquela ligada no 115 da Copasa ou conferir as atualizações pelo aplicativo deles. A gente vai seguir acompanhando esse assunto, que a gente tá falando a semana inteira, a gente não queria não, mas a gente tá falando porque temos que contar pro pessoal sobre isso.
1: Infelizmente, Marina Matos, nós temos que falar sobre a falta d'água. Você lembra quando teve uma falta d'água também em quase toda a região metropolitana porque uma égua caiu na tubulação?
0: Eu lembro, recente isso, né? O pessoal brincando, a gente tá tomando banho com água, água de égua.
1: Fizeram vários memes da égua, Tati.
0: Foi, verdade.
1: A égua ficou toda, né, infelizmente não resistiu, né, depois de cair na tubulação. Agora vamos falar de assunto muito sério mesmo, porque a deputada federal Duda Salabert do PSOL prestou depoimento na tarde de ontem na Polícia Civil de Minas Gerais sobre a coação sofrida durante a madrugada enquanto tentava registrar uma atividade de mineração clandestina.
0: E quem tem todos os detalhes, né, participou da coletiva foi a repórter Mariana Reis. Vamos acompanhar.
1: Vamos lá, vamos com a Mariana agora.
5: Usando uma tipóia no braço direito, a deputada federal Duda Salabert, do PSOL, disse que deslocou o membro e teve luxação na perna ao tentar escapar do que ela acredita ser uma tentativa de homicídio, sofrida durante fiscalização a uma suposta extração irregular de minério na madrugada desta sexta-feira em Nova Lima. A deputada estava acompanhada do assessor, que teria notado a atividade de uma retroescavadeira no local e sugerido fazer o flagrante para denunciar.
6: A gente anda mais ou menos 100 metros, aparecem dois homens atrás de nós. Eu, assustada, porque já imaginava que era capangas criminosos da mineradora, porque era assim na Serra do Curral, tento correr. E um dos criminosos diz pro outro: pega o cano aí, pega o ferro aí. Ali eu falei, eu vou morrer.
5: Duda diz que escapou porque gritou por socorro e um carro parou com o pisca-alerta ligado. A ação teria afastado os capangas. A vistoria a atividades mineradoras é uma rotina da deputada. Pelo ativismo, Duda acredita ter sido identificada por esses homens.
6: Quando a gente vai desvencilhar deles e eles vão nos chutando, para mim ficou muito claro que ele sabia quem eu era. Falou assim depois: por que que você insiste em fazer isso? Por que que você insiste em fazer isso? Que é uma marca que eu interpreto de já saber, já nos acompanhar nesse processo.
5: No pronunciamento, a parlamentar lembrou da Operação Rejeito, deflagrada pela Polícia Federal em setembro do ano passado. O inquérito jogou luz sobre o esquema de mineração ilegal a partir da fraude em licenças ambientais no estado, envolvendo agentes públicos e empresários do setor, levando inclusive à prisão do diretor da Agência Nacional de Mineração à época e de um ex-superintendente da PF. Como a cadeia envolve diferentes agentes, Duda insiste que segue denunciando para dar visibilidade a algo que as autoridades fecham os olhos, já que os flagrantes de extração irregular são registrados sempre nos mesmos locais, segundo ela.
6: Tamanho a inércia da estrutura pública sendo cooptada por essa ação, por essa loja criminosa, nós temos que mostrar que, olha, a 3 quilômetros do pirulito da Praça 7 estão roubando minério e nenhuma polícia quer ir lá.
0: Pois é, um caso muito sério, com certeza as investigações vão seguir. A gente vai trazer todas as informações, os detalhes aí dos desdobramentos aqui na nossa programação. São 10 horas 32 minutos e a gente vai ver como é que tá o trânsito. Iago Proença tá chegando e adivinha, anel rodoviário. Vamos ver como tá a situação por lá.
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3: 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Anel rodoviário é o nosso destaque, caminho pro Rio com lentidão pro motorista do Universitário até o viaduto São Francisco. Não há detalhes sobre ocorrência, só o excesso de veículos e o trecho com estreitamento de faixas. A opção desvio pela Avenida Cristiano Machado e na sequência as Avenidas Bernardo de Vasconcelos e Américo Vespúcio pro retorno ao anel rodoviário pela Avenida Carlos Luz compensa. No sentido inverso, anel rodoviário com ponto de lentidão para o motorista na chegada ao Jardim Montanhesa, ali próximo ao viaduto sobre a Avenida Pedro II. Só o excesso de veículos no momento vale a pena o motorista insistir. Qual o próximo check? Maceió, Gramado e Europa. 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
1: Marina, vamos pro intervalo?
0: Passou da hora, né?
1: Vamos. Passamos da hora de pro intervalo. Daqui a pouco a gente vai falar, claro, sobre a questão das eleições 2026, né? Porque estamos chegando, faltam 29 dias para as eleições, né, Marina? Você gosta de acompanhar a apuração?
0: Ai, eu adoro, eu acho emocionante. Adoro, tá quase.
1: Eu gosto. Esse ano eu vou acompanhar com muita tranquilidade. Vamos pro intervalo, a gente volta já.

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8: A nossa trilha, né? O pessoal já de casa já sabe que a gente está chegando com a informação da eleição. A gente

0: está fazendo uma visita à Feira Livre do Produtor Rural, onde também atende a imprensa.
1: Daqui a pouquinho, às 11 horas, Calil participa de uma caminhada pelo mercado municipal lá da cidade.
0: Já o Gabriel Azevedo, do MDB, tem um dia movimentado. Agora ele está em Juiz de Fora, na Zona da Mata. Às 9 da manhã, ele concedeu entrevista ao jornal Tribuna de Minas.
1: Depois, o candidato participou de uma caminhada pela Rua Alfred. Todo mundo participa dessa caminhada, né? E daqui a pouco, ao meio-dia, Gabriel dá uma entrevista à TV Integração, que é afiliada da TV Globo.
0: Depois, ele segue para Leopoldina, onde tem encontros com comerciantes e lideranças. E à noite, a agenda termina em Muriaé, na Expo Muriaé 2026.
1: Patrus Ananias, do PT, começou o dia em Salinas, a terra da cachaça, às 7:30 da manhã. O petista fez uma caminhada e visitou o mercado da cidade.
0: Já Matheus Simões, do PSD, participa nesse momento de uma cavalgada em Paraopeba, no povoado do Retiro.
1: O Flávio Rosco, do PL, começou a agenda em Sete Lagoas. O primeiro compromisso estava marcado para as 8:30 da manhã. Ele se reuniu com eleitores.
0: E ao meio-dia, Rosco segue para Curvelo. Depois, às 14:00, o candidato se encontra com a população de Pompéu, no Centro-Oeste.
1: É, o pessoal concentrando no interior hoje, né, Marina?
0: Muito no interior. Tem algumas coisinhas aqui na região mais próxima, mas é bem no interior. A agenda está bem focada lá.
1: Contagem, né? Mas o resto mais no interior. Olha, Marina, a gente fez o nosso debate. Infelizmente, 4 candidatos não foram. 3 foram. Eu vi, Marina, ontem, no portal Fator, uma fala de um assessor dizendo o seguinte: olha, a campanha é muito curta, 45 dias, não dá para ir em todos os debates. E eles falaram assim: ah, mas, por exemplo, os debates estão com baixa audiência. É, e o que, que eu até respondi sobre isso? Nosso debate deu mais de 40 mil visualizações e foi a primeira transmissão da TMC Minas Gerais. Mas de impressões nas redes sociais, foram mais de 25 milhões de impressões, de cortes dos candidatos. Né? Então esse assessor precisa se informar melhor.
0: Viu? Sem falar naquilo que a gente vem falando da importância de debater, de saber falar sobre as suas propostas, de ouvir críticas. Sim. E saber respondê-las. Eu acho que isso não muda, né? A agenda, a gente sabe que é apertado, mas sempre foi assim. Então não é desculpa, né?
1: É, tem um ditado que diz que quem quer, faz. Quem não quer, dá desculpa. O debate, então, entre os candidatos ao governo de Minas, organizado em parceria pelo portal O Tempo e pela Rede 98, foi oficialmente cancelado.
0: O confronto entre os postulantes ao Palácio Tiradentes estava marcado para a próxima terça, dia 8, só que a organização cancelou o debate, informando a desistência de metade dos candidatos convidados.
1: Em nota, a direção de jornalismo explicou que o recuo de nomes expressivos do cenário político comprometeu o formato do encontro.
0: Sem a representatividade necessária para garantir o confronto direto de ideias, a avaliação foi de que o evento entregaria um conteúdo incompleto aos eleitores.
1: A ausência em debates tem sido uma estratégia adotada por diversas campanhas no estado. Representantes de candidatos citam o excesso de convites, agendas lotadas e o cálculo político de evitar desgastes diretos nesta fase da disputa.
0: Com o cancelamento, os veículos anunciaram que vão reforçar a cobertura das eleições mineiras através de sabatinas individuais, reportagens especiais e novas rodadas de pesquisas de intenção de voto.
1: Olha, eu sei que vai ter o debate da Record, inclusive eles já mandaram o credenciamento da imprensa, claro que nós vamos acompanhar, e o debate da Rede Globo. Agora, Marina, tem um que não foi em nenhum debate, é o único que não foi em nenhum debate, que é o Patrus.
0: Sim. Né?
1: Não foi nem no da Band. Que o eleitor possa fazer a sua escolha da melhor forma.
0: É isso, 10h41, a gente segue falando desse assunto porque a Justiça Eleitoral mandou tirar do ar 2 perfis das redes sociais usadas na campanha do candidato a governo, Matheus Simões. O motivo é que esses perfis, um no Instagram e outro no Threads, não foram registrados certinho aí no Tribunal Regional Eleitoral, TRE.
1: Pelas regras da eleição, todo canal oficial que o candidato usa para falar com o eleitor precisa estar cadastrado antes de ir ao ar. Como isso não aconteceu, a campanha do rival Gabriel Azevedo entrou na justiça e pediu a suspensão.
0: Agora a justiça só deu 24 horas para as páginas saírem do ar e se a ordem não for cumprida, a equipe do candidato vai ter que pagar uma multa por dia, né? Uma multa diária. A nossa produção procurou a assessoria do Matheus Simões para falar sobre o assunto e também está aguardando o retorno.
1: Pois é, tem que ser feito tudo certo. O Gabriel tá de olho em todo mundo,
0: né? Tá, né? Você viu?
1: Ele tá botando pra quebrar, até porque ele é advogado, né?
0: É, mas não é só ele que tá de olho, não, tá? Ah, porque a disputa mais?

0: Eleitoral aqui em Minas ganha mais um capítulo de tensão aí nos bastidores, na Justiça Eleitoral, porque o candidato ao governo pelo PDT, o Alexandre Calil, ele também acionou a Justiça para contestar a presença do vice-presidente Geraldo Alckmin na propaganda eleitoral do Patrus Ananias, que é o candidato do PT ao governo de Minas.
1: A ação da campanha de Calil contesta o uso interno de figuras nacionais nas peças publicitárias dos adversários. De acordo com os advogados do candidato pedetista, a legislação eleitoral impõe limites claros para a participação de apoiadores e apadrinhados políticos no horário eleitoral gratuito e nas inserções de rádio e televisão.
0: A alegação é de que o tempo destinado a essas aparições excedeu o permitido pela lei, o que poderia confundir o eleitor e geraria um desequilíbrio na disputa pelo Palácio da Liberdade. Mas foi aí um pedido, né? Então a gente não tem aí nenhuma decisão ainda da Justiça Eleitoral.
1: Exatamente. Os candidatos podem aparecer, Marina, na campanha de outros. O Lula, por exemplo, aparece em campanha de vários. O Bolsonaro também, o Flávio Bolsonaro, mas tem um limite, é isso que o Calil está contestando. Vamos mudar de trilha, Marina?
0: Vamos mudar de trilha, vamos lá.
1: E aí, hein? Você já foi na Expo 7?
0: Não, acredita. Não, eu queria muito conhecer a Expo 7.
1: Eu já fui há muitos anos num show do Vitor e Léo, quando aquela música Fada, você lembra?
0: Fada, Fada querida. Sucesso.
1: Tava fazendo música. Sucesso. Mas o que aconteceu lá, hein?
0: Pois é, parte de uma estrutura, olha só que sério, uma estrutura que foi montada para a Expo 7 desse ano, desabou, foi nessa madrugada, deixou 12 pessoas feridas lá em Sete Lagoas, aqui na região central.
1: Segundo o Corpo de Bombeiros, todas elas tiveram lesões leves, a estrutura ficava ao lado do palco e dava acesso aos banheiros do evento.
0: 7 vítimas foram encaminhadas para atendimento hospitalar, 4 pelos bombeiros, 3 pelo SAMU, já outras 5 receberam atendimento no posto médico que foi montado ali no próprio evento.
1: Depois do socorro, os bombeiros interditaram a área onde ocorreu o desabamento. Além disso, a Defesa Civil foi acionada para fazer uma avaliação técnica da estrutura que entrou em colapso.
0: Até então, a organização do evento não se manifestou sobre esse assunto. Tem também acontecido muitos casos assim, muito, né?
1: Até palcos que desabam, né? Às vezes é o número de pessoas que se excedem, tem que ficar de olho nisso.
0: É, né? A gente fica com medo de ir em festa agora.
1: Ô Marina, você canta, Marina?
0: Ah, eu dou uma enganada. Enganadinha.
1: Eu vi que você cantou fada aí. Um dia você vai cantar aqui pra gente, Marina. Ah, quero. Você gosta de cantar o quê?
0: Ah, eu canto de tudo. Mas eu gosto de música triste. Eu gosto de cantar música triste.
1: O que é música triste?
0: Ah, música triste são músicas mais melódicas, mais melancólicas, mais lentas. Eu acho que minha voz combina mais.
1: Eu gosto de música triste. Aquelas músicas de corno, sabe?
0: Ah, não você... necessariamente de corno. Não precisa ser só de corno, mas é música triste, sabe? Eu gosto
1: daquele sertanejo.
0: Também gosto.
1: Bem Zezé. Ontem até postei um negócio do Zezé de Camargo, Luciano. Que eu gosto muito do Zezé. Ô, Marina! Mas falando de trânsito, vamos para a BR-040 lá em Congonhas? Primeira vez que eu vejo a BR-040 em Congonhas. Vamos saber do Iago como é que tá lá?
0: O que será que rolou? Vamos ver.
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3: 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De volta com você, André e Marina. O destaque é BR-040, na chegada a Congonhas, próximo ao quilômetro 713. Tem formação de ocorrência interditando uma das faixas, motoristas em velocidade reduzida por cerca de 2 quilômetros. Muita paciência, atenção e cautela, pois não há desvios que compense. Um pouco antes, ainda no caminho para o Rio, lentidão desde o viaduto do Mutuca até a entrada do Jardim Canadá, reflexo de ocorrência ainda sem detalhes. Não há desvios que compense, muita paciência e redobre a atenção, motorista. 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
1: Tá aí o trânsito nosso de cada dia, Marina. Inclusive, no sábado. Sabe o que você... O Legravino tá sempre aqui, né?
0: Ei, Legravino, um abraço pra você.
1: Ele colocou aqui pra você, Marina Sofrência.
0: Ah, pode ser, Legravino, pode ser. Eu gosto de música triste mesmo. Eu não sei por que não, mas eu gosto. É porque são as músicas mais bonitas, sabe? As músicas melancólicas, elas tocam assim na gente.
1: Toca o coração, por isso que eu gosto de música italiana, francesa, porque é tudo triste. Mas Marina, vamos falar da Operação Independência, nós não vamos viajar.
0: A gente não vai, mas pra quem vai...
1: É, para quem vai tem que tomar todo cuidado, fazer revisão do carro, não correr, é melhor chegar atrasado que não chegar. E cerca de 1000 policiais militares rodoviários já estão nas estradas estaduais de Minas Gerais para a Operação Independência 2026. A fiscalização foi reforçada no início do dia de ontem e segue até a próxima segunda-feira, que é o feriado de 7 de setembro.
0: O foco da Polícia Militar Rodoviária está nos locais de maior movimento, rotas turísticas e divisas do estado. As equipes contam com o apoio de drones e também radares móveis.
1: O objetivo é combater crimes e coibir infrações graves, como excesso de velocidade, ultrapassagens proibidas, uso de celular ao volante e aquela combinação que não dá de álcool e direção.
0: Para quem vai pegar a estrada, a orientação é fazer a revisão do veículo, planejar o trajeto, respeitar os limites e, claro, dar preferência para viajar durante o dia. Isso é importante também. Em caso de chuva forte, os cuidados devem ser redobrados.
1: É, fique atento também às restrições nas rodovias federais de pista simples. A Polícia Rodoviária Federal proibiu a circulação de caminhões de grande porte em horários de pico.
0: A proibição vale nesse sábado, já começou das 6 da manhã e vai até ao meio-dia, e na segunda das 4 da tarde às 10 da noite. Amanhã, domingão, o tráfego dessas carretas tá liberado. Gente, quando a gente fala aí, a gente sempre fala a mesma coisa, ai, não corre, não bebe, dirige, mas... É muito importante, porque a maioria desses dos acidentes são provocados por causa disso. Ultrapassagem proibida. Sim. Então,
1: pelo acostamento.
0: Pois é, não tem que seguir tudo direitinho mesmo.
1: É, eu sou muito seguro, sabe, Marina? Eu sou chato com carro, até no banco de trás eu sempre falo, tem que usar cinto.
0: Isso, cinto também, muito importante.
1: E no banco de trás, muita gente não usa, até hoje, né? E eu encho o saco para as pessoas... para que elas possam usar. Então, quem for viajar, vá na tranquilidade, vá na fé. Ô Marina, Belo Horizonte recebeu entre 31 de agosto e ontem equipes do Instituto Brasileiro de Geografia e Estatística, o famoso IBGE, para testar a operação que servirá de base para o primeiro levantamento nacional sobre a população em situação de rua, previsto para 2028.
0: A prefeitura daqui de BH deu apoio na organização de informações sobre os locais de incidência dessa população na cidade e na indicação de equipes que atuam na rua.
1: De acordo com o IBGE, Belo Horizonte foi escolhida por ter uma rede institucional estruturada e experiência prévia em contagens municipais da população em situação de rua.
0: A cidade serviu aí como um campo de teste para avaliar diferentes formas de trabalho e entender as diferenças, entre as áreas centrais e periféricas.
1: Pois é, os entrevistados estiveram em locais com maior presença de pessoas em situação de rua e em unidades municipais que atendem essa população, como os centros POP e as unidades de acolhimento.
0: A gente lembra que os recenseadores usam aí colete, crachá usavam, né? E tem o apoio da prefeitura também de movimentos sociais.
1: Além de Belo Horizonte, participam Florianópolis, lá em Santa Catarina, Goiânia em Goiás, Salvador na Bahia e Manaus no Amazonas. Nas 5 cidades, mais de 400 pessoas participaram da operação entre representantes do poder público e de movimentos sociais.
0: 10h50, André Rocha. Feriador, a gente estava falando do feriado a gente não vai poder aproveitar.
1: Infelizmente.
0: Desse jeito aqui, com viagem, passeio. Mas para os turistas que vão aproveitar o feriado prolongado, atenção, a tradicional Maria Fumaça. Você já foi, André?
1: Eu já fui várias vezes em Tiradentes, mas nunca fui na Maria Fumaça.
0: Eu também nunca fui na Maria Fumaça. Eu preciso remarcar uma viagem para lá para conhecer a Maria Fumaça.
1: Tiradentes é maravilhoso, né?
0: É, muito lugar bonito. E aí, a tradicional Maria Fumaça que liga São João del Rei a Tiradentes está com programação especial para o feriado da Independência do Brasil.
1: Ao todo, estão previstas mais de 10 viagens entre os 4 dias, né? E o percurso tem 12 quilômetros e duração média de 40 minutos, passando por paisagens das cidades históricas e pela Serra de São José. Com o aumento da procura, novos horários podem ser incluídos de acordo com a demanda.
0: E os ingressos podem ser comprados direto nas estações de São João del Rei, Tiradentes ou antes pela internet. Mais informações, consulta de horários, o atendimento pode ser feito pelo 0800-022-1211. Vou repetir, tá? 0800-022-1211 ou então pelo WhatsApp.
1: Pois é, inclusive, Marina, esse 0800 é o WhatsApp, então a pessoa pode colocar no telefone e... né, conversar. Eu já andei de trem entre Mariana e Ouro Preto. Lá tem um trem também, um trem turístico, inclusive tem um que é panorâmico, todo de vidro, é muito bonito. É muito legal a experiência. Um dia eu vou andar lá em Tiradentes também. Vamos falar de Belo Horizonte agora?
0: Vamos, é festa em BH, festa. Principalmente ali, Mercado Central de Belo Horizonte, que vai completar 97 anos em grande estilo nesse feriadão, 7 de setembro, e a gente ganha o presente.
1: É, a partir das 9 da manhã da próxima segunda-feira, quem passar lá pelo mercado vai poder aproveitar a distribuição gratuita de 10 mil cafés e 6 mil pedaços de bolo.
0: Eu quero! A iniciativa é organizada pela Mineradora Vale, patrocinadora do espaço, como parte das celebrações de aniversário. Além da gastronomia tradicional dos bares ali do Mercado Central, a festa vai ter uma programação cultural completa em dois palcos que foram montados na Avenida Augusto de Lima e na Rua Santa Catarina.
1: É, o público vai poder curtir atrações locais, apresentações de samba e pagode. Eu gosto de samba e pagode, eu sei que você gosta de rock clássico. E homenagens aos Clube da Esquina e aos Afro-Sambas.
0: A celebração começa às 9 da manhã, tá? E vai até 5 da tarde. As entradas podem ser retiradas gratuitamente, então de graça na internet. Eu vou tirar a minha. Assim que eu sair daqui, ó, da rádio, pós-plantão... Vou tentar passar por lá. Será que ainda vai ter? Vai ter bolinho? Vai ter café pra mim?
1: Bolinho eu não sei. Café. Mas que vai ter festa, vai.
0: Festa vai, com certeza vai. E por falar em festa, André, chegou a hora da agenda cultural aqui em BH, né? Música latina, rock and roll, eventos gratuitos pra curtir com toda a família. E, ó, a gente chama ele de Muri Love, Muri Show. Hoje vai ser Muri Rock.
1: Ah, é Muri Rock?
0: Aí eu acabei de inventar.
1: Então vamos com o Muri Rock agora.
4: O Brasil vive uma verdadeira epidemia de golpes. Segundo dados do 20º anual...
1: Foi o Murilope errado.
0: O Muri Rock no golpe?
1: O Murilope foi errado, Marina. Deixa eu voltar
0: Maria.
1: Aqui. O que é isso, gente?
0: Muri Show, Muri Rock, Muri Golpe? Não,
1: que aconteceu?
0: Por favor.
1: Agora sim, vamos no Murilove mesmo. Falando de agenda cultural, que a gente não quer saber de golpe, não. Ô, Muri Rock, vai aí.
4: Vamos, que é hora da agenda cultural. Neste sábado e domingo, a Praça da Liberdade em BH recebe o Festival Laços, com dois dias de programação gratuita que reúne música, teatro, circo e atividade de lazer e bem-estar. No sábado, a programação começa às 10 da manhã e os destaques são show de Departe, Fanfarra Black Bones e Pato Fu, além de apresentações do Galpão Cine Horto, Instituto Circular e Gisele Couto. No domingo, as atividades começam às 9 da manhã, com atrações como Pé de Sonho, Renata Araújo e o Bloco da Esquina, que encerra o festival com um repertório dedicado ao Clube da Esquina. O evento também terá serviços gratuitos de saúde, praça de alimentação e área kids. Olha só, sábado é dia de rock and roll. A partir das 9 da noite, a banda Angra chega a Belo Horizonte para um show especial no Minas Centro. A apresentação celebra os 30 anos de Holy Land, um dos álbuns mais importantes da trajetória do grupo e que ajudou a ampliar o alcance internacional da banda. Os ingressos custam a partir de R$ 165 e estão disponíveis pelo Simpla. No domingo, das 11 da manhã às 7 da noite, a Praça da Savassi recebe a segunda edição do festival Sons e Sabores Latinos, com entrada gratuita, hein? O evento promove uma viagem pela cultura da América Latina, reunindo gastronomia regional, músicas e ritmos latino-americanos em uma programação que celebra a diversidade e a união entre os povos.
1: Ô Marina, o Brasil vive uma epidemia de rock.
0: De rock.
1: Por causa do Rock in Rio.
0: Rock in Rio, é verdade, viu?
1: Rock in Rio tá rolando. Hoje tem, né?
0: Hoje tem,
1: você
0: amanhã.
1: Vai assistir,
0: Marina? Ah, não sei. Eu gostaria, eu gosto, viu? Queria ter ido, mas não me programei. Fica pra próxima.
1: E quem vê Rock in Rio gosta de uma cervejinha, não gosta?
0: É, demais.
1: É, olha só, na semana passada, a nossa especialista em cerveja, Márcia Guimarães, abriu as portas do universo das bebidas de Guarda. O que, que é isso? Aqui na TMC. Hoje o papo vai direto ao ponto. Chegou a hora de desvendar os mistérios das cervejas envelhecidas e maturadas em barricas.
0: Ô Márcia, conta pra gente aí como que o tempo transforma o que vai na taça.
5: Continuando o nosso papo da semana passada sobre cervejas envelhecidas e de guarda, já começo tirando a dúvida. Dá para guardar qualquer cerveja? Nem toda cerveja foi feita para esperar. A sua Pilsen do dia a dia e aquela IPA cheia de aroma pedem frescor imediato. Lúpulo gosta de pressa. Agora, Quando a gente fala de cerveja de guarda, o jogo é outro. Estamos falando de estilos potentes, com mais teor alcoólico e carga de malte, como uma Barley Wine ou uma Imperial Stout. O sabor de uma cerveja envelhecida não é melhor, ele é apenas diferente. A cerveja de guarda é aquela que evolui na garrafa, arredondando arestas com o tempo. Já a cerveja envelhecida em barrica descansou meses em barris, que muitas vezes guardou cachaça, rum, uísque ou vinho. A madeira permite uma troca muito lenta de oxigênio, o que ajuda a arredondar os sabores de forma controlada. E quando a cerveja vai para a madeira, abre-se um universo sensorial fascinante, porque o perfil aromático depende diretamente da árvore escolhida. O carvalho americano, por exemplo, é o queridinho das Imperial Stouts, trazendo notas irresistíveis de baunilha, coco e caramelo. Já o carvalho francês é mais sutil e preserva o frescor das cervejas ácidas, as famosas sours. Quer frutas vermelhas? A cerejeira entrega isso com maestria. E se a madeira for muito porosa, como castanho, a bebida respira e oxigena rápido, perfeito para as tradicionais lambics. E um segredo dos bastidores: nem toda cerveja com toque de madeira viu uma barrica de perto. Muitas passam por infusão com lascas, as chamadas chips ou aduelas, certificadas e tostadas sob medida, com perfis que vão de notas de café e chocolate amargo até especiarias. É tecnologia, controle e arte a favor da experiência. E dá para guardar em casa, Márcia? Oh, dá demais. Anota aí três regrinhas que eu já falei no sábado passado: lugar escuro, temperatura fresca e atenção aqui, hein? A garrafa fica sempre em pé. Nada de deitar cerveja na adega como se faz com vinho. Combinado? Isso vale para toda e qualquer cerveja, não só as de guarda. O contato prolongado com a tampa de metal pode oxidar o líquido antes da hora. Para harmonizar, dispense os petiscos triviais. Vá de queijo azul bem maturado, uma sobremesa com chocolate amargo, ou faça dela a própria sobremesa, acompanhada de uma boa conversa. Guardar e maturar cervejas é preparar uma cápsula do tempo, para brindar a vida quando o momento pedir. Um brinde aos efeitos do tempo. E escolha bem o seu copo, pois a harmonização da vida é o equilíbrio. Bora harmonizar comigo?
1: Bora. A harmonização da vida é o equilíbrio, é isso aí.
0: Sábado é dia de harmonizar.
1: E hoje eu não vou poder harmonizar, eu tô triste com isso, viu? Ah, vou pra um evento aí que não vai ter cerveja.
0: Deixa pra amanhã, deixa pra amanhã.
1: Amanhã eu vou lá pra casa da minha mãe, vou tomar. Minha mãe adora uma cerveja.
0: É?
1: Se deixar, ela bebe todo dia.
0: É, aí não, aí eu falo com a mãe, não dá,
1: né? Todo dia
0: não
1: é bom não, né?
0: Tem como não.
1: Mas, final de semana é bom. Vambora, Marina.
0: Vambora, né? 11 horas em ponto, tá na hora da gente ir.
1: Mas agora você tem que fazer o seu filme aí. O que que vai falar na Cidade é Sua
0: hoje?
1: É
0: verdade, hein? Gente. Agora, na sequência, a gente tem o Cidade é Sua. Eu gravei com duas convidadas muito especiais. A Ana Aguiar, que é psicóloga, e também com a Norma, que é voluntária e porta-voz do CVV aqui em Minas Gerais. A gente vai falar sobre o Setembro Amarelo. Uma campanha de conscientização sobre a saúde mental e a prevenção ao suicídio. Foi muito legal o nosso bate-papo e eu espero que vocês gostem de acompanhar o programa.
1: Passou rápido, viu, Marina? Vamos embora, então. Segunda-feira tem mais.
0: É, segunda-feira de volta, de 10 ao meio-dia. Obrigado pela sua companhia. Excelente final de semana.
1: Tchau, gente. Com Deus. Excelente final de semana. E harmonize-se, viu?
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0: Oi, pessoal, sejam todos muito bem-vindos. O Cidade é Sua de hoje vai falar sobre um assunto extremamente delicado, mas muito importante: a prevenção ao suicídio. Nós estamos no Setembro Amarelo, um mês que reforça a importância da campanha de conscientização sobre esse assunto e quer também quebrar um silêncio que gira em torno desse assunto. E para esse ano, o mote da campanha é escutar, é estar presente. Então, na próxima hora, eu trago aqui duas convidadas muito importantes que nós vamos conversar aí sobre esse assunto, que é a Norma Moreira, voluntária e porta-voz do Centro de Valorização da Vida aqui de Belo Horizonte, e também a Ana Paula Aguiar, que é psicóloga. Meninas, sejam muito bem-vindas.
6: Obrigada.
7: Obrigada pela oportunidade.
0: Olha, eu quero começar com essa palavra que é o mote da campanha desse ano, que é escutar. Ana, quando a gente fala de escutar, né, como que a gente pode ajudar alguém que está sofrendo, né? O que, que de fato significa escutar?
6: Marina, o escutar, ele é muito importante, porque muitas das vezes a pessoa que está em sofrimento, ela precisa falar. E aí às vezes a gente fala, ah, mas eu não tenho experiência sobre isso. Mas a partir do momento que você dá o lugar de fala, o acolhimento sem julgamento é o escutar. Muitas das vezes a pessoa tem um sofrimento que ela só precisa falar. E quando ela tem a oportunidade de falar e ser ouvida, é o momento que muitas das vezes você pode salvar aquela pessoa daquele sofrimento naquele momento.
0: Norma, o CVV faz esse trabalho muito bem, né? Eu acredito que a escuta seja a principal ferramenta de vocês. Como que o Centro de Valorização à Vida enxerga isso, principalmente nesse mote da campanha desse ano?
7: Então, foi muito bom, né? Todo ano a gente busca um tema, né, para estar chamando atenção. E escutar é estar presente. O CVV entende o seguinte: hoje, no mundo que é dominado pela tecnologia, né, nós estamos escutando pouco. Nós estamos tendo pouco tempo, reservando pouco tempo para verdadeiramente escutar. Porque que a gente fala no CVV? Quando eu paro para te escutar, eu preciso deixar os meus ruídos para ouvir os seus. E isso não está acontecendo nas escolas, na família. E a gente entende que quando alguém está sentindo a dor, como a Ana colocou, às vezes a gente não tem que resolver o problema, porque a questão é dela, mas ela precisa se sentir escutada, ela precisa se sentir ouvida, para sentir que não está sozinha.
6: Norma,
7: e o CVV faz isso.
6: É muito importante também, você não precisa de uma resposta pronta, a pessoa só precisa entender que tem alguém disposta a ouvi-la.
7: Porque ela sente pertencente.
6: Sim, né? E ela sente que ela é importante de alguma forma. Porque foi uma palavra muito importante que você falou. No mundo de hoje, da tecnologia, muitas pessoas não têm mais tempo. Muitas das vezes eu estou sentada com a Marina, mas eu estou conversando com outra pessoa do outro lado do mundo. E você que está ao meu lado, eu não tenho tempo e não estou disposta a redobrar a atenção a você.
7: E a gente pensando isso, principalmente, né, falando de Setembro Amarelo, conscientizar a população, conscientizar as pessoas que todos nós podemos fazer isso, né? Tem todo um trabalho terapêutico, psicológico para ser feito, mas tem também aquilo em casa. De repente você não está legal, se alguém tiver disponibilidade para parar um pouquinho, Norma, como você está? Não vai resolver o meu problema, né? Mas entender e falar para a população que todos nós podemos fazer isso sim. De ajudar as pessoas a se sentir melhor.
0: E é muito mais do que falar um está tudo bem, né? É se colocar à disposição para que a pessoa se sinta segura em falar sobre o que ela está sentindo. E quando a gente pensa numa pessoa que não consegue falar, queria que você, Norma, com a sua experiência, né, no CVV, queria até que você me contasse um pouquinho da sua história. Qual que é a ferramenta, né? Qual a orientação para que talvez consiga fazer com que a outra pessoa consiga se abrir para você? E você também, Ana, se puder trazer para a gente, né, o que, que pode fazer também sobre fazer com que a pessoa não consiga expressar aquilo que ela está sentindo?
6: Ô Marina, um assunto muito importante, e você perguntou, muitas das vezes você não precisa ir direto ao assunto. Ah, eu estou olhando para você, você está com cara de triste, você está depressiva, não, você pode entrar em um assunto. E aí, como foi seu dia? Eu tenho percebido que você está distante, está acontecendo alguma coisa? Porque aí você abre um momento de fala para a pessoa. Ah, Marina, eu estou sumida. E aí ela encontra em você uma fonte dela falar o que ela está sentindo. Então, a partir do momento, você não precisa ir direto ao assunto. Você pode perguntar de outras coisas para ela se abrir com você.
0: Como que é esse acolhimento, Norma?
7: Então, a gente fala em um clima acolhedor, em que a gente não julga, não critica, não condena. E a gente faz essa escuta buscando compreender o que a pessoa está falando, respeitar, porque cada um de nós vivemos as nossas dores em uma medida, de uma forma, com um comportamento. E quando, né, a gente abre a oportunidade para a pessoa falar sobre o que ela está sentindo, né? Como que tá você? Como que você tá sentindo? E ela começa a falar, né? Porque às vezes as pessoas ligam pro CVV, eu não sei como que eu vou falar, a gente fala, você já está falando, né? Você já tá falando, aqui é um local e a gente oferece, né? O CVV oferece um clima totalmente sigiloso, confidencial, ela fala e às vezes ela não precisa nem falar o nome dela, né? Nem de onde ela tá falando, ela liga e fala sobre a dor, ela liga e fala sobre os problemas e a gente ajuda a refletir sobre aquilo que ela está sentindo. E ela desliga a hora que ela quiser. E o que ela liga e fala fica entre ela e o voluntário. Se deve oferece para as pessoas essa coisa do sigilo, porque às vezes a gente tem muito medo, né? Eu vou conversar com a Marina, mas eu tenho medo dela sair contando as minhas coisas, né? Eu não vou contar para a Ana, porque a Ana é psicóloga, ela vai começar a me analisar. E no CVV não, né? No CVV somos todos voluntários, previamente treinados, para fazer essa escuta totalmente compreensiva.
0: O CVV, ele é um local, a gente contextualiza aqui, um local de acolhimento para quem está passando por dificuldades, quer conversar um pouquinho. E Norma, a pessoa precisa estar necessariamente passando, né, pensando em suicídio, ou a pessoa pode estar num momento difícil e precisando conversar para entrar em contato com o CVV?
7: Então, o CVV desenvolve dois programas, o de apoio emocional e de prevenção ao suicídio. Então, é muito bom e a gente sempre estimula as pessoas a começar a falar sobre o que elas estão sentindo, porque a gente sabe que são gotas d'água que vão caindo até o copo derramar, né? Então, se eu não tô sentindo bem, se eu não estou feliz, se eu estou vivendo algum problema, eu preciso falar sobre isso. A gente compreende que quando eu desabafo, e desabafar é falar sobre o que eu estou sentindo, expressar aquilo, de alguma maneira eu consigo achar um pouco mais de respostas para essa dúvida. E uma coisa que a gente fala no CVV é até sobre coisas alegres também, porque hoje tem acontecido muito assim, eu conquisto uma coisa e vou contar para alguém, e porque está todo mundo tão corrido, às vezes as pessoas descredenciam aquela alegria minha, aquele ganho, aquela coisa que eu consegui realizar. Liga no CVV, conversa, que você vai poder falar sobre seus sentimentos, sobre a sua emoção, sobre como foi para você conseguir aquilo. Porque também isso, se eu não posso falar para as pessoas sobre a minha alegria, sobre as minhas conquistas, eu começo a sentir menor, né? As minhas coisas não fazem efeito, as minhas coisas não têm valor.
6: A minha conquista, né? Muitas das vezes não interessa a ninguém.
7: Exato, e quando eu encontro um espaço onde eu posso falar sobre isso e eu vou ser acolhido, faz toda a diferença.
0: E eu queria trazer aqui agora uns números, né, para essa conversa nossa, para a gente poder entender a dimensão do que a gente está enfrentando. Aqui no nosso país, nós temos uma média de 45 casos de suicídio por dia. E entre 2020 e 2025, houve um aumento de 25,6%, um crescimento aí praticamente contínuo, com uma redução pequena em 2024. Ana, quando a gente coloca esses números na mesa, o que que eles dizem para quem trabalha com saúde mental, como é o seu caso?
6: Ô, Marina, é o que eu sempre falo. Muitas das vezes a gente não traz para a estatística, mas a gente tem que trazer sem romantizar, né? Porque esses números importam. São vidas que foram e famílias que ficaram. Então, o adoecimento, ele tem crescido a cada dia. A gente fala que a crise do século é a ansiedade e depressão. Então, por que que tem que existir esse preventivo? Para você se cuidar. Porque muitas das pessoas viram e falam, mas ele não deu sinal. As pessoas dão sinais. Elas dão sinais de uma forma de isolamento, atividades que antes você via a pessoa fazendo, que era prazerosa, não faz mais sentido. Então, as pessoas dão sinais o tempo inteiro. Nós que não estamos dispostos ou atentos a olhar esses sinais. E esses números é um alarme muito grande para a gente, da saúde mental principalmente, porque as pessoas, a gente aprenderam, nós aprendemos que às vezes falar é fraqueza e não. Falar é um sinal que você consegue, que você é forte, porque romper esse silêncio é uma dor que você está vivendo. Então, para o setembro amarelo e a gente conscientizar cada dia mais, as pessoas precisam falar. Precisa, hoje em dia, né, a terapia é online, tem o CVV, tem também na região de Belo Horizonte 8 sessão, 24 horas, que é que a pessoa que está em sofrimento mental pode procurar. Então, assim, hoje em dia a gente tem desenvolvido muito isso para ficar atento à saúde mental.
0: Ô Norma, vocês perceberam aí nesses últimos anos um aumento na procura também das chamadas no CVV? Como que tem sido aí esses atendimentos?
7: A partir de 2018, 16 até 18, o CVV teve um grande ganho, que foi o número 188, que possibilita a pessoa falar o tempo que ela precisa e totalmente 0800. E a gente entende que isso facilitou, porque o CVV já começou nos anos 60. E numa época em que começava a falar, a conta ficava cara, depois eu mesma vivi situação de que as pessoas começavam a falar e elas estavam com fichas. E eu ia ouvindo barulho das fichas cair e falava, vai acabar. Então, assim, o 188 foi um grande ganho para o CVV. E a partir daí, o CVV passou de 300, 400, 500 atendimentos por mês para 2 mil, 3 mil. Ano passado nós fizemos uma média de 2 milhões e 400 chamadas. Nossa. Porque isso facilita eu poder falar sem ficar preocupado que eu tenho que pagar. Ou poder falar em um tempo em que a gente fala que é o tempo da dor. O tempo que eu estou sentindo e eu vou ter sempre alguém me ouvindo, é muito mais confortável. E dentro disso, como a Ana falou, queria trazer uma coisa aqui, que às vezes as pessoas falam, a pessoa teve ideação suicida e eu não percebi, e às vezes a gente fala, a pessoa dá sinal. Quando a gente coloca de estar atento às pessoas, a todas as pessoas à nossa volta, que não estão sentindo bem, que não estão legal. E quando eu falo estar atento, não é querer saber a vida das pessoas, não. Mas se eu estou numa empresa e eu mudo um comportamento meu, eu começo a chegar e ficar mais recolhida, mais triste, se a gente começar a praticar isso de estar atento, e aí a Ana chega e fala, não, mas eu estou vendo que você não está legal. Está tudo bem com você? Pronto, já abriu um canal. Então,
6: exatamente, e olhar também e falar, alguém importa comigo, porque além da estatística é uma história, são famílias, são vidas.
7: Exato. E escutar é estar presente na vida das pessoas. Escutar é estar disponível para ajudá-las a lidar com as questões, então assim, qual o sinal que eu dou que eu não estou legal? Eu mudo alguma coisa, ou às vezes não. O doutor Neuri Botega, que é um dos que dá muita orientação profissional pra gente, ele fala muito disso, que é importante a gente ter esse cuidado, porque às vezes a pessoa tá caminhando, tá de um jeito, e quando ela tenta, a gente fala, nossa, mas ela não demonstrou isso, ela não me deu o menor sinal de que ia acontecer. Mas hoje, quando a gente fala de sinal, a gente fala um pouco desse... dessa coisa de afastar da telinha. Às vezes está todo mundo sentado, conversando, e todo mundo com um celular. E eu queria colocar alguma coisa ali no grupo, contar uma história minha, mas alguém começa a procurar referência no celular para aquilo que eu estou falando. E aí eu volto para casa com a minha dor, ou com a minha tristeza, ou com a vontade que eu tinha de contar que eu não estou legal, ou com a vontade que eu tinha de contar que eu estou com um problema no trabalho, e eu não faço. E isso vai acumulando dentro de mim quando a Ana coloca, Eu não me sinto pertencente. E a coisa mais dolorosa pra gente é quando você tá em meio às pessoas, na família, do trabalho, e você não sente que você pertence. E eu não senti que eu pertenço. Viver os meus problemas me coloca num lugar de muita dor. Muita dor e muita incapacidade naquele momento de achar respostas para sair do problema.
0: E do ponto de vista de vocês, a pandemia foi uma das causas ou talvez uma das consequências aí desse aumento? Como vocês enxergam isso?
6: Ô Marina, eu acredito que foi consequências, porque a pandemia, ela isolou todo mundo, então não teve a diferença de classe social. Então, naquele momento, as pessoas passaram a entender que o sofrimento mental, ele não escolhe classe, não escolhe cor, não escolhe sexo. Então, a partir daí, as pessoas passaram a enxergar que a saúde mental importa. Tanto que, se pegar a estatística aí, né, de antes da pandemia e pós-pandemia, se você sentar à mesa com 10 pessoas, pelo menos 6 faz terapia. Então, a pandemia foi consequência de mostrar para as pessoas que a saúde mental, ela se importa. Porque antes da pandemia, as pessoas viviam, e até hoje vivem, mas elas não estavam em atenta para a saúde mental como são hoje. Elas viviam, todo mundo naquela correria, ninguém parava para ninguém. E chegou um momento que as pessoas precisaram parar. Foram obrigadas a parar. Então, ali, quando a pessoa parou para ela, ela começou a enxergar que dentro dela existiam os sinais, existia sofrimento.
0: E falando sobre esses sinais, né? Vocês duas, né, têm ampla vivência, né, nessa área, né, trabalhando com pessoas. E quais são os sinais que vocês percebem das pessoas que estão em sofrimento, que estão suscetíveis a cometer suicídio?
7: Eu só queria trazer um pouquinho, acrescentando o que a Rana falou. Para mim, a pandemia foi um alerta, né? De dores que a gente estava sentindo, de medo e não poder conversar, porque às vezes assim, eu tô sentindo uma dor, eu vou pro boteco, eu tomo uma, esqueço. Só que a pandemia colocou a gente fechado, né? Você não pode sair, você precisa lidar com isso, e lidar como? E aí a gente começou a sentir a necessidade de estar fazendo isso, e aí alertou, né, para um adoecimento quando eu não posso falar. É o que eu havia conversado com você, às vezes a pessoa, a família inteira dentro de casa buscando resolver aquelas questões, cada um com seu celular. A mãe não podia fazer, né, falar de sofrimento, porque ela estava cuidando da família. O pai era o provedor, estava sem trabalho e sentindo tudo aquilo, né? Isso tudo foi um impacto, né, além da questão fisiológica, foi um impacto muito grande na nossa saúde, na nossa vida, que podíamos sair e fazer, eu estou chateada, eu vou andar, eu vou correr, vou encontrar com os amigos. Não, você não pode fazer isso. E aí a gente percebe o quanto que eu não poder falar sobre as minhas dores, falar sobre os meus sentimentos, me adoece.
6: Então, ou simplesmente falar sobre o seu dia.
7: E ela chegou, né, demarcando mesmo, levando a gente para esse olhar. Isso é difícil, isso adoece. Não poder falar, não poder desabafar, não poder conversar, não poder estar com as pessoas, adoece. E quando você fala de sinais, os comuns que a gente fala, e comum não é minimizando a importância, claro, mas assim, se a pessoa está entristecida e se ela começa a se fechar, ela está falando, eu não estou bem. Se a pessoa muda de comportamento, né, tem um problema na empresa, e ela começa a mudar de comportamento, ela não conversa mais com as pessoas, ela não sai mais com as pessoas. Ou, o que é que está acontecendo? Você está diferente. Né? Se as pessoas começam a viver um processo de só recolher, fica em casa, não sai, não quer sair com os amigos, só dorme, ou alguma coisa que muda o comportamento que ela tem, é um alerta pra gente, né? Não tá acontecendo alguma coisa boa, não. Então, assim, quando a gente fala, né, estar presente, dá um toquinho, o que que tá acontecendo? Você tá bem? Né? Se você está com alguma coisa que eu possa te ajudar, se está com alguma coisa que você queira falar comigo, são sinais de que a pessoa está se recolhendo e a gente precisa trazê-la para fora.
6: Ô, Marina, e a gente não falar que é drama também, né? Porque às vezes as pessoas somem, ela está querendo chamar a atenção. Aquele momento que você fala que quer chamar a atenção é o momento que você pode conversar. Porque as pessoas hoje em dia têm, mas é drama. Não, não é drama. O adoecimento mental não é drama. As pessoas dão sinais no sentido de, você vê a pessoa todo dia fez atividade física, ela não faz mais. Atividades que no geral para ela é prazerosa e não é mais, ela está te dando sinal. E nessa questão do recolhimento, é um adoecimento. Ela é neuroquímica. Então, ela precisa se repor. Ela é falta de serotonina e dopamina no cérebro. Então, às vezes a pessoa vira e fala, mas eu vou comprar um cachorro, vai resolver? Não, é doença. Você precisa procurar um psiquiatra e procurar um psicólogo. Né? Mas o cachorro, ele pode te trazer alguma alegria, mas ele não vai te curar.
0: E quando a gente, tô pensando aqui num cenário, né? A gente conversa com uma pessoa e ela ainda não se sente segura, você percebe que ela ainda não quer falar sobre o assunto e continua emitindo esses comportamentos de alerta. Qual seria a orientação, né, que a gente daria para essa pessoa?
6: Você pode falar, olha, eu posso falar, olha, Marina, eu vi, né, que você tá segura em falar comigo, não precisa você, né, falar comigo, mas hoje em dia tem o Sersan, como eu já falei, são 8 unidades em Belo Horizonte, tem hoje em dia os psicólogos que são estagiários da universidade, então muitos atendem valor social, outros você nem precisa pagar quando está em estágio, então você pode oferecer um apoio, ou então virar e falar, olha, já que você não está segura em falar comigo, Marina, que você me conhece, liga no CVV ou liga para o SAMU, que é 192 também, que eles conversam, não como CVV, mas te dá uma oportunidade de você falar e vai te orientar aos próximos passos.
0: Em caso de emergência, né, isso seria uma orientação. E quando a gente pensa numa pessoa que talvez ela se abra, né, admite ali algum tipo de problema, qual a orientação? Onde buscar ajuda primeiro? Liga no CVV? Procura um psicólogo? Procura um médico? Qual que é esse caminho?
6: Ô Marina, se ela dá esse sinal realmente de autoextermínio, principalmente, né, pessoa próxima, você deve procurar alguém da família para ficar atenta, né, e ficar atenta àqueles comportamentos. É tanto que no código de ética do psicólogo, a gente nem só pode, mas deve romper o código quando a pessoa sinaliza que ele oferece risco para ele ou para terceiros. Então, procura um familiar próximo e fala, olha, está acontecendo isso, a gente precisa ficar atento para esses comportamentos. E aí você procura, né, de imediato o psicólogo vai encaminhar para o psiquiatra. Ou se está em um sofrimento que você percebe que está muito grande, procura o psiquiatra encaminha para o psicólogo. Então, vira uma junção, a terapia e o medicamento.
7: Quando a pessoa busca, né, o CVV, o atendimento é totalmente sigiloso. Hoje, 188, a pessoa pode ligar de Manaus e ser atendida em Curitiba, né? Porque naquele momento, a gente fala que a dor não tem hora. Então, ela sempre vai ter um voluntário para acolher. Sendo o trabalho totalmente sigiloso e confidencial, né? A gente nunca sabe de onde ela está ligando. Mas depois de uma conversa, a gente sempre coloca para ela que o CVV está disponível 24 horas por dia. Ela pode ligar na hora que ela quiser. Nós fazemos o trabalho de uma maneira em que, no momento que eu estou atendendo, eu não sou norma, eu sou o CVV. Porque ela pode ligar para o CVV, né? A norma tem o horário do plantão dela. Mas eu não posso, o CVV não mantém essa pessoa que ligou ligada à norma. Ela é ligada ao CVV, que 24 horas, então ela pode ligar de manhã, de madrugada, à tarde, e a gente sempre termina, né, a conversa falando com ela. Se você precisar, pode ligar daqui a 5 minutos, pode ligar de madrugada, pode ligar quantas vezes você quiser, né, fazendo com que ela sinta que ela não está sozinha. O propósito, quando a gente fala desse trabalho de pronto-socorro, é porque às vezes está de madrugada, e quem que ela vai fazer? Como que ela vai conversar? Liga para o CVV. E às vezes as pessoas falam, ah, mas eu posso ligar de novo? Sim, quantas vezes precisar, né? A gente tem voluntários atendendo 24 horas por dia.
0: Existe algum desafio específico, Norma, nesse trabalho aí de prevenção e de acolhimento que vocês fazem atualmente?
7: Hoje, atualmente, de alguma maneira, que a gente fala do nosso desafio do CVV é voluntário. Porque pelo 188, a gente atende o Brasil todo. Se a gente começar a imaginar a população e a gente imaginar, nós somos só 4 mil voluntários para atender o Brasil inteiro. Então, um dos grandes desafios do Centro de Valorização da Vida é conseguir voluntários para continuar fazendo esse trabalho. E com essa proposta de 24 horas, a gente atende pelo número 188, atende pelo chat e atende por e-mail também, né? Então, voluntário para acolher dentro de todos esses serviços, é preciso que sejam muitos, né? Então, atualmente, o nosso maior desafio, porque o CVV nos dá o treinamento, que é inicial, treinamento que é o programa de seleção de voluntários, que dura 12 meses, que dura 3 meses, 12 encontros em que a gente, né, treina, e é processo seletivo. E acontece depois disso, o CVV nos dá várias oportunidades de cursos e treinamentos para nos melhorar enquanto voluntários para acolher o outro. A questão hoje está sendo encontrar voluntário, né? O CVV o ano inteiro ele promove treinamentos. Ah, eu quero ser voluntário do CVV. Entra no cvv.org.br e tem uma aba lá, quero ser voluntário. E a pessoa se inscreve na região que ela está. E de dois em dois meses, três em três meses, existe uma chamada para fazer o treinamento. Então, o desafio maior está sendo esse. E, enquanto prevenção ao suicídio, é desconstruir uma série de tabus, né? Quem suicida é louco, quem fez uma vez vai tentar de novo, suicida mais rico do que pobre, ou mais pobre do que rico. Então, são todos esses tabus que a gente vem entendendo sobre eles e que às vezes impede as pessoas de buscar ajuda, né? Quem fez uma vez com certeza vai fazer de novo, não é uma verdade, né? Quem suicida está querendo chamar a atenção. Eu costumo falar assim: tá, mas vamos analisar o que é chamar a atenção. Eu tô triste, ninguém observa. Eu mudo meu comportamento, ninguém observa. Eu começo a chorar no trabalho, ninguém observa. Se a gente for deslocar esse foco do chamar a atenção para tá dando um grito, que é um grito de alerta, uhum, né? Sim, a pessoa tá dando um grito de alerta. E que às vezes não é ouvido porque a gente fala, ah, esse aí já tentou, semana passada tentou, a família inteira tenta. Então, fatalmente vai acontecer. Não é, a gente está acabando descredenciando o ser humano enquanto pessoa que pode mudar.
6: Descredenciando a dor, né?
7: Exatamente.
6: Porque quem suicida não é que ele quer morrer. Ele simplesmente não tem uma resposta para a dor dele. Então, morrer dói menos do que viver. É uma dor.
0: Em Minas Gerais, a gente falando sobre isso, só para a gente ter uma ideia aqui do problema também, o estado registrou 1.987 mortes por suicídio no ano passado, uma taxa muito alta. Em números absolutos, só fica atrás de São Paulo. Quando a gente considera o tamanho da população, Minas aí fica acima da média nacional. Considerando aí também todos os outros estados, ocupa a oitava posição nesse indicador. Ana, quando nós falamos sobre o suicídio, existem doenças que geralmente estão, ou transtornos que estão geralmente relacionadas a essa tendência suicida?
6: Ô Marina, é multifatorial, né? Nem toda pessoa que suicidou estava com depressão. Então pode ser, está ligado também a um transtorno mental. Existe sim uma doença por trás disso. A depressão, né, é um dos fatores, mas não se resume nela. Existe também em transtornos mentais.
0: Pode ser algo de um momento, alguma crise que a pessoa está passando.
6: Pode ser uma crise que ela teve de tristeza, uma crise de uma perda, um transtorno que desencadeou naquele momento e levou ela a cometer o suicídio. Pode ser um transtorno que desencadeou e ela fez.
0: Norma, geralmente nos atendimentos que vocês fazem, vocês também observam isso? Situações emergenciais ou então pessoas que já têm algum tipo de questão mental que já está lidando?
7: Então, quando a pessoa liga, ela liga direto falando dessa dor, né? A gente atende muito pessoa que tem o processo da depressão. E o que, que ela traz pra gente? Que é doloroso viver. Então, quando a Ana coloca, e é o fato, né? Ninguém quer morrer, quer ficar livre daquela dor. E, na verdade, quando ela começa a falar, quando ela começa a expressar sobre isso, né? Ela traz da dificuldade dela, ou às vezes de um tratamento que ela está fazendo, né? Acontece muito dela falar, olha, eu estou fazendo tratamento com psicólogo, psiquiatra, mas agora, meia-noite, não é hora de eu acionar, né? Então, eu estou ligando para o CVV para poder desabafar, para poder falar sobre o que eu estou sentindo. E fala dessa dificuldade de achar respostas, porque quando a coisa vai complicando muito, como a Ana falou, vai doendo muito, doendo muito, doendo muito, eu quero ficar livre, é aquele instinto de vida que a gente tem, né? Mas tem uma ambivalência, instinto de vida e instinto de morte, né? Então, assim, quando no relato da pessoa, eu já tentei tudo, e não conseguir resolver e ainda assim tá doendo, ainda assim tá me machucando, eu quero alguma coisa que me faça ser mais feliz. E às vezes traz essas palavras, né? Eu quero ir para um lugar melhor, eu quero me sentir em paz. Então são falas que nos alertam para isso, né? Ah, não, mas tá doendo muito, eu já cansei, vou chutar o balde. E aí a gente fala, chutar o balde significa o quê? Né? Porque às vezes as pessoas
6: O uso de álcool pode potencializar, porque o uso de outras substâncias que dá alteração no sistema nervoso central e pode causar um transtorno, violência, conflitos familiar também, que é um momento de estresse. Então tem toda essa junção.
0: Nesse material que eu estou usando aqui como referência, mostra que entre os principais fatores encontrados aí com pessoas que têm tendência aí ao suicídio, é a maioria do sexo feminino, sofrer traumas na infância, ter um cuidador principal com histórico de comportamento suicida também e apresentar transtornos mentais, que é o que a gente estava falando. Como que a gente tem que interpretar essas informações sem transformar isso numa sentença para essas pessoas, né? Como que a gente faz isso? É um tratamento mesmo? É um acompanhamento médico que deve ser realizado?
6: É um acompanhamento médico e psicólogo. Por quê? Porque essas pessoas, quando vêm... vamos pegar essa principal fator que você trouxe, que é genética. Vamos supor que é uma genética. Porque não é uma genética de suicídio, é uma genética de transtornos mentais. Então, se você já sofreu na sua infância ali transtornos ou tem essa genética familiar, você precisa procurar ajuda. Para você, além de você entender aquilo ali, você entender e contextualizar o problema e ver que aquele padrão não precisa repetir em você. E tratar, porque se é um transtorno, ele precisa ser tratado com medicamento e terapia. O medicamento, a terapia, para entender o seu comportamento. Olha, aconteceu com ele, mas não precisa acontecer comigo. Porque muitas das pessoas falam, mas a minha família toda é assim. Mas você não precisa ser mais, você pode ser diferente e a partir de você transformar a sua família, que as próximas que estão por vir, diferente daquela que você teve.
0: E a gente tem um material também, né, que mostra aí de 90% a 100%, né, de acordo com as associações médicas, 90% a 100% dos casos de suicídio estão ligados a transtornos psiquiátricos que não foram tratados ou não foram identificados. Como que a pessoa que está acompanhando a gente, às vezes ela não está naquela situação, não está em pensamentos suicidas, mas ela já começa a observar alguma coisa de diferente. Qual que é a hora de buscar ajuda?
6: A hora que você percebeu alguma coisa diferente. Olha, o extremo. Ou eu tô muito feliz, hoje eu tô muito feliz. Amanhã eu tô muito triste. Hoje eu quero fazer tudo, amanhã eu não quero fazer nada. Então existe um sinal aí. Então é o momento de você procurar ajuda. O momento que você pensa, você começa a se recusar de fazer coisas que antes você gostaria de fazer. Então, ali já é um momento de alerta. E se você tem alguém próximo e você vê que essa pessoa era uma pessoa, que a gente já falou anterior, totalmente ativa e hoje ela está recluindo, então é o momento também da pessoa procurar ajuda.
7: Às vezes as pessoas ligam no CVV e a gente atende, né? E aí pergunta, o que é isso aí? Eu falo, é um trabalho de apoio emocional e prevenção ao suicídio. Aí a pessoa fala, não, querida, eu não estou querendo suicidar, não. Eu falo, que bom. Mas vamos conversar, porque se você puder falar sobre o que você está sentindo, você vai se sentir muito mais leve. Cada pessoa lida com a dor de uma maneira, né? Tem pessoas que num processo ela logo fecha e eu não dou conta, não consigo resolver. E tem pessoas que têm mais força para caminhar com a questão. Então é isso que a Ana está falando, né? E a gente precisa desmistificar, porque hoje está bem menos, mas já foi muito complicado eu ter que procurar um psiquiatra, né? Psiquiatra é meio de doido e eu não tô doida. E eu sempre costumo falar, se você quebra a perna, você precisa ir no ortopedista. Se você tá com problema mental, problema nervoso, e problema mental não significa loucura, significa uma dor, significa uma dificuldade para ligar com algumas coisas, o psiquiatra é aquela pessoa que vai te ajudar nisso. E às vezes as pessoas ligam e fala, Norma, eu tô triste, eu tô chateada, eu tô angustiada, mas eu não quero procurar psiquiatra. E aí a gente tem a oportunidade, né, de conversar com elas sobre o medo, sobre a dificuldade, sobre o estigma, sobre o preconceito que ela tem, para que ela possa entender que isso pode estar causando um mal nela. Né? Então, quando o CVV faz essa coisa do apoio emocional, é muito nesse sentido também, né? De conversar com a pessoa, de jogar luz no que ela traz. E para que ela possa se sentir à vontade, se sentir mais fortalecida, para buscar os caminhos, que às vezes é o psiquiatra, às vezes é começar a tomar uma medicação, que vai evitar um mal maior, como eu, quando eu estou gripado, com resfriado, eu preciso procurar um médico, porque se eu não faço, isso pode chegar a virar uma pneumonia.

0: espaço para as pessoas irem e falar sobre isso. É em grupo, mas esse grupo é sigiloso, é um grupo de acolhimento das pessoas, e elas vão ser atendidas por voluntários para falar dessa dor, dessa angústia, desse medo, né? Porque a pessoa tem ideação suicida e infelizmente não concretiza, volta, e a família fica todo o tempo ali vigiando o que, que eu faço, como eu faço, e vai trazendo dores por isso, né? Então, no GAS, que é esse grupo de apoio sobrevivente suicida, ela encontra esse espaço para falar sobre isso com acolhimento, sem culpa, sem remorso, sem achar que errou, sem achar que falhou. Ela vai levar sobre a dor e o sentimento dela.
1: Ô, Mari, me desmistificar também, né? Que muitas das vezes, eu vou ao psiquiatra. Aí, e se eu ficar dependente do medicamento? Eu sempre dou um exemplo. Quando a pessoa ele está com diabetes, ele não repõe insulina? Então, o medicamento é um repositor de serotonina e dopamina. Então, você não vai ficar dependente daquilo que está faltando em você. Ah, mas e se eu ficar agrobo? Tem todo o acompanhamento. Então, as pessoas ainda têm esse medo e esse preconceito do medicamento. E não. E outra coisa, mas e se eu precisar tomar remédio o resto da vida? Mas se o resto da vida esse remédio for fazer você ficar bem, qual que é o problema?
2: Ô, Ana, você observa que é importante o familiar desse tipo de pessoa também buscar acompanhamento médico também durante esse processo? Como que você observa isso?
1: Eu observo que se você tem alguém, né, que mora com você dentro da sua casa, é importante você buscar um acompanhamento psicológico para você conseguir ajudar aquela pessoa. Porque muitas das vezes a gente acha que a gente está ajudando, a gente está atrapalhando. Então, como que eu vou, Ana, como que eu faço? Busca um acompanhamento para você entender aquele comportamento, entender e respeitar aquele espaço. Que hora que eu preciso respeitar? Ah, Marina, você tá, Marina, mas aqui, você está com a depressão? Ah, levanta, vamos passear. Não é passear. Então, não é que você não quer levantar, você não consegue. Então, você respeitar aquele espaço e saber até onde você consegue ir.
2: E oferecer apoio, né? A gente precisa lembrar que oferecer apoio também não significa que uma única pessoa vai ser capaz de resolver o problema, né? É importante a gente falar, porque é um peso, talvez, digamos assim, a família se sinta com uma responsabilidade grande de sentir que precisa salvar aquela pessoa. Como tentar equilibrar isso?
0: Primeiro, essa compreensão de que nós não somos donos, né, da vida do outro. Segundo, esse entendimento que se eu dou apoio a essa pessoa, eu dou apoio para que ela se fortaleça e se responsabilize. É claro que, como a Ana falou, né, a pessoa está num momento crítico, precisa de toda uma rede de apoio, né, para ajudar essa pessoa, porque ela está num momento de risco em que ela acaba sendo prejudicial para ela.
1: Vulnerável,
0: então, se não tiver,
1: né,
0: pessoas para acolher, ok. Mas quando eu começo, né, a falar sobre a minha dor com relação a isso, sobre a minha tristeza com relação a isso, eu começo a me entender, começo a entender que eu posso sim ajudar o outro, não no sentido de sou responsável, porque senão traz um
1: adoecimento para você, porque você não é responsável pela atitude do outro, nem pela decisão do outro. Você pode ser um suporte, mas eu preciso estar 24 horas. Não, você oferece a sua rede de apoio e você se apoia. Porque se você ficar responsável, você passa a adoecer, porque você pegou uma responsabilidade que ela não é sua.
0: E falar, né, quando a gente fala não pegar a responsabilidade, é o que a gente está conversando aqui hoje a manhã inteira, não significa não olhar, não cuidar, não apoiar, né? É diferente de eu trazer para mim o problema do outro, né? Mas eu estar disponível para ouvir, para compreender a pessoa naquele momento. A Ana falou muito bem essa coisa da dificuldade da pessoa em tomar medicação, né? Da dificuldade da pessoa em procurar um psiquiatra. Então, se eu estou do lado dela e compreendo essa dificuldade dela e converso com ela, gente, quando a gente é compreendido, né, a Roja falava isso, quando eu sou compreendida, eu me compreendo, quando eu sou respeitada, eu me respeito, quando eu sou aceita com as dificuldades que tem, eu começo a me aceitar, eu vou me tornando mais significativa no meu processo.
1: É por isso que fala, é um apoio, você realmente apoiar, né? É você entender, mas eu preciso deixar de ver a minha vida? Não, porque a pessoa não vai viver a vida toda naquilo ali, é um momento, é um tempo que você vai dedicar para aquela pessoa, dentro do que você consegue também.

0: A gente costuma concentrar os esforços para falar de saúde mental em setembro, né? Que é o setembro amarelo. O que que falta, que vocês acham, meninas, para trazer essa discussão pro ano inteiro?
1: A gente fala no CVV que quem dera o ano inteiro fosse setembro amarelo. A gente entende que não dá, tem várias outras campanhas e que são importantes e que são necessárias, mas é importante que fique, né, um recado do setembro amarelo. Vamos conversar sobre isso, vamos fazer rodas de conversa, vamos quebrar tabus, porque dessa maneira eu vou enxergar o suicídio como uma doença, como um processo em que eu posso fazer alguma coisa. Vamos conversar sim sobre isso, vamos parar de esconder, vamos parar de julgar quem fez isso, vamos parar com essa coisa, nossa, você viu, fulano suicidou, e isso vai para a mídia assim, a nível de sensacionalismo, e não é, né? O setembro amarelo, ele não é uma comemoração, mas ele é um alerta. E que a gente possa, durante o ano, numa escola, na empresa...
2: Normalizar falar sobre saúde mental, que eu acredito que é importante.
1: Vamos conversar sobre
2: isso. Vamos conversar sobre isso. É, e é exatamente o que a Norma falou. Não sensacionalizar e não romantizar e não por curiosidade. Ah, mas o que que aconteceu? O que que levou a Marina? O que levou foi uma doença. Vamos entender. Você não precisa ficar curioso com o que que aconteceu. Mas se a fulana, aquela vítima já se foi, vamos mudar para não ir mais? Porque foi história, ficou família.
1: Eu entendo que quando eu compreendo, eu julgo menos, né? O conhecimento me dá...
2: Conhecimento liberta.
1: E aí, eu conheço alguém que teve essa questão, passou por esse processo. E quando essa pessoa vai voltar para trabalhar comigo, eu não preciso ficar assim. Porque se eu compreender um pouco sobre essa questão do suicídio, eu vou entender que a pessoa passou por um processo e que ela pode normalmente voltar para o meu convívio. Ela não é ameaça para mim e eu não sou ameaça para ela. Né? Eu sou alguém que entendo um pouco mais sobre o que ela viveu.
0: Indo aí além do papel da família, dos amigos, o que nós, enquanto sociedade, além do que vocês trouxeram, nós podemos fazer de alguma forma para tentar contribuir com essa prevenção, porque a gente sabe hoje também, estamos na era do celular, o tempo inteiro no celular, comentários, internet, isso também influencia muito.
2: Exatamente, eu sempre falo que é a empatia. O que você fala para o outro, você gostaria de ouvir? Porque do outro lado da tela você fala qualquer coisa, mas será que fosse com você? Então o que que eu posso contribuir? Não julgar. Antes de você comentar, você pensar, eu gostaria de ouvir? Não, então por que que eu vou fazer? A nossa contribuição, às vezes a gente acha que é muito, e se a gente começar do básico, já é o suficiente. Mas eu vejo Marina na internet, eu não tenho o direito de julgar a Marina. Ah, Marina, mas ontem você estava chorando, hoje você está rindo? Sim, ontem passou, hoje é outro dia. Então a internet, eu sempre falo que a internet adoece muitas pessoas, porque você vê a vida perfeita por trás das telas, e não existe essa vida perfeita. Se você é uma profissional, você tem que trabalhar, você tem que estar ali, você tem que reconstruir, estar ali para fazer o seu trabalho. Então se você não julgar, você já está fazendo o seu papel.
1: E eu... O movimento desse ano, né? Escutar e estar presente. Vamos ouvir mais as pessoas sem compromisso de sermos terapeutas, de sermos resolvedores dos problemas. Ouvir. 5 minutos, 10 minutos para mostrar, né? Nós mostrarmos para todo mundo que nós não estamos sozinhos. O que mais dói, o que mais complica, o que mais aprofunda dor, essa sensação que eu estou sozinho. Então vamos ouvir mais, vamos escutar as pessoas. Eu estou presente quando eu te escuto, que seja 10 minutos, você já vai saber. A Norma não consegue me escutar. Sem celular, sem tecnologia, vamos tentar, gente.
2: Conectar. Desligar.
1: Exato, conectar pessoa por pessoa. Né? Essa conexão a gente está deixando de fazer. E está nos adoecendo, e está nos entristecendo, e está fazendo com que a gente se sinta sozinho. E diante de um problema, quando eu sinto sozinho, o peso é muito maior.
0: Ó, a gente falou sobre rede de apoio, sobre prevenção, principalmente aí sobre a importância de ouvir, né, sobre a família. Se alguém está passando aí por um momento difícil, precisando de ajuda, Ana, qual mensagem que você deixa para essa pessoa?
2: Eu queria deixar essa mensagem, procure ajuda. Você não é fraco em procurar ajuda, você é forte. Não carregue esse peso sozinho, converse, fale e busque ajuda. Porque a sua vida importa.
0: Norma, para a gente fechar a nossa conversa, né? Escutar é estar presente, a gente falou disso agora há pouco também, né? O CVV está presente para as pessoas, está aberto às pessoas. Como essas pessoas podem procurar essa ajuda?
1: 188, totalmente gratuito, sigiloso, 24 horas por dia. E às vezes eu não sou muito do telefone, eu posso também pelo chat, eu posso também por e-mail. O CVV está lá para acolher. E 188 são três números, facinho de recordar, 24 horas. Totalmente de graça, 0800 geral. Sempre, 24 horas, tem um voluntário disponível para te ouvir.
0: Aproveitando para convidar quem quiser, né, ser um voluntário também, acho que é um bom momento para isso.
1: Ótimo. Se você quer ser um voluntário de CVV, entre no site, né, cvv.org.br. Tem uma aba lá que é eu quero ser um voluntário. E aí você se inscreve. E aí você vai ser chamado para passar por esse processo do PSV, que é Programa de Seleção Voluntária. Lembrando, pessoal daqui de Belo Horizonte, que ainda dá tempo de se inscrever e nós vamos começar, né, aqui em Belo Horizonte, um treinamento na próxima sexta-feira. Não é nessa? Dia 11 de maio, dia 11 de setembro, tá? Se inscreve lá, que aí você vai receber um e-mail te convidando para entrar no grupo desse treinamento que começa 11 de setembro.
2: Ô, Marina, e eu também queria deixar meu Instagram, porque eu posto muito conteúdo sobre. É Ana Aguiar, psicóloga.
0: Ana, obrigada por trazer aí um pouco, né, de detalhes sobre saúde mental. Norma, por trazer um pouquinho também do trabalho do CVV. Obrigada pela participação.
2: Marina, eu que agradeço pelo convite, tá? E continuo à disposição.
1: A gente agradece, porque quanto mais se falar sobre isso, conversar, discutir, mas a gente está exercendo o trabalho de prevenção.
0: E é isso, gente. Fica essa mensagem, né, do Setembro Amarelo. Escutar é estar presente. Nem sempre a gente vai saber dar aquela resposta mais adequada ao momento. Mas a gente tem que estar disponível, aberto para escutar. Se você precisa de ajuda, conhece alguém que precisa de ajuda, você pode buscar o CVV, como nós já trouxemos aqui, e também estar presente aí para outra pessoa. Esse é o recado, para que a gente consiga também falar sobre esse assunto durante todo o ano. E é isso, obrigada pela sua companhia, a gente se vê no próximo programa.
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0: Sky, no Matiz Bar. Escondido em um andar alto no centro de São Paulo, o espaço virou ponto de encontro para quem quer curtir a cidade de um jeito mais sensorial. Ali, nada de playlist no computador. A trilha sonora da noite ganha ritmo no braço dos DJs, que comandam a pista operando 100% no vinil. É a prova viva que o bolachão não serve só para guardar na prateleira. Ele faz a noite paulistana tremer na base das 33 rotações. E foi justamente desse amor pela cultura do disco que nasceu outro gigante da cena. A Matiz Feira de Vinil, um evento que reúne colecionadores, DJs e apaixonados de todos os cantos para trocar discos e celebrar essa paixão, como explica o Marcos Bravo.
1: A proposta do Matiz é a qualidade do áudio, a qualidade sonora, um ambiente com a qualidade sonora que é bastante enriquecedora para todo mundo que frequenta o lugar. E os discos, ele traz esse poder do ambiente ter uma qualidade bem alta de som.
2: Para entender também, como que vocês fazem a curadoria aqui dos discos? Que a gente tem alguns discos aqui, mas também tem outros ali perto da caixa de som. Como que vocês fazem a curadoria?
1: Aqui, os discos são pro ambiente, né? Quando não tem DJ, eles deixam rolando, ou cada um que trabalha aqui escolhe o disco para ter um envolvimento com a mídia física. E os DJs, quando vêm tocar aqui, cada um traz a sua seleção, a sua coleção, o seu conhecimento.
2: Uhum. E agora, pensando na feira, né? Vocês realizam de quanto em quanto tempo? E como vocês pensaram em fazer essa feira aqui no Matiz?
1: A feira é realizada uma vez por mês, junto com uma festa de música brasileira. Então, a gente seleciona um expositor de cada gênero. Então tem um expositor que traz música eletrônica, o outro traz música brasileira, o outro traz rock. A gente tenta abordar vários gêneros e fazer uma festa que envolve a mídia física, né? O colecionismo. Tem muita gente que vem e compra pro pai ou para algum parente, a nostalgia. Tem todo um envolvimento analógico aí, geral da festa.
0: E agora a gente tira a agulha do disco e encerra o nosso passeio pela São Paulo analógica, provando que ver a cidade através de uma lente 35mm ou ouvir um álbum de cabo a rabo, de um lado e do outro, é a melhor maneira de viver o presente. A Cidade é Sua de hoje vai ficando por aqui. Você guarde o seu disco, conserve sua câmera e a gente se encontra no próximo programa. Um beijo, até mais. Tchau.
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3: E porque hoje nós vamos entrar no marketing do varejo alimentar. E para esse papo eu convidei o Marco Parretti, ele que é diretor de marketing do Carrefour. Parretti, sempre um prazer receber você no Marcas e Consumidores para esse papo. Obrigado pela sua presença.
4: Eu que agradeço, João. Acho que o prazer é todo meu estar aqui com você. E poder compartilhar um pouco, né? Acho que a gente está num momento super difícil, né? Um momento desafiador para o mercado como um todo, né? Acho que um momento de economia mesmo, né? Um momento de retração de economia. E eu acho que isso faz com que a gente se reinvente cada vez mais, né? Então, sim, acho que poder compartilhar um pouco disso e também a gente discutir, acho que é um grande prazer aqui.
3: Parretti, e o varejo alimentar vive um novo momento, é um cenário de transformação. Eu queria que você fizesse uma análise do setor.
4: É um momento, acho que, extremamente desafiador, né? A gente está passando por um ano muito difícil, principalmente por uma questão de endividamento das famílias, né? O alto endividamento tem feito com que, de fato, a renda disponível ela encolha, né? E isso reflete o primeiro setor que sente na economia, é o varejo, né? Não, sim, tem como. Então ele é o termômetro, né, de tudo isso. A gente tem visto, inclusive nos dados recentes, a economia começando a retrair, né, de fato. Então eu acho que esse é o principal ponto para a gente aqui, que é como o varejo ele tem que se reinventar. Ele já naturalmente ele tem que se reinventar por ser varejo, né, por ser um varejo. Um varejo ele já é um lugar de margem super espremida, né? Então a gente brinca que não é só uma brincadeira, é uma verdade que quando tudo dá certo, a gente ganha um real lá na ponta, né, a cada 100 investidos. Então assim, é muito difícil essa conta ficar de pé. E dentro desse cenário é mais complexo ainda, né? Porque é um cenário onde a gente agora está brigando por cada centavo desse cliente. Mas por outro lado, aí se você me permite até compartilhar um outro dado, a gente tem rodado algumas pesquisas para a gente entender um pouco mais de comportamento dos clientes, né? E aí a gente tem percebido alguns fatores que são importantes nesse sentido, né? Principalmente do ponto de vista de... num momento onde o salário, né, o dinheiro está mais apertado, o downgrade de marcas ele acaba sendo uma ferramenta importante, né, para a pessoa sobreviver até o final do mês. O investimento em marca própria acaba sendo uma saída muito importante. Por quê? Porque ela entrega a qualidade de uma marca líder, mas com preço muito mais acessível, né?
3: E isso, na verdade, faz toda a diferença.
4: Total,
3: né?
4: Total.
3: Marca própria hoje é uma realidade, quer dizer, não hoje, já é uma realidade há um bom tempo, e o olhar das marcas, dos varejistas para esse ponto é muito importante.
4: Total, total. E acho que assim, a gente tem uma fortaleza, né? A marca própria do Carrefour é uma marca já estabelecida, né? Uma marca já conhecida. A gente tem por pesquisa que de 7 de cada 10 que aprovam a marca, ou seja, a qualidade é comprovada, né, e com preço acessível. Então, numa situação dessa de país onde o dinheiro está mais apertado, onde a situação está mais complicada, você oferecer um produto similar, mas com uma qualidade tão boa quanto a do líder é essencial.
3: Sem dúvida. Sem dúvida. Mas a gente estava falando dessa nova realidade, desse novo momento, e já entrando no ponto de venda, é possível perceber que tem diferentes formatos, por exemplo, de lojas, o Carrefour. Sim. Isso para atender uma demanda do consumidor.
4: Sim, sim. A gente tem, na verdade, três grandes formatos no Carrefour, né? Um formato que é um formato de hipermercado, né? O hipermercado é um formato que, se a gente for pensar, sobramos só nós no Brasil, né? Há 10 anos atrás tínhamos outros concorrentes dentro desse formato. Então ele é um formato bem resiliente, porque ele também está, ao longo do tempo, aprendendo a se reinventar para essa nova realidade de Brasil, né? Então, mas é um formato que a gente tem hoje mais de 100 lojas espalhadas pelo Brasil, tá? dentro desse modelo, onde a gente brinca que você entra para comprar um pão e pode sair com uma televisão. Né? Então acho que essa é a pluralidade desse formato. A gente tem um formato de bairro, né? Então um formato de realmente a gente
3: chama de proximidade.
4: Que ele está presente principalmente em São Paulo, interior de São Paulo e no Distrito Federal. A gente tem mais de 20 unidades. E a gente tem um formato que aí realmente é um formato dentro da cidade, que é o de proximidade mesmo, que é o que a gente esbarra principalmente aqui em São Paulo, em muitos lugares, onde a gente tem mais de 140 lojas. 142 lojas, na verdade. Que é o Express. Né? Então ele é justamente para essa... para essa demanda mais urbana, né? Então, para essa necessidade rápida, né? Não é uma compra abastecedora, é uma compra de reposição, uma compra de indulgência.
3: Sim. Né?
4: Então, são formatos que a gente tem para atender a todos os tipos de clientes.
3: Barrete, vamos entrar agora no ambiente digital, falar de e-commerce e também um ponto extremamente importante, cada vez mais importante, para o varejo. Qual é hoje o posicionamento do Carrefour nesse ambiente digital e nas estratégias de vendas?
4: Super. O e-commerce, sem dúvida, ele já é uma ferramenta de crescimento, né? Para a gente já tem uma representação considerável da nossa venda hoje. Eu acho que ainda, e aí não só para o Carrefour, mas para o mercado como um todo, você ainda fazer compras alimentares, você tem barreiras de adoção, né, das pessoas. E eu digo no sentido de, às vezes, a pessoa não confia que vai chegar do jeito que ela gostaria que chegasse, principalmente perecíveis, né? A banana que você está comprando, sim, a maçã, né? Então, acho que a gente, como segmento, no final do dia, a gente já está no processo evolutivo, tá? Eu acho que a gente ainda não chegou no estado da arte, assim como outros segmentos já chegaram, né? Então, o segmento de bens duráveis. Bens duráveis, hoje, você,
3: sim,
4: privilegia o e-commerce, né? Dificilmente, uhum, você até vai para uma loja física.
3: Inclusive, o Carrefour tá na Amazon agora,
4: sim,
3: também.
4: Sim, né? A gente tá na Amazon, a gente tá nos principais players, né? Então, não só na Amazon, Mercado Livre, enfim, a gente tá nos principais, sim, players. Porque acho que a gente tem que estar onde o cliente está, né? Então, no final do dia... esse é o nosso, se a gente for resgatar o nosso propósito lá atrás, que é oferecer tudo sobre o mesmo teto, né? É um pouco disso, né? É ser plural, né? Então a gente precisa estar onde o cliente está, e é por isso que a gente busca esses outros mecanismos,
3: né? E tendo relevância em todos eles, né? Vamos entrar agora, falar na publicidade, no marketing, justamente para entender como fica a disputa. São grandes players no varejo alimentar. Como você vê no campo da publicidade, Parrete, a estratégia das marcas, de um modo geral, e o posicionamento do Carrefour para fazer a diferença nesse mercado tão competitivo?
4: Eu acho que volta para a questão do cliente, né? Acho que a gente não pode perder de vista o cenário e o momento que ele está, né? Então, a gente mesmo aqui do nosso lado, a gente optou, né? A gente não só optou, a gente fez um estudo, né, sobre o que faz um cliente vir para a nossa loja hoje e o que faz ele nos abandonar, que é um estudo que a gente publicou, inclusive recentemente, chama Descobertas, onde a gente identificou algumas fortalezas nossas e, por outro lado, com certeza, algumas oportunidades que a gente tem que trabalhar.
3: É sempre bem importante, desculpa te interromper.

0: uma proposta de valor adequada para quem é cliente Meu Carrefour, que é o nosso cliente do programa de fidelidade, nosso programa de loyalty, né? Então a gente garante um cashback. Se você fizer uma compra nos 15 primeiros dias, você usa um cashback nos últimos 15 dias do mês, né? Um cashback de 10% do valor que você gastou, né? Então, putz, eu gastei 300, eu tenho 30 reais para usar depois, eu tenho descontos exclusivos, eu tenho cupons exclusivos, e além de tudo, se eu ainda sou um cliente do cartão, seja um cartão Carrefour, Atacadão ou Sam's Club, qualquer cartão do grupo, a gente também tem benefícios adicionais. Ou seja, a ideia é traduzir a proposta de acessibilidade, mostrando que se você concentrar cada vez mais o seu gasto aqui dentro, a sua compra, realmente o seu salário e o seu investimento, ele vai render mais do que se você fragmentar ele, tá?
1: E tudo que o consumidor quer justamente são esses benefícios, essa contrapartida na relação com as marcas e especialmente com o varejo. E ainda sobre o varejo e publicidade, Parretti, sempre se questionou a construção de marca, né, o posicionamento institucional, ao mesmo tempo em que tem aquela comunicação de varejo para falar de preço, ofertas e oportunidades para o consumidor. Esse é um desafio, dilema. É um dilema que vai ser sempre assim, né? Possivelmente.
0: Ele é eterno, ainda mais para o varejo, né? A gente tem um... O que eu acho que é um outro ponto interessante de compartilhar, né? O varejo, óbvio, ele vive de venda diária, né? Então a venda que eu não fiz hoje já virou um problema para amanhã, né? Então por isso que o promocional, ele é tão importante, ainda mais para mim, que sou um varejista alimentar, né? Porque ele é o que, de certa forma, move a venda diária. Mas a gente tem um modelo, de uma modelagem de mídia, né? Que a gente faz com todos os países, do Carrefour, com os outros países também, aonde a gente identifica quais são, dentro desse modelo de MMM, quais são os impactos que uma campanha promocional traz e quais são os impactos que uma campanha de branding traz.
1: Entendi.
0: E é importante, e o que a gente aprendeu já? Uma campanha de branding, ela consegue melhorar o meu ROI em 2 a 3 pontos. Por quê? Porque no final do dia, o fato de construir cada vez mais a marca e a percepção de marca, eu garanto não a venda do hoje, mas eu garanto a venda de amanhã. Né? Eu garanto que essa pessoa lembre de mim e me considere amanhã. Né? Então, o que isso tem ajudado a gente? A sair de um modelo estritamente promocional, que era a nossa realidade até pouco tempo atrás, para a gente começar a fazer um shift, para fazer uma mudança aqui para um modelo mais equalizado. Entre um promo importantíssimo no dia a dia, porque ele é o coração, mas para que a gente consiga trabalhar essa agenda de médio e longo prazo com campanhas, com campanhas mais institucionais, né, de construção de marca. Né? Então, no final do dia, esse dilema, a gente começa a quebrar ele um pouco no sentido de não faz sentido colocar o dinheiro só no promocional. Só o promocional, ele não tem uma duração, uma longa duração, né? Então, no final do dia, se eu fizer uma estratégia somente promocional, eu vou viver dela pro resto da vida.
1: Sim, então, sim. E aí eu acho legal você fazer uma conexão com o que você falou daquele estudo. Quer dizer, as coisas se conectam aí, elas se encaixam, quer dizer, de como vocês são percebidos dentro dessa visão de mídia global que o Grupo Carrefour tem.
0: Sim, a gente e acho que é um pouco disso, né? Faz parte da construção, né? A gente vai, o fato de a gente investir em campanhas institucionais é para a gente construir essa percepção, né? E uma percepção, principalmente, que é uma das nossas fortalezas, de qualidade, né? O Carrefour é reconhecido como um lugar de qualidade, né? Por quê? Porque tem perecíveis, na maioria das vezes, né? Um perecível de qualidade, a gente tem marcas de qualidade, né? Então, é um lugar que traduz qualidade. Então, a gente reforçar o que a gente já tem de fortaleza e, no paralelo, investir naquilo que a gente precisa melhorar a nossa percepção é um pouco dessa estratégia, principalmente de médio e longo prazo.
1: E onde o Meu Carrefour entra dentro desse contexto todo? Tem um papel muito importante o programa.
0: Ele tem um papel fundamental. Ele é um papel fundamental. Ele entra em algumas camadas. Primeiro, uma camada de quanto mais clientes eu tiver identificados...

0: dentro do meu Carrefour, mas eu vou entender o comportamento deles. E isso muda de forma brutal a minha estratégia. Seja uma estratégia comercial de compra de produtos e seja uma estratégia de promoção, né? De atração. Porque não faz sentido eu te oferecer algo que você já não compre ou que não esteja dentro do seu perfil de consumo.
1: Né? Esse programa, ele te dá muita informação sobre o consumidor, sobre os desejos que ele tem, o que, que ele mais compra.
0: Exatamente, exatamente. Então, ele tem uma... A primeira camada é uma camada de informação, uma camada de dados que pra gente ela é extremamente importante para que a gente remodele a nossa operação para aquilo que faz sentido para você, né? No final do dia, eu tô tentando ser mais tailor-made, né? Sim. Mais ter uma proposta mais aderente ao consumidor. E segundo, e não em segundo, mas em paralelo, é como que o meu Carrefour também ele se transforme cada vez mais numa ferramenta de acessibilidade para as pessoas, né? Então, que é o que eu comentei. A gente tem três grandes pilares. Um pilar de cashback. Eu estou dando dinheiro de volta para que você volte a comprar aqui. E um dinheiro relevante, né? Então, é acessível, né? Estou te dando mais acessibilidade. Estou te dando descontos exclusivos, né? Então, hoje, se você for numa loja Carrefour, a gente fala que o nosso folheto ali de ofertas, né, que ainda é o nosso grande guia, hoje ele é mais digital do que impresso, mas 30% dele ali você já vai encontrar com ofertas Meu Carrefour. Então você tem uma quantidade já de ofertas bem relevantes em todos os corredores, você vai ter ofertas relevantes ali. A gente também tem cupons exclusivos aí muito, né, muito pautado naquilo que faz parte do seu consumo, do seu perfil de consumo. Então a gente tem cupons que a gente direciona de acordo com o seu perfil de consumo. Então ele é uma ferramenta que permite a gente entender mais sobre você, remodelar nossa estratégia e o output, o que eu entrego no final, é uma proposta mais adequada, mas sem perder o ponto de vista de acessível, uma proposta mais acessível para você.
1: E tem campanhas que são direcionadas só para o meu Carrefour?
0: Sim, temos campanhas, inclusive temos o nosso aniversário agora.
1: A gente vai falar aqui do aniversário, uma mega que campanha.
0: Ele está exclusivo para o cliente meu Carrefour.
1: E hoje o brasileiro também baixar o aplicativo, enfim, fazer parte do programa, e desse e de outros programas, é algo mais simples. O brasileiro já é conectado e porque havia essa conversa lá atrás, né? Baixar, não sei o que lá. Hoje todo mundo já baixa, todo mundo já... QR Code, tá tudo...
0: E assim, é um app super leve, um cadastro que não demora... Nem 30 segundos e você já está podendo aproveitar todos esses benefícios, né? Então assim, você não tem nenhuma barreira de fricção nesse processo, né? É realmente um processo bem fluido para que a gente consiga trazer cada vez mais clientes para dentro da base.
1: Bom, então vamos falar da campanha, uma grande campanha de aniversário do Carrefour, 18 milhões de reais em benefícios, né? E que tem uma mecânica interessante porque ela é contrária àquele grande sorteio promocional, aquela beneficiando quem é do meu Carrefour.
0: Exato. Esse ano a gente optou por fazer uma campanha diferente. Nos últimos anos eu fiz uma campanha, né, a gente conduziu campanhas com um grande prêmio no final. O que a gente viu, e por pesquisa principalmente, que o cliente ele tem buscado cada vez mais a recompensa imediata, né? Aquela coisa do prêmio, que o prêmio que vai lá, que tá longe, né? Aquele prêmio aspiracional grande, ele tem engajado cada vez menos. Por dois motivos. Um,
1: mais difícil de ganhar.
0: Mais difícil, uma certa descrença. E o outro, que também tem muita promoção acontecendo hoje, né? Nas nossas vidas, né? Então, você já não se conecta com uma em específico. Então, por isso a gente optou esse ano por um modelo de recompensa imediata. Então, muito simples. Você hoje, se você entrar agora no aplicativo do Carrefour, tá lá um banner logo na entrada, aniversário Carrefour, a nossa promoção. Comprou, ganhou, girou, rendeu. Clica nesse banner. Clicou nesse banner, deu aceite, você já está participando da promoção. Simples assim. Na hora que você chegar no caixa, você só precisa lembrar de dar o seu CPF. Não precisa fazer mais nada. Porque é assim que a gente vai te reconhecer como um cliente meu Carrefour. Dando o seu CPF, a gente estabeleceu uma regra para cada formato, né? Então, o hipermercado, como eu comentei, a gente tem vários formatos. O hipermercado, você fazer uma compra de R$200, o que é um ticket médio bem aceitável dentro do hipermercado, você ganha automaticamente um giro na roleta. esse giro na roleta,
1: que é uma roleta, que é uma roleta digital.
0: Uma roleta digital.
1: Você não está no ponto de venda para fazer, para girar a roleta.
0: Não, no seu aplicativo, tudo no seu aplicativo. Não é sorte. Todo mundo que obedecer essa regra vai ganhar uma experiência. Não é sorte. Então, assim, não tem, ah, eu vou concorrer. Não, você vai ganhar uma experiência. E aí a gente tem diversas experiências. Experiências como aulas em academias, experiências de beleza, experiências de cursos, experiências com, relacionadas a pet. Então, são 18 milhões de reais distribuídos em experiências.
1: Tem vale-compras?
0: Tem vale-compras também. A gente tem vale-compras de até de R$700 no meio dessa roleta. Então, você pode também dar a sorte ali, aí meio...
1: A sorte acaba sendo sempre um componente importante em qualquer ação promocional.
0: Mas você vai ganhar alguma coisa.
1: Que não seja o 700, mas alguma coisa, você não vai sair de mão vazia, né?
0: Não sai de mão vazia.
1: E conta como essa campanha materializa o conceito Sempre Rende Mais.
0: Ah, acho que principalmente por conta disso, né? Assim, a gente está trazendo algo que ele é verdadeiro, né? Então, no final do dia, você está ganhando alguma coisa, né? Então, o seu dinheiro, né? A sua experiência de você ter ido a uma loja, não precisa ir. Também no e-commerce também vale, né? O fato de você se relacionar com a gente, de você fazer uma compra com a gente, eu estou te dando um benefício, né? Então, o Rende Mais, ele é muito sobre isso, né? Ele é sobre mostrar para as pessoas que quanto mais você se relacionar com a gente, que quanto mais você estiver com a gente, mais a gente também devolve para você, né? A gente devolve em produtos de qualidade, a gente devolve em preço baixo, a gente devolve em experiências, no caso do aniversário, a gente devolve em benefícios, no caso do meu Carrefour. Então, o Rende Mais, ele é sobre isso.
1: E ele é interessante porque ele permite diversos desdobramentos. Quando você fala de Rende Mais, o render mais pode ser de diferentes formas, como você citou. Sim. E a ideia é essa, ainda nesse ano, continuar desdobrando, já é um posicionamento, um conceito que vai valer para 2027, também?
0: Sim, é um conceito que a gente estende ele para o próximo ano, e a gente tem outros desdobramentos, sim, né? Então, principalmente, acho que tem outras visões sobre render mais, né? Pode render mais seu tempo, né? Pode não só o dinheiro, né? Não só uma relação racional, né? Mas pode render mais o seu tempo, pode render mais as suas relações.
1: É infinito. Então, é algo que dá pra desdobrar pra
0: mim. Tem caldo.
1: Tem
0: bastante
1: caldo.
0: Coisa por vir aí até 2027.
1: E que você já pode contar agora pra gente, tudo em primeira.
0: já.
1: Não, mas a campanha publicitária que já tá na mídia, você pode contar. Como é que é a campanha publicitária?
0: Sim. A gente fez uma. E o estudo Descobertas, ele foi muito importante pra gente. Né? A gente viu que a gente tem uma oportunidade de a gente se relacionar cada vez mais com o brasileiro como um todo, né? E aí dando cada vez mais um foco maior, principalmente para a classe C. A classe C representa 50% da população brasileira, né? A gente está falando de mais de 113 milhões de pessoas. Então a gente buscou nessa campanha a gente retratar muito o Brasil de verdade, né? Então, uma casa alegre, com pessoas normais, reais, né? Numa situação real de comida, né? De fase de preparo. Então, a campanha ela tenta traduzir muito essa brasilidade e trazer esse ar que é onde a gente de fato se conecta com esse grande Brasil.
1: Sim.
0: Né? E a gente vem desdobrando ela agora ao longo do tempo em diversas ações, e algumas a gente ainda vai fazer aqui para 2027.
1: Não, e é bacana mostrar de fato a diversidade que o Brasil tem, né? Sem filtros,
0: sem,
1: né?
0: Sem dúvida,
1: o Brasil que nós somos.
0: É o Brasil verdadeiro, né? Eu acho que assim, a gente tem alguns detalhes, né, que a gente se preocupou em trazer na campanha, né? É a feijoada de verdade, né? Não é aquela feijoada do
1: fake.
0: Fake, né? E a gente tava lá no set de filmagem, era de verdade, né? A gente pôde ver.
1: E tava boa a feijoada?
0: Tava boa.
1: Que essa é uma informação importante.
0: Tava, né? Gostosa. A cozinheira mandou bem.
1: Mandou
0: ali.
1: Bem.
0: Mas é um Brasil de verdade, né? Assim, a gente não pode fugir disso, né? Porque se a gente quer se conectar cada vez mais e trazer uma verdade para a marca, acho que a gente não pode ser. A gente não pode cair no ponto publicitário.
1: Sim.
0: Da coisa que tenta.
1: Sim.
0: A gente vai tentar embelezar, né, e tentar criar uma máscara sobre a realidade, né?
1: É, não, e o interessante é justamente isso. Acho que o que funciona e o que dá certo é muito com base na verdade, muito com base na vida como ela é. E o consumidor, as pessoas entendem as mensagens publicitárias que de fato são verdadeiras de uma forma muito imediata. Né? Não dá para titubear. Mas só para voltar na campanha, estão em diferentes mídias. TV aberta, rádio.
0: Sim. A nossa campanha começou dia 27 de agosto. Ela vai até agora dia 23 de nove.
1: Até 23 de setembro.
0: Até 23 de setembro.
1: Até dia 23 de setembro tem roleta.
0: Tem roleta, aproveitem. vão pra loja ou no e-commerce, não tem problema. Aproveitem bastante. Tem roleta. Então é uma campanha que a gente tem um plano de mídia bem diverso. Outro ponto interessante, né? A gente tem notado cada vez mais a gente estava conversando aqui, né? A mudança também da forma com que o brasileiro está consumindo mídia, né? Acho que a gente está num momento, e aí não só o brasileiro, mas no mundo inteiro, por essa guerra de atenção, né? Está cada vez mais difícil capturar a atenção das pessoas, né? Por quê? Porque a gente tem vários estímulos, né, durante o nosso dia a dia aqui. Então, a gente busca, dentro desse momento, ser muito diverso no nosso plano. Né? Então, o que antes a gente se preocupava, de repente, em fazer um flight mais de televisão, né? O que era a receita do passado, focado num horário nobre e por aí. Não que a gente abandone isso por 100%, porque ainda funciona.
1: Né? Porque essa, a fragmentação é muito isso, sobre novos momentos e modelos, sei lá, de sem formatos e tudo tá assim. A gente começou o papo aqui sobre transformação, né? Então é importante estar com o dedo no pulso nessas mudanças. E claro que os meios já consagrados também continuam tendo uma grande relevância.
0: E a gente tem trazido duas grandes, dois eixos aqui da estratégia que eu acho que são interessantes de comentar. Um é olhar para o social, mas com um olhar muito local. Tá, muito local. O que eu quero dizer é isso.
1: A gente tá falando de um recorte regional, é isso?
0: É, mas não só regional, local mesmo. Eu tô falando de bairro, tá?
1: Então, assim, é uma lupa mais aproximada.
0: É a lupa. Porque no final do dia, muita gente já segue aqueles perfis de bairro, né? O meu bairro, lá onde eu moro. Sim. Você já segue. E a gente dá uma atenção cada vez mais, e a gente tem notado, principalmente na nossa estratégia de social, o engajamento cada vez maior nesses influenciadores menores. Eles têm uma dificuldade de alcance, mas não tem problema, tá tudo certo. Isso aí a gente completa com outros veículos e outros meios. Mas eles têm um engajamento super alto. Então a gente tem investido cada vez mais numa estratégia local mesmo. Então a gente tem mapeou todos os influenciadores, ou a maioria deles que a gente conseguiu entrar em contato,
1: sim,
0: ao redor das nossas lojas, e criando uma grande estratégia de engajamento ao redor de lojas mesmo. Então, assim, é uma estratégia bem local, tá? Para que a gente consiga divulgar as ofertas, as experiências, a roleta, tudo que a gente tem de novidade dentro desse aniversário. E do outro lado, aí falando até de uma maneira um pouco mais massiva, a TV, ela não deixou de ser o centro da casa, né? A TV não deixou de ser a fogueira
1: A tela,
0: exato. Acho que esse é o grande ponto. Só que o consumo tem mudado, né? O dispositivo TV, ele tem mudado. Hoje, a TV conectada, as Fast TVs, né? O streaming, a própria TV aberta. Então, assim, você tem N formas de se relacionar com a TV, né? Então, a gente tem olhado muito de perto isso, né? Porque a TV, ela é importante nesse sentido. Então a gente criou estratégias de TV conectada, de Fast TV e TV linear, ou seja, para que a gente consiga pegar esse cliente em toda a jornada dele quando ele ligar o controle remoto. E os demais meios, e aí até trago o rádio como muito importante para a gente, porque o rádio e não porque eu estou aqui, mas é porque ele é mesmo.
1: Sim, sem dúvida.
0: Porque o rádio, ele tem poder de mobilização imediata. Além de, óbvio, de construção de mensagem por conta de frequência, alta frequência, mas ele tem um poder de mobilização imediata. Então, para mim, quando eu tô falando principalmente desse momento de alta, de promoção, né, de intensidade promocional, o rádio me ajuda muito a levar fluxo para a loja. Né? Então, a gente tem tem feito uma composição que eu acho que ela é cada vez mais diversa. É, o nosso plano é cada vez mais diverso versus o que a gente fazia no passado.
1: Parretti, muito obrigado pelo papo aqui no programa Marcas e Consumidores, agora na TMC. Você é sempre bem-vindo. Valeu pela sua participação.
0: Muito obrigado, eu que agradeço o convite, João, e é sempre um prazer.
1: E nós vamos ficando por aqui. Segunda-feira, você já sabe, eu estou de volta com os nossos boletins diários da coluna Marcas e Consumidores no Start TMC, também no Resumo TMC. Um ótimo final de semana.
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6: Olá, meu nome é Joana Trepto e este é o Imprevista. Toda pessoa pública acaba criando duas histórias. A primeira é aquela que todo mundo conhece. E a segunda é aquela que quase nunca cabe numa manchete. E, muitas vezes, é justamente essa segunda que explica a primeira. A nossa convidada de hoje viveu algumas vidas em uma só. Ainda adolescente, saiu de Porto Alegre para trabalhar como modelo. Ela é lindíssima. Em 2007, o Brasil inteiro passou a conhecê-la como Piu Piu, uma das paniquetes do programa Pânico na TV. Depois veio Fazenda, trabalhos como repórter, capas de revista, campanhas publicitárias, uma exposição que poucas pessoas conseguem dimensionar o que é. Mas essa história não parou ali. Nos últimos anos, Lizy passou por uma transformação profunda. Casou, tornou-se mãe de dois filhos, aproximou-se da fé cristã, mudou completamente o estilo de vida e costuma dizer que encontrou longe dos holofotes a melhor fase da sua vida. Também fala muito abertamente sobre arrependimentos, sobre pressão estética, sobre uma época em que perdeu praticamente tudo financeiramente antes de reconstruir a vida. Mas tem uma pergunta que me acompanhou quando eu estava preparando essa nossa conversa. Quando uma pessoa muda tão profundamente, em que momento ela deixa de ser quem foi? E em que momento ela percebe que, na verdade, sempre existe uma versão dela esperando para aparecer? A nossa convidada de hoje é Lizy Benites. Lizy, bem-vinda ao Imprevista.
7: Ai, que lindo. Obrigada. Obrigada pelo convite. Estou muito feliz de estar aqui com você.
6: Então, já vou começar perguntando isso. Você fala muito do antes e depois, de uma nova versão, que já nem é tão nova assim, mas é uma nova versão, sempre tem esse frescor. Onde é que você identifica a Lizy de sempre?
7: Na verdade, eu creio que não existe uma nova versão. Eu posso ter falado isso em algumas, talvez em algumas entrevistas, ou alguém pode ter falado isso por mim, mas existe a versão que em algum momento se perdeu na vida. Eu creio que nós nascemos com uma identidade, que é a identidade que Deus nos dá, e de acordo com as experiências que a gente vive, com as coisas boas, com as experiências que não são boas, com os nossos traumas, a gente acaba se perdendo muitas vezes no meio do caminho. Hoje eu fiz uma live de manhã e falei sobre isso, sobre uma colcha de retalhos, né? Muitas vezes nós somos pequenos retalhos da nossa vida, que somos moldadas a experiências, traumas, coisas boas, coisas ruins, e no final a colcha fica pronta, cheia de quadradinhos que nós fomos adquirindo na jornada da nossa vida.
6: E aí a gente olha para trás e a gente vê tudo que a gente fez, o que a gente não fez, o que a gente conquistou, o que a gente construiu. E o saldo precisa ser orgulho, precisa ser de alguma forma um saldo positivo, não é?
7: Exatamente, precisa ser.
6: Como é que você faz, então, para que esse saldo ele sempre permaneça positivo? Como é que você olha para a sua história?
7: Hoje eu consigo olhar para a minha história e ser muito grata por aquilo que Deus me permitiu viver, porque eu entendi realmente os meus valores e princípios a partir do momento que eu professei Cristo, que eu me converti. Mas já tive muita vergonha do meu passado, já tive muita vergonha de coisas que eu fiz. Inclusive, por um bom tempo na minha vida, eu me moldei aos padrões do mundo. Porque, de acordo com tudo aquilo que eu vivi, quando a gente vai crescendo, a gente vai carregando. A gente cresce muitas vezes com insegurança, com medo, travado em algumas áreas da vida. E eu tive muita dificuldade de falar sim para quem eu queria ser. Uhum. E comecei a me moldar aos padrões. Então, quando eu fiquei famosa, por exemplo, eu queria Eu queria muito ser, quando eu já estava, não antes de estar, mas depois que eu entrei, aí eu queria me moldar aqueles padrões. Então, primeiro, quando eu fui modelo, eu tomava remédio para emagrecer, porque eu precisava ser muito magra. Era um padrão. Quando eu entrei para o pânico e eu vi aquelas meninas maravilhosas, com os corpos perfeitos, aí eu passei a tomar anabolizante para ser como elas. Então, eu fui me moldando aos padrões, sem realmente dizer assim, não, eu quero ser isso. Porque eu achava que eu seria aceita se eu me moldasse aqueles padrões. Acontece muito hoje em dia com a internet, né? Quando
6: muito.
7: A gente se compara e quer viver um padrão que é estipulado pela sociedade, não realmente quem a gente quer ser.
6: Mas você é linda, você sempre foi muito bonita. Você sente que isso trouxe um peso? É aquela pergunta que... Que às vezes sai pela culatra, que fazem para mulheres. Ah, ser bonita é mais uma pressão, ou te deu mais oportunidades, ou te tirou. Mas é que eu queria entender realmente o peso dessa pressão estética que existe em todas nós. Como é que foi para você crescer com isso?
7: Tem duas coisas, assim. Eu vejo que ser bonita abre portas, sim. E muitas vezes o fato de você ser bonita e ter tantas portas abertas te deixa num comodismo e não te faz estudar e querer crescer.
6: Uhum.
7: Porque eu tive muitas oportunidades de fazer coisas que são mais fáceis. Ah, ser modelo é legal? É, claro, você chega nos lugares, você tem fotógrafo, você tem roupas lindas, você tem maquiagem linda. Pra que estudar, né? Pra que ficar debruçada? Era o meu pensamento. Por que eu vou ficar debruçada estudando, querendo ser algo a mais? Eu gostaria, eu queria ser, mas as facilidades me fizeram ficar ali no comodismo. Então, isso é uma das coisas. E a outra parte de ser bonita é que você passa a ser muito elogiada. E aí, quando você depende da valorização dos outros, você não quer perder isso. Então, você acaba ficando escravo, sim, daquilo que os outros falam de você. Ah, todo mundo acha que eu tenho algum valor por ser bonita, então não posso deixar de ser bonita, porque senão eu vou perder o meu valor. Isso é inversão de identidade, é aquilo que eu falo, né? A gente tem uma identidade, mas a gente vai se perdendo no meio do caminho.
6: E foi o que você disse. Hoje em dia, com a internet, isso acontece muito. Que é as pessoas entenderem que existe um caminho acessível, eu não vou nem usar a palavra fácil, mas um caminho acessível para ganhar dinheiro, porque na internet os valores praticados são valores muito diferentes do mercado de trabalho. Quando você faz uma faculdade, se você tem o privilégio de conseguir, porque aqui no Brasil a gente sabe que não é todo mundo que pode. Você faz uma faculdade, você entra no mercado de trabalho, os valores começam baixos, de salário e tudo mais. Se você consegue muitos seguidores e uma visibilidade, por qual motivo seja, por qual motivo for, você já consegue, às vezes, fechar uma publi por valores que demoram muitos anos para vir no mercado de trabalho, sim, uma carreira tradicional. Então, você enxerga novas gerações vindo com esse desafio que você teve alguns anos atrás?
7: Sim, acredito que sim, que existe aí uma geração que acha que é fácil, na verdade, como você falou. Eu preciso colocar melhor as minhas palavras, porque na verdade não é fácil, mas acessível. Porque também é difícil você se expor. Para mim foi difícil.
6: Uhum.
7: Eu ganhei muito dinheiro. Um dinheiro que eu nunca imaginei ganhar na vida. E rapidamente, como você falou, talvez se eu tivesse estudado e feito uma faculdade, eu estaria ganhando dinheiro agora com todo o meu conhecimento. Porque quem vai plantar, quem planta um dia vai colher. Mas não teria sido tão rápido. Mas em compensação eu colho consequências na mesma velocidade, na mesma medida. Eu acredito sim que as pessoas acham que é fácil, que hoje ser youtuber é fácil, que hoje ser blogueira é fácil, que hoje ser uma criadora de conteúdo é fácil, e elas optam por isso. Até porque nós somos pessoas, não vou falar que nem é uma geração, porque isso vem da natureza do ser humano, egocentristas. Então a gente quer que as coisas aconteçam muito pra gente. E a internet, ela aumenta, ela valoriza o nosso egocentrismo, porque é tudo nós, nós. É eu sou bonita, eu tenho aplausos, eu sou boa, eu tenho seguidores, eu tenho comentários. E isso acaba mais enchendo o nosso próprio ego do que propriamente tendo realmente algo significativo. Eu falo muito que as pessoas, elas querem ser valorizadas, mas elas não querem fazer algo de valor.
6: E o que é algo de valor para você hoje em dia?
7: Servir.
6: Você fala muito de fé.
7: Sim. Servir pessoas. algo de valor. Você está aqui fazendo algo de valor, você está servindo pessoas, mesmo que seja o seu trabalho, você está passando informação, você tem um programa onde você traz conhecimento, coisas que vão agregar na vida de outras pessoas. E hoje a internet, muitas pessoas na internet, elas veem assim, e eu já fui essa pessoa, tá? Então eu não tô julgando nada, eu tô falando por experiência própria. Onde você quer muito ser vista, porque você tem um corpo bonito, mas vai edificar quem no quê? A não ser que, por exemplo, eu treino, eu tenho um treino e o meu corpo é bonito, por isso eu vou te ensinar a treinar. Eu vou te ensinar a se alimentar bem. Ok, é algo de valor, você tá ensinando alguém a fazer alguma coisa.
6: Você acha que a diferença tá no propósito? É sair do eu e pensar no todo, no todos?
7: Exatamente. É o propósito, é servir, né? É o servir, agregar, é edificar a vida do outro com o que a gente faz.
6: E você, quando você fala isso, você lembra de você pequena com isso dentro do seu coração, dentro de você? Queria voltar um pouco para a sua infância lá em Porto Alegre. Como é que você era e o que, que você sempre conseguiu identificar dos seus valores em qualquer momento da vida? Que você olha agora e fala assim, eu sempre fui assim.
7: Eu sempre quis ajudar, assim. Eu lembro que uma vez eu estava no ônibus e aí eu vi umas crianças de rua. Isso é uma coisa que me marca muito, assim. Umas crianças de rua entrarem no ônibus. E eu pensei assim, um dia eu vou ter um lugar para essas crianças dormirem. Mas isso se perdeu no meio do caminho. Hoje isso volta. Mas hoje isso volta com mulheres adultas. Querendo realmente, futuramente, se Deus permitir, ter um lugar para acolher essas mulheres que precisam de ajuda. Então, assim, eu sempre fui sonhadora, sempre quis ter dinheiro, porque passei por momentos de escassez na minha casa, então sempre quis ter dinheiro, não queria mais viver aquilo que eu vivi. Então, eu era essa menina que vi minha mãe trabalhar muito e sempre quis trabalhar também, então nunca fiquei esperando, não tive uma família onde eu podia ficar descansada e o dinheiro ia vir e aparecer. Então, sempre tive isso na minha cabeça. Queria trabalhar, ter meu dinheiro e conquistar.
6: Quando foi o momento em que virou a sua chavinha para que você quisesse ter uma vida mais dedicada aos outros, uma vida com um propósito mais definido?
7: Eu nunca quis... Eu quis ser famosa, mas nunca imaginei na proporção, assim. Então, quando eu era modelo, eu queria aparecer, mas nunca na minha vida imaginei que eu teria a visibilidade que eu tive um dia. Acabei entrando no pânico, não porque eu procurei, porque realmente eu fui na rádio um dia com a Dani, que era minha amiga, o Emílio me convidou e eu comecei a trabalhar. Então, comecei a viver uma vida que eu jamais imaginei. Da noite pro dia, eu era muito famosa, parecia no pânico.
6: Eu acho que as pessoas não conseguem ter dimensão do que é essa fama. Porque era um sucesso absoluto o programa.
7: Nem eu sabia que eu tenho... Eu não tenho mais dimensão, assim, do que eu vivi. Passou já... Se passaram tantos anos. Mas foi um sucesso absoluto. Imagina, eu não consegui ir na praia. Não ia na praia. Quando eu saía, tinha que sair com segurança. À noite, em festas. Eu tinha minha vida assim. Eu ia em shopping, mas não ia tanto. Porque todo mundo me parava para tirar foto. Foi realmente uma vida que eu não imaginei. E eu tinha acesso a muitas coisas. A praticamente tudo. Eu tinha acesso a tudo. Tudo que era bom, tudo que era ruim. Então, nesse meio, eu fiz muitas coisas. Porém, quando eu cheguei em São Paulo, eu tinha um namoradinho. Eu não era famosa ainda, não tinha entrado no pânico. Eu tinha um namoradinho e eu permiti que ele tirasse fotos e momentos íntimos de uma máquina fotográfica digital. Eu estava apaixonada e achei que seria bom para o relacionamento para ele, na verdade. Ah, ele queria muito, vai ficar mais apaixonado, vai achar que eu sou maravilhosa. Coisas que a gente vai guardando e acreditando que são reais. E aí, depois, entrei no pânico todo esse tempo. 10 anos depois, essas fotos apareceram. E quando essas fotos apareceram, que eu olhei, eu me deparei com a pessoa que eu tinha me tornado. Porque de alguma forma eu permiti aquilo. De alguma forma eu entendi que aquilo não era um valor, né, a ser construído dentro de mim. Em nenhum momento não o culpei, por mais que seja um crime. Quando eu vi aquilo, eu só pensei assim, eu preciso me regenerar. Essa não é a mulher que eu quero ser. Então, eu assumi essa responsabilidade, porque se eu não tivesse permitido, isso não teria acontecido. Ok, foi foi uma responsabilidade, não estou de jeito nenhum tirando a responsabilidade de quem faz isso, porque é um crime, você permite, não pode, de jeito nenhum, e essas pessoas precisam ser punidas. Mas no meu caso, eu, quando eu vi aquelas fotos, eu falei, foi responsabilidade minha, eu preciso mudar. Tudo que tem acontecido na minha vida não é o que eu queria viver dessa forma, porque eu queria ser famosa, eu queria ser reconhecida, eu queria ser uma mulher inteligente, mas eu fazia ao contrário, eu queria ter uma família, eu queria casar, mas eu fazia ao contrário de tudo aquilo que me levaria para este lugar. E aí foi quando eu falei, bom, a partir de agora, e aí eu não queria mais ser famosa, foi muito impactante para mim aquilo. Realmente
6: feriu. Você queria se voltar para dentro?
7: Eu queria, eu voltei, falei, eu voltei lá para minha infância e pensei, quem é, né? Quem sou eu? O que que eu sempre sonhei para minha vida? Por que que eu me permiti viver isso? E, assim, eu não me arrependo de tudo que eu vivi, porque me trouxe até aqui hoje. No Pânico eu vivi momentos incríveis, eu aprendi muito, eu fui muito feliz lá, fui muito feliz. Na época eu era muito feliz, em nenhum momento eu cheguei em casa, ai, que tristeza a vida que eu tenho. Não, muito pelo contrário, eu achava que era a vida que eu tinha pedido a Deus. Mas eu precisei realmente parar e voltar às minhas origens, de quem Deus me fez para ser.
6: Sobre essa situação das fotos, é importante a gente separar duas coisas. Uma é o impacto que isso teve em você em relação a você mesmo, tudo que te fez pensar. E outra é o crime, que não tem culpa nenhuma da sua parte. Você sente que você se pune, às vezes, mais do que você deveria? Porque você é dura com você quando você fala do seu passado.
7: Ah, eu não sinto. Eu acredito que eu sou real. Porque a gente precisa ser realista. Enquanto a gente vai passando a mão na cabeça, a gente vai arrumando desculpas para aquilo que a gente fez. Ah, mas é porque naquela época... Ok, pode ter acontecido. E eu acredito que por uma história de vida que eu tive, que não dá tempo de contar aqui, eu permiti que isso acontecesse, mas de alguma forma eu permiti. E quando você não quer que algo aconteça, você precisa saber os seus limites. Se você não quer que essas fotos, se você não quer que ninguém exponha a sua vida, não faça.
6: Uhum.
7: Ah, mas fulano contou que eu menti. Não quer que conte, não minta. Entendeu? Ah, mas fulano foi lá e contou que eu traí o fulano. Não quer que conte, não traia. Entendeu? Então, eu sou mais, eu creio mais na realidade, na nossa responsabilidade propriamente, do que ficar passando a mão na minha cabeça e querendo contar a história para mim mesma, falando, ah, não, mas é porque aconteceu por isso, por aquilo. Não, aconteceu porque eu fui irresponsável, porque eu não devia ter feito, eu não devia ter me entregado, eu não deveria ter dado o que eu tinha de mais valor, que eu tenho de mais valor, que é o meu corpo, que é o templo do Espírito Santo, e entregar para outra pessoa com fotos pornográficas.
6: Uhum. E você, aí, aprendeu a estabelecer os seus limites.
7: Exato.
6: Você acha que estabelecer limite é algo difícil? Porque, em primeiro lugar, a gente precisa saber quais são os nossos limites. Pra gente falar sim, a gente tem que saber primeiro qual é o nosso não.
7: Autoconhecimento, né? Eu creio que hoje todo mundo precisa de autoconhecimento. Precisa saber quem é, quais são os seus limites, voltar à sua infância, saber o que é que te parou em algum momento da vida, onde você se perdeu, por que hoje você... é ciumenta, por que hoje você é bravo, por que hoje você não confia nas pessoas, quais são os seus limites, por que você se submete a tudo isso, tudo tem uma raiz. Eu acredito também que a gente amadurece e você precisa estar realmente muito certa do propósito e daquilo que você acredita e por que você acredita e qual é a fonte que você tirou. Então, tem um versículo que fala em Romanos 12:2, que fala assim, ó, não se moldem aos padrões do mundo, mas sejam transformados pela renovação da sua mente dia após dia para viver a boa, perfeita e agradável vontade de Deus. Não se moldem aos padrões, que o mundo realmente está um caos, né? Os padrões hoje são os padrões que as pessoas colocam, não é os padrões de Deus. Quando você começa a ler a Bíblia, você vê exatamente que Deus faz tudo para prevenir que você não se machuque lá na frente. Então, não se molde aos padrões do mundo e seja transformado pela renovação da sua mente. Sua mente todo dia precisa ser renovada para que você tenha fé, para que você acredite, para você saiba exatamente o que você quer viver.
6: E nesse sentido, é importante ter uma cabeça forte, né? A cabeça fala primeiro, é aquilo que nos guia. É isso que você diz quando você se permitiu fazer coisas além do que você hoje se permitiria, é moldar essa cabeça forte. O processo de amadurecimento, ele é muito importante nesse sentido. Você gostaria de ter amadurecido mais cedo? Apesar de saber que não é possível, né? Porque esse tipo de coisa a gente pensa hoje.
7: Exatamente, é amadurecimento. Ah, gostaria de ter amadurecido mais cedo, com certeza. Mas é um processo, né? A vida é um processo.
6: E cada um tem o seu.
7: Cada um tem o seu, e eu acredito também no tempo de Deus, né? O Senhor nos permite muitas vezes passar por algumas coisas para que sirva de testemunho e cura para outras pessoas. Então, é isso. Gostaria de ter amadurecido mais tempo, gostaria de ter sido, talvez não que eu não tenha sido orientada, mas quando nós somos jovens, a gente quer se jogar, a gente não tem medo de nada, né? As pessoas falam, a gente fala, que nada, eu quero viver a vida. Minha filha não namora com qualquer um, a gente fala, ah, que nada.
6: E você vai lá e se apaixona, se joga.
7: Se envolve. Hoje eu converso muito com as minhas enteadas e eu uso a minha história, né? Porque uma coisa é você falar o que está escrito. É a mesma coisa uma mãe falar para um filho. O filho, ele não faz o que você fala, ele faz o que você faz. Então, você pode falar assim, meu filho, não fala palavrão, mas se você falar, seu filho provavelmente falará.
6: Você acha que o mundo hoje é mais desafiador para as crianças que estão crescendo? Você tem 2 filhos, enteadas?
7: Eu não sei se é mais desafiador. Porque
6: tem mais informação também.
7: É, cada época tem, acredito que os seus desafios, porque naquela época existiam os desafios daquela época. Mas, com certeza, a tecnologia hoje nos traz um desafio muito grande, né? Imagina que a gente... Não sei você, né? Acho que não era da sua época, mas... Quando eu nasci, não existia celular, né?
6: E aí... Na minha época existia celular, não existia internet.
7: A sua existia celular. A minha não existia celular. Eu lembro quando surgiu o celular, era uma coisa assim, meu Deus, de outro mundo. Hoje você manda uma mensagem, saiu no Japão no mesmo momento. Então, é mais desafiador, porque eles têm acesso a coisas muito mais rápido, né? Imagina, a minha filha tem 9 anos, ela sabe mexer em coisas que eu não sabia na minha época, muito mais desenvolvida.
6: E você, qual é o seu principal medo? Quando você olha para as crianças, quando você olha para as suas filhas enteadas, o que você acha que é mais perigoso?
7: Ah, existem muitos perigos, assim.
6: Porque você disse que o mundo está perdido. E eu acho que é uma sensação geral. Pode ser até uma sensação que atravesse gerações.
7: Mas você tem mais medo de quê? Né? Acho que eles são jovens, né? Com acesso às informações que têm, a acessarem coisas muito jovens. Porque a gente não vai conseguir fugir da realidade da vida. Em algum momento eles vão ter que saber tudo. Tanto que, por exemplo, a minha história. Eu conto o que eu posso ainda para os meus filhos. Mas eu tenho medo, assim, acesso à pornografia, à maldade... tantas coisas acontecendo hoje, a educação mesmo.
6: Que é o que molda a cabeça, que por sua vez é o que dá o norte para as pessoas.
7: E aquilo que a gente não consegue, não tem acesso, né? Não está no nosso controle.
6: Sim.
7: Porque a educação em casa, eu preciso prestar muita atenção. Por exemplo, a gente não bebe em casa, nada, zero. Porque eu não quero que os meus filhos tenham a minha casa como exemplo. Se eles crescerem e forem adeptos à bebida alcoólica... Vai ser por uma escolha deles. Eles não vão poder dizer assim, ah, eu vi meu pai e minha mãe beber. Então, se a gente não fala palavrão em casa, nenhum tipo de palavrão, a gente não tem bebida alcoólica, a gente não toma refrigerante, por exemplo. Eles nunca tomaram refrigerante na vida.
6: Nossa, 9 anos, é difícil segurar.
7: Mas por que a gente não toma? Uhum. E a gente fala, não, isso é péssimo, a gente não gosta. Então, a nossa cabeça ela é muito moldável, né, quando é pequena. E a gente tenta passar... bons exemplos, não somos perfeitos, com certeza eles vão crescer e vão lembrar de alguma falha.
6: E você hoje trabalha com mulheres e você dá curso, mentoria, como é que funciona esse trabalho?
7: Eu dou mentoria individual, que é um acompanhamento voltada para psicanálise mesmo, atendimento psicanalítico. E eu atendo também na igreja as meninas e eu tenho um curso que é uma jornada de cura. Tudo baseado na fé, mas de cura de traumas do passado. Então, volta na raiz, volta para a infância, para essas mulheres destravarem e realmente conseguirem viver uma vida abundante, uma vida próspera, longe daquilo que prende elas. Porque muitas vezes a gente cresce insegura, cheia de coisas na vida, insegura, achando que não consegue, com medos, travadas, pessoas que não conseguem prosperar em várias áreas da vida, mas elas precisam curar aquilo que fizeram despertar isso dentro delas.
6: Você usou uma palavra que é chave, que é trava, né? Às vezes a gente tem um comportamento que a gente repete aquele comportamento e a gente pode até sentir que tem alguma coisa errada, mas a gente não consegue se desvencilhar dele. Mas para encarar isso, é preciso ter muita coragem.
7: Precisa querer. Hoje eu perguntei na minha live, né? Quem quer ser curado? Porque tem muita gente que ela quer sair daquele lugar, Mas será que você quer ser curado? E aí vem as desculpas, né? Porque tem uma passagem na Bíblia que conta que Jesus chegou no tanque de Betesda. Era um tanque onde esporadicamente as águas se mexiam e falavam que ele descia um anjo e o primeiro que entrasse nessa água era curado. E existia um paralítico que estava há muitos anos lá. E aí Jesus chegou e falou para ele assim: você quer ser curado? E ele falou assim: ah, mas eu tô muito tempo paralítico, eu não consigo me mover até lá. E aí Jesus falou assim: não, a pergunta não foi essa, a pergunta é: você quer ser curado? Porque o resto ele ia fazer. Então muitas vezes a gente dá desculpa. Você quer ser curado? Qual que é a sua resposta? É sim ou não? Porque senão a gente vai dando desculpas. Ah, mas é que é muito difícil para mim, eu não tenho dinheiro para fazer terapia, ah, eu não sei por que eu sou assim. A pergunta é: você quer ser curado? Você quer sair desse lugar?
6: Terapia é algo que a gente fala muito abertamente hoje em dia, mas antes não se falava disso. Aliás, quem ia ao psicólogo tinha problema, era maluco. Isso ainda é associado a alguma psiquiatra. Muita gente que passa por depressão e tal, profunda, tem muitos sintomas de ansiedade, não quer ir porque diz: não, psiquiatra é maluco. Isso aí é um preconceito muito grande. Primeiro passo para você ver algum tipo de mudança na tua vida, se você quiser uma mudança, é você entender que sozinho, às vezes é difícil. Você fica num ciclo vicioso de encarar a realidade da mesma forma sozinho.
7: Exatamente, é um tabu. Eu acho que hoje um pouco menos, mas já foi muito, assim, principalmente dentro da igreja, porque as pessoas falam: ah, você tá ruim.
6: Eu ia perguntar isso pra você. Você fala de psicanálise, você fala de terapia, mas há vertentes da fé, há vertente da igreja que não são muito defensoras da terapia.
7: Eu acredito que um dos maiores milagres de Deus é capacitar o ser humano a cuidar do outro. Então, se você está doente, se você está com o braço quebrado, você não fica em casa pedindo para o Senhor colar aquele braço. Você pode até pedir, e ele pode até colar se você ficar com o braço imóvel, porque uma tala vai existir para você ficar com o braço imóvel. A gente não pode duvidar do poder de Deus. Mas geralmente, quando você está doente, você vai ao médico. Uhum. Por que que quando você tem um problema mental, psicológico, emocional, vamos dizer assim, não vamos falar nem de problema mental, porque as pessoas hoje acham que problema mental você é louco. Quando você tem um problema emocional, por que que você não pode procurar uma pessoa que pode te ajudar? Então, eu sou completamente a favor. Procurem sim. Se estiverem mal, procurem um psiquiatra, procurem um psicólogo, procurem um psicanalista, procurem fazer terapia. Porque tem muitas... O nosso cérebro, ele é muito inteligente, mas muito complexo. Existem sentimentos que você tem e o seu cérebro, ele é tão inteligente que para você não sofrer, ele apaga momentos. Então você ficou com aquilo. Por exemplo, você está num parque com seu pai quando você é pequena. E aí vem um cachorro correndo e te mordeu. E aquilo teve muita dor. Você pode crescer e não lembrar desse episódio. Mas você tem a sensação de que quando o cachorro chega perto de você, você tem muito medo. E você não sabe por quê. Por causa de um episódio que aconteceu. Então você vai ter que voltar e pensar por que que você tem medo. E isso é só um profissional que consegue fazer.
6: E como é que você encara dentro da igreja quem não consegue ter essa mesma visão do que você?
7: Ah, eu respeito, né? Eu respeito, todas as pessoas têm sua opinião, mas eu falo sobre aquilo que eu entendo, sobre a minha opinião, e eu acredito que todas as pessoas precisam procurar tratamento para aquilo que elas precisam.
6: Você acha que terapia é para todo mundo ou para quem sente que necessita?
7: Eu acho que é para todo mundo.
6: Porque aí é difícil, quem sente que necessita... Pode ser uma parcela muito pequena. Tem pessoas que você acha que são convencidas que não precisam de terapia, não precisam de acompanhamento e que de fato precisam?
7: Ah, total, né? Até porque a gente muitas vezes não quer se envolver. Tem pessoas que não conseguem falar, tem pessoas que têm medo de falar. Eu conheço pessoas que falam assim: ah, Lizy, eu não vou fazer terapia porque eu não me sinto confiança em ninguém, não consigo falar, não gosto de falar do meu passado, sentir dor em falar, em tocar naquela ferida do passado. E tem pessoas que falam: não, tô bem, tô ótimo, não preciso, isso é coisa de louco. Imagina fazer terapia no psicólogo, não tô louco, não preciso. Então, acredito sim que existem pessoas que não fazem por preconceito, né, de outras pessoas, por ser julgadas, mas que precisam. É bom, todo mundo devia fazer terapia, se conhecer mais. Nossa, é maravilhoso fazer terapia.
6: Se questionar, fazer perguntas diferentes, sobre perspectivas diferentes.
7: Exatamente.
6: Qual é o perfil das mulheres que te procuram?
7: Mulheres que estão cansadas de... Mulheres que estão cansadas, sobrecarregadas emocionalmente. E aí, ali a gente vai descobrindo o porquê. Mulheres que não conseguem desenvolver um bom relacionamento, então estão cansadas emocionalmente por isso. Mulheres que têm problemas com filhos, mulheres que têm problemas com o marido, mulheres que querem se aproximar de Deus, mulheres que estão travadas na vida e nem sabem porquê. Olha, minha vida está péssima na minha área financeira, minha vida está péssima em todas as áreas e eu não sei porquê. Então, são essas mulheres que eu ajudo.
6: E geralmente, quais são essas travas?
7: Olha, todas as travas, quase todas são emocionais. Então, existem diversas travas. Mulheres que foram abandonadas, mulheres que foram abusadas, mulheres que não tiveram a presença do pai, mulheres que não conseguem perdoar, mulheres que foram traídas, mulheres que se expuseram demais. Então, assim, existem muitas, muitas vertentes, muitas coisas que geram traumas nessas mulheres e que hoje elas estão travadas na vida por algum motivo.
6: Porque, assim, quando a gente vê o que é um ambiente familiar ideal, saudável, e é aquele ambiente que a gente sempre viu em filmes, em propagandas, em livros, em romances, e aí a gente vê a nossa realidade, a realidade do nosso país. A gente entende que isso é a ampla minoria das casas. Um ambiente que é forte para as pessoas crescerem com um emocional forte, é difícil de encontrar, não é tão fácil de encontrar. A gente olha para um lado, olha para o outro, vê que há mais famílias disfuncionais do que a gente imaginaria quando a gente cresceu vendo filme, vendo novela. Isso é que tem uma consequência na capacidade das pessoas se relacionarem, é isso aí?
7: Ah, eu acredito que um lar estruturado tem um poder muito grande de tornar pessoas firmes emocionalmente. Acredito que também tem a disponibilidade das pessoas quererem se desenvolver, né? Aprender com o tempo. Eu estudei muito, eu tenho estudado muito para isso. Então, hoje, o tratamento que eu dou para os meus filhos é completamente diferente do tratamento que eu recebi. Uhum. Como eu vou falar, como eu vou fortalecê-los. Eu e meu marido também, a gente é muito unido. E assim, o que eu enxergo hoje? Nós precisamos ter a mente moldada naquilo que a gente quer viver, uma mente forte. E para isso, nós precisamos estar fortes emocionalmente e entender o que a gente quer, saber o objetivo, o que a gente quer viver. Então, a gente precisa ter estudo e saber como se comportar dentro de um lar, porque um lar desestruturado traz muitas consequências.
6: Mas também há, e é que a gente precisa, né, falar sobre isso, há pessoas que não querem ter uma família no formato tradicional. Ainda assim, dá para ter um ambiente saudável se todos se conhecerem e se permitirem enxergar a sua melhor versão? Ou você acha que é uma família num formato mais tradicional que garante o lar saudável?
7: Eu acho que são atitudes que garantem um lar saudável. Cada um vai ter as suas escolhas e eu vou respeitar a escolha de cada um, até porque eu não sou a pessoa perfeita, né? Eu tenho meus erros, minhas falhas, todos nós temos, todos nós. Mas eu creio assim, ó. Vamos falar de relacionamento. Hoje eu tenho um marido que é temente a Deus. Eu quero que meu marido seja muito temente a Deus e ame mais a Deus do que a mim. Por quê? Porque todos os dias nós encontramos motivos para nos separar. Todo casal. Se eu pedir para o meu marido colocar 10 defeitos, ele vai ter 10 defeitos meus e eu posso ter 10 defeitos dele. O relacionamento, ele é diariamente um desafio para todos nós, porque você se relaciona com uma pessoa diferente de você. Mas quando você é temente a Deus, você pensa o seguinte, ó: antes de pensar se o meu marido é imperfeito para mim, porque a gente só briga porque não é como eu quero, porque se tudo fosse como eu quero, não existiria briga dentro de casa, eu preciso entender o que Deus me ensina sobre o casamento. Ah, então eu preciso perdoar, eu preciso conversar, eu preciso entender que ele é diferente de mim, eu preciso entender. Tem tantas coisas que a Bíblia ensina que você passa a amar mais o Senhor e por isso você consegue respeitar o próximo. Ah, tem um versículo que fala assim: se você não perdoar, você não vai ser perdoado. Você pede perdão pro Senhor todos os dias: Senhor, perdoa os meus pecados, me perdoa. Mas chegou a hora de você perdoar alguém. Será que você realmente entendeu assim? Bom, o Senhor me perdoou e eu preciso perdoar? Não, a gente não quer perdoar ninguém, a gente só quer ser perdoado.
6: Sim, de novo, eu.
7: De novo, eu. Então existe ali, hoje eu entendo que existe muitas coisas, muitos valores. E só fazendo uma observação, quando eu falo que você precisa perdoar, são coisas do dia a dia. Não é assim, ah, ele me traiu 20 vezes, eu preciso perdoar. Não.
6: Aí entra o limite. Aquilo aí, que a gente estava falando. Não, porque é muito importante isso. Há pessoas que não conseguem ter essa capacidade interpretativa tão aguçada e por conta de fé ou por conta de outras crenças, ficam com medo de sair de ciclos que são até perigosos, mas é importante que elas saiam.
7: Exatamente. Ah, Deus falou que eu preciso perdoar 70 vezes 7, então ele me bateu, eu não posso separar, por exemplo. Tem pessoas que pensam assim, né? Tô na igreja, porque existe muito isso. Ah, não posso separar, então vou ter que aguentar. Meu marido, vou orar pro meu marido parar de me trair, mudar. Mas ele me trai todos os dias para ele mudar. Você pode orar e, se você quiser viver isso, a vida é sua, né? Para quem tá vendo aqui, a vida é sua, você pode viver isso. Porém, nós precisamos entender que precisa existir limite nas coisas. Então, até quando você vai viver isso? Porque a Bíblia fala também que quando existe traição, você pode se separar. E então,
6: é o tipo de coisa que o autoconhecimento, ele vai te ajudar a balizar, a entender o que funciona para você, o que você é capaz de permitir. Às vezes a gente no dia a dia se torna muito intolerante com pequenos erros, mas os grandes a gente permite. Essa inversão de valores que quando você se conhece, você passa a ter as coisas mais claras.
7: É. E sabe que quando eu falo de responsabilidade é assim, ó, você conhece alguém, né? Eu falo muito para quem tá conhecendo alguém.
6: Solteiro.
7: Solteiro. Tá conhecendo uma pessoa, tá ali namorando. Ah, eu vou casar. É isso mesmo? Todos aqueles erros que você tem colocado para debaixo do tapete, você tem consciência de que eles ainda estarão no seu casamento? Porque as pessoas, é a gente, né? Eu já fui essa mulher que, como a gente constrói um castelo e você quer viver aquele castelo de qualquer forma, você vai botando os erros para debaixo do tapete. Você vai fazendo um checklist, assim. Aí eu quero que ele abra a porta do carro, que ele me leve para jantar, que ele me beije muito. Checklist, checklist, checklist, vou casar. Mas você não faz o checklist daquilo que você não suporta. E você vai colocando isso para debaixo do tapete. Daqui a pouco você casou, você reclama, porque ele é assim. Mas ele já não era assim antes de casar? Era. Então por quê que você tolerou e casou? Porque depois vai virando um comodismo maior. Sabe? Então você só vive aquilo que você se permite. Você está exatamente no lugar que você se coloca. Por isso que nós não podemos passar muito a mão na nossa cabeça, no sentido assim, ai, não tem problema fazer isso. Olha, a consequência vai vir. Tudo que você plantar, você vai colher. Então a gente precisa estar muito atento para aquilo que a gente quer viver.
6: Esse discurso, assim, e forte, você leva também para os teus filhos na educação?
7: Levo.
6: Você não passa a mão na cabeça?
7: Não, eu falo para eles. E meu marido ainda luta, né? Ele é forjado na luta. Então, você imagina, meu marido, a minha filha faz jiu-jitsu. Daí minha filha, desde que ela começou a fazer jiu-jitsu, ela quer competir. O pai dela compete. Meu marido, né? Compete. Dela, eu quero competir. Aí meu marido fala assim, você quer ser campeã? Eu quero ser campeã. Daí ela falou, eu quero ser campeã do mundo, eu quero ser campeã mundial. Ela tem 9 anos. E ela fala assim, daí meu marido chegou um dia pra ela e falou assim, você quer ser campeã? Quero. Então, mas dormindo, porque hoje você dormiu e não quis treinar. Você acha que você vai ser campeã? Você acha que você está mais perto de ser campeã ou mais longe de ser campeã? Então, ele vai forjando ela assim, ó. Ele vai forjando ela ali, entendeu? Ele vai explicando para ela. Porque a nossa mente vai precisar ser forte e entender.

0: mas eu escuto, ah, tem algo para falar, eu escuto, eu faço questão, me senta aqui e me conta. Mesmo que eu não concorde, eu quero saber o que ela sente, o que ele sente, qual o sentimento em relação àquilo, por que que fez, mas eu me posiciono dizendo se está certo, se está errado, o que que acontece, o que que é. Eu me posiciono dessa forma, explicando o que que é o certo, o que que é errado. Mas sim, eu acho, eu acredito que hoje precisa existir escuta, precisa existir acolhimento, que talvez antes, ah, não chora. Não, eu não sou essa mulher, eu sou a mãe que fala, você pode chorar. Chora, você está com vontade de chorar, você chora. Mas eu vou te explicar o porquê que isso aconteceu, o que que é o certo e qual a consequência que pode ter.
1: De novo aparece na nossa conversa a questão dos limites. Engraçado como sempre vão surgindo os mesmos assuntos, a gente vai convergindo para os mesmos lugares desde o início. A gente está falando sobre limites e ao mesmo tempo sobre escuta. Escuta que ocupou um lugar muito importante na sua vida. Você já tinha pensado em fazer terapia antes, em algum outro momento da tua vida, ou foi algo que também veio com essa maturidade?
0: Eu comecei a fazer terapia e comecei a estudar a psicanálise porque eu fui fazer um exame e aí os marcadores tumorais, um marcador tumoral meu deu alterado. E aí foi um dilema, porque eu voltei para casa, eu entrei assim num momento muito difícil para minha vida, porque eu achei que eu ia morrer, então a minha mente criou um cenário de desastre e ao mesmo tempo eu pensava, poxa, como que eu tô dentro da igreja, como que eu sou crente, né, confio em Deus e tô com medo, como que eu vou falar pro meu marido que eu tô muito mal? Comecei a ter crise de ansiedade, algo que eu não conhecia, porque a minha irmã tinha crise de ansiedade. Eu pensava, como assim crise de ansiedade? Tem tudo, tem, não falta nada, crise de ansiedade. Comecei a ter uma crise de ansiedade horrorosa, uma coisa que é horrível. E aí veio assim, poxa, mas como que eu vou procurar um médico? Se eu procurar um psiquiatra, ele vai me dar um remédio. Como é que eu vou ter coragem de contar para as pessoas na igreja que eu preciso tomar um remédio? Vão dizer o quê? Eu ministro a palavra que eu não tenho fé? E aí eu vejo muito trabalhar de Deus, né? Para nos mostrar a realidade. Porque uma coisa é você falar da vida do outro, outra coisa é você viver. É muito fácil você resolver o problema do outro, mas o seu mesmo é difícil. E aí eu procurei um psiquiatra, Dr. Braz Gondim, que foi maravilhoso na minha vida. Eu passei por um tempo onde eu precisei tomar ansiolítico e alguns remédios esporádicos quando eu tive crise, mas eu saí logo porque comecei a fazer terapia. Ele é especialista em trauma emocional, então ele era psiquiatra, mas eu fazia sessão de terapia e foi maravilhoso. E a partir daí eu comecei a me interessar, porque ele começou a falar assim, Lízia, sua mente trabalha dessa forma, ah, é os seus neurotransmissores. E eu falava, o que que é isso? Por que isso está acontecendo na minha mente? Eu não aceitava ter isso. E aí eu comecei a estudar, e eu fui fazer psicanálise, e aí eu fui ter aula com ele. Ele tem vários cursos de especialidades, comecei a me desenvolver. E aí foi quando eu comecei a fazer terapia, e realmente eu falei, todo mundo precisa fazer.
1: Bom, e aí então foi depois de tudo que você viveu que você volta lá atrás e estuda aquilo que você disse. Eu queria estudar, eu queria trabalhar com algo que me fizesse sentir o propósito. Só que você optou pelo caminho que era mais acessível. Mais fácil.
0: É.
1: E aí agora você vai lá e estuda e tá colhendo tudo que você plantou com o estudo.
0: Exatamente. E vivendo a vida que realmente me dá prazer. Eu amo o que eu faço. Eu amo o que eu faço. A minha cabeça, ela não para. É 24 horas. Eu vim pra cá com mais duas ideias que eu mando pra minha equipe, falando, quero executar, quero tirar mulheres de rua, vamos procurar um centro onde elas possam se recuperar. A minha cabeça não para, assim, de fazer o que eu amo. Eu amo fazer isso.
1: E é engraçado porque eu tava até com uma entrevista no ar hoje sobre violência contra a mulher, sobre Lei Maria da Penha. O Supremo Tribunal Federal quer aumentar a abrangência da Lei Maria da Penha. E aí a gente fica discutindo políticas e legislação e coisas difíceis. E a especialista disse que é justamente o contrário que vai provocar uma mudança na nossa sociedade. Quando a gente tiver mais incentivo de acolhimento às mulheres e a gente conseguir atuar para abraçar essas mulheres de fato e aí também, em paralelo, atuar na prevenção, ou seja, mudando a cabeça, mudando a estrutura da sociedade, aí sim a gente vai mudar algo com efetividade. A gente cobra muito os políticos que, claro, comandam o nosso país e precisam trazer essas mudanças, mas é com essas pequenas iniciativas que a gente vai conseguindo entrar nas brechas que os outros não entram. Então, essas iniciativas que são voluntárias são importantíssimas para que a gente mude alguma coisa. O que você gostaria de mudar na nossa sociedade? Uma mudança.
0: Eu gostaria de mudar a forma como as pessoas

0: entendem elas mesmas a mentalidade, vamos dizer assim, o emocional, sabe por quê? Porque eu vejo, é muito fácil a gente falar assim, nossa, fulana está passando por isso, eu vou dar o exemplo que você citou agora. Ah, fulana sofreu, como é que eu posso falar a palavra? O fulano bateu nela.
1: Violência.
0: Uma violência doméstica. Ah, mas ela já teve violência doméstica 20 vezes e não sai de casa. Não é que ela não quer. Ela até quer sair de casa. Mas ela emocionalmente está presa àquilo. Ela nem sabe que vida ela vai ter. Muitas mulheres dependem financeiramente daquilo.
1: Uhum.
0: E elas acham que precisam aceitar. Então, primeiro, elas precisam emocionalmente ter um suporte emocional para isso. Para que elas consigam também sair desse lugar. Então, eu gostaria de ajudar essas mulheres a ativarem a sua identidade novamente. Quem elas são, entenderem quem elas são, o que elas podem, como elas podem servir, como elas são instrumento na vida de outras pessoas também, para que elas possam entender quem elas são, a capacidade que elas têm, o que elas guardam dentro de si, para que elas consigam se levantar e fazer diferente, para que elas se coloquem ali na linha de frente, falem, eis-me aqui, né? Estou aqui também para ajudar a levantar outras pessoas.
1: Você recebe críticas pelo seu trabalho? É até curioso perguntar isso quando a gente acaba de te ouvir falando que você ajuda e quer ajudar outras mulheres, mas eu explico. Porque tem muitas pessoas que têm valores mais conservadores e pessoas que são da igreja que pregam uma submissão das mulheres. É um discurso um pouco diferente do seu. Então, pessoas que estão no mesmo lugar ouvem as mesmas palavras que você ouve, mas que na hora de agir pregam outro tipo de ação. Você é criticada?
0: Eu acredito na submissão, tá? Eu acredito na submissão, mas talvez não na submissão que as pessoas entendam. O que é uma submissão? Sob uma missão. Você está ali embaixo de uma missão do seu marido, de cuidar da sua casa, de cuidar dos seus filhos, saber que o homem sim é o sacerdote do lar. Acredito na responsabilidade do homem. Acho sim que se a mulher quer se desenvolver profissionalmente, ela tem que trabalhar, mas que o homem tem a responsabilidade de trazer para dentro da sua casa os mantimentos, até para a mulher poder parar e cuidar dos seus filhos ali no primeiro momento. Eu acredito em muitas coisas, muitos valores, em todos os valores que a Bíblia tem. Mas muitas pessoas acham que submissão é você apanhar e ficar quieta, é você aceitar a traição. Então nós precisamos entender o que é a submissão ao marido. Eu creio na submissão da mulher estar ali abaixo da missão do seu marido, de ser ajudadora do lar, de ser ajudadora do seu marido. Isso tudo eu acredito.
1: Mas aí tem que ter cuidado para não se submeter a uma dependência financeira?
0: Eu não, assim... Isso é bem delicado de falar, porque tem mulheres, aquilo que eu falo, que passam por muitas coisas e dependem financeiramente do marido e às vezes apanham ou são muito traídas e não tem para onde ir. Eu conheço milhares de mulheres assim. E aí vai depender do caráter do homem que você se casa, né? Você tem que conhecer ali. Ou a pessoa... É delicado falar sobre isso, porque existem casos, sim, de pessoas que você casa, que parece um anjo e depois mudam. Mas também existe a lei, e aí você vai ter que entrar lá na justiça, Vai ter que entrar e procurar os seus direitos naquilo que você vive.
1: Eu ia te perguntar isso, você acha que todas as pessoas podem mudar? As pessoas mudam?
0: Acredito que só o Senhor pode mudar. Acredito na mudança de todo mundo.
1: Todos podem mudar?
0: Acredito que todos podem mudar.
1: Porque a gente tem uma crença de que a pessoa só muda quando ela quer, ninguém muda porque o outro pediu.
0: Eu acho que a pessoa não muda nem quando ela quer, porque nós não temos essa capacidade. Se nós formos escolher pela nossa própria natureza, a gente vai escolher aquilo que nos dá mais conforto e que é bom pra gente. Então, por exemplo, um relacionamento que está ruim, muitas vezes ele culpa o outro, né? Ou é a mulher que não tem relação em casa, ou é o homem que não dá atenção pra mulher. Então, ai, faz o que seu coração tem vontade. Ah, eu tenho vontade de sair com o meu amigo que da minha empresa. Não, não é o que seu coração quer, tá errado. Resolve seu problema primeiro dentro de casa. Então, precisa prestar muita atenção nesse tipo de escolha. E quando a gente coloca o nosso coração lá, eu vou fazer o que eu quero. Não, não, a gente não pode. Então, eu acho que a gente não consegue... a gente não consegue mudar sozinha. Que essa foi a pergunta. Eu creio que precisa existir as mãos de Deus sobre a nossa vida. E o Senhor vai nos direcionando, vai nos dando caminho, vai colocando pessoas na nossa vida para nos dar palavras. Pra... E aí, também tem a nossa responsabilidade humana de enxergar aquilo ou querer continuar numa vida que está te levando para o fracasso. Porque essas pequenas coisas levam a pessoa para um abismo. Um relacionamento caído, onde você perde sua família, seus filhos, você destruiu tudo. É profundo.
1: Lise, agora um bate-bola aqui. Um medo que você venceu.
0: Escassez.
1: Um medo que você ainda carrega.
0: Poxa, um medo que eu ainda carrego de não servir ao Senhor como Ele gostaria.
1: Uma qualidade que você demorou para reconhecer em si.
0: Que eu demorei para reconhecer. É tão difícil a gente falar, né? Assim,
1: da gente, é difícil, né?
0: É difícil, né? A gente falar da gente. Que eu demorei para reconhecer. Ai, que eu demorei para reconhecer.
1: Ou uma qualidade que você tem.
0: Ah, eu acho que... É competência. Demorei.
1: Sério?
0: Demorei. Trouxe muitos traumas na minha vida. Até eu me desenvolver, eu demorei.
1: Uma palavra que define sua fase atual.
0: Propósito.
1: Uma lembrança que nunca vai embora.
0: Meus pais.
1: Um sonho que você ainda não realizou.
0: Servir mulheres da maior forma possível, com a maior excelência. Ainda tem muita gente para alcançar.
1: Ai, conta comigo, o que você precisar, que através da comunicação eu tô dentro.
0: Amém.
1: O que significa liberdade para você?
0: Estar em Deus.
1: Complete. Hoje eu sei que...
0: Sou feliz... com aquilo que o Senhor tem colocado na minha vida.
1: E agora, olhando para trás, com todas essas mudanças, tanta coisa que aconteceu, você fala de tanta coisa, porque você tem muitas experiências, você tem muitas perspectivas sobre você, sobre os outros, sobre o mundo. O que você acha que a vida te reserva para os próximos anos? Esses projetos que te preenchem?
0: Eu não faço ideia do que a vida me reserva, mas eu deixo... a minha vida completamente nas mãos do Senhor. E olhando para ela, eu vejo que o Senhor, que Deus me guiou em cada lugar. E tudo aquilo que hoje eu olho como dor, serve de cura para outras mulheres. Porque eu posso te dizer assim, eu fiz, mas não faça. Não faça, porque eu sei exatamente aonde vai te levar. Então, eu não sei o que me espera, mas Deus sabe.
1: Você não tem ideia, assim, daqui a 10 anos, onde você vai estar?
0: Não, eu sei onde eu quero estar.
1: Onde?
0: Agora, eu não sei se eu vou estar. Eu quero estar falando para o maior número de mulheres. Eu quero ter uma casa de acolhimento para mulheres. Eu quero ter um curso presencial com o maior número de mulheres para conseguir libertar essas mulheres emocionalmente. Quem sabe daqui 10 anos a gente assista esse programa.
1: Eu ia falar isso. Eu ia falar, você vai pegar esse trechinho e você vai usar com toda certeza.
0: Amém.
1: Com toda certeza.
0: Amém.
1: Lise, muito obrigada por aceitar o nosso convite, por compartilhar a sua história. Que passa da fama, da exposição, passa pelos recomeços, pela maternidade, pela fé, pela coragem de mudar, passa pelos limites, né? Pelo acolhimento. Muita, muita coisa boa que saiu dessa conversa.
0: Obrigada pelo carinho, foi maravilhoso.
1: Ai, que bom que você gostou. E obrigada a você que esteve aqui conosco. Se você gostou desse episódio, compartilhe com quem também acredita que toda pessoa é muito maior do que a fase pela qual passou ou até ficou conhecida. Siga o Imprevista na sua plataforma de áudio e vídeo favorita, preferida, ou também no nosso canal do YouTube TMC News BR. Meu nome é Jona Trepton, esse foi mais um Imprevista, com direção artística de José Carlos, coordenação de produção e logística de Gabriela Soares, coordenação de conteúdo de redes sociais de Márcio Donizete, produção artística de Jamile Salomão, produção de Maria Clara Castilho, produção de base de Giovanna Oriani e social media Jaqueline Neves. Até a próxima. Tchau.
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5: Uma hora e 59 minutos, é hora do quê? Ah, é hora de você ficar com sobremesa, o seu programa favorito. A apresentação fica por conta de Lucas Salles, Mini Ruth e Marcelo Batista. Dessa vez, eles receberam o humorista Marcelo Marrom. Então, bora dar risada com o Sobremesa.

0: ouvinte que nos ouve com seu ouvido. Começa agora o Sobremesa, seu programa favorito. Obrigado pela sua audiência. Olha, hoje no programa eu te prometo que você vai rir. Ó, eu prometo, porque a gente vai falar com um dos maiores e melhores comediantes desse Brasil, Marcelo Marrom. Ele que já trabalhou com Marcos Mion, com Serginho Grosman e trabalha agora com Galvão Bueno. O cara é bom! O cara é bom! Daqui a pouquinho a gente vai iniciar essa entrevista boa, mas antes, vamos convidar o público para participar, Batista?
1: É, claro, claro, claro. O nosso WhatsApp é o 11 97221 1001. Estamos ao vivo também no YouTube TMC News BR, com imagem pra você ver nossa beleza. Vai lá, se inscreve no canal, comenta, deixa o like, ativa o sininho e responda a nossa pergunta. Como vazaram as conversas? Toda hora tem uma conversa vazando aí pelo lado do Vorcaro. Mas eu quero saber, se a gente pegasse aí o teu celular, abrir o teu celular agora, o que é que a gente vai ver, hein?
2: Ah, ia dar muito ruim.
0: Batista. Mini Ruth.
2: Ia dar muito ruim pra mim, porque eu sou o Vorcaro fêmea, sem dinheiro. Peraí. Porque eu tenho muitos namorados também.
0: Você é a Vorcaro fêmea.
2: É, sem dinheiro.
0: Porque você tem muitos namorados.
2: Eu tenho namoladinhos também. Adoro pegar suecos, enfim.
0: É verdade, agora eu lembrei, né? É. O Vorcaro tinha esposa, casado e tinha várias amantes. Tinha o Alan do TI.
2: E eu salvo também os nomes, às vezes, como pizzaria, Alan do TI.
0: Que isso, menirote.
2: Ia dar ruim.
0: Batista, e você? Se a gente pegasse seu celular agora, o que, que a gente ia encontrar?
1: Meu, não tem muita coisa, não. Não tem muita coisa que presta. É mais pedido de comida só.
2: Ah, certeza que tem pesquisa do Google o valor do Tadala, vai.
0: Que isso, ó! Vamos manter 2 horas da tarde, horário de Brasília. Que é isso?
1: Não usa essas coisas, não.
0: É. Eu quero saber de você. Se pegassem o seu celular, o que é que teria lá? Manda pra gente no 011 97221 1001. Agora que o convite já foi feito, principalmente pra você que nos ouve com o seu ouvido, seja no rádio do carro, no fone de ouvido, no celular, no computador, pra você participar do nosso programinha, eu gostaria de te convidar pra ouvir ele, que é um dos maiores e melhores comediantes do Brasil. O cara tá nessa estrada há mais de 20 anos. Ele começou lá atrás com o grupo Desnecessários, que revelou também outros nomes, como Eduardo Sterblit, o Paulinho... Paulinho Vilhena?
1: Que Paulinho? Paulinho Serra.
0: Paulinho Serra. Dentre outros comediantes.
1: Capela, Mia Mello.
0: O nosso comediante convidado de hoje, ele é muito bom. Trabalha com o Galvão Bueno no SBT e também é palestrante, hein? E vai fazer um show dia 18 de outubro no Teatro Bradesco, aqui em São Paulo. Senhoras e senhores, ele, Marcelo Marrom!
3: Agora sou eu?
0: É.
3: Agora
0: você
3: também não quero falar.
0: Você tá bem, Marrom?
3: Tudo bem, cara. Que barato isso aqui, velho. Que estúdio bonito, né? Pô, é tudo muito novo, né? Essa prateleira é nova. Tudo. Não aproveitaram nada da outra rádio lá, né?
0: Você viu?
3: Trocaram tudo mesmo.
0: Você viu que... Você vai ver quando a gente for pra Paulista.
3: Ah, vocês vão pra Paulista, né?
0: Vocês
3: estão muito chique. E eu tenho visto muito corte de vocês. Vocês estão muito famosos. Aí eu falei, pô, deixa eu ir lá então divulgar meu show, né?
0: Então divulgue o show.
3: Divulgar o show, é. Não, tem um show. Cara, eu faço uma palestra há 10 anos chamada Não Durma Antes de Sonhar.
0: Ó, que bonito.
3: É lindo, é poético, é impactante, transformador. As pessoas dão risada, as pessoas se emocionam. E nessa de mexer com as pessoas e tal, mexe comigo também, né? Porque a gente fala, a boca fala aquilo que o coração tá cheio. E tem esse show tem muito, muito compromisso, tem um descompromisso com a piada, porque não é um show de piada, embora a linguagem seja o stand-up, é música. Então as pessoas dão muita risada, é um show muito engraçado. Talvez não, é o meu melhor produto que eu já fiz, de tudo que eu já fiz até hoje é o meu melhor produto. É o produto que eu mais gosto de fazer, porque as pessoas estão rindo, mas daqui a pouco elas levam uma mensagem pra casa e elas se emocionam. E essa brincadeira é gostosa pra cacete. Só que eu só fiz isso há 10 anos que eu faço no mercado corporativo. Há 10 anos que eu sou sustentado por esse espetáculo, porque você sabe que stand-up comedy em barzinho é uma coisa que não dá nem mais glamour, nem mais dinheiro.
0: Pois é.
3: Nossos amigos estão todos por aí. E aí eu falei, cara, preciso, né, me coçar. Eu já fazia coisa corporativa. E o corporativo paga muito bem, então hoje eu sou um cara bem sucedido,
1: que bom,
3: fazendo o que eu gosto, entendeu? E pela primeira vez vou abrir isso pro público. Olha que coisa bonitinha.
1: Que legal,
3: cara,
1: maravilhoso. Então,
0: dia agora... 18 de outubro, vá lá pra assistir
1: isso. O Marrom.
0: Perdão, Batista.
1: Ele faz música, improviso, isso, humor. É. Isso tudo é um dom ou é medo de ficar desempregado? E...
3: eu acho que pode ser um pouco dos dois, viu, Batista? Você me conhece, né? Eu tenho 3 filhos, né?
1: É muita
3: quando
1: coisa.
3: Você tem 3 filhos, não importa se eles são adultos, são 3 filhos.
1: São 3 filhos
3: pro resto da vida. Eles duram muito, esses caras, né? Como diz o Neil Agra.
0: Vamos começar então a nossa entrevista. Eu quero saber de você a pergunta que o Batista sempre faz. Vai lá, Batista.
1: É o nome do programa, né? Sobremesa. A gente sempre pergunta pra todo convidado, a gente pergunta essa idiotice. Qual a sua sobremesa preferida, Marrom?
3: Pudim. Inclusive, ontem eu estive lá no Cacau lá, Parque, né? Cacau Parque. Sim. E almoçamos lá no Cacau Show, não sei o que, babá. E a sobremesa era um pudim feito por um cara lá, o Aaron. Putz, levei pra cá, fiz feio.
2: Que delícia.
0: Mais
2: hein?
0: Um ponto para o pudim. Eu jurava que você ia falar marrom glacê, que é aquela sobremesa que vem lá.
3: Não suporto marrom.
1: Horroroso.
0: Que isso, nossa, gente, eu adoro.
3: Marrom. Embora meu apelido venha daí, sabia?
0: Eu não sabia, jura?
3: É, meu apelido não tem muito a ver com a cor. Marrom. Meu apelido vem da novela Marrom Glacê.
0: Da novela, sim.
3: Que é uma novela global, das 7, ou das 6, se eu não me engano. É
0: uma novela das 7, Marrom Glacê.
3: É, e eu ficava, eu jogava bola, na minha peladinha diária, jogava bola todo dia, né? Quando você é moleque, você jogava bola todo dia. Só ia pra casa quando anoitecia. E eu melava muito a pelada. O que, que é melar a pelada? Calma, audiência. Não tirem as crianças da sala. Você está jogando a bola, tem 5 contra 5, né? Tem 2, 4, 5 de fora. Chegou minha vez, aí entrava a galera. Vai acabando, vai, a galera vai cansando, vai escurecendo. Ficava 5 contra 5. Então não podia sair ninguém, porque não tinha de fora. Se você saísse, ah, pô, hoje o Marrom melou a pelada. Lógico que um ia ter que falar, pô.
0: Minha mãe tá chamando.
3: Parei, minha mãe tá chamando, já tá na hora. Então tu era o cara que melava a pelada. Nossa. Entendeu? Era um apelido assim, o cara melava a pelada. Era uma coisa feia.
2: Nossa.
3: Então eu nunca pedia pra sair. Mas quando começou essa novela Marrom Glacê, todo dia dava o mesmo horário, eu falava, pô, galera, preciso ir embora. E um dia minha irmã revelou o real motivo pelo qual eu ia embora. E aí ela me dedurou pra galera e meu apelido começou a ficar Marrom Glacê. Ah, porque naquela época, assistir novela era coisa de bichinha. Ah, ele é bichinha.
0: Era o canjiqueiro na época, né? Falava, ah, canjiqueira que fica assistindo novela.
3: É, não, canjiqueiro é da tua época. Eu tenho 54 anos, filho. Tem que dar pra ser seu pai. Então nós estamos falando de época totalmente diferente. Entendeu?
0: Já era mais agressivo.
3: É, galera, bichinha. É bichinha. Pô, entendi. Marrom é bichinha, Marrom é bicha. Porque, né? Eu
0: da novela.
3: Porque ela é da novela. E aí eu falava, então tá, então sou bicha. E eu não abri mais na minha novela, meu. Ficou Marrom Glacê.
0: Entendeu? Esse salve de palmas.
3: É.
0: O cara, criança, venceu o machismo, olha. Venceu a homofobia.
2: Algum bullying homofobia. Que você sofria aí quando era criança que te irritava?
3: Todos me irritavam. Só que olha que curioso, vou falar uma coisa que eu nunca falei em lugar nenhum, porque é uma coisa que aconteceu muito recentemente. Eu sempre fui o cara, meu pai melhorou um pouquinho de vida, passou na prova da Petrobras, eu fui morar num bairro que meus avós já moravam. Meu avô preto também, homem preto, família preta, e meu avô era assessorista do Banco do Brasil. Na época o Banco do Brasil contratava, as pessoas não terceirizavam assessorista. Então o cara que levava você no elevador era o cara do Banco do Brasil mesmo.
2: Caramba!
3: É, era irado e tal. E essa oportunidade meu avô teve, eu sou muito grato ao Banco do Brasil até hoje. E inclusive faço palestra, conto essa história, tem maior impacto, porque ela tem um grande finale que eu não vou contar aqui. Só conto quando eu faço palestra, pô, Banco do Brasil. Então você quer ouvir esse final da história?
0: Contrata o Marrom.
3: É, e seja do Banco do Brasil, não sei. É enfim, o que eu tava falando mesmo? Ah, aí.
2: Do bullying.
3: Aí a vida melhorou um pouquinho, eu fui criado, fui adolescente e mudei pro bairro Boa Viagem, que é perto de Caraí. Você já deve ter visto a obra do Niemeyer, que é um disco voador que tem lá em Niterói. Eu morava ali, eu fui criado naquela ilha ali que aparece, me perdi naquela ilha. Eu vi aquela obra começando, é louco. Enfim. E aí todo mundo me fazia bullying, muito bullying comigo, porque eu era o único menino preto num bairro que só morava menino branco. E eu sempre tive as sacadas. Né? Talvez isso já era um pouco do humorista nascendo ali, porque o cara que me zoava, ele tinha que ter peito pra me zoar, véio. Porque eu tinha sempre uma resposta pronta, eu sempre sabia sair, eu envolvia a mãe, foda, eu tô
0: claro,
3: quando e eu passei a vida me defendendo e achando que isso não me machucava, porque quando eu fui no Vilela e estourou aquele preto, pretinho, os apelidos que eu tenho, né?
0: Sei.
3: Que é o preto, pretinho, pretão, negro, neguinho, negão, crotizil, tição, piche, asfalto, mussu, macaleque, chute, iogurte, frigideira, sofá de couro, disco de vinil, beija-flor de bananeira, radiografia sem osso, último slide, metade da zebra, sombra 3D, gênio da garrafa térmica, paquita do Lula, Zé Gotinha da Petrobras. É, cara, borracha de rodo. Enfim, tudo isso.
1: Estou fazendo o melhor, palma, o melhor, a capacidade da memória do marrom.
3: Mas o melhor é o capa de Bíblia.
1: Capa de Bíblia.
3: São apelidos reais que as pessoas me ofereciam. E eu sempre tive um discurso há pouco tempo atrás e falar: ah, isso nunca me fez sofrer racismo, porque eu não sofria por isso. É, como assim sofrer? Me ofereciam, mas eu tinha uma autoestima e tal. Corta pra. Vim com esse discurso até a semana passada, né? Corta pra semana passada, mês passado. O meu filho é atleta de um clube de futebol salão, goleiro. E aí, no meio de um jogo, ele saiu, o clima ficou tenso e da arquibancada gritaram macaco pra ele.
1: Que isso?
3: E aí eu vi meu filho, como meu filho chegou em casa. Esse jogo especificamente eu não estava, que eu vou em quase todos, mas tava minha mulher mesmo. Minha mulher brigou com a saiu na porrada. Óbvio. E os caras e tal, foram parar. Tipo, foi escalando, aí o clube ligou, e aí não sei o que, meu filho com aquela cara, que eu nunca tinha visto meu filho com aquela cara. Coitado. Aí eu entendi, isso foi uma terapia pra mim, eu entendi que não era que eu não sofria, é que eu fui acumulando sofrimento.
1: Sim.
3: É, durante tantos anos, porque eu me achava capaz de sair daquela situação, com meus argumentos, com a minha zoação também, e eu entendi que aquele sofrimento do Luca tava indo em mim, porque aí eu fiquei mal, velho. Aí você não sabe como é que eu fiquei.
1: Sinto muito, que horrível.
3: É, cara, isso. foi horrível. Mas enfim, clube adversário mandou um comunicado, o clube que ele atleta mandou também um comunicado. E é o que a gente pode fazer, porque não tem um protocolo nesses clubes, nesse futebol mais amador, não tem um protocolo de racismo.
1: É,
3: mas
1: o racismo é crime, né? A gente tem que lembrar, além de ser
3: totalmente crime. Mas aí, assim, o certo era parar o jogo, chamar a polícia, o moleque chamou, já vazou, já esconderam, sabe? Aquela coisa de, ei, vamos deixar pra lá. Mas serviu pra tantas coisas, pra eu significar também esse não sofrimento meu, porque provavelmente eu fui um moleque que sofri pra cacete. E aí isso tudo veio à tona como uma cachoeira represada, sabe? Uar, de uma vez só. E aí eu tive meus momentos também de autoconhecimento, que eu tô nessa fase da minha vida. Eu falei, cara, eu sofri assim. Eu era um moleque que sofria, que eu era humilhado, que eu era chamado de macaco o tempo todo, que eu tinha todos esses apelidos que eu transformei em piada, entendeu? E tal. E hoje eu tô repensando tudo isso. Olha, com 54 anos,
1: tem repensando tudo isso. Tem muito xiste, né? Que a psicologia chama, que a gente usa, às vezes, alguns nossos problemas, algumas das situações que a gente vive, a gente faz piada, mas é pra gente se distanciar, né?
2: Mas eu acho que quando a gente tem filho também, a gente sente mais a dor do filho
1: com
2: também.
1: Com certeza, né? Com certeza. Uhum. E ó, lembrando, vamos deixar claro que além do racismo ser a pior coisa que um ser humano pode fazer junto com os outros ismos, cara, é crime, né, galera? Então para com esse pensamento horrível, abominável, pelo amor de Deus. Era mais num jogo de futebol.
3: Mas ainda acontece. Bola pra frente, cabeça erguida, tudo bem, isso é normal, não deveria ser, né? Mas eu tô falando de uma música minha. Bola pra frente, cabeça erguida.
1: Vamos
3: tudo
1: bem, isso
3: é normal.
1: Você também é músico, cara. Está aqui anunciando o Marcelo Marrom como um grande comediante. E além de ser um grande comediante, ele também é um músico de mão cheia.
3: Trouxe o violão.
1: Tá lá com o Galvão, já que ele falou de futebol, tá lá
3: verdade,
1: com o Galvão. Tem essa história. A Globo chamou o Galvão de novo? Você tá sabendo
3: disso? Rapaz, não? Até onde eu sei. Não sei de nada. Até onde eu sei, não sei de nada. E assim, eu vi que igual vocês, né? Fiquei surpreso, mas eu não tenho essa intimidade com o Galvão também pra chegar e falar: e aí, Galva?
1: Bora, Galva.
3: E aí, Galva? É verdade que tu vai migrar, vai voltar pra Globo? Mas não, eu sei que ele tá muito feliz lá. A gente tem um time muito feliz lá.
1: Muito bom.
3: Muito bom. Cara, é muito legal trabalhar no SBT. O SBT é um negócio assim que eu já tinha ouvido falar isso. Você já trabalhou no SBT, né, Luquinha? Eu já tinha ouvido falar isso. E obviamente de falar, tá puxando o saco porque tá trabalhando lá. Mas cara, não é. Por que que eu não tô puxando o saco? Meu contrato tem dia e hora pra acabar e eles não podem interromper antes. Então foda-se o SBT, teoricamente. Mas eu tô falando porque é muito legal trabalhar no SBT, mano.
2: A TV mais feliz do Brasil. Eu trabalho lá também.
3: Você trabalha lá, né, cara?
2: Pois é,
3: eu te vejo lá de vez em quando. Eu não tinha ainda associado você àquela pessoa.
2: Eu tava
3: mais
2: gorda, agora tô mais magra.
1: Olha aí. Tá. Mas é muito bom mesmo. O Batista também já fez trabalhos com a SBT.
3: Já fiz.
1: Todos nós aqui passamos pela emissora mais feliz do Brasil.
3: Mas é encantador,
1: encantador.
3: direto que eles dão lá. Mundo. Eu quero mandar um abraço pro Thiago Galassi, que é meu chefe lá. Mas todos a hierarquia que vem depois dele, o Sidão, eu não vou lembrar o nome de todo mundo, mas o meu produtor Fábio, que produz especificamente minha banda, que bota legal. A banda no palco, o Morel, que bota o programa no ar, tantos outros, cara. O próprio Galvão é um cara que me dá muita liberdade.
4: Que legal.
3: Porque ele fala assim, eu ficava com muito medo. Eu falei, cara, eu vou propor uma piada, ele vai me dar um corte, eu sei lá, vai me falar alguma coisa. Cara, ele me cobra quando eu não tô tão ativo, que nem todo dia você tá tão iluminado. Falou, quando é que você vai voltar a fazer suas reportagens?
4: Que tipo legal, assim,
3: me dando espaço. Tipo, vai trabalhar, filho. Então é uma coisa. E na Copa do Mundo, né? Me chamou ao vivo, entendeu? Fez questão que fosse eu. Então, cara, pelo Galvão só tenho gratidão. E gratidão não tem prazo de validade. Vai durar pra sempre essa gratidão.
4: Isso é muito bonito de ver. É. Inclusive o Galvão, que tem tantos anos de carreira e que poderia facilmente se aposentar. E aí algumas pessoas pensam assim: ah, não, ele não vai se aposentar não porque aguenta. Ele quer mais. Não. Ele trabalha porque ele ama fazer o que ele faz.
2: É verdade.
4: Não é por dinheiro, não, galera.
3: Mano, imagina.
4: O Galvão já tem muito, não é por dinheiro, não.
3: Imagina, ele pega ali, velho. Eu tenho um irmão que é cinegrafista da Globo, né? Nós estamos em lados. Depois que eu fui pra SBT, então a gente não conversa sobre TV. Trabalho. Ele trabalha com outra emissora, com outro produto e tal. Mas ele me contou uma história do Galvão que é sinistra, que o Galvão tava fazendo o UFC. E deu um atraso na programa UFC, naquela época que tava começando, que era, né, a Globo pegou e era um negócio que era meio Mambaby ainda. Sim. Aí, não que Mambaby seja ruim, Mambaby é um estilo
4: não,
3: também.
4: Não, tava no início, pô, super pretendido. Tava no início e todo mundo entendendo qual vai ser.
3: Eu sei que ele teve que segurar mais de uma hora, tipo assim, uma hora e pouca de programação.
4: Sem nada
3: pra dizer. Tipo assim, fala, só falar pra ele, fala. E ele foi, mano. E ele foi porque ele conhece tudo sobre todos os esportes, né? O velhinho.
4: Ele é ótimo.
3: É, caralho. Tá velhinho. Cacete. Chega não. Lá, meu irmão, passa tudo. Nunca vi o Galvão falar, vamos refazer ou vamos voltar. Porque é ao vivo, primeiro que é ao vivo. Mas até na parte gravada lá de coisa, de mexendo, cara, o cara vai, faz o que tem que fazer. E sai de lá, cabeça erguida, e fala, cara, como é que ele dominou essa parada aí?
4: E faz anos fazendo, muito bem.
1: São anos, pô, o cara faz isso há 70 anos.
4: 70
1: anos.
4: O cara é bom.
1: Mas podia dar lugar pra gente nova também,
4: não, né? Não, você acha? Eu acho que não. Sim, quem vai estar... Tá? Ele abre espaço.
3: Ele deu espaço pra mim, porque sou novo no esporte.
4: Sim.
3: Entendeu? Eu nunca tinha feito esporte na Copa do Mundo. Pô, cara, é muito legal ser chamado. Você sabe que a gente se acostuma com o nosso texto e a gente entra no teatro.
1: Ele te chamou quando o Olodum?
3: E depois do Olodum, ele me chamava depois do Olodum. É sério, tinha uma escala, o Olodum, depois Marrom, onde é que você tá,
4: Marrom? Meu amigo,
3: Marcelo Marrom. Eu entrava com coisa na mão, porque no teatro já meio que domina, na televisão assim também, fazer a banda lá, é uma coisa comum, fazer uma música pro cara, eu vou conseguir fazer, tá? Mas ser chamado ao vivo numa Copa do Mundo pelo Galvão, eu não esperava isso. Então eu posso falar que eu cobri uma Copa do Mundo com o Galvão
2: ganhando. Zerou a vida, cara.
3: E aí eu vou mentindo de acordo com o meu interesse. Eu
4: mentindo?
3: Cobri uma Copa do Mundo, né? Com o Galvão Bueno.
4: Sim. Mas cobri. Você não mentiu, você tá falando a verdade?
3: Tô falando a verdade. Eu não tava lá. Tava no Brasil. Tava em Osasco, vendo a torcida do Brasil.
4: Agora, falando em um senhor de idade da televisão brasileira, você também trabalhou com outro grande apresentador, que é o Serginho Groisman.
3: Isso.
4: E que você dividiu junto com o Victor Sarro. Vocês dois faziam as interações ali.
3: Isso.
4: Momentos de humor.
3: Ah,
4: só que deu problema, que eu sei.
3: Alívio cômico. Nunca deu problema, cara. Nunca. Duvido que tenha dado.
4: Não?
3: Mas pode perguntar, que aqui é um livro aberto.
4: Não, eu quero saber o dia que você foi improvisar a música e as pessoas ficaram realmente constrangidas. Porque o alívio cômico do programa Altas Horas era você e o Vitor Sarro entravam. O Vitor anotava algumas palavras no quadro.
3: Não, esse quadro, ele é antes do Vitor. Eu cheguei na Globo, fiquei 3 anos e 3 meses na Globo. Eu fui na Globo fazer um dia, o Serginho viu a gente, eu e o Capela. Falou, vocês são maravilhosos, vai no programa. Nós fomos. O Capela foi pra Fazenda na semana seguinte. E já tava escalado, todo mundo já sabe. A gente já sabia, mas não podia falar.
4: Claro.
3: Aceitamos o convite, fomos lá fazer o Serginho. Eu, num ato de meio que desespero, falei, pô, meu amigo tá tá bombado. A gente passa por isso, né? De ver amigos muito próximos descolando e decolando, e a gente fala, caraca, é nessa hora que a gente toma coragem e fala, cara, preciso fazer alguma coisa também. Sim. Fazendo, não me chamaram, tal. Depois até chamaram, mas naquela época chamaram ele. Aí eu falei, pô, ele vai bombar e tal. E o Capela já na fazenda, eu falei, cara, preciso fazer alguma coisa. Foi tão legal ter ido no Serginho. Eu falei, Serginho, eu tenho umas ideias. Aí ele falou, então vem aqui me mostrar.
1: Ele disse, fala garoto. Fala garoto.
3: Falou, vem aqui me mostrar. Eu falei, caraca, preciso ter as ideias agora, né? Porque o comediante tem isso também. Ele lança primeiro, né? E depois você vai pensar o que você vai falar. Cheguei lá, propus um monte de coisa e falou, puta, mas o que você consegue fazer no estúdio? Eu falei, consigo criar uma música na hora, se você quiser. Me dá palavras que eu crio música. Aí ele falou, ah, legal, vem fazer. Porra. Aí o primeiro dia seria com Suzana Vieira. Eu falei, ah, não quero.
4: Com Suzana Vieira é bom não brincar.
2: Eu tenho paciência pra quem tá começando. É,
3: ela vai falar uma parada dessa pra mim e tal. Sei lá, fiquei com medo, apesar de eu admirar muito ela. Admiro, inclusive, essa coisa, essa espontaneidade dela. Enfim, no segundo dia que ele falou, ah, na semana que vem vem o Thiago Live. Eu falei, ah, Thiago Live, esse cara aí vai topar a brincadeira. Porque tem isso também, né? O cara precisa ficar confortável, claro, aceitando a zoação ali. E era uma música que tinha que ter piada, não é só fazer a música. A música tem que ter uma piada, tem que ser engraçada. Senão você rima. Meu irmão, dificilmente eu perco uma rima, graças a Deus. Uou. Mas a rima com a piada...
4: É difícil.
3: É difícil, cara. Tem que ter a piada.
4: Você conseguiria fazer o mesmo aqui com a gente?
3: Pô, acabei de falar que dificilmente eu perco agora... Não vou conseguir.
4: Não, vou o seguinte, calma. Você pode ir pensando, porque a gente tem mais tempo aqui de conversa. É. Eu vou enrolando, eu vou dando uma de Galvão Bueno, junto com a Mini Ruth, com o Batista.
3: Tem interação com a plateia esse programa?
4: Não, temos no YouTube.
3: Mas eles podíamos sugerir palavras aí.
4: Então peça, por favor, pode pedir.
3: Manda a palavra que eu faço no final do programa. Encerra o programa dando tchau e metendo as 4, 5 palavras que vocês falaram aí.
4: Jura?
3: As mais difíceis. Ah, eu quero amor. Porra, amor, porra. Ele sabe rimar com amor. O que rima com amor?
1: Amor? Dor.
3: Dor. Tá bom.
4: Já mandaram uma palavra aqui. Mandaram javali.
3: Javali. É uma boa palavra. Anota aí.
2: Javali.
4: Javali. Muito obrigado.
2: É o apelido do Lucas.
4: Obrigado aí, tá bom?
3: Obrigado. É teu apelido?
2: Não
3: vou usar, meu amigo.
1: Você tá contando um negócio lá do Thiago Leifert.
3: Fala. Aí fiz a música, foi um sucesso. Um dia que eu fui na Globo pra fazer isso, um dia, eu fiquei 3 anos, 3 meses. Amém. Aí quando eu tava 1 ano e meio mais ou menos de casa, quase 2 anos de casa, eu já não aguentava mais fazer aquilo também, porque isso é que nem mágica, você fazer mágica todo dia, a mesma mágica. Aí eu falei pro Serginho, deixa eu trazer amigos. Aí comecei a levar muita gente no Altas Horas.
1: Eu levei... não era seu amigo, então.
3: Quem? Eu. Não, eu levei os talentosos e tal. Aí eu...
4: Mas o Batista é muito talentoso.
2: Ele é.
3: Muito talentoso. Não é comédia, mas ele é muito talentoso.
2: Ele faz até o teste de fidelidade, tá a cara do Oliver.
3: Pintou o cabelo agora, ficou uma coisa mais bizarra que eu já vi. Mas enfim, vamos mudar de assunto. Mas levei muito amigo que tava ali, o Niuagra foi, o Thiago Carvalho foi, o Cambota, o Marcinho Eiras, todo mundo. Ai, cara, mas teve muita gente, não vou lembrar o nome de todo mundo agora. Mas enfim. E aí eu comecei a ter necessidade de pedir ajuda mesmo, porque, cara, eu não sou bonzinho, eu levei pra pedir ajuda mesmo. Um dos caras que eu levei foi o Vitor Sá. O Vitor Sá, levei o Rude ficou, eu levei o Vitor Sá acabou ficando. E aí foram os dois que vingaram lá, ficaram um ano talvez, mas não tive um grande problema. Tive problema de não ir ao ar. Porque eu já tive dias infelizes de rima ruim, de expor um convidado, ver que o convidado ficou constrangido pra cara. Porque foi só piada pela piada. Aí eu falava, Serginho, não bota isso no ar, não. Aí ficava uma semana
4: sem. Pô, ele tirava?
1: Quem ficou constrangido?
3: Um monte de gente. Diga logo. Acho que eu vou contar minhas derrotas numa rádio desse ponto.
2: Você lembra da rima pra isso. Gente tentar adivinhar quem era?
3: Não, não lembro. São coisas que eu quero esquecer.
4: Ah. Mas ó, isso não é derrota, não. Isso é tentativa, mano.
3: Tentativa,
4: o humor é tentativa e erro.
3: Exatamente.
4: Você fez, não deu certo, tá na margem do erro.
3: Mas posso falar, em 3 anos, umas 4, 5 não foram pro ar.
4: É normal, pô. Mais legal ainda é o Serginho Grossman bancar e... Não, eu vou tirar da edição.
3: Não, teve umas que ele propôs. Falei, vamos tirar, né? Ele já mandava mensagem pra mim. Falou, essa não vai não, né? Eu falei, não vai.
2: Não.
4: Chefe bom, hein? Esses chefes todos que você teve, você também trabalhou com o Marcos Mion. Qual era o que você mais tinha problema, mais resistência? Ah, pô, eu dou ideia, não aceitam. Pelo amor de Deus. Estão querendo que eu faça uma coisa que eu não quero.
3: Cara... O Legendários foi uma merda pra mim, mas não teve nada a ver com o Mignon.
1: Superstição.
3: Foi superstição. Foi expectativa versus realidade. Eu criei uma expectativa, garoto novo, já com 30 e poucos anos, mas novo na comédia.
1: Claro, não.
3: Eu fui contratado no Legião, vai fazer 20 anos. Eu tava recém chegar na comédia. Meu primeiro contrato com TV foi o Mignon que bancou. Falou, não, tem que contratar esse cara. E eu já tava na Record há um ano, fazendo show do Tom, fazendo coisa, mas não tinha contrato.
4: Era cachê, né?
3: Era cachê.
4: Você ganhava.
3: Eu queria ter um contrato, entendeu? E no meu livro, Fé Demais, eu conto isso. Que eu fiz uma oração pra Deus. Olha que louco isso. Eu fiz uma oração pra Deus, pro universo, pra aquela coisa toda. E falei assim, cara. A Bíblia diz que seja feita a tua vontade, mas eu já tava batendo na trave há um ano, mais ou menos. Eu já tinha 2 anos de comediante, tava um ano batendo na trave, mas já via música com 15 anos batendo na trave. Minha banda nunca acontecia, nunca tocava na... Era sempre uma banda local, que era muito sucesso, me sustentava, mas não era uma coisa carreira nacional. E eu trouxe esse trauma todo da banda pra comédia. Então, um ano de comédia significava 16 anos de carreira, porque eu já tava com a banda e tal. E batendo na trave, eu lembro dessa oração de eu falar pra Deus assim, Deus, ainda que seja a tua vontade, não, que se não for a tua vontade, cumpre a minha, porque eu tô com muita vontade de fazer de ser contratado por uma televisão e tal. E assim foi os 2 anos piores profissionais da minha vida, assim, porque acho que é isso, eu acredito muito nisso, né, de você também respeitar o que o universo tem pra você. Você pede, você batalha, você vai atrás, mas tem coisa que é pra A e tem coisa que é pra B, se todo mundo, tudo fosse pra todo mundo. E aquele projeto especificamente, eu sinto que eu não tava pronto, sabe, que foi uma forçação de barra também. Eu queria me juntar a um time que tinha um Mignon, porra, já velho de guerra de televisão. Aí chegou a galera daquele Hermes e Renato, que também já faziam televisão há muito tempo, e enfim, tinham grandes revelações como a Mia Mello e tal, mas em via de regra a maioria tava lutando, já tinha vindo da MTV e tal. Então eu não culpo o Mignon, não culpo ninguém, cara. Eu acho que o universo me deu essa lição também, entendeu? E foram 2 anos de Record ali que eu fiquei por ali, e não, também não lamento, não. Foi bom.
4: E foi ótimo pra sua trajetória, até porque você foi cada vez ficando mais famoso, mais reconhecido, mais admirado.
3: Pô, inclusive... essa é a tua vida, né? Tipo, essa é a tua. Eu tô me sentindo meio que homenageado aqui.
1: É. Arquivo confidencial. Arquivo confidencial. É grande essa figura aí, ó. Eita, Super Marcelo.
4: Mas, ô, Marcelo Marrom, eu quero entender uma coisa. Porque chegou até mim aqui, através da pauta, de que você participou de um grupo de comédia de comediantes negros. E me disseram que você foi expulso do grupo. Que história é essa? Eu quero entender. Mas não precisa responder agora. Mas antes eu quero dar uma olhada na nossa enquete do dia. Se pegassem o seu celular, o que é que eu ia encontrar? A gente fez essa enquete pensando aí no caso do Nicolas Ferreira e do Daniel Vorcaro. Manda pra gente aqui no WhatsApp 011 97221.
1: Batista. E o Xandão também.
4: O Xandão também.
1: O Pedro Gomes falou: ia ver que eu tô pedindo dinheiro. Sabe aquele cara tentando dar uns golpes? Me arruma uma grana aí e tal.
2: Deus é mais. O André Silva mandou o seguinte: eu descobri que eu visualizo a mensagem, respondo mentalmente e acabo não respondendo.
4: Eu faço muito isso.
2: É? É mancada. Meus
1: filhos fazem isso muito comigo. Gabriel Santos, o pior é se dessem uma olhada no histórico de pesquisa do Google.
4: Por isso que eu uso sempre a aba anônima. Muito melhor.
2: Incógnito. Olha, inteligente.
4: Bom, então vamos voltar aqui para nossa entrevista de hoje com um convidado mega especial, Marcelo Marrom. Ele que tá contando sobre a sua história, sobre a sua carreira. E antes de irmos ao break, eu fiz a pergunta. Eu quero entender melhor, Marcelo Marrom. Você fez parte de grandes grupos de humor, né?
3: Sim.
4: E aí teve uma briga, né?
3: Não, você saiu.
4: Mas calma.
2: Fica tranquilo. Para.
4: Eu falei de briga, já que eu falei de briga, vamos para aquele momento onde nós aqui do nosso estúdio...
1: Nós não. Eu, porque só eu trabalho nessa porcaria. Porque só eu que apresento melhores momentos, eu que tenho que ir pra rua fazer entrevista.
2: É que você tem que aproveitar, tá mais perto da aposentadoria,
4: calma,
2: né?
4: Calma, vocês não deixaram eu terminar de falar. Eu vou falar que nós aqui, nós somos a favor da briga, do circo pegando fogo.
2: É verdade.
4: Que a gente quer saber o que é que o pessoal da rua acha. É. Pra isso, o Marcelo Batista tem o seu próprio quadro, que é o...
5: Briga.
4: Solta aí, vamos ouvir.
1: É.
6: Isso, ó, o
1: sobremesa hoje foi pras ruas pra fazer a seguinte pergunta. Todo mundo sabe que torcedor de time de futebol é chato pra cacete. Mas a pergunta de hoje é: qual é a torcida mais insuportável? Bora lá saber? Opa, qual o seu nome?
5: Mariana.
1: Mariana, pra que time você torce?
5: Flamengo.
1: Mas a nossa pergunta é a seguinte: qual a torcida mais insuportável do país?
5: Bando de loucos corintianos. São chatos pra caramba, não respeitam, né, as pessoas, ficam gritando, fazendo agazarra, são horríveis.
1: Mas a torcida do Flamengo também não faz isso?
5: Não, mas fazemos com respeito, respeitamos as diferenças.
1: Se o próximo entrevistado for um corintiano, o que que você tem a dizer pra ele?
5: Eu quero que se lasque, tô nem aí.
1: Amigo, qual o seu nome?
6: Fabiano.
1: Que time você torce?
6: Corinthians.
1: Corinthians, era você mesmo que eu queria. Já tá falando vai Corinthians sem eu perguntar nada. Acabei de falar com uma flamenguista, ela disse que os corintianos são os torcedores mais insuportáveis do Brasil.
6: Também esses bandos de urubus. Ainda bem que mora no Rio, né?
1: E Fabiano, e se o próximo entrevistado for um palmeirense, o que você tem a dizer pra ele?
6: É, manda essas porcadas tudo pra lama mesmo, que é o lugar deles. Tudo pro inferno também, né? Essas porcadas.
1: Vai Corinthians! Eu tô aqui com o Manuel. Manuel é palmeirense. Corintiano ali falou: essa porcada tem tudo que ir pro inferno, tem que ir pra lama mesmo. E aí?
7: Lógico, mano. Os caras tão tudo irritados, né? Nós viramos o papa tudo nos últimos tempos, ganhamos todas.
1: E pra você, qual a torcida mais insuportável do país?
7: São Paulo é insuportável, mano. Vive do passado e acha que são glorioso. Isso irrita demais.
1: Se o próximo agora for um São Paulino, o que você tem pra dizer pra ele?
7: Pô, mano, vai fazer doação pro time pra ver se ele ganha alguma coisa pra matar essa tristeza de vocês estar dando na telha isso aí.
1: Agora, agora você falou comigo que eu sou São Paulino, cara. Nós temos 3 Mundial. E aí, o Palmeiras não tem nenhum, cara.
7: Pô, mano, vocês vivem do passado, cara. Vamos pro presente. Vamos ver se vocês ganham alguma coisa aí.
1: Mas você me respeita, cara. Que isso, pô?
7: Lógico, tô te respeitando, mas fazer o quê? Seu time tá uma desgraça.
1: É, então é isso. Eu tô sentindo que ele tá me respeitando, mais ou menos. Antes de eu apanhar de um torcedor aqui na rua, eu vou ficando por aí, né? E mais uma vez, a conclusão que a gente chega é que não concluímos absolutamente nada. Eu volto com vocês aí do estúdio, Sobremesa TMC.
8: Esse foi o briga.
2: Muito bom, hein?
4: Batista, você também é suicida, hein? Você foi no meio das ruas pra falar de futebol?
2: Sim.
4: Pelo amor de Deus, como é que você não apanhou?
1: Sim.
4: E vai Corinthians, o que respeita?
2: Vai Corinthians, que eu sou corintiana, maloqueira, sofredor. Que foi? Maluco vai ficar putaço já.
4: Não, fica putaço, não respeita aqui, tá bom? Pelo amor de Deus, a gente não pode levantar bandeira nenhuma se fosse pra falar de qualquer time. Eu sou o melhor do mundo, que é o Botafogo! Vai, Fogo! O melhor Botafogo do mundo, tá bom?
1: Torce pro Botafogo.
4: Botafogo é o melhor, tá bom? Só queria dizer isso. Saiu o milionário e agora a gente vai dar jeito nessa aí.
1: Não é possível.
4: Botafogo é o resumo do brasileiro. A gente pode ter dinheiro e não sabe o que faz, entendeu? É. Mas agora tá voltando, time bom, vai ser maravilhoso. Vai. Vamos ganhar tudo, tá bom?
2: Vai sim.
1: PSG, se prepara. Fogão real.
4: Peraí. 2025, que teve a Copa do Mundo. Quem é que ganhou?
1: Ué, mas
4: do
1: quem Baidão, ganhou?
4: Não.
1: Ué, quem? Nem eu.
4: Batista, quem é?
2: Não.
4: Peraí. Quem é que ganhou do Paris Saint-Germain?
1: Mas isso é
4: quem é que ganhou? É só uma pergunta.
1: Foi.
4: É uma pergunta de sim ou não. É uma pergunta de quem é que ganhou do Paris Saint-Germain?
1: Foi o Botafogo.
4: Obrigado.
1: É a mesma chance. Eu tenho chance de pegar uma mulher bonita? Tenho. Mas é muito raro.
4: Não. Entendeu? Não. Botafogo ganhou do Paris Saint-Germain. Então sim, se prepare, Paris Saint-Germain. Voltamos agora com a nossa entrevista sem briga.
2: Você foi o que mais se estressou, meu filho.
1: É. Ele ficou triste. O Marrom tá triste que ele não ouviu o quadro.
2: É.
3: Não, pô, não tem fone pro convidar. Tô elogiando a rádio, não tem um fone.
1: O diretor José, ele xinga muito
2: ele
1: a gente.
2: Xinga a gente.
1: Então o convidado não é obrigado a passar pelo que a gente passa.
3: Ah, entendi. É pra me poupar, então.
4: Mais ou menos
2: isso.
4: Vou te poupar. É. Eu quero saber agora a PPP, virou uma PPP, uma pergunta problemática e polêmica? Batista! Quase cancelado na segunda-feira! Olha o material pra você, Rolim! Vai!
3: Não tô entendendo
4: Marcelo
3: nada,
4: Marrom,
3: tô viajando.
4: Eu quero entender o seguinte de você.
3: Ah.
4: Que história é essa de que você brigou com um grupo de comediantes negros? Vocês fizeram um grupo e você saiu brigado com eles? O que, que aconteceu?
3: Não, cara, essa história. Não sei quem, pra quem te contou isso, velho. Que eu também não é porque eu saio falando com tanto orgulho assim, do, na vida, né, velho? É, a história não é bem assim. Era um grupo de WhatsApp, não era um grupo de comediantes. Ah. Era um grupo de atores pretos. Pra gente se ajudar, pra gente criar uma comunidade, pra gente falar das nossas dores e alegrias e tal. E eu ficava zoando o grupo, e a galera já tinha uma desconfiança de mim, porque eu tinha muita piada de preto antigamente. Não sei se você lembra, eu fazia muita piada com essa temática preto. E aquelas piadas elas me distanciavam um pouco, me curavam um pouco também no palco, me distanciavam de uma realidade que é como se já fosse saudável falar, já não doesse tanto, entendeu?
1: A causa, né?
3: A causa, é. Então eu conseguia fazer piada, coisa que acontecia comigo, eu tinha direito de contar, e tenho direito de contar ainda. Então, eles achavam que eu reforçava mais o racismo do que defendia, entendeu? Ficou uma coisa assim no grupo meio... Já era uma coisa meio... Aí um dia eu botei uma piada lá, que era... Cara, que não tinha nada a ver com preto e branco. Era uma piada sobre... era na eleição, uma eleição passar muito tempo, o Ibope tava errando muito. Então, muita gente fez meme. Segunda margem de erro do Ibope.
4: Sim.
3: Regina Casé é a irmã gêmea da Bruna Marquezine. Segunda margem de erro do Ibope. E aí tinha uma mulher, e num riacho muito feio, uma mulher muito fora das proporções, assim, que a sociedade coloca como filezinho. Olha que filezinho, ela não era um filezinho. Uma mulher de gosto.
2: Não era um boi inteiro.
3: Uma mulher, um cara muito magro, mas muito magro. Mas o principal era o rio, que era muito feio. E botaram Lagoa Azul, segunda margem de erro do Então não era uma. Não era uma piada.
4: Essa é genial. A Lagoa Azul. É,
3: não era uma piada sobre preto ou branco, mas a mulher era negra. Uma mulher. Aí eu botei no grupo rindo pra caralho. Caraca, sim. O Ibope tá errando pra caramba mesmo. E aí foi o suficiente pra galera falar: porra, mas você tem que respeitar essa mulher preta. Eu falei: caraca, tem mesmo, desculpa. Eu não sabia que. Eu sabia que ela era uma piada sobre a margem de erro, porque Lagoa Azul é feito por dois louros. Sim. Uma lagoa maravilhosa. Enfim.
4: A brincadeira era com a lagoa em si.
3: Era com a lagoa, mas eles acharam que não era. Aí
2: levaram mal.
4: Às vezes não dá pra você explicar.
3: Aí pra ficar explicando também, aí, cara, o cara que me tirou do gol é um cara muito conhecido, um cara muito querido por todo mundo. E por mim também.
4: Lazinho é foda. Lazinho é foda, né, Mal? Lazinho. Exatamente. Ele gosta, né? Mas ele gosta dessas piadas.
3: Ele veio com jeito pra falar comigo: mano, você não quer dar um tempo no grupo?
4: O Lazinho respira e falou: que tal dar um tempo no grupo?
3: Porque tinha um monte de preto famoso, muitos pretos famosos, muitos pretos anônimos também, mas a intenção era maravilhosa, de a gente virar uma coisa, de se ajudar e tal, e eu cagando tudo, como sempre.
4: Ah, você foi fazer piada.
3: Gente, aí eu falei, porra, cara. Aí sabe quem me defendeu, cara, que eu guardo com carinho assim? O Yuri Marçal.
4: Sim,
3: ele era do grupo também. Ele nem tinha a força que ele tem hoje, que isso já tem muito tempo. Mas ele falou, ele foi peitor, ele falou: gente, cuidado também pra gente não virar uma delegacia de nosso olhar não ser um olhar tão crítico que seja um grupo. Caraca, será que eu posto lá? Porque, caraca, também não foi nada demais. Tá? E aí ele veio em minha defesa e criou uma discussão maior ainda e ficou: não, mas a gente tem que respeitar os nossos. E aí, no meio daquela discussão, eu só vi o Lazinho me chamando no privado, falando: mano,
4: sai, melhor sair, vai lá.
3: É, dá um tempinho, porque, pô, você. Porque também não foi a primeira vez, eu já tinha ido lá. Defender posições, como mano, Black Money e tal, já tinha defendido posições contrárias ao que a galera pensava. E isso,
4: cara, se foi uma piada.
3: É, foi uma piada, mas eu tava lá pra aprender também. Aí sim, eu parei de aprender.
2: Parou de assistir Lagoa Azul, nunca mais viu.
3: Algum problema? Não passa Lagoa Azul até hoje na Globo, na sessão da tarde. Falo: não, Lagoa Azul não!
4: Te falar, gente, vamos lembrar de uma coisa? É piada, cara. Você tem o direito de não gostar, tem o direito de se ofender.
1: Hoje em dia.
4: Mas é que, cara, a gente precisa entender uma coisa: é piada. Se ela tá realmente te afetando alguma coisa, não tem problema nenhum. Você pode se ofender e falar: pô, não gostei da piada, não foi legal. Não tem problema nenhum. Fala mesmo. Tem que falar. Agora, vamos lembrar? Uma piada.
3: É, mas eu acho que a galera também entrou numa de discutir textos antigos meio. Acho que foi uma gotinha d'água, entendeu? E o sinceramente, eu tô defendendo o Lázaro, mas ele foi muito gentil, ele foi muito. Porque ele falou, Marrom, é que assim, o que você vive não te. O que você diz não te causa dores. Mas o coleguinha do lado tá sentindo essa dor. E eu achei de muita sensibilidade dele falar isso pra mim.
4: Demais.
3: Porque eu falei, cara, ele tem razão. Porque se eu também tô toda hora futucando um assunto e tá provocando dores, uma dor, uma coisa, vamos conversar sobre essas dores, vamos, né, evoluir. Porque grupo de discussão, gente, é pra evoluir. Se for pra ficar no mesmo lugar, todo mundo com a mesma opinião, é, tá. Mas aí ele achou por bem eu falar, ó, se afasta um pouco, daqui a pouco você volta. Aí o convite pra voltar, isso tem uns 8 anos, não chegou ainda pra voltar.
4: Vai chegar. Fique tranquilo que vai chegar.
3: Mas eu tô esperando, toda vez que eu vejo ele na televisão, eu falar, ele vai me chamar. Ele tá gravando essa cena da novela, mas quando acabar ele vai.
2: Alô, Lázaro, manda o convite.
1: Eu tava falando aqui no começo que o Marrom é um grande compositor.
4: Demais.
1: Ele tem grandes sucessos, né?
3: Uns dois.
1: Não, mas uma a Mini Ruth conhece, né?
2: Conhece.
1: Ô.
2: Vambora, então.
1: Essa você cantou nas micaretas da sua vida aí.
4: Ó, eu quero ver que música é essa.
1: Você vai ver.
3: Ah, cara, tem uma música de um grupo paulistano chamado Inimigos da HP.
4: Claro.
2: Adoro.
4: Muito famoso.
3: Que é muito famoso. E eles.

0: chimarrão. Hoje eu só quero beijar aqui no sobremesa. Vamos lá pra próxima música.
1: É, porra, essa música fez sucesso, me deu uma bela grana. E é uma coisa que eu nem considero que foi eu que fiz. Deve ter sido uma epifania divina, já que eu sou, me sinto tão conectado com o divino, falo muito disso.
0: Muito bem.
1: Porque uma letra que diz Lalaiá, Lalauê, eu vou beijar quem? Você. É uma pobreza do cara. Mas não tinha outra rima, não tinha outra coisa. Então, mas essa eu fiz a poder de vinho.
0: A poder de vinho?
1: É, toma vinho. Entendi. Tem música que é feita a poder de maconha.
0: Entendi.
1: Que aí vai, leva pro outro lugar. Tem muita música que você escuta até hoje que foi feita com a mal, o cara fumou. Eu falo agora, vocês percebem. Você nunca percebeu que nunca ninguém falou. Mas a partir do momento que eu falo, o negócio fala assim: ele tem razão, maconhou pra fazer.
0: Tá, qual,
1: tipo, sabe aqui, eu tenho uma listinha, mas vou fazer algumas.
0: Vamos ver. Só que, ó, vamos ver.

0: maconha nessa merda. Porque para pra pensar, tem uma boletinha. Ela entra na cozinha e fala, puta, eu vou fazer um chocolate. É pra quê? É larica já, mas é pra larica. Eu nem sabia que borboleta era batizada, mas é sapo. Entendeu? E a música continua, poti, poti, o que é poti, poti? Você vê uma menina bonita igual a Minnie Ruth passando, você fala, poti, poti. Não, você... é uma coisa que nem existe. Outra que tem maconha, essa aqui, vê se não tem.
1: Eu não sei dizer o que quer dizer. O que vou dizer?
0: Então cala a boca, cara! Se você que tá dizendo não sabe, imagina eu que tô ouvindo. Ô, minha amiga, essa é minha amiga.
2: Qual letra?
1: Legal. Fica sorrindo à toa. As maconheiras aí comigo. Sorri pra qualquer pessoa.
0: Aí vai pro crack, ó. Vai piorar agora. É isso, ó.
1: Anda sem rumo. Não, é tóxico, velho. É muito tóxico.
0: Marrom,
1: é tóxico,
0: tóxico,
1: muito tóxico.
2: Muito bom.
1: Muito
2: ô, Marrom, nós infelizmente estamos chegando perto do final do programa.
0: Eu nem falei do meu espetáculo ainda direito.
2: Pois é, então chegou a hora de você falar mais. Tem música no seu espetáculo dia 18?
0: Tem cupom especial. Mas deixa eu falar o que é o Não Durma Antes de Sonhar. Se você já me viu no, sei lá, Preto Combina com Tudo, meu primeiro espetáculo, depois o Comédia Preto e Branco, eu e o Capela, depois daí é necessário,
2: quem,
0: antes
2: quem fazia tudo. O Preto no
0: Comédia Preto e Branco, eu fazia o Preto, o Capela fazia o... Por que você tá... Eu fazia parte do Preto, cara. Você para, tem muita gente que fica na dúvida.
2: Tá.
0: É... Deixa eu ver, fiz o Extrema Nesse Ser Feliz, tá no YouTube. É... Ah, o terceiro melhor show de comédia do planeta tá no YouTube. Esse show é incrível, faz com a banda e tal, é muito legal.
2: Muito bom. Eu fui ver no Teatro UOL. Muito bom.
0: É, muito bom, cara. Mas agora chegou a hora de mostrar o Não Durma Antes de Sonhar. É o meu melhor produto. E não é a expectativa sua que vai ao show, tem que ser. Cara, eu vou sair de lá impactado. Se a gente não atender a tua expectativa, vai ser muito frustrante pra mim. Você terá o teu dinheiro de volta. Talvez não. É, melhor não.
2: Não, vá.
0: Que eu porque estou aqui é muito palma. Impactante, cara. É muito impactante. É um show que a galera ri pra caramba. Passa 2 minutos, estão. Mas não é chorando, tipo assim, me derramando, olha, ele agora tem que ir pra terapia. Não. É sensível, é um espetáculo sensível. E fala de resiliência. Eu falo como eu fui no Jô 5 vezes. Antes de ir a primeira vez, 15 anos sonhando sem desistir. Isso tudo eu vou mostrando os atropelos da vida e as coincidências. Eu não acredito mais em coincidência. Agora é sincronicidade do universo,
2: que
0: né?
2: Bonito.
0: O universo me proporcionou tanta coisa assim que tava na minha cara, só fui ver depois e tal. Então a gente vai falar sobre tudo isso, sobre as sincronicidades do universo, que acontece todo dia com todo mundo. E a partir do momento que você liga a tua sensibilidade.

0: pra isso. Você fala, ih, tá acontecendo comigo, cara.
1: Que legal.
0: Desde o númerozinho da hora, junto, que é o que mais falo, né? Eu vi a hora lá, tava dando 11:11, ou agora são 13:13. Desde isso, como coisas que vão te alimentar a vida e coisas que vão te sustentar a vida. Então é um espetáculo cheio de momentos lúdicos, vamos dizer assim. Você vai sair de lá sonhando, voltando a sonhar. Não durma antes de sonhar, dia 18, no Teatro Bradesco.
1: De outubro,
0: que é um teatro enorme.
1: Sim.
0: Entendeu? Que eu preciso da ajuda dos amigos. Por isso que eu tô aqui
1: divulgando. Vamos divulgar. 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
0: Não, mais do que de estudante.
1: Meu Deus.
0: Entendeu?
1: Do céu.
0: E eu fiz isso porque eu tô na rádio, que a primeira rádio que eu tô vindo divulgar, eu falei com a minha equipe, cara, tem que ter. Eles falaram, mas não pode, o máximo é 45. Não, vai pra TMC e vai durar 24 horas esse link.
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0: E agora,
1: Marrom, o Batista me lembrou bem. Como é que é o Batista? A gente fez um desafio pro Marrom.
2: A gente desafiou o Marrom pra ele ganhar uma música na hora com palavras aleatórias.
1: Era o que ele fazia no programa Altas Horas, lá pro Sérgio Grossman. Ele vai fazer aqui no Sobremesa.
3: O pessoal mandou pelo YouTube, a gente escolheu mais algumas. E tá aqui, você quer que eu segure aqui assim?
1: Cara, quer que fale as palavras
0: que,
1: antes?
0: Não, eu quero só ler, porque essa letra, né, de quem faltou a quarta série.
2: É o Lucas Jovem, a letra dele
0: tem. Tem Carrasco, corretor de imóveis, Rodrigo Alvarez, Marcelo Tais,
3: Covid,
0: Luana
3: Covid,
0: porra, aleatório.
3: É, claro.
0: Fiuk, tá bom.
3: Esse é bom.
0: Tá bom.
1: É só acertar. Vamos então à música improvisada com Marcelo Marrom. Então, Marcelo,
3: vai, a gente pegou

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2: 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Muito boa tarde. Eu sou Fernanda Câmara. Você está acompanhando a programação da TMC. São muitas notícias, inclusive preocupantes como esta. A violência contra a mulher nunca começa na violência física. Muitas vezes começa no controle, no medo e no silêncio. E o Ligue 180 registrou milhares de denúncias só no primeiro semestre. Nós vamos com todas as informações com o Ailan Bernardo.
3: Mais de 74 mil denúncias de violência contra a mulher foram registradas no Ligue 180, no período entre janeiro a junho no ano de 2026. Esse número representa um aumento de 19% quando comparado ao mesmo período do ano passado. Antes de chegar na agressão física, muitas vítimas já convivem com outros tipos de violência que não são percebidas logo no início, como explica a advogada Sueli Amoedo, especialista na violência de gênero.
4: A violência psicológica, as mulheres ainda têm dificuldade de perceber e também têm dificuldade para fazer o boletim de ocorrência.
3: Foi assim também na história dessa mulher que prefere não se identificar, mas conversou com a nossa equipe. Segundo ela, foi casada por 34 anos e o relacionamento era normal, até o ex-marido se aposentar e começar a apresentar comportamentos de surtos que levou a ela a viver desafios dentro de casa. Em um dos episódios mais graves, ao chegar na residência, ela encontrou o ex-marido, que era policial aposentado, sentado e armado. Sofreu ameaças e passou horas com medo.
5: E ele estava com o torso torcido assim e a mão embaixo da coxa. Quando eu abri, abri a porta do quarto, acendi a luz que eu me admirei. Aí eu falei, amor, vem tomar um cafezinho. Na hora ele virou e falou, essa noite eu estive pensando, se você não me matar, vou ter que matar você. Olha, foi por um minuto que ele não me matou, porque eu apaguei a luz, fechei a porta e entrei no meu estúdio, que é aquele estúdio de porta plena, um estúdio que fecha só por dentro. E aí eu falei, então tá, né? Então não vou falar mais nada e tal. Eu lembro de ter dormido chorando e ter acordado com ele no outro dia, dormi no estúdio, no chão, e ter acordado com ele no outro dia saindo de carro.
3: Para se afastar da violência, ela saiu de casa e foi morar na rua. Hoje deu a volta por cima e iniciou uma nova carreira. Outro caso também de violência foi o da cirurgiã dentista Júlia Falcão, que teve flagrantes vazados nas redes sociais, onde o ex-marido agredia ela na frente de casa, Ivo Velcós, que hoje está preso. Júlia conta que antes da agressão mais grave, já haviam outras violências pelas quais ela passou dentro do relacionamento.
6: E o agressor, quando ele chega nas vias de fato, normalmente a gente já passou por violência psicológica, por violência financeira, e comigo aconteceu todas, até violência sexual.
3: As consequências também chegaram na vida profissional e financeira. Júlia conta que ele não queria que ela trabalhasse e dependesse exclusivamente dele. Hoje, ela tenta se recuperar e cita que a maior sequela é psicológica, com crises de ansiedade, dificuldades para dormir e um estado permanente de alerta. No Brasil, a principal ferramenta para combate da violência doméstica é a denúncia. A orientação é para que as vítimas registrem os boletins de ocorrência e, em caso de qualquer emergência, podem estacionar a Polícia Militar através do 190.
2: É preciso romper, né, esse ciclo antes que ele chegue à agressão. Controle não é cuidado, ciúme não é prova de amor. E o silêncio muitas vezes é consequência do medo. Então, combater a violência também é saber reconhecer esses sinais e não normalizá-los. E agora uma notícia boa, o ex-técnico da seleção brasileira Carlos Alberto Parreira, de 83 anos, recebeu alta do Hospital Samaritano Barra, na zona sudoeste do Rio de Janeiro, na manhã de hoje, após quase 3 meses internado. A previsão era de que Parreira deixasse a unidade até às 11 horas, então já recebeu alta. E em nota, o pneumologista que cuidou do campeão mundial, Arthur Viana, disse que ele foi internado por insuficiência respiratória aguda, provavelmente causada por uma toxicidade pulmonar medicamentosa, foi submetido à ventilação mecânica invasiva, hemodiálise e uma série de procedimentos para manter a vida. Então, ex-técnico da seleção brasileira, Carlos Alberto Parreira, de 83 anos, recebendo alta aí, uma boa notícia, né? E é feriadão, você que está aí esperando para saber notícias sobre 7 de setembro, por exemplo, a CET vai monitorar o trânsito, viu, na região do Sambódromo, do Anhembi, na zona norte da cidade, na segunda-feira, das 5 da manhã às 2 horas da tarde, para a realização do desfile cívico-militar de 7 de setembro, que acontece no Brasil inteiro, né, o feriado aí da independência. Muita gente virá aqui para o Sambódromo do Anhembi, que fica entre as Pontes das Bandeiras e Casa Verde, tendo como principais vias de acesso as avenidas Olavo Fontoura, Marginal Tietê, Brás Leme e Santos Dumont. Então, é para você já saber e se programar no nosso site tmc.com.br, tem as vias interditadas. 2:57.
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5: 3:02. Eu sou Fernanda Câmara e você está comigo aqui com as principais notícias desse sabadão chuvoso, hein? Estamos no meio de um feriado prolongado, então vamos com os nossos principais destaques. O presidente do Supremo Tribunal Federal, Luiz Edson Fachin, sinalizou ao presidente Lula que pretende avançar na apuração das acusações trocadas entre ministros nos últimos dias. O presidente da corte busca levar ao plenário os casos relacionados à crise envolvendo Moraes e Mendonça. Federação PSOL Rede apresentou à Câmara uma representação por quebra de decoro parlamentar contra Nicolas Ferreira, do PL de Minas Gerais. Com isso, a cassação do mandato da deputada pode ser, ou melhor, do deputado, pode ser protocolada. Tetracampeão mundial, Carlos Alberto Parreira, recebeu alta após 3 meses no hospital. O técnico seguirá tratamento em casa. Rock in Rio entra no segundo dia. O festival terá dia de rock pesado com Sepultura e Avenged Sevenfold. Agora, 3:03.
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5: O presidente do Supremo Tribunal Federal, Luiz Edson Fachin, sinalizou ao presidente Lula que pretende avançar na apuração das acusações trocadas entre ministros nos últimos dias e levar ao plenário os casos relacionados à crise envolvendo Alexandre de Moraes e André Mendonça. De Brasília, Rafael Felitti tem todas as informações para você. Rafael tá comigo aqui no sabadão, feriadão, tá chovendo aí ou não, mas vamos então com essas principais notícias primeiro, que a gente tem muita resenha ainda para falar.
7: Oi, Fernanda, boa tarde para você, boa tarde para os nossos ouvintes, né? Hoje no sábado a gente tá acostumado a conversar logo de manhã cedinho, durante a semana. Tá sol aqui em Brasília, mas pode ser que chova também esse final de semana. Mas indo para as notícias, né? Fachin ontem participou de um evento no Palácio do Planalto em que o presidente Lula sancionou projetos relacionados a fundos da Justiça, do Poder Judiciário. E durante esse evento, o Fachin, ele fez um discurso em que ele comentou sobre essa guerra dos bastidores da Suprema Corte, envolvendo o ministro Alexandre de Moraes e o ministro André Mendonça, né? E também ele falou publicamente sobre esse assunto, de alguns pontos, dizendo que ele vai tomar uma posição a respeito dessa situação, de que precisa de uma medida forte por parte dele. Mas nos bastidores ele conversou com o presidente Lula e sinalizou que pode levar esse caso ao plenário, para que os ministros analisem o que pode ser feito dessa história entre Alexandre de Moraes e André Mendonça, e disse que os dois devem ficar, inclusive, afastados, né, desse julgamento. Não vão poder votar nessas medidas. A gente não tem ainda uma clareza do que pode acontecer tanto com Moraes ou com André Mendonça, se eles podem, enfim, ficar suspensos, qual vai ser o tamanho dessa punição. Isso ainda não foi discutido, se foi um caso que aconteceu essa semana, é um caso muito delicado, e o tamanho da proporção de alguma punição, de alguma eventual punição, isso ainda deve ser discutido mais pra frente, né? Então, a gente lembra que tudo isso veio à tona depois que o ministro André Mendonça quebrou o sigilo de uma parte da investigação contra o Banco Master, que mostraram mensagens íntimas ali de Vorcaro com Alexandre de Moraes, também mostrou a participação de outras pessoas ali do Poder Judiciário ou de órgãos investigativos, como André Rodrigues, o diretor, que é diretor-geral da Polícia Federal, e o procurador-geral da República, Paulo Gonet. Depois disso, tivemos repercussões, né? A PGR pediu a nulidade dessa investigação da Polícia Federal, que Mendonça derrubou o sigilo, e Moraes pediu, em resposta, para que Mendonça seja investigado por improbidade administrativa e abuso de autoridade, além de outras medidas. Porque, segundo Moraes, Mendonça desviou a investigação da Polícia Federal para atender seus interesses políticos e pessoais. Nesse documento, Moraes diz ainda que Mendonça é mais ágil. Ele pede para que as respostas sejam mais rápidas quando uma investigação é contra aliados do governo, e não quando é, e já quando essa investigação é contra aliados da oposição, ele dá um tempo maior, né? Lembrando que Mendonça foi indicado pelo ex-presidente Jair Bolsonaro e então o Moraes faz essa ligação, né? De uma predileção política de André Mendonça. Mas esse caso vai dar muito pano pra manga ainda, Fernanda. A gente vai acompanhar tudo aí ao longo da próxima semana e das próximas semanas, com certeza.
5: Com certeza eu vou te chamar muito ainda sobre esse assunto, porque é fundamental, né? Aprofundar as acusações que envolvem os ministros e que elas sejam feitas com transparência, inclusive como resposta para a sociedade. Obrigada, Felipe. Ótimo trabalho para você. 3:07. Olha só, o ministro Fachin prometeu encerrar o inquérito das fake news. O inquérito está aberto há 7 anos para investigar ataques, ameaças, notícias falsas contra o Supremo Tribunal Federal. Ao longo dos anos, decisões que ampliaram o alcance da investigação geraram controvérsias dentro e fora da corte. Relatado pelo ministro Alexandre de Moraes, o processo voltou ao centro do debate nesta semana em meio à crise interna no STF e à discussão sobre o encerramento do inquérito. Em abril de 2019, Moraes determinou a retirada do ar da reportagem O Amigo do Amigo do Meu Pai, do site O Antagonista. A decisão gerou forte reação de entidades de imprensa e juristas que a classificaram como censura prévia. Em 2021, o então deputado federal Daniel Silveira foi preso após divulgar um vídeo com ameaças a ministros do STF e defesa de medidas autoritárias contra a corte. Aí, mais recentemente, outro caso que ganhou relevância foi do jornalista Luiz Pablo, jornalista que mantém um blog no Maranhão e que publicou reportagens sobre o suposto uso de veículo oficial ligado ao Tribunal de Justiça do Maranhão pelo ministro Flávio Dino e familiares. Também foi dentro do inquérito das fake news que Moraes começou a apurar acessos e vazamentos de dados fiscais sigilosos de ministros do STF e de seus familiares. A PF chegou a cumprir mandados de busca e apreensão contra servidores em 3 estados. E Moraes também decretou a quebra de sigilo bancário dos investigados com o objetivo de descobrir se as informações eram vendidas. Tudo isso a gente vai continuar acompanhando ao longo da programação da TMC. 3:09.
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5: Cenário eleitoral em foco. Claro, as eleições estão aí. Outubro tá aí já. A Federação PSOL Rede apresentou à Câmara uma representação por quebra de decoro parlamentar contra Nicolas Ferreira, do PL de Minas Gerais, e pede a cassação do mandato do deputado. E aí, para conversar comigo, com você que acompanha a programação da TMC e tá ligadinho aqui em todas as informações, o André Rocha chega direto de Belo Horizonte, então, para nos contar todos os detalhes. André Rocha, estamos contigo.
8: Pois é, Fernanda, boa tarde a você, boa tarde a todos. O Nicolas Ferreira, que foi o deputado federal mais votado em Minas Gerais nas últimas eleições, com mais de 1.400.000 votos. A Federação PSOL Rede alega que Nicolas Ferreira, ele quebrou o decoro parlamentar, violou os deveres de moralidade, também abusou do exercício do mandato ao solicitar favores privados. Isso depois que vazaram áudios em que Nicolas conversa com o banqueiro, também aqui de Belo Horizonte, Daniel Vorcaro, ex-dono do Banco Master. Os dois demonstram intimidade. O Nicolas Ferreira, inclusive, chega a chamar o Daniel Vorcaro de Dani, e por causa disso, o PSOL Rede pediu, portanto, a cassação do mandato do Nicolas Ferreira, do PL, que concorre à reeleição para a Câmara dos Deputados. Por outro lado, o Nicolas Ferreira nega ter praticado qualquer irregularidade e afirma que as conversas foram divulgadas fora de contexto, né? Esse pedido foi feito, então, pela federação, precisa de passar pela mesa da Câmara dos Deputados e ter uma votação com maioria lá no Conselho de Ética para que esse pedido possa seguir à frente, o que é muito pouco provável, viu, Fernanda? Afinal de contas, nós sabemos que cassações não são tão comuns assim na Câmara dos Deputados, principalmente envolvendo Daniel Vorcaro. Afinal de contas, muitos outros deputados também estão no meio desse assunto. Eu volto com você.
5: Exatamente, o microfone está aberto para você acionar a gente assim que tiver mais atualizações e mais novidades. André Rocha, muito obrigada e um ótimo trabalho para você. Agora 3 horas e 12 minutos, TMC. 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
7: 3 horas e 17 minutos, você está com a programação da TMC com as principais notícias do dia. Hoje, 5 de setembro, feriadão. Você aqui que está em São Paulo, por exemplo, está chovendo bastante, né? Em outras regiões também está chovendo bastante, porque esse era o momento, né? Que a gente tinha falado que ia chover bastante em todas as regiões. E olha só, o dia 7 de setembro de 1822 marca a independência do Brasil, momento em que um príncipe regente, Dom Pedro, proclamou a separação política do país em relação a Portugal às margens do Riacho Ipiranga em São Paulo. Desde então, o feriado ganhou grande força entre os políticos. E o candidato do PL, Flávio Bolsonaro, marcou uma passeata na Avenida Paulista e o Ricardo Spárvoli está ao vivo aqui no estúdio para trazer a agenda dos candidatos à presidência no feriadão. Boa tarde, Ricardo.
8: Boa tarde, Fernanda. Boa tarde para quem acompanha a programação da TMC. A concentração nessa próxima segunda, feriado de dia 7 de setembro, está marcada para as 3 horas da tarde com a presença de aliados de Flávio, como o governador de São Paulo, Tarcísio de Freitas, e o deputado federal, Nicolas Ferreira. O ato deve ter críticas focadas nos últimos escândalos envolvendo o Supremo Tribunal Federal e o ministro Alexandre de Moraes. E a escolha da Paulista, Fernanda, para esse evento carrega um simbolismo muito específico. Desde o período em que ocupava a presidência, Jair Bolsonaro, pai de Flávio, recorreu à avenida para reforçar pautas do seu grupo político. Um dos episódios mais marcantes ocorreu em 2021. Ainda presidente, Jair Bolsonaro discursou para apoiadores na Paulista e elevou o confronto contra o Supremo Tribunal Federal ao fazer críticas ao ministro Alexandre de Moraes. No ano seguinte, durante campanha pela reeleição em 2022, Bolsonaro voltou a usar a data da independência para convocar manifestações e demonstrar força nas ruas. Fora do governo, a estratégia continuou. Em 2024, um novo ato de 7 de setembro na Paulista teve Moraes também novamente como um dos principais alvos e reuniu apoiadores que defendiam o impeachment do ministro. O monitor do debate político do SEBRAP estimou o público de cerca de 45 mil pessoas. A avenida também recebeu manifestações bolsonaristas fora do feriado. Entre elas, atos em fevereiro de 2024, ao longo de 2025 e agora em 2026. Mas enquanto a gente não chega no feriado em si, Fernanda, eu vou passar aqui a agenda de hoje dos candidatos à presidência da República.
7: Boa.
8: Hoje, o atual presidente Lula, do PT, e candidato à reeleição, participou de ato em São José do Rio Preto, do lado do vice-presidente Geraldo Alckmin e do candidato ao governo do estado de São Paulo, Fernando Haddad. Também estiveram no ato as candidatas ao Senado, Marina Silva, do Rede, da Rede Sustentabilidade, aliás, e Simone Tebet, do PSB, candidatas e candidatos aos legislativos estadual e federal, apoiadores e outras lideranças políticas. Ainda hoje, Flávio Bolsonaro, do PL, participou de visita a Felipe Martins, deputado federal lá do Paraná, no sul do país. Augusto Cury, do Avante, que está em terceiro lugar em quase todas as pesquisas de opinião, cumpriu agendas de campanha em Araçatuba, no interior de São Paulo. Evento de lançamento de campanha com apoiadores tanto do Cury quanto do partido Avante. Ao meio-dia, ele participou de uma caminhada pelo calçadão Marechal Deodoro e Princesa Isabel. Já o candidato do PSD, Ronaldo Caiado, cumpriu neste sábado a agenda de campanha no Rio Grande do Sul, na companhia de Gabriel Souza, do MDB, e de Hernani Polo, do PSD, candidatos a governador e vice, respectivamente, e candidato também aos governos dos estados ali do sul e também de deputados federais e estaduais. Ao lado deles, o candidato Caiado cumpriu agendas no Rio Grande do Sul. Romeu Zema, do Partido Novo, participou de uma entrevista presencial e gravada para a Record nesta manhã de sábado. E de tarde ele vai participar do evento Camaru 2026 em Uberlândia, lá em seu berço eleitoral, em Minas Gerais. Por fim, Renan Santos, do Partido Missão, participa nesta noite de uma convenção estadual do partido lá em Fortaleza, no Nordeste do país. A gente aguarda, portanto, os desdobramentos, as próximas agendas de cada um dos candidatos, tanto no domingo quanto, claro, na segunda-feira, feriado de Independência do Brasil, feriado esse que sempre teve contornos políticos muito fortes, mas nos últimos anos esses contornos se intensificaram ainda mais. 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
7: 3 horas e 22 minutos, você está comigo, Fernanda Câmara, nesse feriadão, 5 de setembro, sabadão, e nós vamos lá para o Rio de Janeiro agora, hein? Porque o Rio de Janeiro respira rock neste final de semana com o Rock in Rio. A cidade maravilhosa registra um alto volume de turistas estrangeiros. E quem vai falar comigo e com você é o Leonardo Rezende, é isso? Bom dia, boa tarde.
0: Olá, boa tarde a você, boa tarde a quem nos acompanha. Hoje, como você bem disse, um dia de rock mesmo na cidade do rock, no Rock in Rio, porque as atrações aí vão prestigiar principalmente nomes ligados ao metal e também ao pop punk. Então a galera aí mais raiz do rock vai poder acompanhar esse dia hoje. Como você bem disse também, muitos turistas chegando aqui no Rio de Janeiro, são mais de 100 mil pessoas previstas por dia para acompanhar os shows na cidade do rock. E aqui no Rio de Janeiro as passagens aéreas internacionais chegaram a quase 15 mil para esse período do festival, inclusive um número aí 7,5% superior ao observado na edição de 2024. Mas vamos às atrações de hoje, né, para a gente saber quais são as atrações, os nomes que vão compor a line-up de hoje. No Palco Mundo, que é o palco principal, a banda brasileira Sepultura, de heavy metal, abre os trabalhos por volta de 3h40, daqui a pouco, inclusive, um pouco mais de uma hora. Depois, MJK, Bring Me The Horizon e até, para fechar o Palco Mundo, Avenged Sevenfold, que é o nome, a banda mais esperada, né, para hoje, pelos turistas. 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
7: 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Muito legal, hein, pessoal? Na super expectativa aí por várias atrações. Ontem já houve muitas atrações. Hoje, de novo, vai até o dia 13 de setembro. Muito obrigada, viu, por todas as suas informações. Excelente trabalho pra você.
0: Valeu, igualmente.
7: Agora, 3 horas e 24 minutos. Olha só, a partir de agora, eventos com mais de 1000 pessoas são obrigados a oferecer água potável de graça pro público. A medida faz parte de 2 decretos assinados pelo presidente Lula, que também miram o chamado cambismo digital, prática em que softwares automatizados compram ingressos em massa para revender depois mais caro. E aí os apresentadores do Link TMC conversaram com o professor César Gomes, especialista em direito do consumidor, para explicar o que muda na prática. Vamos acompanhar.
1: Ele regulamenta não só a questão do cambismo digital, mas outros itens que geravam uma desregulação, né, um desequilíbrio na relação que o consumidor tinha com essas plataformas de venda de ingressos, que hoje é, sem a menor dúvida, a principal forma que se tem de acesso aos ingressos. Eu estou falando aqui do Rio de Janeiro, né, onde está tendo, começando o Rock in Rio, e é um exemplo disso. Eu fui no Rock in Rio no ano passado e o ingresso é comprado, foi comprado e está sendo comprado nesse momento também para plataforma. Mas o cambismo, atendendo aí a sua pergunta, o cambismo digital, ele rompe com aquela ideia que a gente tinha antigamente do cambista, aquele que ficava lá na porta dos estádios, principalmente estádios de futebol, mas não somente, né, também na porta de eventos, e fazendo a venda de ingressos que eles tinham comprado, né, e vendendo aquilo ali, às vezes, por 4 vezes o valor do ingresso, gerando, sem a menor dúvida, uma falta de acesso à cultura. Porque, no final das contas, esse decreto, ele vem aí a incentivar, regular o acesso melhor do cidadão, do consumidor, à cultura de uma forma geral. Então, através desse decreto agora, eu acho que a gente vai ter aí uma melhora nesse equilíbrio, como eu disse no começo.
7: É, professor, e uma outra coisa interessante também é essa obrigatoriedade de oferecer água, né? Quer dizer, as pessoas podem trazer garrafinha, só pra gente entender como é que fica. É, o evento tem que também fornecer água ali, mas como eu posso levar minha garrafinha também, de certa forma?
1: É, exatamente. Claro que esse aí é um outro decreto, né, que veio junto aí nesse pacote, mas é um decreto que ele vem a facilitar a hidratação das pessoas. Em cidade, estamos em tempos aí de mudanças climáticas, né, gente, de aquecimento global, aonde nós, como consumidores, como pessoas que temos acesso a esse tipo de espetáculo, fica lá, às vezes, com dificuldade de ter acesso a uma hidratação adequada e necessária para a nossa saúde até. Então, agora você pode adentrar com a sua garrafinha, é claro, mas atendendo aos critérios de segurança e a organização do evento também tem que prezar. Então, fica aí essa ressalva, porque garrafas, por exemplo, de vidro não serão possíveis. Provavelmente, os eventos optarão por garrafas plásticas e, possivelmente, garrafas plásticas transparentes para essa hidratação, uma vez que não vai haver necessidade de haver uma garrafa térmica, porque a hidratação, a água vai estar disponível lá o tempo todo para os consumidores. 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
7: 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E a gente continua aqui com a nossa programação, com todas as nossas notícias. E hoje, olha só, é comemorado o Dia da Amazônia, que é um dos biomas com 20% de toda a água doce do planeta e 80% das águas superficiais do Brasil. Mas o que preocupa essa biodiversidade é o El Niño, fenômeno que deve continuar se intensificando até o fim de 2026, de acordo com a Organização Meteorológica Mundial da ONU. Aloide Abreu, professora da Faculdade de Arquitetura e Urbanismo do Mackenzie, conversou aqui com a TMC sobre quais cuidados devemos ter para enfrentar essas mudanças climáticas.
2: Sobre o efeito do El Niño na Amazônia, a primeira imagem que sempre vem na nossa cabeça é a floresta seca, rio baixando, ou uma situação bem caótica. Mas a gente tem que pensar que esse efeito do El Niño é sentido dentro da nossa casa. Eu, como arquiteta, especialista em conforto ambiental, arquitetura bioclimática, penso que a nossa adaptação pode ir além da nossa vestimenta, né? Porque se a gente usa vestimenta adequada para o clima, a gente já está se adaptando. Consumo de água, né? Também consumo de chás, né? São bastante recomendados, apesar de estar quente, né? Ele também ajuda a manter a umidade no nosso corpo. E também a atividade física, né? Tem horários que se recomendam a prática de atividade física quando a situação de seca extrema, né? Evitar os horários mais quentes do dia para essas atividades ao ar livre.
7: Pois é, né? A Amazônia é essencial para o equilíbrio ambiental do país, do planeta, e qualquer mudança no clima pode ter consequência importante para esse ecossistema, né? Por isso que preservar a floresta também significa cuidar da água, da biodiversidade e do nosso próprio futuro, né? 3:30, 3:30. Olha, essa semana o Senado aprovou um projeto de lei que estabelece princípios e diretrizes para garantir o direito e acesso de crianças e adolescentes à natureza. O texto, de autoria da deputada federal Laura Carneiro, traz prioridade na efetivação dessas garantias às crianças na primeira infância e aquelas com deficiência. Há uma atenção especial para as crianças e adolescentes de povos e comunidades tradicionais e rurais. Essas propostas devem ser seguidas pela União, Estados, Distrito Federal e Municípios. Para consolidar essas diretrizes, o texto modifica a política nacional do meio ambiente, incluindo o direito da infância ao meio ambiente equilibrado entre seus princípios. O Estatuto da Criança e do Adolescente passa a definir como dever da família, da sociedade e do Estado a efetivação do contrato com o meio natural. 3:31, TMC, compromisso com a verdade.
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2: 3:35, você está aqui 5 de setembro, sabadão, com as principais notícias que acontecem nesse Brasilzão. A gente está girando a nossa reportagem com os principais assuntos e nós vamos lá para Minas Gerais, que teve mais de 82 mil hectares de áreas queimadas entre janeiro e 30 de agosto deste ano, segundo dados do Ministério do Meio Ambiente. Direto de Belo Horizonte, o nosso repórter vai nos trazer todos os detalhes. E com quem que eu estou falando, então?
3: Alô, oi, Fernanda, alô. É comigo, André Rocha.
2: Oi, André, de novo, com outro assunto.
3: Vamos
2: já.
3: Lá. Exatamente. Olha só, Fernando, o que preocupa bastante é que, de acordo com o Corpo de Bombeiros, 99% dos incêndios em matas e terrenos são provocados pela ação humana, de maneira deliberada ou até mesmo sem querer, queimando lixo, usando fogo para limpar lotes ou jogando pontas de cigarros na beira de estradas, né? São atitudes que podem virar grandes tragédias em questão de minutos, favorecidas pelo tempo seco, né? E pelo vento forte, inclusive colocando em risco não só a natureza, mas também a vida humana, também muitos animais que podem morrer por causa do fogo. A destruição também atinge direto as nascentes que abastecem mais de 5 milhões de pessoas na Grande BH. No Parque da Serra do Rola Moça, por exemplo, o fogo já destruiu quase metade da vegetação nativa nas últimas décadas. Vale lembrar que provocar incêndio é crime. Desde 2021, a Polícia Mineira já abriu mais de 5 mil inquéritos e quase 400 pessoas foram indiciadas. As pessoas podem fazer a parte delas. Você viu uma fumaça, viu algum fogo, tem que ligar imediatamente para o Corpo de Bombeiros no 193. Se você também, né, flagrar alguém colocando fogo em vegetação, pode fazer a denúncia pelo 181 de maneira anônima, não precisa se identificar, ou mesmo pelo 190, que é o telefone da Polícia Militar. Fernanda.
2: André Rocha, sempre com um assunto importante, relevante, muito obrigada. Ele sempre trazendo um giro aí de destaques extremamente relevantes. Obrigada, André Rocha. E o número é extremamente preocupante, né? Que o André Rocha trouxe, a ação humana por trás dos incêndios, reforça que prevenção, responsabilidade precisam caminhar juntas, além de punir quem comete esse tipo de ato, né? Tem que ter punição. 3:38, a autorização do Ibama para Petrobras perfurar mais 3 poços exploratórios na margem equatorial abre uma nova etapa na avaliação do potencial petrolífero da região, que vem em meio a um momento de busca global por novas reservas de petróleo diante de conflitos em regiões produtoras e da transição energética. O repórter Júlio Andrade, direto do Recife, explica mais para mim e para você.
4: Olá, Fernanda, muito boa tarde a todos que nos escutam. Essa autorização para a perfuração de mais 3 poços exploratórios abre uma nova etapa na avaliação do potencial de petróleo. Esta medida ocorre após a descoberta de petróleo na Bacia do Mofo, no litoral do Amapá. Essas explorações acontecem em meio a um momento de busca global.
2: Eu acho que a gente perdeu a conexão com o Júlio, mas assim que ele reconectar, a gente chama ele de novo, inclusive porque eu quero saber como que tá o tempo lá. Muita gente viajando nesse feriadão, eu também quero saber como que tá o tempo lá em Recife com o Júlio Andrade. Então daqui a pouquinho a gente vai tentar a reconexão com ele. Agora, 3:39, 2 enviados do governo dos Estados Unidos para negociar um acordo de paz entre Rússia e Ucrânia chegaram a Moscou na manhã de hoje. O avião pousou no aeroporto de Moscou 12:52 no horário local. E após as negociações na Rússia, os dois devem seguir para Kiev em uma visita prevista para domingo. Será a primeira viagem da dupla à capital ucraniana desde que passou a atuar como mediadora nas negociações. Segundo a Reuters, o presidente russo Vladimir Putin ordenou a suspensão de ataques contra Kiev por 3 dias em razão dos preparativos para a chegada da delegação americana, informou um porta-voz do Kremlin.

0: aprovou por 164 votos a favor uma resolução que busca mudar a forma como o mundo é representado nos mapas. Os Estados Unidos foram o único país a votar contra a proposta. O texto incentiva a adoção de uma projeção cartográfica que reduz as distorções entre as dimensões dos continentes. A iniciativa foi batizada de Corrija o Mapa e tem apoio da União Africana. O alvo principal é a projeção atual, criada no século XVI, para facilitar a navegação marítima. O modelo continua sendo usado em materiais educacionais, mapas digitais, meios de comunicação e documentos oficiais. De acordo com o projeto, o problema está na forma como ela representa o tamanho das regiões do planeta. Interessante, né? A gente vai continuar acompanhando, então, essa informação para passar para você as atualizações. 3h42, durante visita a um hospital em São Paulo, o presidente Lula elogiou o Sistema Único de Saúde, o SUS, e aproveitou para criticar o sistema hospitalar dos Estados Unidos. Quem vai contar para a gente é quem está de plantão, já veio com notícia e agora vai vir com outra notícia, então, diretamente de Brasília, para falar, então, sobre isso, Rafael Felipe.
1: Isso mesmo, Fernanda, voltando aqui mais uma vez, né? Foi durante a visita ao Hospital de Amor em Barretos, né, no interior de São Paulo. Nessa defesa do SUS, ele deu uma alfinetada ali no sistema de saúde dos Estados Unidos, né? Segundo o presidente Lula, os Estados Unidos, que é o país mais rico do mundo, a população mais pobre enfrenta muito dificuldades e não tem acesso à saúde gratuita que os brasileiros encontram aqui, né? Segundo as palavras do presidente Lula. Como exemplo prático para essa barreira no exterior, o presidente ressaltou que uma simples chamada de ambulância nos Estados Unidos custa no mínimo 10 mil dólares. E aqui no Brasil, a pessoa ela liga para o SAMU e tem esse serviço de forma gratuita, né? Apesar de alguns problemas, né? Que a gente sabe, que acompanha aqui o dia a dia aqui no Brasil, sabe que tem, mas esse é um serviço gratuito. Ele lembrou até de um caso do correspondente do jornal The Washington Post, chamado Terence McCoy, que precisou de atendimento médico emergencial no Brasil em 2025 e ficou surpreso ao descobrir que o tratamento dele no SUS foi totalmente de graça, né? O seu sistema universal de saúde, né? Não apenas para os brasileiros. A relação com os americanos, né? Continua em destaque, né? A gente sabe que Lula e Trump, ao longo desses anos, e que Lula é presidente do Brasil e Trump é presidente dos Estados Unidos, essa relação tem altos e baixos. No próximo dia 22 de setembro, é data de abertura da Assembleia Geral da ONU em Nova York. Lula falou que planeja se encontrar com o Trump novamente, e o objetivo do encontro, segundo o próprio presidente brasileiro, é que quer mostrar pessoalmente, Fernanda, como funciona o PIX para o Trump, né? O nosso sistema de pagamentos instantâneos. A gente sabe que o PIX está no meio de uma polêmica por conta do tarifaço dos Estados Unidos. Os Estados Unidos argumentam que o PIX é um modelo de pagamento desleal, né, com outras, com as bandeiras de cartões americanas que prestam serviços aqui no Brasil, e usam isso como um dos motivos para taxar o Brasil em 25%. Uma outra tarifa também de 12,5% relacionada à fiscalização de trabalho forçado, né? Mas o presidente Lula disse que, diante dessas discussões, dessas restrições, né, sobre a ferramenta digital, ele vai dizer para o Trump diretamente, abrindo aspas para o presidente: Trump, faça um PIX que você vai ver o quanto será bom. Fecha aspas. O presidente ainda ressaltou o sucesso, né, da parte digital do governo brasileiro com o portal .gov e reforçou que o Brasil e o povo brasileiro não são infestados a ninguém. Eu volto com você.
0: Obrigada, Rafael Felitti. Nós vamos acompanhar também. Aí a gente chama você para trazer mais novidades, mais atualizações. A gente sempre passando as notícias que importam para quem acompanha a programação da TMC, para quem está ligadinho em todas as notícias. Muito obrigada, então, Rafael Felitti, diretamente de Brasília. E agora a gente vai falar sobre um outro assunto. Um estudo do Instituto Esfera alerta para riscos de concorrência criados por subsídios agressivos de aplicativos de entrega de comida no Brasil. O repórter Adrian de Almeida acompanhou o evento e tem todos os detalhes.
2: Um levantamento do Instituto Esfera de Estudos e Inovação analisou os efeitos de benefícios agressivos e preços artificialmente baixos no mercado de aplicativos de entrega de comida. Segundo o estudo divulgado na Casa Parlamento, descontos e fretes grátis não são necessariamente práticas anticompetitivas, principalmente no início da operação de uma plataforma. O problema, de acordo com a pesquisa, aparece quando os subsídios continuam depois que a empresa já conquistou uma base grande.

0: de usuários. O diretor acadêmico do Instituto Esfera explicou como funcionam na prática esses subsídios.
1: E num primeiro momento eles são ótimos, porque o consumidor sente o preço menor. Mas esses subsídios, eles não são autossustentáveis. E aí, logo num período seguinte, vem uma consequência extremamente negativa, que é toda essa autodestruição do mercado digital, porque as empresas não conseguem manter aquilo por muito tempo, e aí depois os restaurantes e os entregadores vão ser penalizados.
0: Nesse cenário, a prática pode pressionar financeiramente concorrentes menores e dificultar a permanência deles no mercado. O estudo cita a experiência da China, que viveu guerras de subsídios. Um levantamento com 40 mil estabelecimentos chineses mostrou queda de 4% na receita dos restaurantes, mesmo com o aumento dos pedidos. Entregadores também foram afetados. Em 2026, a China tinha cerca de 20 milhões de entregadores cadastrados para só 4 milhões de vagas por dia. A professora da Universidade de São Paulo, Juliana Oliveira, mediou o encontro e disse que no Brasil o maior problema é justamente a falta de fiscalização, o que acaba deixando que a situação se prolongue.
2: Que no nosso país não faltam, né, reguladores, não falta legislação. Na verdade, existe um problema real de fiscalização, né, porque são muitos temas.
0: A principal recomendação do estudo é que o CAD adote uma atuação preventiva no Brasil antes que o mercado sofra mudanças difíceis de reverter. Segundo os autores, a legislação brasileira já permite esse tipo de ação sem necessidade de uma nova lei.
3: 3:48, uma polêmica envolvendo a loja de vestidos de noiva My Vintage Dress, que não entregou uma série de vestidos, ganhou um novo capítulo nesta última sexta-feira. A proprietária do negócio, Camila Rossi, depôs a Polícia Civil ontem e afirmou ter sido vítima de um golpe cometido por uma funcionária. Ela teria desviado cerca de R$1 milhão. Ricardo Spárvoli volta aqui ao vivo no estúdio para contar esse caso pra gente, essa história, Ricardo.
4: É, Fernanda, esse caso viralizou durante toda essa semana, inclusive o repórter aqui da TMC, o Ailan Bernardo, foi pras ruas, conversou com as noivas, que relataram atrasos e dificuldade de contato com a loja, o que levantou suspeitas de que o estabelecimento teria fechado sem entregar os vestidos. Quem explica todo esse caso é o advogado da proprietária do ateliê, Camila Rossi. O Luiz Augusto Durso fala pra gente e a gente vai acompanhar.
5: Quando a Camila recentemente descobre tudo isso, ela percebe que a empresa teria dificuldades operacionais e financeiras. Diante disso, ela toma uma decisão: aportar capital próprio, tira dinheiro da pessoa física e põe na jurídica para manter os funcionários, a sede, continuar a entregar os vestidos, e toma a decisão de suspender as novas vendas, fazendo só o atendimento daquelas que já tinham acontecido. Após essa decisão, o pessoal do marketing, por um equívoco, resolve colocar no endereço ali do Google, né, na empresa do Google, que a loja estaria temporariamente fechada. Uma noiva vê essa informação, descobre que não estava tendo mais vendas e também que a Camila havia recentemente, depois de descobrir a fraude, desligado alguns funcionários. Diante dessas informações, essa noiva imediatamente desconfia que a loja estaria fechando para todo mundo, não entregava, estava falindo, o que não representava a verdade naquele momento. Mas ela interpreta dessa forma e acaba colocando nos grupos das noivas. Esses grupos se mobilizam, acabam difundindo essa informação, isso chega na imprensa e as noivas resolvem falar com a loja. A quantidade de mensagens começa a se tornar muito expressiva. Ela tem dificuldade em responder, o pessoal de atendimento não consegue dar conta, começa a responder mensagens padrões para conseguir atender a todas. E aí você começa a ter um efeito cascata. As mensagens que são respondidas de maneira automática, imediatamente também geram a sensação de que alguma coisa está errada. As noivas resolvem ir até a porta da loja, algumas acabam invadindo, furtando vestidos, ameaçando a Camila de morte, e as coisas vão piorando. Nós temos a situação da imprensa cobrir esse caso e falar que a loja fechou. Então, muitas matérias dizendo que a loja fechou, não estava entregando, que haviam 200 vestidos sem serem entregues, mas, na verdade, estamos falando da expectativa até o fim do ano. Não havia nenhum vestido em que o casamento tinha ocorrido e o vestido não tinha sido entregue. Em alguns casos, as noivas recebem a informação que o vestido está pronto, faltando 1, 2 dias do casamento, e não estão recebendo, dizendo, não, já, já comprei outro vestido. E aí começa a ter esses problemas.
4: Ainda de acordo com a defesa, Fernanda, depois de identificar o problema, a empresária suspendeu as novas vendas e passou a priorizar a entrega dos vestidos já contratados. Como a gente acompanhou o advogado comentando, um erro na atualização do endereço da loja na internet, indicando o fechamento temporário, teria gerado pânico entre os clientes. A informação se espalhou em grupos de noivas e também nas redes sociais. A defesa afirma que nenhum vestido deixou de ser entregue depois da data do casamento, mas admitiu alguns atrasos. O caso segue sob investigação e a loja afirma que continua funcionando.
3: Pois é, independentemente de qualquer tipo de investigação, as noivas precisam, né, de reparo, enfim, de respostas, isso causa até um problema psicológico, né, porque é o dia mais sonhado, programado aí por meses e até por anos, e aí no dia que vai acontecer o sonho da vida, acaba tendo essa frustração, esse desvio de dinheiro que está sendo, né, investigado, enfim.
4: Sem dúvida, Fernanda. Eu acho que faltou, no fim das contas, transparência, né?
3: Comunicação.
4: Exatamente.
3: E transparência, porque imprevistos acontecem. Mas aí você tem que saber comunicar, você tem que ser transparente, você tem que falar a verdade, né?
4: E a organização de um casamento já não é coisa fácil,
3: né? Exatamente. E são muitas áreas, né, que as noivas e o noivo também precisam pensar, se organizar, planejar. Aí eles planejam direitinho, mas aí quem precisa dar um feedback para eles e precisa entregar no prazo e o que foi combinado, acaba não cumprindo com isso, né? A gente vai continuar acompanhando essa história, esse caso. Obrigada, viu, Ricardo?
4: Obrigado.
3: Sparvoli. E a gente continua aqui com os nossos principais assuntos, 5 horas e 53 minutos, ou melhor, 3 horas e 53 minutos. Nossa, já tô lá na frente. 5 suspeitos de tráfico internacional de pessoas e de submeter trabalhadores a condições análogas à escravidão foram denunciadas no Paraná. Os detalhes de Curitiba são do repórter Leonardo Gomes.
6: Caso que começou a ser analisado pela Polícia Civil, depois Polícia Federal, até chegar nas mãos do Ministério Público Federal, que, portanto, denunciou este grupo, que responde não só por exploração sexual, mas um agravante daqueles, o tráfico internacional de pessoas. Isso porque as vítimas, na sua totalidade, eram paraguaias, mulheres de extrema vulnerabilidade social, que eram cooptadas, recrutadas no Paraguai, com aquela historinha que é muito usada por traficantes desse tipo, de que elas teriam uma vida digna aqui no Brasil, salários altos, carteira assinada, plano de saúde. Chegavam aqui, elas não tinham acesso a nada, nem o mínimo. Isso porque elas eram enganadas, eram colocadas em boates na cidade de União da Vitória, que fica mais ao sul do Paraná, perto da divisa com Santa Catarina, obrigadas a fazer programas sexuais, e se elas se recusassem ou fazer qualquer outra atividade, elas eram agredidas e multadas. Multas que giravam em torno de 500 a 5 mil reais. Era multa em cima de multa, elas ficavam presas em dívidas impagáveis e realmente não conseguiam sair desse local. As investigações avançaram e apontaram que depois da fuga de uma das mulheres, a organização criminosa passou a agir com violência extrema contra as mulheres que permaneciam no local, além de testemunhas. Agora, portanto, esse grupo está denunciado e a justiça analisa o caso, deve tornar todos esses 5 réus no processo e, com isso, fazer com que o caso possa ser concluído na justiça.
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3: 3 horas e 55 minutos, hora do esporte. Após um meio de semana de Copa do Brasil, Campeonato Brasileiro tá de volta e o Vitor Godoy chega aos estúdios aqui ao vivo para trazer mais detalhes da rodada. Vamos lá então, tô contigo. Tudo bem?
8: E aí, Fernanda, boa tarde, pessoal, tudo certo? Então, hoje está começando, na verdade, agora às 4 horas, a 26ª rodada do Campeonato Brasileiro. Nesse sábado vão ser só 3 jogos ainda até começar a rodada, começar o fim de semana, né? Os principais destaques são São Paulo, Atlético Mineiro, aqui em São Paulo, no Morumbis, às 18h30. E depois, mais tarde, Fluminense e Vasco, às 21h. Para o São Paulo, um jogo importante para tentar emendar sua segunda vitória seguida. O time estava 10 jogos sem vencer, venceu o Mirassol na rodada passada e agora tenta emendar uma vitória para também dar uma solidificado, uma acalmada. São Paulo está com um grande problema de bastidores, de direito de imagem atrasado, tentar dar uma acalmada nesse sentido. Já o Fluminense e Vasco, é importante para o Fluminense voltar à boa fase, e o Vasco também, a gente fala um pouco de consolidar esse bom momento, principalmente porque o Vasco classificou, tá vivo na Copa do Brasil e emenda de vez. Domingo já vai ter uma agenda mais lotada do esporte brasileiro, com jogos principalmente disputando a ponta da liderança do Campeonato Brasileiro. O Flamengo visita o Remo às 16h, enquanto o Palmeiras visita o Botafogo às 18h30. O Palmeiras é o atual líder do Brasileirão com 52 pontos, o Flamengo aparece logo atrás, e se vencer o Remo e o Palmeiras não conseguir pontuar contra o Botafogo, assume essa liderança. Paralelamente, outro jogo de destaque, já na parte de baixo da tabela, é Internacional e Santos às 16h, que para o Santos vai ter o problema de não ter ele, seu principal jogador, Neymar, machucou mais uma vez, foi diagnosticado com uma lesão muscular de grau 2B no reto anterior da coxa direita. É meio estranho essas terminologias do esporte, né? Que é uma lesão de grau 2, de grau 1. Grau 2 é uma lesão um pouco maior no músculo, que demanda uma atenção maior, e que existe grau 2A, que é um pouco mais leve, e grau 2B, que é um pouco mais severo. Não chega a precisar de uma cirurgia, mas quase, vamos dizer assim, certo? Então...
3: Beleza, então. A gente falando aí das principais notícias do esporte, agora 3h57 e eu falo um tchau pra você e um ótimo fim de semana. Beijos!
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13: E estamos de volta com o Corre TMC. Vem que o programa tá bom demais.
14: Aí parei de correr um pouco assim depois da pandemia e comecei a fazer aula de bike. Sempre assim, muito ativa no cardio também. Aí fiz umas aulas de bike que tinha uma competiçãozinha ali interna e eu adorava. Ah. Mas eu adorava sempre.
13: Mas só bike, sem ser triatlon.
14: Não,
13: assim,
14: era,
13: né?
14: Bike interna, ah, mesmo. Aí eu gostava daquilo porque eu via a minha evolução no quadrinho que tinha lá. Então assim, eu falava, poxa, eu tô melhor da aula passada, eu sei que eu posso melhorar. Então eu ficava sempre querendo melhorar, sabe? Eu sempre tive essa competição comigo. E aí daí teve a race, abriu a race lá em Recife. E aí eu já ia sempre no nível máximo, sempre um pouquinho a mais, o tiro máximo. E aí me mudei pra São Paulo. Continuei na race, mais um ano e meio. Aí, quando eu pensei em entrar para uma assessoria, eu tive uma lesãozinha no iliopsoas. E aí, tive que parar um pouco. E aí, depois, eu entrei na assessoria no final de 2024. Isso não fazia nem 2 anos.
15: E aí, quando ela fala assim, Mimi, quando ela fala assim, vamos lá correr comigo em Recife, é sacanagem, né?
13: É pra tirar uma onda com a nossa cara.
15: Vem
13: correr atrás de mim aí, ó.
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13: Olá, olá, seja muito bem-vindo, gente, ao Corre TMC. Eu sou Mirelle Mosquela, quem cedo madruga já correu 2 quilômetros. E você, já tirou o seu popô do sofá e fez alguma atividade física? Já mexeu aí, mexeu e remexeu o esqueleto, porque é bom pro corpo, pra alma e para a mente. Falando em bom para o corpo, alma e mente, já quero saber se o meu parceiro já fez uma corridinha hoje. Muito bem-vindo, André Galvão.
16: Muito, muito bom dia, boa tarde, boa noite, né? Não sei que horas que as pessoas estão nos ouvindo, porque graças a Deus o Corre TMC tá sendo reprisado muitas vezes no final de semana para essa galera toda. Olha, minha cara Mirelle Mosquela, eu já fiz o meu cardio hoje, é bonito falar isso, né?
13: É aquele famoso tapado?
16: É, não, a galera agora, eu quando a gente começou, não tinha isso aí de fazer meu cardio, a galera só falava que corria, né?
13: É, agora faz um cardio.
16: É, agora você faz o cardio, né? Então hoje eu já fiz o meu cardio, mas vambora, vamos pra cima, tamo junto, Mimi, temos coisas importantes pra falar, né? Que bacana aí o que rolou
15: lá na Suíça na semana passada.
13: Ô, louco, hein? O que que foi isso, gente? Que fenômeno. Semana passada, então, em Zurique, na Suíça, na competição que é super famosa, né? Super tradicional do atletismo, a Diamond League. Ele, Alisson dos Santos, o nosso querido Pio, é o novo recordista mundial dos 400 metros com barreiras. O brasileiro simplesmente venceu com 45 segundos e 80 centésimos.
15: Loucura.
13: Quebrando uma marca que era de 49 segundos e 94.
15: É, 45 e 94.
13: 45
15: e
13: 94.
15: 14 centésimos ele abaixou e bateu o recorde mundial. É realmente espetacular. Esse tá no corre.
13: Não, esse tá sempre no corre. É. Um beijo pra você, Pio. Já fica aqui o convite pra você participar. Chega mais aqui no corre, né, da TMC, pra contar um pouquinho mais pra gente sobre esse feito incrível que você fez. E o Pio é gente boa, mó vibe. Toda vez que ele vai ali competir, você vê que ele tá sempre dançando, faz uma dancinha. Ou seja, ama o que faz, brabíssimo. Lembrando também que é medalhista, né?
15: Sim.
13: Olímpico, bronze em Tóquio, bronze também em Paris 2024, e é isso, é o único brasileiro bicampeão de medalhas olímpicas em provas de pista de atletismo masculino. Então, uma salva de palmas pro Fios.
15: Pio. Muito legal, e ele bateu o recorde, né, e pouca gente sabe disso, mas o Brasil até quebrou alguns recordes mundiais mais recentemente, mas sempre em pistas indoor, né? Aquela coisa que eles não consideram tanto, porque aí não tem a incidência do vento, né? É. Não, claro, é um recorde mundial também, tem que ser considerado, mas não é como numa pista, numa Olimpíada, né? E o Alisson dos Santos é o primeiro recorde mundial do Brasil em pista desde 1975.
13: Chupa Brasil. Chupa mundo.
15: 51 anos que a gente não tinha um recorde mundial em pista. Então é um fenômeno mesmo, merece todos os aplausos, todo o reconhecimento, duas medalhas olímpicas já no currículo, e é claro que a gente já fica na expectativa para os Jogos de Los Angeles.
13: Pista logo ali, vai. Angeles. Daqui a pouquinho, né? 2028.
15: See
13: you, LA. É isso. E pra gente bater um papo, então, pra gente já começar o nosso Corre TMC com tudo, gente, a gente recebe agora, né, pra quem está acompanhando a gente no YouTube, ele está online, super conectado com a gente, um dos maiores nomes da corrida no Brasil, fundador da assessoria RunFan, é o Mário Sérgio, que completa mais de 30 anos formando corredores e ajudando, claro, a construir essa cultura da corrida no país. Então, Mário, seja muito bem-vindo!
0: Obrigado. Gostei das palmas. Obrigado, Mirelle. Obrigado, André. Prazer estar com vocês aqui, ó, falando com os ouvintes da TMC. E fico feliz de saber que vocês já pagaram o seu cardio aí hoje.
15: Não, quando o Mário Sérgio começou a dar treino, aliás, já são muitos convidados que a gente trouxe aqui, né? Já foram muitos que a gente trouxe aqui que citaram o Mário Sérgio.
13: É verdade,
15: né?
13: Muitos. Nossa, muitos. Todo mundo que vem pra cá cita Marcos Paulo Reis, Nelson Venâncio e Mário Sérgio também da RunFan.
15: É isso. Então é muito legal a gente tê-lo como convidado. Mas quando o Mário Sérgio começou a treinar a rapaziada lá, ninguém falava esse negócio de cardio, né, Mário? Isso aí é novo, esse papo aí.
0: Não, ninguém falava isso, não. Isso é novo.
13: Mário, a gente tava trocando uma ideia agora, que no começo do Corre TMC, né, falando sobre o Pio, e eu acho legal a gente falar sobre isso, né, com você também. Então, assim, a conquista histórica do Alisson dos Santos, ela é muito importante pro cenário da corrida, né? O Pio aí, então, bate o recorde mundial, é o mais novo recordista mundial, e você, como treinador, o que mais impressiona numa performance como essa? Você acha que é técnica, é preparação mental, é disciplina?
0: Olha, Mirelle, eu sou um apaixonado, né, logicamente, pelo esporte, né? Minha vida inteira foi esporte, eu fui atleta competitivo de um outro esporte que é a natação, né, de onde eu vim. Então participei de, né, treinei dos 5, 6 anos de idade até os 23 anos, e Então eu dou muito valor a essas conquistas, né, pessoais dos atletas, porque é colocado muita coisa em cima, né? Ele abdica de muita coisa, é muito, muito treino, é muita... sabe, muito sofrimento, muita dor, né, nos treinos. Então o que mais impressiona no Pio, na verdade, tem a técnica, lógico, uma técnica maravilhosa, mas principalmente, né, a resiliência dele, né, a disciplina. E uma coisa que eu acho muito exclusiva dele, que é a alegria com que ele compete. Eu acho que você chegar numa Olimpíada, numa Diamond League, né, e antes da prova ver a... Né, ele corre confiando nele. E ele começou, e é bom lembrar, né, que ele começou no sub-20 a participar de campeonatos mundiais em 2016. Então são aí 10 anos, né, que ele está no pódio, desde o sub-20, brigando com os melhores e baixando o tempo. Quando ele começou em 2016, ele tinha 55,3, né? Hoje ele vai lá e faz 45, quer dizer, semana passada ele fez 45,80, né? Então, 10 segundos numa prova de 400 com barreira, em 10 anos, né? Isso é um negócio extraordinário. Mas o que mais impressiona mesmo é como é que ele compete numa coisa de tanta pressão, de tanta coisa em jogo, dinheiro, patrocinador, né? Tudo com aquela tranquilidade, aquele bom humor, aquela alegria. Isso para mim é extraordinário.
15: Até por trabalhar com tantos atletas amadores, Mário, como que um atleta como ele, né, o Alisson Pio, como que isso acaba refletindo no seu dia a dia com os caras que estão começando, com as meninas que estão começando, ou com os... Mesmo as pessoas... já de idade, que também de alguma forma podem se inspirar no Alisson. Como é que funciona isso, né? O sucesso de um atleta olímpico brasileiro, como que isso se reflete também nesse dia a dia com essa galera toda que quer brincar, quer participar, quer treinar, quer ter uma melhor condição física?
0: Olha, André, eu acho que o que o Alisson traz para o Brasil, em primeiro lugar, todo mundo fica orgulhoso, né? Então tem aquela coisa de Brasil, como você falou, né? Em pista são 50 anos, né? Que foi o João do Pulo, acho que foi o último a bater o recorde em pista, né? Mundial, se eu não me engano. E o recorde, né, no atletismo, né, desde 98 com o Ronaldo da Costa, né? A gente não tinha um recorde mundial desde 98. E o recorde do Ronaldo não durou muito tempo, né? Mas foi o último recorde no atletismo que nós tivemos, né? Então acho que a primeira coisa que traz aquele orgulho muito grande, né? Aquela alegria. E uma coisa que acho que traz para os amadores, e eu espero que traga cada vez mais, né? É a importância da disciplina, né? Nos treinamentos. Eu acho que isso é um grande... Eu acho que o maior exemplo que um atleta profissional como ele, assim, traz é a importância de um dia após o outro mesmo, né? Eu estava comentando, 2016 até agora, né? São 22 anos, né? Que ele... Desculpa, são 10 anos em alto nível, mas ele começou a treinar antes ainda. Então imagina o que é treinar 7 vezes por semana, 6 vezes por semana, de manhã à tarde, fazer musculação, dormir cedo. Então eu acho que essa disciplina para conquistar algo, eu acho que é uma coisa que eu espero que traga como exemplo para todos os praticantes, né?
13: Disciplina, né? Então...
15: Palavrinha-chave, né? Não,
13: disciplina e resiliência, né? Isso. Duas palavras ali, chave, resiliência. Né? Resiliência que o Mário acabou trazendo pra gente.
0: Mirella, porque é o seguinte, né? Tem dia que ninguém quer treinar. Muitos dias um atleta desse não quer treinar. Acho que talvez algumas pessoas achem que esses caras são do outro mundo porque não tem dia ruim. Não, tem dia ruim sim. Tem dia que você chora na pista, tem dia que você não quer levantar da cama, tem dia que você está dolorido, você está cansado. E você vai lá e enfrenta. Eu acho que isso é uma coisa que mais me... Pelo menos quando eu era atleta, é o que mais me trouxe para mim como pessoa, né? Para o meu trabalho, para o meu dia a dia, que eu procuro passar para os meus filhos. E é o que um cara desse mostra, né? Que É, não tem nada de... Não tem almoço grátis, né? Assim, é muito treino, é muita dor, é saber conviver com a dor, é saber... É ficar confortável no desconfortável, né?
13: Agora, Mário... Não, exatamente, concordo com tu. Aonde eu assino aqui, Mário? Tudo que você falou aqui, onde eu assino? Agora, vamos falar um pouco da Ranfan? Porque assim, Ranfan completa então assim quase 30 anos, é isso? Quando é que completa 30 anos de assessoria? Já completou, tem mais de 30 anos.
0: Tem mais de 30 anos, a gente está com 33 anos, né?
13: 33 anos.
0: Bastante tempo.
13: Bastante tempo. Então você viu todo, né, todo o percurso que a corrida foi apresentando, né, no Brasil, no mundo. A corrida saía ali de um esporte que era muito nichado para virar um fenômeno. Eu sei que muitas coisas mudaram, mas você consegue listar algumas nesses últimos 30 anos que mudou muito para você como treinador, que está ali pertinho desses corredores também, acompanhando esses atletas amadores e também profissionais?
0: Olha, Mirelle e André, eu acho que o que mais mudou, o que eu acho que mais mudou nisso, porque o corredor, na verdade, né, ele, na minha opinião, ele mudou um pouco a idade dos corredores no Brasil, principalmente ultimamente, né? Mas o corredor sempre foi, me parece, quando chega pra gente, me parece mais ou menos a mesma coisa. Lógico, tem os diferenciais da questão das mídias, que isso ajudou a mudar tudo mais. Mas eu acho que num cenário de corrida, o que mais mudou pra mim foi a profissionalização, né, dos organizadores de prova de corrida no Brasil. O Brasil se torna, né, um dos maiores, talvez o maior centro de corrida da América Latina. E então as provas no Brasil são organizadas, né, principalmente São Paulo, aqui também, Rio, são organizadas de um nível muito, muito bem feito, muito tecnicamente bem feito. E o número de provas, que é algo que me impressiona, né? Eu lembro nos inícios dos anos 90, as provas eram feitas no Ibirapuera, volta de 3 quilômetros, e participavam 500 atletas, né? Eu tive há 2 semanas atrás numa prova que é o Bota para Correr, né? Uma prova com caráter de levar, de, como vocês mesmos falaram aí, sair do sofá, né? Levar o pessoal para começar a treinar. Tinham 28 mil pessoas, né? Então, de 500 pessoas para 28 mil pessoas, né? Por mais que, lógico, isso não foi do... Não foi do dia para a noite, né? Foram 30 e poucos anos nisso, né, que eu fui acompanhando, mas é algo que me impressiona, porque não são só os 28 mil, né? É o fato de terem 28 mil numa cidade que tem 180 provas por ano, né? Que são quase 3 provas por fim de semana, né? São aproximadamente 3 provas por fim de semana. Então isso me impressiona.
13: Dá pra escolher prova a hora que a gente quiser no final de semana, né, Galvão?
15: É, não, isso é muito legal, cara. Essa massificação, né, da corrida é muito bacana. Agora, aproveitando a experiência do Mário Sérgio, né, acho que a gente tem que fazer essa pergunta, porque acho que muita gente fica nessa dúvida. Mário, qual que é o erro número um, né, de quem começa a correr ali naquela empolgação e aí você já corrige logo de cara, né? Queria que você contasse um pouco dessa sua experiência e também qual é o conselho que você deixa para quem ainda não começou, tá com vontade, mas ainda não começou a correr.
13: Tá com aquela semi-preguicinha, né?
15: É.
0: Tá certo, tá certo. Não, muito legal poder falar isso, viu, André e Mirelle. Primeiro assim, o erro comum hoje, o número um que eu vejo do atleta, né? Principalmente a turma mais nova, assim, né? Eu acho que é uma geração, assim, abaixo dos 20 anos, tá? Uma geração que já nasceu com a história do, né? Ou pelo menos cresceu com a história dos smartphones, né? E isso faz com que, eu acho que existe uma velocidade, né, nas informações, em tudo, né? Tudo fica mais rápido, tudo fica... Tem pouca paciência para ler, né? Tem pouca paciência para... Quer receber tudo mais mastigado e rápido, né? E eu acho que no esporte isso não combina, né? Acho não. Né? A gente começou falando do Pio, né? E o Pio começou a participar de torneio internacional em 2016, né? 10 anos atrás. Então, eu acho que essa falta de paciência para resultado, né? De querer resultado rápido, eu acho que é um erro muito comum nos atletas amadores, principalmente nos atletas mais jovens, né? E um outro erro nos atletas amadores corredores que a gente procura dentro da Run Fun trabalhar é a história de não saber correr devagar, entendeu? Então, você tem uma dificuldade de fazer o atleta e tem uma dificuldade de fazer o atleta correr muito forte quando tem que ser muito forte. Então, eu acho que isso são os dois principais erros que eu vejo no atleta amador, né? E minha dica para quem quer começar, né? Eu sou super partidário, eu gosto de ler bastante, né? E um livro que eu adorei, né, de ler sobre hábito, né? Um livro chamado Micro Hábitos, né? E aí ele fala uma coisa que eu concordo totalmente, sabe? Para quem quer começar, eu acho que o principal é começar com pouco. Então, ao invés de já pensar, vou começar segunda-feira correndo 1 hora na esteira, é falar o seguinte: eu vou começar segunda-feira andando 15 minutos.
15: Isso.
0: E aí você começar a colocar uma organização na tua vida, onde você se prepara antes, no dia anterior de você treinar, você já deixa tudo pronto. E aí você vai e repete outra vez os 15 minutos. E repete outra vez os 15 minutos. E depois você vai para 20 minutos. E você repete naquela semana os 20 minutos. Eu acho que acabar o treino no início, falando, nossa, mas já passou, mas nossa, como foi rápido. E isso se tornar uma coisa fácil quando você separa o teu material e deixa já pronto para evitar aquela coisa de, ai, putz, será?
13: Um pouquinho, né? Um passo de cada vez, 15 minutinhos, depois mais 15 minutinhos, depois sobe um pouco. Então, quero agradecer a presença, então, aqui do Mário Sérgio, o atleta, treinador, fundador da assessoria Run Fun, que está há mais de 30 anos, né, no mercado. Mário, muito obrigada. E a gente segue por aqui no Corre TMC, porque convidado bom, convidada boa, sempre pinta por aqui, gente. Não tem jeito. Ela, vou contar a minha história, como eu a conheci.
15: Pois não.
13: Olha só, eu estava lá navegando na internet, como sempre, no Instagram, nas redes sociais. E aí eu falo, gente, quem é esta menina, um fenômeno, correndo? E sempre assim, né, com muitos conteúdos legais, contando a história dela. Eu falei, nossa, eu acho que eu quero conhecer um pouquinho mais e vou levar ela no Corre TMC. Então, ela é maratonista, também ela é apaixonada por moda, tá sempre muito belíssima. Mas atleta, viu, gente? Corre não, ela voa. A gente vai falar um pouquinho mais sobre as metas dela e os tempos também que ela já fez nas maratonas pelo mundo afora. Então, muito bem-vinda, Juliana Marcão.
2: Oi.
13: Tudo
2: obrigada.
13: Bem?
2: Tudo ótimo, e vocês?
13: Tudo bem.
15: Esse negócio de falar os tempos, os recordes não, né? Que ela fez, isso aí é só pra mexer com a gente, né?
13: Sempre, né?
15: Mimi.
13: Sempre vem pra cá falar, é um pace de 3, é um pace de 4, pra dar aquele tapa na nossa cara, né, Galvão?
15: É isso. Mas tudo bem, né? A gente aceita, né?
13: A gente aceita.
15: Aceita e admira, não é isso, Mimi?
13: E muito. Você tá bem, Ju? Bem-vinda.
2: Tô bem. Obrigada pelo convite. Tô muito feliz de estar aqui.
13: Ah, imagina, o prazer é todo nosso. Já correu hoje?
2: Já.
13: Já fez a corridinha?
2: Já fiz.
13: E você treina todo dia?
2: Então, não. Não treino, na verdade, treino a corrida ou treino normal?
13: Ah, essa tudo. É uma boa pergunta, né, Galvão?
15: Não, tudo é treino.
13: Porque tudo é treino.
15: Tudo é treino. Não vem diminuir nossos treinos, não.
2: Então, treinar, eu treino, eu só dou um dia de descanso na semana geral, assim.
13: Tá.
2: Mas corrida, eu treino. Tava 4, agora eu tô entrando pra 5. Eu vou explicar por que eu tô ainda. Talvez não entre. Tô num...
13: Olha, tá num dilema. Então a gente vai deixar esse dilema pra discutir um pouquinho mais tarde. Mas eu já sei que você sempre teve o esporte na sua vida.
2: Sim.
13: O tempo inteiro ali, né? Seus pais sempre te colocaram pra fazer uma atividade física. E isso foi uma sementinha que plantaram ali, né, Ju?
2: Com certeza. Desde nova. Eu sempre fui uma pessoa que assim, elétrica, sabe? Assim, desde novinha. E aí, meus pais sempre me incentivaram bastante nessa questão do esporte, que eu sou muito grata a isso. E que eu tenho certeza que cada um desses incentivos lá, desde novinha, fez muita diferença para chegar onde eu tô hoje.
15: Muito legal, né? E assim, quando a gente olha para Juliana, a gente já percebe claramente, né, que ela é diferenciada, né, Mimi?
13: Tá na estica?
15: É, ela já tá no estilo e tal, né?
13: Pra quem tá acompanhando a gente no YouTube, já viu, tá com um blazerzinho branco.
2: É, o blazer da minha marca, né? Tô vestindo minha marca de roupa, porque além de atleta... Atleta não, atleta amadora, né? Aspirante atleta. Eu sou dona de uma marca de roupa, então eu tenho que ficar na minha rotina aí com essas duas coisas.
15: E corre com a sua marca de roupa?
2: Não, que a minha marca de roupa, ela não é marca fitness. Ela é uma marca de alfaiataria resort.
13: Nossa!
2: Resortwear.
13: Então atleta, empreendedora, apaixonada, né? Por moda. E como é que a corrida, ela entrou na sua vida, Ju? Depois de você ter feito, né, acho que fez sapateado, é isso? Sapateado, balé, tudo.
2: Deixa eu falar o que eu fiz aqui, juro. Ó, comecei criança, acho que a primeira coisa que eu fiz, minha mãe me colocou no balé. Aí fiz balé, muitos anos de balé. E aí, só que o balé era muito monótono pra mim. Aí eu ficava, acho que eu era aquela criança que ficava pulando ali, sabe? E aí, depois eu entrei pro jazz, sapateado. Aí nesse meio tempo, quer dizer, antes do jazz, sapateado, fiz ginástica olímpica, porque eu morava aqui em São Paulo, eu nasci aqui em São Paulo. E aí, aqui em São Paulo, eu comecei na ginástica olímpica. Aí me mudei pra Recife, porque meus pais se mudaram por conta de trabalho. E lá não tinha um lugar de ginástica olímpica legal. E daí eu já cheguei até a competir na ginástica olímpica aqui.
13: Nossa, então era sério.
2: E aí, quando eu fui pra lá, entrei na ginástica rítmica, que era um misturado um pouquinho, né? Mas aí também não me adaptei muito, e aí fui pro jazz sapateado. Aí fiz aula de tênis, aí fiz hipismo, fiz nado sincronizado, natação.
13: Meu Deus!
2: O que vocês imaginam?
13: É uma atleta multi, né? Multi-atleta.
2: Sim.
13: Tá aqui com a gente.
15: Mas é muito legal, porque a gente vê essas histórias se repetindo, né? Que são crianças que já foram ativas na infância, né? E aí se tornam adultos também, que buscam o esporte como saúde. Isso normalmente vem dos pais, né, Juliana? É. Não sei se também foi assim pra você.
2: A minha mãe, ela fazia jazz quando era nova, super linda, maravilhosa. Olha eu ali.
15: Já tá aparecendo no YouTube.
13: Quem tá acompanhando a gente, olha aí, já estamos vendo imagens.
15: É, a Juliana completando as provas.
13: Da Ju correndo.
2: E aí, meu pai, acho que meu pai nunca foi muito do esporte, assim, sabe? Mas o meu irmão competia natação também, desde novo. Competiu brasileiro também, tudo. Sempre fomos muito ativos na família. Então, acho que a gente sempre teve esse ar, assim. E aí, quando eu me mudei pra Recife, quando eu fiquei um pouquinho mais velha, né? Comecei a musculação aos 13. Então, eu sempre tive muita base muscular. E aí, corri assim, tipo, 2018, por aí. Eu comecei a correr, mas corria na praça ali.
13: Tá.
2: Aí depois me mudei pro outro bairro, que era na frente da praia, e comecei a correr na frente da praia, na Avenida Boa Viagem.
13: Nossa, sem visual, né? Tadinha, correndo ali na praia.
2: Aí eu corria, tipo, minha casa dava 5 quilômetros até o final, e aí mais 5 pra voltar. E eu ia sem parar, aí parava pra tomar uma aguinha e voltava. Aí nesse meio tempo, meu irmão até falava: como é que você faz? Isso é mentira, você para. Tipo, você para assim. Aí eu, não, é sério, eu paro só uma vez pra beber água. Aí, tá bom, né, deixa ele achar que eu tô mentindo. Aí, depois veio a pandemia e a gente ficou na minha casa de praia. Eu corria bastante lá, tipo, no sol quente, meio dia, asfalto. Então eu acho que o calor do Nordeste ali, aquele calorzão, me fez ter uma resistência, não sei.
13: Não, aí quando vem pra São Paulo aí tira onda, né?
15: Nossa.
13: Porque o nosso sol esquenta, mas nem se compara com o Nordeste.
2: Não, é outra coisa.
13: É outra coisa, né?
2: É outra coisa.
15: Que,
13: ultimamente, tá quente.
15: Exato, porque aqui a gente tem aquele calor, mas é um calor abafado, né? Também dos prédios, essa coisa toda.
2: Ah, mas lá é abafado, viu?
15: É.
2: Vamos lá correr comigo.
13: É. Nossa, já chamou André na xixa, bora lá.
15: Vai pra Recife? Bora? Bora, quando é que tá? Vambora. Vamos acertar isso aí.
13: Já a gente volta com mais Corre TMC, não saia daí.
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27: E estamos de volta com o Corre TMC. Vem que o programa tá bom demais.
28: Aí parei de correr um pouco assim depois da pandemia. Aí comecei a fazer aula de bike. Sempre assim, muito ativa no cardio também. Aí fiz umas aulas de bike que tinha uma competiçãozinha ali interna e eu adorava. Ah. Mas eu adorava sempre.
27: Mas só bike, sem ser triatlon.
28: Não,
27: assim,
28: era,
27: né?
28: Bike interna, ah, mesmo. Aí eu gostava daquilo porque eu via a minha evolução no quadrinho que tinha lá. Então assim, eu falava, poxa, eu tô melhor da aula passada, eu sei que eu posso melhorar. Então eu ficava sempre querendo melhorar, sabe? Eu sempre tive essa competição comigo. E aí daí teve a race, abriu a race lá em Recife. E aí eu já ia sempre no nível máximo, sempre um pouquinho a mais, o tiro máximo. E aí me mudei pra São Paulo. Continuei na race, mais um ano e meio. Aí, quando eu pensei em entrar pra uma assessoria, eu tive uma lesãozinha no Ilha Pessoas. E aí tive que parar um pouco. E aí depois eu entrei na assessoria no final de 2024. Isso não fazia nem 2 anos.
0: E aí quando ela fala assim, Enemy, quando ela fala assim, vamos lá correr comigo em Recife, é sacanagem, né?
27: É pra tirar uma onda com a nossa cara.
0: Vem correr comigo.
27: É, vem correr atrás de mim aí, ó. Enquanto eu tô lá na frente.
0: A gente vai a passeio.
27: Vai ter que ser mesmo, no Face Fofoca. Pedir com o Galvão é no Face Fofoca.
0: Pô, tá de sacanagem. Ela já tá voltando sim, com a gente tá indo.
27: A gente tá indo, é verdade.
0: Hoje a gente só encontra na hora de cruzar ali.
27: Bate a mãozinha ali, né? Um high five, né? Ô, Ju, tem uma frase que você fala bastante, né? Que você já comentou nas suas redes sociais, que é: a corrida não é uma competição com os outros.
28: Sim.
27: E eu queria que você refletisse um pouco mais com a gente sobre isso. O que, que você quer dizer sobre isso? Sobre a competição não é com os outros, é com quem? Com a gente mesmo.
28: É, isso que eu tava falando. Quando eu comecei lá na bike, tipo, eu sempre queria evoluir. É uma evolução interna, sabe? Então, eu penso sempre ali que cada dia eu posso fazer 1% melhor, 2% melhor. Às vezes aquele dia eu não vou fazer 1%, mas faz parte também, porque depois eu vou evoluir mais. Então, assim, é uma competição que eu tenho da corrida comigo e que eu acho saudável a pessoa competir consigo mesmo. Até certo ponto, tipo, até porque também não vale ficar bitolado ali, se martirizando por uma coisa, assim. E é isso que eu trago muito da corrida. Eu sempre faço muito essa analogia com a vida, sabe? Da corrida, da gente evoluir. Eu consegui evoluir muito na minha vida depois que a corrida entrou na minha vida. Acho que eu sou outra pessoa. E é isso.
27: Maravilhosa. Agora, Ju, você então está há pouquíssimo tempo na corrida. É isso?
28: Não,
27: você falou pouco na corrida.
28: Tempo na assessoria, levando a sério.
27: Ah,
0: é desde 2024, né?
28: É, isso.
0: Tá, são 2 anos.
27: A sério.
28: É porque assisto um pouco as pessoas quando, assim, eu recebo muito essa pergunta, né? Muita gente não me conhece, aí fala: quanto tempo você corre pra conseguir fazer esses tempos? Eu: ah, não, eu entrei na assessoria em final de 2024. Aí eu falo:
27: nossa, 2 anos? Não, sim, mas é que a sua bagagem, ela é muito importante no esporte.
0: E no final de 2024, né? Então não tem nem 2 anos ainda.
28: Não tem, vai fazer aniversário.
27: Vai fazer aniversário. Então vamos falar então das suas conquistas, né? Porque a gente teve aí um recorde na meia maratona em Poá.
28: Foi.
27: Que foi neste ano?
28: Foi esse ano.
27: Foi esse ano. Quanto você fez a meia maratona 21 quilômetros?
28: Foi 1h22?
27: 1h21.
28: 1h21. Eu pensei que foi 3h53. Gente, até assim, ó, eu falo assim, mas não tá normal na minha cabeça ainda. Tipo assim, ainda tô. Nem eu acho normal.
0: Não é normal, lógico que não é normal. 3h53, cara.
27: Meu Deus.
0: Às vezes eu faço isso pedalando.
27: De carro. Ô, Ju, então era um dia que foi perfeito. Sabe aquele dia que a gente acorda e a gente se sente bem? Foi exatamente nesse dia que você tava lá em Poá?
28: Não.
27: Para.
28: Assim, eu dormi.
27: Por quê?
28: Porque eu dormi pouco esse dia, assim. Não vou dizer que eu não dormi. Ó, pra mim, uma noite perfeita de sono são 7, 8 horas. Eu acordo linda ali, é perfeito.
27: Tá.
28: Eu acho que esse dia eu dormi umas 4h30, alguma coisa assim.
27: Ansiosa?
28: É porque eu tenho um problema de dormir cedo. Aí já, tipo, antes da prova, eu fico um pouco ansiosa ali, né, e tal. Aí dormi pouco.
0: Como assim? Agora eu fico curioso. Que problema é esse de dormir cedo?
28: Celular, porque eu sou uma pessoa muito ativa, mais pra noite, assim, na minha cabeça.
0: Ah, sabe? Me identifico. É isso aí. É, eu entendi.
28: É um vício horroroso.
27: Não, mas funciona mais à noite, funciona, né?
0: Eu me identifico com isso. Não consigo dormir 10 da noite, 9h30, 9h. Não,
28: meu sonho, conseguir.
0: É. Só depois das 11, normalmente.
27: E olhe lá, né? Não, e sem contar que aí é complicado, né? Porque imagina fazer uma corrida, normalmente a largada, 6 da manhã. Você precisa dormir mais cedo pra ter esse descanso. E não consegue. Mas olha só, mesmo assim, não dormindo.
28: Mas aí vai nada. Salientar que tava chovendo. Deus. Gente, tava assim, uma chuva, que eu acordei com um trovão. Eu falei: meu Deus do céu. Já tô aqui, né? Fazer o quê?
27: Mas correu na chuva?
28: Corri, assim, foi a primeira vez que eu larguei numa chuva. E eram poças de água, assim, o pé entrava. No começo, aquele desvio, assim, poça, gente, não sei o quê. Aí eu, depois de uns 4, 3 quilômetros, eu consegui ficar mais livre. E aí, fui que fui. E quando eu vi, tava encaixando. Eu disse, menino, não é mesmo que o negócio tá encaixando aqui? Acho que hoje vai.
27: E esse foi o seu melhor tempo na meia?
28: Foi.
27: 1h21.
28: Foi.
27: Maravilhoso, 1h21, hein?
0: Cara, não, que legal, cara, isso.
27: É, né? Muito, é muito, muito rápido.
0: E assim, quando você corre na chuva, eu também não tive tantas experiências na vida assim. Mas sei lá, parece que você, tipo, pô, já tô aqui na chuva, totalmente.
28: Teve um treino que eu fiz na chuva, na USP, eram, sei lá, acho que era 28 quilômetros, eu tava no meu ciclo pré-Londres. E aí, tava chovendo muito. E eu saí de casa, tipo, na chuva. E eu falei, gente, é isso.
0: É isso.
28: Aí eu larguei na chuva, olhei pro meu treinador, o Fábio. E assim, olhei, é isso, ele vai. Aí ele larga com esse pelotão. Ele largou com um monte de homem correndo, sei lá, a conta. Eu disse, Fábio, era pra largar num peso de 4,50, sei lá. Eu tô no 4,20 ali. Tu não quer melhorar? Então vai. Aí depois desse dia, acho que eu venci qualquer coisa.
27: É isso. Porque a chuva, quando você está correndo e começa a chover, é uma coisa. Agora, Galvão, você chega na corrida, você tem que sair do estacionamento, você coloca o seu carro, vai já, e assim, você já tem que entrar e esperar ali na largada com muita chuva. Cara, é muito ruim, eu já fiz isso várias vezes.
28: Eu tava com a minha capinha de chuva.
27: Isso.
28: Aí na hora de largar, tá...
27: aí vai tirando tudo.
28: Tira tudo.
27: É, aí vai tirando tudo.
0: Não, a corrida é um alívio. A corrida é um alívio.
27: E depois vai que vai.
0: Porque você já se ferrou tanto pra chegar ali, né? Então, pô, correr é a parte mais fácil. E aí vai mesmo.
28: É por isso que eu falo, assim, que essas coisas fazem a gente... Me faz ser uma pessoa maior, melhor, sabe? Por isso que eu sempre faço analogia com a vida da corrida. Porque como é que eu não vou me tornar uma pessoa maior, mais resistente, da cabeça resiliente, depois de uma coisa dessa, tipo...
27: Não, são os desafios da vida que a gente tem.

0: eu não vou. Apareceu duas vagas aqui pra, pra. Quer dizer, apareceu não. Fala com essa agência que talvez você consiga Nova York. Por que você não vai logo numa major? Tipo, vai logo numa major. Sim. Eu disse, né? Vou tentar aqui. Aí a moça da agência até falou: olha, só tem vaga pra 2027. Você já tava em 2025. Aí eu, ih, não vai dar não. Aí deu tipo duas semanas. É, aí a Marina falou: ó, apareceu duas vagas, eu não vou poder ir. Você quer? Aí eu. Aí você até um vídeo de eu recebendo a notícia, muito bom.
1: Nossa, e aí você correu então Nova York. Como é que foi a maratona de Nova York? Pra quem nunca correu, assim como eu e Galvão, nunca corremos em Nova York.
0: Gente, façam isso uma vez na vida.
1: Sério?
0: Se vocês gostam de Nova York.
1: Eu gosto, fui uma vez.
2: É difícil a pessoa não gostar.
1: É, cidade um pouco caótica também, né? Bem parecida com São Paulo, assim. Eu achei bem movimentada.
0: Assim, as ruas são muito largas. É muito organizado, tipo… Muito organizado mesmo. Você larga com um tiro de canhão e a música New York, New York, do Frank Sinatra.
1: Nossa, dá pra chorar,
0: assim,
1: né?
0: Ai, sim. Uhum, eu sou muito emocionada, tipo assim.
1: Eu também.
0: E aí, é muita emoção. Tipo, eu fui feliz do começo ao fim. Do começo ao fim. Assim, doeu, porque tem muita subida. Eu nem sabia que era mais uma das mais difíceis, assim, de altimetria e tudo. Mas eu já tava inscrita, só foi. Já
1: e o tempo
0: vai lá,
1: bom?
0: Tava, perfeito, sol. Eu gosto de correr, tipo, quando tá sol, tipo, friozinho.
1: Perfeito.
2: É, fresco, né?
0: Fresco. Foi lindo.
2: É o melhor mesmo. Acho que todo mundo prefere isso.
1: É, né? Bem parecido com Buenos Aires também. Que é bem friozinho, assim… E tem um céu bem azul, maravilhoso. Tem um vento que atrapalha um pouco, mas de resto é bem gostoso. E aí, neste ano, a senhora fez Londres.
2: E baixou o tempo.
1: Uhul!
2: Porque você tinha feito, pelo menos pelos nossos registros aqui, 3 horas e 15 minutos na maratona de Nova York e 3 horas e 8 minutos na maratona de Londres.
1: Baixou bastante.
0: Baixei. E eu fiquei muito feliz, porque também eu não conhecia Londres. Eu escolhi Londres por dois motivos. Que eu gosto de torcida, Nova York tem muita torcida. Então torcida ali o tempo todo, tipo, tava com fone e nem ouvia a música de tanto barulho. E aí eu falei, eu quero ir em um lugar que tem muita torcida. E falaram de Londres. Casou perfeito, porque eu não conhecia Londres. Eu tinha um sonho de conhecer Londres. Então Londres é muito lindo, então é um percurso maravilhoso ali. Eu também fui feliz do começo ao fim. Eu fiz quase um filme, filmando a corrida toda.
1: Não tinha muita subida? Londres não tem muita subida?
0: Tem mais do que eu achava, tá? Eu achei que tinha menos. Mas assim, faz parte.
2: É, Londres é fantástico. Londres
1: eu
2: já
1: não
2: tive.
1: Conheço Londres.
2: Londres eu já tive a oportunidade de fazer meus 5 km.
1: Você tá muito chique.
2: Em Londres
1: muito
2: eu fiz chique. Numa final de Champions. Foi 2024, Real Madrid,
1: nossa,
2: Borussia Dortmund.
1: Delícia.
2: Eu corri, fiz os 5 km ali por aquele circuito básico, né? Entre o o Big Ben ali, o parlamento e tal, né? Dando a voltinha ali pelo Rio Tâmisa.
1: Ah, olha aí as imagens, ela correndo em Londres.
2: É maravilhoso, cara. Lá é maravilhoso. E o mais legal de você fazer essa corrida assim, do nada, né? Num dia qualquer, num sábado, que nem eu fiz, é que tem um monte de gente que tá ali só fazendo turismo, né? E aí você passa por cima das pessoas.
0: E é bem cheio ali no Big Ben. Você passou pelo Big Ben lá?
2: Eu passei.
0: Passou por cima.
2: Você passa na ponte, tá todo mundo ali, pô, tirando foto, né? Aqueles japas. O que não falta é chinês, japonês, coreano, né? Tirando foto e você lá. Mas sempre tem uns, viu? Você não tá sozinho. Sempre tem uns que estão correndo ali.
1: Mas não tem um espaço pros corredores?
2: Não, é no meio.
0: Mas era corrida organizada?
2: É, não, que corrida organizada. Era.
1: Ah, sim, era a corrida. Um dia. Let it go, passeio.
0: O seu.
1: Eu também. Sim. Viajei aqui.
2: É, porque era o dia da final da Champions, né? Então, no sábado de manhã, tal, tava ali correndo com o povo, fazendo turismo, torcedor do Real Madrid, do Borussia Dortmund.
0: Eu corri depois pra me despedir da cidade. Aí eu passei também nesse… Mas eu tava sozinha também. Mas sempre tem um ou outro ali mesmo.
2: Tem uns. Aí você vai seguindo eles, tal. E aí é mó legal, né? Porque, tipo assim… Quem tá correndo no lugar que as pessoas estão fazendo turismo, as pessoas acham que são locais, né? É, esse aí não tá preocupado com fazer turismo, esse aí tá…
1: Esse deve morar aqui na esquina, ali, ó. Aí nem
0: iria. Queria ser confundida.
1: Com locais, né? Você, então, ama viajar e correr. Acho que não tem como melhor pra isso, né, Ju?
0: Não tem. Eu uni os melhores dos dois mundos pra mim. Porque quem me conhece sabe que eu… Amo um aviãozinho. E aí, tem um rodinho no pé. E aí…

0: Aí, corrida, viagem, unir as melhores coisas. Então, eu faço o que eu amo nos lugares que eu amo, que eu vou amar, que eu não conheço.
1: Quais são os próximos planos?
0: Então, eu tô agora num ciclo para Chicago, vai ser dia 11 de outubro.
2: Esse ano?
0: Agora, já já.
1: É, daqui a pouco, tá aqui
2: Então,
1: um mês.
2: são duas maratonas por ano, né? Que você fez agora Londres
1: Londres.
2: e agora Chicago.
0: É, e aí, quem sabe outras majors? Quem sabe?
2: Nossa. Bom, o grande objetivo é a mandala. A famosa mandala maravilhosa, né?
1: São seis maratonas, né?
2: É, agora já
0: Agora oito.
2: incluíram Sydney, tem Cape Town.
0: Tem Sydney e Cape Town. Por sinal, ontem, que foi o primeiro dia da Expo lá
2: De
0: de
2: Sydney, na
0: Sydney. É
2: Austrália.
0: isso, aí mostraram a mandalinha de sete. Ai, gente, é muito lindo.
2: Ai, que
0: Eu quero!
2: linda! Ah, já tá meio caminho andado. Já fez Nova York, Londres, agora Chicago. De sete já
0: É,
2: são três.
0: quase. Três, é.
2: É, mas tá bom, tá ótimo. Nossa, corrida. Olha, eu bato palma para vocês que correm duas, três maratonas por ano. Porque para mim o mais difícil é o ciclo. Você não teve dificuldade, não, Ju, no
0: Eu acho o
2: ciclo?
0: mais gostoso.
2: Meu Deus, é
0: Levou.
2: doida mesmo, né?
0: É porque a gente, assim, eu amo, pra mim se torna fácil, porque realmente eu gosto. E eu fico doente quando não vou correr. Assim, meu Deus, tá faltando alguma coisa, assim. Então eu me encontrei realmente no que eu amo. Então, pra mim, o ciclo é bom.
2: É, eu vou te falar também, né? O ciclo, ele
1: E ela falou no começo, né, do programa que passou de 4 para 5 dias de treino.
0: é. É, então, vamos lá.
2: Boa, Galvão.
0: Pra fazer esse ciclo pra Chicago, eu tenho uma meta. Eu vou falar a minha meta. Eu tenho a meta de fazer sub-3. Aí, assim, pra conseguir isso, a gente teria que aumentar meu volume semanal. E aí, pra aumentar o volume, eu aumentaria um dia. Só que o que aconteceu, gente? Essa semana, eu tô sem correr desde semana passada também, porque eu estou com lesão.
2: Ah, meu Deus, e como é que faz? Como é que isso te abala psicologicamente? Ou não te abala?
0: É bom que vocês estão pegando um dia balada. Tipo.
1: Não, mas fica
2: Tô
1: tranquila.
2: abalada.
1: É,
0: Não,
1: você
0: assim, eu tô
1: abalada,
0: abalada
1: continua.
0: rindo. Mas assim.
1: Continua plena, você é
0: Não, abalada
1: abalada.
0: não. Assim. Eu acho que aprendizados. Eu fiz muita prova forte, uma atrás da outra, né? Fiz a maratona do Rio forte, a meia. No outro dia ainda corri 12, que eu tava inscrito no desafio. Aí fiz só 12 com um amigo meu. Aí foi, já foi muita coisa. Depois fiz a 18 quilômetros aqui, que eu ganhei também. Aí,
2: Pegou pódio, primeiro
0: peguei. Na
2: lugar.
0: verdade, não subi porque o tênis me desclassificou que eu ganhei para correr.
1: É mesmo, é?
2: Ah, vamos falar dessa história depois, porque tem alguns tênis aí, são os proibidões, né?
0: Proibidões, é. E
1: É
0: aí,
1: mesmo?
2: Galvão,
1: É,
2: proibidão.
1: que interessante isso.
0: E aí depois eu fiz Porto Alegre forte, e depois eu fiz Maceió forte. Então todas eu ganhei alguma coisa de pódio, assim. E foi em um mês e meio, sabe? Então foi muita coisa forte atrás da outra. E assim, como eu tô entrando nesse mundo da corrida, eu ainda tô conhecendo meu corpo também, sabe? Eu acho que foi muita pancadona atrás da outra. E aí
2: Você tá com lesão aonde, Ju?
0: foi dando canelite.
2: Ah, canelite.
0: Ano passado, depois de Nova York, eu tive fratura por estresse na tíbia. Aí fiquei, aproveitei as férias para parar, assim, de correr. Mas aí tô curada disso, mas aí canelite. Aí quem tem uma lesão uma vez já fica, né? Meu Deus, uma dor. Meu Deus, uma dor, não quero lesionar, não sei o que. Aí começou com a canelite. Aí começou com o quadril direito, depois quadril esquerdo. Tipo, eu fiz ressonância, gente, do quadril direito, esquerdo, perna direita, esquerda, da coluna, fiz de tudo. Mas não tem nada. É só tendinopatia. Mas é isso, eu vou sair dessa.
2: Agora, Ju, quais são os acessórios que na hora de você correr, você fala, não, eu não posso esquecer isso? Ou se você esquecer, você fala, ai meu Deus, a corrida não vai ser a mesma.
0: É, meu celular.
2: Celular?
0: Foto, foto, foto, foto.
2: Tá.
0: Vídeo. Não, brincadeira. Brincadeira mais ou menos.
1: Brincadeira com fundinho de
0: É,
1: verdade.
0: aí eu amo correr com música. É, gosto de conhecer música também, mas eu acho que a música. Sei lá, meu fonezinho da Shox, que é o de.
1: Tá vendo, Mimi?
2: Ah, eu amo Shox, eu também
0: É.
2: uso. Um beijo pra galera da Shox.
0: Beijo,
2: Maravilhosos.
0: me
2: São
0: nota.
2: fones de indução. No qual você não fica assim, sabe, tampando seu ouvido.
0: É.
2: Então, para nós que corremos na rua, é excelente, porque você. Bom, eu tenho dois, são maravilhosos. E você corre, você escuta, claro, a sua música e ao mesmo tempo tudo que está acontecendo ao seu redor. E são pequenininhos, são estilosos, uns parecem até uns piercings, assim.
0: É lindo então, esse, eu não sei.
2: Não, são maravilhosos. Um beijo pra galera da Shox e também a galera da Garmin. Relógio Garmin, que
0: Garmin, poxa, eu não sou com ele, mas eu corro.
2: Pra mim, relógio Garmin também é... Não tem como. É, durmo com ele, faço tudo com ele.
0: Tipo, esse item, relógio impossível. Acho que é o primordial. Tênis, roupa e relógio, né? E você tá lá.
2: Pra mim é um relógio.
0: É.
2: Não, se eu esquecer celular, ou aí um tênis que eu queria, não. Mas eu saio, esqueço o relógio. Parece que eu não treinei.
0: Não treinei.
2: Que coisa doida hoje. É. A gente ser tão dependente disso, né, Ju?
0: Pois é, é uma loucura mesmo. É uma loucura, mas como é que você vai, tipo, medir até
2: não
0: as
2: é
0: coisas?
2: Falar, como é que a gente vai colocar nos stories que está pago?
0: Não.
2: Não tem como.
1: Não, mas não tem, não tem app no celular também que faz isso?
2: Tem muitos. Tem Strava, que dá pra colocar o aplicativo. Tem da Adidas Running também, que
0: muita
2: eu uso bastante.
0: Muita gente me pergunta, assim, ai, quero começar a correr. Aí a primeira coisa que eu falo, você tem um relógio? Se não tem Apple Watch, ou se não tem relógio, então pega o celular e marca no Strava, tipo, seu treino, pra você entender a
2: distância.
0: Mas posso
2: falar? Nem precisa ser hoje um super...
0: Não.
2: Um Garmin, ou um Polar, um Apple Watch. Hoje no mercado, existem muitos relógios
0: mais
2: que
0: acessíveis.
2: Têm um custo-benefício excelente. Tem uma marca que me mandou um relógio muito legal, que vou até falar, que chama Lince. Tem um custo-benefício excelente e tem tudo. Marca seu... sua frequência cardíaca, corrida, natação, musculação,
1: olha, isso é legal,
2: descanso, hein? Sono. E aí não precisa pagar muita grana pra você ter. Então, assim, é um preço bem acessível.
1: E pra você correr, tem que ter estilo também? Na hora da corrida?
2: Ela é estilosa correndo.
0: Claro, sempre. Gente, não dá pra correr feio. Eu não, pelo menos. Ó.
2: Mas você é daquelas que acorda um pouquinho cedo só pra montar o look, pra ter um look mais combinandinho?
0: Sim. Meu cabelo preso, minhas trancinhas, minha roupinha, meu lookinho. Eu adoro o conjuntinho combinando, tênis, não sei o quê. Adoro, gente.
1: Não, e aí eu vou ter que perguntar. É, porque já que é uma autoridade, né, na moda,
2: na
1: né?
2: Na moda.
1: E você repara também no estilo dos corredores ao redor ou não?
0: Posso falar? Não tanto.
1: É?
0: Mas assim, mas tem umas roupas que elas chamam mais atenção de mulher. Aí às vezes eu fico, de onde é? Tipo, eu quero...
2: Passa com short. Isso aconteceu. Às vezes eu tava lá no Ibirapuera, tô tomando uma água. Aí vi uma menina com um shortinho muito lindo, tomando uma água também. Eu falo, amiga, da onde é esse shortinho? Da lá, é tal. Eu falo, ah, tá bom, já marquei ali. Depois.
1: Não, não, mas peraí, mas isso aí é bonito. Eu tô perguntando se
2: o que é brega?
1: É, o que é o look errado na corrida? É isso que eu quero saber.
0: Gente, não tem look errado. Sabe o que é errado? Você correr com um tênis, tipo, que você claramente aqui, tipo, um All-Star, uma coisa assim, tipo.
2: Ah,
0: isso pra mim eu fico, tipo.
2: All-Star?
0: Não, tipo, uns tênis
2: Vans,
0: assim, que. Exato.
2: Tênis que são mais casuais, né?
0: Exato.
2: Eu também acho.
0: Isso porque é saúde.
2: É, na verdade, não é errado. E sim, isso pode te prejudicar na corrida, né? Prejudicar, não vai ter ali uma boa pisada, um amortecedor legal.
0: Exato, tá. Pode acabar lesionando por um. É, uma besteira.
1: Correr de camiseta polo.
2: Aí é complicado. Aí não dá.
0: Aí é pichado. Gente.
2: Olha, eu vi que a Ju gosta de manguito. Corre muito de manguito,
0: manguito,
2: né, Ju?
0: Adoro.
2: Eu adoro manguito também. Regatinha.
0: É, eu adoro. Assim, eu sempre corro mais de top. Eu gosto de correr de top. Aí, como eu não gosto muito de blusa, casaco, só uso realmente quando tá muito frio.
2: Eu também.
0: Aí eu uso os manguitos.
2: E meia mais comprida, meia soquete.
0: Olha, eu não gostava muito da meia mais, um pouquinho maior, mas agora eu gosto.
2: Tá
0: usando. Tô adepta mais. Eu era da soquete, agora eu tô. Qualquer coisa, desde que seja de poliamida, pra não dar.
2: Ah, perfeito. Ah, você vê que ela já entende
1: tá
2: do tipo de tecido, né?
1: Tá vendo? E correr de vestido? Não dá?
0: Ai, the...
2: Ó, vou falar aqui que.
0: Nossa, se tiver correndo de um dente que não deu certo, tá. Vestido.
2: Quem não conhece, pode seguir, é Camila Monteiro. Camila Monteiro, Camila, faço aqui já um pedido pra você também participar do Corre TMC. A Camila, ela pesava mais de 200 quilos, agora ela é maratonista, maravilhosa. Ela acaba compartilhando toda a história dela e esses dias, me lembrou, ela correu de vestido.
1: Tá
2: e ela
1: mesmo?
2: Falou,
0: correu.
2: Por que
0: desculpa,
2: não correr correu. De vestido? Ela correu de vestido vermelho, Camila, maravilhosa. Pra gente finalizar, que a gente já tá acabando,
0: eu
2: Ju.
0: Vi alguma coisa
2: eu
0: assim.
2: Vou te mostrar depois, Ju. Agora, me fala uma palavra pra gente terminar aqui o Corre TMC. Uma palavra que define a sua corrida.
0: Superação.
2: Superação. É isso, Ju. Maravilhosa. Então, uma salva de palmas pra Ju hoje. Ju, muito obrigada, adorei que você participou aqui do Corre TMC, continue postando, fazendo stories e inspirando também muitas meninas que querem começar a corrida. Obrigada, tá?
0: Obrigada demais, gente, comecem a correr mesmo que seja devagar, não se comparem com que o tempo do outro ou o pace do outro, porque eu vejo muito isso nas redes sociais. Comecem olhando pra você, óbvio, se inspirando nas outras, mas não se martirizando por comparações. Eu sempre falo muito isso. E é isso. Muito obrigada, obrigada pelo convite. Eu amei.
2: Me fala seu arroba pra galera te procurar no Instagram.
0: Meu arroba, arroba Jumarcan. Não sei se vai estar na tela aí.
2: Jumarcan com K.
0: Com K. Perfeito. Marcan, M-A-R-K-A-N, de navio no final.
2: Perfeito. Muito obrigada, Ju. Passa, André Galvão.
3: Valeu, Mimi. Tamo
0: obrigada.
3: Junto.
0: Obrigada. Obrigada, pessoal.
2: É isso, gente. O Corre TMC fica por aqui. Um beijo pra você e fui, porque eu tô no Corre.
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0: Muito boa tarde para você ligado no 88.7, começando agora o esquenta da jornada para São Paulo e Atlético, jogo válido pela 26ª rodada do Campeonato Brasileiro Série A. O Atlético que vai fazer o segundo jogo da rodada agora nesse momento, acontecendo a partida entre Red Bull Bragantino e o Bahia, nesse momento o jogo no intervalo em 2-2. E eu já vou começar essa ótima tarde, primeiro dando uma boa tarde para todos que estão nos acompanhando e estendendo essa ótima tarde a quem está aqui presente no estúdio, começando por ela, minha querida amiga Giovana Oliveira. Como você está, minha amiga?
1: Ótima tarde, meu caro Danilo Marra, ótima tarde também aos nossos ouvintes ligados aqui no 88,7. Dia bom, né? Sábado gostoso, porque é sábado de galo, não tem como ficar melhor do que isso. Mas ainda pensando que amanhã parece que vai chover, então hoje vamos aproveitar esse dia ensolarado com galo pra terminar o sábado maravilhoso. Amanhã eu tô de folga, então assim, ó, é aproveitar esse sabadão com galo vencendo fora de casa, apesar que vai ser um jogo complicado, galo com vários desfalques, mas vamos por mais, meus amigos.
0: É isso, é isso. E além da minha querida Giovana Oliveira, tem ele, que é o comentarista de galo da TMC, ele que sabe tudo sobre o Clube Atlético Mineiro e é o representante desta torcida na rádio. Fael Lima, uma ótima tarde pra você, meu querido.
2: Ô, Danilão, boa tarde. Cara, que equipe bacana, todo mundo tá ligado na TMC, no carro, passeando, na Lagoa da Pampulha, pelo interior de Minas, no topo da cidade, na Praça do Papa. Sejam bem-vindos sempre à nossa programação. Que bom que você escolheu ficar com a gente. Fique com a gente durante a partida e fique com a gente também no pós-jogo, porque hoje tem hora pra acabar isso aqui não, rapaz. Tem muito o que falar de galo numa semana muito leve. Saiu 1 milhão de toneladas das costas depois da classificação. Havia uma tensão no jogo contra o Internacional, porque a gente só pensava na Copa do Brasil. Foi uma sequência de Juventude, era mata-mata, gol no finalzinho, Bragantino, chance clara deles nos acréscimos, gol no finalzinho da classificação, Cruzeiro, empate, jogo de volta com virada também. Então tem sido, sempre foi muito emocionante, sempre foi uma adrenalina diferente torcer pelo Galo, mas essas últimas semanas foram desgastantes pro coração atleticano e hoje num tom mais leve, mas não dentro de campo. Dentro de campo a gente vai querer sempre a vitória porque há a camisa atleticana no gramado.
0: É isso, é isso. E já vou aproveitar também, claro, para dar uma boa tarde pro Diegão e pros nossos ouvintes. Diegão presente aqui nas operações técnicas. E estender uma pergunta, Fael, fazer uma pergunta para você. Qual é a expectativa com relação ao jogo de hoje? A gente tava, né, na sexta-feira, no Papo de Craque segunda edição juntos, e você trouxe números bem interessantes com relação às atuações do Atlético fora de casa contra o São Paulo. A expectativa é mesmo de uma vitória, Fael?
2: Exatamente. Primeiro que, pelo fato de ser o São Paulo, eu já fico com uma esperança a mais, porque na década o São Paulo tem apenas uma vitória. Ela aconteceu, inclusive, perto de um confronto contra o Cruzeiro pela Copa do Brasil, pouco antes do Cuca cair, quando ele utiliza inclusive o Izep nessa partida. O Cuca perde por 2-0 e foi a única vitória do São Paulo como mandante na década. O Galo tem mais vitórias como visitante quando viaja para enfrentar o São Paulo nessa década. E de 2017 para cá, a coisa fica mais assustadora ainda para o São Paulo, porque em 10 temporadas são apenas 3 vitórias do São Paulo em 21 confrontos. Você não escutou errado, não. 21 confrontos, eu vou somar as vitórias do Galo aqui, ó. 4, 5, 6, 7, 8, me parece 9 vitórias do Galo, 3 do São Paulo, 9 mais 3, 12. Então, 9 empates. Ou seja, o São Paulo tem sido, mais do que o Cruzeiro, o grande saco de pancadas. O Cruzeiro fica eliminado até na final contra o São Paulo, de quem é o saco de pancadas do Galo nesse caso, né? E o outro motivo é a utilização de um time alternativo, porque contra o Internacional, o time alternativo do Galo foi bem, teve as melhores oportunidades para vencer a partida. Contra o Remo, conseguiu pontuar, virar o jogo, foi acima do que a gente imaginava até. E o outro jogo que o Galo poupou peças também foi o Grêmio, e o Galo ganhou por 3-0. Ou seja, Remo, Grêmio, São Paulo, Vitória, 4 jogos em que o Galo poupou, 2 vitórias e 2 empates. que o Galo voltou, colocou na bagagem e foi muito importante no Campeonato Brasileiro.
0: É, e o São Paulo, né, assim, apesar, claro, desses ótimos números e resultados do Atlético em relação ao São Paulo jogando fora de casa, São Paulo que faz uma péssima temporada no Campeonato Brasileiro, principalmente depois da demissão do Crespo, né, que começou a temporada por lá, até pontuando muito bem, mas aí devido a declarações controversas, acabou sendo demitido. Ele que falou que o São Paulo precisava de correr atrás dos 45 pontos, que seria um ano difícil. Desde que o Crespo foi demitido, o São Paulo praticamente não pontuou no Campeonato Brasileiro. O Crespo treinou o São Paulo apenas nas primeiras 5 ou 6 rodadas e conquistou 13 pontos. Neste momento, 24 rodadas disputadas de Campeonato Brasileiro para o São Paulo, né, que o São Paulo tem um jogo a menos nesse momento, assim como o Atlético também tem, e o São Paulo conquistou 30 pontos, ou seja, praticamente metade dos pontos do São Paulo foram conquistados nas 5 rodadas que o time paulista foi treinado pelo Crespo. Então, é um time que não vem conseguindo pontuar desde a demissão do treinador argentino, que ocorreu ainda no início de temporada. Mas, mesmo assim, se a gente for pegar os números do São Paulo em casa nesse Campeonato Brasileiro, são 11 jogos com 6 vitórias, 3 empates e apenas 2 derrotas. No ano inteiro, são apenas 3 derrotas em casa. As derrotas no Brasileiro foram para Palmeiras e para Atlético Paranaense, e a outra derrota em casa foi pelo Campeonato Paulista, lá na quarta rodada do Paulistão, quando o São Paulo recebeu a Portuguesa de Desportes. Então é um time... Desportos, me corrige aqui. Bom, corrige foi de propósito. Me corrige aqui, meu querido amigo Gão, que não participará da transmissão de hoje, mas está aqui porque esqueceu o carregador na rádio.
1: Ele ficou com muita saudade do Galo.
2: A cabeça do menino não tá boa desde terça-feira, gente. O menino tá realmente assim, abalado. Tá...
0: A maldade que vocês estão fazendo com o homem, gente.
3: Que joga hoje?
2: Olha o braço dele, como é que tá lá. Tá tudo lenhado, cara.
3: Não, eu fui na pelada hoje, eu consegui machucar o bíceps jogando futebol.
2: A sua semana não tá fácil, meu amigo, eu entendo.
0: Mas é isso, assim, o São Paulo tem apenas 3 derrotas em casa no ano. Apesar da grande vantagem que o Atlético vem tendo nos últimos anos, é um confronto difícil, mesmo com o São Paulo, que nos últimos 15 jogos de Campeonato Brasileiro tem apenas 2 vitórias com 4 empates e 9 derrotas. Ainda assim, consegue dar um jeito de sobreviver às partidas em casa.
2: Até porque é uma camisa gigante, que merece muito respeito, sempre será... um jogo muito difícil e é um clube que não está emplacando, não pelas peças que tem. O São Paulo, no papel, não era para estar com esses números ruins, recentes, no Campeonato Brasileiro. Tem jogador lá, inclusive, que eu era doido para que jogasse no Galo, e ele chegou a fechar com o Atlético, o São Paulo atravessou, que foi o Calieri.
0: É verdade.
2: Estava fechado com o Atlético, né? Que o Gão, inclusive, fala que é o grande jogador que ele sonhava do futebol brasileiro em ter no Cruzeiro, e ele citou o Calieri também. E aí, é perigoso, o Luciano, eu acho um jogador muito perigoso, é um jogador que eu gosto muito.
0: São também os dois artilheiros do São Paulo na temporada, os dois com 13 gols no ano. E os dois com 7 gols no Brasileiro, empatados até nisso.
2: Exatamente, mas assim, eu não duvido mais nada do time do Barba, cara. Eu citava no Papo de Craque durante a semana a quantidade de jogadores de um time reserva que já foram titulares aqui, jogadores com minutagem alta. É um time que a equipe reserva se mantém com a mesma ideia do treinador. Quando está com a bola e sem a bola, ela se comporta muito parecido quando utiliza os titulares e os reservas. O que pega é que o São Paulo descansou no meio de semana, está eliminado da Copa do Brasil, assim como o Cruzeiro, é importante destacar. Então o São Paulo deve ter mais perna no fim da segunda etapa, como foi o Internacional. Que o Barba...
1: um ponto, Fael, que na terça-feira, ó, é mais recente, o São Paulo enfrenta o Boca fora de casa. Na próxima terça-feira.
2: Não, mas já. Assim, eu falo que agora durante a semana ele já tá pensando no Galo desde o jogo contra o Bragantino,
1: sim, mas
2: desde
1: o último confronto. Eu acho que eu tava até olhando com algumas pessoas lá de São Paulo, torcedores mesmo, que, óbvio, eles querem a vitória hoje, mas assim, é um espaço mais curto pensando em terça. Então eu acho que o São Paulo vai querer embalar mais no início do jogo pra no final dar uma poupada pensando que terça é jogo de ida da Sula contra o Boca lá na Argentina.
2: É, mas assim, eu ainda acho que vai ter um São Paulo mais inteirão para quando
1: mais,
2: quiser. O Galo tá ganhando de 1-0. O São Paulo vai recuar porque tem um jogo terça, até porque não tem jogado pela Copa do Brasil, porque tá eliminado assim como o Cruzeiro.
1: Falando em São Paulo, meu caro Danilo Marra, bora chamar então aqui, ó, o repórter Fabiano Fará, que é narrador também lá de São Paulo, era TMC São Paulo, eu falo TMC Minas Gerais. Porém, toca o Fabiano Fará aqui na TMC de Minas.
4: Tudo bom, meus amigos? Grande abraço. O São Paulo finalizou a preparação para encarar o Atlético Mineiro neste sábado, 18h30, aqui no estádio Cícero Pompeu de Toledo, o Morumbis, em São Paulo, capital. O time do técnico Dorival Júnior precisa da vitória para continuar longe da zona do rebaixamento. Dorival conseguiu vencer a primeira partida como técnico do Tricolor Paulista no Campeonato Brasileiro contra o Red Bull Bragantino na última rodada. Antes disso, foram 10 jogos de jejum na competição nacional. O treinador do São Paulo conta com os retornos de Jonathan Caleri, atacante argentino, totalmente recuperado de uma lesão no tornozelo, e do também atacante Vitor Sá, já 100% recuperado de lesões musculares, mas só deve definir o tricolor paulista horas antes da bola rolar no Morumbis, que deve receber um público superior a 30 mil pessoas na noite deste sábado. É o São Paulo primeiro pensando no Atlético Mineiro pelo Brasileirão, e depois, terça-feira, tem o Boca Juniors em La Bombonera, na Argentina, Buenos Aires, pelas quartas de final da Copa Sul-Americana. O time que enfrentar o Galo amanhã deve ser o mesmo que pega os argentinos pela competição continental. Tá certo, meus amigos? Grande abraço!
1: Um abraço, Fará, um prazer tê-los conosco aqui, né? O pessoal de São Paulo é bem receptivo com a gente. Inclusive, falando disso, né, sobre Fabiano Fará, na última terça-feira ele fez eu fazer uma aposta aqui em Minas com o Botelho. E a aposta era que o Botelho tinha que pagar o almoço pra mim, até hoje esse almoço não foi pago. Eu tô esperando, eu vou continuar cobrando em todas as transmissões, em todos os dias aqui na TMC, porque o Botelho, ele quis apostar e falou, ah, vou apostar. Eu aceito esse almoço aí, a Giovana vai pagar o almoço pra mim, até hoje nada. Então tô esperando esse almoço também. Mas é isso, meu caro Danilo Marra, informações importantes, né? Então, como disse o Fará, o São Paulo deve vir com a mesma equipe que vai jogar contra o Boca na terça-feira. Então vem muito forte, vem um time assim, 100% realmente titular, né? Enquanto o Galo tá realmente todo capenga.
0: É, uma expectativa de fato do Galo todo reserva, enquanto aqui nesse momento o Bahia faz o terceiro gol da partida, passando à frente no placar, agora 3-2 para o Bahia, jogo fora de casa contra o Red Bull Bragantino. Quem tá no gol do Bragantino não é o goleiro Cleiton, hein? É o Thiago Volpe, que também... É, são dois goleiros que não passam assim em grande confiança no final das contas, né?
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0: do... Pois é. A única confiança que o Volpe passa é na hora de bater pênalti, não de defender. De bater.
1: Tava vendo o Inter e Grêmio, né? A galera do Inter pé da vida com o Wallace, né? Porque tudo começa com o Wallace aqui no Cruzeiro, falando, zoando o Matheus Cunha. Aí chega o Matheus Cunha, vai pro banco de reservas do Cruzeiro, do nada vai pro Inter e acaba sendo eliminado então diante do Grêmio.
2: Ô,
1: e
2: Giovana,
1: agora teremos Grêmio e Galo então na semi da Copa do Brasil.
2: O pessoal de casa não entendeu nada, achou que o Marrinha tava com um amigo invisível aqui, imaginário. É que meu microfone tava desligado, que eu tava falando besteira com o Gão aqui. É, o Volpe é do Brasileiro, o Cleiton na Sul-Americana e na Copa do Brasil, que ele saiu pro Mirassol. E os dois, nenhum deixam saudade, porque quando joga um, o torcedor do Bragantino, que é o outro, assim como acontece no Mirassol, quando entra o Muralha e o reserva dele lá também.
0: É o Walter.
2: É.
0: Não, é, porque o Walter, na verdade, tá machucado, né? O reserva é o Tomazella, que
2: isso,
0: era da Portuguesa.
2: Ele mesmo. E, então, é nessas horas, assim, que eu valorizo demais meu Everson lá no Galo.
1: Vai ficar de fora durante algumas semanas.
2: É o mês de setembro inteiro.
1: É.
0: Expectativa é que retorne apenas após a data FIFA, né? Antes ele
1: jogou contra a Chapecoense.
0: É, ele falou que a previsão, se ele não jogasse contra o Cruzeiro, seria de retorno no jogo contra a Chapecoense. É. Como julgou, provavelmente não deve ter tempo de se recuperar a ponto desse
1: porque
0: jogo.
1: Porque também a medicina é um trem meio louco, né?
0: Tá bem avançado,
1: tá bem,
0: né?
1: Avançado. Tá bem avançado. Pode colocar aí, do nada ele chega contra o Santos aqui no volta. Inclusive, falando de Santos, né? Só antecipadamente, assim, já era que imaginávamos que o grande Ney, menino Ney, não iria jogar aqui no gramado sintético. Tinha ainda essa incógnita, mas agora é 100% certo. Neymar não joga, tá? Lesionou feio mesmo.
2: O Rony tá fora do primeiro jogo, Neymar tá fora dos dois, provavelmente o segundo também, né?
1: Sim, mas tá fora, vai ficar 2 meses fora o Neymar.
2: E o... aquele...
0: Barreal.
2: Barreal, mas tem um outro... Fugiu Veríssimo.
0: Lucas Veríssimo, zagueiro.
2: Veríssimo Bola. Também. Então o Santos também tá com bastante problema. Ele e o Barba terão que rachar a cabeça aqui.
1: Sendo bem sincero, o Santos já é um problema pro Santos. Mas com esses desfalques piora.
2: Assim, e o Gabriel Menino talvez não. Certamente não vai poder enfrentar o Galo também, assim como o Borba não pôde enfrentar o Bragantino. Mas isso a gente pensa depois do jogo do São Paulo.
1: Tem muita água pra escorrer.
0: Mas aí eu vou te contar um negócio, viu, Fael? O torcedor atleticano tá torcendo pra que o Gabriel Menino possa enfrentar o Atlético,
1: sim,
0: né?
1: Sim.
2: Cara, não.
0: Não?
2: Por mais que eu ache ele do jogador mais sem sal, água com açúcar que passou por aqui, água morna, é esse cara que faz raiva no Atlético. Esse cara que certamente faria o primeiro gol do confronto. Então é melhor deixar de fora, mas destaco aqui que foi uma decepção, porque um jovem jogador parece ter futebol, mas mais do que o futebol ele tem preguiça.
0: Não tem muita cabeça também nesse sentido, né? Um cara que não consegue manter uma regularidade, apesar de não ter grandes problemas físicos. Enfim, não tem algo que impeça necessariamente ele de ser um jogador regular. Inclusive, mas no final das contas ele acaba não se esforçando o suficiente pra isso, né?
2: Galo Cruzeiro ano passado 1-1, ele dá uma assistência pro time do Cruzeiro, inclusive recuando uma bola que acaba originando o gol do Cruzeiro.
0: É um passo pra trás, se não me engano, saiu o gol do Caio Jorge, né? Que o Matheus Pereira recupera e toca a bola pro Caio Jorge.
2: Exatamente.
0: Jogou na Arena MRV, né? Ou no Mineirão?
2: Não, foi na Arena 1-1, que o árbitro errou também. Pra ser justo, não tinha sido escanteio pro Galo. E o gol do Galo do Juan Tressoldi sai de uma jogada de escanteio também, que é o jogo que o Caio Jorge aperta a mão do Ivan Román. Nesse jogo, o jogo de retorno de campeonato brasileiro, o Gabriel Menino conseguiu ser o protagonista do jogo pelo erro no final.
0: Tá certo, só antes aqui que a gente vai rapidinho pro intervalo, eu vou passar os outros jogos que teremos nesta rodada. Agora acontecendo Red Bull, Bragantino e Bahia, neste momento 3-2 para os visitantes, Bahia vencendo o Bragantino por 3. Nossa senhora!
2: Na trave, em cima da linha, o zagueiro do Bahia tirou.
0: Jesus, quase o gol de empate agora do Bragantino. Hoje, mais tarde, teremos às 9 horas da noite Fluminense contra Vasco. Amanhã, às 11 horas da manhã, Coritiba e Mirassol lá no Couto Pereira. A partir das 4 horas da tarde, com transmissão começando aqui na Rádio TMC desde as 2 horas da tarde, com pré-jogo e tudo mais, teremos Cruzeiro e Atlético Paranaense. Às 4 horas da tarde também, Internacional e Santos, e Remo e Flamengo. Depois, às 6 horas, teremos 6:30, perdão, Botafogo e Palmeiras. Às 7:30, Corinthians e Chapecoense. E na segunda-feira, às 8 horas da noite, para fechar a rodada com Vitória e Grêmio. A gente vai rapidinho para um rápido intervalo e na volta já vamos trazer todas as informações, porque já sai a escalação do Galo e a escalação do São Paulo. Você fica aqui com a gente e já voltamos com as informações.
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14: De volta agora, 5 horas e 23 minutos. Continuando com o nosso esquenta. Faltam 7 minutinhos para sair. Para saírem as escalações de Atlético São Paulo. Enquanto isso, enquanto não saem as escalações, vamos dar aquela especulada sobre como pode ser esse time do Atlético, pensando que, claro, o Atlético muito provavelmente irá com um time muito mexido, alguns jogadores até ficaram em Belo Horizonte, como é o caso, por exemplo, do meio-campista Maicon, né, que por uma fadiga muscular...
15: O DM
14: segundo...
15: tá bem cheio, viu, Danilo?
14: Quer passar essas informações?
15: Vamos lá, porque assim, o DM do Galo tá realmente bem rechonchudo, tá? Tá com Everson, Juan Tressoldi, de Lianco, Léo Duarte, Maicon, Tomás Pérez, Igor Gomes e Thiago Borbas. São atletas de todos os setores atleticanos realmente que está no DM Alvinegro. Alguns vão ficar lá mais um período, né? Como Everson, Tressoldi. Lianco, tem muita especulação que ele já volta. Então, por isso que o Galo também não está cogitando fazer contratação na zaga, porque daqui a pouco o Lianco estará de volta aos gramados. Mas, assim, situações bem complicadas. Como, por exemplo, Tomás Pérez, hoje, poderia mesmo ser um dos titulares na zaga do Galo. Mas acabou tendo uma pubalgia, e pubalgia a gente sabe que... É complicado.
16: Tem jogador, por exemplo, tem pubalgia, só faz gol de pênalti agora. De um lado da lagoa aí, tem jogador que tá passando um ano com pubalgia, ganhando milhões e milhões, e só consegue fazer gol de pênalti. Mas tá bom, enquanto isso a popularidade dele tá alta lá. Sobre o Tomás Pérez, sim, certamente seria um dos zagueiros do Galo hoje. E a gente, nesse momento, não fica preocupado só com o titular lesionado. Porque disputando 3 competições, já que o Galo não está eliminado da Copa do Brasil, ao contrário do Cruzeiro, a gente precisa de todo mundo. Até jogador que vinha jogando pouco nesse momento, tinha que estar à disposição, inclusive um que eu citei, que é o Patrick.
14: Sim, Patrick Siga.
16: Patrick, volante nesse momento, ele tinha que estar no banco de reservas para começar a ter minutagem, porque o volante reserva já está indo para o DM, o atacante reserva está indo para o DM... Tá tendo muito caso de lesão e nesse momento quem tá encostado, quem não tá contribuindo, a gente precisa recuperar como nós já recuperamos tantos atletas desse elenco.
14: Mas, Rafael, essa questão a Giovana Oliveira falou muito bem, né? Porque o Atlético, de fato, tem uma expectativa de uma rápida recuperação do Lianco. Teoricamente, são 15 dias aí pra voltar, o que daria... em teoria, prazo pra ele voltar antes do jogo contra a Chapecoense, porque Isso foi falado no dia 2 desse mês, então 15 mais 2 dá 17, o jogo contra a Chapecoense, se não me engano, é no dia 19. Teoricamente daria, mas o mais provável é que ele volte apenas no
15: justamente
14: mês que vem.
15: Justamente, 19, sabadão.
14: É, então, teoricamente daria, mas o mais provável é que ele volte apenas no mês que vem. Dito isso...
16: 24 tem jogo, se eu não me engano, e depois não, só...
14: 24 é data 24 FIFA. 24
15: já é data FIFA. Data FIFA. A última já é partida FIFA. Já é contra a Chapecoense, dia 19.
16: Dia 19,
15: aí então... depois só retorna só em jogos que já foram destrinchados, né? Mas, lá pra frente, já mas, contra o Atlético Paranaense dia 8.
16: Se eu conheço a dona CBF, ela vai meter Galo e Bragantino nessa data FIFA aí.
15: Tem esse ponto realmente. É. Realmente, eu não tinha lembrado
16: porque
15: disso.
16: Porque o Galo tá em três competições, porque o Galo não tá eliminado da Copa do Brasil, ao contrário do Cruzeiro. E aí, certamente, é o único intervalo que tem pra colocar essa data.
15: Daqui a pouco vai ser pior.
16: É a data FIFA, então Galo e Bragantino será nesse jogo. E eu tô ferrado, que eu lembrei agora que eu devo trabalhar e eu comprei passagem.
15: Eu lembrei disso agora também, porque eu tava pensando em viajar. Que é Dubai, que eu tava olhando Dubai.
16: Descreva o que aconteceu aqui, Marrinho.
14: Ô, velho, na sexta passada o Gão já tinha jogado uma bolinha de papel em mim. Agora, dessa vez, o Gão tá aqui acompanhando a gente, fazendo a transmissão. Veio aqui pegar, né, o... Como é que é o nome?
15: O carregador.
14: Carregador de telefone. O Fael tá aqui enchendo o saco, provocando. O Gão deu um headshot com a bolinha de papel, velho. Uma mira, uma precisão, meu amigo. Que beleza.
16: Eu pensei, eu não vou desviar. Ele é doido, ele tá me vendo.
15: Ele é doido, não.
16: E ele julgou, cara. Jogou realmente a bolinha de papel.
15: Todas as outras.
16: Só porque eu falei aqui já na transmissão 15 vezes que o Galo não está eliminado da Copa do Brasil. Ao contrário do Cruzeiro. Mas,
15: Só um ponto aqui da última. A próxima data FIFA, sem ser essa, vai ser na semana ali próxima à final da Sul-Americana. E assim, esperamos que o Galo esteja na Colômbia. Então, realmente, estaremos. O melhor ponto vai ser realmente agora, nesta data FIFA de agora, e deixar pra próxima ficar livre, que aí o Galo não precisa jogar nada.
16: É, um detalhe é que eu prefiro trabalhar com data pro futuro. Porque, se vocês lembram bem, acho que depois do jogo contra o Remo, o Barba fala que o Léo Duarte está perto de voltar.
14: Sim.
16: E quantas semanas temos desde então?
15: Ó.
16: Então, assim, tá até estranha essa lesão do Léo. Mas, eu não vou contar nesse momento com o retorno precoce do Lianco, porque já é uma lesão...
15: Jogo contra o Remo foi dia 8 de agosto.
16: Então, a lesão decorre...
14: 5 semanas.
15: E aí já é demais.
14: 5 semanas. Essa é a quinta semana depois
15: quarta
14: do jogo.
15: Quarta semana.
14: Quarta?
15: É.
16: Então ele, tá bom. E ele ali fala já que o Léo tava perto de um retorno e não aconteceu. Então, como o Lianco já é uma lesão que é muito fruto de outra lesão que ele teve, eu vou tratar com muita cautela aqui na minha cabeça e que o Lianco só voltaria depois dessa data FIFA para que ele tenha uma plena recuperação. Ele que vinha muito bem, inclusive. Mas tá bom, deu pra poupar bastante gente na Copa do Brasil e ainda assim classificar.
14: É isso, mas ainda assim, insistindo um pouco no tema, você acha que existe a necessidade do Atlético de buscar algum zagueiro nesse momento pra tapar um buraco? Até, não só pra tapar um buraco, né? Acho que, assim, o Atlético tem um limite de estrangeiros, muito provavelmente se fosse buscar no mercado, seria limitado ao mercado nacional. E aí tem alguns zagueiros, como por exemplo, o Grêmio fez muito bem o projeto de ir lá na Série B e buscar dois jogadores que complementavam o elenco dele. Foi o Wallace, que era zagueiro de reserva, inclusive do CRB, e hoje em dia é titular e o melhor zagueiro do Grêmio hoje em dia, mesmo tendo jogado apenas poucos jogos, cerca ali de 6 jogos com a camisa do Grêmio, já se tornou o melhor zagueiro da equipe. E o Diego Caíto, né? Que é o lateral direito, que era do Goiás e foi contratado também pelo Grêmio, se tornou uma peça importante. O Atlético tem a opção, por exemplo, no início do ano, havia uma especulação sobre aquele zagueiro do Novo Horizontino, que teoricamente interessava a vários clubes da Série A e acabou permanecendo por lá. Tem o Marcos Paulo, que é o zagueiro do Juventude, zagueiro canhoto, bem interessante, jogou bem no jogo contra o Atlético, nos jogos, né, contra o Atlético na Copa do Brasil. Você acha que é o momento de fazer um investimento como esse, que ao mesmo tempo tapa um buraco imediato, mas também pode servir como uma peça complementar para o elenco na temporada que vem? Por exemplo, o Marcos Paulo, que eu acabei de citar, é um cara de 23 anos, canhoto, poderia acabar suprindo o espaço do Vitor Hugo com o decorrer do tempo, se chegasse. é um momento de fazer um movimento assim, até porque o Atlético nessa janela perde dois zagueiros e a reposição foi apenas um, o próprio Léo Duarte, que ainda não estreou, sai de 6 zagueiros, contando com o Vitão, para 5. Um time que muitas vezes joga com 3 zagueiros como titulares, né? Você vê essa necessidade ou apostar na base e tentar dar minutos para essa rapaziada, como foi com o Vitão, como pode ser com o Pedro Lemos, com o Xavier e outros?
16: Excelente pergunta, meu querido Marra, porque nesse momento o Galo tem 5 zagueiros, Juan, Lian...
15: Rafael, antes de comentar, você quer falar da escalação?
16: Por favor.
15: Que aí você já comenta em cima da escalação, tá. Que já saiu a escalação do Galo.
14: Opa!
15: Com então, ó, Gabriel Delfim no gol, Natanael realmente está entre os 11 titulares, Vitão, Renan Lodi, Alexander, Alan Franco, Kevin Castanho, VH, Bernard, Coelho, Renier. Então, assim, é um time modificado, mas mesmo assim com muitas peças titulares nessa equipe do técnico Eduardo Domingues. Então, repassando, Barbinha. Marrinha.
14: Opa! É, Barbinha também, né? Tá rala.
16: É, o menino sentiu nele.
15: Gabriel,
14: não, querer, Delphi, não. Muito obrigado.
15: Natanael, Vitão, Lodi, Alexander. Então, Alexander hoje deve atuar como lateral esquerdo. Alan Franco, Kevin Castanho, VH, Bernard, Coelho, Renier. Estes os 11 iniciais do técnico Eduardo Domingues para enfrentar, então, São Paulo daqui a pouco, então, no estádio Morumbis, amigos.
14: Rapaz.
15: O Tricas também tá? O Tricas, então, está com Rafael, Domingos, Arboleda, Sabino, Lucas Ramon, Marcos, Danielzinho, Luciano, Wendel, Arthur e Santana. Caleri no banco realmente sendo poupado.
14: Rapaz. E aí, Fael? Escalação bem diferente do Atlético, hein?
16: É, eu vou pedir só um minuto para que eu desenhe a escalação aqui, mas eu vou encerrar o assunto dos zagueiros.
14: Perfeito.
16: Tá? Só para não ficar pendente. Porque é muito interessante observar isso agora, porque o problema trouxe... O grande problema vivido pelo Galo trouxe uma grande solução. Porque o Atlético tem Juan, Lianco, Léo, Vitor Hugo e Vitão, 5 zagueiros. Se ele traz um zagueiro para tapar buraco até o retorno do Léo que está próximo e do Lianco que está próximo, tendo VH e Vitão, e o Juan a gente não sabe, pode ser que em breve ele volte a ficar com 6 zagueiros. Onde esse novo zagueiro entraria? Qual prateleira ele entraria aqui? Inevitavelmente...
14: É, depende muito de qual é o nome do zagueiro, né?
16: Inevitavelmente, ele atrasaria a ascensão do Vitão.
14: Com certeza.
16: Que começa a ter chances, começa a ter confiança, tá num momento muito importante. Você pode pegar um cara meia boca pra sexta opção de elenco, um salário que não seria barato, porque no futebol, algumas situações inflacionam propostas. Uma delas é a urgência de janela. Fim de janela com urgência inflaciona qualquer negociação. Se o Galo faz nesse momento um contrato de 2 anos e meio até o final de 2028 para um jogador, meia boca, porque se você for trazer top aqui, você tem que ter grande investimento, não vai ter. Para tirar jogador do meio do ano de clube que está em briga de outra divisão... Ou você vai fazer aposta e você pode colocar uma baba do boi cansado por 2 anos e meio no seu clube onerando sua folha por causa de 2 semanas que você tinha que esperar os zagueiros voltarem. Então, para explicar essa situação, eu não traria, Marinha. Não sei se você concorda com essa visão que eu trouxe aqui.
14: É, eu concordo em abstrato, mas se a gente for colocar nomes específicos, aí acho que é muito debatível, né? Da qualidade do jogador, assim, em abstrato, do tipo, vamos trazer jogador X. Jogador X, evidentemente, ocupa espaço do Vitão, ocupa espaço de algum garoto da base que possa ganhar alguns minutos. Ao mesmo tempo que talvez o Vitor Hugo, o zagueiro, né, 30 e poucos anos, também ocupa esse espaço, então... É, eu acho que depende muito de quem é o jogador, né? Acho que isso é mais importante do que qualquer outra coisa. Mas, assim, independente qual caminho for adotado, acho que um dos dois tem que ser. Ou sobe alguém da base pra ocupar essa sexta vaga, ou contrata alguém. Porque você ficar só com 5 não dá.
16: Não, eu sou a favor de subir o Xavier, por
14: exemplo.
16: Então
14: sobe.
16: Da base. Que ele vai ocupar...
14: Alguma coisa tem que decidir.
16: Ele vai ocupar essa posição da prateleira abaixo do Vitão, pode ter uma ascensão, recuperou a turma, o Xavier não convenceu, ele volta para o sub-20, para a rotina que estava anteriormente. Mas eu não sou a favor também de continuar improvisando na defesa, porque cada ponto no brasileiro é muito importante. Então, vendo a escalação aqui, E como o Alan Franco está em campo com Kevin Castanho e Alexander, o Alan Franco pode ser o homem pela direita com o Natanael do lado dele, na defesa. O Vitão, novamente, o zagueiro pelo lado esquerdo, como foi contra o Vitória. E o Lodi, o lateral esquerdo. Na frente, na volância, Alex Sander com Kevin Castanho. Hoje não vai, teremos o Cissé, então, que foi titular contra o Vitória. O VH, ele seria o meia centralizado. O Bernard pela esquerda. Do lado direito, você tem o Coelho, que não joga contra o Santos, então já pode jogar hoje. E o Reinier, que eu imagino que seja o titular agora no Atlético, lá na frente. Se o Reinier for titular, você tem 1, 2, 3, 4, 5, 6, 7, uns 8 jogadores aqui que eu considero titular no Atlético. Então não é jogo que tipo, tô pronto pra perder hoje, porque contra o Vitória muita gente estava com esse espírito, tô pronto pra perder, não foi fácil, fácil é só quando pega o Cruzeiro em Copa do Brasil realmente. O Gão para com isso, o Gão. Eu vou falar pra chefe que você tá jogando bolinha de papel em mim durante a transmissão, tá? Eu acho então que é Delfim no gol. O Natanael, como ele jogou contra o Vitória, certo, Marinho?
14: Acredito que sim, eu só...
16: E o Alan Franco pela direita, como ele também jogaria contra o Cruzeiro, que ele jogou no Mineirão também. O Vitão, como ele jogou contra o Vitória, e o Lodi pela esquerda. Você mexe pouco na estrutura do time. Você faz o que já rolou em outro jogo. Alexander e Kevin na volância. O VH centralizado, como vinha sendo durante todo o ano, que é o jogador que gosta muito de pisar na área. O Renier na dele, Bernard e Coelho. É um time que precisou inventar pouco.
14: Sim, eu só, do que você desenhou, eu concordo com a leitura, eu só acho que, na verdade, o Lodi vai subir mais ainda e empurrar o Bernard uns passinhos pra dentro. Como se fosse uma dupla de meio-campistas atrás do Reinier e o Lodi virando quase que ponta mesmo, né?
16: Mas porque o Lodi, naturalmente, já sobe muito. Sim,
14: não, exatamente, no clássico do Mineirão, movimento natural dele.
16: É no clássico do Mineirão que ele segurou muito aqui pra conter o Arroio. Né, que vinha na boia fase do Arroio, na boia fase.
14: Boia!
16: Mas o Lodi realmente estava aqui mais como um auxiliar do Vitor Hugo, porque o Vitor Hugo não é o forte dele, a velocidade. Ele estava marcando um Arroio muito rápido. Então você tinha até um volante auxiliando o Lodi, o Vitor Hugo, por aqui. Hoje acredito que saia um pouco mais, porém a meta do Barba é voltar com ponto. E isso pode conter um pouco mais o Lodi durante a partida. O Alexander já é um cara que sobe muito. Contra o Vitória foi impressionante o que correu. O Alexander, inclusive, ele corre, ele pisa muito na área, ele pega a segunda bola aqui respingada em frente à área. Ele aparece pelo lado direito também e se subir Alexander, Bernard, Lodi, fica um lado esquerdo da defesa atleticana, lado direito do ataque São Paulino, desguarnecido. Vitão deve subir menos do que subiu contra o Vitória. E o Alexander também, creio que seja mais contido hoje no Morumbi.
14: E com relação a essa zaga do Atlético, né, com uma possibilidade aí de uma linha de quatro com o Franco fazendo pelo lado direito, dependendo até uma saída com três, com Franco, Natanael e Vitão, e o Lodi dando uns passinhos pra frente. Acho que são muitas possibilidades pra imaginar essa saída de bola.
16: Mas você vai estar inventando muito pra um time que tá com desfalque e tá improvisado, cara. Vamos fazer o beabá.
14: Cara, não é inventar, é só organizar as peças da maneira que o Barba já organiza, só com nomes diferentes, né?
16: Porque como a gente tá colocando um lateral direito na zaga, a gente
14: por
16: tá,
14: exemplo, no jogo,
16: só com
14: no
16: a bola
14: jogo
16: rolando, que a gente vai ter certeza até das convicções do Barba pra esse jogo.
14: Mas por que eu falo isso? No jogo contra o Vitória, o Vitão jogou na zaga pelo lado esquerdo, o Thomas Pérez baixou pra ser o zagueiro central no momento da saída de bola, e o Natanael fazia a zaga pelo lado direito. É basicamente a mesma coisa, só com o Alan Franco saindo como lateral, mas ficando pra terceiro zagueiro no momento da saída. Eu acho que assim, é porque o funcionamento da equipe muda pouco. Agora, os nomes e as posições de cada um acabam mudando muito, né? O Natanael geralmente é esse zagueiro pela direita no momento normal. Talvez até indique, quem sabe, É, aí eu já não sei, né? Talvez indique até o próprio Alan Franco fazendo uma zaga central no momento de saída de bola, por exemplo.
16: Eu cogitei o Alan Franco mais central hoje e o Natanael na dele.
14: Eu acho que é possível.
16: Cogitei. É, isso, certamente a Giovana vai falar daqui a pouco, mas é porque eu fiquei tão feliz com essa notícia.
14: O quê?
16: Que o Galinho ganhou de 5-0 do Atlético Goianiense. Desculpa, Giovana, eu sabia que você ia falar. É porque eu fiquei muito feliz, porque eu tenho...
15: Tô aguardando vocês falarem sobre escalação, que depois do intervalo eu ia falar sobre...
16: Perdão, Giovana.
15: Na Arena MRV, vitória importante.
16: Eu tô...

0: agora de 5 vitórias seguidas, ganhou do Atlético Goianiense 5-0, a quinta vitória seguida, 2 gols do Vinícius, gol do João Guilherme, gol do Samuel Rodrigues e um golaço do Veneno também. Então, para você que está empolgado, que o Pacini tá no Galo, que saiu do sub-17 direto pro profissional, pisava de vez em quando no sub-20, que o Vitão foi bem e colocou o Caio Jorge no bolso, para você que tá feliz com o Cicê, tá aparecendo muito no profissional, para você que tá feliz que a média de idade desse elenco tá baixa, contra o Vitória, o Preciado era o mais velho em campo com 28 anos, o sub-17, que passou por essa transição, muitos dos campeões brasileiros subiram para o sub-20, já tem gente pisando no profissional, esse sub-17 emplacou agora no brasileiro e está em ascensão, lembrando que 8 equipes classificam nesse momento, o 8º é nosso freguês, o Cruzeiro, e a meta agora é entrar nessa zona de classificação para conseguir avançar para essa segunda etapa, para papar o segundo título seguido no brasileiro da categoria, Marrinha.
1: É isso, a gente vai para um rápido intervalo, na volta a gente discute mais e fala também sobre a escalação do São Paulo, o que esperar desse time que vem mexido e tem o menino da base do São Paulo ganhando a oportunidade. Será que tem potencial? Será que é do nível dos que estamos falando agora da base do Atlético? A gente conversa sobre isso na volta do intervalo.
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6: De volta agora, 17 horas 45 minutos. Faltam 45 minutos para a bola rolar pela 26ª rodada do Campeonato Brasileiro. O Atlético visitando o São Paulo no Morumbis. Jogo importante para a sequência da temporada. E a gente estava falando com relação, claro, à escalação de Atlético, escalação de São Paulo, e eu destacava que tem um menino do São Paulo que está tendo agora novamente oportunidade como titular. Jogador muito jovem ainda, o Gustavo Santana, ele que inclusive fez gol da vitória do São Paulo no último jogo pelo Campeonato Brasileiro, vitória por 2-1 contra o Red Bull Bragantino. O Gustavo Santana, que é um garoto formado nas categorias de base do Tricolor Paulista, vai fazer hoje o seu quarto jogo como profissional neste ano com a camisa do São Paulo. Ele já havia participado em 8 minutos num jogo contra o Grêmio no mês anterior, teve oportunidade na derrota contra a Chapecoense, jogo fora de casa, e no jogo contra o Red Bull Bragantino jogou 55 minutos e fez o seu golzinho, o primeiro dele com a camisa do São Paulo. Agora vai ter a sua primeira oportunidade como titular, então agora com essa chance aí, quem sabe, de demonstrar um bom futebol. Garoto interessante, garoto jovem, Gustavo.

0: Gustavo Santana. E aí, Fael, o Vitão vai ter a missão de parar o menino do São Paulo. Vai ser um duelo de garotos. Quem que vai levar melhor? Gustavo Santana tem mais ou menos a mesma minutagem que o Vitão em jogos profissionais, mas é um pouquinho mais velho. Gustavo Santana já tem 20 anos, enquanto o Vitão tem 18. Experiência conta nesse momento?
1: Danilo. 21? 21, ele é dia 2 de setembro de 2005.
0: 2 de setembro, tô fazendo aniversário outro dia.
1: É, parabéns.
0: Ô, rapaz, parabéns pra ele. É porque.
1: É. E aqui é um galalau, viu?
0: Ele é alto,
1: 83 de altura.
2: Dá parabéns pro adversário antes do jogo, não, gente? Deixa não, pra dar parabéns, não.
0: Fez aniversário, Fael.
2: Não tem problema. Não, parabéns é depois. Aqui, não. É, mas... hoje não é de ser simpático, não.
0: E o negócio, olha só como o trabalho de apuração da repórter faz diferença. Porque ele fez esse gol contra o Red Bull Bragantino no dia 29/8. E, ou seja, quando ele tinha 20 anos.
1: Tinha realmente 20.
0: E aí ele fez aniversário há 3 dias atrás e agora tem 21, então tá aí. Mas e o Vitão, vai aguentar o menino?
2: Cara, o Vitão assumiu algumas bombas, né? Os primeiros jogos dele foram contra Betim e depois o Norte. Ele inclusive recebeu até cartão amarelo nesses dois jogos. Só voltou a aparecer muito depois contra o Bragantino, minutos finais. Nessa fase agora de classificação para segurar o placar, joga contra o Internacional e contra o Cruzeiro entra numa fogueira danada, porque era no Mineirão, com o Galo sendo o visitante, com o jogo rolando. Ele tinha feito então um aquecimento diferente, substituindo o Juan Tressold, um grande zagueiro também, que vem muito bem nesses últimos meses. Então, uma bomba, porque tem muito jogador qualificado, o Cruzeiro também, apesar deles pipocarem demais. E o garoto tirou de letra. Contra o Vitória, subiu com muita autoridade, deu passe para o Reinier finalizar, cabeceou uma bola com muito perigo, que quase resultou em gol do Galo também. Eu não acho que a pressão do Vitão com A ou B mude de 11/7 para 14/8. Chegou com muita vontade no Caio Jorge. O Caio Jorge, quando sentiu o toque nas costas, dobra o joelho e realmente foi pênalti naquele lance ali. Então, foi por excesso de vontade que o garoto tá empolgado, tá muito feliz. Família atleticana, criado na arquibancada também. Tem tudo nesse momento para aproveitar a chance e escrever uma história maravilhosa aqui no Atlético, principalmente porque a torcida, confiante, motivada como está, tem apoiado demais esses meninos da base.
0: Tá certo, Fael. E Giovana Oliveira, só pra também te trazer aquela informação importante, né? Porque, claro, futebol sempre tem duas equipes em campo, mas tem uma terceira que geralmente tá lá pra fazer o jogo funcionar. Às vezes atrapalha o funcionamento do jogo.
1: Pois é.
0: E aí, hoje vai ser pra funcionar ou pra atrapalhar?
1: Hoje é de Santa Catarina. Aí se vai atrapalhar ou não, vamos falar só depois do jogo?
0: Pode ser.
1: Porque, igual o Fael falou, não é que a gente tá elogiando aqui, fala que é uma ótima arbitragem, chega lá, plaplum.
0: É, rapaz.
1: É complicado. A arbitragem de hoje é do Braulio da Silva Machado. Assistente número 1 é o Thiago Americano Labs. Assistente número 2 é o Alex dos Santos. O VAR estará sob o comando do Paulo Renato Moreira.
0: Gostaram? Tá aí.
2: Uma polêmica, eu vou lembrar aqui nas minhas anotações com o Braulio e o Rodrigo Caetano. Acho que foi Galo e Palmeiras.
0: O Braulio é um juiz que não me agrada muito, mas também eu não acho, definitivamente não acho dos piores, não. Acho que tem muita coisa pior por aí, então...
1: Ele apitou empate entre Galo e Bahia por 1-1, a vitória do Galo por 2-1 diante do Ceará, o Santos vencendo o Atlético por 2-0 lá na Vila Belmiro, dia 16 de abril do ano passado. Tô pegando aqui as outras anotações que eu tenho aqui. A vitória do Sport contra o Galo lá na Ilha do Retiro em 2024. Também tivemos aí o Braulio apitando a vitória do Galo diante do Grêmio por 3-0 em 2023. O empate entre Corinthians e Galo por 1-1 em 2023 também. Muitos jogos que o Braulio esteve à frente da arbitragem. Meu caro Fael Lima, dia 28 de maio de 2023, Galo e Palmeiras 1-1.
2: Pode ser.
1: Pelo Campeonato Brasileiro, dia 8ª rodada.
2: Foi no Mineirão
1: rodada,
2: esse jogo.
1: Isso.
2: Foi no Mineirão.
1: Gol do Pavon pro Galo e gol do Dudu. Em que tivemos um gol anulado do Palmeiras.
2: Ele foi árbitro do Galo 5-0 no Vasco aqui também, ano passado, que expulsou um jogador do Vasco após ida ao VAR. É curioso, tem jogo que ele foi VAR, inclusive, e isso tem acontecido. Inclusive, a Daiane Muniz vai apitar o jogo do Cruzeiro e ela normalmente é VAR. Gol do Galo anulado de forma polêmica após análise no VAR. Vamos ver que jogo é esse aqui dele, Galo Sport, Copa do Brasil. O Galo foi visitante na Arena Pernambuco e classificou contra o Sport. Então teve uma polêmica ele envolvendo anulando o gol do Galo depois da ida no VAR. Mas eu ainda vou achar esse
1: dia
2: outro jogo.
1: Dia 22 de maio de 2024. Gol do Barleta, Sport 1-0 lá.
2: Árbitro desagradável.
0: Christian Barleta, bom jogador.
1: Gol,
0: hein?
1: Anulado do Paulinho no segundo tempo.
2: Aqui, ó, 2023, 28 de maio, 1-1. Galo foi mandante no Mineirão, Braulio da Silva Machado, Alex dos Santos. Árbitro desagradou as duas equipes. Anulou o gol do Palmeiras e não deu pênalti para o Galo. Se eu não me engano, esse pênalti foi uma mão do Marcos Rocha dentro da área. Tenho quase certeza que é uma bola que bate, que o Marcos Rocha estende o braço, tira a bola e o Braulio não marca, e o Rodrigo Caetano ficou maluco com ele. Isso deu uma confusão enorme entre os dois, que rendeu citação ao Caetano na súmula do jogo. Por que eu lembro disso?
0: Ah, eu lembro disso.
2: Agora eu não faço ideia.
0: Eu lembro. Foi um jogo em que o Caetano foi lá bater na porta do juiz. Eu lembro disso.
2: 2022.
1: Tantoro.
2: 2022.
0: O pau cantou lá, viu?
1: Pode falar?
0: Pô, o pau cantou, pode.
1: Pode falar, pau torou.
0: Pode?
1: Ah, tá. Então,
2: 11 de maio, Galo e Bragantino. Galo foi visitante na Bia Bichedi. Braulio da Silva Machado. Minha anotação foi erro do árbitro após cancelar pênalti anular expulsão de jogador do Bragantino. De 22 pra lá chega também, já pesquisei bastante.
0: Já voltou, daqui a pouco vai ser o De Volta pro Futuro de tanto tempo que você vai andar pra trás.
2: E a minha mulher ainda reclama do hiperfoco de anotar, tá vendo como que é útil?
0: É útil.
1: Não, mas
0: mesmo.
1: Só que eu realmente, eu também teria esse medo de você, eu tenho. Eu tenho muito, porque ontem eu tava de folga e você me mandou um negócio lá pra lembrar da Sula.
2: A Sula eu gosto, cara, eu gosto de pesquisar. Nossa. As coisas assim, comparando e tal. Isso quando eu não tô indo dormir, 1h15 da manhã, eu penso assim, e quantos jogos que o Coelho estava em campo na Sul-Americana que o Galo classificou? Aí eu levanto e pesquiso e volto pra dormir.
1: Tá precisando de viver um pouco. Falando nisso...
2: Foi que casa, Giovana? Assim, não tem... A gente mais dorme. Às vezes tá sem sono.
1: Tô precisando casar, gente. Vou casar daqui a pouco, se Deus quiser. Marzó.
0: Só tá faltando pretendente, né, Giovana?
2: Tomou de graça do morador.
0: É verdade. O Diego fala uma verdade aqui. Pretendente tem, não tem a namorado, né? Pretendente até tem.
1: Vamos ter cautela? Calma. Vamos lá, deixa eu falar meu assunto aqui. Deixa eu falar meu assunto. Hoje é aniversário do Mineirão. 61 anos do Mineirão. E eu queria trazer pra vocês também, aos nossos ouvintes, pra que trouxermos uma recordação importante gigantesco da Pampulha.
0: O quê?
1: Cada um conta uma história boa pra gente render.
0: Ah, uma boa história com relação ao Mineirão. Cara, assim, meu pai, ele sempre trabalhou nos jogos, né? Assim, pra quem não sabe, eu sou filho do Mário Marra, então já frequentei estádio desde sempre, né? E eu lembro de uma vez que a gente tava... Eu não sei qual jogo que era, cara. Eu tava com uma camisa do Lyon, clube francês. Eu lembro que era um jogo do Atlético, meu pai ia trabalhar nesse jogo. E aí a gente tava indo ali pro Mineirão. Na verdade, eu não ia pro jogo. E aí acabou que eu pedi pra ir no jogo junto com ele. A gente podia, naquela época, os filhos, os jornalistas podiam acessar as cabines e ficavam lá e tal, assistia o jogo meio que de graça. Era várzea.
1: Agora não tem nem comida.
0: Só que aí acabou que eu fui incentivado a não ir no jogo devido à minha camisa do Lyon, que era uma camisa azul, sendo que era um jogo do Atlético. Então fui incentivado pela segurança do Mineirão a não ir no jogo, digamos assim. História divertida. Mineirão antigo. Pô, ainda, era bem legal. Eu falei pra ele que era pra eu tirar a camisa, que eu ia sem camisa e tal, mas aí ele acabou desistindo e falou, não, eu te levo lá pra casa, eu volto aqui depois, trabalho, né, enfim.
2: História divertida. Madrugada do dia 25 de julho de 2013, eu tomei um banho na fonte do Mineirão.
0: Puta que pariu.
2: Porque foi um semestre bem tenso, foi um semestre bem maluco, assim. Eu larguei praticamente a faculdade pra viver a Libertadores. Eu ia em jogos fora, eu fui nos jogos contra o São Paulo, eu fui, peguei o ônibus pra ir no jogo na Argentina, peguei o ônibus pra ir no jogo no Paraguai também. E aí era jogo aqui era pintar bandeirão. Já falei pra vocês que naquela época eu tinha uma visão diferente, então também era soltar foguete no hotel pra adversário não dormir. E foi um semestre bem maluco assim, bem desgastante pelo lado emocional das classificações do Galo, com aquele pênalti contra o Tijuana, a forma como foi a classificação contra o Nils, a forma como foi o jogo contra o Olímpia também. Então, quando acabou o Galo campeão da Libertadores, eu saí com minha filmadora na mão, parei um desconhecido e falei, segura pra mim. E ele não entendeu nada, eu falei, eu preciso tomar um banho que eu vou lavar a alma aqui. E tomei um banho na fonte do Mineirão, saindo encharcado, fui pra Praça 7 secar o corpo lá e fazer festa até 7 horas da manhã.
1: Merecido.
2: Que doideira. Eu abri mão de 6 meses da minha vida pra viver aquilo ali. Tanto que meu livro que eu escrevi sobre a Libertadores é Nós Vivemos, Nós Vencemos. Porque mais do que vencer, eu vivi aquela Libertadores demais.
1: O meu foi show da Demi Lovato. Em 2022.
0: Legal. Divertido.
1: Show da Demi Lovato, que assim sempre foi meu sonho, assistir a diva. E ela veio pro Brasil depois de mais de 10 anos sem vir pra cá, veio pra Belo Horizonte. O show foi no Mineirão, na Esplanada. Gente, eu chorando, e ela cantando rock. E o Mineirão ao fundo, assim, foi magic. Que até postei hoje nos meus stories o videozinho, porque realmente fiquei bastante emocionada. Foi um dia e tanto na vida da pequena Giovana criança, que era extremamente fã da Demi Lovato, mas ainda continuo. Eu gosto muito, que eu vou muito de 880. Eu choro no show da Demi Lovato, mas eu também choro no show desse DC.
2: É, belos shows, inclusive. Pena que você não pegou a palheta pra minha coleção.
1: Se eu pegasse uma palheta da Demi Lovato, eu jamais te daria.
2: Eu tenho algumas aleatórias lá. Mas eu tô vendo a escalação de São Paulo aqui, comentei com meus amigos. A escalação de São Paulo tem Domingos Coronel e Newton Júnior. Parece campanha de horário político, cara. Domingos Coronel e Newton Júnior subindo para o comício que acontece nesse momento.
1: Aí
2: aqui
1: chega
2: no
1: o Jordney também para ajudar.
2: Jordney é o DJ que comanda a festa.
1: DJ Jordney.
0: O Domingos é o Domingos Duarte, né? Que é o zagueiro português. O Newton é aquele Newton que era do Botafogo, volante.
1: Newton Júnior.
0: Zagueiro também, qualquer outro?
1: Coronel.
0: Coronel é o goleiro reserva paraguaio. Coronel. Tem mais alguém?
2: Coronel, se tiver uma briga, o coronel tem que se impor, velho. Que é goleiro reserva com o nome de coronel.
0: Pois é. Não, e tem mais alguém que é um nome muito bom aqui, cadê? É o nosso querido Cauli. Que é o Cauli.
2: Cauli.
0: Mas que depois, não. Assim.
1: Ex-Bahia, né?
0: Tem ótimas oportunidades de fazerem piadas de duplo sentido com o nome dele, maravilhoso, né?
2: Mas o Jordney. O Domingos, o não. Coronel e o Newton Júnior dá um comício, já que a gente tá em período de eleição, isso dá um comício no interior.
1: Cara, mas eu tô me registrando muito com esse nome do Jordney, porque é simplesmente D-J-H-O-R-D-N-E-E-Y. É Jordney. É muito feio.
2: É dentro de campo que eu tenho medo, porque normalmente esses caras com nome esquisito já tem um histórico. Todo mundo tem uns traumas de sofrer gol de nome esquisito, né, velho?
1: Tanto é que não só de nome esquisito, mas igual Galo e Vitória no Barradão. Ficou marcado o gol do Pablo Escobar. Então, assim, é uma coisa que realmente...
2: Mas não é o nome do jogador, explica pra galera. É o Eric que tava usando a camisa do Pablo Escobar. Era o Renato Kaiser
1: que tava usando, aí tava fazendo homenagem ao Wagner Moura, né, no final de semana do Oscar, que tava disputando. Mas, assim, querendo ou não, é uma coisa que você não consegue esquecer. Daquela camisa do Pablo Escobar fazendo gol contra o Galo.
2: Assim, aqueles vários anos do Cruzeiro na Série B, bicho, toda semana tinha um cara com nome legal fazendo, destruindo a semana do Cruzeirense, cara. Tanto que assim, acho que num jogo contra o Oeste, teve um que foi eleito melhor em campo, que chamava Calil.
1: Que o Cruzeiro perdeu de 4? Acho que foi 4, não foi?
2: Não lembro, foi cara. Sei que na eleição lá... da transmissão foi eleito o melhor em campo, obviamente, provocação por causa do nome dele, mas Pimentinha no Sampaio Correia.
1: Pimentinha estragava o Cruzeiro. Pimentinha, onde ele estava, ele acabava com a vida.
2: E pra turma mais raiz que tá ouvindo a TMC, nos tempos de Orkut, sempre que aqueles times horrorosos do Galo, a gente pegava uns times feios na Copa do Brasil e eles davam trabalho e sempre tinha um tópico pra contratar algum jogador horroroso com um nome pior ainda naquela época que você nunca mais via, era os únicos 90 minutos que você viu o jogador na sua vida.
1: Mas é a mesma coisa, você tem medo de jogar contra Juazeirense ou contra Palmeiras?
2: Eu vou contar em off aqui então, que um amigo meu, ele falou isso da Copa do Brasil. Ele falou, se o Galo chegar na final, eu prefiro pegar o Palmeiras que o Vasco, que eu prefiro, se tiver que perder título, eu prefiro perder pro Palmeiras, porque perder pro Vasco não dá. Eu falei, não, calma, meu garoto, se a gente chegar, a gente vai levar. Ele falou, porque perder pro Vasco não dá não. E é praticamente a mesma lógica. O dia que o Vitória tomou 8 do Flamengo no Maracanã, eu tava no Hotel Esporte no dia seguinte, ia ser Vitória e Galo no fim de semana, eu falei, ferrou. Porque esses roteiros assim, foi 1-0 pro Vitória, contra o Galo. E aí,
1: O Eric marcou gol. E o Eric marcou gol nos 3 últimos jogos.
2: Os 3 últimos jogos. Eu falei na transmissão que alguns jogadores marcam a vida da gente, porque sempre balançam as redes quando enfrentam seu clube, né? Um deles é esse Eric aí, que você tem que contratar pra ele parar de fazer gol no seu clube. Você já tem pelo menos aí mais 7 pontos garantidos no Campeonato Brasileiro aí, se o Eric não estiver no adversário.
1: Nossos amigos lá de São Paulo foram abordar alguns torcedores do Galo, aos arredores ali do Morumbi, e perguntaram pra eles, o São Paulo é realmente freguês do Galo?
2: É muito, muito freguês. Teve esses vlogs, essa turma que grava vídeo no estádio, eles fizeram vídeos com os São Paulinos. Quais os 3 clubes que vocês menos gostam? E o Galo ficou entre os 3 mais votados, porque o São Paulino falou que é uma pedra no sapato. Falou, o Galo vem aqui com o time reserva. Inclusive, eu já fui lá. Um jogo que a gente ganhou, se não me engano, com o Rafael Moura e Casais. Acho que 2017. O Galo ganhou do São Paulo lá, num time bem estranho também, que estava em campo. 2018 eu fui também no Morumbi. Eu já colecionei algumas vitórias no Morumbi, inclusive contra o Galo. E o São Paulino, tem alguns amigos São Paulinos, meu amigo Sargento Marlone de Betim, inclusive, ele fala.
1: Sargento, Coronel.
2: Coronel, exatamente. Ele não suporta enfrentar o Atlético. Meu amigo Sérgio Viana, radialista lá de Pará de Minas, também não suporta enfrentar o Atlético, porque é uma das grandes pedras no sapato do São Paulo há muito tempo. Inclusive, na Libertadores 2013, citada por mim agora há pouco, que começa no dia 13 de fevereiro, quarta-feira de cinzas, contra o São Paulo. O Galo arrebentou o São Paulo naquela Libertadores, ganhou no Morumbi também. Mas eu posso citar aqui de lá pra cá uma coleção de vitórias do Atlético contra o São Paulo. Não tô falando em Belo Horizonte. Lá no Morumbi, o Galo sempre tem voltado com bons resultados quando enfrenta o time do São Paulo, que, repito, uma camisa muito pesada, um clube muito grande, mas o futebol tem disso. Assim como eu também tenho minhas pedrinhas no sapato, como o Botafogo, todo time tem o seu. O Galo é uma pedra no sapato do São Paulo, aqui em Belo Horizonte e fora de casa também. Inclusive, eliminou o São Paulo da Copa do Brasil de 2024 ou do ano, Batalha, foi Batalha que fez o gol, então foi 2024, Batalha não estava aqui no ano passado, né? Pra ser justo, em mata-mata, o São Paulo eliminou o Galo da Copa Libertadores de 2016, quando ganhou lá de 1-0, o Galo ganhou aqui de 2-1, mas havia a questão do gol fora de casa, que por muitos anos fez diferença nas competições de mata-mata, tanto da Conmebol quanto da CBF. Mas, passado um período muito ruim do Galo, que o São Paulo conseguiu bons resultados, o Galo tem garantido quase sempre pelo menos um ponto. Normalmente tem conseguido 3 pontos quando enfrenta o São Paulo. Fim de jogo nesse momento entre Bahia e Bragantino. Uma confusão no centro do campo ali, já subiu cartão, né, Maria?
1: Wagner Moura? É o Mancini.
0: Desculpa, que a gente tava falando aquela. Os nossos representantes, o Pablo Escobar e tudo mais, né? O Capitão Nascimento.
1: Perdão. Mas tá lá, o Capitão tá lá, o Sargento também tá lá, protegendo ali a arbitragem. A galera tá indo pra cima dos árbitros mesmo, filho. O trem pegou fogo. Tá pegando fogo, bicho.
0: E agora já são 6 horas e 6 minutos, 18 horas e 6 minutos, vamos fazer a transição para sair do esquenta e entrar direto na nossa jornada para esta partida entre São Paulo e Atlético São Paulo no Morumbis.
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0: De volta, nem saímos, já voltamos, né? Passou ali 30 segundinhos.
1: Aqui assim é papum.
0: Papum. Papum. Só não pode cantar o resto da música, sabe qual que é?
1: Não.
0: É melhor não cantar. É melhor não cantar.
1: Medo agora.
0: É melhor não cantar, não, que essa daí deu problema. Teve até gente. Arrumaram processo com a letra dessa música, rapaz. É verdade. Eu que não vou contar pra você qualquer nesse momento, não. Depois, fora dos microfones, eu te conto.
1: Por favor, mande uma publi.
0: Eu vou mandar o link pra você agora, Giovana, aqui no WhatsApp dessa música. Mas nos microfones eu não explanarei qual é. Até porque as próprias pessoas que escreveram essa daí acabaram respondendo na justiça, então não vou ser eu, o otário, que vai falar dela. Com todo respeito, né, rapaziada? Se o cara que escreveu a música foi ter que ser acionado na justiça, não vou ser eu que vou ser o mais bobo vai, de sair cantando, né? Com todo respeito. Ai, ai. Bom, mas agora viramos e já vamos direto agora pra nossa jornada. E, Giovana, sei que você, minha querida, já escalou os dois times no nosso esquenta, mas agora é hora de jornada, é hora de começar a levar a emoção para dentro do radinho do torcedor atleticano, para quem vai secar também, é claro, sempre é possível acompanhar a gente, mesmo você querendo secar, independentemente, você liga o radinho e acompanha com a gente no 88.7, a Rádio TMC. Quem escuta sabe, Diegão, sobe o hino do Galo, Diegão, porque a gente vai trazer agora na voz de Giovanna Oliveira a escalação do Clube Atlético Mineiro. E como será que o Galo vem para enfrentar o São Paulo hoje, Giovanna?

Criador vai forte e firme para enfrentar o São Paulo em busca dos 3 pontos. O técnico Eduardo Domingues escalou as 11 iniciais para o Morumbis, com 1 Gabriel Delfim no gol, 2 Natanael, 40 Vitão, 6 Renan Lodi, com a 5 Alexander, 21 Alan Franco, 15 Kevin Castanho, com a 30 VH, 11 Bernardo, capitão nesta noite.

0: Bernacuê de Renier.
1: Tá aí o Atlético que neste campeonato brasileiro já disputou 24 partidas com 10 vitórias, 6 empates e 8 derrotas. São 32 gols feitos, 28 gols sofridos e dois jogadores disputam a artilharia do Galo na competição. Cuejo e Vitor Hugo VH, o meia, os dois com 4 gols marcados. E, Giovana, se tem escalação do Galo, tem time adversário. O querido São Paulo Futebol Clube vai receber o Atlético hoje no Morumbis. E como vem escalado o tricolor paulista, Giovana?
0: O Tricas, sob o comando do Dorival Júnior, vem com 23, Rafael, 22, Domingos, Duarte, 5, Arboleda, 35, Sabino, 19, Lucas Ramon, com 8, Marcos Antônio, 94, Danielzinho, 10, Luciano, é o capitão do tricolor, 18, Wendel, 37, Arthur e com a 43, Gustavo Santana.
1: O São Paulo, que no Campeonato Brasileiro também disputou 24 jogos, são 8 vitórias, 6 empates e 10 derrotas, 29 gols feitos, 28 gols sofridos e dois jogadores disputam a artilharia, dividem a artilharia do São Paulo na competição. Luciano e Caleri, ambos com 7 gols marcados. Bom, tá aí. Fael, nesse possível encaixe de marcação, tem uma coisa que me chama a atenção. O time de São Paulo vem com uma trinca de zaga, né? Domingos, Duarte, Arboleda e Sabino. E aí vem o Lucas Ramon com possibilidade de jogar pelo lado direito. O Wendel com possibilidade de jogar pelo lado esquerdo. E uma linha ali com... como se fosse uma linha de quatro à frente desses três jogadores de defesa, né? Com Lucas Ramon, Marcos Antônio, Danielzinho e o Wendel. E aí, um pouco mais à frente, Luciano, Arthur e Gustavo Santana como um centroavante. Às vezes até o Luciano como centroavante, o Santana por trás. Santana mais alto do que o Luciano, né? Luciano um cara mais móvel. O que você espera desse encaixe de marcação? Porque no final das contas parecem dois times com formações semelhantes, né? O Atlético muitas vezes faz também a saída com três zagueiros, espeta também os alas para virarem os laterais para virarem alas, né? No caso do lado esquerdo, o Lodi, do lado direito, o Cuejo. Formações bastante semelhantes. Acha que será um duelo tático interessante nesse sentido? Ou o São Paulo, com todas as dificuldades que tem, tá tentando espelhar mais ou menos o que faz o Atlético para encaixar essa marcação?
2: Bom, eu vou pegar como parâmetro os últimos jogos, porque eu vou excluir o Remo. Eu tô falando dos jogos em que o Galo poupou algumas peças, porque o Remo consegue um gol com 2 minutos ali e muda todo o cenário do jogo. Mas contra o Internacional, a gente imaginou um Inter dando a vida por uns pontos, jogando em casa contra um Galo reserva. E quando a gente menos imaginou, o Galo tá vindo lá incomodar o gol do Inter algumas vezes. A gente citou a cabeçada do Vitor Hugo, do Juan Tressoldi, depois o Galo começou a se soltar mais, incomodar mais, o Alaminda força o Matheus a fazer uma boa defesa até muito, depois teve aquele lindo lance do Alaminda que quase termina em um dos gols mais bonitos do campeonato. Contra o Vitória, foi uma equipe que utilizou ainda mais, aí foi totalmente reserva antes do confronto contra o Cruzeiro. Aí muita gente, né, pessimista, do tipo... ai, eu vou... o Galo não vai ganhar hoje. O Galo hoje, tô pronto pra uma derrota. E aí, acabou que o Galo foi pra cima do Vitória. O Vitão subindo, o Vitão pisando na área. O goleiro do Vitória sendo obrigado a fazer milagre no primeiro tempo. E foi um Galo que foi dono do jogo. E esse São Paulo, muito respeitado pela camisa, pelo clube, pelo tamanho que é. E do outro lado você tem um Galo que disputa 3 competições, está com a perna pesada, vem de um grande desafio no meio de semana. E aí você pode começar, não, mas o Galo vai esperar demais o São Paulo, mas é um São Paulo que vem decepcionando seu torcedor, inclusive em casa. Então, pode ser que esse Galo nos surpreenda e que coloque um São Paulo contra a parede, porque tem o Cuejo, que é o pilar desse time do Barba, porque ele consegue ajudar defensivamente, ele incomoda quando ele ataca, tá o Bernard, que foi o pilar no recomeço do Galo no dia 2 de maio, do clássico pra cá, apesar de ter sido infeliz nas finalizações contra o Cruzeiro. Você tem o VH, que era titular até outro dia, você tem o Renier, que talvez agora seja o titular também. Então pode ser um São Paulo que entre achando que vai pegar um Galo sem tanta força assim e que se surpreenda, porque o Barba tem conseguido, tem conquistado e feito o time reserva ter tanta disciplina quanto o time titular, que com a bola é um time que rapidamente quer finalizar contra o gol do adversário, não cozinha muito o jogo, é um time muito agudo até, mesmo o time reserva, pegava a bola, o Alexander acionava o CC, o Borbas e o Renier já baixavam ali para receber essa bola, mas rapidamente o Galo estava finalizando. Contra o Inter também foi assim, e contra o Cruzeiro também, era um Galo que buscava até pela pressão do placar finalizar rapidamente todas as vezes em que tinha a bola. E um Galo sem a bola é um Galo que ficava esperando o adversário rondar mais perto do meio campo. Como o São Paulo, apesar de ter ganhado o Bragantino, ainda vive uma pressão por bons resultados em casa, uma pressão de uma queda recente na tabela, eu jogaria no nervosismo do São Paulo, eu faria o São Paulo se expor. Ah, não tô conseguindo finalizar contra o gol do Galo, vou subir todo mundo e deixar para jogar nas costas ali, porque como o Galo tem conseguido seus principais objetivos nessa temporada, fazendo o adversário confiar um pouco mais, se expor um pouco mais, até que a coisa fique aberta para que, principalmente o Lodi, que foi a jogada que eu cantei no primeiro clássico no Mineirão, que é essa jogada que você pega de contra-ataque o Coelho e ele aciona o Lodi entre o zagueiro e o lateral, gerando dúvida de quem vai pegar o Lodi ali, o Lodi sempre finalizando com o perigo. Um detalhe que muda muito hoje é que não tem o Everson dando aquele tapa nojento que a bola cai no pé do ponta lá na frente, que é um lançamento digno de camisa 10 que o nosso goleiro faz como ninguém no futebol brasileiro. Por mais que o Delfim consiga, que o Delfim seja do nível dos outros goleiros que temos aqui no país, a gente está falando do principal do goleiro que faz isso com perfeição aqui no futebol brasileiro. O Everson sempre lança lá pro Coelho, o Everson sempre lança pro Bernard, pro Lodi na saída, né? O Juan Tressoldi também tem essa capacidade de acionar o corredor, uma jogada em profundidade, é outro jogador que desfalca o Galo hoje. Então muda bastante essa bola esticada, principalmente em contra-ataques do Atlético, quando o São Paulo assim permitir, Marinha.
1: Tá aí, eu acho, por exemplo, uma coisa interessante disso que o Fael falou, uma questão bacana, porque o Everson de fato é um cara que é muito acima da média na distribuição do jogo com os pés, é um cara técnico nesse sentido, que tem essa habilidade, essa facilidade para construir ali. Mas o próprio Delfim é um jogador que tem certa habilidade para fazer isso. Claro que não tem a expertise que o Everson tem, mas goleiros da idade do Everson, né, de uma geração anterior, era mais raro de você ter a habilidade para jogar com os pés. Esses jovens que vão sendo formados agora, como o próprio Delfim e os outros que o Atlético tem aí, o Pedro Cobra, o Robert, enfim, são todos goleiros que têm algum nível de habilidade para sair jogando com os pés, mais do que, por exemplo, goleiros da velha guarda, como era o Vitor, né? Que cada vez que ele pegava com a bola no pé, era um Deus nos acuda diferente, porque de fato não tinha o cacuete para fazer isso. É uma coisa que vai se desenvolvendo aí nesse novo momento do futebol, com esses jovens atletas sendo formados, já entendendo que essa questão de ter a possibilidade de dar um passe para agilizar a vida, achando um lateral em velocidade, ou saber quebrar a bola com qualidade direcionada em algum jogador, pode ajudar e muito na construção do time da defesa pro ataque.
0: Danilão, e um ponto importante também sobre o jogo, esse treino de velocidade, né? É na questão do gramado de hoje, né? Choveu muito durante o início desta noite e tarde em São Paulo, mas assim, uma chuva bem forte. forte mesmo, o que pode, querendo ou não, auxiliar para uma partida um pouco mais veloz, que o gramado vai poder auxiliar isso. Porque, querendo ou não, até a drenagem ali do Morumbis tá ajudando bastante. Até o momento, deu uma estagnada ali na chuva, mas até falando assim que hoje, quem tá repórter de campo no Sport TV é a nossa grande amiga Maria Cláudia Bonucci. E ela tem imã e atração por chuva. Todo jogo que ela faz acaba chovendo e hoje não será diferente. Ela pegou uma chuva aterrorizante nesta tarde. A ver se durante a partida vai acontecer isso ou não.
1: É muita sorte, né, pra uma pessoa só. Pra
0: que
1: onde
0: todo
1: vai,
0: jogo chove.
1: É um negócio inacreditável, né? Mas aí, enfim, o Atlético, pelo menos da última vez que teve um jogo sob chuva, foi classificado, né? Foi o jogo em que o Atlético conseguiu a vitória contra o Cruzeiro, o último jogo do próprio Atlético também, inclusive. Eu me lembro, no momento, o Fael estava até falando, fez um discurso, né, ao final da partida, falando sobre Drummond e sentimento do torcedor atleticano. E aí eu brincava com alguns colegas ali naquele momento que eram as lágrimas de Drummond molhando a Arena MRV.
0: Que bonito, vocês todos poetas, né?
1: Ah, a gente aprende um pouquinho, mas saber senhora. Não sabe não, viu? Finge que aprende, mas repete do que aprende. Mas tá bom demais, né? A gente finge muito, né, Giovana?
0: Ah, tem que fingir também, né?
1: Ah, claro. Vender meu peixe, né?
0: Pô, mas é bonito um momento desse. Pior que choveu, gente.
1: Choveu muito.
0: Eu até tava brincando em off, né? Que eu falei assim, gente, a sorte é que era clássico. E aí se eu já tenho de cabeça o nome de todo mundo, dos dois times, que é tranquilaço de fazer sem nenhuma cadeiretinha, sem nenhuma anotação. Mas teve alguns momentos do jogo que eu pegava, só tava assim, embaixo da chuva fortíssima. E embaixo, só com a capa de chuva, né? Ouvindo o Luiz narrar o segundo tempo. O Luiz falava de mudança e, graças a Deus, eu sabia o nome de todo mundo também do time rival pra ajudar. Mas, nossa senhora, não consigo esquecer daquele Galo e Remo, que o Galo venceu muito bem aqui na Arena MRV, mas uma chuva aterrorizante. E assim, com todo respeito à equipe remista, mas eu não consigo saber o nome dos caras do banco de reservas do Remo, de cabeça. Então, minha cadernetinha foi embora. Inclusive, no segundo semestre, tive que começar com um caderno novo. De tão molhado que ficou meu caderninho, né, amigos? Não tem ninguém pra me ajudar. Tô falando sobre chuva.
2: Falando igual o termo que a gente usa no interior. Falando igual o pobre na
0: chuva,
2: né? Já que o assunto é chuva. Bom, chegou a hora, né, galera? Mas eu repito aquilo que eu falei lá no início da nossa transmissão, às 17 horas. A gente vai para um jogo agora muito mais leve do que a gente esteve nos jogos contra Inter, Remo, Juventude, Bragantino, porque esse clássico trouxe uma leveza muito grande. Eu não tô falando de fazer corpo mole, de perder o foco, de ser favoritismo, de perder a humildade, porque o Barba vem destacando isso na coletiva também. Eu falo de saber que você conseguiu concluir a meta principal, que era um grande jogo, assim como um Grenal, o peso de um Atlético Cruzeiro. Eu falei que um dos dois estaria no inferno na quarta-feira e que o outro estaria no paraíso. Então o atleticano viveu o paraíso essa semana e vai começar um Galo em São Paulo agora, muito diferente, e eu tô com um sentimento muito diferente do que estava contra o Internacional, porque a bola ia rolar para Galo e Inter e eu só pensava, no, daqui a pouquinho é Atlético e Cruzeiro, no, Galo e Vitória, daqui a pouquinho é Atlético e Cruzeiro, como que tá esse time, e se machucar alguém hoje, e se entrar alguém, e se não entrar. Então, hoje para Galo e São Paulo a gente consegue focar no São Paulo. Então perceba que eu não estou desdenhando da competição, pelo contrário, eu estou falando que agora a gente consegue entrar no Campeonato Brasileiro pensando no Campeonato Brasileiro e não mais em possibilidade A, B, C, D de outra competição ou qualquer outra situação de que aconteceria no meio da semana. Mesmo que o Galo enfrente o Santos em uma grande competição, mata-mata, no meio de semana, e que eu dou tanto valor quanto, nesse momento, meu coração vive a tranquilidade de saber que a gente fez, de que a gente fez o outro lado tremer mais uma vez no meio de semana.
0: Vou aproveitar esse momento, então, que as duas equipes já estão no gramado, para passar aqui a lista de pendurados, né? Próxima rodada, o Galo recebe o Fluminense no sábado, às 4 horas da tarde. O Galo, então, que tem hoje como pendurados, Pérez, que nem sequer foi relacionado por conta de uma pubalgia, e o Cissé, que está no banco de reservas, então um pouco mais tranquilo. Já a equipe do São Paulo, sob o comando do técnico Dorival Júnior, tem uma lista bem grande, tá? Lucas Ramon, Caleri, Pablo Maia, Ferreirinha e Luciano. Vai lembrar que a próxima rodada, o São Paulo recebe o Palmeiras. Mentira, na verdade é no campo do Palmeiras, né? No Bank Park. Então é Palmeiras e São Paulo lá. Luis Suárez. Agora é aquele momento, gente. Passar pro homem que viralizou nesta semana. Vai, Luis Suárez!
3: Estamos chegando, hein, Giovana Oliveira, torcedor atleticano ligado na 88.7, 26ª rodada do Campeonato Brasileiro. E o Galo vai jogar a 25ª, né? Tem um jogo a menos, tem o jogo do Bragantino, né, a ser cumprido. Mas isso é história para depois. Agora é o Morumbis, é o São Paulo tricolor paulista. O Galo tem essa parada. O Galo que ainda fica em São Paulo, né? Vai enfrentar o Santos na próxima quarta-feira. Copa Sul-Americana. E você também vai acompanhar às 7 horas da noite um Santos sem Neymar, né? O Galo que vai tentar sair com pelo menos o empate lá da Vila Belmiro, né, Giovana?
0: Ah, eu acho que consegue a vitória, meu caro Luis Suárez. Vai ser um jogo assim que o não só o Neymar, né, mas o Santos está extremamente desfalcado, um time bem abaixo realmente, não das expectativas gerais, mas assim, pra mim é um time que é muito cotado a ser rebaixado, mas que o Galo então tem essas duas próximas semanas decisões em Copa, né, Copa Continental, Copa Sul-Americana, próxima quarta-feira, 7 horas na Vila Belmiro, e na outra quarta-feira, aqui dentro de casa, na Arena MRV.
3: Na verdade, o Galo volta, tá, pra Belo Horizonte hoje.
0: Não, é, volta hoje à noite. Depois, o Atlético não tá mais fazendo nada disso, viu, Luiz? É muito difícil o Galo emendar uma viagem com a outra e permanecer na cidade. Mas ainda que São Paulo aqui do lado, hoje às 11h30 da noite já retorna a Belo Horizonte. Amanhã, treino. Amanhã, então, domingão, segunda e terça-feira, 3 atividades, então, aqui no CT Alvinegro. Terça à tarde apenas que viaja, então, rumo a Santos.
3: Quem é que apita esse jogo? Quem é que assopra a latinha de galho? São Paulo, Giovana Oliveira.
0: Braulio da Silva Machado será o árbitro central, com assistência do Thiago Americano Abes e o assistente número 2, Alex dos Santos. O VAR estará sob o comando do Paulo Renato Moreira, meu caro Luis Suárez.
3: Tá certo, tá tudo pronto e você ligado e também ligada. É o Campeonato Brasileiro nas ondas da 88.7. A bola vai rolar e você vai acompanhar todas as emoções. O Galo com novidade, né? O Galo colocando aí o Alexander de titular, colocando aí o Castanho, o Natanael de zagueiro. Tudo pronto pra bola rolar. O Bernard tá ali de capitão, é isso mesmo? O Bernard hoje de capitão da equipe do Galo. Tá ali a galera, a garotada ali, o Vitão. Tá ali naquele famoso cara ou coroa com o Luciano. Pra saber, né, quem começa, quem escolhe o lado do campo, se começa com a bola. Você vai acompanhar tudo através da 88.7. 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E quem escuta sabe, você que tá nos acompanhando pelas ondas da 88.7, manda a sua mensagem no nosso WhatsApp, viu? É, ó, 31 999 44 8870. Tudo pronto, viu, Giovana Oliveira? Mais alguma informação do Galo, que segue embalado, né? O Galo que ainda não sabe o que é perder, pode alcançar aí 15 jogos de invencibilidade, né?
0: Justamente, Luis Suárez, é porque esse microfone aqui, sem querer, minha mão molhou um pouquinho. Mas desde o dia 27 de maio, o Galo não sabe o que é perder, né? Já são 14 partidas consecutivas, 8 triunfos, né? Agora chegando a 9 vitórias. Então, realmente, resultados muito importantes para a equipe atleticana, que vai agora enfrentar um São Paulo, que vem com seus ditos titulares, para enfrentar, então, o Galo. E o Atlético, bem alternativo, né? Mas eu não achava que estaria tão estão com tantos atletas titulares para esse duelo. Mas é isso, a bola rola com início para a equipe do Tricolor Paulista.
3: Vamos lá então, a saída de bola do Tricolor Paulista, o São Paulo que joga em casa. E você, claro, ligado na 88.7, a emoção é aqui comigo, Luiz Soares. A bola vai rolar, arbitragem olhando, pedindo ali aquele famoso um minuto de silêncio, né? Ali obedecendo
0: para
3: um minuto de silêncio.
0: Tô brincando.
3: Ali sendo respeitado um minuto de silêncio.
0: Luizão,
3: diga.
0: Bonito demais, viu? A massa se fazendo presente mais uma vez. A gente sabe, né, que em São Paulo a massa sempre está presente, mas hoje lotando quase 100% o setor visitante do estádio Morumbis.
3: Tá certo então, Giovana Oliveira, tudo pronto no estádio Cícero Pompeu de Toledo. O Morumbis autoriza o árbitro, começa o jogo. E você vem comigo, Luiz Soares, o bicho papão da narração. É mais um grande jogo do Galo Forte Vingador. É o Galo em busca da 15º jogo sem perder. A bola pertencente à equipe do Galo na roubada de bola. Vai tentar na descida ali com o Alexander. Ele já faz o domínio de bola, entregou com o Bernard. Um primeiro tapa do Bernard pra colocar a bola pra cima do Reinier. Ele tenta brigar, o Galo tenta sair do desafogo. Sobra a bola com o VH. VH sai de dois na marcação, Castanho. Um tapa de qualidade lá com o Coelho. O Coelho domina e recua. A bola vai chegando pelo setor defensivo. Galo vai trabalhar essa bola de pé em pé. Natanael fazendo ali um terceiro homem da zaga ali pro Galo. A bola vai chegar ali com o Renan Lodi. Ele faz o domínio de bola, entregou a bola mais uma vez ali com camisa de número 21, Alan Franco. Alan Franco domina, recua, entrega essa bola pro Delfim, que dá uma fatiada lá pra frente. Vai tentar o contra-ataque, a bola pro Coelho. Chegou ali o Sabino, protegeu, ganha ali o lateral, a equipe do Galo, lateral no setor ofensivo. O Galo já com a posse de bola, aos um minuto de bola rolando. Você ligado nas ondas do 88.7, é a TMC junto com o Galo em São Paulo. Olha a bola chegando ali, o VH, ele domina pra cima ali do Danielzinho, toca a bola na tabela, muito bom, muito forte ali a bola do Coelho, só protege ali o Sabino. É tiro de meta pra equipe paulista, viu, Giovana Oliveira?
0: Tiro de meta na descida do VH, o Sabino fez a proteção, conseguiu então a bola ali para a equipe do São Paulo. Rafael, ex-Galo, já vai fazer a cobrança. Segue 0-0. 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
3: A bola vai chegando pro setor defensivo. Arboleda, ele entrega aqui no setor defensivo com o Domingos Duarte. Ele dá um chute lá pra frente, a bola vai chegando, domina com muita qualidade o Castanho. Ele vai trabalhando bola de pé em pé, a bola pra zaga. O Galo vai chegando com o Vitão. Aí o Vitão recua ali com o Natanael, que solta a bola com o Coelho um pouco mais atrás, recuada. Vai voltar lá pro Delfim. Delfim domina, a bola recuada com o goleirão, que vai substituindo o Everson, enquanto o Everson tá ali com o pé de molho, literalmente, né? E a roubada de bola na falha, vem descendo São Paulo, bola perigosa, Luciano trouxe pra perna esquerda, entregou um pouco mais atrás, ela tá no bico da grande área. O São Paulo ainda tenta trabalhar o cruzamento na confusão, de cabeça pra fora, Luciano, a bola foi pra fora. Descida, a primeira bola perigosa do São Paulo é com o Luciano, Giovana.
0: O Luciano fez a infiltração ali, ó, quase próximo à pequena área, de cabeça, tirou da defesa atleticana. Gabriel Delfim até pulou, mas viu que a bola saiu pela linha de fundo. Tiro de meta já cobrado pelo arqueiro alvinegro.
3: Passa com perigo, um sufoco ali da equipe paulista. A bola vai chegar de novo ali com o Renan Lodi, que pede calma. Ele vai e com essa bola agora com o Gabriel Delfim. A bola vai chegando mais uma vez, dá uma fatiada lá pra frente. O Galo vai tentar recuperar essa bola, deu uma desviada, chega com o Sabino, ele só acompanha, vai recuperar essa bola com o Rafael. Vamos chegando a 3 minutos de bola rolando, é o Campeonato Brasileiro, 26ª rodada. Por enquanto no Morumbi, 0 pro São Paulo, 0 também pro Galo. Pede uma falta o São Paulo, a arbitragem manda seguir. A bola sobra com o Galo no setor de meio de campo. Alexander dominou pra cima de dois na marcação, quase que ele perde ali o Doce. Ele volta, ele entrega essa bola com o Vitão, que vai sair jogando ali com o Alan Franco. O Alan Franco, já o Danilo vai comentar que ele tá com um posicionamento diferente do costumeiro dele. A bola chega com o Sabino, entrega a bola pelo setor de lateral, chegando ali com o Lucas Ramon. Ele avança a bola, dominada agora com camisa número 18, Wendel. Wendel vai avançando a bola com Marcos Antônio. Marcos Antônio entrega um pouco mais ali pela esquerda, teve desvio. É escanteio pro São Paulo, vai chover o bombom no Formigueira aí, Giovana.
0: É escanteio, escanteio para a equipe do Tricolor Paulista. Tava descendo ali pela ponta esquerda, Kevin Castanho tirou a bola pela linha de fundo, escanteio ali pro lado esquerdo de campo, vai levar perigo agora ali o time do Tricolor Paulista. Segue 0-0, Sabino já tá aí no lado da grande área. Vai tentar o cabeceio, meu caro Luiz Soares.
3: Vai todo mundo lá pra dentro da confusão, 0-0, 4 minutos. Já cobrado ali o escanteio, a bola vai chegando pra equipe São Paulo. Trabalhando essa bola um pouco mais pra trás, a bola recuada. Vem chovendo bombom no Formigueiro, bola pra dentro da área, afasta ali a defesa do Galo. Tiro, Natanael. A bola vai sobrar pra quem? Pediu ali um toque ou uma saída de bola ali? Pediu uma saída de bola, viu, Giovana?
0: É, pelo lado direito de campo, Bernard, antes, meu filho, deixou ali totalmente xerecas o Marco Antônio com a camisa número 8. Desce o Galo.
3: Na verdade,
0: falta a
3: marcou...
0: ser cobrada pelo Natanael.
3: Exatamente. A falta um puxão pra cima do Bernard. E aí a falta... Ô, Danilo! Diga. A gente tá vendo ali o Alan Franco atuando pelo lado esquerdo, hein?
1: É, exatamente. E nesse momento, né, o Alan Franco se posicionando como um zagueiro pela esquerda, auxiliando na marcação e também na saída de bola. Vai daí.
3: Olha o Galo chegando com o Bernard. Abertura de bola com o Lodi no setor esquerdo. O Lodi dominou, cruzamento pra dentro da confusão. Afasta torto. Tem escanteio, Galo aí, Giovana.
0: Escanteio, Renan Lodi tentou fazer o cruzamento dentro da grande área. Sabino tira, evita a aproximação à equipe atleticana. Vai chegando ali agora Bernard, com alegria nas pernas pra fazer a cobrança do canto alvinegro.
3: Ele apontou pro lado, a bola foi pro outro. A canelada estranha do Sabino, ela foi pela linha de fundo. Escanteio, primeiro escanteio pro Galo aos 5 minutos desse primeiro tempo. Você ligado na 88.7. É bola perigosa pro Galo, vai jogar essa bola pra dentro da confusão. Preferiu a bola curta. VH entrega pro Bernard. Capricha aí, Bernard. Acha o cucuruto de quem quiser. Lá tem o Vitão, tem o Natanael. A bola vai chegar mais uma vez ali. O São Paulo consegue roubar essa bola ali com o Luciano. É o capitão ídolo ali da equipe paulista. Tenta o calcanhar. Sério arremesso lateral pra equipe do Galo. A bola pertencente ao Bernard que vai sair cobrando. 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Já cobrado o lateral, Bernard dominou no peito, deixou na grama. Lodi entrega um pouco mais atrás na movimentação aqui com o Alan Franco. Ele inverte a jogada, entrega com o Vitão. 40 nas costas, já tá aqui no meio de campo. Vem o Castanho, levanta a cabeça, vai tentar entregar pra quem ali. Ele volta a bola um pouco mais atrás, por elevação ele consegue entregar com o Natanael, que devolve com o Vitão. A bola mais atrás chegando pro Gabriel Delfim. 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Bola lançada, chega pra tentar ganhar essa bola, o Galo ganha, na moral, vai brigar por ela ali também o VH, tá valendo nada. Tá marcada aí, assinalada a falta pra cima do camisa de número 8, o Marcos Antônio aí, Giovana.
0: Marcos Antônio ficou solicitando ali até um cartãozinho amarelo do Reinier, né, em cima dele, mas o árbitro falou, não, aí já é demais, meu caro. Bola com a equipe do São Paulo, vai descendo, Tricas.
3: 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A bola vem dominada, Sabino pede aproximação, olha a enfiada de bola, chegou o Vitão pra antecipar na marcação e salvar o Galo. Tira lá de bico, Natanael, bola pelo alto, vai tentar brigar o Reinier, a bola vai sobrar mais uma vez no setor defensivo da equipe do São Paulo. Aí o Danielzinho, troca de passes no meio de campo, a bola vai chegar, abertura de bola, dominada com muita qualidade ali com o Arthur, ele chama ali pro X1, ele tá com chuteiras azuis, a bola vem dominada mais uma vez no setor de meio de campo, trabalhando no bola São Paulo, por enquanto 0-0, 7 minutos de bola rolando, você ligado nas ondas da 88.7, carrega a bola atrás mais uma vez, a bola volta um pouco mais atrás na movimentação, trabalha de pé em pé, tentou por elevação, a bola chegando pelo setor esquerdo. Do domina com qualidade ali o Danielzinho, camisa de número 94, Marcos Antônio carregando a bola na meiuca, encontra ali o Domingos Duarte, ele tá aqui com passe, passe curto, domina mais uma vez, o Galo vai se fechando ali na marcação do meio de campo, vai avançando ali o Sabino, camisa de 35, levantou o cruzamento pra dentro da confusão, escorada pra trás, chega o São Paulo, dominou, tá aberto na confusão, a batida de longe, no desvio, escanteio de novo, Giovana.
0: É, acabou desviando mais uma vez na defesa atleticana, e na oportunidade, chegando ali agora o Marco Antônio, né? tentou chutar de qualquer maneira ali fora da grande área. Quase, mas acabou que a bunda do Castanho tirou ali pela linha de fundo. Canto para o São Paulo pelo lado direito de campo.
3: Vai chover o bombom no Formigueiro. Já já tem Danilo Marra para falar com a gente. Escanteio perigoso, bola parada para o São Paulo. Todo mundo dentro da área, bola no desvio. Ela vai pela linha de fundo. Tentou antecipar ali o camisa
0: Gustavo Santana.
3: De número 43, o Gustavo Santana. Ela foi pela linha de fundo. Diga, Danilo.
1: Oh, meu querido Luiz, só para trazer uma informação, porque o camisa de número 94, Danielzinho, ele teve passagem pela categoria de base do Atlético, um jogador que foi formado, entre aspas, na categoria de base do Galo, então é uma possibilidade de lei do ex. Claro, ainda tem também o goleiro Rafael, mas goleiro fazer gol é um pouquinho mais raro, né?
3: É, e tem, ele também passou pelo Mirassol, né? E vem o Galo de novo agora na tentativa do BH, Giro, entrebrou, colebrou com o Ejo, ele vai pedir a falta. Pedindo uma falta ali pra cima do VH, a arbitragem mandou seguir, viu, Giovana? Não, mano, deu nada.
0: É, e o Domingues tá reclamando. Inclusive, notas pro look do Domingues hoje, gente. Eu gostei.
3: Ele tá com a calça louca de cima.
2: Noite em Paris. É, uma noite assim, em Paris, assim.
1: Mas uma noite em Paris dentro de casa, né?
2: É.
0: Mas eu usaria, achei muito confortável.
2: É, confortável, mas o cara tá de brincadeira falar que vai ter lei, que pode ter lei do ex com o Danielzinho. Não vale. Pra base, não vale.
1: Não, mas a possibilidade é essa. O cara passou na base, ele vestiu a camisa do clube, Fael.
2: Mas o que o Rafael gosta de sofrer gol do Galo é brincadeira. Grande Rafa, cara fantástico.
3: E agora tentou ali chamar a arbitragem para uma falta ali o Luciano. A arbitragem não caiu na dele. A bola pertencente à equipe do Galo no setor defensivo lateral. Pro Renan Lodi, camisa de número 6, fazer a cobrança. Você ligado, 10 minutos de bola rolando. 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Vamos chegar a 10 minutos de bola rolando por enquanto, 0-0. O Galo desce, já já, olha a bola metida, invadiu a grande área, pode ser o primeiro gol. O cruzamento do Bernard foi fraco demais, hein, Danilo Marra?
1: E neste momento, o Juventude vai recebendo o Atlético Goianiense pela segunda divisão do Campeonato Brasileiro. Por lá, 40 minutos jogados, 1-1.
3: Transamérica, agora é TMC, quem escuta sabe, você pode mandar sua mensagem através do 31999448870. Já já a gente vai passar aqui no nosso WhatsApp para saber se tem participação da galera. Então manda o seu alô, manda o seu abraço, o seu áudio também a gente quer ouvir. A bola pertencente à equipe do São Paulo no setor de meio de campo. O Galo já rouba, já fica com a posse de bola ali com o Vitão, que devolve, entrega a bola com o Natanael pelo setor de meio de campo. O Galo vai tentando avançar as linhas. Aí o Coelho, que teve proposta aí da Rússia, hein?
0: Prontamente recusada pelo Galo, 15 milhões.
3: Ô louco, bicho. Se subir pra 20, não

0: entrega, vem chegando Arthur agora, cruzamento, outro escanteio, Giovana.
1: Mais um escanteio pro São Paulo, né? Na possibilidade do Arthur aqui pela ponta direita, Renan Lodi evitou a aproximação, acabou saindo pela linha de fundo, escanteio para o tricolor paulista, segue 0-0 no estádio Morumbis.
0: 0-0, vamos chegando a 12 minutos e meio, escanteio pro São Paulo. Tá ali dentro da área o Renan Lodi, tá ali também o Alexander, tá ali também o Renier para poder ajudar. Quem vai pra cobrança ali é o Arthur. A bola que vai lá pra dentro da confusão. Vamos chegando a 13 minutos. Bola de perna esquerda. Chegou de cabeça, mas a arbitragem assinala uma falta do Arboleda pra cima do VH.
1: O Arboleda reclamando muito, né? Falando assim que não foi nada, mas meu Deus do céu, meu falso olho aqui, meu filho, viu? A bola lá dentro. E o Vitão conseguiu também ajudar muito a tirar esta bola, né? Realmente, quase o São Paulo abriu o placar no estádio Morumbi.
2: Na verdade, eles estão pedindo escanteio porque a bola teria batido no jogador do Galo antes de sair.
0: Mas tem um empurrão ali também do Arboleda, né?
3: É, mas na verdade a bola, pelo menos na minha visão, o Vitão cabeceia e depois ela pega no Arboleda, pelo menos na minha leitura.
2: Ficou
3: aqui.
2: Ficou parecendo aquele lance de pinball pra quem jogava nos anos 90.
0: A galera tá aqui, ó, o José Vasquez. Lá da região de Venda Nova. Falou, estou aqui todo dia, hein? Ligado com vocês. Obrigado, viu, José Vasquez? 13 minutos de bola rolando e você ligado nas ondas da 88.7. É, tá aqui com a gente. 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A bola vai chegando no passe. São Paulo com a posse de bola por enquanto 0-0. O Galo que vai jogando no Morumbis. A bola trocada. Chega na movimentação para a equipe paulista. Ali na troca de passes com o Sabino, que é um zagueiro, mas de vez em quando também vai dando uma de lateral ali pela esquerda. Aí o Arboleda entrega com o Arthur. Levanta a cabeça, Arthur. Entrega a bola para Lucas Ramon, ele domina com qualidade, ele levanta a cabeça, ele prefere voltar essa bola com Domingos Duarte. É o Dedê. A bola chega, rouba a bola ali na moral, aí o Alan Franco conseguiu a posse de bola recuperada, Alexander na movimentação. O Galo querendo dar uma moral pro Alexander, querendo recuperar o jogador, né, Danilo? Quem sabe a gente seria muito importante pro Atlético nessas competições que o Galo tem pela frente, né? E roubou a bola errado ali agora o Galo. Quase que entrega a paçoca, o Alexander consegue roubar de novo. Vai chegando para proteção de bola, chega na briga, São Paulo rouba de novo. Vai tentar descer agora o Luciano, ele vai entregar essa bola mais uma vez. Bateu cabeça ali agora o Lucas Ramon com o Arthur. Arthur fica com ela, dominou, entrega um pouco mais atrás. Pede um desvio
2: ali o Alexander. Curioso, né, Luiz? Porque ficou todo mundo olhando pro juiz esperar marcar a falta e ele não marcou e o lance continuou e o Galo conseguiu recuperar o que seria um lance de muito perigo pro São Paulo.
0: Mandando seguir ali, né? Bola pelo domínio. Já o Danilo. Pode ficar à vontade, Danilo.
3: É, não, eu concordo com isso que o Fael disse, o Alexander com velocidade também para se recuperar ali, conseguir manter a posse de bola pro Atlético, e ele que tá ganhando novamente uma oportunidade entre os titulares. Foi bem no jogo contra o Vitória, na sequência no jogo contra o Cruzeiro acabou não ganhando minutos, mas de acordo com a torcida foi o melhor em campo nesse jogo.
0: Mais uma vez a bola metida, tentou dominar o Luciano, ela saindo pelo lado esquerdo, na linha de fundo.
3: Só pra complementar, diga, meu querido Luiz, foi o melhor em campo nesse jogo pela atuação fora dos gramados mesmo. A brincadeirinha que ele foi lá fazer no doping com o Caio Jorge, a torcida ficou bem feliz.
2: Ô, Luiz.
0: Diga!
2: E já que a bola está segura na defesa, impressiona a imagem do setor visitante no Morumbi. A massa do Galo simplesmente lotou o setor inteiro lá no Morumbi.
0: Olha aí, ó, o torcedor empolgado, né? Depois da classificação diante do Cruzeiro, aquela virada épica na Arena MRV. Torcedor agora tá feliz, viu? Tá feliz demais com o Galo Forte Vingador. 16 minutos de bola rolando. 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É, nas ondas da 88.7. 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A bola vai chegando mais uma vez pelo lado esquerdo de ataque do São Paulo, tenta avançar, arbitragem vai parar, vai marcar uma falta assinalada pra cima do jogador, me parece ali que é o Sabino, hein?
1: O próprio Sabino ficou caído ali no chão, ex-Curitiba, né? Tá reclamando ali um pouco de dores, já se levantou, a arbitragem já marcou ali a falta.

0: falta, lado esquerdo de campo. Quem vai chegando para fazer a cobrança é o Danielzinho, com a camisa número 94. E o Arthur também está de próximo, Luiz.
1: Pra bola parada, Arthur ou então Danielzinho. 17 minutos de bola rolando. Uma falta no lado esquerdo, um pouco longe ele da área atleticana. Tá ali preocupado, tá montando a barreira. Tá conversando com a galera que tá fazendo aquele bolinho ali também, o Delfim. Vem jogada aérea pra defesa do Galo. Vitão tá ali atento. Aparentemente quem vai jogar essa bola pra dentro da confusão é o Arthur. Perna esquerda pra bola pra dentro da área, afasta o Vitão, tira de cabeça, o Castanho vai brigar por ela. Ganha o São Paulo, mas de pezão tira dali o VH. A bola que vai pertencer ao São Paulo. Enquanto a bola rola, o noticiário não para. 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TMC, quem escuta sabe. 18 minutos, você pode participar, manda sua mensagem, viu? 31 999 44 88 70. São Paulo erra a saída de bola, mas ela vai sobrar mais uma vez aqui no setor de defesa. A bola é recuada ali com a Arboleda, que vai sair jogando com o Domingos Duarte. Ele troca passes, vai fazendo a movimentação, vai entregando mais uma vez a bola. Bola recuada, mais uma vez pro Domingos Duarte. Vai sendo bem acionado, né? O zagueiro ali do São Paulo pressiona ali o Bernard na marcação. Ele tenta sair da jogada, entrega a bola. O Galo consegue ali a recuperação na movimentação pro Lodi. Entrega, devolve pra Lanfranco, volta com o Vitão. É o 40 nas costas. Ele vai devolver a bola com o Delfim, o goleirão que tá substituindo. Pode ter confiança no Delfim, ou Danilo, para o jogo de quarta-feira e também nesse jogo, né, que está acontecendo agora?
2: Ah, eu acredito que sim. É um goleiro que, apesar de jovem, mas ele não é tão jovem assim, né? Já está com seus 24 anos. Não é um jovem como, por exemplo, o Pedro Cobra, que está ainda nas categorias sub-20, um garoto ainda em formação. Não, o Delfim já é um jogador profissional do elenco do Atlético há cerca de 3, 4 anos.
3: 24 anos
2: de idade. Então, assim, é um cara que já está mais pronto, mais preparado para receber essa chance. Já foi titular em algumas outras oportunidades, tapando o buraco devido a lesões do Everson. Em nenhuma vez comprometeu. Ainda não havia vencido partidas com a camisa do Atlético até o jogo contra o Vitória. Já conquistou o seu primeiro triunfo diante do Vitória. Agora vai tentando aí conquistar mais e melhores números com a camisa do Galo.
3: E essa é uma idade que marca a vida do homem, porque ele é jovem, mas não é tão jovem assim. Eu tô na fase que ele é velho, não é tão velho assim. É uma transição
4: não,
3: muito
4: tá
3: rápida.
4: Fase de velho, velho mesmo.
3: É uma transição muito rápida que acontece. Agora, se fosse o Gabriel Delfim nos dois jogos contra o Cruzeiro, o placar seria o mesmo, porque em dois jogos o Everson pouco trabalhou.
1: Aí, ó, tá falando o Fael, é aquela idade que preocupa, né? Bateu ali o sub-23, se não vingar, vai ter que ir pra aquele time lá da Arábia, o Altacadão. Então, o almoçar, né? Olha a bola chegando ali no meio de campo, Alexander abriu espaço agora pro Galo, devolveu ali o Renan Lodi, ele vai chegando mais uma vez na movimentação, a bola gira, o Alexander tem a posse de bola, devolve ali, vamos girar o tempo e placar, produção. Vamos chegando, 20 minutos de bola rolando, Campeonato Brasileiro, 26ª rodada, no Morumbi está 0-0 pro Galo e São Paulo.
2: E lá no Ceará, Ceará recebendo o Sport pela segunda divisão do Campeonato Brasileiro. Por lá, 21 minutos jogados, segue 0-0.
1: Em falando em Série B, o América passa os largos para uma Série C, rapaz.
4: Meu... Largos não, né?
1: Curtinho. Praticamente já tá lá, né?
4: Curtinho demais, meu filho, tá?
1: Já tá com a passagem antecipada. Nossa, já, né?
2: América que perdeu por 3-1 para o CRB na sexta-feira.
1: Olha a bola pro Galo, quem sabe na descida, Bernard na ponta esquerda, ele domina com qualidade, ele vai pra cima do seu marcador, 21 minutos de bola rolando, entregou um pouco mais atrás, Renier, cruzamento pra dentro da área, escorada, tá viva, quem chega, tira a Arboleda ali da confusão, vai brigar por ela, o Galo ainda sobrou pra equipe do São Paulo, fez o giro, protegeu muito bem ali, agora o Arthur, mas por baixo, não, uma capinada ali, agora uma sessão de capinada, vai tratar ali o gramado agora do Morumbi, isso foi capinada atrás de capinada.
4: Check, filhão, tá achando que se o cara tá descendo, o Renier tem que fazer isso mesmo.
1: Rapaz, o Renier chegou ali agora, viu? 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Vamos chegando a 32 de bola rolando. É o Campeonato Brasileiro Galo, Luiz, de olho no G5. Diga aí, Fael.
3: Um detalhe é que o Braulio, desde o primeiro minuto de jogo, ele já tá abrindo contagem rápida no lateral. E mesmo assim, o time da casa, mandante, que teoricamente quer propor o jogo, ele não tá deixando de contar, não. São Paulo pegou a bola para cobrar o lateral, ele começou 2, 3...
2: E o Atlético já sofreu uma vez com isso nessa partida. Teve um lateral ofensivo que o Renan Lodi acabou esperando demais a movimentação dos companheiros e o Braulio já reverteu o lateral.
4: Bicho ansioso.
2: É verdade.
1: Mais uma bola chegando, o Galo rouba. Vamos lá, Galo, vamos lá. Um jogo que tá meio xoxo por enquanto. Ninguém ainda levando aquele perigo maior. A bola vai chegando na movimentação, entrega a bola mais atrás. Chegando para tentar... Na movimentação, o São Paulo rouba essa bola. Chega ele pelo setor esquerdo. O Galo vai tentando proteger. Bola muito forte. Ela vai chegar no Gabriel Delfim. E a bola não vai chegando no setor defensivo. Você ligado e você ligada nas ondas da 88.7. E participa. Mensagem pelo WhatsApp 31 99944 8870. 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A bola é no setor defensivo. Alexander trabalha errado, a bola sobra para a equipe do São Paulo. Vai ter que voltar lá atrás porque pressionou também o Alexander para não deixar ali desguarnecida a defesa. Bola lá com o Rafael, ex-Galo. O que deve ter de ranço do Sampaoli, o Rafael, não tá escrito no gibi, viu? A bola vai chegando mais uma vez, entregue aqui pelo setor de esquerda, setor defensivo do São Paulo, tentando procurar ali uma movimentação. 23 minutos, 0-0, você ligado com a gente, mais uma bola aqui na etapa de qualidade, na movimentação, pra lá e pra cá e pra lá, a bola vai girando, vai ganhando os espaços, vai tentando o São Paulo encontrar ali na movimentação, ela sobra pelo setor esquerdo ali de defesa, já tá no ataque, a bola com o Marcos Antônio, entrega a bola com o Danielzinho, recua mais pra trás, a bola vai chegando com o Sabino, o Galo vai se fechando do jeito que pode, vamos chegar na metade desse primeiro tempo, por enquanto 0-0 no Morumbi, o São Paulo tem a posse de bola, o Galo vai se fechando, 3-4 ali, protegendo ali o bico da grande área. Mais uma vez vai chegando o São Paulo, insistindo. Sabino tem um campo livre agora, vai carregando, entrega mais atrás agora com o Danielzinho na movimentação pela esquerda. O Galo se protege, 24 minutos, vamos chegar a 25. Mais uma vez o Marcos Antônio trabalha a bola, a equipe de São Paulo. Sabino, cruzamento pra dentro da confusão, bola muito forte. Eu acho que essa bola iria sair.
4: Eu também acho.
1: Preferiu ali agora o Renan Lodi mandar pra escanteio, Giovana.
4: É, não precisava do Lodi ter tirado essa bola não, viu? Não tinha necessidade não. Acabou saindo ali pela linha de fundo. De escanteio pra equipe do São Paulo pelo lado direito de campo.
3: Ah, mas eu entendo, assim, você não tem muita visão. Você tá olhando pra bola, você tá dando um passo pra trás. É melhor prevenir.
1: Vai chover.
4: Arthur na cobrança.
1: Arthur vai chover o bombom no formigueiro. Desvio, tá viva, meu Deus do céu. Afasta ali a defesa do Galo. A bola foi pererecando pra dentro da confusão e tiraram ela ali do sufoco.
4: Alexander
1: salvou, hein? Tá querendo, hein?
4: Eu falava falado. Não, é. Esqueci. Levado.
1: Ah, levado. Tá querendo o jogo, hein? E esse penteado aí chique do nosso querido Gabriel Delfim?
4: Amigo, acho que você poderia fazer umas tranças.
1: Ah, vou ficar legal. Nossa,
4: copia o Everson, cara.
1: A bola vai chegar mais uma vez ali com o Lodi. Ali com o Castanho. Que tapa, hein? O Lodi foi importante. O Castanho também no jogo diante do Cruzeiro, que o Galo fez uma virada épica, né? Classificação para a semifinal da Copa do Brasil. Mais uma vez vai chegando bola. 26 minutos nós temos. Você ligado na 88.7. Jogo para cá, jogo bem equilibrado,
3: Luiz,
1: até o momento. Diga, Fael.
3: O Kevin, que chegou por empréstimo e fez mais que muito volante, que custou 200 milhões e tá aqui há 8 meses, né?
1: Olha aí, ó. Eita. Você não quer falar do Gerson, não, né? 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Vai descer agora no contra-ataque o Arthur. Bola na linha de fundo, cruzamento, escorada, tá viva. Quem é que chega? Chegou o VH, agora pode armar o contra-ataque pro Galo e vem descendo pelo setor direito. Entregou a bola agora com o Coelho. O Coelho tá com confiança, tá livre, ligou o motorzinho. Estufou ali a boca, vem cruzamento pra dentro da área. Tira da confusão ali o Domingos Duarte. Vai sobrar pra quem? Agora uma dividida normal ali, aparentemente o Braulio falou que tá legal, né, Giovana?
4: Tudo legal. Lateral já cobrado rapidamente pelo Galo. Dessa equipe atleticana agora com o Vitão com a posse aí, meu caro Luiz.
1: Mais uma vez, a bola vai chegando com o Alexander. Camisa 5 nas costas. Tenta fazer a proteção. Chegou ali pra uma falta. A arbitragem marcou a falta pra cima do Bernard. O Bernard deu uma olhada ali cobrando a arbitragem, Giovana.
4: Tá apanhando bastante. Alegria nas pernas, tá levando muito ali. E o árbitro agora sinalizou mais uma falta pro Galo ali pelo lado direito de campo, próximo à linha central do campo.
1: Aí, tá numa preguiça, apitando de longe.
4: Nossa senhora, meu filho, a pandemia voltou.
1: Provavelmente.
4: Distanciamento social.
1: Ele deve ter dormido antes do jogo. E vem descendo o Galo. A enfiada de bola pro Fantasminha, camarada. E vai chegando agora o Rafael para ficar com a posse da bola. 27 minutos de bola rolando, você ligado. É o Campeonato Brasileiro, a 26ª rodada. Por enquanto, no Morumbis, 0 pro Galo, 0 pro São Paulo. Você acompanhando todas as emoções. Amanhã tem Cruzeiro e Atlético Paranaense. Você acompanhando na voz de Felipe Soares. Também nos comentários de Hugão e o nosso querido Léo Dias. E na reportagem do nosso querido estrela excelente, Marcos Botelho. Mais uma vez a bola vai chegando pelo alto. Chegando, dominando. Opa, aí foi na maldade. O professor mandou seguir,
4: tá,
1: hein?
4: Almoço,
1: agora marcou. Oi?
4: A estrela excelente tá devendo almoço.
1: Alô, Marcos Botelho, hein?
2: Aí vai depender de passar uma estrela cadente.
4: Não, vou cobrar até a morte.
1: Ô, louco, calma aí. Não precisa ser disso tudo, não.
4: Aí aposta é aposta.
1: Verdade, verdade.
4: Eu teria já pago, já que eu sou uma mulher, o quê? Comprometida com as minhas apostas.
1: Olha aí, ó. Chegando agora uma falta, a arbitragem manda seguir. Foi igual agora. Boliche, viu? O Luciano reclama, o Braulio da Silva Machado dá uma bronca ali nele também. A falta pra cima do Lucas Ramon, né?
4: Eu acho as camisas do São Paulo muito lindas, assim, uma das mais bonitas do futebol brasileiro. Mas, pelo amor de Deus, a numeração tá horrorosa.
1: Não dá pra colocar a numeração no meio da listra, né, velho?
4: Não, pelo amor de Deus.
3: Eu comentei com o Marinho agora há pouco que o fato do escudo ser centralizado, as cores, a combinação é de bom gosto. A camisa do São Paulo lembra até a questão do uniforme do Superman, com esse escudo, o formato centralizado no meio do peito. É uma camisa diferente do futebol brasileiro, que normalmente a turma deixa no lado esquerdo do peito.
1: Mais uma vez a bola vai chegando, dominada pelo São Paulo. 29 minutos de bola rolando por enquanto. 0-0 no Morumbis. Olha o cruzamento para dentro da área. O São Paulo desce, domina dentro da área. Vem pro cruzamento, vem para escanteio. Mais uma bola, o Luciano tava lá. É escanteio pro São Paulo, Giovana Oliveira.
4: Mais escanteio agora pro lado esquerdo de campo, né? Acabou evitando ali a descida do tricolor paulista. Escanteio do lado esquerdo, Arthur na cobrança. Arthur não tá na cobrança, não. Mentira, tá na grande área.
1: O Arthur tá lá na grande área, quem vai pra cobrança é o Marcos Antônio, né? Vai jogar o bombom lá dentro do formigueiro. Vamos chegar a 30 minutos. Dorival Júnior ali preocupado, bola pra dentro da área do Galo, tá valendo, teve desvio. Tem mais um escanteio aí, Giovana Oliveira.
4: Mais um canto, pra, então, novamente ali pro lado esquerdo, Marcos Antônio vai chegando novamente pra fazer a cobrança, segue 0-0.
1: Mais um escanteio em seguida, bola pra dentro da área, de cabeça, afasta, ela vai sobrar, outro escanteio, mais um terceiro.
4: Terceiro escanteio consecutivo. Vai chegando mais uma vez a equipe do São Paulo.
1: Mais uma vez a bola para dentro da área. Chega, afasta, tá viva, meu Deus do céu. Tira da confusão a equipe do Galo. O lateral, a arbitragem marcou alguma irregularidade dentro da área aí, viu, Giovana?
4: E o Braulio vai conversando ali com o Coelho, falando assim, calma, meu amigo. Calma, minha irmã, não precisa de tanto.
1: Ah, marcou ali um toque de mão dentro da área ali do... O jogador do São Paulo, a bola que pertence ao Delfim, que vai sair jogando. Vamos girar o tempo e o placar do jogo, produção. Chegando a 31 minutos de bola rolando no Morumbis, Campeonato Brasileiro. São Paulo tem 0, o Galo também não tem nada.
2: E lá no Sul, Juventude recebendo o Atlético Goianiense pela segunda divisão do Campeonato Brasileiro. Por enquanto, jogo no intervalo, 2-1 para o Juventude.
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1: Saída errada do Galo, olha a bola pra dentro da área, protege ele o Vitão, não quer fazer ele nem a falta, porque senão seria um pênalti. A bola devolvida pra trás, o cruzamento explode na defesa, ela tá viva, o Galo vai tentar roubar essa bola, ela volta um pouco mais atrás com o Sabino, abertura de bola lá pelo lado esquerdo, vai chover o bombom dentro do formigueiro, cruzamento, Vitão afasta de cabeça, tira da confusão, tem lateral aí, Giovana.
4: Mais um, né? Mais uma aproximação da equipe do São Paulo, novamente pelo lado esquerdo de campo, Vitão tira, e agora quem vai fazer a cobrança lateral, vai ser o Wendel com a 18.
1: Ali o Wendel se posicionando para cobrança de lateral, lateral curto, a bola vai chegando, tenta trabalhar, o Galo tenta afastar da confusão, deu um chute para trás, meu Deus do céu. O Alexander tentou, ela sobra pro São Paulo, encarou Luciano, trouxe pra perna esquerda, bateu pro gol, deu fim pra fazer a defesa, pra testar o goleiro, pra saber se tá legal, viu?
4: Tá legal, viu? O Santo Paulo comemorou ali como se fosse gol, mas calma aí, Santo Paulo, quem fez o milagre foi Gabriel Delfim.
1: Olha ali de novo o cruzamento pra dentro da confusão, de cabeça é festa! Gol do São Paulo! Gustavo Santana, camisa de número 43, um cruzamento açucarado, ele veio todo torto, mas conseguiu desviar e mandou pro fundo do gol. São Paulo abre o marcador, viu, Giovana?
4: É o cria do Tricas, né, Gustavo Santana, conseguiu tirar ele da defesa atleticana pra explodir no fundo da rede, pra explodir no fundo do gol, o gol do São Paulo, Gustavo Santana com a camisa número 43.
2: Este que foi o 30º gol do São Paulo no Campeonato Brasileiro, segundo do Gustavo Santana na competição e também o segundo dele no ano.
3: E não teve culpa nenhuma o Gabriel Delfim no jogo, foi um cruzamento muito feliz, uma cabeçada muito feliz, ou saudade que eu tô de um atacante fazendo isso aí no Atlético, um atacante deslocando dentro da área de cabeça, batendo no canto cruzado ali, é um Galo que tá com muita dificuldade de sair pro jogo, de atacar, de propor, apesar do Gabriel Delfim ter trabalhado pouco até agora, não é todo dia que você vai conseguir blindar o seu goleiro 90 minutos, né? Você não vai conseguir segurar o tempo todo, e como o Galo pouco incomodava ou não incomodava o gol do Rafael, era questão até de tempo do São Paulo conseguir chances melhores. Consegue, vai ter que ir novamente, mais uma vez, para a proposta do gol da virada.
1: Mas como...
3: Opa, gol anulado, hein?
1: Opa, gol anulado!
3: Epa, epa, epa!
1: Opa, pera aí! Tava sendo analisado, o juiz também nem pra falar, eu tô falando que você aqui tá numa preguiça,
3: rapaz,
1: hoje.
3: Mas vamos Galo, hein?
1: Olha!
3: E como o Braulio da Silva Machado apita jogos do não. Galo com VAR, tá?
1: Mas vou te falar um negócio agora, a comemoração do menino foi todo cheio de áurea, né? E aí?
3: Pra mim foi melhor que gol do Galo agora, cara. Que coisa gostosa, quando tá 1-0 pro adversário. Mas... você olha e tá 0-0.
1: Só parafraseando o Léo me lembra o Brax, né? O importante é que o Cassierra, ele faz pivô.
3: É, que ele abre espaço, como um amigo meu, né?
1: Não, pô, faz gol, mas...
4: Que demora, o menino comemorou com 300 não, pessoas.
1: 15 horas comemorando.
4: Não, tava já no comentário do Fael, de tanto que demorou pro Braulio anular.
2: Não, e nossa, me avacalhou senhora. Todo, que agora eu já rabisquei todos os números que tava tudo bonitinho, agora já mudei tudo. Obrigado. Obrigada, viu, Braulio?
1: Rapaz, o Galo foi salvo ali também, Braulio, até agora...
3: Braulio que nos anos 90 era um outro termo aqui no Brasil, você lembra?
1: É, né? Verdade. E lembrando que até agora a detentora dos direitos lá da transmissão não mostrou o lance, né? Mas não valeu o gol do Gustavo Santana. Pode comemorar, torcedor atleticano, 35 minutos era. Isso dá um alívio pro goleiro e também pro Vitão, né? Ah, agora vai. Nossa, o semi-automático. Gente,
4: mas
1: o calcanhar.
4: O semi-automático aqui no Brasil também.
1: Ah, não, tava muito impedido.
4: Nossa,
1: é o pé dele.
4: Demora muito pra acontecer.
3: É, e assim, por ser o semi-automático, não tava pouco impedido.
1: Tava muito impedido.
3: Não é a trava da chuteira, tava uma perna na frente.
1: A bola pertencente ao São Paulo, você ligado na 88, o ponto 7 Transamérica. 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Ô, Giovana, aparentemente quem estava impedido não era o Gustavo Santana, era o Danielzinho, né?
4: Justamente o Danielzinho, com a mesma número 94, que estava em posição de impedimento. Sabe uma coisa em diminutivo que eu tô muito triste que aconteceu hoje, meus amigos? Que o Ferreirinha não é mais Ferreirinha, ele quer ser chamado de Ferreira.
2: Ferreira. Ah, o problema é dele, na minha voz é
4: na
2: Ferreirinha.
4: Minha é sempre Ferreirinha também.
1: Uma falta perigosa
2: é
1: agora.
2: Tipo o Gustavo Mosquito, que pediu para não ser chamado Gustavo de Gustavo Mosquito, mas, pô... mosquito, né, cara? Muito melhor.
3: Só um detalhe, eu tô procurando aqui a anotação do VAR, mas eu joguei fora o papel, mas ele não é um VAR experiente, não é dos que mais trabalhou nos últimos anos aqui no Brasil.
4: Você quer o nome dele?
3: Isso.
1: Já, já você fala, tem falta pro São Paulo.
4: Paulo Renato Moreira.
1: Perigosamente a bola pra dentro da confusão, quem tira? Tira a zaga do Galo, ela vai sobrar, o São Paulo vai insistir agora, hein? A bola vai chegando na movimentação pelo lado esquerdo. A bola devolvida com a Arboleda. Arboleda que viveu uma confusão aí no primeiro semestre, foi ameaçado, sumiu do São Paulo e de repente volta, né? Oi, tô aqui.
3: Quem nunca deu um perdido desse na vida, né?
4: Eu nunca.
1: O nome dele já tava sendo acionado naqueles jornais, quando a pessoa dá o abandono de emprego, o nome do Arboleda tava lá. A bola vai chegar mais uma vez com o Arboleda. 37 minutos, você ligado e ligada na 88.7. Participa com a gente, 31 999-44-8870. A bola vai girando, tenta ali um tapa de primeira. A bola sobra com o Arturo, que devolve um pouco mais atrás com o Domingos Duarte. Vai meter a jogada lá da direita para a esquerda. Sabino dominou, abre espaço na esquerda, vem a marcação. Ô Giovana, a chuva aperta lá no Morumbis, hein?
4: Apertou. Aumentou a chuva agora no estádio Morumbi, está daquele jeitinho que a gente não gosta.
1: Provavelmente vão ter que, né, o pessoal que está com aquela chuteira para tempo seco vai ter que trocar no segundo tempo, porque eu já vi ali jogadores.
4: Mas eles são burros, né? Sendo bem sinceros, porque tá chovendo o dia inteiro em São Paulo.
1: Ah, mas ele tem gente que arrisca, né? Não.
3: Luiz, o VAR trabalhou, eu achei dois jogos do Galo nos últimos anos aqui, um Galo e Corinthians e um 2x2 com o Mirassol, que ele anulou o pênalti do Galo e depois Paulo Renato, ele trabalhou em dois jogos e um deles teve dois pênaltis no jogo, ele anulou um pênalti para o Galo por falta no meio campo e em outro lance marcou o pênalti para o Galo.
1: Tá certo então, informação, foi o que anota tudo, né? É a enciclopédia atleticana.
4: Eu fui olhar aqui agora pra ele, ele tá igualzinho idoso, com a meia lá em cima na caneta.
1: Olha o São Paulo chegando, invadiu a grande área, o cruzamento chegou primeiro ali pra tirar. Salvando e ajudando o Alan Franco, mas a arbitragem marcou aqui ali, impedimento.
4: Impedimento.
1: Não tá valendo mais nada?
4: Um pouco mais acelerado.
1: Na verdade é porque a bola tinha saído e jogadores do São Paulo haviam solicitado o escanteio. Mas aí o impedimento.
4: Solicitar não mata, né? Pedir não mata ninguém.
1: Exatamente.
4: O não, você já.
1: Vai que cola, né?
4: Vai que cola. Mas realmente estava bem impedido. Bola com Galo, Natanael.
1: 39 minutos. Bola rolando. 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Ih, Galo, que isso? Que isso, Vini? Entregou a bola de graça. Metida a bola no meio da zaga. Tentou, Vitão chegou. Vitão vai protegendo. Toma cuidado aí, Vitão. Agora vai ganhar o tiro de meta. Mas a paçocada que o Reinier entregou ali, pelo amor de Deus, Giovana Oliveira.
4: Aqui no pré-jogo, o Danilo Marra ficou perguntando sobre o Gustavo Santana e Vitão. Tá aí uma primeira resposta. Vitão massacrando o Gustavo Santana neste momento. Tá canto pro São Paulo, pelo lado esquerdo de campo. Vai chegando ali agora o Wendel com a 18.
1: O Wendel, ficaram pedindo ali um tiro de meta, mas deram ali um escanteio, 39, bola pra dentro da confusão, viajou na vasta lá de trás. Me parecia o Granlode, ela tá viva ainda, insiste pela segunda vez. Tem que tomar cuidado, não pode deixar ficar chovendo no bolo. Tá parecendo um time boliviano, né? A equipe do São Paulo. Mais uma vez a bola vai chegando. Lateral que pertence à equipe do São Paulo no setor ofensivo pelo lado direito. Ali o Luciano esperando ali, o Galo tomando pressão. Toda hora tem cruzamento pra dentro ali da área do Atlético. Arthur levanta a cabeça, dá uma fatiada, entrega um pouco mais atrás a bola com o Danielzinho. Ele abre o espaço com... Vai daí, Sabino? Vai daí, amigão! Ela subiu pela linha de fundo. Vamos gerar o tempo pra cá, produção, mano. 40 minutos de bola rolando. Galo forte, vingador tem zero. São Paulo não tem nada. 26ª rodada do Campeonato Brasileiro.
2: E jogo já encerrado, jogo de 4 horas da tarde também dessa rodada de Brasileirão. Red Bull Bragantino recebeu o Bahia e o Bahia venceu fora de casa por 3-2.
1: 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É bola pertencente à equipe do Galo no setor de defesa, no meio de campo. O Renier também tá tocando bola pra todo mundo, aí não tá nem vendo pra onde que ele tá tocando. A bola vai chegando na movimentação com o Renan Lodi, ali no domínio de bola com o Alexander. O Galo vai tentando dar uma controlada no jogo no meio de campo, né? O São Paulo pressionando muito, né, o Danilo? O Galo vai tentar dar uma ajeitada aí no meio de campo.
2: É isso, o Atlético com muita dificuldade para fazer essa construção, né? Um time que não conseguiu trocar passes, até agora vai conseguindo um pouquinho pela primeira vez no jogo, e olha a bola enfiada, forte demais. Fiz até as vezes de narrador aqui, né? Mas é
1: obrigado.
2: Isso, o Atlético com dificuldade para sair da marcação de São Paulo, que não é nem tão intensa assim, mas o Atlético mesmo errando muitos passes, até coisas fáceis, né? Você reclamou agora há pouco do Reinier, que tava com alguma dificuldade da sequência nas jogadas, e olha o Galo aí.
1: Olha a bola de novo pro Galo, VH tentou a caneta marota, parou na zaga, parou ali no Danielzinho, a bola vai chegar mais uma vez, a bola errada, vamos lá Galo, aproveita, arrisca também de longe que a bola tá queimando a grama, vai daí amigão, eu falei arrisca de longe pra fora! O Natanael me ouviu, alô Cafunael, me mandou até um alô lá no WhatsApp, viu?
0: Que?
1: Mandou e queimou a grama, passa à esquerda do goleirão Giovanni Oliveira.
0: Ah, amigo Natanael, então, não vamos criticá-lo aqui. Natanael chegou ali pelo lado direito, quase massatava ali agora o São Paulo e marcaria o primeiro gol atleticano na partida. Segue 0-0, tiro de meta a ser cobrado pelo Arboleda.
1: Gramado molhado. A bola pode ter uma surpresa. Tem que queimar.
0: Tem que queimar.
1: De longe.
0: Tem que chutar. Só pegou, chutou. Creu, creu, creu.
1: Mais uma vez a bola vai chegando.
3: Mas assim, gente, eu reclamei agora há pouco que não consegue blindar o tempo todo, que tem que incomodar de vez em quando. Mas começa a dar aquela sensação de que pode ser um jogo no estilo Barba. Aquele jogo que você acha que o Galo não foi pra jogar e que daqui a pouco acha ali uma oportunidade. Mas é realmente um time que hoje, com chuva, com o São Paulo querendo, um São Paulo que precisa criar confiança para o jogo contra o Boca na terça-feira, que está saindo um pouco mais, e que a proposta do Galo é sobreviver. Mas se segurar esse empatezinho aí, cuidado que a tática do Barba é essa, viu, São Paulo? O Galo se finge de morto, quando você esquece, ele finca a faca e gira, sem dó.
1: Mais uma vez a bola chegando no setor defensivo, Alexander, 42 minutos, agora 43, né? 43 e meio, a bola vai chegando mais uma vez, bola pela linha de fundo, tiro de meta para a equipe atleticana, vai lá o Delfim, vai cobrar ali o tiro de meta, a bola que vai lá para dentro da área, dá um chutão lá para frente, a bola vai chegando, briga por ela o Renier, a bola sobra para a equipe do São Paulo. O Renan Lodi domina, falta, hein? Falta ali pra cima do Renan Lodi. Teve um entrever ali agora com o Arthur. A arbitragem para e marca a falta pra equipe do Galo, viu, Giovana?
0: Falta pro Galo, já cobrado, inclusive, desce Vitão.
1: Vitão domina essa bola na movimentação. Vai chegando ali com o Lodi, o Lodi dá um tapa de primeira, mais uma vez o São Paulo retoma a posse de bola. O Arthur vem chamando ali pra cima do Alexander. Ganhou o Alexander, hein? Ganhou, pediram a falta, mas tá valendo tudo isso. Quem sabe no contra-ataque agora, hein, Galo? Quem sabe no contra-ataque agora, hein, Galo? A bola com o Bernal. O Bernal tenta dar um tapa de qualidade. Ela vai sair, não. Agora sim, saiu um Bernal meio estranho ali. Vamos chegar a 44 minutos. O Galo com dificuldade de sair do setor defensivo, né?
2: Com dificuldade, né? E novamente o Reinier dando, demorando a dar sequência na jogada. Ele tinha a oportunidade de dar um toque de primeira, acabou optando por fazer o domínio com uma perna e tocar com a outra. Nesse meio segundo deu tempo de chegar à marcação e aí o Bernard não teve oportunidade de receber o passe com um pouco mais de liberdade. Claro que o Bernard também poderia ter escolhido melhor, né? Foi tentar inverter uma bola por dentro do camarada e é mais difícil.
1: Olha a bola errada do cara. A bola tá escorregando, o São Paulo também não consegue dominar, mas agora o lançamento pra dentro da área, deu fim, chegou primeiro, vamos até 47, Giovanni Oliveira.
3: Como é que Correct. É, o Coreca Tabs. Ô, Luiz, só um detalhe que assim, pra um time que tá em três competições, por mais que alguns desses atletas não estejam atuando em todas as partidas, mas nós temos alguns nomes que estão, é um gramado pesado com chuva de um clube que está em três competições. Eu sei que pra gente, nós que estamos confortáveis aqui na cadeirinha, fica tudo mais fácil. Mas, repito, para qualquer clube, para qualquer elenco do Brasil seria muito difícil. Para um elenco que tá cheio de desfalque, jogando três competições com esse campo pesado, vale sim administrar o placar e é de se entender a dificuldade que tem o Galo nesse momento.
1: Briga pelo alto, a chuva aperta em São Paulo, o Galo vai tentando. Alexander saiu de dois marcadores. Ele vai entregar essa bola com o Bernard. Bernard por entre as canetas do jogador de São Paulo, mas entregou de graça. Arma o contra-ataque do lado direito. Aí o Arthur. Ele para, ele breca. Tá escorregando demais ali o gramado do Morumbis. A bola chega lá do outro lado. Ali, o Danielzinho tentou dominar e tentou correr, ele acabou aquela... Passou lavrada. A bola vai chegando mais uma vez. Vamos chegando a 46 e 22, faltando 30 segundos para terminar esse primeiro tempo. O São Paulo insiste pelo lado esquerdo. O Galo vai se fechando do jeito que pode. 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Olha a inversão de bola, meteu no peito, chegou o Vitão pra tirar. Tava lá o Gustavo Santana, pronto pra tirar essa bola. A bola vai chegar mais uma vez pro São Paulo, mais uma vez na movimentação. Domingos Duarte vai terminar o primeiro tempo, vai tentar dar uma de bico ali. O Lodi tira da confusão, ela vai lá pro goleiro Rafael. Vai terminar o primeiro tempo. Esperando agora sim a ponta, o centro do gramado, Braulio da Silva Machado. É fim do primeiro tempo. Por enquanto, São Paulo nada, o Galo também nada. Giovana Oliveira.
4: E meu amigo, nesse momento ninguém conversa ali com o árbitro, porque todo mundo querendo se descer para o vestiário para aproveitar então cada minuto com seus comandantes, né? Neste momento, o técnico Eduardo Domingues tem à disposição no banco de reservas Robert, Pedro Cobra, Pacini, Vitor Hugo, zagueiro, Lemos, Preciado, Cissé, Fred, Gustavo Scarpa, Cassierra, Alaminda e Dudu. Já o Dorival Júnior tem como opções para a segunda etapa Coronel, Tolói, Iago, Newton Júnior, Pablo Maia, Jordney, Cauli, Ferreira, Ferreirinha, Tetê, Caleri, André Silva e Rayan Amigos.
1: Tá certo, então a gente vai para um breve intervalinho e daqui a pouco a gente tá de volta para falar desse primeiro tempo de 0 pro Galo, 0 também para a equipe do São Paulo.
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13: Tamo de volta! Você que tá ligado na 88.7, participa no 31999448870. Faça como o Jeremias, lá do bairro Tupi. Vamos chamar então, vamos rodar o que, que o Jeremias mandou. Alô, Jeremias! Boa noite!
14: Galera, é triste, a pancada foi forte, foi, tá doendo até hoje, dói a cabeça, dói as costas, dói as nádegas, dói tudo, mas o balanço é verdade, o Atlético não vai ganhar nada não, e o Cruzeiro pode ser campeão brasileiro. Um abraço, vamos seguir forte.
13: Tá certo então.
15: Tá certo,
13: o Jeremias,
15: né?
13: Foi sincero, né?
15: É, ele falou que o Galo fez doer até a nádega dele, você tá louco, cara. Então, assim, ele vai ficar na esperança do Campeonato Brasileiro. Eu sigo vivo aqui no Brasileiro, na Copa do Brasil, na Sul-Americana. E o Galo reservinha, meu amigo, nesse momento, tá a 2 pontos do mega milionário, trilionário Cruzeiro, que se entupiu de reforços, tá bom? Você que tá aí, continua, né, arrogante, continua, né, arrogante no modo torcedor de falar, continua achando que torce pra seleção do Real Madrid da Pampulha, como diria o Alex Gargalhada, meu amigo, esse Galo tá a 2 pontos de quem gastou R$500 milhão de reais aí em reforços, impressiona. Mas vamos lá. Falar de Galo e São Paulo, abraço pra você, eu tô brincando, legal demais você participar aqui, é como você foi na resenha, a gente continuou na resenha aqui também. Rapaz, tá atropelado, foi atropelado, tá todo doendo, cara, com a cabeça. Mas ô Marrinha,
16: diga,
15: foi um jogo que o Rafael não trabalhou, mas foi meio que o modo barba, né, porque o Delfim mesmo, meio que assistiu também, teve um gol anulado do São Paulo, mas o Delfim não ficou sendo bombardeado também.
16: Vamos dar uma olhadinha nesses números aqui, ó. Por exemplo, o São Paulo, ele teve 7 finalizações, enquanto o Atlético teve apenas 1. Contudo, a única defesa que foi necessária foi do Gabriel Delfim, apenas 1 nessas 7 finalizações. Então, muitos chutes bloqueados. Eu vou até pegar aqui pra ver certinho qual foi essa finalização exata que o Gabriel Delfim teve que fazer a intervenção. Mas eu...
15: Fez uma boa defesa, inclusive, uma pancada da ponta direita, ali perto do lado direito pro gol. Foi uma boa defesa dele.
16: Vou tentar pegar aqui quem que fez essa finalização. Quem foi o jogador do São Paulo? Foi o Lucas Ramon, é isso. Lateral direito é exatamente essa. Lucas Ramon leva um pouquinho pra linha de fundo, meio que tirando da marcação e finaliza cruzado. Uma boa defesa, de fato, do Gabriel Delfim, cedendo um escanteio à equipe paulistana. E, cara, assim, de fato, é um jogo aqui, por exemplo, um número aqui que é interessante pra exemplificar o que eu entendo que é o que você tá querendo dizer. O São Paulo trocou 308 passes, o Atlético 257. A posse é até dividida, mas o Atlético não tem tanto interesse assim em acelerar o jogo, até porque quando acelera pode acabar dando espaços pro São Paulo, e o São Paulo não leva tanto perigo assim. Até se esforça e tenta muito, como a gente falou, 7 finalizações tentadas, apenas uma no gol. Não tem conseguido ser eficiente a equipe paulista, enquanto o Atlético bem tranquilo, se mantendo ali na marcação sem sofrer muito perigo. Agora, pode e deve tentar fazer mais, até porque o jogo tá feição pro Atlético, querendo ou não. O time do São Paulo tem mais controle? Tem mais controle. Mas o que o São Paulo faz com esse controle, Fael? Nada.
15: E fica perigoso, né, Marrinha? Você manter garantindo, você ter a certeza que você não vai sofrer gol, ninguém tem bola de cristal. Então, se você sofre um gol com esse campo chuvoso, até porque dessa vez não é contra o Cruzeiro é mais fácil virar, mas se você toma um gol hoje no Morumbi contra o São Paulo, que tá com seus titulares, não é uma situação fácil de você conseguir a virada. Então, a melhor forma de você defender a sua meta também é ficando um pouco mais com a bola. Eu entendo o Atlético que está, o que eu falei no fim do primeiro tempo, em 3 competições, que a água tá caindo, que é muito desfalque. Quando você tem muito desfalque, naturalmente, os companheiros de vestiário ficam assim, cara, tá estourando todo mundo nesse time. Eu vou estourar numa reta final de Sul-Americana, tem jogo decisivo de Copa. Então é um Galo que tá realmente, talvez, reativo quanto a isso, né? Quanto a ter interferido no emocional da equipe essa quantidade de lesões. Mas com chuva também tem sido mais difícil, e aquilo que eu falei antes da transmissão, acho que foi um pouquinho antes do jogo, né, Marinha, que eu falei que o Everson não estaria no jogo, seria mais difícil acionar o Bernard e o Lodi. Foi até um comentário que um jornalista amigo nosso aqui falou também nesse momento através de uma mensagem, e que a gente comentou antes do jogo, não teria a bola lançada pro Bernard, pro Lodi e pro Coelho nas pontas, e não existiu mesmo. O Delfim até tentou repor com qualidade uma bola lá na frente, que foi uma vez, ô Marinho?
16: Tentou uma vez pro Coelho, mas acabou que ficou na bola dividida ali com o lateral esquerdo do São Paulo, que é o nosso querido Wendel.
15: E com a forma como o campo tá pesado com essa chuva, talvez nem o Everson conseguisse também repor com tanta qualidade como ele faz em condições boas, né, climáticas ali, sem chuva, que o Everson realmente é diferente nisso aí no Brasil, né? Sobre a escalação, a gente pecou na nossa previsão, imaginando que o Alan Franco ficaria mais pelo lado direito. A gente ficou na dúvida se ele faria a lateral direita, se ele seria o zagueiro centralizado, mas pensando agora, depois da bola rolando, não faria sentido, porque se você coloca o Vitão pro lado esquerdo, talvez ele ficaria o zagueiro mais fora da área, e você coloca o cara de 1,94m dentro da área. E o Vitão rebateu boas bolas ali, bola que era tipo, ou você tirava o São Paulo e ia finalizar, o Vitão conseguiu tirar 2, 3 aqui que eu me lembro de cabeça, que ele teve rebatidas dentro da área. Então, a gente queimou um pouco mais de neurônio pra pensar isso, que o zagueiro de 1,94m é em um time que tá até baixinho hoje.
16: Mas muito essa linha de defesa com o Natanael e Alan Franco, os dois têm menos de 1,80. O Vitão, assim, tinha que tirar 6 centímetros dele e passar pra cada, pra ficar uma média interessante.
15: Exatamente, e você perde Vitor Hugo, Juan Tressoldi, e você tem Natanael e Alan Franco em algumas bolas dentro da área, então vai sentir realmente. E o gol anulado do São Paulo, inclusive, foi uma bola que, curiosamente, o jogador teve que abaixar pra cabecear. E fez muito bem, bonito, cabeceio. Eu falei que eu sinto até saudade de atacante do Galo fazendo isso. Quem diria, a gente cornetando depois de 14 jogos invictos. Mas foi realmente uma bola que ele soube tirar muito do Gabriel Delfim. O Gabriel Delfim não teria culpa nenhuma no gol. Tem gol que é mais mérito do adversário do que falha do seu time. E seria um gol muito mérito do São Paulo. E nós fomos salvos pelo VAR nesse momento. Aliás, já que eu falei nós no plural, eu falo do atleticano que está lá na arquibancada do Morumbi também, que lotou o setor e que está confiante que esse estádio, que o Galo sempre tem voltado com ponto, que hoje o Galo possa pelo menos segurar mais esse empatezinho aí. Lembrando que ainda temos peças do banco de reservas que podem qualificar essa equipe na segunda etapa. E eu acho que a partir de certa minutagem, o confronto contra o Santos vai pesar nas decisões do Barba também. Como um Bernard que joga todas as partidas. O Alan Franco é difícil a gente fazer uma previsão, porque o Alan Franco é aquele cara que a cidade está com enchente, é domingo, é feriado, o Alan Franco vai trabalhar. O Alan Franco é o que eu anotei aqui para comentar no YouTube, a alegria do patrão, né? Esse não quer dar testado de jeito nenhum, esse está com gripe, ele vai...
16: É o contrário daquele áudio que viralizou, né? Sabe qual que eu tô falando?
15: Do Carioca falando...
16: Tá meu amigo, tá chovendo. É forroxo, eu vou aí socar pão.
15: O Alan Franco ia socar pão em Belfort Roxo, sem dúvida nenhuma, né? O Galo que a Giovana vai passar o banco de reservas daqui a pouco, mas eu vou citar alguns nomes, como por exemplo, o Coelho tá fora do jogo contra o Santos, mas pelo tanto que correu contra o Cruzeiro, pode ser que pinte um Preciado ainda nesse segundo tempo na vaga de um Coelho. Pode ser que ele opte por mudar o posicionamento do VH e coloque o Scarpa centralizado, né? O Coelho pelo lado esquerdo, o VH mais pelo lado direito e o Scarpa centralizado. O Scarpa jogou em 2024 a melhor fase dele no Galo pela ponta direita também. Ou para simplificar, pode ser o Alaminda também, o jogador a entrar tanto pelos lados do campo como centralizado. É, teve um papo de craque há umas duas semanas aqui que eu... Não, foi essa semana que eu falei que gosto dele como falso 9 também. É, no clássico 3-1, dia 2 de maio contra o Cruzeiro, ele joga mais centralizado. Contra o Remo, ele entra mais pelo lado direito. Já nesse último, no jogo contra o Internacional, ele vai mais pelo lado esquerdo. Então é um jogador que consegue jogar pelos lados diferentes do campo, permite muito você mudar a cara do time quando você faz substituição com ele. É, isso pensando lá na frente pra gente incomodar um pouco mais o gol do Rafael. Se quiser também colocar o Cissé na vaga de futuramente, repito, de um Coelho, por exemplo, você talvez consiga ter um domínio maior, um combate maior no meio campo, confiando em acionar um Alaminda lá na frente. E por que que eu tô falando Alaminda? Pensando contra o Santos, eu não deixaria a turma titular nesse campo pesado aqui os 90 minutos, não. Como falei no papo de craque durante a semana, é uma Copa, não é o Cruzeiro, não é clássico. Eu sei que não tem o tamanho de uma tragédia, de uma catástrofe que seria perder pro Cruzeiro, mas ainda assim é uma competição de mata-mata, uma Copa que te permite disputar a semifinal do Continental e pelo que parece aqui já não está chovendo mais no Morumbi nesse momento.
16: É, pelo menos não no volume que tava antes, né? No momento que eu tava dando uma risada fora do microfone, porque o Braulio da Silva Machado tentou dar uma caneta no bandeirinha dele, o bandeirinha tava viajando, ficou parado e ainda assim o Braulio errou. Parabéns, Braulio, parabéns.
15: É, não, eu agora vendo o reflexo da água na chuva ali, com as gotículas caindo, sim, ainda temos água caindo do céu no Morumbi, certamente. Ou caravana, deixa eu contar pra você, caravana em jogo assim é gostoso demais, porque você molha na arquibancada, não tem proteção no Morumbi, e você volta, meu irmão, num frio dentro do ônibus. Se você não tiver deixado uma blusa reserva no ônibus, isso quando não acontece dos caras quebrarem a janela do seu ônibus, que você volta molhado com vento frio de madrugada na Serra da Cantareira, que aí é mais gostoso ainda.
16: Pô, que beleza, não... hein, Fael?
15: É, quem nunca teve uma viagem de caravana voltando do Morumbi, que eu demorei 19 horas de São Paulo até a sede de Lourdes também, por causa desses perrengues. E tá vindo o jogador aí pra alegria do Luiz.
5: Cassiasse.
16: E é pra sua também.
5: Menino Cassierra.
16: Opa!
5: Fred também. Fred. Opa. Cassierra.
15: Teremos algumas mudanças, então, assim, acho que aparentemente, então, o Barba fez o que a gente espera dele, que é blindar a área, de fazer o goleiro atleticano trabalhar pouco, porém, Por outro lado, ele quer incomodar um pouco mais o gol do São Paulo na segunda etapa.
16: É, e eu acho que assim, dentro da característica do jogo, né, o Reinier, ele até tentou participar muito, mas eu senti ele um ritmo um pouquinho abaixo. O jogo tava, digamos que o jogo pedisse 30 km por hora, ele tava a 27. Tava só um pouquinho atrás do que eu achava necessário ali pra dar continuidade nas jogadas. E na função que ele tava fazendo de sair muito da área, o Cacierra faz mais ou menos a mesma coisa. Até acho que o Reinier é um cara, surpreendentemente, com mais presença de área do que o Cacierra, apesar de aparentar ser o oposto, né? Porque o Cacierra é um cara mais forte, com um físico melhor, né, do que o do Reinier, mas o Reinier é um cara que consegue pisar na área com mais qualidade no momento da finalização até do que o Cacierra. Mas na minha visão, o Cacierra dá melhor continuidade a essas jogadas ali, tirando a defesa, tirando o time da defesa pro ataque, né? Fazendo aquele pivô e continuando a jogada. Para o que o Reinier estava tentando fazer nesse primeiro tempo, não acho que foi uma boa atuação. Aparentemente será ele mesmo substituído, porque já não vejo nenhum centroavante de chuteira branca.
5: O Vitor Hugo aí também, viu, zagueiro? É isso mesmo.
16: É, olha só,
5: vai
16: mesmo.
5: Vai sair então o Reinier com a 19 para a entrada do Cacierra com a número 9. Reinier então saindo com a camisa número 19 para a entrada do Cacierra com a camisa número 9. Quem também vai entrar agora é o número 7, o Fred entrando com a 7 no lugar do Bernard com a 11. Bernard então saindo agora com a camisa número 11 para a entrada do Fred com a camisa número 7. E por último, a última alteração em campo, Vitor Hugo com a camisa número 14 entrando em campo agora nessa segunda etapa no lugar do Kevin Castanho, então com a camisa número 15. As três modificações da equipe atleticana, Luiz Soares.
13: Tá certo, já já vai comentar com a gente o Danilo Marra a respeito do que ele acha dessa substituições no Atlético, três substituições. Vamos então pro segundo tempo de bola rolando. Ali olhando pro relógio, Braulio da Silva Machado, ao som do apito, começa o segundo tempo. E você vem comigo, Luiz Soares, o bicho papão da narração. Já marcado e assinalado uma falta ali um pouco mais dura do Coelho, com 15 segundos do segundo tempo, Giovana.
5: É, menino, que falta chatinha, viu, em cima do Gustavo Santana, camisa número 43. Ficou caído no chão, reclamando ali muito de dores. Já se levantou, a bola é com a equipe atleticana. Vai descendo agora o Galo pelo lado direito de campo com o Vitão.
13: A bola chegando com o Vitão.
15: Ô, Luiz, só um detalhe, Fred. Eu falei pra tirar os titulares do jogo contra o Santos e deve ter saído três jogadores que serão titulares contra o Santos.
13: Tá certo então, ali marcado a saída de bola, o Cuejo chegando ali, não consegue, bola pela linha lateral, lateral que pertence à equipe do São Paulo no setor defensivo, tenta lançar essa bola, chegou o Vitão para tentar afastar. A bola vai chegando mais uma vez. A galera aqui, o Márcio Barbosa, acompanhando a nossa transmissão. Vem ali o cruzamento para dentro da confusão, cruzamento torto. A bola vai saindo pela linha de fundo e é só tiro de meta, viu, Giovana?
5: Só tiro de meta a ser cobrado ali pelo goleiro atleticano. Porque assim, eita, Luiz, todo nervoso aqui. Bola com o Galo, desce ali pro lado esquerdo de campo, equipe atleticana. Jeff Everson, gente, a força do ar. Foi.
13: 0-0, Everson que tá com pé de molho, viu, Giovana? Tá ali
5: tá
13: descansando.
5: Acompanhando a TMC.
13: Exatamente.
5: Recebi aqui Into My Point.
13: Olha aí, ó.
5: Everson. Agora 88,7, um abraço, Everson, tá lá na residência dele em Lagoa Santa. Manda
13: zero
5: abraço pra ele também, gente.
13: Ah, sério,
15: ele costuma, um e ele costuma realmente acompanhar tudo que rola na comunicação, porque o homem sabe tudo que falam sobre ele e quem fala também.
13: Mais uma vez ele vai tentando descer o São Paulo pelo lado direito, cruzamento para dentro da área, chegou o Vitão para afastar o Fred na sua primeira participação, rouba a bola ali a equipe do São Paulo. Vai tentando descer mais uma vez aqui pela meiuca, a bola veio com o Sabino, ele tira da marcação, tenta um toque, o toque errado, vai armar o contra-ataque agora pro Galo, quem sabe nessa descida, opa! Foi nada, né? Simulou ali agora o Natanael.
5: Tá sentindo dores ali na
13: no braço, né?
5: É, no braço ou na costela.
13: Ah, foi falta sim, teve um
5: também, no braço e na costela.
13: Teve uma mão ali do jogador do São Paulo, ó. Ah, foi joelho, foi joelho.
5: Nossa, mas ele confundi mão com joelho.
13: É porque a mão tava
5: próxima
13: ali.
5: É o cara Luiz Soares, o bicho papão da narração.
13: Vamos chegando a 2 minutos de bola rolando. 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A bola vai chegando mais uma vez ali pro Rafael, o goleirão sai jogando no setor defensivo. Bola pertencente à equipe do São Paulo, sai jogando errado. A bola vai sobrar com o Galo mais uma vez, não. Sobra para a equipe paulista. Mais uma vez, troca passes, recua lá para trás. Na confusão, vai trocando passes. Vamos chegando a 3 minutos de bola rolando.
5: E vai descendo ali agora o Galo, né?
13: Mais uma vez ali na tentativa de bola, chegando com o Vitão. Faz o giro, tem falta aí, Giovana.
5: Falta ali para a equipe atleticana. Alexander está sentindo muitas dores, tá? Ali no lado direito da perna dele, no joelho. Ficou caído no chão ali depois de entreveiro com o Danielzinho. Deu uma pernada ali, né, Fael?
15: Pois é, e assim, já que você não pode ganhar tempo mais na lateral, o campo tá pesado, então é sentir uma dorzinha no joelho, é não a ponto da marca entrar em campo, senão você vai ter realmente que ficar com o jogador a menos um minuto. Mas ganha uns segundinhos ali, porque jogo rápido nesse campo pesado com chuva, 90 minutos, vai desgastar demais um time que tem decisão quarta-feira.
13: Ali o São Paulo descendo, vamos chegar a 4 minutos desse segundo tempo. Por enquanto, 0-0, São Paulo desce pela direita, cruzamento. Se ajoelhou ali dentro da área. Agora um toque de mão do Cacerra. Voltou a bola pro São Paulo, a batida pro gol! Tentava acertar o ângulo ali direito, Danielzinho. Um tapa ali de qualidade. Na verdade, ele era o camisa de número 8, né? Era o Marco Antônio. Ia sendo um golaço, hein, Giovana?
5: Seria um golaço, mas ele não acertou, então não foi. Amém. Gabriel Delfim apenas agradeceu ali a bola saindo pela linha de fundo. Tiro de meta já cobrada pelo arqueiro alvinegro. Desce o Galo com Alan Franco.
13: 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O São Paulo assustou, agora a bola vai chegando pelo setor direito, vai carregando aqui no bico da grande área, devolve um pouco mais atrás, vamos chegando a 5 minutos de bola rolando, tem pressão do São Paulo, cruzamento de novo, agora a tentativa do atacante Gustavo Santana, a bola vai pela linha de fundo, é tiro de meta, Giovana.
5: Mais uma vez, né? O menino da 43 está persistindo bastante ali no setor ofensivo, viu? Criando chances perigosas no defesa atleticana. Desce o Galo, Vitão com a posse da bola, segue 0-0, Transamérica, agora é TMC, quem escuta alcança.
13: Ah, 5 minutos, 0-0 no Morumbis. A bola vai chegando pelo alto, busca. Coelho domina, entrega a bola com o VH, quem sabe agora nesse contra-ataque vai tentar sair de 2 marcadores e consegue. O VH tá confiante, ele dá um tapa de qualidade de VH pra VH. A bola sobra pro Lodi, a bola tá escorregando demais, vai ter que voltar pro goleirão Delfim, que dá uma bica lá pro alto.
5: Aqui,
13: diga.
5: Sabe a parte boa do jogo de hoje, ter o Gabriel Delfim no gol? Porque tá chovendo, né?
13: Certo.
5: Delfim gosta de água, do mar.
13: Não entendi, não.
15: Ah! Ela tá fazendo uma brincadeira com Dolphin. Dolphin.
13: Ah!
15: Golfinho,
13: é Golfinho. Alô, Dolphin. Casa Alberto Nogam. Agora que eu fui entender a piada.
5: Meu Cadê Deus, seu
13: perdão,
5: English?
13: Viu? Não, tá fraco, tá fraco.
15: É, só um detalhe: hoje é dia 5 de setembro e foi num dia 10 de maio o último gol do Cacierra. Ou seja, daqui a 5 dias o Cacierra completa 3 meses sem marcar. Seria um bom jogo para ele sair dessa cena.

0: 2-1, empata com o Juventude e empata com o Botafogo. Ou seja, do dia 2 de maio para cá, que eu coloco quando a chave virou pro Atlético, foi quando o Cacierra marcou. Inclusive, foi uma sequência de gols naquele período.
1: Só que o Fael está correto, tá? Não estou desdizendo o que o Fael disse, eu só falei especificamente com relação à sequência invicta, né? De 14 jogos seguidos. Foi, se não me engano, dia 28 do mês 4. Do mês 5, né?
0: 27 de maio,
2: que o Atlético venceu o Puerto Cabete por 1-0 aqui na Arena.
1: E aí o Cacierra faz no início desse mesmo gol, né? No dia 2, dia 10. Dia 10, perfeito.
0: Obrigado por não desdizer, Fael.
3: Vamos chegando a 7 minutos e 40 dessa segunda etapa. O Galo ainda tenta descer, ali a arbitragem dá além da vantagem. Mais uma vez ali a bola chegando. 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Daqui a pouco tem a participação do motoboy Cristiano falando, ó. Vem com 3 mudanças, o Galo muda a cara por completo. Como fica? Vai tentar o gol?
1: Ah, vai, né? Enfim, trocando o Bernard pelo Fred, colocando o Vitor Hugo na zaga. Eu acho que, na verdade, o primeiro momento, a tentativa é de se proteger um pouco melhor, ao mesmo tempo que consegue descansar alguns jogadores que, como o Fael falou muito bem, muito provavelmente serão titulares no jogo contra o Santos.
0: Mas até agora o roteiro é o mesmo do primeiro tempo, um São Paulo que ronda, um Galo que não ataca, mas o São Paulo ainda não conseguiu converter em lance pro Delfim fazer defesa.
3: Vai chover o bombom pra dentro do formigueiro, a bola tá viva, afasta da confusão, tira lá de trás, ela vai sobrar mais uma vez. Na tentativa da equipe, bola pra dentro da confusão do São Paulo. Tá ali o Natanael, ele não tira essa bola e ganha o escanteio a equipe paulista, Giovanni Oliveira.
2: Mais escanteio, né, Natanael? Conseguiu evitar ali a aproximação da equipe São Paulina. Pelo lado esquerdo de campo, já vai se aproximando ali agora o Wendel pra fazer a cobrança, tá? Segue 0-0 o estádio Morumbis.
3: Vai chover o bombom lá dentro do formigueiro. 9 minutos de bola rolando, bola na confusão, a escorada! A bola passa pelo lado esquerdo. O Delfim chegou a esticar o braço, quase que o Domingos Duarte abre o placar lá no Morumbis, Giovana.
2: Quase, ainda bem que a bola acabou saindo ali para felicidade do Gabriel Delfim. Só um ponto, Luiz, eu tô lembrando aqui agora de um ponto importante, que assim, sabe quem que tá com problemas de contrato?
3: Quem?
2: Pombo Richarlison. Tá com problemas lá no Tottenham, inclusive não foi inscrito pra Premier League, seria uma boa?
0: Criado aqui em Belo Horizonte. Criado em Belo Horizonte, o Galo com um problema no ataque. Que pena que nós não temos dinheiro pra ele.
2: Ô Fred, você sabe que o Fred ligar, né?
3: Ia falar isso agora.
2: E o Talisca também acabou de sair do Fenerbahçe.
3: Mas ele vai pra um time da... Ele já tá fechado com o time.
2: Mas é só ligar também.
3: Vou ligar também, não custa nada, né? 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Tá aí a Lilian Daniele, pra quem não sabe, é minha irmã, tá aqui também acompanhando.
2: Fofa.
3: A nossa transmissão. Vamos gerar o tempo e o placar do jogo, produção. Vamos chegando a 10 minutos de bola rolando no segundo tempo. Galo 0, também 0 para a equipe do São Paulo.
1: E pela segunda divisão do Campeonato Brasileiro, o Ceará vai recebendo o Sport Recife. Por lá, 57 minutos jogados, seguem 0-0.
3: Olha o Vitor Hugo saindo da falta, carregando, entregando pro Fred. Caiu a arbitragem, manda seguir. Abertura lá pro outro lado. Capricha aí, Renan Lodi. Ele encontrou curto ali. O Fred invadiu a grande área. O chute direto, meu Deus do céu! O inimigo do gol ataca novamente. Pelo amor dos meus netinhos, diria o nosso querido Silvio Luiz. E olha que nem neto eu tenho. Ô, Cacierra! Um jogador que tem alergia a gol é esse cara, viu, o Giovanni Oliveira?
2: Não, o passe maravilhoso do Fred. Ele sabia que o Cacierra tava ali. O Arboleda tentou evitar, mas assim, simplesmente o Cacierra ficou pau a pau ali com a trave e a bola saiu pela linha de fundo. Tiro de meta já cobrado pelo goleiro Rafael. Cacierra errando mais uma vez.
0: Teve um lance contra o Cruzeiro no fim do primeiro tempo, que ele parecia um zagueiro do Cruzeiro tentando tirar a bola da frente da área. Se você ignora a cor da camisa, o Cacierra parecia um zagueiro do Cruzeiro no lance. E eu acho que ali o Barba decidiu optar.

0: optou por tirá-lo no intervalo. E nesse momento ele parecia um zagueiro do São Paulo com medo de fazer gol contra. Ele parecia realmente um jogador adversário que estava chegando para fazer uma marcação na área e que estava com medo de empurrar essa bola para dentro do gol. Inacreditável o atacante que está quase há 3 meses sem fazer gol. E olha que eu estou com um pacto hoje de não reclamar desse galo, mas o Cassierra está me testando.
1: 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E quando o assunto é atacante, não escolha o Cassierra. A bola vai chegando mais uma vez ele com o Cassierra. Vamos lá, Cassierra. Cala minha boca, ele toca essa bola errada. Nas mãos do goleiro Rafael, que vai sair jogando no setor defensivo. Mas ele perdeu um gol inacreditável. Meu Deus! É, não tem, assim, só o silêncio vai falar por mim, porque é inenarrável o que eu acabei de narrar.
2: Mas você não pode ter silêncio.
1: Exatamente. O importante é que ele faz o pivô, segundo o nosso querido Léo Dias. Olha a bola pra dentro da confusão, ela vai saindo pela linha de fundo. Agradecendo a Yasmin, que tá acompanhando a gente também. E a Gabi Soares também tá nos acompanhando. 13 minutos de bola rolando por enquanto, 0-0. E ficou preocupado ali o Dorival Júnior, hein? A bola vai chegar na movimentação do Natanael, ele vai tentar encontrar o Cassierra, ele domina, faz o pivô, Luiz, entrega a bola com o Fred, quem sabe agora no contra-ataque de Israel.
0: Só um detalhe que Dorival aqui no Atlético tinha Obina e Tardelli no ataque.
1: Exatamente, já o Obina com uma perna só já era melhor que o
0: Cassierra. 27 gols em 2010 marcou o Obina.
1: Olha aí. A bola vai chegando mais uma vez no setor de ataque, tentando buscar na movimentação, entregando a bola um pouco mais atrás, chegando, vai entregar essa bola com o Fred, ele encontrou o Cassierra aqui na movimentação, olha a metida de bola agora com o Coelho, Coelho na ponta direita, ele chama a participação, o Galo vai rondando o gol do São Paulo, aparentemente parou de chover lá, né, aparentemente deu uma acalmada ali na chuva, a bola volta com o Vitão, ele tenta entregar essa bola, Coelho saiu bonito, vai pintar o cruzamento pra dentro da confusão, afasta! Tem escanteio aí, Giovana!
2: Tem canto, tá? Tem canto pro Galo. Arboleta tirou ali pra evitar a possibilidade do Cassierra errar mais um gol na descida atleticana. Mais um escanteio pro Galo, agora do lado direito de campo. Vem bola aérea na área do São Paulo, meu caro Luiz Soares.
0: Mas perceba que já começou o plano do Barba. O modo Barba de se defender e de repente quando você vê o Galo tá atacando.
1: Vai chover o bombom no formigueiro. A bola que vai pra dentro da confusão. Fred, perna esquerda. A bola por toda a extensão da área, ela sai pela linha de fundo. Tá aqui o Zé Santos falando, Giovana. Esse gol que ele perdeu, nem eu com 58 anos perderia.
2: É complicado, viu? Ele ficou bobólico a trave, você viu?
1: É, ele...
2: Foi quase que ele ficaria infértil.
1: Será que ele ficou com medo de... Ele tá...
0: Mas é isso que eu falei, Luiz. Ele parece um zagueiro com medo de fazer gol contra naquele momento. Quando o zagueiro chega ali dando um carrinho na área... que meio que dobra a perna, dobra o joelho, o atacante ele tem que ter um tesão ali, uma vontade de atacar a bola. O termo que os atacantes usam de atacar a bola é o que ele precisava fazer naquele momento e ele parece que chega ali com medo. Ou como diz o meu amigo Toledo, no Alterosa Esporte, é quando o rapaz chega tímido no motel, dobra a roupa lá no cantinho, sabe? Fica todo sistemático. Não, tem que chegar com moral, convicto, confiante, cara.
1: Tem que chegar apontado lá pro céu.
0: Ô, bicho, você vai chegar, dobrar sua roupinha no canto, ficar de perninha cruzada? Não.
1: Não dá, cara.
0: Chega chegando, pô.
1: Ô, Cassierra, inacreditável. A gente brinca aqui porque é o Campeonato Brasileiro. Mas isso aí poderia ser num jogo aí de mata-mata e poderia complicar a vida do Galo, né? A bola com o São Paulo, vamos chegando a 16 minutos de bola rolando. Enquanto a bola rola, o torcedor, o noticiário não para. 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O Clóvis está aqui, ó. Atacante do Galo é Bananeira, que Luizão. Deu no cacho e não dá mais.
2: E diga. Aqui, ó, daqui a pouco no São Paulo, Caleri e Pablo Maia, tá? E a chuva tá forte ainda.
1: Ah, não deu aquela trégua, não?
2: Nada!
1: É, Caleri que quase veio pro Galo, vocês lembram disso? Não sei se você lembra, né, Fael?
0: Foi o seguinte.
2: Lembra de tudo, mas lembra de.
0: Em 2014, o Galo contratou o Otamendi numa transição entre sair do Boca e ir pro Valência. E em 2016 apareceu a mesma oportunidade com o Caleri, o Maluf se acertou com o clube, mas vazou a informação que o Caleri estava vindo no mesmo modo do Otamendi, E nesse meio tempo, o São Paulo atravessou a negociação. O Calleri fica o primeiro semestre no São Paulo em 2016. Inclusive, elimina o Galo da Libertadores de 2016.
1: Mais uma vez, ele, o São Paulo, insiste. 17 minutos de bola rolando nesse segundo tempo. 0-0 é o Campeonato Brasileiro. Olha o São Paulo invadindo a área. Trouxe para a perna direita. Bateu, explodiu na defesa. O Cacerra agora veio para ajudar. A bola com o Coelho no carrinho. Sai da falta ali da cima do Sabino. Tem lateral aí, Giovana Oliveira.
2: Mais um lateral a favor da equipe atleticana, tá? E vem o bonde agora, 29, Pablo Maia entrando no lugar do 94, Danielzinho. 29, então, Pablo Maia agora no lugar do 94, Danielzinho. Quem também vai entrar neste momento é o Calleri, com a camisa número 9, tá? Calleri vem aí no lugar do Gustavo Santana, com a 43. 43, Gustavo Santana saindo para a entrada do 9, Calleri. E o 12, Iago, vem aí também a terceira modificação do Dorival Júnior nessa trombeta de mudanças neste momento. A última mudança, então, 12, Iago entrando no lugar do 18, o Wendel, meu caro Luiz Soares. Deu pra pegar tudo?
1: Também mexendo três vezes, né? Iago, Pablo Maia e Calleri entrando e saindo. Danielzinho, Gustavo Santana e o Wendel com a camisa de número 18 saindo aí pra essa mexida tripla da equipe paulista. Por enquanto, 0-0, você ligado na 88.7 Transamérica. Agora é lá em TMC. São Paulo vem pelo setor defensivo, trabalhando bola de pé em pé com Arboleda. Arboleda chegando na movimentação, chama ali a participação, troca passes, chega ali para tentar avançar pelo lado esquerdo, fechou a porta ali, o Galo volta mais atrás. Agora inversão de jogada, o Galo vai tentar pressionar a saída de bola, mete ali a bola por elevação, roubou a bola agora o Renan Lodi, pediu o Coelho, ele tenta um tapa de primeira, era pro Cacirra, mas chega para intervir, a tirada ali da confusão, Pablo Maia, já na sua primeira participação, já fez o giro, já entrega essa bola, metida lá pelo outro lado, entrega aqui mais uma vez com o Arthur, é perigoso, cruzamento para dentro da confusão, Vitão, foi lá no alto, Fred domina, entrega para trás, com qualidade agora, quase que sai errado o Renan Lodi, o Galo vai tentar descer, ali na moral, perde a bola, o São Paulo pressiona, o Galo é pressionado, chega primeiro para ganhar também na moral, Natanael chegou para fazer, que drible sensacional, que calcanhar do Cafunael, aí tentou dar um tapa com ele, ali na trombada de 2-1, tá valendo tudo isso, segunda arbitragem, chegou num carrinho, tá valendo tudo isso, bola pro São Paulo, dispara, subindo pela linha de fundo, vai pintar um cartão aí ou não?
2: Vamos ver, né? Essa última finalização foi do Arthur, tá? Mas assim, quase que chega ali na defesa o Vitão, né? Era o Vitão como possibilidade ali de quase lesão?
3: Não, foi o Coelho que quase, né, assassinou isso, o Arthur depois.
2: Mas o Arthur quase mata você tudo depois, então era válido.
1: Rapaz, foi uma cajadada.
0: Antes disso, teve uma troca de passe do Alexander e do Natanael que lembrou Xavi e Iniesta. Nos tempos auros, no auge, assim. Foi impressionante a frieza ali no tic-tac na saída de bola do Galo. Nesse momento, depois dos dois ataques seguidos do Galo ali, volta aquele cenário de jogo truncado. E eu vou te falar, cara, o Barba, ele tá até arrepiado. É o estilo de jogo que ele gosta.
1: É, por enquanto, 0-0. Vamos girar o tempo e o placar do jogo, produção, mano. Vamos chegando a 20 minutos da segunda etapa, 0 para o São Paulo, 0 para o Galo também.
4: Lá no Sul, Juventude recebendo o Atlético Goianiense pela Série B, por enquanto 2-2.
1: Olha o São Paulo chegando, é festa! É gol do São Paulo! Luciano! Na ultrapassagem ele estava tranquilo, sereno e sossegado, sozinho, para fazer o gol. Giovana Oliveira.
2: Bem errado ali os passes do Atlético, né? O Arthur fez um belo lançamento pro Luciano, que explodiu no fundo do gol, para explodir no fundo da rede. É 1-0 pro São Paulo. Luciano chega ali agora para marcar o primeiro tento São Paulino na partida.
1: É, e o Vitão dando condições ali, né, pro gol.
4: É, este que foi agora sim o 30º gol do São Paulo no Campeonato Brasileiro, o 8º do Luciano na competição.
0: É a falta do atacante na área, né? Que bom que o São Paulo, quer dizer, que ruim pro Galo, mas pro São Paulino, que bom ter um atacante dentro da área, o que a gente não teve agora há pouco. A vida cobra, costuma cobrar rápido demais. Quando o São Paulo dominou, eu fiz aqui, a Giovana olhou para trás, eu fiz de novo, porque o Galo estava todo bagunçado, porque perde uma bola que era pro ataque atleticano e se transforma muito rapidamente num ataque pro São Paulo. O Coelho estava fora de posição. Vai daí, Luiz.
1: Olha o São Paulo de novo, roubada de bola, invade a grande área, o cruzamento de cabeça, ela passa, vai pela linha de fundo, como a gente disse, né?
2: Gente, o Arthur com meio metro de altura subiu mais alto que a defesa do Galo.
1: Mas é isso aí, ó. Se é uma Copa do Brasil, se é uma Sul-Americana, o Cassiano seria cobrado e tem que ser cobrado, porque é um centroavante, cara. Ele foi para ele 7 milhões de euros, só pra lembrar, tá? Ao torcedor, não veio de graça, ele não pediu pra jogar no Atlético. Ele colocou o preço lá, 7 milhões, e agora complicou. 1-0 pro São Paulo, você ligado pra começar bem o seu dia. 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O Jabas tá falando que o Faia é pé frio, né?
2: Mas na verdade... Agora vai começar o discurso, que ele não é pé frio, que o Galo...
1: Olha o cruzamento de novo, é festa! É gol! Gol do São Paulo, Iago! Camisa de número 12, outro cruzamento pra dentro da área... E agora vai ser uma confusão, 2-0 pro São Paulo, Giovana.
2: Mais uma vez pela ponta direita, tá? Cruzamento de cabeça ali pro Iago, camisa número 12, que acabou de entrar em campo para explodir no fundo da rede, para explodir no fundo do gol, 2-0 pro Tricas.
3: Este que foi o 31º gol do São Paulo no Campeonato Brasileiro, primeiro gol do Iago Borducci na competição.
1: É, gostou ali de cruzar a bola para dentro da área, o Atlético perdeu ali toda a sua defesa...
0: Desculpa ser repetitivo, Luiz, mas de novo um homem na área disputando de cabeça, balançando as redes. E se o atleticano já teria motivo naturalmente assim pra falar, pô, tô sentindo falta desse atacante dentro de área que empurra a bola pras redes. Depois do gol perdido pelo Cassierra, o fato do São Paulo marcar dois com o homem ali dentro da área, que é o que empurra a bola pra balançar as redes, nos deixa ainda mais chateado nesse momento. E algo que está sendo curioso, enquanto vai mexer o Galo, já Giovana informa pra gente, é que o Galo normalmente balança as redes todos os jogos, é muito raro o Atlético ficar sem balançar as redes. Hoje tá difícil, viu?
1: É 2-0 pro São Paulo, mas também foi uma mistureba que fez ali o
2: Luiz,
1: o técnico Barba Domingos. Diga, Giovana.
2: Alexander saiu, tá? Alexander acabou de sair ali de campo com a camisa número 5 pra entrada, então, do Alaminda com a 27.
0: Só um detalhe, Luiz, nos 14 jogos em que o Atlético está invicto, apenas contra o Juventude na Arena MRV e contra o Internacional no Sul, o Galo não marcou gol. Nos outros 12 jogos, o Galo balançou as redes.
1: Tá certo. E ali uma falta marcada no setor defensivo. Falta pra cima do Fred. O Galo muda, colocando a Lamina. E agora o Fred tentou cobrar rápido ali. Mas a bola tava rolando. Vai mandar. Que bom que tava, né? Porque ele tentou lançar ali. Todo estranho. A posse de bola pertencente à equipe do Galo. Tá aqui o Jarbas com a gente. Tá aqui, ó. Comemorando a derrota do Galo. Mais uma vez a bola vai chegando pro São Paulo. O São Paulo tá gostando do jogo. O Galo vai tentando se segurar do jeito que pode. Pede uma falta, arbitragem dá além da vantagem. Vamos chegando a 26 minutos. 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Vitão domina a bola um pouco mais para trás, vai trabalhando a bola de pé em pé. Aí chegando pro Vitão, mais uma vez ele procura pra quem jogar. O Galo vai tentando voltar, porque dois gols em menos de 4 minutos. São Paulo amplia pra 2-0. E o Galo vai estacionando ali na 8ª colocação. Mais uma vez um chute do Delfim. A bola vai chegando pra escapulida. Chega pra se movimentar, bola um pouco mais pra trás. Aí chega pro goleiro Rafael, que vai sair jogando no setor de defesa. Mais uma vez tenta sair o São Paulo, sai errado, a bola vai sobrar de novo. Tentou brigar, mas a arbitragem marcou ali um toque de mão, não é isso, Giovana?
2: Isso mesmo, meu amigo Luiz Soares, do lado direito, mão do Renan Lodi. O Barba vai mexendo ali no cabelo agora, pensativo. Só tem mais uma alteração a ser feita pelo Domingues.
1: 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É, meus amigos, é só acessar www.tmc.com.br. 2-0 pro São Paulo. Vai vencendo lá no Morumbis. Aí o Fred tentando sair aqui do setor defensivo. Caiu sozinho agora ali o Natanael. Meu Deus do céu.
2: Eu juro pra você que eu fiquei assim, mano, eu tô viajando demais, mas o Natanael caiu sozinho e depois o Fred acabou tendo uma trombada ali e sofreu uma falta. Vai ser cobrado agora pelo próprio camisa número 7. Inclusive, ontem no hotel do Galo, quem foi lá encontrar Dom Fred com a camisa número 7 foi o nosso amigo de TMC, o Dentinho.
1: Zicou,
2: muito,
1: né?
2: Amigos.
3: Jogaram juntos.
2: Jogaram
3: no
2: juntos no Shakhtar. Jogaram. Todas as vezes que eu vou entrar ao vivo lá pra TMC de São Paulo, o Dentinho fala, meu amigo Fred. E, ele, e o Dentinho me prometeu uma camisa do Fred, tá?
1: Olha aí, ó.
2: Falou que ia pedir, tô esperando.
1: 28 minutos e Natanael acelerou. Ele vai tentar abrir ali a bola no setor direito com o Cuejo. Cuejo domina. Procura pra quem jogar, vai fechando-se bem ali a equipe do São Paulo, que também tem um compromisso na próxima semana diante do Boca Júnior lá. Na Argentina, provavelmente o Boca Juniors tá mandando jogos no estádio do Huracán, né? Porque o La Bombonera tá ainda em reforma. A bola vai chegando mais uma vez. Então tem Galo e Santos diretamente da Vila Belmiro. E o Atlético tem que tomar cuidado agora, né? Me preocupa esse jogo do Atlético. Já que o Atlético queria poupar, acho que não precisava colocar ninguém, né, pra jogar ali. Deixa a base jogar, Giovanni.
2: Eu achei que o Galo ia vir com o time bem mais modificado. Até falei no início da transmissão, porque o time ainda veio bem forte, assim, do que imaginávamos, né, o caro Danilo Marra.
3: É, de fato, assim, a gente imaginava um time bem mais reserva do que esse. Por exemplo, o Tomás Cuejo é um cara que ainda está em campo.
2: Não, é porque o Cuejo não joga quarta. O Cuejo vai cumprir suspensão quarta-feira.
3: A senhorita
2: mas eu acho
3: tem
2: que,
3: razão.
2: Por exemplo, pra mim, eu achava que o Pacini ia entrar na lateral esquerda.
3: Também.
2: Nos pontos, assim, né?
3: É, o próprio Natanael é um que eu acreditei que fosse ficar no banco de
2: Sim.
3: reservas, até pela opção de poder utilizá-lo como um zagueiro, né? O Atlético, nesse momento, só tem o Pedro Lemos de zagueiro no banco de reservas, até porque o Vitor Hugo entrou já.
1: Mais uma vez, 29 minutos. O São Paulo ainda tenta descer 2-0 no placar. Vai tentando sair jogando a bola dominada. Vai saindo ali pela linha lateral. Lateral que pertence à equipe do Galo, Giovanni Oliveira.
2: Renan Lodi, mentira, demorou pra caramba o Lodi pra chegar ali pra fazer a cobrança, tá? Segue 2-0 pro Tricolor Paulista, 30 minutos de jogo.
1: Mais uma vez a bola chegando na troca de passes lateral que pertence à equipe do São Paulo. Vai chegando e vai tentando mais uma vez na busca ali o Cassierra, que erra tudo, por isso tá no nome Cassi e erra. Vamos girar no tempo e o placar do jogo, produção. 30 minutos de bola rolando, São Paulo tá na frente, 2-0.
3: No estado do Ceará, o Ceará recebendo o Sport Recife por lá, 1-0.
1: Olha só, o Vitor Hugo sobrou, bateu, isolou essa bola. O Alamina tá ficando muito perto do Cassierra, isolou essa bola, Giovanni Oliveira, pelo amor dos meus netinhos.
2: Yo no explico, yo no hablo, por isso que creí. Realmente, né? Acabou chegando ali ó, pro lado esquerdo e é como um trator tentando chegar ali na trivela do Rafael, mas a bola foi isolada para fora do gramado. Tiro de meta sendo cobrado pro goleiro Rafael, segue 2-0 pro São Paulo.
1: 2-0 pro São Paulo, você ligado, eu vou te contar um negócio, viu? Você que tá só nos ouvindo, esse chute aí foi mais longe, longe, longe, longe.
0: Tem dia que não vai mesmo, né, Luiz?
1: Tem dia que é noite.
0: É que não é para acontecer mesmo, o Galo tem errado passes ali no meio campo, complicado lances que seriam mais fáceis, tem dia que o time tá mais inspirado para se desvencilhar quando o adversário empurra do Natanael, do Alan Franco ali nesse momento com o Luciano, mas tem dia que o Galo consegue sair um pouco mais do adversário amarrando o jogo, hoje tem errado passes mais fáceis, não tem conseguido chegar na área adversária, porque eu vou dar... Vai daí.
1: Olha o lançamento de bola ali. O Rafael saiu estranho e deu um chutaço. Achei que ele ia pegar de mão ali, ele perdeu o time.
0: Eu vou dar de exemplo o jogo no Mineirão. Quando o Cruzeiro faz o gol com Arroyo no Mineirão, o Galo fala, agora eu vou sair pro jogo, e consegue empatar. Teve um gol no lado do Coelho ainda no Mineirão. Hoje não, quando o Galo falou, agora eu preciso sair pro jogo, ele continuou com a mesma dificuldade de finalizar contra o gol do Rafael.
1: 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Falta no meio de campo aí, Giovana Oliveira.
2: Falta em cima do VH, viu? Ali próximo à linha central de campo. E daqui a pouco teremos mudança na equipe do São Paulo. Espero muito que seja o DJ Ordinei.
1: 32 minutos de bola rolando. O Galo ainda vai insistir ali, ó. Pelo setor de defesa, com dificuldades, vai girando bola pra lá e pra cá. Vitor Hugo entrega na marcação ali com... De Vitor Hugo pra Vitor Hugo, né? De Vitor Hugo para VH, o camisa de número 30 na participação agora.
2: Então, cuidado pra não simplificar os nomes aí, porque tem um ouvinte nosso que não gostou, você lembra?
1: Ah, verdade. Victor Hugo e Vitor Hugo, né? O Vitor Hugo da 14, o zagueiro, e o VH, meio de campo, com a camisa de número 30.
0: Inclusive, essa semana, lá no Alterosa Esporte, eu fiz o personagem, o Pedro Santos, né? Que era o Silvio Santos, do supermercado VH, porque o VH fez gol no Cruzeiro, e muita gente não entendeu quem era VH no Atlético.
1: É, pra você entender. Teve que explicar a piada,
2: né?
1: É
2: uma piada simples, né? É uma piada simples.
1: Eu rio demais esses vídeos. O Fael é demais, demais, demais. É bola pra equipe do São Paulo, 33 minutos. Se quiser acabar o jogo também, agora pode acabar. Já tá 2-0 mesmo. A não ser que o Atlético consiga, né, se erguer ali. É, ó, a galera tá aqui, ó. Vergonha! Perdendo de 2 pro São Paulo. E você... Tem que perceber que o Cassiera perdeu um gol na cara do gol. Ele e o gol. Não tinha ninguém mais, contava 0-0. E ele deve ganhar aí numa volta de 700 mil. Escapinha daqui a pouco, Giovana Oliveira.
2: Exatamente. É que eu tô tentando também desvendar a numeração ali do meu amiguinho de São Paulo.
1: Tá longe aquela numeração ali, viu? Se não é 16, ele é um 15.
2: Mas não tem ninguém com a 16 no banco, por isso que eu não falei, que eu achei que era 16, mas no banco do São Paulo não tem ninguém.
1: E 15, temos? Não, né?
2: Também não.
1: Ah, então? 17.
2: Ah, então 17.
1: Parece.
2: É 48, é o DJ, é o DJ que tá vindo.
1: Nenhum nem outro.
2: É que eu falei que eu queria o DJ, gente. Eu disse que
3: DJ Ordinei.
2: DJ Ordinei entra no lugar do 37.
1: É o nome dele mesmo, gente?
2: É, George.
3: É George.
1: Ah, George. Meu Deus do céu.
3: Só que é DJ, né?
2: É, então agora Scarpa entra no lugar do VH também, essa outra oração. E é isso. É que eu acho. Natal eu tava ali do ladinho. Falei, uai, Natal, eu já tenho campo.
1: Então, o Georgney.
2: Georgney.
1: Meu pai.
2: Foi entrando no lugar do camisa 37, Arthur.
1: Beleza.
0: E olha só esse lance. Era um lateral pro Atlético. O Natanael cobra, a bola bate nele no rebatido do São Paulo, a bola bate no Natanael e volta pro São Paulo. O Galo tá perdendo muito rápido a bola.
1: Olha a bola de novo, linha de fundo, tem escanteio, a bola bateu ali no Natanael, foi pro escanteio, Giovana.
2: Foi pro escanteio, saiu ali pro lado esquerdo de campo, nas primeiras movimentações de Jordney, saudando essa festa na equipe do São Paulo, escanteio pro Tricas.
1: Vai jogar o bombom no formigueiro, 35 minutos. De bola rolando, a bola que vai lá pra dentro da confusão. Ainda o São Paulo insistindo, 35, tá ali se posicionado. O cruzamento passando por toda extensão, ainda o São Paulo com a posse de bola, tá viva, meu Deus do céu, agora. E dormiu ali o Coelho, dormiu, bateu pro gol, ninguém se conversando no jogo. Ele cobra ali, viu, Giovana?
2: Cobra geral, o Iago que tentou na finalização, o Gabriel deu e falou assim, ô oh, gente, bora acordar aí, amigo, vocês estão achando o quê?
0: Irmão, o Coelho tá reclamando, mas é ele quem tinha que dar uma bica, a bola tava no pé dele, não tem nem que gritar ladrão, você tá num escanteio, se a bola tá no seu pé, você chuta, você tira ela dali, ué.
1: 36 minutos, o Iago. Galo batendo cabeça, vai lá o Iago, autor do gol. Autor do segundo gol da equipe do Tricolor Paulista. Pra dentro da área, vai chover o bombom lá dentro do formigueiro, bola pra dentro da área de cabeça, defesaça do goleiro Delfim. Na cabeçada do Arboleda, subiu lá no terceiro andar, hein, Giovana?
2: Subiu altíssimo ali o Arboleda, mas assim, no sacrifício, o Gabriel Delfim tem que fazer uma ótima defesa. A bola bateu na trave, mas acabou batendo antes no Gabriel Delfim. Escanteio pro São Paulo.
1: Outro escanteio, bola pra dentro da confusão. Chegou nas mãos do Delfim. Um pra sair jogando no setor defensivo. Vamos chegando a 37 minutos de bola rolando. Tem ali agora um entrever ali do Alan Franco.
0: É, porque o jogador de São Paulo vai passar, tromba nele. O Alan Franco deixa o cotovelo. O jogador de São Paulo passa, tromba nele de propósito de novo. Pra devolver aquela trombada.
2: Preguiça, né? Dá preguiça.
0: É, não, é a trombada pra cutucar o adversário. Mas, preguiça. Dos dois lados, o jogador do Galo e do São Paulo também. Nesse momento o placar é o mesmo do ano passado, que foi a única vitória do São Paulo como mandante na década contra o Galo. Ano passado o Galo perdeu lá por 2-0, pouco antes da queda do Cuca.
1: Olha o São Paulo de novo, chegou por baixo pra roubar, mas ainda sobrou com a equipe do Tricolor Paulista, invadiu a grande área, bateu, a bola sobrou de novo, Gabriel Delfim. A bola do Luciano quica no gramado primeiro e quase iria enganando ali o Delfim, Giovana.
2: Nossa, Luiz, ia ser um golaço do Luciano ali, próxima meia lua, tá? A bola quica no chão, quando chega assim o Gabriel Delfim deve fazer uma ótima defesa, levando a mais uma vez a escanteio para a equipe do Tricolor Paulista, tá? 38 minutos deste segundo tempo, segue 2-0.
1: Vai jogar o bombom lá no Formigueiro, um escanteio, outro escanteio, já tem que saber, eu acho que já tem mais de 15 escanteios só pro São Paulo nesse jogo. Bola que vai pra dentro da confusão, bola fechadinha, o goleiro Delfim saiu nela, tem outro escanteio, Giovana.
2: Outro escanteio pro Delfim, que teve que fazer uma ótima defesa, né, tirou a bola ali pela linha de fundo, agora escanteio pro lado esquerdo de campo, só muda o jogo ali agora, Iago. Vem ali para fazer a cobrança.
1: 2-0 São Paulo, 14º escanteio pro São Paulo, viu? 14 escanteios pro São Paulo, 2 escanteios pro Galo, 16...
2: Assustador.
1: É, rapaz. Mais uma bola que vai lá para dentro da área. Perna esquerda, bola viajando para dentro da confusão. Teve um empurrão, arbitragem paralisa e marca falta pro Galo, Giovana.
2: Na sorte ali, né? Ganhou uma faltinha ali o Renan Lodi. E agora a mudança. Vai sair então com a camisa número 10, Luciano, para entrar do Ferreirinha com a 11. Não é Ferreira, não. É Ferreirinha.
0: Ô, Luiz.
1: Diga.
0: Aqui na arena foi aquele jogo que o atleticano conta até o último segundo para acabar logo a partida, o Galo ganhou de 1-0, e nesse momento o São Paulo está mais perto do terceiro gol do que o Galo do primeiro gol. Um detalhe que pode ser até que os clubes ainda se enfrentem nesse ano, se os dois chegarem na final da Copa Sul-Americana.
1: Vamos girar o tempo e o placar do jogo, produção! Vamos chegando a 40 minutos dessa segunda etapa, 2 pro São Paulo, nada pro Galo.
4: E lá em Ceará segue 1-0 para o Ceará contra o Sport Recife.
1: Transamérica, agora é TMC, quem escuta sabe, 40 minutos de bola rolando, você ligado e sintonizado na 88.7, o Galo vai perdendo aquela invencibilidade de 14 jogos. Mais uma vez a bola vai chegando. Domina Scarpa, levanta a cabeça, inverte a jogada lá pro VH. O Vitor Hugo zagueiro, agora do nada uma fumaça.
2: Sinalizador.
1: Né? Ah, o sinalizador foi acendido ali. Mais uma vez a bola vai chegar nos pés ali do Vitão. Vitão chegando na movimentação, na troca de passes com o Natanael. Ele faz o giro pra cima do seu marcador. E a falta, hein? E aí a falta teve aquele puxão maroto, garoto, viu, Giovana Oliveira?
2: Pois é, Natanael ficou ali, ó, e o sinalizador vem da torcida do Galo. Aquele sinalizador vermelho que já estava aqui na Rua de Fogo, acabou sobrando o restinho. Galera levou lá pra São Paulo, muita gente distanciando porque a polícia agora chegou pra atacar.
0: Eu ia falar, como a galera tá correndo pro túnel, pras laterais, certamente teve... O gás, ou
2: tá
0: bala
2: de
0: borracha,
2: já.
0: O cacetete ali, a turma já correu pro túnel, o torcedor do Galo, ou pras laterais do setor, porque a polícia chega chegando lá em São Paulo, tá? No setor Josué, que é o setor do campeão da Libertadores de 2013 pelo Galo, e o setor ao lado desse é o setor Ronaldo Luiz, que fez o Alterosa Esporte por alguns anos comigo, que ganhou 2 Libertadores e um Mundial por lá também.
1: O José de Arimateia tá falando, tá certo que o time tá cansado e com a cabeça na quarta-feira, mas Cassierra não dá mais. Isso aí, onde que eu posso assinar embaixo aqui, pegar minha caneta? Não dá, né, Fael? Não dá. depender de Cacierra é
0: porque
1: maluquice.
0: Assim, principalmente porque se fosse um atacante da base, mas não, é um cara que custou muito dinheiro pro Atlético. Nesse momento aqui, galera, o jogo tá parado por causa da fumaça no estádio, da ação da polícia na arquibancada. O Braulio tá esperando uma definição do que tá acontecendo, esperando apagar os sinalizadores ali. É, mas realmente, é um atacante que fica há três meses sem marcar. E nesses três meses nós tivemos algumas boas oportunidades para ele balançar as redes e ele não fez. Ele continua nesse jejum. Tomara que tenha guardado para o segundo tempo na quarta-feira, porque eu estou imaginando que titular ele não será, não.
1: É, rapaz, o ruim é que tem Renier, né? Aí o Atlético, eu se fosse o Atlético, eu ia atrás de alguém lá no, na base, ou fazer alguém de falso 9, porque realmente, com todo
2: Calan
1: respeito...
2: Calan Soares está aí para quê? E nem sequer foi relacionado.
1: Pra mim tá no mesmo nível do Cacierra, com todo o respeito.
2: É, a informação
1: já
2: que
1: quer
2: eu tenho,
1: mais
2: a informação
1: um, né?
2: Que eu tenho que realmente a galera no Atlético, lá a comissão técnica do Barba não gosta do Cauã.
1: E piorou o Borbas. Então o Atlético tá de
0: tá
1: centroavante.
0: Inclusive então, não vai jogar na quarta. Então assim, o que
1: de centroavante nós estamos a pé.
0: O que eu venho falando é pra colocar o Laminda de falso 9, Luiz, porque é talvez a opção que... A opção que pode dar certo, porque ele dá mobilidade, tem drible também. Seria mais um jogador que sabe trabalhar a bola nos pés e não que fica assustado quando a redondinha vem aqui pro domínio.
1: O Galo rouba a bola agora na tentativa. Tá aqui o Danilo Mar falando dos números.
3: Ah, eu falo Cacierra. Aqui, diga. Porque na minha opinião, vocês têm muita pressa pra queimar o Cacierra, gente. Claro, eu acabei de falar aqui, tá na pior fase da carreira dele. É um jogador de média de um gol a cada 3 jogos. Aqui ele já tá, o quê? Há uns 15 sem fazer gol?
1: É, a média
3: em
1: dele
3: algum
1: é 0
3: momento,
1: gol em 15 jogos.
3: Em algum momento ele vai voltar a fazer os golzinhos dele. Ele tem mais de 400 jogos na carreira e quase 140 gols. Ele não é o lixo todo que vocês estão achando que é.
0: Não, peraí, meu querido, peraí. Pressa demais, nós estamos em agosto, cara. Se ele chamasse Armando, Nivaldo e viesse do Juventude, a cobrança seria muito maior.
3: Da minha parte, não.
0: Você tem paciência, porque ele habla.
3: Não,
0: é porque ele habla.
2: Se chamasse Danielzinho, 48.
0: Vocês têm um tesão em quem habla que é impressionante, cara. Se chamasse Nivaldo e viesse do Vitória da Bahia, seria muito mais cobrado. Um atacante que está com 36 jogos aqui no Atlético e até o momento tem 5 gols. É pouquíssimo porque ele jogou parte desse... tem gol aqui que é de Campeonato Mineiro.
1: O Motobanco, a gente está perguntando qual outra bola que o Cacierra recebeu para finalizar. Mas na verdade o Cacierra... Com todo o respeito, viu, Motoba Cristiano?
3: Não,
1: mas
3: ele não sabe. Ele tinha que ter feito gol.
1: Mas
3: gente.
1: Ele não sabe se ele é atacante, porque quando a bola tem que ir pra dentro da área, ele não tá dentro da área. E quando ele vai fazer uma ponta, ele não tá lá pra fazer. Então, ele se identifica. Ele não se identifica nem como atacante, nem como ponta. Ele não, se identifica.
0: Luiz, o que mais me incomoda é que tem muito torcedor igual o Marrinha tá aqui, que blinda gringo, cara.
1: Agora, se ele chamasse
0: gringo,
1: Carlos, se ele chamasse Carlos da Serra, aí Chico da Costa, vamos colocar, aí teria. E aí vem de novo o São Paulo, pelo amor de Deus, Netinho, chegou na... Não vai tirar não, Natanael. A bola volta, o chute, explodiu, voltou, meu pai do céu, tira. Opa, teve toque de mão ali. A arbitragem manda seguir. Esse debate que é pra acalorar. E eu quero saber do torcedor, porque, ó, desde o Botafogo, cartão amarelo pro?
2: Jordney.
1: Desde o Botafogo, no primeiro turno, que o Cacierra não sabe o que é balançar a rede, e muito menos ele consegue ajudar. Ele não consegue dominar uma bola, gente.
0: Ô, gente, o Rony, ano passado, fez 14 gols na temporada. Pelo menos contra time ruim, o Rony marcava, cara.
1: O Renier também, pelo menos contra time horroroso, ele marca gol. Vamos ser sinceros.
0: É, aí o cara tá com 5 gols,
3: esse,
0: um deles foi contra
3: é
0: o Itabirito de pênalti.
3: O Reinier está tendo a melhor temporada da carreira dele, numericamente, isso é um fato aqui no Atlético. Essa é realmente a melhor temporada.
2: Porque ele só foi ressuscitar por minha causa.
3: E essa é a melhor temporada, numericamente, do Reinier na carreira, enquanto o Cacierra tá tendo a pior temporada da carreira dele. Eu não nego isso. Agora, ele é um jogador que dentro da carreira inteira, com mais de 400 jogos na carreira, tem média de 1 gol a cada 3 jogos. Aqui no Atlético, ele está tendo a pior temporada da carreira dele? Sim. Mas não é. Não é toda hora falado que custou 7 milhões de euros?
1: Sete
3: então não joguem 7 milhões de euros no lixo.
1: Mas não tem nada, ninguém tá jogando.
0: Meu amigo, eu não tô comentando o jogo do Zenit, não. Eu tô comentando do Clube Atlético Mineiro. Aqui no Atlético ele tem 35 jogos, 5 gols, um contra o Itabirito de pênalti.
3: Se tiver uma opção melhor pra trazer, pode trazer.
0: Não, mas aí eu não vou deixar de falar que o cara aqui onerou o Atlético financeiramente esse ano com 7 milhões de euros.
1: E o Ailton tá aqui. Não é possível que no Galo não tenha um cara melhor que o Cacierra na base. A resposta é que não. Não tem, porque senão...
3: Se tivesse, estaria jogando.
1: Exatamente.
3: É isso, gente.
1: Mas agora a gente fala, agora tirando a brincadeira. Do Cacierra é abaixo, mas mesmo, preocupa.
3: Não tem dúvidas disso.
1: A gente tá falando de um jogo que é contra um Santos, valendo vaga pra semifinal de uma Sul-Americana. E que a gente precisa de um jogador como ele balançar as redes. Porque agora, se ele fizesse o gol, poderia ter mudado a história do Galo nesse jogo.
3: E muito provavelmente venceria o jogo se ele tivesse feito aquele gol na oportunidade que tava 0-0.
1: Não pode. E a gente tá falando do Cacierra. Eu não tô falando do Cacierra agora, gente. Eu tô falando do Cacierra. Uma bola que o motoboy já falou, mas que outra bola que o Cacierra recebe? Todas que ele recebe parece com uma pedrada, meu amigo. Que domina a bola, bate e vai embora. Ou ele tá com a chuteira de ferro ou canela de vidro.
0: O Renan Lodi tem 5 gols na temporada, mesmo número de gols que o Cacierra.
1: Vamos torcer que agora eu vou narrar o gol do Cacierra. Pode fazer esse corte, ó. A bola vai chegando, depois do Coelho que errou a bola. 47 minutos você, ó, nesse debate acalorado. Agora... Uma chegada ali do Alan Franco, ele tava jurando ali. Coelho era o Coelho?
2: Amarelado, tá. Coelho tá então amarelado agora na partida também.
1: Coelho, cartão amarelo pro camisa de número 28.
0: É porque ele perde a bola muito fácil lá na frente. Ele matou o contra-ataque do São Paulo ali pra garantir que não terminasse em finalização pro São Paulo no fim do jogo.
1: Sabe o nome que eu iria e azar, já que não tem atacante nenhum? Vou no Mikael. Vão lá buscar alguém no CRB.
0: Mika Gol?
1: Vambora, já que não tem centroavante.
3: Se o argumento foi esse, aí eu compro o seu
1: time.
3: Não, mas
1: eu acho
3: interessante esse tipo de investimento.
1: Vambora. Olha o que o Diego Caeto tá jogando no Grêmio e o Wallace zagueiro.
3: Virou solução lá, o melhor zagueiro.
1: Vamos dar moral
3: para
1: esses caras que
0: eu se o
1: Caeto
0: na minha camisa, me cagou.
1: É aí, ó.
3: Não, se for essa linha argumentativa, não,
1: sim,
3: aí eu concordo.
1: Vambora.
3: Mas jogar, simplesmente falar que o Cacierra não serve para que o Reinier seja titular.
1: Não, também não. Pelo
3: mas
1: amor.
3: É isso, os dois, a realidade do elenco é essa. A realidade do elenco é essa.
1: Estamos perdidos. Com o atacante, como disse o Danilo Mar, que bom que os outros jogadores estão fazendo gol. Porque se não tivesse, a gente aqui estaria falando de um Atlético pobre. Um ataque, uma falta perigosa agora pro São Paulo e Iago. Agora já deixei o jogo do lado, perdão, hein? Mas, pô, o Atlético tá difícil.
2: Mas é que o jogo também não tava bom.
0: Chutamos o balde total.
1: Meu Deus do céu, tá ruim, mas torcedor, perdão pelo desabafo.
2: Você nem falou, mas eu falei tem 6 minutos.
1: Vamos então, 51 minutos, faltando só 2. Graças a Deus.
0: Faltou 1.
1: Tô falando isso pra ver se passa mais rápido. Falta perigosa na ponta esquerda. Vai jogar o bombom no filme. Calma aí que tem fim de papo pra gente falar muito mal ainda do Cacierra, viu? A bola que vai ser chuveirada lá dentro da confusão. Tá posicionado no gol, Delfim. O Galo ali com cinco jogadores ali praticamente dentro da área. Vai pra cobrança, rasteirinha. Vai daí, amigão. Aí estragou tudo. A bola sobra de novo, arriscou de longe. Passa pelo lado esquerdo do goleiro Delfim. A galera falou assim, a conversa aí tá melhor que o jogo. Obrigado.
2: Mas tá mesmo.
1: É, deu escanteio, viu,
2: tá
1: gente?
2: Tá sendo muito divertido, deu escanteio.
0: O Galo não atacou nenhuma vez, não ofereceu perigo depois do primeiro gol do São Paulo.
1: Nada.
0: Eu não lembro do Galo oferecendo perigo, rondando a área do São Paulo.
1: Eu acho que queira acreditar que a cabeça do Atlético seja pra quarta-feira mesmo.
3: Só teve aquela finalização do Minda, que ele desperdiçou a oportunidade, que era assim, uma chance até bem clara de gol.
2: No trator do Minda.
1: Escanteio.
2: Iago.
1: Não precisa fazer cera, São Paulo. O Atlético não tá fazendo força pra tentar buscar um empate, não. São Paulo faz a cera. Vai terminar o jogo em São Paulo. Galo perdendo aqueles 14 jogos de invencibilidade. Chegaria a 15. Mas aí hoje foi uma noite que virou noite, né? Tem noite que é dia, tem dia que é noite. E a bola pertencente ao São Paulo quando a ponta ao centro do gramado. Fim de papo no Morumbis. Vitória do São Paulo, 2-0. Um gol do Iago e um gol do Luciano no números finais. E agora a gente vai pro fim de papo TMC.
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0: principal deles é o Neymar. Neymar não vai jogar neste compromisso por conta de uma lesão que ele acabou sofrendo. O que está imaginando, Luiz, é que ele vai ficar 2 meses de fora. Inclusive, então, Neymar fora tanto do jogo de quarta, quanto também no confronto de volta aqui na Arena MRV. Rodinei também está de fora, Barreal e Lucas Veríssimos estão também de fora por conta de suspensão, né? Já para o jogo diante do Galo, técnico Cuca vai ter então essas possibilidades também de fora, o que é bem complicado, né, meu caro Luiz Soares, pensando que o Neymar, querendo ou não, é a principal peça da equipe santista. Não é o camisa 10 à toa, tanto é que ele veio pro Santos para salvar o ano, e agora tudo que estamos percebendo, inclusive passando aqui a tabela de classificação do Campeonato Brasileiro, que o Santos tá na berimbola lá para baixo, realmente quase sendo rebaixado aí no problema nosso. O Galo, então, com esse resultado de hoje, permanece na 8ª colocação com 36 pontos, mas ainda temos jogos a serem realizados, né? Isso que vai atrapalhar um pouquinho a equipe atleticana, porque, ó, quem tá na cola do Galo? É o Red Bragantino, que, amém, já perdeu já nesta rodada, então, obrigada Bahia pelo triunfo. O São Paulo, que acabou de vencer o Galo, tá ali próximo, mas assim, não tem ninguém pra ultrapassar o Galo, na força de Deus. Quem tá na zona de rebaixamento é o Mirassol, Internacional, Remo e Chapecoense. O Santos, que é o próximo adversário do Galo na Sul-Americana, tá ali próximo, tá só 4 pontos apenas de diferença do primeiro colocado da zona. Santos é o 14º colocado com 29 pontos, Lulu.
1: Pois é, o que me deixava com medo, Giovana, era o Neymar, né? O Neymar, quando ele tá preocupado em jogar bola, ele tava ajudando o Santos, e o Santos tava evoluindo, conseguiu uma grande vitória diante do Corinthians, né? Fora de casa, lá na Itaquera.
0: Sim.
1: E não comemorando nenhuma lesão, longe de mim, mas assim, é uma perda importante pro Santos, e o Atlético também, assim, vai dar uma respirada, mas é um confronto muito difícil na próxima quarta-feira. E
0: o Santos, que eu tava até conversando com um amigo santista, que você não imagina que você vai ser o Cuiabá jogando ou o Barcelona. Por quê? Olha os últimos confrontos do Santos. Empata com o Mirassol por 1-1, depois perde pro Palmeiras por 3-0. Chega contra o Corinthians lá em Itaquera, como você acabou de citar, e vence o Corinthians por 1-0. Empata contra o Santos, empata contra o Palmeiras, 0-0.
1: Empata com o Palmeiras, né, na Copa do Brasil.
0: Vence o estralhaço Vasco lá em São Januário por 3-0.
1: Olha aí.
0: E foi estralhaço mesmo, que eu peguei pra assistir, foi no dia do Galo e Grêmio que eu acabei quase falecendo. Aí eu tava de casa, aí meu pai cansou de ver o Galo e falou assim, bora lá assistir um pouco de Santos e Vasco. E o Santos, assim, amassou no finalzinho com o baile do Neymar e do Gabriel Barbosa. Então, assim, são jogadores que fazem diferença pro Santos e que torcemos para que não faça diferença contra o Galo. No caso, só o Gabriel Barbosa, já que o Neymar... Ô, gente, ô, Luiz, a gente fala muito, assim, que... Você conhece de animais, não conhece?
1: Mais ou menos, depende.
0: Mas cavalo, o nome do animal, quando o cavalo já tá mal, não sei o que tem que fazer o cavalo?
1: Sacrificar.
0: Sacrificar.
1: Amar é deixar ir.
0: Deixa aí, cara. Um jogador que só lesona.
1: Tem que deixar aí, né?
0: Tem que deixar aí, cara. Não tem que sacrificar.
1: É pesado, pesado.
0: Mas tem que deixar aí. Tem que
1: Vamos na
0: aí,
1: frase, né? Amar é deixar aí.
0: Deixa aí, aposentar, mano. Aposenta, irmão. Aposenta. Vai curtir a família. Tem 5 filhos aí pela frente. Bora curtir, aproveitar o lar do oscilar, gente. Pra que ficar todo dia tendo que acordar cedo pra ir treinar? Viagem desgastante, lesão atrás de lesão, é chato demais, Luiz.
1: Pois é. Daqui a pouquinho tem mais Campeonato Brasileiro, né? Ô, Fael, vamos participar então aqui dessa conversa com o torcedor? A gente entende, né? Lógico que não é querendo também desmerecer do trabalho, mas é um jogo que a gente esperava, porque é um time totalmente diferente do que a gente está acostumado a ver. A gente vê o Natanael funcionando como terceiro homem da zaga ali, né? Ajudar também com o Alan Franco. Então tínhamos, na verdade, ele fez um zagueiro, né? Natanael e Vitão fez uma dupla de zaga, e o Alan Franco fazendo a lateral mais esquerda ali, mais pela esquerda do que pela direita. Então a gente viu com o Atlético um pouco mais bagunçado. Porém, tem algumas coisas, Tem gente que fala, ah, mas só que agora perdeu. E que o Atlético continue com o Lodi fazendo gol, com o Fred fazendo gol, com o VH fazendo gol, porque a gente viu que quando esses não fazem gol, a gente não pode contar com o Cacierra, né?
2: Pois é, ô Luiz. É, fazendo uma ordem cronológica do jogo, já era um Galo que vinha improvisando na defesa, né, poupando algumas peças, um Galo cansado por três competições, e quando você está em três competições, você acaba caindo o desempenho em uma delas, normalmente no mínimo em uma delas, e hoje o nível do a qualidade do Galo caiu demais. Você não narrou uma defesa do Rafael, assim, de perigo?
1: Nenhuma, nenhuma.
2: Pois é, os dois lances de perigo foram a bola do Cacierra, que ele não alcança, e a outra, o chute por cima do Alaminda. Para um Galo que, normalmente, quando sofre gol, ele vai para cima, como foi contra o Remo, como foi contra o Cruzeiro, no Mineirão e na Arena MRV, que, no caso, o Galo conseguiu contra Remo, contra Cruzeiro duas vezes... É, sofrer o gol e falar, agora eu vou pra cima. E o Galo conseguiu testar o goleiro adversário, obrigou o Matheus a fazer boas defesas, obrigou o Otávio a fazer boas defesas, conseguiu virar o jogo contra o Remo, acaba tomando empate depois, hoje não. Hoje foi um Galo que não conseguiu reagir, fruto de... É algo difícil de explicar até pro torcedor, sem receber pancada, porque eu posso ser mal interpretado. Depois de um grande jogo, de uma grande batalha, que existe muito do seu mental, do seu físico, no atleta, às vezes, naturalmente, existe uma queda, que no esporte é chamado de síndrome do segundo set no vôlei. Quando você ganha dois sets, você dá uma relaxada natural e perde o set seguinte.
1: Sim, sim.
2: Então, depois de um grande desafio, que foi contra o Cruzeiro, uma batalha imensa, três competições, você tem chuva... Você tem desfalques, você tá jogando com um zagueiro só, aí realmente pesa muito, e não acho que seja só isso, acho que o Galo hoje realmente foi amarrado pelo São Paulo, e o Fael, que até alguns dias é muito corneta, hoje está até aliviando um pouco nas críticas pro time do Barba, por tudo que existia no extracampo. Né? E não só hoje em São Paulo, por todo do extracampo dos últimos jogos. Então acho sim que a síndrome do segundo set hoje pode ter pesado demais para esse desempenho ruim do Galo. Então o jogo contra o Santos, que será inclusive um território que o Galo não tem bons resultados, que é na Vila Belmiro, o Galo tem esse desafio de ter um futebol muito acima do que foi contra o São Paulo, porque contra o São Paulo o Galo começa mal, não consegue nem com as substituições mudar a cara no jogo, porque já no intervalo entra o Fred, entra o Cacierra também, o Galo não consegue reverter essa situação de não conseguir construir, não conseguir armar o jogo, não conseguir sair da defesa pro ataque tendo a bola, fazendo o São Paulo dar um, dois passinhos para trás. Então, em momento nenhum, o Galo conseguiu mostrar um mínimo de reação na partida. Demonstrar realmente que poderia reverter um jogo que, apesar do 0-0, ele se mostrava muito favorável para o São Paulo. Né? Eu confio muito nesse Galo contra o São Paulo, que é aquele sistema de três competições que você está... que ativa realmente a cabeça do mata-mata, que é diferente. A gente viu muito isso em 2024 e 2025, quando o Galo foi finalista de três competições. Então, eu acho que... E posso muito queimar minha língua, mas acho que a gente pode ver um Galo com uma postura muito diferente, não só por se tratar de um time titular quarta-feira na Vila Belmiro, mas também pela situação que hoje enfrentava o Barba Domingues. E se prepare, torcedor, porque se o Galo enfrentar o Grêmio, passar do Grêmio, pegar o Santos, passar do Santos, talvez exista por mais de uma vez a queda de rendimento quando a gente pisar em campo no Brasileiro. Isso com todo mundo à disposição. Imagina com um zagueiro apenas, deixando o lateral improvisado na defesa, volante improvisado na defesa e o principal, atacante, que está deixando a desejar quando tem a bola do jogo para definir a partida. Então, apesar de todas as dificuldades que a gente lista para você aqui, que o Galo enfrenta nesse momento, ainda assim o Galo poderia abrir o placar contra o São Paulo Morumbi.

0: muita gente como Marrinha tá passando pano pro gringo.
1: Tô passando pano não, só trabalho com a realidade.
0: É, por mais que tenha muita gente como Marrinha passando pano pro gringo pelos gols que ele fez no Zenit, mas eu torço pro Galo, e foi o Galo que pagou 7 milhões de euros nele. São 36 jogos na temporada, 5 gols, um deles contra o time do Itabirito, de pênalti. É um cara que tá devendo muito na temporada e que hoje, mais uma vez, o torcedor atleticano vai falar assim: ô, Cacierra, um gol desse não se perde, meu garoto. O Atlético teve a possibilidade de contratar nessa janela do meio do ano, de corrigir o problema do homem-gol, trouxe o Borbas, que não é homem-gol e que inclusive estava machucado hoje. É a grande dor de cabeça do Galo nesse momento para um time que, apesar do jejum do Cacierra, marca gols todo jogo. O que aconteceu no Morumbi tem sido muito raro, porque o Galo não marcou contra o Corinthians no que tinha sido a última derrota, e de lá para cá só não marcou contra o Juventude na Arena MRV e contra o Internacional no Sul, quando poupou o time. Então é um time que, apesar da dor de cabeça no ataque, sempre tem balançado as redes. Tomara que queira o destino que o Cacierra esteja guardando para quando ele entrar contra o Santos na Arena MRV ou na Vila Belmiro, ele saia do jejum balançando as redes quando a gente mais precisava. Mas quando o atacante está em má fase, a vida vai dando aviso. Em outros tempos, a bola decisiva caiu no pé do Vargas, a bola decisiva caiu no pé do Biel, e meu medo é uma bola decisiva cair no pé do atacante que não marca há 3 meses e que o Marrinha tá passando pano pra ele.
1: Jamais, eu só trabalho com a realidade. É um jogador aqui, ó, eu peguei os números pra trazer aqui. Cacierra tem 407 jogos na carreira, com 134 gols e 50 assistências. Eu não acho que o Cacierra... Primeiro, o Cacierra não é um atacante da característica que eu gosto. Eu gosto de jogadores mais rápidos. E aí, dentro dessa característica, talvez o Reinier até me atendesse melhor, né? Dentro do que eu entendo como o ideal para futebol. Mas aí o Reinier, ele tem um problema fundamental, que é a intensidade. É um cara que até consegue algumas vezes dar continuidade em boas jogadas, ajuda de vez em quando. E até falei durante o jogo que é um cara que eu acho que tem mais presença diária do que o próprio Cacierra, que realmente aqui no Atlético tem deixado muito a desejar nessa questão. Mas a questão é a seguinte: o Cacierra é um jogador que tem 400 jogos na carreira e balançou a rede mais de 100 vezes. Reinier é um cara... Vamos pegar aqui os números do Reinier. Ele deve estar próximo ali de 100 jogos na carreira com uns 20 gols feitos. O clube pelo qual ele mais fez gols em toda a sua carreira é o Atlético. Um jogador que já está quase fazendo... já tem 24 anos, né? Mas já está mais próximo de 25 do que do aniversário anterior. E ainda assim, é um cara que tem aqui, ó, apenas 21 gols na carreira e 15 assistências em 178 jogos jogados. Isso quer dizer o quê? Na minha opinião, que nenhum dos dois serve o suficiente pro Atlético, principalmente porque o Cacierra é um cara que poderia estar aqui nesse momento para fazer a sua melhor temporada da carreira, no momento que ele teoricamente está no auge físico, e ele faz justamente o oposto. Vai tendo até aqui a pior média dele em um clube pelo qual ele já atuou. Por exemplo, aqui no Zenit, quando o Fael citou, ele fez 127 jogos com 49 gols. Uma média extremamente superior aos 36 jogos e 5 vezes que ele balançou a rede aqui no Atlético. Agora, se é pra esperar, e assim, tendo em conta que o Atlético não vai contratar um outro centroavante, e a gente precisa também trabalhar com a realidade, porque não vai... Se é pra esperar alguém fazer gol, eu acho que é mais provável que o Cacierra faça gol do que o Reinier. E os números mostram isso, não só gol, como até mesmo assistências. A participação dele em jogo é maior do que a do Reinier.
0: Reinier tem 9 participações em gols na temporada, o Cacierra está com 7 nesse momento. O Hulk, que saiu em abril, tem 8 participações de gols e o Cacierra 7 nesse momento.
1: Volto a dizer, o Reinier, que faz a sua melhor temporada da carreira dele, com 9 participações para gol. Essa é a melhor temporada da carreira do atleta Reinier. E o Casserra faz a sua pior temporada em números e tem 7 participações.

0: É, eu assim, mas não dá só pra gente falar também, né, Marrinha, que todo o problema do Galo hoje foi o Reinier.
1: Não, perdão, nenhum dos dois, nenhum dos dois, porque cada um jogou um tempo, né? Nenhum dos dois foi o grande problema, eu concordo com você.
0: Exatamente, porque o problema é que a bola não tava nem chegando no ataque.
1: Não, e só um parênteses, até por isso eu falei durante a própria partida que o Cassierra, durante essas 14 partidas, né, que o Atlético ficou invicto, o Cassierra não fez gol e nem deu assistência em nenhuma delas. Então, no final das contas, apesar dele, ou até talvez por conta da participação dele e do Reinier, mesmo sem conseguir balançar a rede tantas vezes, o time como um todo funcionava. Hoje não foi o caso. O time não funcionou. A marcação estava desajeitada, o Atlético não conseguia construir, não conseguia achar espaço para a transição. Foi uma partida como um todo muito abaixo hoje, não foi, Fael?
0: E a gente viu contra o Vitória o Vitão subindo, o Alexander subindo, né? Hoje ninguém subiu porque quando a bola batia no meio-campo, o Galo já devolvia a bola para o São Paulo. Não tinha mais um Galo rondando a área do adversário, propondo, pisando na bola, invertendo. Eu vou colocar que, assim, contra o Inter foi uma partida muito correta dos reservas, contra o Remo, contra o Grêmio. Hoje não, o Galo soltava a bola, muitas vezes rifando. Ah, e é importante destacar também que apesar de ter sentido a saudade vez ou outra do Everson quebrando a bola no ataque, hoje não dava para fazer muito porque o Bernard e o Coelho também não estavam espetados. Estavam tendo que voltar para pegar essa bola perto do Delfim por esse problema de saída de bola do Galo. Então o Bernard e o Coelho vinham, não conseguiam pegar a bola, não conseguiam construir. O Alexander não conseguia agregar hoje na construção também. E quando a gente coloca isso, a gente coloca muito só por problema do Galo, mas muito por mérito do São Paulo também, que soube forçar o erro do Galo na saída de bola ali. Mas em momento algum o Galo conseguiu fazer a leitura do São Paulo e falar, olha, vou mudar a minha forma de jogar aqui. Nenhuma das substituições deu esse respiro pro Galo, nenhuma das substituições deu uma nova cara pro Galo, e o Galo em momento algum conseguiu sair desse problema que lá com 10 minutos de jogo foi o mesmo problema aos 89. O Coelho demonstrava muito cansaço, parecia um Coelho realmente exausto no fim da segunda etapa, mas como ele não jogava contra o Santos, então a gente deixou o Coelho até o fim do jogo. Aliás, a partir de amanhã a gente já começa a discussão de como fica o Galo sem Everson e Coelho, os destaques do time.
1: É isso, e o nosso querido Diegão tá mandando, aliás, tá me avisando que ouvinte mandou mensagem ao motoboy Cristiano. Diegão, é isso, então deixa o motoboy falar.
2: Ô, Fael, motoboy Cristiano, seja sincero, o Atlético hoje não jogou pra vitória, não jogou pra empatar. O Atlético jogou pra perder, vamos ser sinceros. A quantidade de ataque que o São Paulo enfrentou, que fez em cima do Atlético, o Atlético teve apenas duas oportunidades. Igual vocês falaram, Cassierra errou o gol. Não, aquela bola ali não era bola de fazer gol. Com toda honestidade, você é um cara profissional. Eu sou apenas um corneteiro. Aquela bola tava muito difícil para fazer o gol. Muito complicada.
1: É. Eu tô fazendo o papel aqui do defensor do Cassierra, até mesmo contra a minha vontade, porque não é um jogador que pessoalmente me agrada o estilo dele. Mas eu vou ter que discordar do nosso querido motoboy Cristiano, porque era uma bola, pelo menos na minha visão, até fácil ali de você concretizar. Cassierra, ele tenta empurrar a bola pra dentro com apenas uma perna, né? Mas o centroavante clássico ali ia dar um carrinho na bola e ia entrar com o carrinho, empurrar a bola e tudo pra dentro do gol, né, Fael?
0: É, até com a terceira, mas assim, se tiver uma zona mista lá no Morumbi, eu acho que ele, uma forma dele se defender, é que se ele pode se defender nesse caso, é que houve um desvio no jogador do São Paulo pouco antes, mas ainda assim eu acho que era uma bola que dava para fazer uma leitura. Teve um atacante que jogou então no Galo, no São Paulo, que eu vou citar ele aqui, e que ficou, inclusive, teve um certo...
1: Ele faria esse gol.
0: Prato?
1: Lucas Prato faria esse gol, sem a menor dúvida.
0: É, porque o Lucas Prato, ele chegava igual um touro
3: ali... Wesley fazia esse gol, aquele Wesley. Você lembra Wesley,
0: Castanha?
3: Com U. Isso.
0: De 2005.
3: Exatamente.
0: Ele não é Wesley com W, é com U.
3: Com U.
0: Exatamente.
1: Esse fazia também. Fael, mas só pra te fazer feliz um pouquinho, tem o nosso querido Carlos César mandando mensagem aqui. E ele diz o seguinte: boa noite a todos. Rafael, me ajuda aí, não é todo dia que temos um cruzeiro pela frente.
0: É, mas é o que eu ia encerrar minha transmissão hoje, meu comentário, isso. Não dá pra ser o cruzeiro todo dia que treme, né, que facilita a nossa vida. Você tem total razão, Carlos César, charado lateral, camisa 26 no Galo. Mas, apesar da provocação, eu acho realmente que se fosse hoje... O jogo de mata-mata, gente, eu não tô falando que o Galo fez corpo mole porque é brasileiro. É porque você vai colecionando problemas. Hoje, se o Barba pudesse, ele faria uma outra escalação. Mas existe uma conversa com o departamento de fisiologia de que no intervalo você tem que substituir o Bernard, porque vem jogando também todas as partidas, a minutagem tá alta. Então, até as substituições do Barba... De cara, no intervalo, ele faz três, ele coloca o zagueiro Vitor Hugo. Até as substituições, elas não são tanto pensando em uma forma de mudar a cara do Atlético. Às vezes elas acontecem em semana de três competições, porque o departamento de fisiologia e o departamento médico do Galo chama o Barba e fala assim: ó, hoje você pode utilizar o jogador X por 45 minutos. Mais do que isso... é risco de lesão. E eu sei que muita gente não aceita isso, porque fala que tem jogador que disputa a Copa Corujão, que disputa a Copa não sei o que lá, que joga três partidas. Eu prefiro confiar no que a tecnologia, a ciência te oferece hoje para prever lesões, e o Barba também prefere. Por isso, às vezes, ele está assim: olha, preciso deixar jogador X mais tempo em campo. Mas, como havia combinado antes, já que eu tô disputando Copa do Brasil, Sul-Americano e Brasileiro, esse cara tá jogando todas as competições, eu preciso tirá-lo hoje. E vou colocar em campo, quem eu queria colocar em campo hoje tá no departamento médico, às vezes. Então, é um treinador que tá amarrado por diferentes cenários. Ele tem a algema das três competições, ele tem a algema das lesões... E aí também de um São Paulo que consegue, repito, você tem que dar mérito para o adversário também, que conseguiu te complicar. Então, essa soma dos fatores aqui faz um Galo hoje refém no Morumbi, e confesso que já estive mais pé da vida em empate do que nessa derrota hoje, como no empate contra o Remo, pelo cenário que eu vejo macro, e não apenas hoje no cenário do sábado. O que tem que acontecer na quarta-feira contra o Santos é voltar o Galo de mata-mata. Esse Galo que eu até enviei os números para a Giovana, que vai trazer essa semana, que em torneio continental está descascando adversário atrás de adversário. Quando é visitante também, tem que falar: ah, Rafael, tá mal pra caramba quando visita o Santos na Vila Belmiro. O Galo, quando visita em torneio continental, o Galo vem muito bem. Obrigado, vou até trazer aqui, já está aberto aqui, ó. Eu monitorei 30 jogos na década do Galo em Libertadores e Sul-Americana. Lá do 0x0 com o Boca em La Bombonera, até o jogo contra o Bragantino. Apenas 4 derrotas. Apenas 3 derrotas fora de casa. Né? Então, é realmente esse Galo que vem muito forte em mata-mata. E eu tô confiante que contra o Santos você vai ver aquele Galo que lutou por todas as bolas ali contra o Cruzeiro no Mineirão. Você vai ver esse Galo que foi valente, que foi disputando também, querendo a virada até o último lance. E, cara, é difícil explicar a cabeça de atleta, mas funciona assim. Contra o Santos, no meio de semana, eu tô muito confiante que a gente vai voltar a ver esse Galo, que foi o Galo dos 14 jogos, invicto com o Barba.
4: É isso, já que o Fael já deu seu testemunhal, vamos agora para um leve break. Daqui a pouco voltamos também com o testemunhal de Eduardo Domingues aqui no 88,7.
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1: Tamo de volta, tamo de volta. Você ligado na 80. Saiu derrotado no Morumbis, agora vira a chave para a Copa Sul-Americana, porém o Atlético vai sem o Cuejo, né, como a Giovani disse, porque está suspenso, e também vai sem o Everson machucado. Gabriel Delfim mais uma vez vai ter oportunidade no gol do Galo. Vamos saber como é que o Galo vai se portar. Lembrando que o Galo volta, né, Giovana, para Belo Horizonte ainda hoje.
2: Já, 11 horas da noite já o voo de volta, tá?
1: Porque... Será que vai dar tempo, então, do Barba? Vai, né?
2: Dá, por isso que ele vai adiantar. Daqui a pouco ele já começa a falar. É que o Atlético sempre, depois das partidas, já retorna a Belo Horizonte direto, pensando tanto no desgaste físico, mas também, né, num período maior para ficarem com as suas respectivas famílias. Então, o Galo deve chegar aqui em Belo Horizonte... uma da manhã, né, até chegar ali na cidade do Galo, super tranquilos, mas realmente é um retorno mais rápido, pensando que amanhã já vira a chave, né, meu caro Luiz? Amanhã já tem já primeira preparação de avisando o Santos. E agora é pate pum, pum.
1: É, tem o Santos então na próxima quarta-feira, final de semana.
2: É, isso que eu ia falar.
1: Tem o Fluminense em
2: justamente,
1: casa.
2: Justamente, que tá jogando agora contra o Vasco.
1: E depois tem o jogo da volta na outra quarta-feira da semana, sem ser nessa, na outra.
3: Galo contra o Fluminense vai com a camisa 3 laranja, tá? No dia 12. Falei 12.
1: Você gostou da camisa, Fael? Mudando de...